0: Exatamente, médio, Michael Jackson.
1: Ah, meu Deus, médio.
2: E um bailarino mais ou menos.
0: Não, bailarino bom. Um cantor
2: bom. Ah, tá bom. É, vamos lá, intervalo e já voltamos. Até já.
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0: senhor hoje tá gostando do Michael Jackson? Por quê?
1: Eu sempre gostei do Michael Jackson.
0: Ou só tem Michael Jackson na sua pasta?
1: É, o que tem só, na verdade. Então, não, se bem que tem algumas, mas estão assim. É, mais ou menos. Olha, eu tenho Bad, eu tenho Billet, eu tenho Billie Jean, Black or White.
0: Michael Jackson.
1: Rap ou Heal the World? É o que eu tenho. É Michael Jackson ou Billy Ocean? Michael Jackson, né?
0: Mas em que sentido?
1: Ah, artista.
0: Não, Michael Jackson.
2: Michael Jackson.
1: Não, não sei, é o maior dos artistas.

0: bem, eu também acho.
1: História. Elvis ou Michael Jackson?
0: Ah, é um bom papo. Depende. Eu acho que foram dois revolucionários, mas pro rock o Elvis e como artista o Michael Jackson. Boa definição.
2: Se o Tim Maia fosse norte-americano, ele ia ser considerado o maior da história.
3: Pode ser.
2: Claro.
3: Elis Regina também.
2: Também.
3: Teria sido considerada.
2: Elis, exatamente, se ela fosse.
3: Se ela fosse.
2: Não, eu acho que é o Whitney Houston que cantou mais que a Elis,
0: eu acho. Eu também
2: acho. O Whitney Houston é brincadeira.
3: Ah, sim, mas.
2: A Elis Regina gosta da Whitney
3: cantou
2: Houston,
3: demais.
2: Por que tu não gosta da Whitney Houston?
3: Eu adoro o Whitney Houston.
2: Mas pô, sempre que adoro. Eu falo nela,
3: e lamento, não.
0: Nunca tocou no fôlego, o Whitney Houston.
2: Nunca tocou no fôlego.
3: Aqui é o Whitney Houston, mais músicas românticas.
0: Mas, ó,
3: né?
0: A melhor voz do que Whitney Houston, Amy Winehouse. Como voz. Como voz.
1: É. Vem cá, a Tina Turner não entra nessa parada. Não
0: era
1: Top 5, hein? Não,
0: claro que
1: era. Tina Turner era demais.
0: Whitney Houston, claro que
2: Top 3.
3: Barbara Streisand.
2: Então, opa, espetacular.
0: No Top 5, não.
3: Barbara Streisand?
0: Acho que não.
2: Celine Dion.
0: Acho que não. Celine Dion entra.
2: Celine Dion. Tá.
0: Celine Dion entra.
3: Alô.
1: Bella Fitzgerald, do Jazz.
2: É. Nossa, tem uma que é subestimada, Jennifer Hudson. É subestimada.
0: Ah, Top 5 não, irmão.
2: Não, mas Top 10.
0: Ah, não, boa.
2: Espetacular.
1: E Janis Joplin.
2: Opa, Aretha Franklin também.
3: Oh. É. Ah, essas vozes aí são espetaculares.
0: É. Fantástico.
3: É isso, né? Música é sempre muito bom. E Marilyn
1: Monroe.
3: Uma sexta-feira, coisa linda como essa.
1: É. Cantando parabéns pra você, pro John Deere.
3: Happy birthday, Mr. Quesada.
2: Ah, rapaz.
3: Happy birthday.
2: Acaba com casamento isso daí.
3: É isso, irmão.
2: É.
3: Seta. Bom, deixa
2: eu falar. Qual é o principal aeroporto de Nova York?
1: Ah, o John Fitzgerald Kennedy é top, né? Mas tem muito aeroporto lá também, né?
3: É o que mais tem, né?
1: O que mais tem
3: é
1: aeroporto.
0: Onde você quer chegar, irmão?
2: Não, eu fiz uma pergunta só.
3: Gente, vambora. Chega, ó.
0: Não.
3: O Guarani já está aqui à porta, batendo, pedindo passagem.
1: Por que o Guarani não a Ponte Preta?
3: Porque é o tema do próximo programa que vem aí adiante. Gente, ótimo final de semana a todos vocês. Fiquem conosco porque, ó, tem muita transmissão. Amanhã, Grêmio e Corinthians, Santos e Vitória. No domingo tem Palmeiras e Chapecoense, Brasil e Panamá, Remo e São Paulo. Tudo isso num fim de semana de gala, pré-Copa do Mundo, última rodada do Brasileirão. Aproveite, desfrute muito porque depois Brasileirão só em julho, hein? Vai demorar. Então, ó, fiquem conosco. Venham nesse fim de semana de muito futebol com a Bandeirantes 107.3. 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É só essa agora, não tem mais nenhuma, hein? 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
0: Encerra com o gritinho do Michael, vai.
3: Au! Tchau, gente.

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0: Está no ar a Voz do Brasil. As notícias do governo federal que movimentaram o país no dia de hoje.
1: Olá, boa noite.
2: Boa noite para você que nos acompanha em todo o país.
1: Sexta-feira, 29 de maio de 2026.
2: Vamos ao destaque do dia, avanço da economia.
1: Brasil registra crescimento de 1,1% nos primeiros três meses do ano.
2: Produto Interno Bruto foi impulsionado pela agricultura e consumo das famílias. Luana Karen.
3: Em valores correntes, ou seja, sem descontar a inflação, o PIB somou 3,3 trilhões de reais.
1: Recursos para a saúde. Mais 225 milhões de reais serão investidos em equipamentos para cirurgias gerais e oftalmológicas. Graziela Mendonça.
4: São equipamentos para operações como vasectomia, laqueadura e catarata. A expectativa é reduzir o tempo de espera para as cirurgias no Sistema Único de Saúde.
2: Petrobras anuncia 72 bilhões de reais em Sergipe para a fábrica de fertilizantes e exploração de óleo e gás em águas profundas.
1: Durante evento, o presidente Lula pede respeito à soberania brasileira, após Estados Unidos classificarem PCC e Comando Vermelho como grupos terroristas.
5: Não aceitamos ser tratado como um moleque. Nós não aceitamos ser tratado como se fosse uma republiqueta. Não brinque com a soberania desse país, não brinque com a nossa democracia, não duvidem das coisas que nós fazemos aqui nesse país.
2: Move Brasil, já está disponível financiamento para a compra de novos caminhões e ônibus mais seguros e sustentáveis.
1: Hoje, na apresentação da Voz do Brasil, Mariana Jungmann e Luciano Seixas.
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1: O consumo das famílias e a agricultura ajudaram no crescimento do país no primeiro trimestre deste ano.
2: O IBGE divulgou hoje que o PIB, Produto Interno Bruto, aumentou 1,1% no período, com resultado positivo em três setores: agropecuária, indústria e serviços.
1: Lembrando que o PIB é o resultado de tudo que é produzido no país.
3: Na chácara de 3 hectares em Tangará da Serra, no Mato Grosso, José Francisco de Souza planta de tudo. E de tudo a terra dá. Tomate, brócolis, cebola, repolho, cebolinha, alface, couve, milho. A produção é vendida nas feiras, mercados e enviada a escolas públicas da região. Em 2025, José conseguiu financiamento do Programa Nacional de Fortalecimento da Agricultura Familiar, o PRONAF, para a construção de 3 estufas na propriedade.
6: No ano de 2025, a gente conseguiu o financiamento do PRONAF. A gente precisava aumentar a produção e conseguimos financiamento para construir 3 estufas na propriedade, onde melhorou bastante e aumentamos bastante a nossa produção.
3: Puxado pelo campo e pelo consumo das famílias, o Produto Interno Bruto do país cresceu 1,1% no primeiro trimestre de 2026, comparado ao último trimestre de 2025. O PIB é considerado o termômetro oficial da economia. Ele mede o valor de tudo o que é produzido no país durante um determinado período de tempo. E esse tudo inclui desde o pãozinho da padaria, passando por carros e máquinas, até o corte de cabelo e a consulta no médico. São os bens e serviços. Para o economista e professor da ESPM, Jorge Ferreira dos Santos, o crescimento do PIB mostra a resiliência da economia brasileira.
7: Nós sabemos, do que está acontecendo no ambiente global. Você tem um ambiente de alta do petróleo, você tem uma pressão geopolítica muito grande. Apesar disso, a economia brasileira acabou performando um pouco melhor do que o esperado, puxado por esses dois grandes vetores, consumo das famílias e a produção do agro.
3: Os dados de crescimento do PIB no primeiro trimestre deste ano são ainda maiores quando comparados ao mesmo período do ano passado, uma alta de 1,8%. Em valores correntes, ou seja, sem descontar a inflação, o PIB somou 3,3 trilhões de reais. Reportagem Luana Karen.
2: Em suas redes sociais, o ministro da Fazenda, Dario Durigan, afirmou que o resultado de hoje sustenta a projeção de crescimento de 2,3% para o ano. E se confirmado, 2026 será o quarto ano consecutivo com crescimento do PIB superior a 2%.
1: Segundo o ministro, será o melhor ciclo da economia brasileira em 10 anos.
2: Hoje o presidente Lula cumpriu uma série de compromissos em Sergipe.
1: Na área da saúde foram anunciados mais de 200 milhões de reais para agilizar as cirurgias no país.
2: E entregues veículos que vão garantir atendimento a quem mora longe dos centros de atendimento.
4: Os investimentos anunciados para a saúde chegam a 225 milhões de reais. Com o recurso, serão adquiridos 150 combos de equipamentos para cirurgias gerais e oftalmológicas, permitindo a abertura de 100 novas salas cirúrgicas em todo o país. São equipamentos para operações como vasectomia, laqueadura e catarata. A expectativa é reduzir o tempo de espera para as cirurgias no Sistema Único de Saúde. Além desses equipamentos, o presidente Lula destacou outros esforços do governo para ampliar o atendimento especializado pelo país.
5: Temos 150 carretas andando por esse país para fazer todo tipo de exame que só rico fazia. Exame de qualquer tipo de câncer, do câncer de próstata, câncer de colo, sabe? Ao mesmo tempo, companheiros, nós temos 800 ambulâncias com gabinete odontológico para tratar dos dentes da pessoa nesse país.
4: Os investimentos foram anunciados durante visita do presidente Lula a Sergipe nesta sexta-feira. Primeiro, ele conferiu as instalações do Hospital do Amor de Lagarto, referência no combate ao câncer, que atende 150 municípios da região. O hospital recebeu 137 milhões de reais do Ministério da Saúde na sua implantação. E para ampliar ainda mais o atendimento em Lagarto, foi autorizada a construção de uma nova policlínica no município, com 30 milhões de reais do novo PAC. O ministro da Saúde, Alexandre Padilha, destacou a importância da nova unidade.
8: É um equipamento que vai fazer o tratamento de mais de 30 médicos e especialidades, que vai ter tomografia, que vai ter ressonância, que vai ter ultrassom, com a vantagem que não vai ficar dentro do hospital. E às vezes dentro do hospital, quando precisa fazer uma situação de urgência, a pessoa que estava esperando é desmarcado o exame, na policlínica fica preservado, e vai fazer o exame na maior velocidade possível.
4: Já na visita ao Hospital do Câncer de Sergipe, em Aracaju, o presidente Lula anunciou a entrega de um novo tomógrafo, que vai agilizar o diagnóstico e tratamento de pacientes oncológicos do estado. Também foram entregues 406 veículos do programa Agora Tem Especialistas, Caminhos da Saúde, para transporte de pacientes que precisam de atendimento fora dos seus municípios. Além de Sergipe, os estados de Pernambuco, Paraíba, Alagoas, Paraná e São Paulo vão receber os micro-ônibus e vans da iniciativa do governo do Brasil. Serão 3.300 veículos. É um investimento de mais de 1 bilhão e 400 milhões de reais. O governo federal entregou ainda unidades odontológicas móveis para municípios de Sergipe e de outros 5 estados. Reportagem Graziela Mendonça.
1: A Petrobras anunciou hoje mais de 72 bilhões de reais em investimentos no estado de Sergipe.
2: O valor será aplicado na retomada de fábrica de fertilizantes e também para exploração e produção de óleo e gás em águas profundas.
1: Hoje pela manhã, o presidente Lula visitou a fábrica, que terá capacidade para produzir 7% da demanda nacional.
9: Líder mundial na produção de alimentos, o Brasil ainda depende da importação de fertilizantes para garantir a produtividade no campo. Hoje, cerca de 80% dos insumos usados na agricultura vêm do exterior. A ureia, principal fertilizante nitrogenado utilizado em culturas como milho, café, arroz e cana-de-açúcar, é um dos produtos mais importados pelo país. Para reduzir essa dependência, o governo do Brasil e a Petrobras anunciaram investimentos bilionários para ampliar as operações da fábrica de fertilizantes nitrogenados, a Fafem, em Laranjeiras, em Sergipe. Segundo a presidente da Petrobras, Magda Chambriá, com os investimentos, a fábrica vai ampliar a produção de ureia e atender 7% da demanda nacional de fertilizantes.
10: Essa Fafem daqui vai produzir 7% da demanda de fertilizantes nitrogenados do Brasil. Mas nós fizemos a mesma coisa na Bahia. Nós estamos completando a obra da UFN3, fábrica de fertilizantes, no Mato Grosso do Sul. Fizemos a mesma coisa no Paraná. Com esses empreendimentos, nós vamos ser capazes de entregar para o Brasil cerca de 35% da demanda de fertilizantes nitrogenados.
9: A unidade voltou a operar após um período de paralisação e já retomou a produção de amônia e ureia. A reativação da fábrica é considerada estratégica para fortalecer a indústria nacional e garantir mais segurança ao agronegócio brasileiro. Além da retomada da Fafem, os investimentos incluem o projeto Sergipe Águas Profundas, voltado à exploração de petróleo e gás no litoral sergipano. Com as novas plataformas, a Petrobras deve dobrar a produção de gás natural. Somados, os projetos da Petrobras terão investimentos de 72 bilhões e meio de reais e devem gerar cerca de 28 mil empregos diretos e indiretos no estado. É mais investimentos, maior produção nacional e menos dependência externa, defendeu o presidente Lula.
5: A Petrobras não é minha, o investimento aqui não é meu, é do nosso país. E vocês, petroleiros, acreditem na importância da Petrobras. Acredite na maravilha da Petrobras.
9: As duas plataformas, que serão instaladas em Sergipe, terão capacidade para produzir diariamente até 240 mil barris de óleo e processar 22 milhões de metros cúbicos de gás natural. De Aracaju, Sergipe, Pablo Mundim.
2: Após os Estados Unidos anunciarem que vão classificar o PCC e o Comando Vermelho como grupos terroristas, o governo brasileiro emitiu nota afirmando que o país rejeita qualquer forma de interferência externa em seus assuntos internos.
1: E que o Brasil tem travado um combate permanente contra essas organizações criminosas.
2: Hoje, lá em Sergipe, o presidente Lula pediu respeito à soberania brasileira.
1: O vice-presidente Geraldo Alckmin também se manifestou, lembrando as ações já adotadas para enfrentar o crime organizado.
11: O governo do Brasil divulgou hoje uma nota reafirmando a soberania nacional e o combate permanente a organizações criminosas no país. A manifestação ocorreu depois da decisão dos Estados Unidos de classificar o PCC, primeiro comando da capital, e o Comando Vermelho como grupos terroristas. A nota diz ainda que enfrentar essas organizações criminosas com firmeza é e continuará sendo prioridade do Estado brasileiro. Para o governo do Brasil, o terror causado por essas organizações que buscam obter lucro através do crime, especialmente pelo tráfico de drogas e armas, não pode ser confundido com o tipo de ação por motivos ideológicos, políticos e religiosos do terrorismo internacional. Durante um evento em Sergipe, o presidente Lula cobrou respeito ao Brasil e afirmou que combater o crime organizado passa também pela aprovação da PEC da Segurança Pública.
5: Não aceitamos ser tratado como um moleque. Nós não aceitamos ser tratado como se fosse uma republiqueta. Eu trato um país pequeno com o mesmo respeito que eu trato a China, com o mesmo respeito que eu trato a Rússia, com o mesmo respeito que eu trato os Estados Unidos. Não brinque com a soberania desse país, não brinque com a nossa democracia. Se quiserem combater o crime organizado, não precisa pedir ajuda para ninguém. Aprove a PEC da segurança pública que está no Senado. Aprove a PEC que no mês seguinte terá o Ministério da Segurança Pública nesse país.
11: O vice-presidente da República e ministro do Desenvolvimento, Indústria, Comércio e Serviços, Geraldo Alckmin, também se manifestou sobre o assunto e afirmou que o Brasil combate o crime organizado de todas as formas.
12: O combate ao crime organizado, ele é feito por terra, mar e ar. O Congresso acabou de aprovar a lei antifacção, novos crimes foram listados, aumento das penas para o crime organizado e dificuldade da progressão penitenciária, da progressão de pena. Então, todo o empenho no combate ao crime organizado.
11: Uma reunião na Casa Civil nesta tarde com integrantes do Ministério da Fazenda e das Relações Exteriores discutiu os impactos dessa decisão norte-americana sobre o Brasil, principalmente nos campos jurídico, diplomático e financeiro. Em abril, durante sua viagem a Washington, o presidente Lula apresentou ao Departamento de Estado dos Estados Unidos uma proposta focada na inteligência e na cooperação internacional, que inclui ampliação dos controles sobre a lavagem de dinheiro praticada no exterior e sobre o tráfico de armas enviadas ao Brasil. Reportagem Graziele Bezerra.
2: Começa hoje o prazo começou hoje o prazo para interessados em comprar caminhões, ônibus, micro-ônibus e implementos rodoviários pelo programa Move Brasil, para eles pedirem o financiamento.
1: O programa tem como objetivo estimular a substituição de veículos antigos por modelos mais modernos, eficientes e seguros.
2: E contribuir para a redução do consumo de combustíveis, emissão de poluentes, além de elevar a produtividade do transporte de cargas e a qualidade do transporte de passageiros.
1: Dezenas de instituições financeiras estão credenciadas pelo BNDES para fazer o financiamento com condições especiais, a depender do perfil do comprador.
13: O BNDES, Banco Nacional de Desenvolvimento Econômico e Social, abriu o protocolo para receber os pedidos de financiamento do BNDES Mais Mobilidade. A linha de crédito de até 21 bilhões de reais faz parte do Move Brasil, programa coordenado pelo Ministério do Desenvolvimento, Indústria, Comércio e Serviços, para apoiar a renovação da frota de caminhões e ônibus no país. Podem pedir o financiamento caminhoneiros autônomos, pessoas físicas associadas a cooperativas, empresários individuais e empresas do setor de transporte rodoviário ou urbano, de cargas e passageiros. As condições de financiamento variam de acordo com o perfil do interessado. Para o caminhoneiro autônomo, o prazo de pagamento pode chegar a 120 meses, com até 12 meses de carência. Para a empresa do setor de transporte rodoviário ou urbano, de cargas, o prazo pode ser de até 60 meses, com até 6 meses de carência. Para a empresa do setor de transporte rodoviário ou urbano, de passageiros, o prazo pode chegar a 120 meses, com até 6 meses de carência. Os juros

0: ficam perto de 13% ao ano. Quem estiver interessado em dar entrada num pedido de financiamento para a compra de caminhões ou ônibus, deve procurar uma das instituições financeiras credenciadas pelo BNDES. Como explica o chefe de departamento da área de operações e canais digitais do banco, Rodrigo Alac.
1: Isso significa que dezenas de bancos, diferentes tipos, estão aptas a conceder crédito com essa linha do BNDES. Dessa forma, a sugestão que fica para quem estiver interessado, seja o frotista ou transportador autônomo cooperado, é que ele busque a instituição financeira que ele já tenha relacionamento. Isso vai agilizar na concessão de crédito, porque essa instituição já conhece o cadastro, já tem o perfil de crédito desse interessado e pode agilizar a concessão.
0: Segundo o superintendente da área de desenvolvimento produtivo e inovação do BNDES, João Pieroni, o apoio à compra de caminhões e ônibus vai trazer vários benefícios para a economia do país.
2: A nova versão do Move Brasil é fundamental para a renovação de caminhões e ônibus no país, rumo a novos veículos cada vez mais sustentáveis e eficientes. Isso gera, ao mesmo tempo, uma grande demanda para a indústria, que passa a investir cada vez mais em ampliação de capacidade produtiva, no desenvolvimento de novos produtos, agregando cada vez mais valor no país. Isso gera renda, emprego de qualidade e fortalece a indústria brasileira.
0: As instituições financeiras que receberem os pedidos de crédito têm até o dia 28 de agosto para dar entrada no sistema do BNDES. Reportagem André de Barros Lima.
3: Mais de 110 mil atendimentos médicos e odontológicos foram realizados em comunidades ribeirinhas e isoladas da Amazônia Ocidental.
4: É a Operação Acre, realizada pela Marinha no Vale do Juruá durante 4 meses, alcançando moradores do Acre e do Amazonas.
5: Ao todo, 8.810 pessoas receberam atendimento durante a operação, que percorreu regiões de difícil acesso, onde muitas vezes o transporte fluvial é a única forma de ligação com centros urbanos e serviços públicos essenciais. Além das consultas médicas, odontológicas e exames laboratoriais, a missão distribuiu 453 mil medicamentos para garantir continuidade de tratamentos em comunidades afastadas. Também foram aplicadas vacinas e realizados atendimentos preventivos voltados à saúde da população local. Comandante do navio, capitão de corveta Marcelo Camerino da Silva de Souza, traz mais detalhes.
6: Essa comissão mostrou mais uma vez que a presença da Marinha na Amazônia vai muito além da navegação. Em muitos lugares, o navio representa o único acesso à saúde, ao atendimento médico e à esperança para milhares de famílias ribeirinhas. Cada atendimento, cada medicamento entregue, cada mamografia realizada carregam dignidade, cuidado e presença do Estado onde muitas vezes ninguém mais consegue chegar.
5: Um dos destaques da operação foi a realização de 1.022 mamografias em parceria com a ONG Américas Amigas. A iniciativa buscou ampliar o acesso ao diagnóstico precoce do câncer de mama para mulheres que vivem em áreas remotas da Amazônia, onde exames especializados nem sempre estão disponíveis. O comandante do navio também falou sobre a importância da missão ser realizada todos os anos.
6: Manter essa missão todos os anos é fundamental porque o povo amazônico precisa saber que não está esquecido. E para nós, militares, fica a certeza de que poucas missões têm impacto humano tão grande quanto essa Operação Acre.
5: A Operação Acre integra as ações permanentes de assistência hospitalar da Marinha na região amazônica e tem como objetivo ampliar o acesso à saúde básica e especializada para populações ribeirinhas e indígenas em localidades isoladas do país. Reportagem Gabriel Pinheiro.
3: O INSS publicou hoje portaria que regulamenta a pensão que será paga às crianças e adolescentes, filhos de mulheres vítimas de feminicídio.
4: O direito à pensão é previsto por lei e a regulamentação vai permitir o início do pagamento de um salário mínimo por mês.
3: Tem direito à pensão os menores de 18 anos, cuja renda familiar por pessoa, ou seja, o valor da renda dividido entre os membros da família, seja igual ou inferior a 1/4 do salário mínimo.
4: Além dos filhos biológicos, poderão receber o benefício entre enteados e menores de idade que estiverem sob guarda da vítima. Eles devem comprovar que eram dependentes econômicos dela.
3: Para a presidente do INSS, Ana Cristina Silveira, a pensão especial é uma forma de garantir os direitos dessas crianças e jovens até o início da vida adulta.
7: Quando a mulher é vítima desse crime, filhos ficam órfãos, famílias inteiras são destruídas e precisam reconstruir suas vidas depois da violência. Nenhuma política pública é capaz de reparar essa perda, mas o Estado tem o dever de proteger quem ficou e garantir condições mínimas de cuidado, dignidade e amparo.
4: Para solicitar a pensão, é necessário

0: O representante legal do menor apresente os documentos como RG e CPF, a inscrição no CAD único, além de um documento que comprove o crime de feminicídio, como inquérito policial ou denúncia do Ministério Público.
1: As famílias podem tirar dúvidas e receber apoio no processo nas unidades do INSS ou nos centros de referência de assistência social.
0: O Brasil registrou a menor taxa de desemprego para o trimestre encerrado em abril desde 2012.
1: Com o mercado de trabalho aquecido, o governo do Brasil oferece mais oportunidades de capacitação para os trabalhadores.
0: E anunciou esse mês investimentos para ampliar a oferta de cursos de qualificação profissional em todo o país.
1: Ao todo, vão participar da iniciativa 31 entidades conveniadas ao SINE, o Sistema Nacional de Emprego.
2: Serão 30 milhões de reais do Fundo de Amparo ao Trabalhador para fortalecer a oferta de cursos de qualificação profissional em 14 estados e 17 municípios. Os recursos serão destinados a entidades conveniadas ao Sistema Nacional de Emprego, o SINE. O valor será dividido em duas modalidades. 15 milhões de reais serão repassados segundo os critérios do índice sociodemográfico. Esse índice leva em conta a realidade de cada estado ou município, observando os locais que mais precisam, com população maior e mais necessitada. Os outros 15 milhões serão distribuídos segundo o índice de gestão descentralizada, que observa se o ente federativo já executa ações de qualificação profissional. Bahia, Sergipe e Rio Grande do Sul estão entre os estados que vão receber mais recursos. O ministro do Trabalho e Emprego, Luiz Marinho, destacou que a ideia é apoiar locais com maior necessidade, mas também incentivar os que demonstraram capacidade de execução e entrega de cursos.
3: Nós temos muitas empresas com muitas vagas em aberto e precisa preencher muitas vezes, adequando a qualificação, especialmente ao trabalhador e à trabalhadora, que às vezes uma dica de aperfeiçoamento, de agregar mais conhecimento, possa fazer a grande diferença na empregabilidade.
2: Segundo o Ministério do Trabalho e Emprego, o objetivo do repasse das verbas é que cada local amplie a oferta de cursos, segundo as necessidades específicas do mercado de trabalho, e com isso, mais pessoas sejam empregadas. Reportagem Márcia Fernandes.
0: O governo do Brasil lançou uma campanha nacional para incentivar a separação e a destinação adequada de resíduos sólidos.
1: Com a mensagem "O resíduo que você separa vira renda na mão de quem recebe", a campanha destaca a importância da separação do lixo dentro de casa e reforça o papel dos catadores na cadeia de reciclagem.
0: A ideia é reduzir impactos ambientais, diminuir o volume de resíduos enviados aos aterros sanitários e ampliar a geração de renda para trabalhadores do setor.
1: Essas foram as notícias do Governo do Brasil.
0: Uma realização da Secretaria de Comunicação Social da Presidência da República.
1: Com produção da empresa Brasil de Comunicação.
0: Fique agora com as notícias do Poder Judiciário e do Congresso Nacional. Boa noite, bom final de semana.
1: A gente volta segunda-feira. Boa noite.
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6: Plenário do STF deve retomar a análise da chamada uberização no mês de junho.
7: Tribunal de Justiça do Amazonas cediu encontro regional da magistratura Região Norte.
6: STJ aplica perspectiva de gênero para julgamento sobre ingresso de droga em presídio e mantém falta grave de preso.
7: Boa noite, eu sou Marcela Luiza.
6: E eu sou Walter Lima.
7: O presidente do Supremo Tribunal Federal, ministro Edson Fachin, marcou para junho a retomada do julgamento que vai definir regras para trabalho em aplicativo.
6: Os processos tratam da existência ou não de vínculo trabalhista entre motoristas e as plataformas digitais. Marcelo Della Libera.
8: A expectativa é que a corte busque um equilíbrio entre os direitos previstos na Constituição e os novos modelos de prestação de serviços. O presidente do Supremo, ministro Edson Fachin, afirmou que a corte está pronta para analisar a questão.
9: Nós fizemos audiências públicas, instruímos o processo, ouvimos os mais diversos setores interessados, tivemos também uma interlocução, um diálogo republicano importante com o parlamento e, mais uma vez, com entidades públicas.

0: tribunais da região e na discussão de políticas públicas para o fortalecimento do sistema de justiça, o encontro trouxe para o centro de debate temas ligados à tecnologia, inovação e às especificidades da Amazônia.
1: Mantida falta grave a preso que pediu a companheira para levar drogas ao presídio.
2: Nesse caso, o STJ aplicou a perspectiva de gênero para responsabilizar, não apenas a mulher. Fátima Uchoa.
3: A companheira do preso foi flagrada com maconha durante revista para ingresso no presídio. Ele declarou ser usuário e tê-la pressionado para levar a droga. Até então, o entendimento predominante no STJ afastava a responsabilização do apenado por falta de provas ou por considerar o ato apenas preparatório. Agora, a sexta turma do STJ manteve a falta grave contra o apenado por considerar que a conduta dele pode configurar participação no tráfico. Segundo o relator na sexta turma, ministro Rogério Schietti Cruz, punir só a mulher e não quem a induziu ou se beneficiaria da conduta reproduz seletividade punitiva e desigualdade de gênero.
1: Terminou hoje a 10ª edição da Semana da Conciliação Trabalhista.
2: Os trabalhadores puderam, de forma mais rápida, encerrar processos na Justiça. Larissa Batista.
4: Os dados parciais da 10ª Semana da Conciliação Trabalhista mostram uma arrecadação de mais de R$1,5 bilhão. Foram realizadas mais de 82.600 audiências e cerca de 408 mil pessoas foram atendidas. Já o número de processos conciliados passou de 24 mil. A ação foi encerrada nesta sexta-feira de forma simbólica, no Tribunal Regional do Trabalho da 6ª Região, em Pernambuco.
1: Em ano eleitoral, ter acesso rápido à legislação é essencial para quem trabalha com as eleições.
2: Pensando nisso, o TSE lançou a versão digital 2026 do Código Eleitoral anotado. Estevam Furtado.
5: O material reúne leis eleitorais atualizadas, notas explicativas e decisões da Justiça Eleitoral. Está disponível gratuitamente no catálogo de publicações e na biblioteca digital do TSE. A versão em PDF traz recursos como busca rápida, sumário clicável e navegação interativa, facilitando a consulta de temas como pesquisa eleitoral, prestação de contas e inteligência artificial.
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1: Uma boa noite.
2: Bom fim de semana e até segunda-feira.
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8: Eu sou Paula Groba.
9: E eu sou Ricardo Nakaoka.
8: E estes são os destaques de hoje do Jornal do Senado, que começa agora.
9: Senadores da oposição apresentam proposta de jornada flexível em resposta à PEC sobre escala 6x1.
8: Avança projeto que amplia a validade de laudos para pessoas com deficiência.
9: Senado volta a analisar seguro rural com juros menores e mais acesso a crédito.
8: Boa noite.
9: Boa noite.
8: A proposta que reduz a jornada semanal de trabalho de 44 para 40 horas ganhou um novo capítulo no Senado. Em resposta à mudança sugerida pelo governo e já aprovada na Câmara, senadores da oposição apresentaram uma alternativa que prevê jornadas flexíveis.
9: Pelo novo texto, as jornadas seriam flexíveis, com pagamento proporcional à carga horária. Os detalhes com o repórter Alexandre Campos.
10: Pela proposta da oposição, as partes poderão decidir por uma jornada menor de 20 horas de trabalho por semana, por exemplo. O valor da hora trabalhada será proporcional ao salário mínimo nacional ou ao piso da categoria, calculado com base na jornada máxima de 44 horas. Primeiro signatário da proposta, o senador Rogério Marinho, do PL do Rio Grande do Norte, acredita que esse modelo de jornada flexível, além de não prejudicar os empresários e evitar riscos de demissão, dá ao trabalhador a liberdade de decidir como melhor utilizar o seu tempo.
11: É assim que acontece, por exemplo, nos Estados Unidos. E veja, preservando todos os direitos do trabalhador que estão contidos no artigo 7º da Constituição na sua proporcionalidade.
10: Para o senador Rogério Carvalho, do PT de Sergipe, a proposta da oposição, ao permitir uma jornada flexível, vai reduzir a renda do trabalhador.

0: 70% da população aprova a redução da jornada. E o que eles estão propondo é uma afronta a essa vontade, ou seja, é uma parte do parlamento de costas para a vontade popular.
1: A PEC que permite a flexibilização da jornada de trabalho está na Comissão de Constituição e Justiça.
2: Muitos alunos com altas habilidades acabam enfrentando desinteresse, isolamento e até abandono escolar por falta de acompanhamento adequado. Para mudar essa realidade, o Senado aprovou um projeto que cria uma política nacional voltada a estudantes com superdotação.
3: A proposta prevê identificação precoce, atendimento especializado e maior flexibilidade no ensino para garantir que esses talentos sejam desenvolvidos dentro das escolas. O texto segue agora para a sanção presidencial. Repórter Douglas Castilho.
4: O texto garante que a identificação da condição de neurodesenvolvimento seja feita de forma pedagógica através de um estudo de caso escolar. A relatora senadora professora Dorinha Seabra, do União do Tocantins, destacou que a falta de preparo das escolas tem levado à exclusão de jovens e defendeu a estruturação do sistema público para o devido acolhimento.
5: Essa é uma forma de garantir e respeitar as diferenças para que elas não se tornem barreiras para que essas crianças e jovens permaneçam nas nossas escolas.
4: A senadora Mara Gabrilli, do PSD de São Paulo, ressaltou que um dos objetivos da medida é identificar a dupla excepcionalidade, que é a coexistência entre altas habilidades e alguma outra condição associada, como uma deficiência ou transtorno.
6: Precisamos de uma política pública que enxergue esses estudantes de forma integral e evite que tantos talentos continuem invisíveis dentro das escolas.
4: O projeto permite que despesas de capital para a implementação das medidas da Política Nacional para Estudantes com Altas Habilidades ou Superdotação poderão ser contempladas com recursos públicos do PAC. O texto vai à sanção presidencial.
2: E atualmente, pessoas com deficiência precisam renovar periodicamente laudos e avaliações para ter acesso a benefícios e políticas públicas, mas essa exigência pode mudar.
3: Avançou no Senado um projeto que amplia o prazo de validade dessas avaliações e reduz a necessidade de reavaliações frequentes. Repórter Márcio Maturana.
7: Indeterminado nos casos de deficiência permanente ou irreversível. 5 anos nos casos de deficiência reversível ou progressiva. Esses prazos de validade para avaliação biopsicossocial de deficiência estão no projeto aprovado pela Comissão de Direitos Humanos, que agora segue para a votação final na Comissão de Assuntos Sociais. O relator da proposta, senador Flávio Arnes, do PSB do Paraná, criticou a frequência atual de avaliações.
8: Realmente, esse acesso a uma regularidade de avaliações, isso causa um transtorno gigantesco para as pessoas e para as famílias. Temos que ser menos burocráticos.
7: O autor do projeto, senador Alan Rick, do Republicanos do Acre, também destacou a atenção às famílias.
9: Imagine só o transtorno para a família, o custo disso, inclusive emocional para a família.
7: O projeto determina também que o prazo de validade da carteira de identificação da pessoa com transtorno do espectro autista, que hoje é de 5 anos, passe a ser de 10 anos para crianças e adolescentes sem necessidade de avaliação e indeterminado para quem tem mais de 18 anos.
2: Uma proposta que altera as regras do seguro rural vai voltar à análise dos senadores. O projeto foi modificado pela Câmara dos Deputados durante a votação e, por isso, retorna ao Senado.
3: O texto prevê taxas de juros menores e prioridade em operações de crédito. Repórter Pedro Pincer.
10: A proposta da senadora Tereza Cristina, do Progressistas de Mato Grosso do Sul, prevê taxas de juros menores e prioridade em operações de crédito rural amparadas pelo seguro rural. O projeto foi aprovado pela Câmara dos Deputados com mudanças, entre elas o detalhamento das cláusulas que permitem o uso do seguro rural como garantia em empréstimos rurais. Para o relator, senador Jaime Campos, do União de Mato Grosso, o seguro rural é fundamental para que os produtores do país possam enfrentar os prejuízos cada vez mais frequentes provocados pelas mudanças climáticas no campo.
11: Já teve gente que já replantou pela terceira vez soja aqui no Mato Grosso, lá que eu vi, que plantou apostando na chuva, a chuva veio, botou cara, vê aquele sol de 45 graus, foi embora. Foi lá, deu outra replantada. Também não aconteceu. Já está na terceira.
10: O projeto trata também do fundo destinado à cobertura suplementar dos riscos do seguro rural, conhecido como Fundo Catástrofe. Previsto desde 2010, o mecanismo não

0: chegou a ser implementado por falta de regulamentação e de aportes contínuos de recursos.
1: E o Brasil passa a ter a primeira Universidade Federal Indígena. A nova instituição, criada por lei sancionada pela Presidência da República, tem a missão de ampliar o acesso dos povos originários ao ensino superior e de unir a produção científica aos saberes tradicionais.
2: De acordo com a lei, a universidade poderá estabelecer processos seletivos próprios, que deverão ter percentual mínimo de seleção de candidatos indígenas. A reportagem é de Lana Dias.
3: A primeira Universidade Federal Indígena do Brasil terá sede em Brasília e deve valorizar, preservar e difundir os saberes dos povos indígenas brasileiros e latino-americanos, além de promover a sustentabilidade socioambiental dos territórios. O relator da proposta, senador Eduardo Braga, do MDB do Amazonas, reforçou que a universidade contribui para o protagonismo das comunidades.
4: A criação da UNID constituirá mais um importante passo no papel de protagonismo que os povos indígenas têm exercido na formulação de políticas públicas voltada para suas realidades.
3: A universidade poderá estabelecer processos seletivos próprios, que deverão ter percentual mínimo de seleção de candidatos indígenas. Os cargos de reitor e vice-reitor deverão ser ocupados obrigatoriamente por docentes indígenas. Os primeiros serão nomeados pelo ministro da Educação, até que a UNIND tenha estatuto para organização própria. De início, a instituição atenderá 2.800 estudantes em 10 cursos de graduação.
2: Com edição de Paula Groba e trabalhos técnicos de João Lira, o Jornal do Senado fica por aqui. Acompanhe agora as notícias do Tribunal de Contas da União e da Câmara dos Deputados. Boa noite.
1: Boa noite e um bom fim de semana.
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6: O Tribunal de Contas da União fiscalizou os programas de transferência de renda no país, como o Auxílio Gás, o Bolsa Família e o Benefício de Prestação Continuada. Juntas, essas três ações movimentaram mais de 270 bilhões de reais em 2024. O trabalho identificou sobreposição de benefícios, falhas na gestão e dificuldades para atender famílias em situação de vulnerabilidade. Para o ministro relator do processo no TCU, Jorge Oliveira, o principal problema é a falta de coordenação entre União, estados e municípios.
7: Os programas das três esferas de governo operam muitas vezes sem integração de dados, sem mecanismos efetivos de coordenação e sem uma visão consolidada da Política Nacional de Transferência de Renda.
6: O tribunal determinou que o governo federal adote medidas para melhorar a integração entre programas e tornar a gestão mais eficiente. 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
8: Deputados alteram regras de internação do adolescente usuário de drogas.
9: Câmara aprova mudanças no seguro rural para cobrir prejuízos no campo.
8: Plenário repercute a aprovação da proposta que reduz a jornada de trabalho.
10: Boa noite. José Ayrton Félix Cirilo, do PT do Ceará, acredita que a redução da jornada semanal de trabalho pode beneficiar especialmente as mulheres, por causa da sobrecarga de tarefas profissionais e domésticas. Ele acrescenta que a medida representa uma conquista na valorização dos direitos trabalhistas.
8: Denise Pessoa, do PT do Rio Grande do Sul, observa que avanços tecnológicos que aumentam a produtividade permitem jornadas de trabalho menores sem prejuízo econômico. Ela cita experiências internacionais e afirma que a redução da carga horária amplia o bem-estar, o equilíbrio social e a eficiência no trabalho.
10: Ao destacar que o fim da escala 6x1 busca corrigir desigualdades históricas nas relações de trabalho, Gervásio Maia, do PCdoB da Paraíba, defende ainda mais políticas do governo federal voltadas à valorização do trabalhador. O deputado registra também a mobilização popular em torno do tema.
8: Reginaldo Lopes, do PT de Minas Gerais, cita estudos que relacionam o aumento da produtividade com a redução da carga horária de trabalho. O parlamentar alerta para o crescimento das doenças psicológicas por causa das escalas exaustivas.
10: Carlos Aratini, do PT de São Paulo, acusa a oposição de tentar barrar o fim da jornada 6x1 ao propor emendas consideradas radicais de última hora. O congressista lembra que o Partido Liberal tentou fixar um prazo de 10 anos para a transição da proposta.
8: Alfredinho, do PT de

0: São Paulo critica a bancada do PL por tentar confundir a população ao propor a jornada 4x3. De acordo com o deputado, o partido sempre se posicionou contra os direitos dos trabalhadores e a redução da escala de trabalho.
1: Rogério Correia, do PT de Minas Gerais, reforça que o Partido Liberal apresentou emendas à redução da jornada de trabalho que previam 10 anos de transição e o aumento da carga horária. Segundo o deputado, historicamente, o PL favorece empresários com recursos públicos.
0: Érica Cocai, do PT do Distrito Federal, celebra os índices atuais de empregos e critica o que chamou de cinismo da oposição em relação à jornada de trabalho. Ela lembra que o PL assinou emendas que previam prazo de 10 anos para implementar a nova carga horária e para atrasar o processo de mudanças.
1: Para Tarcísio Mota, do PSOL do Rio de Janeiro, a oposição tentou manipular a opinião pública, mas a pressão popular forçou uma mudança no discurso conservador diante da necessária redução da jornada de trabalho. Ele reitera que o progresso social depende de leis que protejam o trabalhador contra a exploração.
0: Por outro lado, Kim Kataguiri, do Missão de São Paulo, critica o fim da escala 6x1 e afirma que mudanças constitucionais por si só não garantem alterações práticas nas condições de trabalho. De acordo com o parlamentar, a medida pode gerar efeitos diferentes dos esperados no mercado de trabalho.
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3: Agricultura.
1: A Câmara aprovou mudanças no seguro rural com o uso de recursos do orçamento para cobrir prejuízos do produtor. O repórter Antônio Vital acompanhou a votação.
4: A Câmara dos Deputados aprovou o projeto que altera a legislação sobre seguro rural, que protege os produtores contra perdas provocadas por fenômenos climáticos, pragas e quedas do preço. Entre outras medidas, a proposta torna obrigatória a previsão de recursos do orçamento e a participação do governo federal no fundo que vai cobrir os pagamentos. Além disso, torna esse orçamento imune a corte de verbas. A proposta também define que o seguro rural é isento do pagamento de tributos federais, diretos ou indiretos. A obrigação foi criticada pelo deputado Kim Kataguiri, do Missão de São Paulo.
5: A gente já tem um orçamento que é 92% de despesas obrigatórias e cria-se aqui mais uma despesa obrigatória, e aí a gente vai carimbar ainda mais despesas, por mais que haja feito acordo com o governo para que haja o limite. Ainda assim, nós estamos positivando, nós estamos colocando na lei que nós teremos uma despesa de caráter continuado obrigatório.
4: O projeto estabelece que o contrato de seguro rural passa a ser uma das garantias das operações de crédito, ou seja, condiciona benefícios do crédito rural, como juros menores e prazos maiores, à contratação de seguro rural pelo produtor. A proposta dá prazo máximo de 30 dias para que o produtor receba o prêmio pelos prejuízos sofridos. Para isso, os produtores terão que fornecer dados precisos sobre o tamanho da área e a data da colheita, para que a seguradora calcule o valor do prêmio. O projeto, que já tinha sido aprovado pelo Senado, recebeu parecer favorável do relator, deputado Pedro Lupion, do Republicanos do Paraná, coordenador da Frente Parlamentar da Agropecuária. De acordo com o relator, as mudanças são necessárias para aumentar o uso do seguro rural no país, que hoje cobre menos de 3% da área total da lavoura. Segundo ele, o projeto dá mais previsibilidade e segurança jurídica para o produtor rural. No plenário, o relator foi o deputado Arnaldo Jardim, do Cidadania de São Paulo.
6: Nós temos hoje uma baixa cobertura de seguro rural, daquilo que é a área plantada no nosso Brasil. Nesse instante, a cobertura de seguro é apenas de 7,8%. Portanto, a tentativa aqui é fazer com que isso se amplie, dando mais segurança, dando mais estabilidade a todos que produzem e que possam cumprir a sua missão, assim com maior segurança jurídica.
4: O texto altera ainda a gestão do fundo, criado em 2010, que serve como garantia para os riscos do seguro rural. O fundo passa a contar com a participação, com direito a voto, das seguradoras, empresas da cadeia produtiva do agronegócio e cooperativas de produção agropecuária, na proporção do número de cotas adquiridas. O texto aprovado também retira da lei que trata do fundo o limite atual de 4 bilhões de reais

0: relativo à participação do governo federal como cotista. O projeto que altera a legislação sobre seguro rural voltou para análise do Senado. Rádio Câmara de Brasília, Antônio Vital.
1: Meio Ambiente.
2: Os parlamentares aprovaram novas punições internacionais para o vazamento de óleo no mar. O repórter José Carlos Oliveira tem mais detalhes.
3: A Câmara dos Deputados aprovou a nova redação da Convenção Internacional sobre Responsabilidade Civil por danos causados por poluição por óleo. O Tratado da Organização Marítima Internacional existe desde 1969 em resposta ao vazamento de 120 mil toneladas de petróleo no litoral de França e Inglaterra 2 anos antes. Também criou o Fundo Internacional de Compensação por Danos Decorrentes da Poluição por Petróleo. O texto foi atualizado em 1992 e no ano 2000, com algumas alterações que vêm sendo gradativamente aprovadas pelos países membros da Organização das Nações Unidas, como explica o relator deputado Nilton Tato, do PT de São Paulo.
4: Tem uma nova convenção internacional que já tem mais de 140 países signatários, e esse projeto de lei é para que o Brasil faça parte dessa nova convenção, que traz maiores responsabilidades para pessoas jurídicas e pessoas físicas que porventura sejam responsáveis de forma acidental ou de forma proposital pelo derramamento de óleo e de petróleo nos mares, aumentando inclusive a faixa de proteção do mar daquilo que está sob responsabilidade do Brasil.
3: Para mostrar a importância da medida, Nilton Tato citou o vazamento de mais de 5 mil toneladas de petróleo cru no litoral do Nordeste e do Sudeste do Brasil em 2019. Trata-se do maior desastre e crime ambiental já registrado no litoral do Brasil, ainda não inteiramente desvendado e com sérios impactos socioambientais e econômicos.
4: Quando tem esse tipo de derramamento, você tem impacto, seja para a biodiversidade, para a fauna dos mares, mas também tem consequências do ponto de vista social e econômica. Lembram quanto que prejudicou o turismo em boa faixa do Nordeste, aquelas manchas? Então é um pouco isso, é de como é que a gente cria, então atualiza a legislação brasileira de acordo com normas internacionais para a gente evitar que tenha essas consequências.
3: Entre as novidades da Convenção Internacional está o aumento dos limites de indenização a ser paga pelos proprietários de navios petroleiros nos casos de acidente com poluição por derramamento de óleo. Outra mudança amplia a área considerada para a responsabilização civil dos poluidores. Antes, o limite era o de mar territorial, até 22 quilômetros da costa dos países. Agora, esse limite vai até a zona econômica exclusiva, situada até 370 quilômetros da costa. Da Rádio Câmara de Brasília, José Carlos Oliveira.
1: Transportes.
2: Os deputados aprovaram um projeto que estabelece regras de segurança para motoristas profissionais. O texto foi aprovado pelas comissões da Câmara e agora será analisado pelo Senado. A repórter é Maria Neves.
5: A Comissão de Constituição e Justiça da Câmara aprovou o projeto do deputado Reginaldo Lopes, do PT de Minas Gerais, que estabelece quais devem ser os padrões de segurança e saúde de motoristas profissionais. Pelo texto, esses trabalhadores deverão seguir exclusivamente as especificações dos fabricantes dos veículos, em conformidade com a homologação da autoridade competente. De acordo com Reginaldo Lopes, a falta de clareza nas regras sobre padrões de segurança causam dificuldades para os motoristas profissionais que, diante de diferentes interpretações, não conseguem saber qual conduta devem seguir. O relator na Comissão de Constituição e Justiça, deputado Alex Manente, do Cidadania de São Paulo, concorda com o autor. Para Manente, a atual falta de clareza nas regras gera insegurança jurídica.
6: As faltas de clareza nas regras de padrões de segurança causam dificuldade para os motoristas profissionais que, diante de diversas interpretações que surgem no tema, não conseguem saber qual a conduta e regra que devem cumprir, o que muitas das vezes acabam por prejudicar os profissionais, como também as melhores práticas para a segurança quanto para a atividade. Para garantir tanto a segurança para a atividade, como também para a saúde dos motoristas, esse projeto de lei busca deixar claras regras para a atividade.
5: O relator na Comissão de Viação e Transportes, deputado Ricardo Aires, do Republicanos do Tocantins, também argumenta que a proposta contribui para a

0: simplificação do ordenamento jurídico ao reduzir interpretações contraditórias e facilitar a atuação das autoridades. Ricardo Aires sustenta ainda que as especificações dos fabricantes são parâmetros fundamentados em padrões rigorosos de engenharia e segurança desenvolvidos e testados para garantir o desempenho adequado dos veículos e a proteção dos ocupantes. Da Rádio Câmara de Brasília, Maria Neves.
1: Justiça. O plenário da Câmara aprovou regras para a internação de adolescentes, usuários ou dependentes de drogas. Vamos saber os detalhes com o repórter Antônio Vital.
2: A Câmara dos Deputados aprovou o projeto que permite a internação de adolescentes usuários de drogas em comunidades terapêuticas, instituições que acolhem dependentes químicos e muitas vezes são ligadas a igrejas. O projeto original, apresentado pelo deputado pastor Sargento Isidório, do Avante da Bahia, garantia aos pais ou responsáveis o direito de internar à força adolescentes com menos de 18 anos nesse tipo de estabelecimento. Segundo o autor da proposta, a internação é uma maneira de tirar os adolescentes do crime. Ele deu como exemplo a comunidade terapêutica que fundou no município de Candeias, na Bahia. Depois de muita discussão e críticas do PT e do PSOL no plenário, o texto final apresentado pelo relator, deputado Dr. Fernando Máximo, do PL de Rondônia, autoriza a internação voluntária, a pedido dos pais ou, na falta deles, a pedido de autoridade administrativa, desde que haja laudo médico que aponte a necessidade de internação para preservar a integridade física do adolescente. Nesses casos, a internação e a alta do adolescente devem ser comunicadas imediatamente ao Conselho Tutelar e ao Ministério Público. Hoje, o Conselho Nacional dos Direitos da Criança e do Adolescente, o CONANDA, proíbe a internação de crianças e adolescentes em comunidades terapêuticas. Resolução do CONANDA determina que esse atendimento deve ser feito pela Rede de Atenção Psicossocial do Sistema Único de Saúde, o SUS, preferencialmente nos Centros de Atenção Psicossocial Infanto-Juvenil, CAPS-I, ou nos Centros de Atenção Psicossocial Álcool e Drogas, CAPS-AD. Deputados do PSOL e do PT criticaram a possibilidade de internação em comunidades terapêuticas. Para a deputada Érica Cocai, do PT do Distrito Federal, não há comprovação de que esse tratamento seja eficaz.
3: Nós já fizemos várias inspeções em várias comunidades terapêuticas. Algumas não tinham atenção da saúde ali dentro. Apenas havia um processo de catequização. Catequização substituindo a necessidade de termos um atendimento multidisciplinar. Nós temos inúmeros relatórios que indicam que as comunidades terapêuticas, em grande medida, provocam uma série de violações de direitos.
2: O relator, deputado Dr. Fernando Máximo, explicou o acordo que permitiu a aprovação da proposta.
4: Nós fizemos algumas alterações para que haja um consenso com o governo, com a esquerda, e eles pediram para a gente tirar, por exemplo, internação compulsória. Essa internação agora vai ser voluntária, o jovem adolescente querendo, ou quando os pais quiserem que ele seja internado, ou por determinação judicial, ou por algum laudo médico mostrando que aquela criança precisa ficar internada.
2: O projeto aprovado obriga que o adolescente acolhido nessas instituições frequente aulas de educação básica. A exceção é para casos de adolescentes ameaçados por facções criminosas. Também obriga que essas instituições possuam equipe técnica multiprofissional nas áreas de saúde e assistência social, além de estrutura com aspecto residencial, áreas de lazer, esportes, espaços culturais e salas de aula. O projeto que permite a internação de adolescentes, usuários ou dependentes de drogas em comunidades terapêuticas seguiu para análise do Senado. Da Rádio Câmara de Brasília, com informações de Daniela Lessa, Antônio Vital.
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6: Presidência.
7: Inteligência artificial e mudanças nas regras para microempreendedores individuais, temas em análise na Câmara, foram destacados pelo presidente da Casa, deputado Hugo Mota. A reportagem é de Luiz Gustavo Xavier.
8: O presidente da Câmara, Hugo Mota, afirmou que vai trabalhar para que a comissão especial que debate a regulamentação da inteligência artificial no país vote o texto até o dia 9 de junho e para que a proposta vá ao plenário até o final do mês de junho. Mota deu declaração no evento Brasil Tech Summit, que debateu os avanços e os desafios da economia digital. O presidente defendeu um marco regulatório que possa aliar

0: liberdade econômica, política e de expressão com a responsabilidade de quem atua nesse meio. Segundo ele, não há mais espaço para distorcer a regulamentação digital e chamar essa responsabilização de censura.
1: Porque se fazia muito uma dicotomia que liberdade e responsabilidade não poderiam andar juntas. E hoje eu penso que todos se conscientizam que é possível sim aliar a liberdade econômica, não é? Aliar a liberdade política, a liberdade de opinião, há um tipo também de responsabilização sobre quem está atuando nesse meio. É esse o papel que nós parlamentares temos que cumprir, andando numa linha muito tênue de não desequilibrar para nenhum dos lados.
0: Outra pauta que está em discussão na Câmara é o que aumenta o faturamento das MEIs. O presidente afirmou que é preciso analisar o impacto fiscal de eventuais mudanças no faturamento dos microempreendedores individuais. Segundo ele, o texto já aprovado pelo Senado está em análise pela comissão especial criada para debater o tema. Os senadores aprovaram o limite de R$ 130 mil anuais e a contratação de até dois funcionários. Atualmente, para ser enquadrado como MEI, o faturamento da empresa deve ser de até R$ 81 mil reais, e é permitida a contratação de apenas um funcionário. Para a Mota, antes de votar, é preciso avaliar se as contas públicas toleram tal mudança.
1: Nós vamos entender primeiro a questão do impacto fiscal, por isso o diálogo com o governo, para que a gente possa fazer uma proposta que as contas públicas suportem. Eu digo sempre que papel em branco suporta que você escreva tudo. Nós temos que fazer o diálogo e a construção política para que aquilo que seja aprovado seja na prática efetivado e venha a se tornar, de fato, uma melhora para todas essas empresas, milhões de empresas no Brasil.
0: Em relação ao projeto de lei encaminhado pelo Executivo com urgência constitucional, que trata do detalhamento da redução da jornada de trabalho, Mota afirmou que ainda não há um cronograma para votar o texto. Ele afirmou que vai aguardar a aprovação pelo Senado da PEC 6x1. O parlamentar disse ainda que acredita que os senadores darão celeridade à proposta. Da Rádio Câmara de Brasília, Luiz Gustavo Xavier.
2: Termina agora o jornal Câmara dos Deputados, produzido pela Rádio Câmara. O programa teve trabalhos técnicos de Wellington Teles e a apresentação de Luciana Vieira e Val Monteiro. Boa noite.
3: A Voz do Brasil volta na segunda-feira. Uma boa noite para você e um bom fim de semana.
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1: Então ele teve, de fato, encontros em Washington, vários encontros em Washington, especialmente com o secretário Marco Rubio, e 24 horas depois, ou 48 horas depois, vem essa classificação do governo americano, ou do PCC, do Comando Vermelho, como organizações terroristas. Então, das duas, uma, ou o Flávio, de fato, teve muita influência nessa decisão, ou é muita sorte, né? Muita sorte, porque exatamente 2, 3 dias depois, o governo americano atende a demanda do Flávio, né, Bolsonaro, e contra a posição do governo brasileiro. O governo brasileiro, né, tinha, tem uma posição expressa contrária a esta classificação das organizações do PCC e do Comando Vermelho como organizações terroristas, que é algo altamente controverso, né? Saiu uma pesquisa Quest no final do ano passado, Vitor, mostrando que 73% das pessoas no Brasil concordam, consideram de fato que essas organizações são terroristas. Vamos lá, elas podem não ser, aqui é um detalhe interessante, elas podem não ser terroristas no sentido da finalidade política, mas elas têm articulação internacional, elas controlam territórios, elas operam no mercado, né, financeiro, então elas cometem crimes contra setores públicos, controlam redes de distribuição, postos de gasolina, estão infiltradas no mundo institucional, financiam políticos, financiam organizações mais diversas. Então, vamos lá, elas têm características, realizam operações que são típicas, não é, de organizações terroristas. Portanto, vamos lá, do ponto de vista da população, que vive amedrontada, muitas vezes sitiada, né, presa aí a territórios controlados por essas organizações, cá entre nós, né, pouco importa se elas têm objetivos ideológicos, políticos, etc., importa que elas de fato operam com muita similaridade à organização.

0: transações de tipo terroristas. E vamos lá, isso é uma decisão do governo americano. Por quê? Porque elas têm penetração nos Estados Unidos, porque elas têm relações com organizações de narcotráfico que fazem entrar droga pesada nos Estados Unidos. Então, vamos lá, isso é uma decisão da soberania americana e cabe ao governo brasileiro trabalhar junto com o governo americano para debelar essas organizações. Então, é muito difícil, nesse momento, sustentar a posição do governo brasileiro, não é? Até porque, por dados de pesquisa, contra a pesquisa é difícil você brigar, há um apoio à classificação dessas organizações como organizações terroristas. Então, aí a oposição nadou de braçadas essa semana nesse aspecto. Perdeu o debate lá na Câmara da escala 6 por 1, não é? O presidente Lula recuperou, vinha recuperando, vem recuperando aí posições nas pesquisas. O Flávio Bolsonaro, com essa, digamos assim, esta operação da semana, ele de alguma maneira consegue, pelo menos, talvez, estancar. A gente vai ver nas próximas pesquisas, mas dá um troco naquele desgaste todo. Das conversas, das mensagens com o Daniel Vorkaro. A política, assim, é um dia atrás do outro, a gente vai ver isso até o segundo turno das eleições. Mas o ponto aqui, Vitor, acho, para a gente observar é o seguinte: no ano passado, quando o Eduardo Bolsonaro foi aos Estados Unidos, a família Bolsonaro, apoiar as tarifas do Trump, a gente várias vezes disse aqui no programa, aquilo era uma grande furada política. Por quê? Porque aquilo era uma medida impopular e contra a economia brasileira. Então, um candidato, um pré-candidato, um grupo político vai aos Estados Unidos e apoia uma medida do governo americano que é impopular e que é claramente contra a economia brasileira. Aliás, Tarcísio de Freitas, aliados aqui, também criticaram aquelas tarifas, do governo americano. Agora, é o contrário. Esta manifestação, essa classificação como organizações terroristas tem apoio interno, né? Joga lenha aí na fogueira da oposição. O governo ficou meio barata tonta, assim, no primeiro momento, não sabia bem o que dizer. Essa declaração do Lula, dizendo nossos criminosos, cá entre nós, ela não é boa, vai ser explorada pela oposição, não é? Essa ideia de que vai haver uma intervenção americana, óbvio, isso é uma caricatura, não vai ter intervenção americana, na verdade é uma autorização para bloqueios financeiros, para investigações de empresas que têm conexões com organizações, né, essas organizações criminosas e assim por diante. Então não tem nada a ver com intervenção, não vai descer Mariners na Baía de Copacabana, no Leblon, na Baía da Guanabara, invadindo o Brasil ou na Amazônia. Isso é pura lorota. A verdade é que o governo ficou um pouco sem discurso, né, e apelou a um patriotismo muito estranho, porque parece um patriotismo que de alguma maneira diz assim, ó, esses bandidos aqui são nossos, deixa os bandidos com a gente, né? Então vocês não têm que se meter com os nossos bandidos aqui, os bandidos nacionais, né? Então acho que não ficou bem para o governo, mas vamos lá, se isto vai ter ou não reflexo nas pesquisas, que a gente vai saber ainda. De qualquer maneira, nesses últimos 2, 3 dias aí, a oposição marcou um gol da mesma forma que a gente disse aqui, que o governo marcou um gol há um mês atrás naquela visita em Washington.
1: E, Schiller, na prática, isso será que vai ter efeitos de fato para a segurança pública, para o combate às facções, para a perda de força desses grupos criminosos que são hoje, como a gente está falando aqui, né, transnacionais, não operam só no Brasil, estão em outras partes do mundo, o que justificou inclusive a ação do governo americano. Será que, como medida prática, isso ajuda de fato a reduzir o poderio desses grupos, agora com o envolvimento de todo o aparato dos Estados Unidos de combate ao terrorismo, que se fortaleceu muito de 2001 para cá, né, desde o 11 de setembro, para praticamente essa virou a principal questão dos Estados Unidos, né? Os investimentos em defesa, que já eram os maiores do mundo, passaram a se concentrar especialmente nessa área de inteligência e de combate ao terrorismo. Então, toda essa força da Casa Branca vai ser colocada também contra PCC e Comando Vermelho, além dos outros grupos terroristas que já eram combatidos. Isso vai ter efeitos práticos e para nossa segurança aqui no Brasil, Schiller?
0: Olha, Vitor, eu conversei com muitos especialistas nessa área, não é? E vamos lá, é evidente que sim, né? Porque olha, a melhor definição que eu tive ao longo do dia foi o seguinte, quer dizer, sobe um andar, quer dizer, o tema PCC, Comando Vermelho, no governo americano ganha um status, não é, de prioridade de Estado, não é? Então vai para a órbita do Departamento de Estado, da CIA, dos serviços de inteligência. Amplia-se o poder para sanções dos mais diversos tipos, né? Sanções econômicas, investigações em profundidade, as conexões do crime organizado com empresas americanas, cidadãos americanos, cidadãos com dupla nacionalidade, cidadãos que têm residência nos Estados Unidos, enfim. Aqui há uma série de medidas de vamos lá, chamar de empoderamento das agências americanas de combate ao crime organizado. Não tira o DEA da questão, mas acrescenta elementos importantes para o combate ao crime organizado. Vai depender do governo brasileiro de ter a capacidade diplomática de trabalhar em conjunto com os americanos, que têm, obviamente, poder de fogo imenso. Tem as empresas americanas, as empresas de cartão de crédito, todos os meios de circulação econômica, todo o controle da moeda, afinal de contas, onde são feitas essas transações. Então, evidentemente, que reforça, pode reforçar a posição brasileira no combate a essas organizações. É completamente contrassenso você imaginar que, digamos assim, que aprofundar o combate ao crime organizado dessas organizações, que são transnacionais, né, pode prejudicar de alguma maneira, o combate ao crime no Brasil. Agora, outra observação que eu obtive ao longo do dia é um certo constrangimento, o fato de que há um certo reconhecimento de que o governo brasileiro não deu conta do combate ao crime organizado. Vamos ver que nós estamos terminando o governo Lula, esse governo Lula, e sequer o tal do Ministério da Segurança Pública foi criado. O presidente continuou com o discurso de que, uma vez sancionada a PEC da Segurança Pública, que é uma PEC burocrática, que não tem nenhum efeito prático sobre segurança pública, vai criar o Ministério da Segurança. Olha, vai criar no último mês do governo. Não é? Então, quer dizer, o governo que não tem articulação, cuja prioridade era o pena justa, que era a ressocialização de presos no sistema prisional, que é evidentemente importante, mas que não é o foco nesse momento, não é? O foco é realmente o combate ao crime organizado, que ganhou uma escala que não se imaginava no Brasil. Então, vamos lá, é um pouco, isso talvez envergonhe, irrite muito o presidente, que é um reconhecimento da relativa incapacidade do governo brasileiro de lidar com essa questão. O que se espera agora é parar um pouco a demagogia. E o governo brasileiro, a Polícia Federal, os órgãos técnicos, a Secretaria Nacional de Segurança Pública, enfim, trabalhar junto com o governo americano no combate ao crime organizado. Sair um pouquinho da lógica eleitoral e produzir resultados efetivos nessa área.
1: Deixa eu trazer aqui, Schiller, um outro assunto que também certamente vai mexer com o xadrez eleitoral, que é a discussão da escala de trabalho que avançou essa semana na Câmara dos Deputados, projeto que acaba com a escala 6x1, reduz a jornada de 44 para 40 horas, passou na Câmara, vai ao Senado, mas nada indica que no Senado vai ser tão simples a tramitação como foi na Câmara, onde o presidente Hugo Mota deu uma força danada para o governo, fez o que foi possível para que tramitasse a toque de caixa. No Senado, aparentemente não vai haver essa boa vontade do presidente Davi Alcolumbre e, pelo contrário, no Senado, a oposição já apresentou um projeto alternativo, um projeto de jornada flexível, que esse sim já foi colocado, teve o pontapé inicial pelo Alcolumbre. O que esperar, Schiller? O que é que você está projetando para essas discussões no Senado, tanto da proposta do governo quanto dessa alternativa da oposição?
0: Olha, Vitor, o jogo é outro no Senado, né? O senador Rogério Marinho, ele protocolou essa PEC, né? Vamos chamar essa PEC da livre negociação, e tem 40 assinaturas. 40 assinaturas, vão lá, basicamente metade do Senado Federal. Basicamente metade do Senado Federal. Assinaram. Então, o que propõe essa PEC? Ela é realmente uma PEC alternativa à PEC do 5x2, da limitação de 40 horas, porque ela introduz o conceito do contrato individual de trabalho. Então, ela permite ao trabalhador negociar o contrato por hora trabalhada. Inclusive na justificação da PEC, diz lá, o trabalhador poderá escolher o contrato via CLT ou um contrato individual de trabalho livremente negociado, com poder de negociação sobre a contratação, a negociação, enfim, um acordo coletivo. Então dá uma liberdade para o trabalhador muito ampla de negociação por horas. Então ele pode fazer um contrato de 10 horas, de 20 horas, de 30 horas, 25 horas, de acordo com a sua característica. Eventualmente o trabalhador pode trabalhar com o prestador de serviço uma parte do seu tempo, né? Por exemplo, num aplicativo, né? ou um pequeno negócio, e também ter uma parte do seu tempo a partir da contratação via um acordo individual, com o pagamento proporcional dos direitos, aí entra 13º, férias, FGTS, isso está colocado lá na PEC, né? Tem um limitador. limitador, o valor da hora trabalho é relativo, o mínimo ao salário mínimo nacional ou o piso da categoria, né?

0: E o limitador máximo são as 44 horas semanais, né? Então preserva as 44 horas semanais, mas abre-se espaço de negociação. Então veja que é uma PEC que vai numa direção contrária, em vez de enrijecer o mercado de trabalho, né, as contratações, a jornada de trabalho, limitar a capacidade de negociação do trabalhador, oferece mais autonomia, mais liberdade para uma negociação direta entre empregado e empregador, não é? Então, vou lá, este é o debate, na minha visão, verdadeiro do Brasil. Aqui eu não estou me posicionando, quer dizer, não estou dizendo se um é melhor que o outro, estou dizendo se é uma discussão que o Senado Federal terá que fazer. E tomara que faça com base em dados econômicos, analise setor por setor, faça de fato audiências públicas relevantes, traga os dados para que se analise qual é o melhor modelo que o país pode adotar no sentido de melhorar a produtividade, crescimento sustentável, não é, que vem em favor do próprio trabalhador. Porque a verdade é que na Câmara ninguém respondeu às questões básicas, né? Quem vai pagar a conta? Vai pagar quem? O consumidor? Olha, o professor José Afonso Pastor, eu escutava ele essa semana, que é um grande especialista brasileiro, ele dizia assim: olha, não adianta nada o trabalhador ter um ganho, entre aspas, né, de redução de jornada, portanto, um teórico aumento real de salário de 10% por trabalhar menos, não é? Mantém o salário, mas trabalhar menos, e o preço aumentar dos produtos, não é? E ele acaba pagando a conta indiretamente. Ou então acaba perdendo emprego porque é uma rotatividade maior, e aí é uma migração para a informalidade, porque a tendência do empregador é acabar trocando esses trabalhadores por trabalhadores com um salário menor, não é? Porque o mercado de trabalho tem esse dinamismo. Então não adianta nada, virou uma vitória imaginária, digamos assim, esta redução. De qualquer maneira, esse é o debate que vai acontecer no Senado Federal, né? Eu acho um debate mais sólido, digamos assim. E eu vou deixar aqui uma pergunta, tá, Vitor? Mas que a gente vai responder nas próximas semanas. É se a oposição, de fato, vai sustentar esta PEC do senador Roberto Marinho, Rogério Marinho, ou vai fazer como a oposição, o próprio PL, na Câmara, que na última hora aderiu e votou junto com o próprio governo. É o que a gente vai saber.
1: É isso, né? Vai ser desafiada justamente pelo clima eleitoral, né? Por esse ímpeto populista que costuma surgir, né, nessa época. Vamos ver. Valeu, Schiller. Obrigado pela presença aqui. Bom descanso, bom final de semana e até a próxima.
0: Valeu, Vitor. Grande abraço. Bom fim de semana.
1: Valeu, um abraço. E mais agora da reação do governo brasileiro à decisão dos Estados Unidos de classificar o PCC e o Comando Vermelho como organizações terroristas. Esse, claro, foi o assunto do dia lá em Brasília. E é para lá que nós vamos, ao vivo. A Natália Pazzi vai trazer para a gente mais da repercussão. Boa noite, Natália.
2: Teve nota do governo e fala do presidente Lula subindo o tom, né, Vitor? Muito boa noite a você e a todo mundo. Governo que está afirmando que a soberania do Brasil é inegociável e que a decisão dos Estados Unidos pode levar aí a um retrocesso no crime organizado e também trazer risco à vida das pessoas, além de diversos prejuízos econômicos ao país, até porque há um alerta aí para um impacto no sistema financeiro e inovações nacionais como o PIX. Isso porque o receio do governo é com a possível alegação, Vitor, de que esse tipo de transação, o PIX, facilita a circulação de dinheiro do crime organizado, que poderia lhe servir como um argumento dos Estados Unidos para eventuais sanções a bancos que atuam, que operam aqui no Brasil. Nessa nota que foi divulgada, que a gente está acompanhando na tela, inclusive, o governo segue dizendo ali que o Brasil é uma nação soberana, que tem travado aí o combate permanente contra o PCC, o Comando Vermelho, também todas as demais facções e milícias que praticam o terrorismo nos territórios em que vivem milhões de famílias, de pessoas, como disse o governo nessa nota, e está finalizando dizendo que o Brasil rejeita qualquer forma de interferência externa nos assuntos internos, Vitor. O presidente, inclusive, está planejando uma conversa direta com o Donald Trump para tentar reverter essa medida, mas isso vai acontecer num outro momento. Antes, num primeiro momento, agora a ideia é consolidar primeiro, então, programas de colaboração com os Estados Unidos, mais voltados aí às áreas de inteligência, também de tráfico de drogas e armas. E o próprio presidente Lula também já pediu um levantamento para todos os ministérios aqui do governo, né, da esplanada dos ministérios, sobre como essa decisão dos Estados Unidos pode, de fato, afetar aqui o Brasil. Lá no Planalto, Vitor, a avaliação é de que essa decisão, ela teria sido influência do que eles estão chamando, do que os ministros chamam de uma ala mais radical do governo americano, como, por exemplo, o secretário de Estado, Marco Rubio. Inclusive, depois dessa nota que a gente trouxe agora, o presidente, ele fez um discurso em que ele subiu o tom, criticou essa decisão, essa medida, e disse que o Brasil não aceita ser tratado como uma republiqueta Muitas reuniões aconteceram ao longo desta sexta-feira e estão previstas mais reuniões para a semana que vem para trabalhar, para calibrar como que vai ser esse discurso e essa resposta aos Estados Unidos. Tudo leva a crer, Vitor, conversando com ministros, com interlocutores do Planalto, é que vai ser feita ali uma negociação com os Estados Unidos da mesma maneira que aconteceu em relação ao tarifaço no ano passado.
1: Perfeito, vamos ver. Obrigado, Natália, pelas informações e boa noite. Bom final de semana por aí. Até mais. E olha, também nesta sexta, depois da derrota histórica no Senado, com a indicação de Jorge Messias ao STF, o presidente Lula disse hoje que vai indicar de novo Jorge Messias para a vaga de ministro do STF. Mesmo assim, não disse quando. Em Sergipe, Lula afirmou que a derrota do advogado-geral da União foi política e não por falta de competência. No mês passado, o Senado rejeitou a indicação de Messias por 42 votos a 34. E uma varredura encontrou escutas no gabinete do governador em exercício do Rio de Janeiro.
3: Palácio Guanabara, centro do poder no estado do Rio de Janeiro. Os equipamentos de espionagem estavam no ponto mais sensível desse prédio, do gabinete do governador. As escutas foram encontradas durante uma varredura de rotina feita pelo Gabinete de Segurança Institucional. Os agentes do GSI usaram um scanner para vasculhar o espaço. O material parece ser antigo e estava desativado. Uma investigação foi aberta para apurar a origem dos grampos. O gabinete do governador tem sido pouco usado nos últimos 2 meses. Depois da renúncia de Cláudio Castro, governador interino, o desembargador Ricardo Couto quase não frequenta a sala. Couto costuma despachar da sede do Tribunal de Justiça e faz apenas reuniões institucionais no Palácio Guanabara. Ricardo Couto assumiu o cargo em março. Ele era o terceiro na linha sucessória do governo. Sem vice-governador e com o presidente da Assembleia Legislativa afastado por suspeita de envolvimento com o Comando Vermelho, Couto segue à frente do Estado. Desde que assumiu a cadeira, o desembargador já exonerou mais de 2.500 funcionários comissionados. O ex-governador Cláudio Castro, do PL, foi alvo de 2 operações da Polícia Federal este mês. Ele é investigado por suspeita de favorecimento da Refit, a antiga refinaria de Manguinhos, e por ligação com o banqueiro Daniel Vorcaro.
1: Hora do intervalo. Na volta, tem mais informação por aqui. Seguimos juntos. 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
3: Já estamos por aqui, de volta ao vivo, esse é o Edição da Noite, estamos no ar na Band News TV e na Bandeirantes, nessa noite de sexta-feira, terminando a semana com as principais atualizações para você. A gente fala agora sobre a economia. O PIB do Brasil acelerou no início do ano. Com o crescimento, o país deve recuperar posições no ranking das maiores economias do mundo.
4: No primeiro trimestre de 2026, a economia brasileira avançou 1,1% segundo o IBGE. O resultado ficou dentro do esperado pelo mercado. Nesse ritmo, projeções do Fundo Monetário Internacional, o FMI, indicam que o Brasil deve retomar, ainda este ano, a posição de décima maior economia do mundo. No ano passado, o Brasil ficou fora do top 10 mundial. Agora deve recuperar a posição que tinha perdido para o Canadá. O FMI estima que o Brasil deve crescer 1,9% este ano. Anteriormente, o órgão projetava uma alta de 1,6%.
3: Quem vai analisar esses números com a gente agora ao vivo é o Sérgio Valle, economista-chefe da MB Associados. Obrigado, Sérgio, pela presença aqui e boa noite. Bem-vindo.
5: Boa noite, Vitor. Prazer falar com você.
3: Qual a sua avaliação, Sérgio, sobre esses números do PIB? É um resultado a ser comemorado e o que é que levou a isso?
5: É um bom resultado, né? A gente está vendo uma economia que está desacelerando de uma forma muito lenta, tende a crescer próximo de 2% esse ano, muito provavelmente a gente não vai conseguir chegar aos 2,3% do ano passado, nem aos 2,3% que o governo está esperando para esse ano, mas é uma economia que vai ficar entre 1,5% e 2%, provavelmente mais próximo de 2% esse ano, porque tem efeito da política fiscal, da política econômica que está sendo feita desde o ano passado, que está estimulando o crescimento, está estimulando o consumo e está fazendo com que essa economia consiga crescer dessa forma, a despeito do aumento de juros que a gente está vendo acontecer desde o ano passado. Então é uma certa resiliência econômica que a gente tem nesse momento, mas que se colocam dúvidas sobre até quando essa economia aguenta essa taxa de juros nesse patamar. A expectativa é que a gente comece a ver o consumo desacelerar em algum momento nos próximos trimestres, como o investimento já está desacelerando. O consumo ainda consegue se sustentar pela política fiscal do governo, mas o investimento não. O investimento já está no processo de desaceleração e a gente vê justamente aí o efeito dos juros começar a aparecer com um pouco mais de intensidade.
3: E você falava sobre essas políticas de injeção do consumo, Sérgio, e são várias, né, que estão sendo adotadas pelo governo, agora até o próprio programa Desenrola, que vem num momento de grave endividamento, né, para resolver um problema grave, mas que deve ajudar as pessoas a melhorarem a sua situação temporariamente, aí também elas podem retomar o consumo. Dá para dizer, então, que tudo isso são medidas temporárias, ou pelo menos paliativas, ou seja, algo que está acontecendo agora, mas que no longo prazo não se sustenta? Tinha até uma expressão que era muito usada por vocês economistas antigamente, que era do voo de galinha. Dá para dizer que seria esse o momento ou não? Agora é diferente?
5: Olha, de certa forma, Vitor, desde o ano passado a gente está vendo o governo justamente juntar uma quantidade grande dessas políticas, né? Teve o pé de meia, isenção do imposto de renda, crédito consignado para o setor privado, e agora o desenrola. O desenrola, particularmente, ele funciona. No curto prazo a gente viu ele funcionar com intensidade no primeiro programa que foi lançado em 2023, mas a dúvida que fica é, esse programa, ele é temporário, ele é um paliativo, ele funciona durante algum tempo, a inadimplência cai, a população consegue se reorganizar, mas inadimplência 18%.

0: tem uma economia que não está tão vigorosa como estava 2 anos atrás, com crescimento acima de 3%, mas está conseguindo se manter próximo do patamar de 2%. O problema disso também é, quanto mais a economia cresce como está crescendo, mais o processo inflacionário fica difícil de cair, ainda mais com os choques que a gente está vivendo agora por conta da crise do petróleo, e faz com que o Banco Central tenha que se manter agressivo. A taxa de juros está elevada desde o ano passado, e infelizmente, provavelmente vai continuar alta ainda nos próximos meses, provavelmente até 2027, para tentar conter essa inflação que está subindo com força ao longo dos últimos meses.
1: E ele perguntar justamente sobre a inflação, Sérgio, porque o PIB é, claro, um indicador muito importante, mas o indicador macroeconômico muitas vezes não é sentido pelas pessoas, né? Ou a informação de que a economia cresceu ou diminuiu não é tão relevante quanto o orçamento pessoal, quanto as finanças pessoais. E, para muita gente, o momento é de dificuldade também por causa da inflação. Tem vários problemas, né, que levaram a esse endividamento recorde que a gente está falando aqui, esse patamar em que está o Brasil hoje, com todo mundo no vermelho. Tem problema de falta de educação financeira, tem problema de juros, né? Mas também da inflação, né? É difícil juntar dinheiro porque simplesmente está tudo muito caro, os preços não param de subir. E aí queria te ouvir sobre isso, Sérgio. Como é que ficam os preços em meio a tudo isso, apesar desse desempenho positivo do PIB, da economia como um todo estar crescendo? No bolso a situação é diferente, né? A inflação ainda está corroendo muito e tirando o poder de compra do brasileiro. Isso deve melhorar também?
0: Esse é um problema importante que a gente tem agora, Vitor, e a própria demanda da economia, o crescimento forte que a gente está vendo na economia, é um elemento que puxa a inflação para cima, tá? A economia cresce com força, as pessoas querem comprar mais, acaba pressionando, né, a demanda em relação à oferta, a gente vê um processo inflacionário aparecendo. Além disso, tem choque de combustíveis por conta da crise do petróleo. A gente está em guerra há 3 meses, está dando sinal de eventualmente resolver agora, a gente nunca sabe, especialmente com o Trump, mas tem um sinal de preço de petróleo que provavelmente vai ficar pressionado durante algum tempo ainda. Tem o efeito do El Niño. O El Niño está vindo aí pela frente, provavelmente vai ser um El Niño no mínimo moderado, potencialmente forte. Isso traz repercussões de inflação de alimentos, especialmente para 2027. E a gente tem a PEC 6 por 1, que a população anseia e espera pela medida, mas também pode ter consequências inflacionárias. O aumento de custo, da forma que está sendo feito, acelerado esse processo, pode fazer com que algum repasse de preço acabe acontecendo. Então, um choque de petróleo, tem um El Niño afetando o preço de alimento, tem os efeitos de custo de salário por conta da PEC 6 por 1. Tem 2 anos aí pela frente que o Banco Central vai ter uma inflação um pouco mais trabalhosa, um pouco mais complicada para lidar. E mais inflação significa mais juros para ser combatida. Mas mais inflação também significa a população perdendo poder aquisitivo por conta desse cenário inflacionário, né? Então, assim, tem 2 anos que precisa ter, de fato, cuidado muito grande. Essa educação financeira que você colocou, a população precisa ter esse cuidado ao longo desses próximos 2 anos, que vai ser um período de custo de crédito elevado, inflação elevada, economia seguindo em desaceleração e muita incerteza que vem do cenário internacional, vem aqui de dentro da economia brasileira, com a eleição, novo governo tendo que fazer ajuste fiscal em 2027. Então, são 2 anos aí pela frente de atenção que o consumidor, a população precisa ter com o seu dinheiro.
1: E, Sérgio, falando do contexto internacional, como a gente mostrou aí na reportagem, o Brasil galga posições no ranking global, volta a figurar entre as 10 maiores economias do mundo. Por que isso? Qual o momento hoje global? Outros países estão tendo mais dificuldades para crescer, como o Brasil? Uma alta, por exemplo, de 1% é algo que está fora da curva, estamos acima do restante do mundo. Qual a situação de outros países? O que é que você destaca do cenário internacional para a gente?
0: O que é interessante de comparar, Vitor, além do 1% que a gente teve agora, que foi um bom número, é uma sequência de bons números que a gente tem tido no pós-pandemia, né? Passou o momento mais grave da pandemia, a economia brasileira de 2022 para cá, especialmente, tem tido um crescimento importante, fruto das reformas que foram feitas anteriormente, mas também fruto de um momento muito positivo das commodities ao longo desse período, as commodities agrícolas, mas também a mineração e o petróleo. Esse ano, particularmente, a agricultura não está tão forte, mas a extrativa mineral, né, a parte da indústria relacionada às commodities de mineração e de petróleo, tem indo muito bem ao longo dos últimos meses, especialmente nesse último trimestre. O que está acontecendo com o preço do petróleo agora tira poder aquisitivo.

0: lucro da população, porque aumenta o preço do combustível, mas ajuda a Petrobras em termos de produção, em termos de exportação. Acaba ajudando na atividade, na balança comercial e no próprio PIB, né, no dado da indústria dentro do PIB. Então é um ano que a gente vai ter essa parte da economia crescendo com força, crescendo com intensidade, e é o que a gente tem visto ao longo dos últimos anos. A cada ano, a cada momento, é uma commodity, ou as duas, ou as três, que se destacam e fazem com que a economia cresça com intensidade, e tem sido, na verdade, não só nesse período, mas é um período longo de décadas, essas commodities têm sido responsáveis pelo forte crescimento que a economia brasileira tem tido. Então, elas ajudam a explicar essa posição que o Brasil começa a reconquistar agora, de ficar entre as 10 maiores economias do mundo.
1: Muito bem, essa é a análise do Sérgio Valle, economista-chefe da MB Associados. Obrigado, Sérgio, e boa noite para você. Bom final de semana por aí.
0: Obrigado, Vitor. Sempre um prazer. Até.
1: Valeu, um abraço, até mais. E agora um alerta, hein? O Brasil registra 2 casos por dia de falsos médicos. Para combater o problema, uma ferramenta foi criada para que profissionais denunciem casos de pacientes prejudicados.
2: De 2012 a 2023, o Brasil registrou mais de 9.500 casos relacionados ao exercício ilegal da medicina. Muitos deles deixam sequelas permanentes nos pacientes ou terminam da pior forma possível. Foi o que aconteceu com a Silvana de Bruno, de 66 anos. A aposentada morreu em outubro do ano passado, depois de fazer um preenchimento dos seios, um procedimento invasivo que só deve ser feito por um médico. O responsável pelo atendimento, Eric Avelaneda de Souza, de 22 anos, não tinha formação em medicina. Ele foi preso 6 meses depois, quando continuava realizando atendimentos numa clínica em Curitiba.
3: A gente nunca procurou se aprofundar realmente, porque minha mãe sempre foi uma pessoa muito decidida, nunca dependeu de filho, dos filhos, né, para qualquer coisa, então ela estava feliz.
2: Para combater o problema, o Conselho Federal de Medicina lançou a plataforma Medicina Segura, um canal para que médicos denunciem casos de pacientes prejudicados. A ferramenta vai encaminhar os dados aos conselhos regionais, que deverão acionar outros órgãos, como a polícia e o Ministério Público. De acordo com o Conselho Federal de Medicina, a medida vai ajudar a compreender a real dimensão do problema, já que muitas vítimas têm medo de denunciar. A ideia é fechar o cerco contra quem atua de maneira irregular. No Brasil, o exercício ilegal da medicina é crime com pena de 6 meses a 2 anos de prisão.
4: Se houver um dano, ele pode buscar o Ministério Público, ele pode buscar uma reparação na justiça, um dano moral, um dano estético, um dano material. Se eventualmente, para corrigir aquele dano, ele teve que gastar para realizar procedimentos corretivos, para buscar um médico, então ele pode pedir um dano material também, um dano estético. Depende muito da situação.
1: E um estagiário do Ministério Público do Paraná foi demitido depois de oferecer serviços de advocacia para um homem investigado por violência doméstica. Em contrapartida, ele pediu para treinar de graça na academia do acusado.
2: O estagiário entrou em contato com o acusado pelo WhatsApp. Nas mensagens, diz que recebeu o processo e viu que o investigado iria ser defendido por uma advogada dativa, ou seja, paga pelo Estado. Em seguida, ele oferece os serviços da mãe. Afirma que ela aceitou acompanhar o processo e pede utilizar a academia de propriedade do investigado como forma de pagamento. O estagiário ainda tenta convencê-lo. Diz ter visto nos autos que não há provas do que a ex-mulher alega e que é absolvição na certa. O caso aconteceu em março desse ano, na comarca de Pitanga, no interior do Paraná. O que o estagiário não contava é que o celular para o qual mandou a mensagem havia ficado com a ex-mulher do acusado após o processo de separação. Ela então levou o aparelho para a promotoria, que constatou a atuação irregular. O estagiário não teve o nome divulgado. Ele foi demitido e vai responder por crime de violação de sigilo funcional, corrupção passiva e fraude processual, já que tentou apagar as mensagens. Além disso, o Ministério Público também abriu ação de improbidade administrativa.
5: É um fato que traz uma vulnerabilidade muito grande para as promotorias de justiça. Nós tratamos com processos sigilosos todos os dias. E é muito sério que tem uma pessoa no âmbito do Ministério Público ou no âmbito do Poder Judiciário, se houver, que realize vazamento de informações sigilosas.
1: E o Conselho Federal de Medicina proibiu o uso de PMMA em todo o Brasil. A determinação começa a valer já a partir da próxima terça-feira, dia 2 de junho. A substância está proibida para uso de fins estéticos e só poderá ser usada em tratamentos de lipodistrofia em pacientes com HIV. Isso acontece na semana em que uma mulher morreu em São Paulo após fazer um preenchimento em uma clínica de estética. E a decisão do governo dos Estados Unidos de incluir o PCC e o Comando Vermelho na lista de grupos terroristas já era debatida há meses em Washington. É o que mostra para a gente agora o correspondente Eduardo Barão.
6: Desde o início do atual mandato, em janeiro de 2025, o presidente Donald Trump acelerou a inclusão de grupos criminosos estrangeiros na lista de organizações enquadradas como terroristas pelo governo americano. Foram pelo menos 12 inclusões, a maioria na América Latina, como os cartéis mexicanos de Jalisco e Sinaloa, a gangue MS-13 de El Salvador e as facções Trem da Aragua e Cartel de Los Soles, na Venezuela. Agora, o PCC e o Comando Vermelho estão na mesma designação. Num comunicado, o Departamento de Estado alertou que os grupos comandam milhares de membros e orquestram ataques brutais contra policiais, autoridades públicas e civis brasileiros. A classificação do PCC e do Comando Vermelho como grupos terroristas internacionais vale a partir de 5 de junho e acontece depois de reuniões do senador e pré-candidato à presidência Flávio Bolsonaro com o presidente Donald Trump e com Marco Rubio, chefe da diplomacia americana, no começo da semana. A decisão do governo Trump amplia o leque de ações que os americanos podem usar. O FBI, a Polícia Federal dos Estados Unidos, que está no Departamento de Justiça, continuará tendo papel central em investigações criminais, como lavagem de dinheiro e tráfico internacional. A diferença é que agora o Departamento de Defesa também estará investigando. No primeiro momento, PCC e Comando Vermelho passarão a ser tratados como ameaça à segurança nacional dos Estados Unidos. A partir daí, outras ações podem ser adotadas, como a imposição de sanções contra bancos. Isso virá se a Casa Branca identificar que as facções usam instituições financeiras do Brasil para movimentar valores. E se esses bancos também tiverem negócios com empresas americanas. Na prática, isso poderia afastar o capital estrangeiro, gerando prejuízos bilionários ao país. Outra consequência é uma possibilidade considerada remota para ações das Forças Armadas dos Estados Unidos no Brasil, sem aval de autoridades brasileiras. Foi após a designação como terroristas de cartéis venezuelanos que o Pentágono lançou a operação que capturou o ditador Nicolás Maduro em janeiro deste ano. Desde o ano passado, oficiais da Casa Branca já haviam pedido ao governo brasileiro que enquadrasse o PCC e o Comando Vermelho como grupos terroristas. Essa lista foi criada por Washington em 1997, durante a gestão de Bill Clinton. Atualmente, estão nesta lista grupos como Boko Haram e o Estado Islâmico, oriundos da África, e a Al-Qaeda, o Hamas e o Hezbollah, no Oriente Médio. Em quase 30 anos, mais de 20 grupos foram excluídos da relação, como as FARC, Forças Armadas Revolucionárias da Colômbia. A relação é revisada a cada 5 anos por ordem do Congresso americano.
1: E especialistas no combate ao crime analisam os possíveis efeitos da decisão do governo dos Estados Unidos de classificar o PCC e o Comando Vermelho como terroristas.
7: A medida anunciada pelo Departamento de Estado americano passa a valer na próxima semana e coloca as duas maiores facções criminosas do país na mesma lista usada pelos Estados Unidos para enquadrar grupos terroristas internacionais. A classificação preocupa autoridades brasileiras. Para o promotor Lincoln Gaquia, do Ministério Público de São Paulo, a maior autoridade do país no combate ao PCC, a decisão é grave e pode trazer consequências não só para a soberania nacional, mas pode prejudicar as investigações contra o crime organizado. Atualmente, as investigações contra PCC e Comando Vermelho envolvem cooperação entre polícias e órgãos de inteligência. Mas com o novo enquadramento, o assunto passa a ter status de segurança nacional para os Estados Unidos. Isso significa que órgãos como a CIA e setores militares americanos podem assumir parte das operações de inteligência.
8: Isso foi dito para mim, inclusive, no final do ano, por policiais do FBI que estiveram aqui no Brasil. Eles também não sabem, de fato, né, se essas trocas de informações continuarão a ser tão fluidas como são hoje, diretas, ou se alguma dessas informações possam passar a ser classificadas como confidenciais ou secretas, e aí eles têm a informação, mas não vão poder compartilhar.
7: O deputado federal Guilherme de Ritchie, ex-secretário da Segurança Pública de São Paulo, defende a medida.
9: É uma vergonha que o nosso país precise depender de uma outra nação para classificar aquilo que é óbvio, que o PCC e o Comando Vermelho são sim terroristas. A principal importância e relevância dessa classificação do PCC e Comando Vermelho como organizações terroristas é a possibilidade de colaboração internacional na área de investigação e inteligência. Vai ter um grande aliado, que é o governo americano, que dispõe dos mecanismos de inteligência mais sofisticados do mundo, reconhecidamente.
7: A preocupação do governo brasileiro é que a classificação possa abrir margem para pressões diplomáticas e até operações unilaterais.
10: Hipoteticamente, eu não acredito que isso aconteça, essa decisão pode permitir e pode efetivamente consagrar uma incursão de forças americanas em território nacional. Isso é uma hipótese que tem que ser considerada, ela não é imediata, eles poderão escalar nesse sentido a partir dessa designação, mas eu acredito de fato que não vá acontecer, mas seria algo que coloca a nossa soberania em risco.
7: Investigações recentes mostraram que facções criminosas usam postos de combustíveis, fintechs e empresas de fachada para lavar dinheiro do tráfico. Com o novo enquadramento, empresas que tiverem qualquer tipo de relação financeira com recursos ligados às facções podem entrar no radar das autoridades americanas.
11: O Brasil, ele demorou muito. Ele foi muito lento, por exemplo, a tipificação de organização criminosa. Tivemos uma lei um pouco antes, mas a lei que efetivamente usamos até hoje é de 2013. Nós estamos falando de PCC na década de 90. E essa letargia, além de fazer essas organizações criminosas crescerem e se tornarem bilionárias, nós tivemos essa falta de força, de poder, de energia, eu usaria assim, para efetivamente o combate dessas organizações criminosas.
7: A medida também pode gerar sanções, restringir negócios internacionais e afetar até pagamentos e transações de empresas e bancos brasileiros. O vice-presidente Geraldo Alckmin criticou a decisão.
12: Isso é ruim para o Brasil. Pode ter consequências na área do sistema financeiro, na área da economia. Não vai resolver nada em termos de combate ao crime e pode prejudicar a economia.
9: Eu lamento que o nosso país, que o governo brasileiro não tenha feito isso em associação ao governo americano, porque o governo brasileiro foi questionado sobre isso no ano passado e preferiu dizer não, isso não é um problema, e a gente sabe por quê. Porque eles sabiam do contexto político que isso poderia gerar.
13: Na minha opinião, corretíssimo o governo americano colocar o PCC e o Comando Vermelho como organização terrorista, porque eles são terroristas. Ninguém aguenta mais essa conversa de ficar passando a mão na cabeça de bandido ou de minimizar os riscos que essas organizações causam as pessoas de bem.
7: A legislação antiterrorismo brasileira não se aplica a facções como PCC e CV. O argumento central é que essas organizações têm motivações econômicas, não ideológicas, critério que aqui no país diferencia crime organizado de terrorismo. Para o governo americano, o poder transnacional dessas facções e a violência empregada justificam a nova classificação. A decisão deve aumentar a tensão diplomática entre Brasil e Estados Unidos e coloca o crime organizado no centro de uma disputa que envolve segurança, economia, soberania e geopolítica.
1: Depois do intervalo, a gente fala mais sobre essa mudança de status das facções brasileiras. É já já. 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
14: O italiano Luciano Pavarotti é tido como o tenor que popularizou mundialmente a ópera.
16: no dia 9 de dezembro.

0: de 1991, ele desembarcou em São Paulo para mais um recital. Ainda no aeroporto, conversou com os jornalistas e a Rádio Bandeirantes, claro, estava presente. Pavarotti contou que vinha de Nápoles para essa apresentação e depois iria para Nova York. Enfatizou a presença em teatros importantes e espaçosos, sempre em grandes cidades.
1: Que io vengo da Napoli, dove ho cantato Ballo in Maschera, vado al Metropolitan, dove canterò Tosca, poi vado al Covent Garden, dove canterò Ballo in Maschera, dopo torno al Metropolitan, dove canterò altre opere, quindi tutti i teatri grandi, importanti, e quindi sentirai parlare nelle grandi città.

0: Luciano Pavarotti morreu em casa, em Modena, na Itália, no dia 6 de setembro de 2007, aos 71 anos, vítima de câncer no pâncreas. 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
2: Se os irmãos morreram, Virgulino.
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4: Olá pessoal, aqui estamos com mais um programa da série Memória.

0: Na última semana dissemos que a seleção brasileira que se preparou para o Mundial de 74 na Alemanha já saiu do Brasil catando os seus próprios cacos. Daquele time da Copa de 70, quase nada restara. E para fechar o desalentador quadro de desorganização administrativa, ainda se deram ao luxo de cortar alguns jogadores para favorecer a outros. Um deles, um tal de Paulo Caju, o falecido massagista da seleção brasileira. E massagista de clube de futebol é como barbeiro, especula sobre tudo e passa logo para outros aquilo que sabe. O massagista Mário Américo resumia muito bem o que havia ocorrido com aquela seleção de 74.
1: Tolisi queria cortar porque tinha o Paulo César, não tinha condição. E o Paulo César jogava onde ele queria. O Jair estava com uma abertura na virilha. Não treinava e jogava. Sacanagem, né? Tolisi ali e tal, negócio. Botafogo.
0: A contusão de Clodoaldo, segundo se apurou mais tarde, foi fruto de uma prescrição irresponsável para abrir vaga para um apadrinhado de clube. Clodoaldo, claro, nunca se conformou com a sujeira que lhe aprontaram.
2: Em 70 eu tive uma distensão muscular profunda, tentei voltar, não estava totalmente curado ainda, me forçaram a fazer um teste e por isso eu voltei a sentir a contusão em 74.
0: Vamos voltar à época referida aí para o Clodoaldo. Ele não se contundiu na Copa de 74, foi durante os preparativos para aquela Copa e no final acabou sendo cortado da seleção. Uma perda que a gente lamentaria profundamente. Sua contusão deu-se num amistoso na Suíça contra um time inexpressivo que não acrescentaria nada aos nossos treinamentos. Enio Rodrigues.
3: Primo apito árbitro. A saída pertenceu ao Futebol Clube Basel. Movimento de bola no campo intermediário vai dominando o jogador que é Waterburg. Domina passando pela meia direita, lançando a bola, buscando a colocação do companheiro de Marmel. Esse recua para a sua direita, Vistile. Vai conduzindo no setor intermediário, entregando a bola ao Odermatt. Odermatt prepara o tiro, não executa. Abriu o jogo para a meia direita na deslocação de Hitzfeld. Ele chegou até a linha de fundo, deixou a de Marmel, lançou para o miolo, subiu para cabecear Alfredo, a bola voltou ainda, tentou o tiro, jogador Sander.
0: O primeiro tempo até que as coisas foram mais ou menos equilibradas. Um time inexpressivo, que acabou endurecendo, mas não acrescentou nada em termos de treinamento para nossa seleção.
3: Rivelino praticamente já parou em campo. Está jogando lá no círculo central. Olha a bola sobrando no campo de ataque. Para Leivinha. Leivinha, Jair. Driblou o goleiro. Vai marcar. Atirou. Gol!

0: bate! É bola na rede! Jairzinho! Na complementação de excelente tabela com Leivinha. Entrou para a área. A defesa se subiu esperando o impedimento que não existia. Já que Ranceiro, recuado, dava plena condição a Jairzinho. Ele penetrou com calma na saída do goleiro. Driblou o keeper do Vasco e mandou para o barbante.
1: Além de não ter acrescentado nada ao nosso treinamento, ainda por cima, esse jogo nos tirou Clodoaldo da Copa do Mundo de 74. Uma perda realmente daquelas que fez o Brasil inteiro lamentar. Ele saiu de campo em maca, uma terrível distensão. No vestiário, a Rádio Bandeirantes foi ouvi-lo.
2: Meus amigos do Brasil, estou aqui no vestiário do nosso selecionado e vou ouvir a palavra emocionada do jogador Clodoaldo, que voltou a sentir a contusão na perna direita, Clodoaldo.
3: É, infelizmente não foi como eu esperava, até depois de ter feito alguns testes, estava até certo ponto confiante, e no decorrer da partida eu senti que não dava, que a perna começava a me doer um pouco, e fez com que eu me retirasse de campo, e aí, deixando assim minha despedida e a minha possibilidade de disputar a Copa do Mundo.
2: Cocó, tô sentindo, não tanto quanto você, acho, mas tô sentindo muito isso, e você sabe da amizade que nos une e de tudo aquilo que nós estivemos ao seu lado, te acompanhando nessa tentativa desesperadora sua para tentar eliminar essa dor na coxa direita. Mas, infelizmente, a vida é assim mesmo e nós temos que encará-la desta forma, enfrentá-la assim e sempre de cabeça erguida, como você o fez até hoje. Você já teve problemas maiores na sua vida e sempre soube superá-los. Então, cabeça erguida e vamos para frente.
3: É, exatamente, Álvaro. Você vê que há poucos instantes eu conversava com o Rivelino. O que mais me chocou foi ver a reação do Rivelino. Parecia que ele estava sentindo o drama junto comigo, entende? E dos meus companheiros também. E eu falei, Riva, acho que isso não é as piores coisas que existem. Acho que a gente deve olhar um pouco mais para trás. Eu sei que tanto ele como você mesmo, lá daqui a pouco, conversar comigo e relembrar o meu tempo de infância, a vida dura que eu já tive assim pela frente, e que isso não significa nada. Apenas eu fico sentido de não continuar nessa batalha junto com meus companheiros que já iniciamos há mais de 3 meses. E eu gostaria de segui-la até o final, seja ela no caso de derrota ou no caso de vitória, não importaria para mim. É que eu queria ficar realmente com meus companheiros e participar dessa luta com eles até o fim.
2: Corró, você vai voltar para o Brasil ou fica aqui na Alemanha?
3: Olha, a pedido de todos, entende? Eu acho que eu devo ficar aqui com meus companheiros, inclusive a comissão pediu para mim ficar. E se eu puder ser útil a alguma coisa, vou fazer tudo o possível, já que não vou poder prestar meus serviços dentro de campo, vou pelo menos procurar ajudar fora e fazer tudo o possível para que seja útil em alguma coisa.
1: Essa é a mais dura prova a que pode ser submetido um jogador de futebol. Na hora de realizar o grande sonho, que é de todos eles, de vestir a camisa da seleção e participar de um mundial, uma contusão desmancha todos os planos, todos os projetos. A contusão de Clodoaldo às vésperas do Mundial de 74 na Alemanha foi uma espécie de prenúncio.

0: estreou na Copa da Alemanha em 1974, jogando contra Iugoslávia. Todo mundo achava, em função do que havia feito o nosso selecionado 4 anos antes no México, e que seria um massacre. Vã ilusão. Primeiro tempo, 0-0. Segundo tempo, já na altura dos 20 minutos, continuava 0-0. Mas 0-0 por milagre.
1: Já bateu Amarinho, rolou na frente, atenção, abraçou, gol para Silvão, chutou, Leão defendeu com o corpo, para que Espirro entrou, Rivelino desvia para escanteio. De novo, só por milagre, não cai o arco brasileiro. 0-0 na Alemanha. Brasil jogando mal, Brasil passando por maus momentos, torcida brasileira.
0: Milagre a nosso favor. 0-0. Aquele jogo. Depois veio a Escócia. Agora vai. É o que todos diziam. E não fomos. Não fomos a lugar.
1: Rivelino desceu, tentou engatilhar, não pode. Prende bola. O juiz está apontando. Infração contra o time da Escócia. Não. Ele marcou o final da partida. Marcou o final da partida. Quando nós tínhamos ainda 40 segundos de jogo.
2: 30 segundos.
1: Temos agora exatamente 25 segundos ainda para esgotar-se o tempo. 20 segundos agora. E o juiz marcou muito antes o fim do jogo. Mas na realidade, eu tenho a impressão que o Brasil poderia ter 10 faltas, mais meia hora de jogo, e não conseguiria o seu gol.
2: Não, eu acho que até que acabou bem, Flávio. Nós estivemos muito mais próximos de perder o jogo durante o segundo tempo do que de ganhá-lo. Isso é verdade.
0: Brasil e Iugoslávia, a narração foi de Fiore Gilhote. Brasil e Escócia, Flávio Araújo, os comentários do saudoso Mauro Pinheiro. No dia 22 de junho, Brasil e Zaire. E o Brasil precisava ganhar 3-0, senão não passaria para a fase seguinte do Mundial de 74 na Alemanha. Que sufoco que foi aquele jogo. Fiore Gilhote.
1: A Rádio da Copa, comandando a cadeia verde, amarela, norte e sul do Brasil. 1-0 Brasil, etapa final em Gelsenkirchen. Bola correndo, recebe então Paulo César da parede, e do robô para Marinho. Marinho dá para Jairzinho, recorre, tardou para o Rivelino, chutou.

0: torcida brasileira. Funcionou o canhão, de acordo com a nossa tese, de fora da grande área, sem precipitação, tudo certinho, tudo bem feito. O tempo passa.
1: E o terceiro gol, suado, veio já no finalzinho do jogo. Puxado 3-0, ganhamos 3-0 do Zaire. 4 dias depois, aí foi a Alemanha Oriental, a nossa adversária. O Brasil conseguiu, por 1-0 apenas, mas conseguiu suplantá-la.
2: Bandeiras brasileiras estão sendo agitadas em Ramundas. Lá vai Rivelino, fugiu.
3: Pouquinho, nós retornamos com este programa Memória Especial sobre as Copas do Mundo e nós vamos reviver o quinto compromisso do Brasil no certame mundial realizado em 74 na Alemanha.
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1: Programa Memória e a História dos Mundiais de Futebol. Quinto compromisso do Brasil na Copa do Mundo de 1974, realizada na Alemanha, foi no dia 30 de junho daquele ano. Depois da vitória sobre o Zaire e da vitória contra a Alemanha Oriental, até que nos esquecemos do 0-0 contra a Iugoslávia e o mesmo placar contra a Escócia. A torcida brasileira animou-se. O adversário, o quinto, agora seria a temida e sempre dura Argentina. O Brasil venceu novamente. E o gol da vitória foi marcado pelo Furacão. Furacão da Copa de 70, Jairzinho.
0: Olha o recuperação, recupera o Zé Maria, atenção, defesa, invade,

0: Brasil 2, Argentina 1. Depois, Brasil e Holanda, dia 3 de julho. Não teve jeito. A Holanda venceu. 2-0. Rivelino recorda. Não tinha jeito. A Holanda foi a sensação daquele Mundial.
1: Vou ser sincero, eu não tinha visto a Holanda jogar. Então quando começou a Copa, a gente assistiu os jogos. Realmente foi um negócio assustador a maneira de jogar. Foi uma evolução total, tática, técnica, sei lá. A maneira de jogar dele foi uma coisa que monopolizou o mundo. Em termos de futebol, foi uma inovação maravilhosa. O carrossel holandês.

0: mundial. Ninguém para cortar a torcida brasileira. Entrou com muita habilidade, com muita categoria e também com muita sorte. Talvez com o Leão um pouquinho mal colocado, mas Cruyff nessas ocasiões é um fracassa.
1: Brasil 0, Holanda 2. Com esse resultado, o Brasil ficou fora das finais. Aos tricampeões do mundo, só restava contentar-se com a possibilidade de terceiro lugar. Para isso, era preciso vencer a Polônia, missão que seria das mais tranquilas. Pelo menos, era o que todos os analistas acreditavam.
2: Vai sobre este, atenção, passou pelo zagueiro, deu de presente ao outro, passou por cima da Alves, mas entregou na frente, a Tinkevich, atenção para o Rodrigo da Polônia, o bandeirinha marcava uma posição de impedimento, desce uma chance no para o gol, é gol! O bandeirinha marcava a posição de impedimento, depois ele conseguiu o nosso legal.
1: Seleção que em 7 compromissos conseguiu ganhar apenas 3, não poderia aspirar muito mais do que obteve. Um quarto lugar inexpressivo, apesar dos superlativos de Rivelino para justificar o futebol medíocre que apresentaram. O saudoso cronista Haroldo Chiorino, analisando a péssima campanha do Brasil na Copa do Mundo de 1974, disse:
3: a recusa do Pelé e na Copa, ele resolveu encerrar a carreira por cima. Isso pode ter influído um pouquinho, assim, psicologicamente, entre os demais companheiros, naturalmente. Jogadores, vários deles 4 anos mais velhos, né? E pegando a Holanda pela frente, que era realmente uma máquina de jogar futebol, não foi campeão do mundo, mas isso é contingência, né? Mas pegou a Holanda, perdemos para a Holanda. E mesmo assim, apesar de tudo isso, o Brasil ainda chegou lá para disputar o terceiro lugar com a Polônia.
1: A história do não menos saudoso massagista da seleção, Mário Américo, era um pouco diferente.
4: Havia briga lá por causa de bicho. Essa derrocada nossa lá foi por causa de bicho. Se não tratasse negócio de dinheiro, acho que não se dava aquilo não.

fracasso de 1974 na Alemanha proporcionou pelo menos uma coisa de bom: as alterações que a seleção estava precisando, a começar pelo comando técnico. 1978, próxima Copa do Mundo, desta vez na Argentina.

0: Para chegar à Copa da Argentina em 78, o Brasil primeiro precisaria passar pela fase classificatória. Na primeira etapa dessa fase, o Brasil teve como adversários Colômbia e Paraguai. No dia 20 de fevereiro de 1977, com a Colômbia, primeiro jogo, 0 a 0. Em compensação, no segundo jogo, no dia 9 de março de 77.
1: Recolhe Toninho Cerezo, prendendo bola, não vai pra frente, o Brasil troca a bola, procura garantir o resultado, 5 a 0 para o Brasil, bola ficando pra Zé Maria, dá para Carlos Alberto, esse retrocede então para o Luiz Pereira, bateu na esquerda para Rivelino correu, não alcançou, perdeu, insistiu, recuperou, vai embora, Rivelino tocou, dá para Paulo César, abriu para Rivelino, bateu, goleiro, é gol!

0: Brasil, Brasil! A caminho da Copa da Argentina! Uma beleza de gol, torcida brasileira! Rivelino número 10, estourando de bola a trama colombiana! O tempo passa, 44 minutos de jogo! Rivelino mais bonito gol do espetáculo desta noite! Meia dúzia, Brasil! 0 Colômbia, Roberto!
1: Uma linda jogada de Luiz Pereira, veio até o meio do campo para entregar a Rivelino. Passou por Juanito Moreno na corrida, passou também por Verdugo e acabou na saída do goleiro Lopes.
2: Quatro dias depois, 13 de março, o adversário agora, o sempre difícil Paraguai.
3: 0 a 0, etapa final, Brasil, carregando o Falcão, dominando, abriu na ponta esquerda para Paulo César, tocou pelo lado, já fugiu de Solinho, arrumou, gol!

0: Brasil, Brasil, Brasil, torcida brasileira. Aí Fulk contra, repete-se o jogo das eliminatórias de 1969, quando Mendonça fez gol contra. Jogada bonita de Paulo César correndo pela ponta esquerda. O goleiro saiu, aí Fulk tentou fazer o resgate, bateu com defesa.
1: Com esse gol contra, o Brasil acabou vencendo por 1 a 0 o Paraguai. Uma semana depois, 20 de março, o segundo jogo contra o Paraguai e desta vez no Maracanã.
2: Muita expectativa que o Brasil possa fazer uma boa exibição. Essa grande preocupação que nós temos é que mantenham esse nível de confiança e incentivo que nós temos recebido, que a equipe se mantenha à altura disso. No tocante é Marinho, capitão. Tudo certo, não vai descer muito, não? Vai descer dentro do sistema de cobertura e vai descer para decidir, não vai descer para ficar. Tá muito bem. Capitão Coutinho falou com os amigos da Bandeirantes, Fiori. Jogo do Maracanã, outra vez, Brasil e Paraguai. O Paraguai para ir para as finais ou para a etapa número 2. Buscando o lugar da Copa do Mundo de 68, precisa ganhar do Brasil, pelo menos por uma diferença de 4 gols. É um sonho quase que impossível. O Brasil ganhando tranquilamente por 1-0 até 3-0 já estará classificado para o torneio dos campeões de grupo sul-americano, torcida brasileira. No Paraguai, no último domingo, o Brasil ganhou por 1-0, um gol contra Dinstrão, número 4, que joga hoje. Serviço de alto-falante do Maracanã num dia. Homenagem póstuma a José Carlos Patti. Lais o volante que corria 300 quilômetros das pistas de automobilismo do mundo inteiro e que morreu vítima de um desastre quando viajava num monomotor que dificilmente alcançaria essa mesma velocidade, torcida brasileira. A morte não marca lugar. Apita o árbitro. Abrem-se as cortinas e começa o grande jogo, torcida brasileira. Bola correndo, movimentada por Roberto entregando na meia direita. Recorde Ribeirinho.
1: O Brasil abriu a contagem. Não foi um gol do jeito que a torcida gostaria. Mas o que importava era o marcador.
2: Ribeirinho dá um toque de bico. Encobriu aplicando o chapéu espetacularmente. Em Gonzalez, que corre bastante no time paraguaio. Linda jogada de Ribeirinho. Abre o jogo na esquerda para Falcão. Seu tom na ponta para Paulo. César desceu, arrumou, fica prendendo bola, arrastando o adversário, vai invadindo, carregando, prendendo, abusando do jogo pessoal, tocou curtinho, dá para Roberto, procurou devolver para Paulo César, pôs em cima dele, é derrubado, pênalti! Não tem choro nem vela, torcida brasileira! Paulo César foi levando, levando, empurrando, escorregando, sendo desequilibrado, cavocando até que dois empurraram, ele caiu, o juiz não perdoou, é pênalti contra o Paraguai, Roberto.
3: Não há o que discutir, correta marcação do árbitro, houve o transapé duplo em Paulo César, após uma linda jogada, quando ele se intrometia pela grande área, sofreu o chamado sanduíche. Marcou com uma precisão suíça o Ramon Ruiz Barreto. Está aí a penalidade máxima contestada pelos paraguaios e ele mostra cartão amarelo para o número 4, Infran, que foi reclamar da marcação. É pênalti para o Brasil.
2: Grande chance, torcida brasileira, primeira grande chance, o pênalti foi indiscutível, os paraguaios reclamam, mas nenhuma razão de escape. 0-0, preparado para bater, Roberto, dinamite, juiz apitou, correu Roberto, é fogo! Torcida brasileira gritando, sorrindo, festejando. A bandeira mais linda do mundo é sacudida festivamente no Maracanã. Roberto, Brasil, Brasil, torcida brasileira. O tempo passa, 5 minutos e meio, o Brasil já está ganhando. Roberto, 1 para o Brasil, 0 para o Paraguai. Está mais fácil agora para o Brasil ser campeão do seu grupo. E
1: em Assunção, o Brasil ganhou 1-0. Aqui no Maracanã, o Brasil começou ganhando. Como é que terminou?

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2: E aqui no Projeto Memória, o sétimo programa de uma série sobre os mundiais de futebol. Nas eliminatórias para a Copa do Mundo de 78 na Argentina, o Brasil precisou disputar a etapa classificatória. Entre outros adversários, nos coube enfrentar o Paraguai. Lá em Assunção, havíamos ganho por 1-0. Placar sofrido. Mas, e no Maracanã, no jogo de volta? Bom, o Brasil começou ganhando 1-0, quase na abertura do jogo. E todos imaginavam, vai ser uma goleada, vai ser fácil. Mas não foi exatamente o que aconteceu.
3: Bola correndo, caindo no meio do gramado, ficando para Marco Antônio. Apita o árbitro. Fechou-se a cortina e termina o jogo, torcida brasileira. Resultado que surpreende a muita gente, porque na realidade, em termos de placar, o Brasil desilude. O Brasil fracassa. Um para o Brasil, um para o Paraguai. Jogadores se abraçando, trocando de camisas. Agora Roberto Silva e Sérgio Cunha caminhando em busca das melhores reportagens. Roberto.
4: Tá, e os paraguaios comemoram como autêntica vitória. O que importa acabou sendo, afinal, um empate fora de casa numa equipe que termina o jogo com apenas 9. Leão, tá aí o Leão falando ao final dessa partida, onde o Brasil está classificado, mas com empate em casa, Leão.
5: É, mas o problema é o seguinte, já bastou, nós estamos aqui para classificar. E infelizmente tomamos um gol de bola praticamente parada. E nossa defesa parou, o rapaz entrou, não sei como é que estava a posição. Eu sei que no todo conseguimos o ideal.
4: Você viu impedimento na entrada dele?
5: É difícil eu falar se está impedido porque eu estou de frente.
4: Falou, Leão. Sérgio, muito bem. Vamos aqui. Marco Antônio, o que foi de jogo pela esquerda não foi brincadeira, hein, Marco?
5: Claro, com a direita saiu, então tive que batalhar pela esquerda. Então, quando a gente quer fazer um negócio muito rápido, acaba saindo errado. Foi na final, é classificação garantida, foi fácil, continuamos invicto ainda.
4: Falou, Marco Antônio.
2: Com esses resultados...

0: Se os estudiosos do comportamento, se os sociólogos acham que o brasileiro é um fanático imbatível quando o assunto envolve futebol, é porque não conhecem os argentinos. A Copa de 78 deu ao mundo a exata dimensão do amor descomunal dos argentinos por esse esporte. E quando envolve o escudo nacional, as coisas tomam dimensões que levam ao risco de uma convulsão social. Ainda mais que em 78 havia um grito reprimido na garganta dos argentinos por causa de uma quartelada que havia colocado na chefia de governo daquele país o inexpressivo e violento general Jorge Videla. A Copa do Mundo de 78 foi para aqueles militares que estavam no governo o mesmo que havia sido a Copa de 70 para os militares que mandavam no Brasil. Era um momento raro de mostrar ao povo que nem tudo ia mal no regime por eles imposto. O futebol caiu do céu naquele momento para eles.
1: O futebol é como algumas fiestas de casamento, a paixão de las massas. Com a diferença que en los casamientos los visitantes se comen a las masas y en el fútbol las masas se quieren comer a los visitantes.
2: 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Arias toman carrera, Ardila estaquea, Kempes, zurdazo, violento, se arroja el arquero a tierra, tira Luque, ¡gol! ¡Gol! ¡Gol! ¡Gol! ¡Gol! Argentino, Valencia y Luque entraban, Luque con tiro corto de zurda allí. Con tiro corto de zurda, Luque conquista el empate para Argentina. En el minuto número 14, empata Argentina. Luque después del violento zurdazo de Kempes, el rebote del arquero. Y como gran rebotero el centro delantero argentino consigue conectar y empatar el partido. 1-1 el marcador.

O Brasil mandou para a Argentina uma seleção renovada em relação à Copa de 74. Caiu Zagallo e caiu tarde. E entrou em seu lugar Oswaldo Brandão, uma espécie de Luiz Felipe Scolari daqueles tempos. Bravateiro também, tinha a preferência da torcida. Brandão começou bem. Ganhou até um torneio disputado nos Estados Unidos. Ocorre que o futebol é feito de vitórias e tropeços. E assim que estes começaram, Brandão foi afastado e para o seu lugar contratado Cláudio Coutinho, um capitão do exército que nunca tinha dirigido, em verdade, times de futebol, times grandes, como técnico de futebol. Mas o que interessava eram as platinas no ombro, afinal, ainda vigia no país o regime militar. Cláudio Coutinho notabilizou-se muito mais por introduzir no futebol brasileiro umas expressões estranhas: overlap, polivalência, ponto futuro e outros semelhantes, que no fundo queriam dizer aquilo que os moleques que jogam bola de meias e pés descalços já conhecem de longe: chuta de bico, que o jogo vale taça.

0: No meio da mais absoluta confusão, porque os jogadores não entendiam os termos pernósticos e alienígenas do nosso técnico, a seleção embarcou para a Argentina. E foi parar em Mar del Plata que Oswaldo Brandão havia desclassificado. Foi só desembarcar naquela cidade gelada e úmida, muito fria naquela época do ano, que os jogadores já começaram a reclamar. Rivelino à frente.
1: Botaram a gente num campo em Mar del Plata, que o campo tinha, minava água por baixo, que era incrível, a gente não parava em pé.
0: Até Cláudio Coutinho reconheceria mais tarde o desacerto daquela escolha. Quando caíram na real, os dirigentes começaram a inventar mil desculpas para justificar a desorganização que levou à escolha do local errado para a seleção fazer os seus treinamentos.

0: Os dois primeiros jogos do Brasil em Mar del Plata foram exatamente como os dois primeiros jogos de 74 na Copa da Alemanha. Empatamos os dois. 1-1 com a Suécia, 0-0 com a Espanha. A partida decisiva para passar à fase seguinte foi contra a Áustria e precisávamos ganhar de qualquer jeito. Só que a Áustria era a líder invicta do grupo. A nossa sorte é que no futebol brasileiro naqueles tempos, quem dava ordens era um almirante. Almirante Heleno Nunes, presidente da CBF. E embora também pouco entendendo de futebol, um almirante tem mais estrelas que um capitão. Prevaleceu então sua vontade, a vontade do capitão técnico. E entrou então no time Roberto Dinamite. Foi a nossa salvação.
1: 0-0. Bola correndo, dominando a situação pela meia direita, então recolhe bola Jorge Mendonça, abrindo na ponta direita para Toninho na ponta, tocando na frente para Gil vai levantar, falou, subiu, descendo, recolheu, Roberto, arrumou, chegou, é fogo, gol!

0: Brasil! Roberto Duro, cidade brasileira! É uma luz que se acende nos caminhos da nossa esperança para a nossa classificação e recuperação do nosso conceito nesta Copa do Mundo de 78. Embora apertado pela defesa adversária, ele amorteceu no peito, a bola desceu, castigou, sem bola na sacola da Áustria. Roberto, número 20, 1 Brasil, 0 Áustria, torcida brasileira.
1: E fechamos aqui mais este bloco do programa Memória. Daqui a pouco nós retomamos a nossa caminhada, a nossa incursão pelos campos de futebol do mundo inteiro, contando a história dos mundiais de futebol. Daqui a pouco, o nosso adversário na Copa do Mundo de 78, o Peru.
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2: E aqui estamos, meus amigos, com a parte final do programa Memória de hoje. A história dos mundiais de futebol, e eu repito, este aqui é o sétimo. Estamos em gramados da Argentina, a Copa do Mundo é a de 78. Nosso adversário, o Peru.
3: 1-0 Brasil, gol de Dirceu. Bola correndo, sobe Nelson outra vez o time brasileiro. Batista empurrou para Jorge Mendonça, bateu espetacularmente a Cubija. Salta a bola para Cerezo, levantou da esquerda para Dirceu. Arrumando, pode sair o tiro venenoso. Atenção, esquentou, chutou, é gol, é gol! Dirceu! A bola foi rolando, ele arrumou e preparou, o tiro venenoso saiu, a rede balançou, Dirceu! Uma torcida está gritando, 110 milhões de brasileiros estão festejando, Dirceu! Positivamente o gol que pode assegurar com bastante antecedência a vitória brasileira, a grande festa da nossa gente nesta briga contra o Peru. O tempo passa, 27 minutos e 27 segundos de Rousseau, número 11, 2 para o Brasil, 0 para o Peru, Roberto.
4: Experimentou da intermediária.
2: Jogo seguinte, marcado para 18 de junho de 78. Brasil, adivinhe com quem?
3: Apita o árbitro. Abrem-se as cortinas e começa o grande jogo da torcida brasileira. É hoje. Aguenta, coração. Bola correndo na Argentina quando vai evoluindo o atacante brasileiro Dirceu, vai ter roubado o árbitro da partida, marca pertinho do meio do gramado, é falta de Luque em cima de Dirceu, corre Dirceu e cobra, joga a bola na esquerda para Rodrigues Neto, recuando para Amaral, vai movimentante o brasileiro, atravessa o meio do gramado, fez o passe na frente para Batista, o Brasil atacando a Argentina, se escondendo com medo nervoso, atenção, Batista levantou para Roberto, não está jogando com toda a sua condição física, desmancha a defesa argentina.
2: Mal iniciada a partida e os jogadores argentinos começaram a exibir a sua maior especialidade em partidas, especialmente contra o Brasil.
3: Daniel levantou, avançando, vai embora pelo meio do gramado, Bertoni é derrubado, o árbitro da partida marcou, os brasileiros estão procurando se impor logo no começo da partida para mostrar que não tem medo, quando agora Luque simula um tombo, ele provocou Oscar e acabou caindo, arrojando-se no terreno, nós vimos direitinho a jogada, a torcida brasileira, ele voltou, se ele foi para Oscar, provocou Oscar, Oscar para praticamente nem encostou nele, ele virou-se e caiu sobre a grama. É a malícia argentina e a pimenta argentina para tumultuar, para complicar, Roberto.
5: A velha catimba argentina, olha aí, o árbitro manda tocar o jogo, Fiore.
3: Bola correndo, lá já levantou-se o argentino, o Ortiz vai embora, correndo pela ponta esquerda, arrumou, preparou, descarregou, bateu, o Antônio saiu, pentadilho de fundo. Hoje vale tudo, é hoje, torcida brasileira. Aguenta, coração, esses argentinos são terríveis, eles são...
2: Foi um jogo de arrepiar Brasil e Argentina na Copa de 78. Uma emoção atrás da outra. Os ataques se alternaram, exigindo muito dos goleiros Filhol e Leão.
3: Bola correndo, Batista domina para o time brasileiro, abre o jogo, passe curtinho na esquerda para Dirceu, da Rodrigues, Zé Farrubo, vai levantar, atenção, balão subindo, descendo, Gil estava jogando bem aberto, bateu na bola, Ortiz atrapalhou, se perdeu, bola para Dirceu, Dirceu dá para

0: da brasileira, Gil ficou sozinho. Estupenda defesa do goleiro Vilau, Roberto. A maior oportunidade do Brasil até agora. Gil vazou frente a frente com o Vilau. Teria que tocar por cobertura, Fiore. Bateu embaixo. Vilau pegou 0-0. O tempo.
1: E o jogo inteiro foi assim. Terminou a primeira etapa, 0-0. Começou o segundo tempo e os ataques continuaram se alternando e as defesas se portando bem. Assim terminou Brasil-Argentina 0-0 no dia 18 de junho de 78.
0: O Brasil está empatando, o empate até que é um bom resultado para o Brasil. Mas se a gente tivesse um ataque um pouco melhor, torcida brasileira, nós teríamos ganho até com facilidade este jogo, porque a Argentina não deu pro susto, pelo menos até agora, e o jogo está chegando ao seu final. O tempo passa, as cortinas estão se fechando, a grande torcida argentina está em silêncio. 0-0, torcida brasileira. Bola correu, dedinho subiu de cabeça, levantou na esquerda para Dirceu. Dirceu é apertado, bloqueia tentando passar, acabou perdendo bola para o adversário. Apita o árbitro, fecham-se as cortinas e termina o jogo, torcida brasileira. Ninguém ganha, ninguém perde, mas o resultado efetivamente é bom para o time brasileiro, que tem um gol a mais.
1: Depois, ganhamos da Polônia 3-1.
2: Avançando e batendo o campo contrário, bola para Batista, abriu na ponta direita para Dirceu, vai alcançar, alcançou, parou, perdendo ali, passou em briga, perto de um polonês, retrocedeu o Brasil, deixou o Brasil, se lembrou na boca do gol, chutou, bateu no poste, fica Brasil, fuzilou, bateu no travessão, aguenta coração, a cabeça errando, ficando na esquerda, avançando o time brasileiro, ainda perdendo com a bola, é passado, apertado, um polonês, ele tentando passar, passou, a levantar, falou, subindo, descendo, entrou, segunda, cabeça na bola de Viano, recupera a Batista, ergueu na frente para Jorge Mendonça, abriu na meia direita, Brasil tentou passar, não passou, tropeçou, bola espirrou, ficou para Dirceu, fuzilou, bateu no poste, entrou, Roberto é fogo, gol! Roberto, torcida brasileira, quase que arrebentamos a meta da Polônia de tanto chutar. Foram precisos três arremates, dois contra o poste, um contra o travessão. A bola teimou, até que se humilhou, até que aceitou. Outro chute de Roberto, outro gol do Brasil. A nossa torcida está cantando, está celebrando. O tempo passa.
1: Na sequência, perdemos para a Itália por 2-1. A Argentina, para disputar o título, teria de ganhar de 4 do Peru. E não é que os peruanos desavergonhadamente entregaram o jogo?
0: Bandeirantes e a cadeia verde e amarela. 5-0 para a Argentina contra o Peru. Argentina, nas finais do Campeonato Mundial. Aí está o jogador peruano entregando a bola para o adversário. Lá vai a Argentina para o sexto gol. Peruano visivelmente entregou a bola para a Argentina conquistar o seu sexto gol. A passagem de bola foi para a direita. Tocou Luque para marcar o sexto gol da equipe da Argentina. Etapa complementar, era decorrido 27 minutos. Outra vez
1: no... O Brasil disputou 7 jogos naquele Mundial. 4 vitórias, 3 empates. Quem decidiu o título foi a Argentina, jogando com a Holanda. Os argentinos ganharam por 3-1. Aqui está o último gol da Copa do Mundo de 1978 na Argentina. O gol do título. Nossas homenagens ao narrador esportivo Osmar Santos.
2: Para o time, o recolhido, utilizando pelo setor esquerdo, virando a jogada pelo miúdo, tentando buscar a Bertone, Bertone, cutucando curtinho para

Os argentinos ficaram com a Copa do Mundo de 78. Foram competentes, muito mais do que o Brasil em 1950. Três dias

A verdade é que a Copa do Mundo de 78 para os argentinos, por causa do regime de governo ditatorial militar que lá imperava, tornou-se uma questão de segurança nacional. A Argentina teria de ganhar. Teria de ganhar ou ganhar. E ganhou. Só Deus sabe como, mas ganhou. Porque só Deus sabe como, não. Os peruanos também sabem como. Mas chorar o leite derramado, a essa altura dos acontecimentos, já não adiantava mais nada. Estávamos fora da Copa mesmo. O negócio então era pensar na Espanha 82.

0: Por hoje é só. Programa que é o sétimo da série, trazendo para vocês a história da Copa do Mundo. Técnico responsável pelas montagens, pela edição desse programa, Roger Paul. Assistente de produção, Débora Raposo. Muito obrigado a todos, um forte abraço e até nosso próximo encontro.
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0: Presidente Lula confirma o reenvio da indicação de Jorge Messias ao STF. Governo prepara articulação para a votação no Senado. A medida ainda busca preencher a vaga de Luiz Roberto Barroso no tribunal. Produto Interno Bruto registra crescimento de 1,1% no primeiro trimestre deste ano. Dados do IBGE apontam avanço puxado pelo setor de serviços. Vice-presidente Geraldo Alckmin diz que a medida gera impactos negativos na economia brasileira e pode ter consequências para o sistema financeiro. Falando, imagino, sobre a classificação do PCC e do Comando Vermelho como grupos terroristas, né? E o tenista brasileiro João Fonseca vence o sérvio Novak Djokovic e avança às oitavas de final de Roland Garros. O atleta de 19 anos superou o adversário por 3-2 após perder os dois primeiros. A partida durou quase 5 horas. Falando de eleições, e um assunto que vai movimentar muito o período eleitoral, que é a decisão do governo americano de classificar o PCC e o Comando Vermelho como grupos terroristas. Isso repercutiu bastante nesta sexta-feira entre os pré-candidatos à presidência da República. O próprio presidente Lula e o senador Flávio Bolsonaro trocaram ataques.
1: O presidente Lula classificou o episódio como um ato antipatriótico de Flávio Bolsonaro. Na terça-feira, o pré-candidato do PL pediu a Donald Trump para que o PCC e o Comando Vermelho fossem classificados como grupos terroristas.
2: Eu estou muito triste hoje com a notícia de que o secretário dos Estados Unidos da América do Norte, um tal de Marco Rubio, disse que os Estados Unidos, disse que os nossos criminosos aqui são terroristas e que os americanos podem fazer intervenção. Por que eu estou triste? Primeiro porque...

0: Essa tal de Comando Vermelho, esse tal de PCC, eles são terroristas para as comunidades brasileiras, para a sociedade brasileira. Então eles são terroristas e nós vamos combatê-los aqui dentro. Nós aprovamos uma lei antifacção e aprovamos a lei de combater o crime organizado. E vamos combater. Eles não são terroristas que o Trump quer. Eu tive 3 horas cumprindo esse Trump. 3 horas com ele. Entreguei 4 documentos para eles. Um deles era o combate ao crime organizado. O seu Marco Rubio não estava lá. Possivelmente porque ele estivesse preparado para ajudar um filho de um bolsonarista que é candidato à eleição aqui nesse país, que não tem vergonha na cara de trair a nossa pátria, de nos Estados Unidos pedir intervenção americana no Brasil.
1: E Flávio rebateu pelas redes sociais.
2: Nossos criminosos, Lula. Não, seus criminosos.
1: O senador disse também que soberania é o povo brasileiro livre de viver em áreas dominadas por narcotraficantes.
3: Enquanto Lula foi de joelhos atrás do Trump fazer lobby a favor de CV e PCC, eu fui trabalhar para que eles fossem tratados como terroristas, que é o que eles são. Um governo que não tem controle sobre o seu próprio território, que não controla nem as cadeias, é porque é conivente com o crime organizado.
1: Ronaldo Caiado, do PSD, e Romeu Zema, do Novo, criticaram o governo e apoiaram a decisão americana.
4: O que realmente é um descrédito enorme para o presidente Lula e para todo o governo do PT é mostrar que não é capaz sequer de garantir a segurança no país dele e que essa insegurança hoje e o crime no país hoje está contaminando outros países no mundo.
5: PT diz que tratar facção como terrorismo ameaça a soberania do Brasil, que isso facilita uma intervenção americana no Brasil. Pera aí, como assim? Quem ameaça a nossa soberania é exatamente o PCC e o Comando Vermelho.
1: Já Renan Santos, do Missão, afirmou que a decisão do governo americano não vai mudar a situação do crime organizado no Brasil.
6: Isso aqui é um marketing pro Flávio Bolsonaro e pro Trump. No fundo, isso não vai mudar a situação brasileira. A polícia brasileira tem força, tem honra, e eu não vou tirar dela o direito histórico de destruir o crime organizado no Brasil.
7: Está com a gente agora ao vivo aqui o Fernando Schiller, cientista político, comentarista da Band, um assunto que certamente vai dominar o período eleitoral, né, Schiller? Já temos aí uma prévia de quais vão ser os discursos. De um lado, Flávio Bolsonaro atacando o governo Lula, apontando que seria uma omissão do governo no combate ao crime organizado. Lula falando em soberania, chamando Flávio de traidor da pátria. Qual o saldo disso tudo? Quem é que sai ganhando, perdendo nessa história? Boa noite, Schiller.
8: Tudo bem, Vitor. Isso é para a gente se acostumar com o clima eleitoral, né? O clima pré-eleitoral daqui a pouco vai esquentar cada vez mais. Vamos se preocupar que vai esquentar cada vez mais. Mas o ponto aqui é o seguinte. Lembra que há coisa de um mês atrás, quando o Lula foi a Washington, foi recebido lá pelo Trump, tal, aqui mesmo no programa, eu disse, olha, o governo marcou um gol. O governo marcou um gol, porque o Lula foi lá, tirou a foto, tratou de vários assuntos. Não tinha muita pauta, muito organizada. Ninguém sabe exatamente qual foi o resultado daquela reunião, né? Mas de qualquer maneira foi um gesto, né? Foi recebido pelo Trump e tal, mudou o discurso, o Lula vinha com o discurso, defesa da soberania muito crítico, o presidente Trump daqui a pouco foi lá, fez a reunião, foi um gol, foi bem recebido, né? Em termos de opinião pública, teve reflexo positivo nas pesquisas, enfim, em termos de aprovação popular. Agora é exatamente o mesmo caso por outro lado. Por outro lado, porque o Flávio Bolsonaro é um candidato de oposição, foi recebido, o governo primeiro entrou na linha de tentar minimizar, dizer, foi lá tirar um selfie, foi de turista, ninguém vai de turista, entra na Casa Branca, entra no Salão Oval, se qualquer um for turista aqui não vai entrar na sala do Trump fazer um selfie, né? Depois ele também fez outro selfie lá no Departamento de Estado com o secretário Marco Rubio. Então ele teve, de fato, encontros em Washington, vários encontros em Washington, especialmente com o secretário Marco Rubio, e 24 horas depois, ou 48 horas depois, vem essa classificação do governo americano, do PCC e do Comando Vermelho, como organizações terroristas. Então das duas, uma, ou o Flávio, de fato, teve muita influência nessa decisão, ou é muita sorte, né? Muita sorte, porque exatamente 2, 3 dias depois, o governo americano atende a demanda do Flávio, né? Bolsonaro, e contra a posição do governo brasileiro. O governo brasileiro, né, tem uma posição expressa contrária a esta classificação das organizações do PCC e do Comando Vermelho como organizações terroristas, que é algo altamente controverso.

0: universo, né? Saiu uma pesquisa Quest no final do ano passado, Vitor, mostrando que 73% das pessoas no Brasil concordam, consideram de fato que essas organizações são terroristas. Vamos lá. Elas podem não ser, aqui é um detalhe interessante, elas podem não ser terroristas no sentido da finalidade política, mas elas têm articulação internacional, elas controlam territórios, elas operam no mercado, né, financeiro, então elas cometem crimes contra setores públicos, controlam redes de distribuição, postos de gasolina, tão infiltradas no mundo institucional, financiam políticos, financiam organizações mais diversas. Então, vamos lá, elas têm características, realizam operações que são típicas, não é, de organizações terroristas. Portanto, vamos lá, do ponto de vista da população, que vive amedrontada, muitas vezes sitiada, não é, presa aí a territórios controlados por essas organizações, cá entre nós, né? Pouco importa se elas têm objetivos ideológicos, políticos, etc. Importa que elas, de fato, operam com muita similaridade a organizações de tipo terroristas. E vamos lá, isso é uma decisão do governo americano. Por quê? Porque elas têm penetração nos Estados Unidos, porque elas têm relações com organizações de narcotráfico que fazem entrar droga pesada nos Estados Unidos. Então, vamos lá, isso é uma decisão da soberania americana e cabe ao governo brasileiro trabalhar junto com o governo americano para debelar essas organizações. Então, é muito difícil, nesse momento, sustentar a posição do governo brasileiro, não é? Até porque, por dados de pesquisa, contra a pesquisa é difícil você brigar, há um apoio à classificação dessas organizações como organizações terroristas. Então, aí a oposição nadou de braçadas essa semana nesse aspecto. Perdeu o debate lá na Câmara da escala 6 por 1, né? O presidente Lula recuperou, vinha recuperando, vem recuperando aí posições nas pesquisas. O Flávio Bolsonaro, com essa, digamos assim, esta operação da semana, ele de alguma maneira consegue, pelo menos talvez, estancar. A gente vai ver nas próximas pesquisas, mas dá um troco naquele desgaste todo das conversas, das mensagens com o Daniel Vorkaro. A política é assim, é um dia atrás do outro, a gente vai ver isso até o segundo turno das eleições. Mas o ponto aqui, Vitor, acho que para a gente observar é o seguinte: no ano passado, quando o Eduardo Bolsonaro foi aos Estados Unidos, a família Bolsonaro, apoiar as tarifas do Trump, a gente várias vezes disse aqui no programa, aquilo era uma grande furada política. Por quê? Porque aquilo era uma medida impopular e contra a economia brasileira. Então, um candidato, um pré-candidato, um grupo político vai aos Estados Unidos e apoia uma medida do governo americano que é impopular e que é claramente contra a economia brasileira. Aliás, Tarcísio de Freitas, aliás, aqui também criticaram aquelas tarifas do governo americano. Agora, é o contrário. Esta manifestação, essa classificação como organizações terroristas tem apoio interno, né, joga lenha aí na fogueira da oposição. O governo ficou meio barata tonta, assim, no primeiro momento, não sabia bem o que dizer. Essa declaração do Lula, dizendo nossos criminosos, cá entre nós, ela não é boa, vai ser explorada pela oposição, não é? Essa ideia de que vai haver uma intervenção americana, óbvio, isso é uma caricatura, não vai ter intervenção americana, na verdade é uma autorização para bloqueios financeiros, para investigações de empresas que têm conexões com organizações, né, essas organizações criminosas e assim por diante. Então não tem nada a ver com intervenção, não vai descer Mariners na Baía de Copacabana, no Leblon, na Baía da Guanabara, invadindo o Brasil ou na Amazônia. Isso é pura lorota. A verdade é que o governo ficou um pouco sem discurso, né, e apelou a um patriotismo muito estranho, porque parece um patriotismo que de alguma maneira diz assim, ó, esses bandidos aqui são nossos, deixa os bandidos com a gente, né? Então vocês não têm que se meter com os nossos bandidos aqui, os bandidos nacionais, né? Então acho que não ficou bem para o governo, mas vamos lá, se isto vai ter ou não reflexo nas pesquisas, é que a gente vai saber ainda. De qualquer maneira, nesses últimos 2, 3 dias aí, a oposição marcou um gol da mesma forma que a gente disse aqui, que o governo marcou um gol há um mês atrás naquela visita em Washington.
1: E, Schiller, na prática, isso será que vai ter efeitos de fato para a segurança pública, para o combate às facções, para a perda de força desses grupos criminosos que são hoje, como a gente está falando aqui, né, transnacionais, não operam só no Brasil, estão em outras partes do mundo, o que justificou inclusive a ação do governo americano. Será que, como medida prática, isso ajuda de fato a reduzir o poderio desses grupos, agora com o envolvimento de todo o aparato dos Estados Unidos de combate ao terrorismo, que, se for

0: fortaleceu muito de 2001 para cá, né, desde o 11 de setembro, praticamente essa virou a principal questão dos Estados Unidos, né, os investimentos em defesa, que já eram os maiores do mundo, passaram a se concentrar especialmente nessa área de inteligência e de combate ao terrorismo. Então, toda essa força da Casa Branca vai ser colocada também contra PCC e Comando Vermelho, além dos outros grupos terroristas que já eram combatidos. Isso vai ter efeitos práticos e para nós, para nossa segurança aqui no Brasil, Schiller?
1: Olha, Vitor, eu conversei com muitos especialistas nessa área, não é? E vamos lá, é evidente que sim, né? Porque olha, a melhor definição que eu tive ao longo do dia foi o seguinte, quer dizer, sobe um andar, quer dizer, o tema PCC, Comando Vermelho, no governo americano ganha um status, não é, de prioridade de Estado, não é? Então vai para a órbita do Departamento de Estado, da CIA, dos serviços de inteligência, amplia-se o poder para sanções dos mais diversos tipos, né? Sanções econômicas, investigações em profundidade, as conexões do crime organizado com empresas americanas, cidadãos americanos, cidadãos com dupla nacionalidade, cidadãos que têm residência nos Estados Unidos, enfim, aqui há uma série de medidas de vamos lá, chamar de um empoderamento das agências americanas de combate ao crime organizado. Não tira o DEA da questão, mas acrescenta elementos importantes para o combate ao crime organizado. Vai depender do governo brasileiro de ter a capacidade diplomática de trabalhar em conjunto com os americanos, que têm, obviamente, poder de fogo imenso. Tem as empresas americanas, as empresas de cartão de crédito, todos os meios de circulação econômica, todo o controle da moeda, afinal de contas, onde são feitas essas transações. Então, evidentemente, que reforça, pode reforçar a posição brasileira no combate a essas organizações. É completamente contrassenso você imaginar que, digamos assim, que aprofundar o combate ao crime organizado dessas organizações, que são transnacionais, né, pode prejudicar de alguma maneira o combate ao crime no Brasil. Agora, outra observação que eu obtive ao longo do dia é um certo constrangimento, o fato de que há um certo reconhecimento de que o governo brasileiro não deu conta do combate ao crime organizado. Vamos ver que nós estamos terminando o governo Lula, né, esse governo Lula, e sequer o tal do Ministério da Segurança Pública foi criado. O presidente continuou com o discurso de que, uma vez sancionada a PEC da Segurança Pública, que é uma PEC burocrática, que não tem nenhum efeito prático sobre segurança pública, vai criar o Ministério da Segurança. Olha, vai criar no último mês do governo, não é? Então, quer dizer, o governo que não tem articulação, cuja prioridade era o pena justa, que era a ressocialização de presos no sistema prisional, que é evidentemente importante, mas que não é o foco nesse momento, não é? O foco é realmente o combate ao crime organizado, que ganhou uma escala que não se imaginava no Brasil. Então, vamos lá, é um pouco, isso talvez envergonhe, irrite muito o presidente, que é um reconhecimento da relativa incapacidade do governo brasileiro de lidar com essa questão. O que se espera agora é parar um pouco a demagogia e o governo brasileiro, a Polícia Federal, os órgãos técnicos, a Secretaria Nacional de Segurança Pública, enfim, trabalhar junto com o governo americano no combate ao crime organizado. Sair um pouquinho da lógica eleitoral e produzir resultados efetivos nessa área.
0: E deixa eu trazer aqui, Schiller, um outro assunto que também certamente vai mexer com o xadrez eleitoral, que é a discussão da escala de trabalho que avançou essa semana na Câmara dos Deputados, projeto que acaba com a escala 6x1, reduz a jornada de 44 para 40 horas, passou na Câmara, vai ao Senado, mas nada indica que no Senado vai ser tão simples a tramitação como foi na Câmara, onde o presidente Hugo Mota deu uma força danada para o governo, fez o que foi possível para que tramitasse a toque de caixa. No Senado, aparentemente não vai haver essa boa vontade do presidente Davi Alcolumbre, e pelo contrário, no Senado, a oposição já apresentou um projeto alternativo, um projeto de jornada flexível, que esse sim já foi colocado, teve o pontapé inicial pelo Alcolumbre. O que esperar, Schiller? O que é que você está projetando para essas discussões no Senado, tanto da proposta do governo quanto dessa alternativa da oposição?
1: Olha, Vitor, o jogo é outro no Senado, né? O senador Rogério Marinho, ele protocolou essa PEC, né? Vamos chamar essa PEC da livre negociação. E tem 40 assinaturas. 40 assinaturas vão lá, basicamente metade do Senado Federal. Basicamente metade do Senado Federal. Assinaram. Então, o que propõe essa PEC? Ela é realmente uma PEC alternativa à PEC do 5x2, da limitação de 40 horas, porque ela introduz o conceito do contrato individual de trabalho. Então, ela permite ao trabalhador negociar contrato por hora trabalhada.

0: Inclusive, na justificação da PEC, diz lá: o trabalhador poderá escolher o contrato via CLT ou um contrato individual de trabalho livremente negociado, com poder de negociação sobre a contratação, a negociação, enfim, um acordo coletivo. Então, dá uma liberdade para o trabalhador muito ampla de negociação por horas. Então, ele pode fazer um contrato de 10 horas, de 20 horas, de 30 horas, 25 horas, de acordo com a sua característica. Eventualmente, o trabalhador pode trabalhar com o prestador de serviço uma parte do seu tempo, né? Por exemplo, num aplicativo, né? Ou um pequeno negócio, e também ter uma parte do seu tempo a partir da contratação via um acordo individual. Com o pagamento proporcional dos direitos, aí entra 13º, férias, FGTS, isso está colocado lá na PEC, né? Tem o limitador, o valor da hora trabalho é relativo, o mínimo ao salário mínimo nacional ou o piso da categoria, né? E o limitador máximo são as 44 horas semanais, né? Então preserva as 44 horas semanais, mas abre-se espaço de negociação. Então veja que é uma PEC que vai numa direção contrária, em vez de enrijecer o mercado de trabalho, né, as contratações, a jornada de trabalho, limitar a capacidade de negociação do trabalhador, oferece mais autonomia, mais liberdade para uma negociação direta entre empregado e empregador. Não é? Então, vou lá, este é o debate, na minha visão, verdadeiro do Brasil. Aqui eu não estou me posicionando, quer dizer, não estou dizendo se um é melhor que o outro, estou dizendo se é uma discussão que o Senado Federal terá que fazer. E tomara que faça com base em dados econômicos, análise setor por setor, faça de fato audiências públicas relevantes, traga os dados para que se analise qual é o melhor modelo que o país pode adotar no sentido de melhorar a produtividade, crescimento sustentável. Não é? Que vem em favor do próprio trabalhador. Porque a verdade é que na Câmara ninguém respondeu às questões básicas, né? Quem vai pagar a conta? Vai pagar quem? O consumidor? Olha, o professor José Afonso Pastor, eu escutava ele essa semana, que é um grande especialista brasileiro, ele dizia assim: olha, não adianta nada o trabalhador ter um ganho, entre aspas, né, de redução de jornada, portanto, um teórico aumento real de salário de 10% por trabalhar menos, né? Mantém o salário, mas trabalhar menos. E o preço aumentado, os produtos, não é? E ele acaba pagando a conta indiretamente. Ou então acaba perdendo emprego porque é uma rotatividade maior, e aí é uma migração para a informalidade, porque a tendência do empregador é acabar trocando esses trabalhadores por trabalhadores com um salário menor, não é? Porque o mercado de trabalho tem esse dinamismo. Então não adianta nada, virou uma vitória imaginária, digamos assim. Esta redução. De qualquer maneira, esse é o debate que vai acontecer no Senado Federal, né? Eu acho um debate mais sólido, digamos assim. E eu vou deixar aqui uma pergunta, tá, Vitor? Mas que a gente vai responder nas próximas semanas. É se a oposição, de fato, vai sustentar esta PEC do senador Roberto Marinho, Rogério Marinho, ou vai fazer como a oposição, o próprio PL, na Câmara, que na última hora aderiu e votou junto com o próprio governo. É o que a gente vai saber.
1: É isso, né? Vai ser desafiada justamente pelo clima eleitoral, né? Por esse ímpeto populista que costuma surgir, né? Nessa época. Vamos ver. Valeu, Schiller. Obrigado pela presença aqui. Bom descanso, bom final de semana e até a próxima.
0: Valeu, Vitor. Grande abraço. Bom fim de semana.
1: Valeu, um abraço. E mais agora da reação do governo brasileiro à decisão dos Estados Unidos de classificar o PCC e o Comando Vermelho como organizações terroristas. Esse, claro, foi o assunto do dia lá em Brasília. E é para lá que nós vamos, ao vivo. A Natália Paz vai trazer para a gente mais da repercussão. Boa noite, Natália.
2: Teve nota do governo e fala do presidente Lula subindo o tom, né, Vitor? Muito boa noite a você e a todo mundo. Governo que está afirmando que a soberania do Brasil é inegociável e que a decisão dos Estados Unidos pode levar aí a um retrocesso no crime organizado e também trazer risco à vida das pessoas, além de diversos prejuízos econômicos ao país, até porque há um alerta aí para um impacto no sistema financeiro e inovações nacionais como o PIX. Isso porque o receio do governo é com a possível alegação, Vitor, de que esse tipo de transação, o PIX, facilita a circulação de dinheiro do crime organizado, que poderia ali servir como um argumento dos Estados Unidos para eventuais sanções a bancos que atuam, que operam aqui no Brasil. Nessa nota que foi divulgada, que a gente está acompanhando na tela, inclusive, o governo segue dizendo ali que o Brasil é uma nação soberana, que tem travado aí o combate permanente contra o PCC, o Comando Vermelho, também todas as demais facções e milícias que praticam o terrorismo.

0: nos territórios em que vivem milhões de famílias, de pessoas, como disse o governo nessa nota, e está finalizando dizendo que o Brasil rejeita qualquer forma de interferência externa nos assuntos internos, Vitor. O presidente, inclusive, está planejando uma conversa direta com o Donald Trump para tentar reverter essa medida, mas isso vai acontecer num outro momento. Antes, num primeiro momento, agora a ideia é consolidar primeiro, então, programas de colaboração com os Estados Unidos, mais voltados aí às áreas de inteligência, também de tráfico de drogas e armas. E o próprio presidente Lula também já pediu um levantamento para todos os ministérios aqui do governo, né, da esplanada dos ministérios, sobre como essa decisão dos Estados Unidos pode, de fato, afetar aqui o Brasil. Lá no Planalto, Vitor, a avaliação é de que essa decisão ela teria sido influência do que eles estão chamando, do que os ministros chamam de uma ala mais radical do governo americano, como, por exemplo, o secretário de Estado, Marco Rubio. Inclusive, depois dessa nota que a gente trouxe agora, o presidente ele fez um discurso em que ele subiu o tom, criticou essa decisão, essa medida, e disse que o Brasil não aceita ser tratado como uma republiqueta. Muitas reuniões aconteceram ao longo desta sexta-feira e estão previstas mais reuniões para a semana que vem para trabalhar, para calibrar como que vai ser esse discurso e essa resposta aos Estados Unidos. Tudo leva a crer, Vitor, conversando com ministros, com interlocutores do Planalto, é que vai ser feita ali uma negociação com os Estados Unidos da mesma maneira que aconteceu em relação ao tarifaço no ano passado.
1: Perfeito, vamos ver. Obrigado, Natália, pelas informações e boa noite. Bom final de semana por aí. Até mais. E olha, também nesta sexta, depois da derrota histórica no Senado com a indicação de Jorge Messias ao STF, o presidente Lula disse hoje que vai indicar de novo Jorge Messias para a vaga de ministro do STF. Mesmo assim, não disse quando. Em Sergipe, Lula afirmou que a derrota do advogado-geral da União foi política e não por falta de competência. No mês passado, o Senado rejeitou a indicação de Messias por 42 votos a 34. E uma varredura encontrou escutas no gabinete do governador em exercício do Rio de Janeiro.
2: Palácio Guanabara, centro do poder no estado do Rio de Janeiro. Os equipamentos de espionagem estavam no ponto mais sensível desse prédio, do gabinete do governador. As escutas foram encontradas durante uma varredura de rotina feita pelo Gabinete de Segurança Institucional. Os agentes do GSI usaram um scanner para vasculhar o espaço. O material parece ser antigo e estava desativado. Uma investigação foi aberta para apurar a origem dos grampos. O gabinete do governador tem sido pouco usado nos últimos 2 meses. Depois da renúncia de Cláudio Castro, governador interino, o desembargador Ricardo Couto quase não frequenta a sala. Couto costuma despachar da sede do Tribunal de Justiça e faz apenas reuniões institucionais no Palácio Guanabara. Ricardo Couto assumiu o cargo em março. Ele era o terceiro na linha sucessória do governo. Sem vice-governador e com o presidente da Assembleia Legislativa afastado por suspeita de envolvimento com o Comando Vermelho, Couto segue à frente do Estado. Desde que assumiu a cadeira, o desembargador já exonerou mais de 2.500 funcionários comissionados. O ex-governador Cláudio Castro, do PL, foi alvo de 2 operações da Polícia Federal este mês. Ele é investigado por suspeita de favorecimento da Refit, a antiga refinaria de Manguinhos, e por ligação com o banqueiro Daniel Vorcaro.
1: Hora do intervalo. Na volta, tem mais informação por aqui. Seguimos juntos. 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

0: Sabor e Arte foi visitar o restaurante Bacalhau Vinho e Companhia na Barra Funda, uma opção de cozinha portuguesa com mais de 50 anos de história. A decoração da casa dá destaque à sua identidade lusitana, com os tradicionais azulejos, os desenhos de sardinhas e andorinhas e as cores da bandeira. O restaurante é administrado pela mesma família há 3 gerações. Hoje é comandado por Kaique Palas, neto do fundador José Palas.
1: Parte de decoração, toda a parte do serviço, toda a parte da cozinha, a gente procura trazer essa atmosfera familiar para dentro do restaurante, para as pessoas se sentirem como se elas estivessem na casa delas, com a família delas.
0: Provamos o carro-chefe da casa, o bacalhau ao murro. Uma posta inteira de bacalhau gratinada ao forno com azeite, acompanhada de batatas assadas, cebolas, pimentão e azeitonas. Estava perfeito. O bacalhau utilizado é o Gados Morua, considerado o melhor.

0: Melhor do mundo.
1: A gente tem uma dessalga artesanal durando quase 96 horas para a gente atingir o ponto de sal perfeito. É um produto que a gente há 52 anos desenvolve fornecedor, desenvolve as técnicas de preparo para a gente tentar atingir a excelência nesse produto.
0: O cardápio conta também com outros pratos tradicionais da gastronomia portuguesa e uma carta de vinhos com mais de 200 rótulos de todas as regiões produtoras de Portugal. Além da sede original na Barra Funda, o restaurante conta com uma casa no Itaim Bibi.
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0: começa?
1: E eu tô aqui reunindo todas as informações, porque daqui a pouquinho eu vou entrar ao vivo.

Lula defende soberania após a decisão dos Estados Unidos de classificar PCC e Comando Vermelho como grupos terroristas e diz que não aceita ser tratado como moleque. O governo brasileiro reforçou que pretende combater internamente o crime organizado e que não vai aceitar intervenções internacionais. Anvisa autoriza a retomada da produção em fábrica da IP. Medida foi concedida após inspeção. A suspensão começou no início de maio após identificação de risco de contaminação microbiológica em itens fabricados na unidade de Amparo, no interior de São Paulo. Rodrigo Pacheco confirma fim de carreira política após término do mandato. Ex-presidente do Congresso descarta disputa para o governo de Minas Gerais. A decisão afasta o parlamentar das eleições deste ano. E bombeiros resgatam estudantes presos em uma montanha-russa nos Estados Unidos. A operação ocorreu a 30 metros de altura após falha em equipamento. Câmeras registraram o momento da retirada das vítimas.

0: expectativa era grande hoje para um anúncio pelo governo americano de um acordo de paz com o Irã, mas até agora isso não aconteceu. A Bruna Garcia, nossa editora de assuntos internacionais, já por aqui comigo no estúdio para trazer as últimas atualizações. Nada de cessar fogo por enquanto, né, Bruna?
1: Boa noite. Nada por enquanto. Boa noite, Vitor. Boa noite a todos. Pois é, o Donald Trump fez uma reunião na Casa Branca com o seu vice-presidente, J.D. Vance, também com o secretário de Estado, Marco Rubio. A reunião durou aí por volta de 2 horas, mas, por enquanto, nenhum anúncio foi feito até agora. Bom, antes da reunião, Trump disse que estava preparado para tomar uma decisão final sobre um acordo provisório para reabrir o Estreito de Hormuz e iniciar negociações sobre o programa nuclear iraniano. Para colocar fim ao conflito, Trump tem essas 3 exigências. Que o Irã reabra imediatamente o Estreito de Hormuz, isso inclui a retirada das minas nas águas, encerre o programa nuclear e entregue todo o estoque de urânio enriquecido para ser destruído. Em troca, ele promete suspender o bloqueio aos portos do país. Ele afirmou que, por enquanto, não haverá nenhuma entrega de dinheiro iraniano bloqueado. O porta-voz do Ministério das Relações Exteriores do Irã disse que nenhum tipo de acordo foi finalizado. O Irã considera os comentários do presidente Trump sobre um possível acordo como uma mistura de verdade e falsidade, de acordo com uma agência de notícias iraniana. O principal negociador do Irã, o presidente do parlamento, Mohammad Khalibaf, não confirmou que o país chegou a um acordo, porém deixou claro que o clima de extrema desconfiança entre eles continua. O iraniano afirmou que Teherã segue preparado para retomar a guerra se necessário. Ele diz que não confia em garantias ou palavras e que apenas ações são medidas válidas e que nenhuma ação será tomada antes que a outra parte haja. Bom, o chefe da Agência Internacional de Energia Atômica afirmou que o Cazaquistão poderia abrigar

0: né, Bruno? A gente mostrava aqui na abertura, você vai trazer mais detalhes para a gente, estudantes que estavam em uma montanha-russa e tiveram que ser retirados de lá, né? Como foi isso?
1: Exatamente. 8 estudantes estavam numa montanha-russa e ficaram presos a 30 metros de altura nessa montanha-russa que fica no Texas, nos Estados Unidos. Esse acidente, essas imagens estão mostrando aí, ó, a equipe de resgate usando um guindaste para chegar ao grupo, que estava preso de costas para o chão, olhando para o céu. Os bombeiros tiveram que tirar uma pessoa por vez para evitar o risco de queda. E o resgate demorou aí algumas horas, mas apesar do susto, ninguém se feriu. Ainda bem.
0: Já pensou? E a posição é a pior possível também, né, Bruno? Eles estavam de costas, é isso? Virados para cima, né?
1: Muito
0: então,
1: tenso.
0: De barriga para cima. Terrível a situação,
1: terrível.
0: Né? Mas que bom que deu
1: Acho
0: tudo
1: que
0: certo.
1: Acho que ninguém que vira essas imagens esse fim de semana vai em alguma montanha-russa por aqui.
0: É para pensar duas vezes. Bruna, vou pedir que você continue aqui com a gente, porque temos um convidado aqui, está conosco ao vivo, o professor Leonardo Trevisan, para falarmos justamente sobre a atual situação do conflito no Oriente Médio, essa possibilidade de cessar fogo. O professor Trevisan, da ESPM, está conosco aqui. Obrigado, professor, e boa noite.
2: Boa noite, Vitor, boa noite, Bruna, boa noite a todos que nos escutam.
1: Boa noite.
0: Alguma possibilidade, professor, de que haja um acordo de paz? Aliás, parece uma notícia repetida, a gente volta e meia vem aqui com um tom de quase comemoração, de quase cessar fogo, parece até que é uma desonestidade da nossa parte, mas não é, é que as delegações dão esse ar de que está muito perto sempre o acordo de paz, mas não acontece. Agora, hoje, mais uma vez, houve esse clima de otimismo, euforia, por enquanto nada. Será, professor?
2: Esse clima de euforia que nós somos vítimas, né, todos nós somos vítimas dele, né, ele tem uma razão só, né, começa com P e termina com óleo, né, é essa a razão, petróleo, né, porque você consegue, cada vez que você promove essa ameaça de acordo, você segura a alta de petróleo, né, do mesmo jeito que se começa a bombardeio, segura a alta de petróleo. O presidente Trump sabe perfeitamente que ele precisa conter os preços médios de petróleo. Eles estão em torno de 94 a 100 dólares dia, a 100 dólares por barril dia. É evidente, né, que isso aí é muito mais alto do que os 70 dólares no começo de fevereiro, quando da guerra. Esse quadro exige, pressiona Trump a fazer algum tipo de acordo. Aí é que está o problema, Vitor, né? O Irã sabe disso. O Irã tem clareza exata do que quer e de como ele pode conseguir isso, né? Ele tem uma arma que é maior do que os mísseis que a Rússia os presenteou para que eles se defendessem dos ataques, principalmente da aviação americana, né? Essa arma é Hormuz, né? Hormuz fechado, mesmo como vocês apontaram, passam de 20 a 30 navios dia das nações amigas. Quando você fala nações amigas, é principalmente China. Então, as embarcações passam, mas passava entre 140 e 180 navios dia. Portanto, não há dúvida, antes da guerra, não há dúvida nenhuma que há uma forte pressão. Porém, o Irã tem as cartas na mão. O Irã sabe muito bem que quem tem o tempo contra é Trump, apesar de tudo que ele fala, né? Trump precisa conter o preço do petróleo por razões econômicas internacionais óbvias da inflação e também por razões eleitorais. Trump não pode imaginar enfrentar uma eleição em novembro com o petróleo a 120, 130 dólares o barril, porque a gasolina nos Estados Unidos entre 28 de fevereiro e a semana passada nos Estados Unidos, no preço médio dos 50 estados, tinha subido 50%. Isso tem um impacto inflacionário muito grande. O Trump sabe disso perfeitamente e tenta, de algum modo, convencer os iranianos a aceitar. Tem um outro lado nessa história. Os iranianos dizem perfeitamente, aceitamos, desde que o senhor reconheça que não mudou o nosso programa nuclear. Nós podemos continuar com o programa nuclear. Aí a situação fica difícil para Trump, porque ele, de algum modo, prometeu exatamente o fim do programa nuclear. Nisso tudo, tem uma dificuldade fundamental de Trump de atender aquilo que ele falou no início da guerra e aquilo que agora nós temos.
1: Professor,

0: o Trump entrou nessa guerra falando que o Irã não podia ter uma arma nuclear. O Irã tem um programa nuclear, mas o enriquecimento não é suficiente para produzir armas nucleares, não é isso? Uhum. Então, existe essa possibilidade deles abrirem mão desse programa nuclear, que é, de fato, para fins civis?
1: Olha, esse é um ponto tão importante pelo seguinte, Bruna. Em 28 de fevereiro, que foi o dia dos primeiros bombardeios, no dia 26 de fevereiro, 28 foi um sábado, 26 uma quinta-feira. No dia 26, os negociadores iranianos ofereceram uma saída honrosa para Trump. Vocês mesmos noticiaram que a IAEA está presente. Ela estava presente nessas negociações. Qual era a saída? O Irã entregaria para uma nação amiga, no caso, por exemplo, Omã, ou como vocês noticiaram agora, o Cazaquistão, né? Os 440 quilos de urânio enriquecido a 60%, e continuaria com um programa de enriquecimento bem mínimo, a 5%, como muitos países têm, inclusive o Brasil, né? Então, e aceitando a vigilância da IAEA. Os dois negociadores americanos, o Witkoff e o Jared Kushner, que é o genro de Trump, saíram esperançosos. Isso foi na quinta-feira. No sábado, os Estados Unidos autorizaram Israel a bombardear o Irã e iniciar a guerra. O que, que aconteceu de quinta para sábado, né? Porque, na prática, se você olhar, já tinha sido dado. O Irã continua oferecendo a mesma solução. Sabe qual é o maior freio de aceitar essa solução? Porque esta era a solução que existia no acordo do Barack Obama, nos acordos de 2015. Na verdade, era voltar ao acordo de Barack Obama. Seria uma humilhação para Trump. Trump precisa de alguma saída honrosa. Se nós olharmos com alguma calma, Bruna, nós vamos observar que a missão dos Estados Unidos, quando a guerra começou, era finalizar o programa nuclear iraniano, restringir os mísseis, principalmente ter uma mudança de regime e ter o fim do apoio aos aliados, tipo Hezbollah. Desculpe, essa missão não foi cumprida. Foi uma missão descumprida. Os Estados Unidos não conseguiram nenhum desses alvos. Pelo menos a questão nuclear, Trump precisa dela para poder, de alguma forma, dizer que não fez uma guerra que custou, no mínimo, 25 bilhões de dólares, custou mais, não fez uma guerra que trouxe de volta a inflação para o mundo inteiro, mas especialmente para os Estados Unidos, não fez uma guerra que ele prometeu, de certa forma, desarmar o Irã, e o que a guerra termina, o Irã está melhor armado do que estava antes, ele é uma ameaça muito maior para os seus vizinhos do que antes da guerra. Trump não sabe o que fazer com o Irã. Na verdade, Trump está bastante preocupado com o fato de que quem cuida do Irã é mais a China do que os Estados Unidos.
2: Ô, professor, e nesse momento há um envolvimento de outros países também para chegar a esse acordo de paz? Essas negociações, elas são só entre Estados Unidos e Irã ou tem participação, por exemplo, de aliados europeus? Embora Trump tenha se isolado bastante na política internacional, né, não conte mais com o que foi uma parceria histórica entre os Estados Unidos e a Europa. E, por outro lado, a China, a Rússia estão apoiando o Irã. Qual a situação de momento em relação ao envolvimento de outros países?
1: Esse ponto é importante porque o que ele revela, Vitor, é o absoluto isolamento dos Estados Unidos na questão iraniana. Estão isolados. Não tem nenhum país que apoie os Estados Unidos contra o Irã, nenhum país. Há, sim, pequenos países que normalmente têm um peso menor, nenhuma potência média está apoiando essa situação, principalmente os aliados tradicionais. Ele pediu ajuda até para a Coreia, para o Japão e para a Austrália e recebeu um não. A Europa, sem dúvida nenhuma. A Europa disse, não, nós vamos ajudar, etc., depois que a guerra terminar. Né? Porque, se nós lembrarmos bem, não havia motivo algum para o início dessa guerra. Né? E, de algum modo, a guerra foi feita ao arrepio de todos os outros países. Ninguém foi consultado para esse processo e todos foram atingidos. Porque devido ao preço do petróleo, né? Então, não há dúvida alguma, né, que os Estados Unidos ficaram bastante isolados.

0: Mas a maior perda para os Estados Unidos não são esse isolamento fora do Oriente Médio. Os Estados Unidos perderam pontos com os aliados tradicionais. De Arábia Saudita até Omã, de Arábia Saudita, passando por Emirados Árabes Unidos, por Catar, colocando em dúvida o real apoio americano, porque ele não aconteceu. E o fato verdadeiro, o fato, é que eles foram atingidos e aquela proteção que os Estados Unidos prometeu a eles não funcionou. Todos esses países tiveram suas instalações de petrolíferas atingidas por mísseis iranianos. Vamos falar em silêncio, né, em voz mais baixa. Guiados pelos satélites chineses. Ponto. Né? Washington Post fez essa matéria, o New York Times fez essa matéria, mostrando claramente que a China, quando os Estados Unidos aumentaram a pressão sobre o Irã, a China deu o caminho das pedras para que os mísseis iranianos atingissem as bases americanas e atingissem os países de produção de petróleo aliados dos Estados Unidos. Sobrou um profundo isolamento dos Estados Unidos no Oriente Médio e um crescimento da China. Se você me perguntasse se alguma coisa deu certo nessa investida americana no Irã, a gente é obrigado a constatar que não há nada que funcionou melhor. Os Estados Unidos saíram no Oriente Médio, vão sair no Oriente Médio dessa guerra do Irã muito menores do que entraram.
1: Professor, e a questão do Líbano? O Irã diz que só vai assinar um acordo aí, nem que seja um acordo por hora, né? Se houver o cessar-fogo no Líbano. Como o senhor vê essa questão?
0: Ah, esse ponto é muito delicado. Talvez o Irã seja mais fácil de você encontrar uma solução do que o Líbano. O Líbano é mais complexo. Porque atrás do Líbano estão as eleições israelenses. Os partidos ultra-ortodoxos israelenses veem no sul do Líbano uma promessa eleitoral. Isso é notório. O Netanyahu diz que quer ocupar 70% de Gaza e autorizou a ocupação de toda a região sul do Líbano abaixo do rio Litani. É Líbano, é um território libanês. O mundo inteiro assistiu contrariado, ninguém apoiou. Agora, como é que você faz efetivamente para acalmar as posições políticas mais radicalizadas, mais ortodoxas dentro de Israel? Você tem uma eleição e o governo Netanyahu está em risco. Prometer mais ações radicalizadas é uma vantagem eleitoral para Netanyahu. Se Netanyahu ganhar, o Líbano será, de fato, mais vítima de mais guerra. Se perder, de algum modo, as posições militares israelenses terão que ser revistas. É uma situação muito tensa e talvez o Líbano seja um problema pior do que o próprio Irã. E o Irã condiciona o seu final da guerra a um compromisso dos Estados Unidos de conter Israel. Tudo isso nós vamos ter que aguardar. Tudo isso vai ser ao sabor do processo eleitoral israelense.
2: E vamos seguir acompanhando. Obrigado, professor. Como sempre, pela presença aqui, professor Leonardo Trevisan, de Relações Internacionais da ESPM. Boa noite, bom final de semana por aí, professor.
0: Eu que agradeço o convite e a excelente conversa. Bruna, Vitor, muito obrigado pelo convite. Boa noite.
2: Valeu, um abraço, professor. E, Bruna, obrigado pelas informações. Bom final de semana.
1: Obrigada,
2: até segunda.
1: Até segunda.
2: Valeu. O governo brasileiro reagiu à decisão dos Estados Unidos de classificar o PCC e o Comando Vermelho como organizações terroristas. Alertou que a medida pode levar a um retrocesso no combate ao crime, trazer prejuízos econômicos ao país e até afetar o PIX. O presidente Lula subiu o tom ao condenar a decisão. Disse que o Brasil não aceita ser tratado como uma republiqueta e que já existe lei específica para combate às facções.
3: O governo levou mais de 12 horas para calibrar a resposta aos Estados Unidos. E ela veio num discurso inflamado do presidente Lula.
4: Não aceitamos ser tratado como um moleque. Nós não aceitamos ser tratado como se fosse uma republiqueta. Eu não falo grosso com a Bolívia e fino com os Estados Unidos. Eu falo educadamente com os dois, porque eu quero respeito. E eu preciso ter respeito para poder respeitá-los. Então, não brinquem. Não brinque com a soberania desse país.
3: Lula destacou que o Brasil aprovou recentemente uma lei antifacção para combater o crime organizado.
4: Eles são terroristas para as comunidades brasileiras, para a sociedade brasileira, para o povo da periferia desse país, eles são terroristas. Eles não são terroristas que o Trump quer.
3: O presidente ainda cobrou Donald Trump para que extradite brasileiros investigados que estão nos Estados Unidos.
4: E nós queremos os terroristas brasileiros que estão lá. Porque sabe que as armas importadas que são contrabandeadas para o Brasil vêm dos Estados Unidos. Vem de lá as armas. A Polícia Federal entregou um documento para o Trump. O Brasil está disposto a trabalhar para combater o crime organizado. E vamos começar pelo seu estado de Delaware, que tem lavagem de dinheiro de brasileiro. Vamos começar por aí. Vamos começar por entregar o Hamas, que está condenado a 16 anos e está escondido lá. Vamos. Vamos começar entregando o maior contrabandista de combustível desse país, o Cláudio Magno, o Ricardo Magro, que a Polícia Federal e a Receita prenderam 250 milhões de combustíveis dele contrabandeado, foi dado ao Petrobras e ele está morando em Miami. Eu entreguei para o Trump o nome dele e a fotografia da casa dele. Quer combater o crime organizado? Me entregue os nossos que estão lá nos Estados Unidos.
3: O discurso veio minutos depois da divulgação de uma nota do governo. O texto diz que a soberania do país é inegociável e que a decisão pode levar a um retrocesso no combate ao crime organizado e trazer risco à vida das pessoas e prejuízos econômicos ao país. Há um alerta também para um impacto no sistema financeiro e inovações nacionais, como o PIX. A nota diz ainda que o Brasil é uma nação soberana, que tem travado combate permanente contra o PCC, o Comando Vermelho e as demais facções e milícias que praticam o terrorismo nos territórios em que vivem milhões de famílias. E finaliza dizendo que o Brasil rejeita qualquer forma de interferência externa em seus assuntos internos. Lula planeja uma conversa direta com Donald Trump para tentar reverter a medida, mas não agora. A ideia é primeiro consolidar programas de cooperação com os Estados Unidos voltados às áreas de inteligência e combate aos tráficos de armas e de drogas. A avaliação do governo é que a decisão teria sido influência do que ministros chamam de ala mais radical do governo americano, como secretário de Estado Marco Rubio. No Congresso, o clima é mais tenso. Governistas e oposição trocaram farpas.
5: Tudo isso produto da irresponsabilidade do governo Lula, do governo da esquerda, que tinha que agir e não age.
6: Nós temos as nossas próprias condições, estamos fazendo, de combater o crime organizado.
3: O presidente Lula já pediu um levantamento de todos os ministérios sobre como a decisão dos Estados Unidos pode afetar o Brasil.
2: Para um destaque da saúde, os casos graves de influenza dobraram, enquanto a procura pela vacina da gripe segue baixa. A campanha termina neste sábado, mas o Ministério da Saúde diz que as doses vão continuar disponíveis nos postos.
7: Logo cedo, lá estava o Ricardo, no posto de saúde.
8: Eu vim dar a vacina na minha mãe e aproveitei para tomar. Dois vizinhos teve, ficaram muito ruim, aí eu aproveitei para evitar.
7: De janeiro a abril, foram 6.760 casos de síndrome respiratória aguda grave relacionados ao vírus influenza. O dobro do registrado no mesmo período do ano passado. A preocupação é maior no grupo de risco, que inclui crianças menores de 5 anos, grávidas e pessoas acima de 60 anos.
9: Eles estão entre os grupos mais vulneráveis às complicações provocadas pela gripe. E por isso mesmo, são alvos da campanha nacional de vacinação que termina neste sábado, dia 30. A meta é alcançar 90% desse público, mas está muito longe disso. Em todo o país, de cada 5 pessoas que compõem esse universo, apenas uma está imunizada.
7: Mesmo com o fim da campanha, o Ministério da Saúde garante que a vacina continuará disponível nos postos de saúde. Junto com os casos de gripe, aumenta também a procura por medicamentos antivirais, como o Tamiflu e seus genéricos. Mas é preciso atenção ao uso.
10: Que esse tratamento inicie idealmente antes de 40 ou até 48 horas depois do início dos sintomas. Porque senão o prejuízo na sua resposta, já que o vírus já se espalhou no organismo e a ação do medicamento vai ficando menos importante depois de 48 a 72 horas. Um indivíduo que está com influenza, está tomando o oseltamivir e mora com seu pai, tem uma grávida com ele, mesmo sem sintomas, é possível fazer uso do oseltamivir, conhecido como Tamiflu, preventivo.
7: A Cecília, de 3 anos, levou o melhor amigo ao posto de saúde.
11: Olha lá, a luz lá no tio, Cecília.

0: alegria. Vamos contar até três?
1: Olha!
2: Todo mundo protegido.
3: Isso aí.
4: O PT lançou uma plataforma que irá receber sugestões para o programa de governo do presidente Lula para tentar a reeleição.
5: Anunciada num evento em São Paulo, a plataforma digital vai ficar ativa até o dia 30 de junho. Só depois, o partido vai discutir as propostas dos eleitores e de entidades.
6: Contribuir no debate da construção dessa agenda de futuro. Nós queremos contribuir democraticamente, ouvindo os nossos partidos, ouvindo a sociedade organizada.
5: A versão inicial do programa do presidente Lula traz como prioridade o combate ao crime organizado e às facções criminosas. A segurança pública é uma das principais preocupações do brasileiro neste ano eleitoral.
4: Hora do intervalo. Na volta, tem mais informação por aqui. Seguimos juntos. 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

0: Presidente Lula confirma o reenvio da indicação de Jorge Messias ao STF. Governo prepara articulação para a votação no Senado. A medida ainda busca preencher a vaga de Luiz Roberto Barroso no tribunal. Produto Interno Bruto registra crescimento de 1,1% no primeiro trimestre deste ano. Dados do IBGE apontam avanço puxado pelo setor de serviços. Vice-presidente Geraldo Alckmin diz que a medida gera impactos negativos na economia brasileira e pode ter consequências para o sistema financeiro. Falando, imagino, sobre a classificação do PCC e do Comando Vermelho como grupos terroristas, né? E o tenista brasileiro João Fonseca vence o sérvio Novak Djokovic e avança às oitavas de final de Roland Garros. O atleta de 19 anos superou o adversário por 3-2 após perder os dois primeiros. A partida durou quase 5 horas. A gente fala agora sobre a economia. O PIB do Brasil acelerou no início do ano. Com o crescimento, o país deve recuperar posições no ranking das maiores economias do mundo.
1: No primeiro trimestre de 2026, a economia brasileira avançou 1,1%, segundo o IBGE. O resultado ficou dentro do esperado pelo mercado. Nesse ritmo, projeções do Fundo Monetário Internacional, o FMI, indicam que o Brasil deve retomar, ainda este ano, a posição de décima maior economia do mundo. No ano passado, o Brasil ficou fora do top 10 mundial. Agora deve recuperar a posição que tinha perdido para o Canadá. O FMI estima que o Brasil deve crescer 1,9% este ano. Anteriormente, o órgão projetava uma alta de 1,6%.
0: Quem vai analisar esses números com a gente agora ao vivo é o Sérgio Valle, economista-chefe da MB Associados. Obrigado, Sérgio, pela presença aqui e boa noite. Bem-vindo.
2: Boa noite, Vitor. Prazer falar com você.
0: Qual a sua avaliação, Sérgio, sobre esses números do PIB? É um resultado a ser comemorado e o que é que levou a isso?
2: É um bom resultado, né? A gente está vendo uma economia que está desacelerando de uma forma muito lenta, tende a crescer próximo de 2% esse ano, muito provavelmente a gente não vai conseguir chegar aos 2,3% do ano passado, nem aos 2,3% que o governo está esperando para esse ano, mas é uma economia que vai ficar entre 1,5% e 2%, provavelmente mais próximo de 2% esse ano, porque tem efeito da política fiscal, da política econômica, que está sendo feita desde o ano passado, que está estimulando crescimento, está estimulando consumo e está fazendo com que essa economia consiga crescer dessa forma, a despeito do aumento de juros que a gente está vendo acontecer desde o ano passado. Então é uma certa resiliência econômica que a gente tem nesse momento, mas que se colocam dúvidas sobre até quando essa economia aguenta essa taxa de juros nesse patamar. A expectativa é que a gente comece a ver o consumo desacelerar em algum momento nos próximos trimestres, como o investimento já está desacelerando. O consumo ainda consegue se sustentar pela política fiscal do governo, mas o investimento não. O investimento já está no processo de desaceleração e a gente vê justamente aí o efeito dos juros começar a aparecer com um pouco mais de intensidade.
0: E você falava sobre essas políticas de injeção do consumo, Sérgio, e são várias, né, que estão sendo adotadas pelo governo, agora até o próprio programa Desenrola, que vem num momento de grave endividamento, né, para resolver um problema grave, mas que deve ajudar as pessoas a melhorarem a sua situação temporariamente, aí também elas podem retomar o consumo. Dá para dizer, então, que tudo isso são medidas temporárias, ou pelo menos paliativas, ou seja, algo que está acontecendo agora, mas que no longo prazo não se sustenta? Tinha até uma expressão que era muito usada por vocês economistas antigamente, que era do voo de galinha. Dá para dizer que seria esse o momento ou não? Agora é diferente?
2: Olha, de certa forma, Vitor, desde o ano passado a gente está vendo o governo justamente juntar uma quantidade grande dessas políticas, né? Teve o pé de meia, isenção do imposto de renda, crédito consignado para o setor privado, e agora o Desenrola. O Desenrola, particularmente, ele funciona. No curto prazo a gente viu ele funcionar com intensidade no primeiro programa que foi lançado em 2023, mas a dúvida que fica é, esse programa, ele é temporário, ele é um paliativo, ele funciona durante algum tempo, a inadimplência cai, a população consegue se reorganizar, mas a inadimplência, 18 meses depois, na minha estimativa, volta ao patamar anterior que tinha antes do programa. Então é um cenário que o governo, obviamente, claramente está fazendo isso com o interesse de chegar à eleição relativamente bem com a população, assim como os outros programas estão sendo utilizados, e isso acaba ajudando no crescimento da economia. A gente vê outras consequências disso, né? Mercado de trabalho, por exemplo, taxa de desemprego continua baixa, continua tendo crescimento de renda, de ocupação. Então, tem uma economia que não está tão vigorosa como

0: estava 2 anos atrás, com crescimento acima de 3%, mas está conseguindo se manter próximo do patamar de 2%. O problema disso também é, quanto mais a economia cresce, como está crescendo, mais o processo inflacionário fica difícil de cair, ainda mais com os choques que a gente está vivendo agora por conta da crise do petróleo, e faz com que o Banco Central tenha que se manter agressivo. A taxa de juros está elevada desde o ano passado, e infelizmente, provavelmente vai continuar alta ainda nos próximos meses, provavelmente até 2027, para tentar conter essa inflação que está subindo com força ao longo dos últimos meses.
1: E ele perguntar justamente sobre a inflação, Sérgio, porque o PIB é, claro, um indicador muito importante, mas o um indicador macroeconômico muitas vezes não é sentido pelas pessoas, né? Ou a informação de que a economia cresceu ou diminuiu não é tão relevante quanto o orçamento pessoal, quanto as finanças pessoais. E, para muita gente, o momento é de dificuldade também por causa da inflação. Tem vários problemas, né, que levaram a esse endividamento recorde que a gente está falando aqui, esse patamar em que está o Brasil hoje, com todo mundo no vermelho. Tem problema de falta de educação financeira, tem problema de juros, né? Mas também da inflação, né? É difícil juntar dinheiro porque simplesmente está tudo muito caro, os preços não param de subir. E aí queria te ouvir sobre isso, Sérgio. Como é que ficam os preços em meio a tudo isso, apesar desse desempenho positivo do PIB, da economia como um todo estar crescendo? No bolso a situação é diferente, né? A inflação ainda está corroendo muito e tirando o poder de compra do brasileiro. Isso deve melhorar também?
0: Esse é um problema importante que a gente tem agora, Vitor, e a própria demanda da economia, o crescimento forte que a gente está vendo na economia, é um elemento que puxa a inflação para cima, tá? A economia cresce com força, as pessoas querem comprar mais, acaba pressionando, né, a demanda em relação à oferta, a gente vê um processo inflacionário aparecendo. Além disso, tem choque de combustíveis por conta da crise do petróleo. A gente está em guerra há 3 meses, está dando sinal de eventualmente resolver agora, a gente nunca sabe, especialmente com o Trump, mas tem um sinal de preço de petróleo que provavelmente vai ficar pressionado durante algum tempo ainda. Tem o efeito do El Niño. O El Niño está vindo aí pela frente, provavelmente vai ser um El Niño no mínimo moderado, potencialmente forte. Isso traz repercussões de inflação de alimentos, especialmente para 2027. E a gente tem a PEC 6 por 1, que a população anseia e espera pela medida, mas também pode ter consequências inflacionárias. O aumento de custo, da forma que está sendo feito, acelerado esse processo, pode fazer com que algum repasse de preço acabe acontecendo. Então, tem um choque de petróleo, tem um El Niño afetando o preço de alimento, tem os efeitos de custo de salário por conta da PEC 6 por 1. Tem 2 anos aí pela frente que o Banco Central vai ter uma inflação um pouco mais trabalhosa, um pouco mais complicada para lidar. E mais inflação significa mais juros para ser combatida. Mas mais inflação também significa a população perdendo poder aquisitivo por conta desse cenário inflacionário, né? Então, assim, tem 2 anos que precisa ter, de fato, um cuidado muito grande. Essa educação financeira que você colocou, a população precisa ter esse cuidado ao longo desses próximos 2 anos, que vai ser um período de custo de crédito elevado, inflação elevada, economia seguindo em desaceleração e muita incerteza que vem do cenário internacional, vem aqui de dentro da economia brasileira, com a eleição, novo governo tendo que fazer ajuste fiscal em 2027. Então, são 2 anos aí pela frente de atenção que o consumidor, a população precisa ter com o seu dinheiro.
1: E, Sérgio, falando do contexto internacional, como a gente mostrou aí na reportagem, o Brasil galga posições no ranking global, volta a figurar entre as 10 maiores economias do mundo. Por que isso? Qual o momento hoje global? Outros países estão tendo mais dificuldades para crescer, como o Brasil? Uma alta, por exemplo, de 1% é algo que está fora da curva, estamos acima do restante do mundo. Qual a situação de outros países? O que é que você destaca do cenário internacional para a gente?

0: que a gente teve agora, que foi um bom número, é uma sequência de bons números que a gente tem tido no pós-pandemia, né? Passou o momento mais grave da pandemia, a economia brasileira de 2022 para cá, especialmente, tem tido um crescimento importante, fruto das reformas que foram feitas anteriormente, mas também fruto de um momento muito positivo das commodities ao longo desse período, as commodities agrícolas, mas também a mineração e o petróleo. Esse ano, particularmente, a agricultura não está tão forte, mas a extrativa mineral, né, a parte da indústria relacionada às commodities de mineração e de petróleo, tem indo muito bem ao longo dos últimos meses, especialmente nesse último trimestre. O que está acontecendo com o preço do petróleo agora tira poder aquisitivo da população, porque aumenta o preço do combustível, mas ajuda a Petrobras em termos de produção, em termos de exportação. Acaba ajudando na atividade, na balança comercial e no próprio PIB, né, no dado da indústria dentro do PIB. Então é um ano que a gente vai ter essa parte da economia crescendo com força, crescendo com intensidade, e é o que a gente tem visto ao longo dos últimos anos. A cada ano, a cada momento, é uma commodity, ou as duas, ou as três, que se destacam e fazem com que a economia cresça com intensidade, e tem sido, na verdade, não só nesse período, mas é um período longo de décadas, essas commodities têm sido responsáveis pelo forte crescimento que a economia brasileira tem tido. Então, elas ajudam a explicar essa posição que o Brasil começa a reconquistar agora de ficar entre as 10 maiores economias do mundo.
1: Muito bem, essa é a análise do Sérgio Valle, economista-chefe da MB Associados. Obrigado, Sérgio, e boa noite para você. Bom final de semana por aí.
0: Obrigado, Vitor. Sempre um prazer. Até.
1: Valeu. Um abraço, até mais. E agora um alerta, hein? O Brasil registra 2 casos por dia de falsos médicos. Para combater o problema, uma ferramenta foi criada para que profissionais denunciem casos de pacientes prejudicados.
2: De 2012 a 2023, o Brasil registrou mais de 9.500 casos relacionados ao exercício ilegal da medicina. Muitos deles deixam sequelas permanentes nos pacientes ou terminam da pior forma possível. Foi o que aconteceu com a Silvana de Bruno, de 66 anos. A aposentada morreu em outubro do ano passado, depois de fazer um preenchimento dos seios, um procedimento invasivo que só deve ser feito por um médico. O responsável pelo atendimento, Eric Avelaneda de Souza, de 22 anos, não tinha formação em medicina. Ele foi preso 6 meses depois, quando continuava realizando atendimentos numa clínica em Curitiba.
3: A gente nunca procurou se aprofundar realmente, porque minha mãe sempre foi uma pessoa muito decidida, nunca dependeu de filho, dos filhos, né, para qualquer coisa. Então, ela estava feliz.
2: Para combater o problema, o Conselho Federal de Medicina lançou a plataforma Medicina Segura, um canal para que médicos denunciem casos de pacientes prejudicados. A ferramenta vai encaminhar os dados aos conselhos regionais, que deverão acionar outros órgãos, como a polícia e o Ministério Público. De acordo com o Conselho Federal de Medicina, a medida vai ajudar a compreender a real dimensão do problema, já que muitas vítimas têm medo de denunciar. A ideia é fechar o cerco contra quem atua de maneira irregular. No Brasil, o exercício ilegal da medicina é crime com pena de 6 meses a 2 anos de prisão.
4: Se houver um dano, ele pode buscar o Ministério Público, ele pode buscar uma reparação na justiça, um dano moral, um dano estético, um dano material. Se eventualmente, para corrigir aquele dano, ele teve que gastar para realizar procedimentos corretivos, para buscar um médico, então ele pode pedir um dano material também, um dano estético. Depende muito da situação.
1: E um estagiário do Ministério Público do Paraná foi demitido depois de oferecer serviços de advocacia para um homem investigado por violência doméstica. Em contrapartida, ele pediu para treinar de graça na academia do acusado.
2: O estagiário entrou em contato com o acusado pelo WhatsApp. Nas mensagens, diz que recebeu o processo e viu que o investigado iria ser defendido por uma advogada dativa, ou seja, paga pelo Estado. Em seguida, ele oferece os serviços da mãe. Afirma que ela aceitou acompanhar o processo e pede utilizar a academia de propriedade do investigado como forma de pagamento. O estagiário ainda tenta convencê-lo. Diz ter visto nos autos que não há provas do que a ex-mulher alega e que é absolvição na certa. O caso aconteceu em março desse ano, na comarca de Pitanga, no interior do Paraná. O que o estagiário não contava é que o celular para o qual mandou a mensagem havia ficado.

0: com a ex-mulher do acusado após o processo de separação. Ela então levou o aparelho para a promotoria, que constatou a atuação irregular.
1: O estagiário não teve o nome divulgado. Ele foi demitido e vai responder por crime de violação de sigilo funcional, corrupção passiva e fraude processual, já que tentou apagar as mensagens. Além disso, o Ministério Público também abriu ação de improbidade administrativa.
2: É um fato que traz uma vulnerabilidade muito grande para as promotorias de justiça. Nós tratamos com processos sigilosos todos os dias. E é muito sério que tem uma pessoa no âmbito do Ministério Público ou no âmbito do Poder Judiciário, se houver, que realize vazamento de informações sigilosas.
3: E o Conselho Federal de Medicina proibiu o uso de PMMA em todo o Brasil. A determinação começa a valer já a partir da próxima terça-feira, dia 2 de junho. A substância está proibida para uso de fins estéticos e só poderá ser usada em tratamentos de lipodistrofia em pacientes com HIV. Isso acontece na semana em que uma mulher morreu em São Paulo após fazer um preenchimento em uma clínica de estética. E a decisão do governo dos Estados Unidos de incluir o PCC e o Comando Vermelho na lista de grupos terroristas já era debatida há meses em Washington. É o que mostra para a gente agora o correspondente Eduardo Barão.
4: Desde o início do atual mandato, em janeiro de 2025, o presidente Donald Trump acelerou a inclusão de grupos criminosos estrangeiros na lista de organizações enquadradas como terroristas pelo governo americano. Foram pelo menos 12 inclusões, a maioria na América Latina, como os cartéis mexicanos de Jalisco e Sinaloa, a gangue MS-13 de El Salvador e as facções Trem da Aragua e Cartel de Los Soles, na Venezuela. Agora, o PCC e o Comando Vermelho estão na mesma designação. Num comunicado, o Departamento de Estado alertou que os grupos comandam milhares de membros e orquestram ataques brutais contra policiais, autoridades públicas e civis brasileiros. A classificação do PCC e do Comando Vermelho como grupos terroristas internacionais vale a partir de 5 de junho e acontece depois de reuniões do senador e pré-candidato à presidência Flávio Bolsonaro com o presidente Donald Trump e com Marco Rubio, chefe da diplomacia americana, no começo da semana. A decisão do governo Trump amplia o leque de ações que os americanos podem usar. O FBI, a Polícia Federal dos Estados Unidos, que está no Departamento de Justiça, continuará tendo papel central em investigações criminais, como lavagem de dinheiro e tráfico internacional. A diferença é que agora o Departamento de Defesa também estará investigando. No primeiro momento, PCC e Comando Vermelho passarão a ser tratados como ameaça à segurança nacional dos Estados Unidos. A partir daí, outras ações podem ser adotadas, como a imposição de sanções contra bancos. Isso virá se a Casa Branca identificar que as facções usam instituições financeiras do Brasil para movimentar valores. E se esses bancos também tiverem negócios com empresas americanas? Na prática, isso poderia afastar o capital estrangeiro, gerando prejuízos bilionários ao país. Outra consequência é uma possibilidade considerada remota para ações das Forças Armadas dos Estados Unidos no Brasil, sem aval de autoridades brasileiras. Foi após a designação como terroristas de cartéis venezuelanos que o Pentágono lançou a operação que capturou o ditador Nicolás Maduro em janeiro deste ano. Desde o ano passado, oficiais da Casa Branca já haviam pedido ao governo brasileiro que enquadrasse o PCC e o Comando Vermelho como grupos terroristas. Essa lista foi criada por Washington em 1997, durante a gestão de Bill Clinton. Atualmente, estão nesta lista grupos como Boko Haram e o Estado Islâmico, oriundos da África, e a Al-Qaeda, o Hamas e o Hezbollah, no Oriente Médio. Em quase 30 anos, mais de 20 grupos foram excluídos da relação, como as FARC, Forças Armadas Revolucionárias da Colômbia. A relação é revisada a cada 5 anos por ordem do Congresso americano.
3: E especialistas no combate ao crime analisam os possíveis efeitos da decisão do governo dos Estados Unidos de classificar o PCC e o Comando Vermelho como terroristas.
5: A medida anunciada pelo Departamento de Estado americano passa a valer na próxima semana e coloca as duas maiores facções criminosas do país na mesma linha.

0: lista usada pelos Estados Unidos para enquadrar grupos terroristas internacionais. A classificação preocupa autoridades brasileiras. Para o promotor Lincoln Gaquia, do Ministério Público de São Paulo, a maior autoridade do país no combate ao PCC, a decisão é grave e pode trazer consequências não só para a soberania nacional, mas pode prejudicar as investigações contra o crime organizado. Atualmente, as investigações contra PCC e Comando Vermelho envolvem cooperação entre polícias e órgãos de inteligência. Mas com o novo enquadramento, o assunto passa a ter status de segurança nacional para os Estados Unidos. Isso significa que órgãos como a CIA e setores militares americanos podem assumir parte das operações de inteligência.
1: Isso foi dito para mim, inclusive, no final do ano, por policiais do FBI que estiveram aqui no Brasil. Eles também não sabem de fato, né, se essas trocas de informações continuarão a ser tão fluidas como são hoje, diretas, ou se alguma dessas informações possam passar a ser classificadas como confidenciais ou secretas, e aí eles têm a informação, mas não vão poder compartilhar.
0: O deputado federal Guilherme de Ritchie, ex-secretário da Segurança Pública de São Paulo, defende a medida.
2: É uma vergonha que o nosso país precisa depender de uma outra nação para classificar aquilo que é óbvio. Que o PCC e o Comando Vermelho são sim terroristas. A principal importância e relevância dessa classificação do PCC e Comando Vermelho como organizações terroristas é a possibilidade de colaboração internacional na área de investigação e inteligência. Vai ter um grande aliado, que é o governo americano, que dispõe dos mecanismos de inteligência mais sofisticados do mundo, reconhecidamente.
0: A preocupação do governo brasileiro é que a classificação possa abrir margem para pressões diplomáticas e até operações unilaterais.
3: Hipoteticamente, eu não acredito que isso aconteça, essa decisão pode permitir e pode efetivamente consagrar uma incursão de forças americanas em território nacional. Isso é uma hipótese que tem que ser considerada, ela não é imediata, eles poderão escalar nesse sentido a partir dessa designação, mas eu acredito de fato que não vá acontecer, mas seria algo que coloca a nossa soberania em risco.
0: Investigações recentes mostraram que facções criminosas usam postos de combustíveis, fintechs e empresas de fachada para lavar dinheiro do tráfico. Com o novo enquadramento, empresas que tiverem qualquer tipo de relação financeira com recursos ligados às facções podem entrar no radar das autoridades americanas.
4: O Brasil, ele demorou muito. Ele foi muito lento, por exemplo, a tipificação de organização criminosa. Tivemos uma lei um pouco antes, mas a lei que efetivamente usamos até hoje é de 2013. Nós estamos falando de PCC na década de 90. E essa letargia, além de fazer essas organizações criminosas crescerem e se tornarem bilionárias, nós tivemos essa falta de força, de poder, de energia, eu usaria assim, para efetivamente o combate dessas organizações criminosas.
0: A medida também pode gerar sanções, restringir negócios internacionais e afetar até pagamentos e transações de empresas e bancos brasileiros. O vice-presidente Geraldo Alckmin criticou a decisão.
5: Isso é ruim para o Brasil. Pode ter consequências na área do sistema financeiro, na área da economia. Não vai resolver nada em termos de combate ao crime e pode prejudicar a economia.
2: Eu lamento que o nosso país, que o governo brasileiro não tenha feito isso em associação ao governo americano, porque o governo brasileiro foi questionado sobre isso o ano passado e preferiu dizer isso não é um problema, e a gente sabe por quê. Porque eles sabiam do contexto político que isso poderia gerar.
6: Na minha opinião, corretíssimo o governo americano colocar o PCC e o Comando Vermelho como organização terrorista, porque eles são terroristas. Ninguém aguenta mais essa conversa de ficar passando a mão na cabeça de bandido ou de minimizar os riscos que essas organizações causam as pessoas de bem.
0: A legislação antiterrorismo brasileira não se aplica a facções como PCC e CV. O argumento central é que essas organizações têm motivações econômicas, não ideológicas, critério que aqui no país diferencia crime organizado de terrorismo. Para o governo americano, o poder transnacional dessas facções e a violência empregada justificam a nova classificação. A decisão deve aumentar a tensão diplomática entre Brasil e Estados Unidos e coloca o crime organizado no centro de uma disputa que envolve segurança, economia, soberania e geopolítica.
7: Hora do intervalo. Na volta tem mais informação por aqui. Seguimos juntos. 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
7: Lula defende soberania após a decisão dos Estados Unidos de classificar PCC e Comando Vermelho como grupos terroristas e diz que não aceita ser tratado como moleque. O governo brasileiro reforçou que pretende combater internamente o crime organizado e que não vai aceitar intervenções internacionais. O vice-presidente Geraldo Alckmin diz que a medida gera impactos negativos na economia brasileira e que pode ter consequências para o sistema financeiro. Rodrigo Pacheco confirma fim da carreira política após término do atual mandato. Ex-presidente do Congresso descarta disputa para o governo de Minas Gerais. A decisão afasta o parlamentar das eleições deste ano.

0: Bombeiros resgatam estudantes presos em montanha-russa nos Estados Unidos. A operação aconteceu a 30 metros de altura após falha em equipamento. Câmeras registraram o momento da retirada das vítimas. Trazendo mais da repercussão do anúncio de que PCC e Comando Vermelho vão passar a ser tratados como terroristas pelo governo dos Estados Unidos. Nós tivemos mais cedo aqui na programação da Band News TV um debate entre dois parlamentares da direita e da esquerda com posições, claro, contrárias em relação a esse tema. Os deputados federais Coronel Tadeu, do PRD de São Paulo, e também Paulo Teixeira, do PT de São Paulo. Eles conversaram com a apresentadora Paula Valdez. Vamos ver.
1: Brasil tem legislação e distingue organizações criminosas de terrorismo. Organizações criminosas são aquelas que têm objetivo econômico. PCC, Comando Vermelho, têm objetivos econômicos. Organizações terroristas são aquelas que usam da força para tirar governos. O que mais se assemelha a uma organização terrorista foi o que o bolsonarismo fez. Tentou matar um presidente da República, um vice-presidente da República, ministro do Supremo Tribunal Federal, tentou explodir um caminhão, botou fogo em ônibus, botou fogo em prédios públicos. O que essa medida vai fazer é trazer os Estados Unidos para interferir na nossa soberania. Todo mundo sabe que o Donald Trump é contra o Brasil usar o PIX, porque ele entende que isso prejudica os cartões de crédito. Então, agora, daqui para frente, ele abriu o caminho para interferir nos negócios brasileiros. Eu não sei o que eles estão querendo. Eles perderam a eleição, foram lá pedir para o Donald Trump aumentar as tarifas contra o Brasil. Prejudicaram o Brasil. Agora, de novo, vão prejudicar o Brasil. O presidente Lula e o nosso governo combate o PCC e o Comando Vermelho. Ontem mesmo pegou uma fintech para onde está indo o dinheiro do PCC. Também na Operação Carbono Oculto, pegou muito dinheiro do PCC. Nós combatemos o crime organizado. E eles chamam os Estados Unidos para interferir nos negócios do Brasil e prejudicar o nosso país.
2: Coronel, obrigada por conversar com a gente, participar do debate também. Quero ouvir se o senhor é a favor ou contra a essa decisão do governo americano e por quê.
3: Claro que eu sou a favor. Quando um governo não combate o crime organizado com firmeza, alguém vai acabar fazendo aquilo que deveria ter sido feito. Foi exatamente isso que aconteceu quando o presidente Donald Trump classificou PCC e Comando Vermelho como organizações terroristas. No Brasil, nós estamos vivendo a fase dos discursos, das narrativas, tudo tentando enganar o povo da melhor forma possível. E é exatamente isso que está acontecendo. São relativizações, letargia no combate às facções. É um governo que não demonstra muito interesse em combater o crime organizado. E o mundo começa a enxergar a gravidade desse problema. PCC e Comando Vermelho não são só facções criminosas, são estruturas criminosas que dominam os territórios, espalham medo nas comunidades, na sociedade, por todos os lados. E olha, movimentam bilhões e desafiam o próprio Estado brasileiro. É o que eu estou vendo. Isso não é invasão da soberania, como a gente tem escutado nesses últimos... essas últimas 48 horas que estão invadindo a soberania brasileira. De forma alguma. Soberania não significa fechar os olhos para o crime. Soberania verdadeira é quando o Estado tem autoridade para impedir que os criminosos mandem mais que o Estado dentro do próprio país. Olha o Rio de Janeiro. Olha o que acontece nas comunidades do Rio de Janeiro. Lá é o crime que manda, infelizmente. E quando o governo brasileiro falha, que é o que está acontecendo, ou falha ou não quer fazer, né? Porque as duas coisas são muito possíveis. Os outros países começam a se mexer. Eles começam a agir não para invadir soberania de ninguém, não, mas é para proteger os seus próprios interesses e a sua própria segurança, principalmente. Eu não consigo nem imaginar o tanto de droga que entra nos Estados Unidos, que passa pelo Brasil e também não consigo

0: imaginar quantos bilhões de dólares tramitam no sistema financeiro americano e que precisa ser vigiado, que precisa ser combatido. Então, o meu apoio total a essa decisão do Donald Trump, esperando que um dia esse governo acorde para o que está acontecendo com o crime organizado no país.
1: Deputado Paulo, existe uma crítica muito grande, inclusive de especialistas que a gente tem conversado por aqui, de uma inércia do governo federal a respeito da insegurança e do combate ao crime organizado. Por quê? Por que se demorou tanto para falar sobre esse assunto? Agora, nesse último ano de governo ou não, o presidente Lula tenta a reeleição, é que só agora foi apresentada uma medida a respeito desse assunto e uma medida ainda muito criticada por quem está ali no dia a dia, na prática, no combate ao crime organizado.
2: Olha, na verdade, o presidente Lula mandou uma PEC para o Congresso Nacional, dando à União poderes para o combate ao crime, já que a

0: Logo, nós estamos combatendo um crime. A carbono oculto encontrou dinheiro do PCC no mercado financeiro, na Faria Lima. Inclusive dinheiro que estão nos bancos dos amigos do Bolsonaro. Inclusive dinheiro que foram para o Master. Dinheiro do PCC. Quem combateu? O governo Lula. Na verdade, o que eles estão querendo é que os Estados Unidos invadam o Brasil. Os Estados Unidos vêm aqui, façam o que fizeram no Irã, façam o que fizeram na Venezuela. Na verdade, eles não conseguiram ganhar a eleição e nunca se conformaram. Tentaram dar um golpe de Estado e agora chamam o irmão mais velho deles, o presidente dos Estados Unidos, que tem como agenda invadir os outros países. Ele falou em anexar a Groenlândia. Ele disse que o Canadá ia ser um Estado americano. E o que eles estão querendo talvez seja que o Brasil seja um Estado americano. Porque eles não ganham a eleição, mas tentam jogar contra o povo brasileiro, contra o país, contra as empresas. Essa medida aqui vai encarecer a chegada de dinheiro no Brasil, investimentos no Brasil. Veja o que aconteceu com a Bolsa hoje. A Bolsa caiu e o dólar subiu, porque é uma medida que prejudica. Na verdade, eles são contra o Brasil. Eles remam contra o Brasil. Eles não falam de crime, até porque o governador do Rio de Janeiro está metido em crime. O próprio Flávio, ele tem relação profunda com os milicianos e com o crime do Rio de Janeiro. Mas não é disso que trata. Eles não querem o bem-estar do povo brasileiro e querem prejudicar o nosso país.
1: Coronel Tadeu, o deputado Paulo falou várias questões aí, acusações, inclusive vou deixar o senhor responder.
2: Bom, muito bem. Eu até tenho que respeitar, porque o PT entende muito mais de crime do que eu. Né? Apesar de ser policial, o PT sempre esteve envolvido do lado de lá do crime. Isso é histórico. Desde o Mensalão, que foi um dos primeiros escândalos, Operação Satyagraha, nós tivemos Petrolão, nós tivemos Eletrobras, recentemente nós tivemos o PT envolvido no roubo do salário dos aposentados do Brasil, que é uma coisa muito feia que foi feito com os aposentados do Brasil, que é o escândalo do INSS. E essa cumplicidade com os atos criminosos, ela é tão próxima que até agora eu acho que eu vi apenas um parlamentar do PT assinar a CPI do Banco Master. Apenas um, até onde eu sei. Toda a bancada do PT e da esquerda que está no Congresso nesse momento, ninguém colocou a caneta na abertura da CPMI do Banco Master. Então tudo isso pode ser uma mera coincidência ou apenas uma divagação minha nesse momento. Mas tudo me leva a crer que realmente existam muitas pessoas da esquerda brasileira envolvidas nessa história do Banco Master. Do meu lado aqui, eu não vi ninguém refugar essa assinatura. Todo mundo assinou. Então, essa história de proteger o crime organizado já não é de hoje. Essa é a impressão clara que a população brasileira tem do PT, e a gente pode voltar no passado e lembrar de casos bizarros que aconteceram, como a morte do Toninho do PT lá em Campinas, a morte do ex-prefeito Santo André, Celso Daniel. Então tem muita coisa para a gente desenterrar, né, que envolve o PT diretamente com o crime organizado. Essa é a postura. E é claro que eu entendo perfeitamente o silêncio, até a apatia do atual presidente em relação a esse assunto, porque provavelmente o envolvimento deva ser muito grande. Porque senão ele já teria tomado uma providência. E não é uma PEC da segurança pública que mudam apenas palavras na Constituição que vai resolver o problema. Falta é ação, e muita ação. O Brasil hoje tem um problema grave com o crime organizado. É a principal rota das drogas, tanto para a Europa como os Estados Unidos. E quando o Donald Trump ele resolve atender um pedido do Flávio Bolsonaro, é porque a população americana também começa a sofrer. Se nós não vamos fazer a nossa parte, olha, aqui no meu país eu vou fazer a minha. Eu vou começar a rastrear e eu vou começar a combater o crime organizado da forma que eu entendo que seja

0: a melhor. E ele vai para cima. Ele propõe até um acordo de colaboração nesse momento, né? Mas vamos ver se o Brasil e esse governo vai ter a coragem de aceitar um acordo de colaboração. Nós temos aí 14 mil quilômetros de fronteira seca que, infelizmente, estão sendo mal vigiadas. Não vou dizer que não está sendo vigiada, mas mal vigiadas. Por quê? Porque falta estrutura, até a própria, as Forças Armadas, a Polícia Federal, para poder fazer esse combate de uma forma muito simples. O governo não disponibiliza dinheiro, ao contrário, ele corta dinheiro. Corta dinheiro das Forças Armadas, corta dinheiro da Polícia Federal. A Polícia Federal esses dias não tinha dinheiro para fazer passaporte, o que é uma vergonha. Faz muito tempo que eu não via isso. E a Polícia Federal carecendo de recursos. Como é que vai combater o bandido? O bandido tem helicóptero, tem fuzil da melhor qualidade, porque entra por uma fronteira que não é vigiada pelos órgãos que deveriam fazer isso, porque não tem dinheiro no orçamento. Então, é muito triste você ver alguém defendendo esse tipo de postura, mas é isso que acontece. Falta vontade desse governo para querer dar uma resposta firme ao crime organizado. Nós tivemos algumas ações no Rio de Janeiro, né? Foram muito poucas no Rio de Janeiro e aqui em São Paulo, que a gente percebeu que funcionou muito bem. Se morreu alguém, né? Infelizmente, essa é uma guerra que a gente trava com o crime organizado. Mas faz parte do trabalho da polícia, faz parte do trabalho de quem combate o crime.
1: E ainda sobre esse assunto, a gente acompanha agora a análise do âncora do Jornal da Band, Eduardo Eneg.
2: Muita gente tem olhado a decisão do governo americano de enquadrar o PCC e o Comando Vermelho como organizações terroristas pelo ângulo militar, imaginando operações armadas, embarcações sendo interceptadas, explosões de lanchas usadas pelo tráfico. Esse não é o maior risco da medida. O maior risco é outro. A partir do momento em que PCC e Comando Vermelho passam a integrar a mesma categoria jurídica ocupada por Estado Islâmico, Al-Qaeda, Hamas, Hezbollah e Talibã, o alvo deixa de ser apenas o criminoso. E pode alcançar empresas, bancos, investidores, atividades econômicas legítimas que operam em ambientes onde as facções exercem influência. A imagem mais comum do PCC e do Comando Vermelho é o tráfico, é a ação nos presídios, é o tráfico de armas, mas as facções cresceram muito além disso e hoje controlam territórios, cobram pedágio, extorquem empresas, impõem regras próprias em regiões onde o Estado perdeu espaço. Então você imagina uma empresa que precisa abrir uma estrada, precisa instalar uma rede de energia ou levar telefonia para uma certa área. Em muitos lugares do Brasil, isso já não depende apenas de licença de contrato, depende de conviver com a presença do crime organizado. Tem empresas que pagam para trabalhar, pagam um pedágio, não porque elas queiram, mas porque, se elas não pagarem, simplesmente não operam. Pela lei brasileira, esse empresário, ele continua sendo vítima de um crime. Pela lógica americana, que entra em vigor a partir do dia 5 de junho, esse empresário pode ser visto por um outro ângulo. Uma coisa é pagar pedágio para uma facção, outra, a partir de agora, é pagar para uma organização terrorista. Seguradoras, investidores, instituições financeiras passam a ficar expostos. Hoje têm medo do crime e podem passar a sofrer as consequências de aparecer, mesmo que indiretamente ligadas ao terror. Mesmo os bancos de primeira linha entram nessa história. O Brasil tem uma legislação que é robusta de combate à lavagem de dinheiro, impõe aos bancos obrigações rigorosas de monitoramento. O problema é que a decisão americana pode elevar a cautela para um outro patamar. Um banco estrangeiro pode exigir uma verificação adicional, várias, pode impor restrições, pode simplesmente evitar negócios que considerem expostos demais a esse risco. O Talibã controla praticamente todo o Afeganistão. O PCC, o Comando Vermelho, não controla o Brasil, mas os Estados Unidos decidiram colocá-los na mesma categoria jurídica. A consequência mais importante, então, não deve recair sobre os criminosos, como eu disse. Eles já vivem à margem da lei. A conta pode chegar para

0: empresas que tentam trabalhar corretamente em territórios contaminados e para instituições financeiras obrigadas a demonstrar que não mantém nenhuma ligação, nem mesmo indireta, com organizações que os Estados Unidos passam a tratar como terroristas. A decisão americana, claro, não criou o problema, mas transforma a escala das consequências para quem tenta operar dentro da lei num país onde o crime há muito tempo opera muito além de qualquer limite.
1: Valeu, Weneg. E a tecnologia das criptomoedas entrou na mira das facções criminosas. Veja como bandidos estão usando as chamadas fazendas de bitcoins, abastecidas com gatos de energia, para lucrar com a mineração de moedas digitais.
2: Mais de 30 computadores ligados em série. Um emaranhado de cabos e um sistema de ventilação. Esta é uma fazenda clandestina de mineração de bitcoins. Foi encontrada pela polícia numa operação contra o Comando Vermelho no Rio de Janeiro. Em Paraisópolis, na zona sul de São Paulo, uma cena bem parecida. Máquinas ligadas minerando moedas digitais. Segundo a polícia, a mineração de criptomoedas tem sido cada vez mais utilizada pelos bandidos. Mas afinal, como ela funciona? Assim como acontece com o dinheiro físico, todas as transações com criptomoedas precisam ser registradas e checadas. Mas não existe um banco que faça isso. Essa função é dos chamados mineradores, equipamentos e softwares de computador especializados em conferir essas transferências. Só que para garantir que essa checagem seja feita da maneira mais eficiente possível, vários computadores começam a competir. Eles combinam sistemas matemáticos e programação. Quem chega primeiro ganha recompensas em criptomoedas, ou seja, dinheiro para os proprietários desses computadores. E aí entra a estratégia de criar essas fazendas de mineração nas comunidades. Por aqui, o crime organizado tem facilidade em ligar as máquinas com instalações elétricas clandestinas, o famoso gato.
3: São utilizados computadores de alta potência que puxam muita energia elétrica, principalmente, e com isso torna desaconselhável numa rede fixa, numa rede verdadeiramente instalada, ser utilizado esse tipo de mineração. Os lucros seriam pouquíssimos, desde que não usasse artifícios clandestinos.
2: A mineração de criptomoedas não é ilegal, a não ser que seja associada a algum delito. E a polícia quer impedir mais essa maneira de bancar o crime organizado.
1: E a mulher que passou 2 dias à deriva depois de um passeio de jet ski falou com exclusividade à Band sobre o drama que viveu em alto mar até ser resgatada. As buscas pelo homem que estava com ela continuam.
4: Ainda com dificuldade para caminhar e bastante abalada, Bruna Damares falou com o produtor Leandro Santana sobre os momentos dramáticos à deriva em Ilhabela.
5: A hora não passava, ainda estava tudo escuro, estava muito frio. Eu me peguei dormindo várias vezes, desmaiei várias vezes, mas eu acordava e já voltava a nadar de novo.
4: Bruna contou que passou quase todo o tempo junto com o colega e que só se separaram na madrugada de terça-feira.
5: Eu tentei de todas as formas lutar contra a correnteza, eu tentei de todas as formas me ajudar e ajudar o meu colega também que estava comigo. Ficamos juntos a todos os momentos, desde domingo até terça de madrugada. Só na madrugada de terça-feira que a gente acabou se separando porque eu fui buscar ajuda.
4: A investigação tenta esclarecer o que causou o acidente com o jet ski. A polícia trabalha para entender se houve uma falha mecânica na moto aquática e investiga a possibilidade de uma pane seca. No dia do desaparecimento, acontecia uma confraternização numa lancha. No depoimento, a polícia, o empresário que oferece os passeios, disse que o jet ski servia apenas como apoio para o transporte entre a lancha e a praia, mas anúncios do serviço incluíam passeios de jet ski.
6: O jet ski é meu, é particular meu. Não tem aluguel de jet ski.
7: Independente de ser um aluguel, ser emprestado ou o que foi, a responsabilidade é do proprietário da embarcação.
4: As buscas por Jorge Bernardino continuam.
1: E o pai de Henry Borel foi ouvido no 5º dia do julgamento sobre o assassinato do menino. No mesmo dia, o tribunal também ouviu o perito do caso. Ele disse que o menino sofreu muito antes de morrer. Luiz Carlos Leal Prestes indicou que os laudos indicam que as lesões foram causadas por espancamento e que ele morreu cerca de 2 a 3 horas antes de chegar ao hospital. Durante o júri, a mãe de Henry, Monique Medeiros, passou mal e foi liberada de acompanhar os depoimentos do dia. O outro

0: O padrasto do menino e ex-vereador Jairinho permaneceu no tribunal. O julgamento segue nesse final de semana, quando as testemunhas de defesa começarão a ser ouvidas. E a polícia concluiu o inquérito que investiga Deolane Bezerra por suspeita de lavagem de dinheiro para o PCC. A influenciadora e mais 6 pessoas foram indiciadas.
1: A Band teve acesso ao relatório final da investigação, com mais de 100 páginas. Para a polícia, Deolane utilizava empresas de fachada para lavar valores do crime organizado. O conjunto probatório demonstrou que os investigados integravam organização criminosa voltada à ocultação, dissimulação e integração de valores ilícitos provenientes da atuação do PCC. Ainda de acordo com a investigação, Deolane Bezerra é apontada como o caixa da facção.
2: O dinheiro do crime organizado está entrando na economia formal, em usinas, em postos de gasolina, empresa de ônibus e agora transportadora, através dessa influência que, pela capacidade dela de interferir nas pessoas, ela consegue ser um ponto importante da cadeia criminosa.
3: A partir da próxima segunda-feira, o Ministério Público de São Paulo terá 5 dias para se manifestar sobre o relatório final da investigação apresentado pela Polícia Civil. Se o parecer for favorável, os 7 indiciados se tornarão réus e terão que responder por organização criminosa e lavagem de dinheiro.
1: A investigação também descobriu que mais de 27 milhões de reais passaram pelas contas pessoais e de empresas de fachada ligadas a Deolane entre 2018 e 2022. A investigação começou há 7 anos, depois da apreensão de bilhetes atribuídos à cúpula do PCC no presídio de Presidente Venceslau, no interior paulista. A partir desse momento, a polícia identificou uma transportadora suspeita de lavar dinheiro do tráfico internacional de drogas.

0: E foi uma vitória com muita emoção. O tenista João Fonseca fez história nesta sexta-feira em Roland Garros. Derrotou nada menos do que Novak Djokovic em uma partida que durou 5 horas.
1: O ex-número 1 do mundo começou melhor no jogo e abriu 2 sets a 0, mas João não se entregou. Ele fechou o terceiro set em 6-3 e depois empatou o jogo ao vencer o quarto set por 7-5. A partida entre o sérvio, atual quarto melhor do mundo, e o brasileiro 30º no ranking, foi para o tie-break, sob um calor de mais de 30 graus. João fez história ao vencer por 7-5 e virar o jogo. 3 sets a 2, depois de 5 horas. Uma partida exaustiva que terminou com um abraço do ídolo. Essa é a primeira vez que o brasileiro avança para as oitavas de final de um Grand Slam e pela primeira vez derrota um tenista do top 5. E olha, 5 sets de pura batalha, João Fonseca despacha o seu maior ídolo, Novak Djokovic. João já revelou que o sérvio é um dos seus maiores ídolos, enquanto Djoko já disse que no futuro poderia ser treinador do brasileiro.
2: What a pleasure it was. I mean, what an idol we have, and it's a pleasure just stepping on the court against him. And yeah, it's my first time stepping on court against him. So just thanking him, and yeah, just very happy.
0: Sensacional, né? Parabéns pro João. Hora do intervalo e já tem mais. É rápida a parada. 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

0: as reações e repercussões da decisão dos Estados Unidos de classificar PCC e Comando Vermelho como terroristas.
1: Oposição comemora. Governo fala em retrocesso no combate ao crime organizado e alerta para prejuízos econômicos. E você vai ver também. Depois de morte em São Paulo, o Conselho Federal de Medicina proíbe o uso de PMMA em todo o país.
0: No quinto dia de júri, pai de Henri Borel presta depoimento e perito confirma espancamento.
1: Polícia Civil indicia Deolane Bezerra e mais 6 por lavagem de dinheiro.
0: Donald Trump se reúne com o governo, mas acordo com o Irã segue sem desfecho.
1: Começa a operação de resgate na Ásia e primeiro garimpeiro é retirado de caverna depois de 10 dias.
0: Foguete de bilionário americano explode durante teste de motores na Flórida.
1: Depois de 5 horas de jogo, João Fonseca vira partida histórica e vence Novak Djokovic em Roland Garros. 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
0: Olá.
1: Boa noite. O pai de Henri Borel deu o seu depoimento nesta sexta-feira no julgamento da morte do filho. Vamos então ao Rio de Janeiro, a Laila Lac tem as informações. Boa noite, Laila.
2: Boa noite, Thaís. Boa noite, Felipe. Entre as testemunhas desta sexta-feira, um depoimento muito comovente e aguardado, o do pai de Henri, Leniel Borel, que relembrou os últimos momentos em que passou com o filho no fim de semana em que o menino foi assassinado. Leniel Borel disse, inclusive, que se soubesse tudo que ele sabe hoje, teria tirado a criança do país e feito de tudo para salvá-la.

0: Daniel classificou esse fim de semana como maravilhoso se não fosse esse desfecho tão trágico. E contou que semanas antes da morte, o menino tinha demonstrado resistência em voltar para a casa da mãe, mas na época, tanto ele quanto outras pessoas acharam que esse era um comportamento natural, resultado da separação dos pais. Mais cedo, nesta sexta-feira, o perito do caso contou que o menino sofreu muito antes de morrer. Luiz Carlos Leal Prestes destacou que os laudos indicaram que as lesões em Henri foram causadas por espancamento e que ele morreu cerca de 2 a 3 horas antes de ser levado ao hospital. A mãe de Henri, Monique Medeiros, passou mal quando as fotos do corpo do menino foram mostradas e por isso ela foi liberada de acompanhar os outros depoimentos desta sexta-feira. Outro médico legista, Luiz Ailton Saavedra, também foi ouvido e contou que as imagens do elevador indicam que o menino já estava morto quando foi levado para ser socorrido no hospital. Tanto ele quanto o outro profissional, os dois contestaram, discordaram das versões apresentadas pela defesa de Jairinho de que as lesões podem ter sido provocadas pelas manobras durante o atendimento médico. O julgamento segue no fim de semana, quando as testemunhas de defesa vão começar a ser ouvidas.
1: Laila Lac, direto do Rio de Janeiro. A tecnologia das criptomoedas entrou na mira das facções criminosas. Bandidos estão usando fazendas de bitcoins abastecidas com gatos de energia para lucrar com a mineração de moedas digitais.
2: Mais de 30 computadores ligados em série. Um emaranhado de cabos e um sistema de ventilação. Esta é uma fazenda clandestina de mineração de bitcoins. Foi encontrada pela polícia numa operação contra o Comando Vermelho no Rio de Janeiro. Em Paraisópolis, na zona sul de São Paulo, uma cena bem parecida. Máquinas ligadas minerando moedas digitais. Segundo a polícia, a mineração de criptomoedas tem sido cada vez mais utilizada pelos bandidos. Mas afinal, como ela funciona? Assim como acontece com o dinheiro físico, todas as transações com criptomoedas precisam ser registradas e checadas. Mas não existe um banco que faça isso. Essa função é dos chamados mineradores, equipamentos e softwares de computador especializados em conferir essas transferências. Só que para garantir que essa checagem seja feita da maneira mais eficiente possível, vários computadores começam a competir. Eles combinam sistemas matemáticos e programação. Quem chega primeiro ganha recompensas em criptomoedas, ou seja, dinheiro para os proprietários desses computadores. E aí entra a estratégia de criar essas fazendas de mineração nas comunidades. Por aqui, o crime organizado tem facilidade em ligar as máquinas com instalações elétricas clandestinas, famoso gato.
3: São utilizados computadores de alta potência, que puxam muita energia elétrica, principalmente, e com isso torna desaconselhável, numa rede fixa, numa rede verdadeiramente instalada, ser utilizado esse tipo de mineração. Os lucros seriam pouquíssimos, desde que não usasse artifícios clandestinos.
2: A mineração de criptomoedas não é ilegal, a não ser que seja associada a algum delito. E a polícia quer impedir mais essa maneira de bancar o crime organizado.
4: Uma criança indígena de 11 anos foi resgatada de helicóptero depois de sofrer uma picada de cobra no norte do estado de Roraima. O menino foi transferido com urgência para um hospital na capital Boa Vista, onde recebeu um soro antiofídico e os médicos disseram que ele apresenta um quadro de saúde estável e vai seguir para atendimento especializado.
1: Uma jaguatirica foi resgatada depois de ser encontrada em um hangar do aeroporto de Jundiaí, em São Paulo. A divisão florestal da Guarda Municipal agiu rápido e conseguiu capturar o felino. A jaguatirica passou por uma bateria de exames. Ela está bem e logo mais será devolvida à natureza.
4: E olha só o desespero num parque de diversões. 8 pessoas ficaram presas durante o passeio de montanha-russa no estado americano do Texas. O carrinho quebrou no meio da subida e elas ficaram penduradas a nada mais, nada menos do que 30 metros de altura. Os bombeiros precisaram usar uma escada enorme para fazer o resgate um por um. Apesar dessa dose extra de adrenalina, ninguém ficou ferido.
1: A polícia concluiu o inquérito que

0: investiga Deolane Bezerra por suspeitas de lavagem de dinheiro para o PCC. A má influenciadora e mais 6 pessoas foram indiciadas.
1: A Band teve acesso ao relatório final da investigação, com mais de 100 páginas. Para a polícia, Deolane utilizava empresas de fachada para lavar valores do crime organizado. O conjunto probatório demonstrou que os investigados integravam organização criminosa voltada à ocultação, dissimulação e integração de valores ilícitos provenientes da atuação do PCC. Ainda de acordo com a investigação, Deolane Bezerra é apontada como o caixa da facção.
2: O dinheiro do crime organizado está entrando na economia formal, em usinas, em postos de gasolina, empresa de ônibus e agora transportadora, através dessa influencer que, pela capacidade dela de interferir nas pessoas, ela consegue ser um ponto importante da cadeia criminosa.
1: A partir da próxima segunda-feira, o Ministério Público de São Paulo terá 5 dias para se manifestar sobre o relatório final da investigação apresentado pela Polícia Civil. Se o parecer for favorável, os 7 indiciados se tornarão réus e terão que responder por organização criminosa e lavagem de dinheiro. A investigação também descobriu que mais de 27 milhões de reais passaram pelas contas pessoais e de empresas de fachada ligadas a Deolane entre 2018 e 2022. A investigação começou há 7 anos, depois da apreensão de bilhetes atribuídos à cúpula do PCC no presídio de Presidente Venceslau, no interior paulista. A partir desse momento, a polícia identificou uma transportadora suspeita de lavar dinheiro do tráfico internacional de drogas.
3: O Conselho Federal de Medicina proíbe o uso de PMMA em todo o Brasil. A determinação foi feita na noite desta sexta-feira e começa a valer já a partir da próxima terça-feira, dia 2 de junho. A substância polimetilmetacrilato está proibida para fins de uso estético e só poderá ser usada em tratamentos de lipodistrofia em pacientes com HIV. A proibição acontece na semana em que uma mulher morreu em São Paulo depois de fazer um preenchimento em uma clínica de estética.
0: O Unicef divulgou um número chocante sobre os ataques de Israel no Líbano. Em uma semana, 11 crianças foram mortas ou ficaram feridas por dia nos bombardeios. No total, 77 crianças foram vítimas da ofensiva. Israel ampliou a ocupação militar no sul do país e intensificou os bombardeios. O governo diz que o alvo é o grupo Hezbollah, mas civis também são vítimas dos ataques. Os bombardeios já mataram mais de 3.300 libaneses, a maioria pessoas sem ligação com a milícia islâmica.
3: Começou o resgate dos sobreviventes da caverna inundada há mais de uma semana no Laos, na Ásia. A primeira vítima foi retirada. Os vídeos mostram a operação dentro da caverna estreita. 2 socorristas tentam puxar um dos homens que grita. Depois, em outra parte, é possível ver que o garimpeiro se abaixa para passar por uma galeria. Esse outro vídeo mostra o momento em que a vítima finalmente sai da caverna. Rapidamente, o garimpeiro recebe um cobertor térmico e os primeiros socorros. Foram 10 dias preso na caverna. A operação para retirar mais 4 garimpeiros e procurar outros 2 que seguem desaparecidos será retomada neste sábado. Nas últimas 24 horas, finlandeses e australianos se uniram aos mergulhadores da Tailândia que comandam as buscas.
0: A expectativa era grande para um anúncio nesta sexta-feira pelo governo americano de um acordo de paz com o Irã. Donald Trump se reuniu com integrantes do governo durante 2 horas. Antes, havia dito que estava preparado para tomar uma decisão final sobre um acordo provisório para reabrir o Estreito de Hormuz e iniciar negociações sobre o programa nuclear iraniano. Mas, segundo jornais americanos, nenhuma decisão foi tomada até o momento. Para colocar fim ao conflito no Oriente Médio, Trump exige que o Irã reabra imediatamente Hormuz, encerre o programa nuclear e entregue todo o estoque de urânio.

0: enriquecido. O porta-voz do Ministério das Relações Exteriores iraniano disse que nenhum tipo de acordo foi finalizado.
1: Um ataque de drone que seria russo contra um prédio residencial na Romênia provocou reações na Europa.
2: Foram momentos de pânico. Um drone explodiu e causou um incêndio em um condomínio residencial em Galați, cidade da Romênia, próxima da fronteira com a Ucrânia.
3: Parecia que tinha acontecido bem dentro da nossa casa.
4: Parecia um terremoto. Aí eu saí na varanda para ver o que estava acontecendo e a fachada do prédio estava toda coberta de escombros.
5: Foi muito forte. Pensei que o prédio tinha desabado.
2: Duas pessoas ficaram feridas, uma mulher e uma criança. É a primeira vez desde o início da guerra que um drone atinge diretamente um edifício habitacional em território romeno, país que integra tanto a União Europeia quanto a OTAN. A reação foi imediata. O secretário-geral da Aliança Militar, Mark Rutte, diz que a OTAN está pronta para defender cada centímetro do território aliado e que vai continuar aumentando a prontidão contra qualquer ameaça, incluindo drones. A chefe da União Europeia, Ursula von der Leyen, afirmou que a agressão cruzou mais uma linha e anunciou um novo pacote de sanções contra a Rússia. A Romênia decidiu expulsar o cônsul russo da cidade de Constanța e vai fechar o consulado. O presidente convocou uma reunião emergencial do gabinete de segurança. O presidente russo Vladimir Putin disse que é cedo para culpar o país pelo ataque e afirmou que existe a possibilidade de ser ucraniano o drone que atingiu o prédio na Romênia.
0: Uma operação contra o crime organizado no Rio de Janeiro prendeu suspeitos de integrarem a facção Comando Vermelho, mas um dos chefões segue foragido.
1: E olha, Felipe, a quadrilha é investigada pelo roubo de cobre e também age em outros estados.
6: Tem que abrir, tem que mandar de busca.
7: A polícia estava à procura de um dos mais antigos chefes do Comando Vermelho, Antônio Hilário Ferreira, conhecido como Rabicó, apontado como um dos operadores financeiros do CV. Investigações revelaram que ele controlava uma rede de empresas de fachada para ocultar o patrimônio do crime. O criminoso não foi encontrado. Além do Rio, a operação também cumpriu mandados em outros 5 estados do país. 55 pessoas foram denunciadas pelo Ministério Público, acusadas de fazer parte do esquema que movimentou quase meio bilhão de reais em 4 anos. Mais de 100 mandados de busca e apreensão foram cumpridos. Segundo as investigações, empresas de reciclagem eram usadas para lavar dinheiro do tráfico por meio da compra e venda ilegal de cobre roubado. Em um ferro velho clandestino, o material era queimado para ser descaracterizado.
8: Essa recicladora ficava situada dentro do complexo do Salgueiro, a poucos metros da própria residência do Rabicó, e vendia cabos de cobre, dentre outros materiais metálicos, para essas recicladoras legalizadas, só que emitiam notas frias.
7: As investigações apontam que o dinheiro lavado financiava a compra de armas e drogas. Entre os mais de 20 presos na ação de hoje, está um motorista de ônibus acusado de ser laranja do grupo. Ao descobrir que seria pego, ele abandonou passageiros e tentou fugir.
0: O governo brasileiro reagiu à decisão dos Estados Unidos de classificar o PCC e o Comando Vermelho como organizações terroristas. Ao vivo de Brasília, Natália Pazzi tem as informações. Boa noite, Natália.
9: Boa noite, Felipe. O governo afirma que a soberania do Brasil é inegociável e que a decisão dos Estados Unidos pode levar a um retrocesso no crime organizado e trazer risco à vida das pessoas, além de prejuízos econômicos ao país. Há um alerta para um impacto no sistema financeiro e inovações nacionais como o PIX. O receio é com a possível alegação de que esse tipo de transação facilita a circulação de dinheiro do crime organizado, o que poderia servir de argumento para eventuais sanções a bancos. Em nota, o governo segue dizendo dizendo que o Brasil é uma nação soberana que tem travado combate permanente contra o PCC, o Comando Vermelho e as demais facções e milícias que praticam terrorismo nos territórios em que vivem milhões de famílias. E finaliza dizendo que o Brasil rejeita qualquer forma de interferência externa em seus assuntos internos. O presidente Lula planeja uma conversa direta com Donald Trump para tentar reverter a medida, mas antes a ideia é primeiro consolidar programas

0: programas de colaboração com os Estados Unidos voltados às áreas de inteligência e tráfico de drogas e armas. Lula também já pediu um levantamento de todos os ministérios sobre como a decisão dos Estados Unidos pode afetar o Brasil. No Planalto, a avaliação é de que a decisão teria sido influência do que chamam de ala mais radical do governo americano, como o secretário de Estado Marco Rubio. Depois da nota, o presidente fez um discurso em que subiu o tom. O Caio Messina mostra os detalhes.
1: O governo levou mais de 12 horas para calibrar a resposta aos Estados Unidos. E ela veio num discurso inflamado do presidente Lula.
2: Não aceitamos ser tratado como um moleque. Nós não aceitamos ser tratado como se fosse uma republiqueta. Eu não falo grosso com a Bolívia e fino com os Estados Unidos. Eu falo educadamente com os dois, porque eu quero respeito. E eu preciso ter respeito para poder respeitá-los. Então, não brinquem. Não brinque com a soberania desse país.
1: Lula destacou que o Brasil aprovou recentemente uma lei antifacção para combater o crime organizado.
2: Eles são terroristas para as comunidades brasileiras, para a sociedade brasileira, para o povo da periferia desse país, eles são terroristas. Eles não são terroristas que o Trump quer.
1: O presidente ainda cobrou o Donald Trump para que extradite brasileiros investigados que estão nos Estados Unidos.
2: E nós queremos os terroristas brasileiros que estão lá. Porque sabe que as armas importadas que são contrabandeadas para o Brasil vêm dos Estados Unidos. Vem de lá as armas. A Polícia Federal entregou um documento para o Trump. O Brasil está disposto a trabalhar para combater o crime organizado. E vamos começar pelo seu estado de Delaware, que tem lavagem de dinheiro de brasileiro. Vamos começar por aí. Vamos começar por entregar o Hamas, que está condenado a 16 anos e está escondido lá. Vamos! Vamos começar entregando o maior contrabandista de combustível desse país, o Cláudio Magno, o Ricardo Magro, que a Polícia Federal e a Receita prenderam 250 milhões de combustíveis dele contrabandeado, foi dado ao Petrobras e ele está morando em Miami. Eu entreguei para o Trump o nome dele e a fotografia da casa dele. Quer combater o crime organizado? Me entregue os nossos que estão lá nos Estados Unidos.
1: No Congresso, o clima é mais tenso. Governistas e oposição trocaram farpas.
3: Tudo isso produto da irresponsabilidade do governo Lula, do governo da esquerda, que tinha que agir e não age.
4: Nós temos as nossas próprias condições, estamos fazendo, de combater o crime organizado.
5: E essa decisão do governo dos Estados Unidos de incluir o PCC e o Comando Vermelho na lista de grupos terroristas era debatida já há meses em Washington, como mostra agora o correspondente Eduardo Barão.
6: Desde o início do atual mandato, em janeiro de 2025, o presidente Donald Trump acelerou a inclusão de grupos criminosos estrangeiros na lista de organizações enquadradas como terroristas pelo governo americano. Foram pelo menos 12 inclusões, a maioria na América Latina, como os cartéis mexicanos de Jalisco e Sinaloa, a gangue MS-13 de El Salvador, e as facções Trem da Aragua e Cartel de Los Soles, na Venezuela. Agora, o PCC e o Comando Vermelho estão na mesma designação. A classificação do PCC e do Comando Vermelho como grupos terroristas internacionais vale a partir de 5 de junho. A decisão do governo Trump amplia o leque de ações que os americanos podem usar. O FBI, a Polícia Federal dos Estados Unidos, que está no Departamento de Justiça, continuará tendo papel central em investigações criminais, como lavagem de dinheiro e tráfico internacional. A diferença é que agora o Departamento de Defesa também estará investigando. No primeiro momento, PCC e Comando Vermelho passarão a ser tratados como ameaça à segurança nacional dos Estados Unidos. A partir daí, outras ações podem ser adotadas, como a imposição de sanções contra bancos. Isso virá se a Casa Branca identificar que as facções usam instituições financeiras do Brasil para movimentar valores. E se esses bancos também tiverem negócios com empresas americanas. Na prática, isso poderia afastar o capital estrangeiro, gerando prejuízos bilionários ao país. Outra consequência é uma possibilidade considerada remota para ações das Forças Armadas dos Estados Unidos no Brasil, sem aval de autoridades brasileiras. Desde o ano passado, oficiais da Casa Branca já haviam pedido ao governo brasileiro que enquadrasse o PCC e o Comando Vermelho como grupos terroristas. Essa lista foi criada por Washington em 1997, durante a gestão de Bill Clinton. Atualmente, estão nesta

0: jihadista grupos como Boko Haram e o Estado Islâmico, oriundos da África, e a Al-Qaeda, o Hamas e o Hezbollah no Oriente Médio. Em quase 30 anos, mais de 20 grupos foram excluídos da relação, como as FARC, Forças Armadas Revolucionárias da Colômbia. A relação é revisada a cada 5 anos por ordem do Congresso americano.
1: A Anvisa autorizou que a fábrica da IP em Amparo, interior paulista, retome a produção. A medida foi tomada depois que uma nova inspeção constatou adequações adotadas pela empresa. Foi nessa fábrica que foram encontrados indícios de contaminação em detergentes e sabões da IP. A Anvisa ainda não recomenda o uso de produtos do lote final 1 e pede que eles não sejam descartados.
2: Um juiz dos Estados Unidos decidiu que a inclusão do nome de Donald Trump no Kennedy Center é ilegal. O magistrado afirmou que apenas o Congresso americano tem poder para alterar o nome do tradicional centro cultural na capital Washington. A decisão também bloqueou o fechamento do local para grandes reformas. A ação foi movida por uma deputada democrata que temia mudanças históricas drásticas no prédio. A polêmica começou no fim de 2025, quando Trump colocou seu nome na fachada do memorial depois de assumir o conselho da instituição.
1: O PIB do Brasil acelerou no início do ano, puxado principalmente pela força do agro. O crescimento deve fazer o país recuperar posições no ranking das maiores economias do mundo. A Juliana Rosa explica.
3: A agropecuária é um dos principais destaques positivos do PIB. O setor costuma puxar o crescimento em começo de ano, porque é quando está no auge a colheita da safra agrícola, uma safra boa. O crescimento de 1,1% no primeiro trimestre é uma aceleração forte, depois de um segundo semestre do ano passado, praticamente com a economia andando de lado. O mercado de trabalho vem ajudando e também as medidas de estímulo do governo, como a isenção do imposto de renda para quem recebe até R$5.000. O crescimento não ficou restrito à agropecuária. Essa é uma notícia boa também. A indústria cresceu, setor de serviços, incluindo comércio, consumo das famílias, do governo e também investimentos. Vale destacar a alta da construção civil, beneficiada pela expansão do programa Minha Casa Minha Vida e também a alta na produção de petróleo, estimulada pelo conflito no Oriente Médio. A expectativa é que o crescimento seja um pouco menor agora, daqui para frente, porque a gente está aí com alta da inflação e endividamento. Agora, os estímulos do governo devem, ainda assim, garantir um crescimento em torno de 2% esse ano, parecido com o do ano passado. A economia brasileira tem se mostrado mais resistente a choques. Se você olhar de 2022 para cá, o crescimento médio está em torno de 3%, maior dos últimos 40 anos. A preocupação é que tem muito gasto público, está gerando inflação e juros altos, que dificulta o crescimento no futuro. Thaís Felipe.
2: Obrigada, Ju. E a dependência brasileira da importação de combustíveis e fertilizantes é um dos destaques do Canal Livre deste domingo. O convidado é o pré-candidato à presidência da República pelo PSD, Ronaldo Caiado.
4: Quais são as fontes energéticas brasileiras? Por que que um problema no Estreito de Hormuz tem que comprometer minha safra no Brasil, que eu não tenho aqui cloreto de potássio, eu não tenho fósforo, eu não tenho ureia, eu não tenho amônia? Tudo isso podia ter sido desenvolvido no Brasil. Onde é que está? Onde é que estão os projetos estruturantes do Brasil?
5: Sua posição muito objetiva sobre vinculação de aposentadoria a salário mínimo, Bolsa Família e escala de trabalho 6x1.
4: Não vou tirar essa prerrogativa do aposentado.
5: Segue vinculado ao mínimo.
4: Não vou, de maneira nenhuma, enfrentar o que seja 5x2, já foi aprovado hoje.
6: Mas a Previdência no Brasil, como um todo, ela tem mais de 400 bilhões de déficit.
4: Sim, eu sei.
6: Então, alguma reforma vai ter que ser feita. Né?
4: Sim, mas...
6: Por onde é que vai essa reforma?
4: Uma coisa é você fazer uma reforma, outra coisa é você falar que você não vai vincular. Você não precisa dizer que você vai, olha, eu vou ameaçar que eu vou acabar com isso. Não, você vai mostrar para o cidadão que ao invés de ele estar recebendo aquilo ali, tá certo? Ele vai ter uma atividade digna na vida dele.
7: O senhor conhece bem o Congresso e sabe que mudou tudo lá.
4: Sim.
7: A relação do Executivo com o Legislativo hoje no Brasil não tem nada a ver com o que era. Então, esse é um tremendo de um problema. Eu queria a sua opinião a esse respeito. Como é que o senhor vai montar a sua maioria, caso você se eleja, para poder governar?
4: Você acha que um presidente da República, da mesma

0: maneira, disse a ele que eu vou, o Supremo, olha aqui, ó, eu tenho aprovação popular. Ou deputados e senadores, olha, o projeto de governo é esse aqui. Olha, emenda impositiva só, sabe, só cabe aqui dentro.
1: Que é a questão do BK Bank, certo, né? Que o PT, inclusive, está pedindo à Polícia Federal que investigue o seu governo em Goiás. O senhor falou que não tem mácula e tal. Isso não vai ser uma mácula? Como é que vai se tratar disso na campanha?
0: E você, como governador do estado, qual a ferramenta que você tem para saber se o sócio de uma empresa que você contrata todas, se ele está ou não ligado ao narcotráfico? Qual? Nenhuma. Agora, o governo federal tem o COAF. Por que que ele não denunciou isso?
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1: Daqui a pouco no Jornal da Noite, especialistas no combate ao crime analisam os possíveis efeitos da decisão do governo americano de classificar o PCC e o Comando Vermelho como organizações terroristas.
2: Foguete de Jeff Bezos explode em teste na plataforma de lançamento nos Estados Unidos.
1: Tenista João Fonseca supera Novak Djokovic em batalha de 5 horas e avança em Paris.
2: E tudo sobre o sorteio da Libertadores, a repescagem da Sul-Americana e a rodada do Brasileirão. Já já com o Fernandinho Fernandes ao vivo aqui no estúdio no Jornal da Noite.
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2: De volta com o Jornal da Noite, agora especialistas no combate ao crime analisam os possíveis efeitos da decisão do governo americano de classificar o PCC e o Comando Vermelho como organizações terroristas.
7: A medida anunciada pelo Departamento de Estado americano passa a valer na próxima semana e coloca as duas maiores facções criminosas do país na mesma lista usada pelos Estados Unidos para enquadrar grupos terroristas internacionais. A classificação preocupa autoridades brasileiras. Para o promotor Lincoln Gaquia, do Ministério Público de São Paulo, a maior autoridade do país no combate ao PCC, a decisão é grave e pode trazer consequências não só para a soberania nacional, mas pode prejudicar as investigações contra o crime organizado. Atualmente, as investigações contra PCC e Comando Vermelho envolvem cooperação entre polícias e órgãos de inteligência. Mas com o novo enquadramento, o assunto passa a ter status de segurança nacional para os Estados Unidos. Isso significa que órgãos como a CIA e setores militares americanos podem assumir parte das operações de inteligência.
8: Isso foi dito para mim, inclusive, no final do ano, por policiais do FBI que estiveram aqui no Brasil. Eles também não sabem de fato, né, se essas trocas de informações continuarão a ser tão fluidas como são hoje, diretas, ou se alguma dessas informações possam passar a ser classificadas.

0: classificadas como confidenciais ou secretas, e aí eles têm a informação, mas não vão poder compartilhar.
1: O deputado federal Guilherme de Hitch, ex-secretário da Segurança Pública de São Paulo, defende a medida.
2: É uma vergonha que o nosso país precise depender de uma outra nação para classificar aquilo que é óbvio, que o PCC e o Comando Vermelho são sim terroristas. A principal importância e relevância dessa classificação do PCC e Comando Vermelho como organizações terroristas é a possibilidade de colaboração internacional na área de investigação e inteligência. Vai ter um grande aliado, que é o governo americano, que dispõe dos mecanismos de inteligência mais sofisticados do mundo, reconhecidamente.
1: A preocupação do governo brasileiro é que a classificação possa abrir margem para pressões diplomáticas e até operações unilaterais.
3: Hipoteticamente, eu não acredito que isso aconteça, essa decisão pode permitir e pode efetivamente consagrar uma incursão de forças americanas em território nacional. Isso é uma hipótese que tem que ser considerada, ela não é imediata, eles poderão escalar nesse sentido a partir dessa designação, mas eu acredito de fato que não vai acontecer, mas seria algo que coloca a nossa soberania em risco.
1: Investigações recentes mostraram que facções criminosas usam postos de combustíveis, fintechs e empresas de fachada para lavar dinheiro do tráfico. Com o novo enquadramento, empresas que tiverem qualquer tipo de relação financeira com recursos ligados às facções podem entrar no radar das autoridades americanas.
4: O Brasil, ele demorou muito. Ele foi muito lento, por exemplo, a tipificação de organização criminosa. Tivemos uma lei um pouco antes, mas a lei que efetivamente usamos até hoje é de 2013. Nós estamos falando de PCC na década de 90. E essa letargia, além de fazer essas organizações criminosas crescerem e se tornarem bilionárias, nós tivemos essa falta de força, de poder, de energia, eu usaria assim, para efetivamente o combate dessas organizações criminosas.
1: A medida também pode gerar sanções, restringir negócios internacionais e afetar até pagamentos e transações de empresas e bancos brasileiros. O vice-presidente Geraldo Alckmin criticou a decisão.
5: Isso é ruim para o Brasil. Pode ter consequências na área do sistema financeiro, na área da economia. Não vai resolver nada em termos de combate ao crime e pode prejudicar a economia.
2: Eu lamento que o nosso país, que o governo brasileiro não tenha feito isso em associação ao governo americano, porque o governo brasileiro foi questionado sobre isso o ano passado e preferiu dizer não, isso não é um problema, e a gente sabe por quê. Porque eles sabiam do contexto político que isso poderia gerar.
6: Na minha opinião, corretíssimo o governo americano colocar o PCC e o Comando Vermelho como organização terrorista, porque eles são terroristas. Ninguém aguenta mais essa conversa de ficar passando a mão na cabeça de bandido ou de minimizar os riscos que essas organizações causam as pessoas de bem.
1: A legislação antiterrorismo brasileira não se aplica a facções como PCC e CV. O argumento central é que essas organizações têm motivações econômicas, não ideológicas, critério que aqui no país diferencia crime organizado de terrorismo. Para o governo americano, o poder transnacional dessas facções e a violência empregada justificam a nova classificação. A decisão deve aumentar a tensão diplomática entre Brasil e Estados Unidos e coloca o crime organizado no centro de uma disputa que envolve segurança, economia, soberania e geopolítica.
7: A decisão do governo americano de classificar o PCC e o Comando Vermelho como grupos terroristas repercutiu entre os pré-candidatos à presidência. O presidente Lula e o senador Flávio Bolsonaro trocaram ataques.
8: O presidente Lula classificou o episódio como um ato antipatriótico de Flávio Bolsonaro. Na terça-feira, o pré-candidato do PL pediu a Donald Trump para que o PCC e o Comando Vermelho fossem classificados como grupos terroristas.
9: Eu estou muito triste hoje com a notícia de que o secretário dos Estados Unidos da América do Norte, um tal de Marco Rubio, disse que os Estados Unidos, disse que os nossos criminosos aqui são terroristas e que os americanos podem fazer intervenção. Por que eu estou triste? Primeiro porque essa tal de Comando Vermelho, esse tal de PCC, eles são terroristas para as comunidades.

0: um filho de um bolsonarista que é candidato à eleição aqui nesse país, que não tem vergonha na cara de trair a nossa pátria, de nos Estados Unidos pedir intervenção americana no Brasil.
1: Flávio rebateu pelas redes sociais.
2: Nossos criminosos, Lula. Não, seus criminosos.
1: O senador disse também que soberania é o povo brasileiro livre de viver em áreas dominadas por narcotraficantes.
3: Enquanto Lula foi de joelhos atrás do Trump fazer lobby a favor de CV e PCC, eu fui trabalhar para que eles fossem tratados como terroristas, que é o que eles são. Um governo que não tem controle sobre o seu próprio território, que não controla nem as cadeias, é porque é conivente com o crime organizado.
1: Ronaldo Caiado, do PSD, e Romeu Zema, do Novo, criticaram o governo e apoiaram a decisão americana.
4: O que realmente é um discreto enorme para o presidente Lula e para todo o governo do PT é mostrar que não é capaz sequer de garantir a segurança no país dele e que essa insegurança hoje e o crime no país hoje está contaminando outros países no mundo.
5: PT diz que tratar facção como terrorismo ameaça a soberania do Brasil, que isso facilita uma intervenção americana no Brasil. Pera aí, como assim? Quem ameaça a nossa soberania é exatamente o PCC e o Comando Vermelho.
1: Já Renan Santos, do Missão, afirmou que a decisão do governo americano não vai mudar a situação do crime organizado no Brasil.
6: Isso aqui é um marketing pro Flávio Bolsonaro e pro Trump. No fundo, isso não vai mudar a situação brasileira. A polícia brasileira tem força, tem honra, e eu não vou tirar dela o direito histórico de destruir o crime organizado no Brasil.
7: O dever de casa que não foi feito. Veja no comentário de Fernando Mitre.
8: Em vez de frases de efeito de ano eleitoral, ouvir a voz de uma autoridade considerada a maior do Brasil no combate ao crime organizado é uma exigência do momento e do bom senso. Lincoln Gaquia, com sua experiência, começa dizendo que classificar PCC e Comando Vermelho como terrorismo é, no mínimo, um erro técnico, que não ajuda e pode prejudicar o combate ao crime. Com essas interferências previstas dos possíveis dos Estados Unidos, inclusive atuando sobre o nosso sistema financeiro. Fácil entender que as organizações criminosas no Brasil são mafiosas e assim deviam ser tratadas e combatidas. Sabemos que o Brasil vem perdendo essa guerra faz tempo, como já reconhecia Fernando Henrique numa entrevista que fiz com ele no final do último mandato. O crime evoluiu e vem evoluindo muito mais do que as forças que o combatem. E hoje tem tentáculos em 28 países. Não se fez o dever de casa enquanto o crime ampliava seus domínios, desconhecendo limites, como se vê no caminho do dinheiro. Um combate organizado, integrado e coordenado nacionalmente contra as máfias do Brasil, incluindo parcerias eficientes e bem estruturadas com outros países, é o que precisa e deveria ser adotado e fortalecido, muito acima de interesses eleitorais. Thaís, Felipe?
9: Foi uma vitória espetacular.
7: Festa.
9: O tenista João Fonseca fez história em Roland Garros. Ele derrotou nada menos do que Novak Djokovic, numa partida que durou 5 horas.
10: O ex-número 1 do mundo começou melhor no jogo e abriu 2 sets a 0, mas João não se entregou. Ele fechou o terceiro set em 6-3 e depois empatou o jogo ao vencer o quarto set por 7-5. A partida entre o sérvio, atual quarto melhor do mundo, e o brasileiro 30º no ranking, foi para o tie-break, sob um calor de mais de 30 graus. João fez história ao vencer por 7-5 e virar o jogo. 3-2, depois de 5 horas. Uma partida exaustiva que terminou com um abraço do ídolo. Essa é a primeira vez que o brasileiro avança para as oitavas de final de um Grand Slam e pela primeira vez derrota um tenista do top 5. E olha, 5 sets de pura batalha, João Fonseca despacha o seu maior ídolo, Novak Djokovic. João já revelou que o sérvio é um dos seus maiores ídolos, enquanto Djoko já disse que no futuro poderia ser treinador do brasileiro.
11: What a pleasure it was. I mean, what an idol we have, and it's a pleasure just step

0: on the court against him, and yeah, it's my first time stepping on court against him. So just thanking him, and yeah, just very happy.
1: Eu não sei vocês dois. Eu gritei, torci, sofá, né? Mas tava lá. E chorei depois. Mas sou eu, né, Fernandinho? Sou eu chorando, né?
2: Você foi aos extremos.
1: Hein? Não. Eu me emocionei.
3: Como um bom
1: demais.
3: Torcedor, né?
1: Me emocionei demais. Boa noite.
2: Boa noite, Betraiz. Boa noite. Boa noite a todos. Eu não tenho a clara evidência da mãe de Ná, mas o que eu falei ontem?
3: A gente falou dessa possibilidade aí, esperto.
2: Fica esperto, Djokovic. E dançou.
3: Mas é bonito legal. Demais ver, né, essa admiração de um com o outro, né, inclusive.
2: Sem dúvida. E o mais legal dessa história é que é uma quadra que tem uma marca muito profunda na história do tênis, porque o Guga aí arrebentou em Roland Garros, tricampeão, só faltou ele fazer um coraçãozinho. Acho que ele ainda está mais maneiro, porque está chegando lá, né? Mas quem sabe, vamos torcer que em breve isso aconteça.
3: E 5 horas, né, Fernandinho? É tempo pra caramba, é disposição demais.
2: Tem só 19 anos, né, cara?
1: É, mas agora é o seguinte, alguns brasileiros tentaram diminuir essa vitória hoje, dizendo assim, ah, mas o outro tem 39, mas é o 4 do mundo. Joga muito, é o maior campeão de todos os tempos.
3: Não dá pra diminuir, né?
1: Não tem como, vamos parar com isso, gente.
2: Mas a minha tese,
1: é uma vitória maravilhosa desse
2: menino. É essa, o brasileiro não goze brasileiro com sucesso. Eu falo isso, os caras ficam bravos, mas olha, você agora tá testemunhando isso. Não dá pra... A gente sempre vê um problema, né, cara? Você não gosta de solução, ele gosta de problema.
3: A avó vai ter sucesso do Brasil na Libertadores?
1: Exato.
3: Aí,
2: Vai? Trabalho.
3: Ah, é. Vamos dar uma olhada?
2: Vamos dar uma olhada no sorteio que aconteceu hoje na sede da Sul-Americana. Estudantes da Universidade Católica, não tem nada a ver com a gente. Rosário Central
1: vai,
2: e Corinthians. Jogo complicado. Rosário, tem Di Maria, tem tudo.
1: Tenho certeza que nesse jogo passa brasileiro. Próximo.
2: Ah, Cruzeiro e Flamengo, com certeza. Pega difícil. Acho que é o jogo mais difícil dessas oitavas da Libertadores. Aí tem Tolima, Independiente e Del Valle. Ainda bem que o Tolima já não caiu do lado do Corinthians, que já criou um problema uma vez. Aí do outro lado tem Mirassol e LDU. Não é um jogo fácil. Aí Palmeiras e Cerro Porteño, mais uma vez. Parece que os caras escovam. Vamos de novo repetir para ver se os argentinos ganham.
1: Paraguai.
2: Aí tem Platense e Coquimbo Unido, que dos últimos 4 anos começou a fazer parte do nosso dia a dia futebolístico. Começou a surgir o Coquimbo Unido. E Fluminense, Independente e Rivadavia, que todo mundo achava que ia ser uma baba, mas não foi. Deu trabalho.
3: Repescagem da Sul-Americana.
2: Aí é complicado. O Grêmio e Bolívar, porque o jogo de volta é na altitude, né?
1: Não.
2: Aí é complicado. Bragantino, Sporting, Cristal, Vasco, Independente e Medellín. Diga-me.
3: Não, eu digo que eu tô na torcida, né?
2: Tá certo.
3: Acreditando sempre.
2: Santos e Universidade Central, os brasileiros que já estão garantidos, Atlético, Botafogo e São Paulo aguardam essas definições. E tem final no final de semana. Né? Uma redundância, mas é uma final. Tem a decisão da Liga dos Campeões.
1: Vai,
2: tem o Arsenal contra o PSG, PSG defendendo o bicampeonato.
1: Por que eu vou torcer pelo Arsenal?
2: Mas não vai chorar, né?
1: Não, mas por que eu vou torcer?
2: Ah, pelo Arsenal?
1: Vermelho e branco.
2: O quê?
1: É a única chance de ouvir.
2: Ah, você também provoca a sua torcida, de graça. Bom, daqui a pouquinho tudo isso e muito mais, a preparação para a última rodada do Brasileirão, antes da parada para a Copa do Mundo. O Neymar foi para campo. Pelo menos foi andar, né?
1: Claro.
2: É alguma coisa. Entendi. Eu machuquei a panturrilha hoje, eu não estou conseguindo andar, sinal que ele está evoluindo. Vamos ver.
3: Até já.
2: Já está doendo.
3: Vai devagarzinho. Até já. No Esporte Total.
2: Mansinho.
3: E a gente segue por aqui agora falando que nos Estados Unidos um foguete explodiu durante testes de motores na plataforma de lançamento em Cabo Canaveral, na Flórida. A missão era sem tripulantes e, segundo a Blue Origin de Jeff Bezos, a explosão aconteceu antes que fossem embarcados os satélites de uma rede que é a aposta da empresa para concorrer com a Starlink de Elon Musk no mercado de internet de alta velocidade.
1: Veja a seguir no Jornal da Noite. Morre o filósofo e sociólogo francês Edgar Morin. Destaque da resistência contra o nazismo.
3: Multidão se reúne para acompanhar o icônico pôr do sol em Nova York. Daqui a pouquinho a gente conta para você no Jornal da Noite.

0: A semana foi marcada por esta classificação feita pelo governo americano, do PCC e do Comando Vermelho como organizações terroristas, não é? O Flávio Bolsonaro mostrou força política, é inegável. Nós mesmos colocamos aqui na Band que quando Lula foi a Washington, fez a reunião com Trump, também mostrou força política, também ganhou pontos, também produziu imagens favoráveis à sua candidatura. Algumas semanas depois, a oposição dá o troco. A política é feita assim, é uma gangorra, é um zigue-zague. Nesse caso, Flávio Bolsonaro foi lá, foi recebido também pelo secretário Marco Rubio. E ato seguinte, um, dois dias depois, essa declaração do PCC, Comando Vermelho, como organizações terroristas, que era uma posição assumida do Flávio Bolsonaro, e uma posição contrária, né, por parte do governo brasileiro. Então mostrou, de certa maneira, um desprestígio o presidente Lula, porque o governo americano solenemente desconsiderou a posição do governo brasileiro, né, e de alguma maneira chancelou a posição da oposição, né, especialmente do candidato Flávio Bolsonaro. Vamos lá, no ano passado, quando o Eduardo Bolsonaro foi a Washington chancelar, apoiar aquelas tarifas contra a economia brasileira, claramente perdeu pontos, o governo subiu. Por quê? Porque as tarifas eram contra os interesses brasileiros, eram impopulares, né? E a adesão àquela pauta, evidentemente, não fazia bem ao seu grupo político. Nesse momento, é o contrário. Essa declaração, né, do PCC, Comando Vermelho, como organizações terroristas, tem apoio popular. Pesquisa realizada no final do ano passado mostrou 73% da população brasileira favorável a essa classificação como organizações terrorista. Portanto, é uma pauta que vem em favor, né, politicamente, da candidatura da oposição e não do governo. O governo ficou numa saia justa, não sabendo bem como reagir a essa situação. A política é assim, um dia após o outro. A curiosidade é saber se isso vai se refletir nas próximas pesquisas. O presidente Lula vem se recuperando, tem o tema da escala 6x1, as chamadas medidas populistas, ou os áudios aí forcaram o Flávio, que desgastaram a campanha da oposição. Mas é preciso saber se este fato criado pela oposição agora, pelo Flávio Bolsonaro, vai ser suficiente para estancar esta queda, né, e eventualmente reverter, reaproximar de novo ao empate técnico as duas candidaturas. É o que a gente vai saber aí nas pesquisas da próxima semana.
1: Morreu aos 104 anos o filósofo francês Edgar Morin. Ele nasceu em Paris e completaria 105 anos em julho. Morin também era sociólogo e antropólogo. Ele atuou na resistência francesa contra o nazismo durante a Segunda Guerra Mundial. Publicou mais de 30 livros ao longo da carreira. A morte do intelectual foi lamentada por diversas instituições acadêmicas no mundo inteiro. Era um apaixonado pelo Brasil, com várias passagens pelo nosso país, trazendo aqui a sua cultura e a sua inteligência para que a gente pudesse desfrutar em belíssimas palestras. Eu assisti duas e fiquei encantado com ele.
2: Olha, moradores e turistas se reuniram em Nova York para acompanhar o Manhattan Rent. O fenômeno ocorre duas vezes por ano, quando o sol se alinha perfeitamente com as ruas no sentido leste-oeste da cidade, sendo emoldurado por arranha-céus. O espetáculo desta semana foi o primeiro do ano e deve se repetir nos dias 11 e 12 de julho. O termo foi criado pelo astrofísico Neil deGrasse Tyson em 1997, inspirado no monumento de Stonehenge, na Inglaterra, que também emoldura o sol. E com essa imagem linda, o Jornal da Noite fica por aqui. Para rever as nossas reportagens, acesse band.com.br.

0: Buzz Lightyear Space Ranger Spin acaba de reabrir no Magic Kingdom em Orlando, ainda mais moderna. Na atração, os visitantes são convidados a atirarem alvos com arminhas de laser dentro do universo de Toy Story. Os carrinhos, que comportam duas pessoas, vão passando por diversas salas interativas e bastante coloridas. A experiência foi totalmente reformulada, com novos cenários e jogabilidade melhorada.
1: Para mim, a atração ficou ainda mais divertida e imersiva. Eu considerei que a precisão da mira na arma de laser ficou ainda melhor. Vale muito a pena.
0: A atração Buzz Lightyear está localizada na área de Tomorrowland, no Magic Kingdom Park em Orlando, nos Estados Unidos.
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Olá, uma excelente noite para você. Já está no ar o Jornal Terra Viva. Veja agora o que é destaque no agronegócio no Brasil e no mundo. Economia. PIB do Brasil cresce 1,1% no primeiro trimestre de 2026, com destaque para a agropecuária. Inadimplência no crédito rural volta a subir no mês de abril. Governo confirma a suspensão de antidumping sobre leite em pó importado da Argentina e do Uruguai. E setor reage. Rondônia Rural Show Internacional. Parque das Máquinas reúne tecnologia para o setor agropecuário. E ainda o mercado da pecuária com Sidney Maschio ao vivo aqui pra gente. Hoje é dia 29 de maio de 2026, sexta-feira. Essas e outras notícias agora no Jornal Terra Viva. A notícia do dia, né? O Ministério do Desenvolvimento, Indústria, Comércio e Serviços confirmou a suspensão imediata de antidumping sobre as importações de leite em pó importado da Argentina e do Uruguai. O governo reconheceu a prática de dumping, mas decidiu suspender a aplicação das tarifas, mesmo com a recomendação técnica. Segundo a pasta, a suspensão ocorreu por interesse público para apuração dos impactos na economia devido à medida, deixando suspensa até que todas as análises sejam concluídas. O setor leiteiro vinha enfrentando dificuldades diante do aumento das importações de leite em pó nos últimos anos, principalmente da Argentina e Uruguai, os dois maiores produtores da América do Sul. Segundo a Frente Parlamentar da Agropecuária, o leite em pó importado chega ao mercado brasileiro com preços de até 53% inferiores aos praticados nos países de origem, impulsionado por subsídios, incentivos fiscais e políticas de apoio adotadas pelos países vizinhos.

0: Entidades e produtores leiteiros brasileiros têm pedido pela aplicação das tarifas para o reequilíbrio do setor. O Ministério ainda não informou um prazo para o encerramento da avaliação. Enquanto isso, a Confederação da Agricultura e Pecuária do Brasil, a CNA, acredita que a adoção de direitos antidoping não causará impacto negativo na economia nacional. Em entrevista ao canal AgroMais, o assessor técnico da Comissão Nacional de Bovinocultura de Leite da entidade, Guilherme Dias, falou sobre este assunto.
1: Foram comprovadas as práticas desleais de comércio e adotadas medidas para corrigir essas distorções de mercado. Entretanto, em função de uma avaliação de interesse público, foi aberto um novo capítulo nessa história. Então a CNA, como sempre esteve dialogando com o governo, prestando esclarecimentos e informações ali para contribuir com o bom andamento do processo, novamente a CNA mantém esse canal de diálogo, né, sempre articulando tecnicamente dentro dos ritos processuais que envolvem cada uma das etapas das investigações, né? E nessa avaliação de interesse público não seria diferente. Nós comprovaremos, né, com estudos técnicos sólidos e robustos, que não existe impacto negativo na economia nacional a adoção de direitos antidumping, que novamente são remédios que vêm para corrigir a prática desleal de comércio já comprovada ali pelos nossos fornecedores.
0: Dados divulgados pelo IBGE mostram que o PIB cresceu 1,1% no primeiro trimestre de 2026. De janeiro a março desse ano, o destaque principal do setor de produção foi a agropecuária.
2: O Produto Interno Bruto totalizou 3,3 trilhões de reais no período analisado. Na produção, a agropecuária foi destaque, com avanço de 2%. Também houve alta na indústria, de 1%. E nos serviços, de 0,5%. Já na comparação com o mesmo período de 2025, o PIB teve crescimento de 1,8%. Todas as atividades dos serviços apresentaram alta. Já entre as atividades industriais, as fábricas extrativas tiveram destaque, com aumento de 13,1%. Em relação à agropecuária, o avanço foi de 0,7%. Impulsionado pelo crescimento de produção e ganho de produtividade da agricultura. As exportações de bens e serviços cresceram 7,4%, enquanto as importações avançaram 1,2%.
0: Análise e destaque para ele, Silmar César Miller, no nosso Agri Tendências. Silmar, qual que é a sua avaliação desse novo avanço do PIB? Né, os primeiros 3 meses do ano, a gente tem aí pico de safra. O que motivou isso? Boa noite.
3: Meu caro Pedro, muito boa noite aos amigos do canal Terra Viva. Pedro, olha, o resultado positivo veio até um pouco acima da expectativa. A expectativa média do mercado, os analistas que são consultados para tentar antecipar as tendências, postava aqui num crescimento do PIB no primeiro trimestre de 1 ponto percentual, veio 1,1%. Não é pouca coisa, porque estamos falando aqui de trilhões de reais, portanto qualquer ponto fora da vírgula aqui, ou além da vírgula aqui, é importante. Então, um crescimento expressivo, 1,1%, puxado, como você mencionou, é pelo setor agropecuário, 2 pontos percentuais. A indústria teve um crescimento também de 1 ponto percentual. E o setor serviço, que é o principal setor da economia brasileira, um crescimento um pouco menor, de 0,5%, mas também bastante expressivo. Então, o que contribuiu para esse desempenho específico aqui do setor agropecuário, que é o nosso setor que a gente acompanha aqui, que foi que puxou esse crescimento do PIB, foi basicamente o crescimento da produção de soja. É bom lembrar que esses dados aqui se referem ao primeiro trimestre do ano, que é exatamente o período em que se concentra aqui o grosso da colheita brasileira dos principais grãos. E soja é o principal grão produzido aqui no Brasil. Então, soja com a safra recorde desse ano, cerca de 180 milhões de toneladas, foi o que puxou esse crescimento do setor agropecuário e contribuiu para o crescimento da economia brasileira nesse período. Soja aqui, sozinho, contribuiu para 4,8% aqui de crescimento, o crescimento no dado anualizado aqui do PIB desse setor. Houve setores aqui que tiveram comportamento diverso, inclusive negativo, senão, caso contrário, poderíamos ter um crescimento até maior da agropecuária dentro do conjunto do PIB brasileiro. Um é o milho, uma queda aqui de 2,5% na renda do setor, e o outro é o arroz, esse sim, o grande dado negativo aqui desse comportamento do PIB do setor, o arroz com uma queda de 10,6%.

0: 20%, basicamente por dois fatores: produção menor, produtores desmotivados que reduziram a área de plantio na safra que terminou de ser colhida agora há pouco, e preços muito baixos para o arroz no mercado, inclusive abaixo do custo da produção. O resultado foi esse, uma contribuição negativa aqui do arroz para o PIB do setor, de nada menos que 10,6%, 10,6% a menos do que igual período do ano passado. De qualquer forma, aí, o saldo foi positivo para a agropecuária e o PIB brasileiro também teve um comportamento considerado positivo nesse período, que não é um período aqui de grande representatividade para o PIB brasileiro, mas ajudou e remete aqui à possibilidade que tenhamos ainda um comportamento acima do esperado para o PIB brasileiro desse ano, surpreendendo de certa forma, e aqui se inclui, claro, não só os fatores básicos de produção, o desempenho dos setores específicos aqui, agropecuária, indústria, serviços, mas também empurrando o governo, né? É ano de eleições, muitas benesses sendo introduzidas no mercado para melhorar a renda, por exemplo, dos trabalhadores, dos consumidores, tudo isso remete a uma alta do preço, do desempenho do PIB brasileiro esse ano, por algumas medidas, inclusive, de cunho artificial, por ser um ano eleitoral. Pedro.
1: Exatamente, Silmar. Ano eleitoral, e isso acaba mudando toda a configuração, os investimentos, né, e todo mundo reavaliando qual vai ser a rota. Silmar, por falar em rota, sextamos hoje, como é que os mercados fecharam nesta semana?
0: Pois é, terminou a semana, terminou o mês de maio também, para efeito de dias úteis, né, de mercado, terminou hoje também, dia 29, dia 31 é domingo, dia 31 de maio, portanto, já dá para fazer um balanço da semana e do mês. E olha, o resultado não é nada bom. Os preços das principais commodities de interesse do Brasil fecharam o dia, na sexta-feira, a semana e o mês, com predominância de quedas nos mercados globais de referência. Por vários fatores, né? O clima bom para a safra americana derrubou os preços dos grãos, soja, milho, trigo, na Bolsa de Chicago. A pressão da colheita de safra nova aqui no Brasil, do café, tanto do Arábica quanto do nosso café Conilon, também derrubando os preços do café no mercado internacional, já que nós somos o principal exportador global. E outros fatores também, o petróleo também caiu nesta sexta-feira, queda de 1,8%, na expectativa de um acerto lá entre Estados Unidos e Irã, para um acerto de paz, um acordo de paz aqui na guerra do Oriente Médio. Então, o resultado hoje, por exemplo, trigo caindo 2,2%, milho na Bolsa de Chicago 1,8%, soja também caiu, a gente está vendo na nossa tela aqui a ilustração, soja com perda de 0,6%, o arroz também teve queda aqui de 2,4%. Virando a ilustração, aí temos a Bolsa de Nova York também com predominância de quedas, café arábica caindo 3,1%, um tombo forte, café robusto em Londres também com perda de 2,2%. Açúcar foi uma exceção, subiu aqui, foi a única, na verdade, uma alta de 0,9%. O algodão caiu 0,8%, cacau um tombo de 4,8% e outro tombo aqui, o preço do suco de laranja na Bolsa de Nova York, 5,8%. Para finalizar, temos ainda outro tombo feio aqui, que foi do boi. Boi gordo aqui, assustou inclusive aqui o nosso pecuarista, uma queda forte no mercado futuro da B3 em São Paulo, 2 pontos percentuais, e queda acumulada na semana de quase 3%. O dólar teve um desempenho no sentido oposto, subiu um pouquinho hoje, 0,2%, fechou o dia R$5,04, e o mercado de ações também teve um desempenho negativo, queda de 0,7% no índice Bovespa na B3 em São Paulo. Esse é o resultado dos mercados agrícolas financeiros nesta sexta-feira, final de semana e final de mês, Pedro.
1: Exatamente, Silmar, obrigado pelas informações. Silmar volta durante a nossa programação, um dos canais Terra Viva e AgroMais, a partir da segunda-feira. Um abraço, bom fim de semana.
0: Combinado, Pedro, um bom fim de semana para você, toda a equipe aí do Terra Viva e os nossos telespectadores. Até segunda-feira.
1: Até mais. Girando noticiário, a inadimplência no crédito rural para pessoas físicas subiu em abril. O índice atingiu 7,4% da carteira total de recursos direcionados, de acordo com as estatísticas monetárias e de crédito divulgadas pelo Banco Central. O patamar é um dos mais elevados da história, ficando atrás apenas do índice de fevereiro deste ano. O crédito rural, que inclui parcelas atrasadas, inadimplentes, prorrogadas ou renegociadas, atingiu R$ 186,5 bilhões no mês, mais do que o dobro da comparação com 2024. Do montante, aproximadamente R$ 104 bilhões estão renegociados e quase R$ 39 bilhões

milhões inadimplentes. Primeiro intervalo, a seguir tem vazio sanitário da soja, que começa a valer já no dia 1º de junho, semana que vem. E você vai ver também Parque das Máquinas lá no Rondônia Rural Show Internacional, reúne tecnologia para o agronegócio. É em instantes aqui no JTV.

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5: E começa nesta segunda-feira, 1º de junho, o vazio sanitário da soja na região do estado de São Paulo.
6: A região 1 abrange municípios como Alumínio, Avaré, Itapeva e Capão Bonito. A medida é para prevenir e combater a ferrugem asiática. A região 2 inicia o vazio sanitário no dia 12 de junho e a região 3 no dia 15. Durante 90 dias, é proibido semear ou manter plantas vivas em qualquer estágio de desenvolvimento. Para a produção de sementes, é necessário autorização da Defesa Agropecuária. A lista com os municípios de cada região está no site da Secretaria de Agricultura de São Paulo.
5: Obrigado, Renata. 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
12: Eu vi um produtor de café da região do Vale do Jamari fazer a aquisição de um trator no Pix, ou seja, à vistinha. Ele negociou com a empresa, era um valor, e ele falou assim, quanto é à vista? Eu até dei um pulo para trás, olhei e falei, será, Deus?

0: Será? Pois na hora o homem falou, a vista é tanto, pois ele dá o Pix.
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2: É uma festa boa de vir, de uma... ver as novidades, né, que tem. E trazer a família também para ver, para quem não conhece. Sempre gosto de trazer gente que nunca veio, né? Aí todo ano eu estou por aqui.
3: Cada ano ficando melhor. E mais gente nova chegando no mercado.
4: Esse ano estou atrás de comprar uns implementos para os tratores.
5: E olha só, a Double D Ranch em Fort Worth, no Texas, abriu as portas para receber o PBR Brasil, com lançamento especial. E a Aline Lima esteve por lá e conversou com o grande anfitrião do evento.
6: E a gente está aqui na frente da Double D em Stockyards, Fort Worth, no Texas, onde vai acontecer um evento para brasileiros. E o anfitrião é nada mais, nada menos que Adriano Moraes. Vem comigo.
7: Anos PBR Brasil, e a gente fazer essa comemoração aqui em Fort Worth, na frente da arena mais antiga do planeta, no Coliseu, acho que 1903, se não me engano. Então, e nessa loja, né, Double D, uma das lojas mais renomadas aqui da rua principal de Fort Worth. Então, muito legal a gente estar celebrando 20 anos da PBR Brasil aqui no Texas.
6: E não só celebrando, recebendo todos os convidados, eles fizeram tudo bem personalizado, de peça a jaqueta. Tá vendendo só durante esse evento, né, esse fim de semana. Brigadeiro, coxinha, assim, caipirinha, né? Tudo que brasileiro gosta.
7: É uma festa brasileira, uma festa brasileira. Assim, isso mostra a importância do Brasil, isso mostra o quanto que os americanos respeitam o Brasil e acolhem os brasileiros. Essa loja, como eu falei, uma das mais conceituadas, consequentemente, das mais caras, não é? Produtos,
6: é só um detalhe.
7: É só um detalhe. Produtos, assim, de altíssima qualidade. Então, quando a gente tem o reconhecimento, quando a PBR Brasil, quando os brasileiros têm o reconhecimento de uma loja desse porte, então quer dizer que nós somos importantes, nós somos...
6: Aí que eu queria chegar.
7: Exatamente, somos relevantes. Então, estarmos aqui celebrando a PBR Brasil nessa loja significa muito mais do que a aparência. Significa a aceitação do Brasil, do povo brasileiro, dos fãs do Brasil aqui nos Estados Unidos.
6: Você percebe que vem aumentando muito a quantidade de brasileiros que vêm para prestigiar essa final da PBR Mundial? Você percebe que o interesse vem aumentando cada vez mais e, consequentemente, melhora para a PBR Brasil também?
7: Sim, claro. É tudo propaganda. É tudo propaganda. Porque é uma única associação. É um campeonato mundial. Ela acaba aqui. Só que todos os países que fazem parte, Austrália, México, Canadá, o Brasil, mandam pontos para cá. Então, é a nossa também final. A gente manda competidores lá para cá. E esse número vem crescendo cada vez mais. Todos os anos, mais e mais brasileiros vindo e tomando conta da cidade. Então, imagina, aqui tem essa festa, ano que vem nós vamos ter um bar oficial.
6: Já tem spoiler, né?
7: Da PBR Brasil aqui em Fort Worth. Então, assim, vamos crescendo, vamos tomando conta. E daqui a pouco nós vamos estar até fazendo eventos aqui.
6: Se Deus quiser. E eu vou estar lá para cobrir. Parabéns.
7: Com certeza. Obrigado. Um abraço a todos.

E olha, a partir de hoje o canal Terra Viva transmite mais uma etapa do Campeonato Brasileiro de Montaria em Touros da PBR, a Professional Bull Riders, em evento que acontece lá em Divinópolis, Minas Gerais, e promete 3 noites de muita emoção. A transmissão começa na madrugada desta sexta para o sábado, a partir de 1 da manhã, e segue amanhã às 8h45 da noite, e termina no domingo com transmissão a partir da 1h da manhã. Adrenalina e os melhores competidores e touros do país aqui na tela do canal Terra Viva. A seguir, a previsão do tempo para todo o Brasil e ainda o mercado da pecuária ao vivo com Sidney Maschio em instantes aqui no Jornal Terra Viva.

0: tem quem curte o silêncio e quem busca a adrenalina. Quem acha que pesca é tudo igual, nunca mergulhou nesse universo. A pesca esportiva tem para quem começa pelo simples e para quem já domina o lado mais técnico. No fly fishing, a linha conduz a isca em movimentos de ritmo preciso. E o bait casting exige muitos arremessos. É ação do início ao fim. E a pesca oceânica é para quem encara os gigantes mar adentro. 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
2: Olá, muito boa noite a todos. Vamos ver como ficam então as condições de tempo esperadas para o Brasil neste sábado, dia 30 de maio. E o fim de semana começa com a manutenção dos temporais em diferentes regiões brasileiras. No Amazonas, Roraima, também no estado do Pará e do Acre, a chuva pode vir mais forte e temporais não estão descartados, inclusive com potencial para ocorrência de transtornos em alguns pontos. Os temporais, a chuva mais forte, se estende também para áreas da costa norte e leste da região nordeste, com destaque para o aumento da chuva na região do Recôncavo Baiano e, por ser uma região já bastante vulnerável, o potencial para eventuais transtornos também permanece bastante elevado. Descendo um pouco pelo mapa, as pancadas podem cair com forte intensidade, embora de forma bastante isolada, em áreas do estado de São Paulo, centro-sul de Minas Gerais, além de pontos do sul do Paraná e também do interior catarinense. Já ao longo do sábado, o tempo vai seguir aberto na maior parte da região central brasileira. É sol, tempo firme e bastante calor, que ganham força no decorrer das horas. Inclusive, no período da tarde, novamente, o alerta é para baixos índices de umidade relativa do ar, que percorrem boa parte do interior nordestino, além de pontos do centro-oeste. Ainda durante o período da tarde, a expectativa é de que as temperaturas não subam tanto assim nas capitais do sul e parte do sudeste. Máximas de 19 graus em Porto Alegre e Curitiba, faz até 21 em São Paulo, 25 em BH, 26 na cidade do Rio. No restante do país, o calor segue mais presente. Máximas de 31 em Cuiabá, 30 em Manaus e 33 em Palmas. Para os próximos 5 dias, a expectativa é de que a chuva siga bastante ocasional, com baixos volumes na maior parte do Brasil. E as pancadas mais intensas, os acumulados mais elevados, vão seguir concentrados nos estados da região norte, uma região que já vem sofrendo com chuva volumosa nestes últimos dias do mês de maio.
1: Frito na hora, servido bem quentinho, é o pastel de feira que é tradicional aqui em São Paulo. São quase 1000 feiras livres espalhadas por toda a cidade. E tem gente que não consegue resistir. Compra frutas, legumes, peixes, claro, pastelzinho.
3: Uma delícia!
4: Comer pastel na feira é um ritual para muita gente que vive em São Paulo. Se tem feira, é dia de pastel.
5: Toda semana, de sexta-feira, já virou rotina.
6: Amo pastel. Muito bom.
7: Quando vejo a feirinha, tem que parar, né? É o verdadeiro pit stop.
4: Não resiste?
7: Não.
4: Segundo este pesquisador, autor do livro 100 anos de feiras livres na cidade de São Paulo, o pastel sempre circulou entre as barracas, mesmo que de maneira informal.
8: Depois de 1914, com a institucionalização das feiras, ele começou a circular pela feira desde o início, às vezes não oficialmente, às vezes ele

0: era vendido um pouco escondido, né, dentro de coisas móveis. E aos poucos ele foi lutando por esse espaço, mas ele veio junto, ele foi se construindo essa identidade junto com as feiras livres.
1: Mas essa trajetória não foi fácil. Nos anos 1970, os pasteleiros foram proibidos de vender nas feiras pela desconfiança no processo de fabricação. Depois de muita manifestação, a atividade foi regulamentada. Cunico, conhecida como Maria, trabalhava com os pais e lembra bem desta época.
2: Perto da feira a gente alugava um fundo de um quintal, alugava, fritavam lá e pegavam uma caixinha de maçã, não nem lembro direito, aí vinha na feira para vender, aí vinha a fiscalização, mas eu não deixava levar não.
1: Uma das características do pastel de feira é a diversidade dos recheios. Os tradicionais queijo e carne ainda são os mais procurados, mas tem uma concorrência absurda. Só nesta barraca são mais de 20 sabores.
3: É, dá muito por mão de obra.
1: Agradar todo mundo é difícil?
3: É difícil. Cada um quer uma coisa, outro quer outra coisa, assim vai.
1: O pastel de feira é frito na hora e servido bem quente porque o vapor interno mantém a massa crocante. Quando eu como pastel, eu tomo cuidado. Eu tiro um pedacinho da ponta, espero sair esse vapor para não queimar a minha boca. E tem ainda a tradicional dobradinha com o caldo de cana. Tá servido?
4: Pastel e caldo de cana que nem queijo com goiabada. É a combinação perfeita.
1: A concorrência nas feiras é grande. Simpatia e boa memória para lembrar o nome dos fregueses fazem a diferença.
5: Bom dia, Eliseu. Bom dia. Tudo bem? Vamos levar um pastelzinho hoje?
1: Você gosta dessa vida cada dia no lugar?
6: Eu amo. Eu gosto muito. É que a gente anda muito, é local diferente, são público diferente. E é muito gostoso trabalhar com o público.
1: Meninas cativadas?
7: Logicamente que sim. Você olha, já dá um sorriso, uma pessoa alegre, você se sente bem onde o ambiente é legal.
1: O pesquisador diz que não existe um consenso sobre a origem do pastel, japonesa, chinesa ou portuguesa. O que interessa, segundo ele, é que este pastel vendido nas feiras livres é brasileiro.
0: Se vem do gyoza japonês, se vem do pastel primavera chinês, ou se vem do samosa português, não interessa. Esse formato, essa diversidade de recheio, os tamanhos, essa verrugosidade que aparece na massa, tudo isso faz parte de uma coisa que se criou aqui, né? Então esse pastel, ele é brasileiro.
1: O pastel de feira ganhou tanta força em São Paulo que anos atrás a prefeitura chegou a organizar um concurso para escolher o melhor da capital. Cunico, que nasceu no Japão, venceu duas vezes.
2: O japonês, acho que ele aprimorou mais, que ficou uma coisa, sei lá, bem japonês, mas brasileirado, japonês brasileirado.
8: Bom. Aquela história, né? Experimenta, mas não traz. Boa noite, Sidney.
9: Boa noite, Pedro. Boa noite aos amigos do Jornal Terra Viva. Pastel é uma delícia, né? De carne, então. Ô, Pedro, para falar assim do mercado do boi gordo, né? Na semana, a gente tem uma novidade muito interessante para contar aqui para os amigos do Jornal Terra Viva. E eu já tenho comentado isso ao longo da semana aí durante o programa Terra Viva de Bel na TV. Que é o seguinte, parece que o vento finalmente está mudando de lado no nosso mercado pecuário, né? A partir aí de quarta-feira, basicamente, os preços já manifestaram alguma reação em algumas das principais regiões de comercialização de animais do país, né? O que, que é que está acontecendo, na verdade? Com o andamento do tempo, né? A comercialização desses animais que foram engordados durante a safra de capim já andou bastante, né? O pecuarista agora não está apertado de dinheiro. Ele precisava, até esse momento, esvaziar o pasto, porque o capim já está perdendo a capacidade de sustentar o gado, né? Por conta aí do avançamento do outono, né? Então, ele já esvaziou o que ele precisava, ele não tem mais tanta pressa de vender e ele não está mais aceitando entregar o gado por qualquer dinheiro trocado. Isso significa que daqui para frente, né, a gente está vendo que o preço vai parar de cair. A nossa praça boiadeira já não está mais tão embicada na descida da ribanceira, né? E a gente já estava prevendo isso porque assim terminar a comercialização da safra de capim, o mercado fica aí num hiato, Pedro, até chegar as primeiras boiadas engordadas no confinamento. A gente

0: não tem mais nessas alturas do campeonato, a gente não tem mais gado de pasto. Tem só um restinho ainda que tem que chegar no mercado, mas não é coisa significativa. Né?
1: E hoje nas praças, né, Sidney, que foram consultadas aí de acordo com a Scott Consultoria, a gente teve então já uma ribada.
0: Já começamos, né, a ver a ribada em algumas das principais praças de pecuária do país. Aqui em São Paulo já teve uma ligeira reação. São Paulo é importante porque é a referência para o mercado nacional como um todo, né? E, basicamente, então, a gente está vendo para o segundo semestre a possibilidade de uma reação mais substanciosa na cotação, porque isso já deve ser efeito da virada de ciclo da pecuária, né? Com a retenção de fêmeas, e cada vez que você segura uma fêmea na propriedade, é um animal a menos na linha do frigorífico, é menos, uma carcaça a menos para entrar no comércio de carne. Então, isso já está começando a fazer diferença e vai fazer mais diferença ainda no segundo semestre e no ano que vem também. Tem uma questão que está em aberto e que ainda é um motivo de preocupação para o pecuarista brasileiro, para toda a cadeia produtiva da carne brasileira, que é o limite, né, imposto pela China, a cota de exportação imposta pela China para todos os seus exportadores, todos os seus fornecedores. E a nossa cota, a cota brasileira, deve ser preenchida até o final desse mês de junho. E aí ninguém sabe o que vai acontecer, porque a China é simplesmente o nosso maior freguês do mercado internacional. Né? Aquilo que passar, a gente pode até continuar exportando, mas só que a gente, em vez de pagar um imposto de 12% como é hoje, a gente vai pagar um imposto de 55%. E aí o negócio não fica tão interessante, né, Pedro?
1: Sidney, não quero empurrar o DBO, mas só para falar, essa flexibilização pode acontecer em virtude da febre aftosa lá na China? A flexibilização pode acontecer em função dessa febre aftosa lá na China?
0: É muito difícil, Pedro, porque a questão não é a febre aftosa. Né? A questão que está determinando essa cota, essa limitação do governo da China, é que eles querem incentivar a pecuária local. A China já é o terceiro maior produtor de carne bovina do mundo. Né? Só que eles são também o maior importador de carne bovina, o maior consumidor de carne bovina do mundo. Então, houve uma queda nos preços no mercado local e eles querem, o governo quer incentivar a produção local, a pecuária local. É por isso que eles estão limitando a importação.
1: A busca pela autossuficiência.
0: Né? Exatamente.
1: Sidney, obrigado mais uma vez. A gente tem que aproveitar quando vem professor aqui, né? Valeu, Sidão. Obrigado. Um excelente Terra Viva DBO na TV. Coladinho aqui com o Jornal Terra Viva. Obrigado, viu?
0: Não perca, daqui a pouquinho a gente tá de volta.
1: Fica comigo no estúdio. Vamos encerrar então aqui na 3. Obrigado pela audiência, pela companhia. Um ótimo e bom fim de semana para todo mundo. A gente tá de volta na próxima segunda-feira. Fica com a gente. Fica com o Grupo Bandeirantes de Comunicação. Tchau, tchau.
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0: Band News Docs dessa semana, a gente vai te mostrar a tradição e a cultura de uma das cidades mais antigas do Brasil, Santos, que carrega histórias e figuras importantes para a construção do país. A gente também vai conhecer a trajetória de Fábio, que é prático nos portos, além de explorar o mercado de peixe, o outeiro e também o Museu Pelé. Confira.
1: Eu ia começar esse documentário do início da Vila de Santos, mas não vai dar. Vou ter que de cara te apresentar o Fábio, o prático em atividade mais experiente do mundo. Santos tem o maior porto da América Latina. É por aqui que a riqueza entra e sai, em navios que parecem prédios flutuantes que cruzam oceanos.

0: para que esses monstros de aço naveguem com segurança por este canal, é preciso quem conheça cada centímetro deste fundo de areia, cada correnteza e cada capricho do vento. E essa é a função do prático, o profissional que manobra os navios na entrada e saída do porto. Dá para imaginar o tamanho da responsabilidade estacionar esses navios com precisão? O Fábio já fez isso por mais de 30 mil vezes. São 50 anos de profissão, dezenas de milhares de manobras, sem medo de altura ou de onda. E o motivo disso tudo é a coisa mais linda que você vai ouvir hoje.
1: Eu fui oficial de marinha mercante, eu tinha 18 anos, conheci a minha mulher, que tinha 17. Aí fomos namorando, aquela paixão, casamos, e na sequência, todo mundo jovem, né, saudável, vieram os três filhos assim, pão, pão, pão. E os filhos crescendo, cada vez eu chegava no Rio de Janeiro, onde eu morava, ficava no Rio 3 dias. Saía para viajar, ficava 3 meses. Depois de 7 anos, caiu a ficha. Eu digo, meu Deus, vou passar a vida inteira nisso? Eu preciso arranjar uma profissão onde eu vá viver uma vida normal em casa e acompanhar o crescimento dessas crianças e conviver mais com a minha esposa. Porque eu fiquei estudando 15 horas por dia, de abril de 1968 até janeiro de 69, estudando todo dia 15 horas líquidas, cronometradas minuto a minuto, 15 horas líquidas. Não vim atrás de salário, não vim atrás de nada disso. Eu só queria ficar em casa, curtir meus filhos e a minha mulher. Coisa que eu na Marinha Mercante, eu fazia isso muito raramente, entendeu? Então eu vinha para trabalhar na praticagem por qualquer dinheiro. Eu juntei as duas coisas, eu continuei com os navios que eu amava de paixão e perto dos meus filhos e da minha mulher. O meu recorde é 156 degraus. O homem nasceu para ser feliz e não para ser rico, ser feliz. E para você ser feliz, obrigatoriamente passa por você ter uma profissão que você goste de exercer.
0: E olha, esse não é um trabalho para qualquer um, não. Tem que ter paciência e coragem. O prático não espera o navio parar para subir. Ele vai ao encontro do perigo enquanto o gigante ainda se move.
2: É comum manobrar navio desse tamanho?
1: É, todo dia tem 2, 3. Desse tamanho. A tendência é moderna, né? Economia de escala. Quanto maior o navio, mais carga ele leva, mais o custo é o mesmo. Navio pequeno ou grande, tem 20 tripulantes. Então, quanto maior o navio, mais frete ele faz.
0: O Fábio tem mais de 80 anos e faz isso aí que você está vendo com a maior destreza. Sobe as escadas de um navio deste tamanho na maior calma e vai lá atracar mais um gigante dos mares.
1: Eu estou no meu ambiente. Aqui é a minha, é o meu dia a dia, minha atividade. É uma coisa que eu amo de paixão. Adoro esse trabalho mesmo. Adoro. Ainda me pagam para fazer uma coisa que eu amo. Então, tá aí a explicação por que eu estou tão bem de saúde com essa idade toda.
3: Muito obrigado aí, até.

0: A vocação para os negócios da cidade de Santos vem de longe, muito longe.
1: E aqui nesse lugar, a gente já sente o peso de quase 5 séculos de história. Estamos no outeiro de Santa Catarina.
0: Sabe o que é um outeiro? É um morro pequeno, uma elevação de respeito. Mas olha, Santos não é só o que está nos bustos de bronze. É uma cidade de contrastes. De um lado, o mármore e a riqueza do café. Do outro, a luta silenciosa de quem construiu tudo isso. A historiadora Adriana Negreiros nos mostra que Outeiro é um sítio arqueológico vivo. Ela é professora e conta que a história que a gente aprendeu preserva muito de quem mandava e pouco de quem sofreu.
2: O Outeiro de Santa Catarina é o marco de fundação da cidade de Santos. Foi aqui, no entorno do Outeiro de Santa Catarina, que a cidade começou.

0: que vinham dessas fazendas do interior de São Paulo.
1: Esses porões aqui no outeiro representam uma variedade imensa da nossa cultura. Santos guarda estes contrastes. São parte da nossa história e contam um pouco do Brasil.
2: Gente, essa aqui é a Rua 15 de Novembro. Imaginem essa rua 100 anos atrás. Era a Wall Street brasileira. Homens de terno, chapéu Panamá, negociando o preço do café que o mundo todo ia beber. E olha que coisa curiosa e absurda. Por convenção social, mulher não podia circular por aqui. Era uma rua estritamente masculina. Dá pra acreditar?
1: O Sérgio trabalha na Associação Comercial de Santos, um lindo prédio histórico que foi revitalizado.
3: Nós estamos na Associação Comercial de Santos, que é uma instituição que tem mais de 150 anos e tem um poder enorme na cidade. Ela é muito influente, ela que dita as regras para a questão da exportação de café no Brasil, ela emite os certificados de origem e é uma instituição tão presente na cidade que em determinado momento no século XIX, ela foi quem comandou os rumos da cidade de forma executiva. Uma instituição tão importante, a ponto de virem... Dom Pedro II esteve aqui 3 vezes, vários presidentes da República estiveram aqui, inclusive o prédio sede hoje, ele foi a pedra fundamental, foi colocada pelo Epitácio Pessoa, mas tiveram aqui JK, tiveram Gaspar Dutra e outros presidentes importantes.
1: A elite econômica e cultural da cidade passava por esse prédio.
3: E aqui nós temos um repositório de tesouros, né? Entre eles, 2 quadros do Benedito Calixto, que é um grande pintor paulista, principalmente que desenhou aqui a região. E esses quadros, eles foram um presente do Calixto em gratidão à diretoria da Associação Comercial, porque foram eles que bancaram os estudos do Calixto em Paris. Isso também no século XIX. E uma delas, que é Santos em 1888, que essa está atrás de mim, né? Ela é uma das maiores obras em tela do pintor que nasceu em Itanhaém.
1: E esse poder todo vinha do café, chamado de Ouro Verde, que financiou o que Santos é hoje.
3: Era pujante, onde o café estava no seu maior esplendor econômico, colocando o Brasil, inclusive, como uma das grandes potências econômicas do mundo. E Santos acompanhava essa tendência, né? Santos, porto da imigração, escoamento do café, a pujança, né, da ferrovia, e a cidade acompanhava na sua arquitetura.
1: No mesmo charmoso centro histórico está o Museu do Café.
4: Esse edifício, então, ele foi criado para abrigar a Bolsa, né, que estava com suas negociações crescendo, estava crescendo em volume, mas ele também foi feito para ser uma propaganda do quê? Do café e do estado de São Paulo. Então, ele é um edifício de 3 pavimentos, feitos com materiais muito ricos, né? Madeiras nobres, materiais importados, e também abriga algumas obras de arte, tanto esculturas que tem na entrada, na torre, quanto as obras do Benedito Calixto. Então, ele tem essa função de passar essa suntuosidade, né? Essa coisa imponente realmente para quem entra, né? E as obras do Benedito Calixto também estão alinhadas a isso. Então, a gente tem um vitral, que é a Epopeia dos Bandeirantes, que o Calixto, ele, por meio de alegorias, ele busca representar uma versão da história do Brasil, né? Então, ele situa ali 3 momentos da época colonial, imperial e republicana. E ele busca não só contar uma história, mas também valorizar esse protagonismo paulista, né? Principalmente pela figura do bandeirante.
1: No prédio imponente também funcionam mostras temporárias sobre a história do grão, de marcas clássicas aos objetos usados na produção e preparo da bebida.
2: Santos recebeu e recebe gente de muitas partes do Brasil. Mas quando a gente vai lá para a ponta da praia, no novo mercado do peixe, é o sotaque nordestino que domina o balcão.

0: momento disso aqui e todo mundo querendo vender o seu peixe. Tem quem veio do Rio Grande do Norte, do Ceará, de Alagoas e todos dizem que Santos é como coração de mãe.
1: Eu sou do Rio Grande do Norte, moro aqui há 28 anos. O mercado de peixe é uma mãe. Ela abre os braços para todos do nordestinos que trabalham aqui. 80% que trabalha aqui no mercado de peixe é do Nordeste. É a família, né? A gente vai trazendo, traz o irmão, traz o primo, traz o cunhado, vai trazendo todo mundo e daqui a pouco tá todo mundo aqui já.
2: Aqui é o seguinte, é o lugar onde que o nordestino construiu, né? Então, quer dizer, nós viemos para cá, emigramos para cá e só voltamos para lá para tirar uma onda. Tomar água de coco, isso aqui é um peixe um dos melhores. É a cereja do bolo. É chamada pescada cascuda. Você tanto pode abrir para fazer assada sem espinha, cortada em postos. A carne é branquinha. É só o miolo mesmo, para você fazer assado, ensopado, para fazer ela de todas as formas. Até cru, dá para comer ela.
3: Santos é cheia de beleza escondida entre as ruas do centro histórico. Esta aqui é a casa da Frontaria Azulejada, construída em 1865.
4: Era um comércio do Comendador Ferreira Neto. Na parte inferior do prédio, a gente nota que era o comércio deles. Se a gente for olhar a entrada, né, das carruagens ali naquele espaço, em cima a residência. A gente acredita que ele recebia muita gente, porque devia ter muitos quartos. E era só um casal que morava aqui. Então ele era um comerciante do café, então ele tinha muito contato.
3: Pelas ruas do centro, outro marco histórico da cidade, o Bondinho.
5: Começando por aqui à esquerda de vocês, vocês podem observar a antiga estação de ferro Santos Jundiaí, datada de 1867.
4: Nós estamos no Largo Marquês de Monte Alegre, onde todos os dias sai a linha turística do Bonde de Santos. Aqui é um local muito importante para a nossa cidade. Nós estamos em frente à estação São Paulo Rei, fundada em 1867. O bonde para a cidade de Santos é um significante, com significado, vamos dizer assim. Ele quase que é a nossa identidade. A identidade do santista passa pelo bonde. O bonde não é só para o turista, o bonde é para o morador que quer conhecer sua cidade, que quer se identificar com os locais que ele passa.

0: nosso passeio pela cidade de Santos ganha agora um pouco de brisa do mar. Esse é o Parque Valongo, o local onde nasceu o Porto de Santos e que movimentava muito café e açúcar. Foram milhões de imigrantes que chegaram por aqui com a esperança de uma nova vida. Hoje, revitalizado, o espaço virou uma enorme área de lazer no centro da cidade. E vizinho do Parque Valongo está o Museu Pelé.
1: Não tem como falar de Santos sem falar do rei.
2: Santos já era famosa com Pelé e se tornou muito mais após ele, né? E hoje em dia, quando se fala em Santos e Pelé, é quase que uma coisa só. Especificamente esse pavimento aqui, ele é o resumo da vida dele. Essa é a primeira foto do Pelé, sozinho, com o uniforme do Santos. Foi o dia que ele foi apresentado aqui, 15 anos. Ia fazer 16 logo em seguida. A família do Pelé era uma família simples. O pai do Pelé, o Dondinho, ele foi um bom jogador de futebol. Inclusive, ele tem um recorde que ninguém tem. Ele marcou 5 gols de cabeça num jogo só, tá? E ele foi o grande incentivador pro Pelé. O menino que jogava muito, mas ele, o Dondinho, ensinou muita coisa pro Pelé. Uma delas era chutar com os dois pés, tá? Ele treinou muito isso, tá? E aqui você tem um par de chuteiras. Esse par é original, tá? Muito desgastado nos dois pés. Pelé tem quase tantos gols de esquerda quanto de direita, sabe? Para ele não tinha tempo ruim. Do jeito

0: que viesse, ele concluía. E isso fazia toda a diferença. História desse rádio. O Pelé era um menino de 8 para 9 anos e entrou em casa e viu o pai dele ao lado do rádio, chorando. E ele perguntou para o pai, o que houve? Ele falou, o Brasil acaba de perder a Copa para o Uruguai. E ele, na sua reinfância, falou assim, pai, fica triste não, eu vou ganhar uma Copa do Mundo para o senhor. 8 anos depois, trouxe a primeira de 3.
1: Olha aí, Pelé, agora é! Agora é Brasil! Pelé!
0: Como eles tinham uma certa dificuldade, né? Porque futebol, jogador de futebol não ganhava que nem se ganha hoje, né? Então o tio dele fez uma caixinha de engraxate que ele ficava na estação lá em Bauru para engraxar o sapato do pessoal, para juntar um dinheirinho para comprar chuteira, bola, essas coisas todas, né? Aqui você tem duas das coisas mais importantes da carreira do Pelé. Essa foto é o único registro conhecido do gol mais bonito que o Pelé marcou na vida dele, que foi contra o Juventus na Rua Javari, em São Paulo, onde ele chapelou um, chapelou outro, chapelou um terceiro, tudo sem deixar a bola cair no chão, e depois ele concluiu de cabeça, encobrindo o goleiro. Né? Então isso foi uma coisa que marcou para a história. E aqui você tem a história da placa que deu origem à expressão gol de placa. Tá? O que acontece? Existe a placa que está lá no museu, no Maracanã, perdão, né? Porque o Pelé fez um gol contra o Fluminense lá no Maracanã, que ele saiu da defesa e foi driblando todo mundo e fez o gol. E o Joelmir Betting, que foi um dos grandes nomes do jornalismo, né, na época, ele falou assim, esse gol merece uma placa. E mandou fazer uma placa para colocar no Maracanã, tá? E aí depois fizeram, na verdade foram duas, né? Uma está lá no Maracanã e outra foi dada de presente pro Pelé. Exatamente igual.
2: Pega a bola na área do Santos e parte para o gol do Fluminense. Numa caminhada tortuosa e torturada, que durou mais de 1 minuto e meio de posse de bola. Ele acaba culminando com um drible de vaca no Castilho, o goleiro, e faz o gol.
3: Vai sozinho, eu quero ir para a do gol.
2: Não sou o autor da expressão gol de placa, eu sou o autor da placa do gol que gerou a expressão gol de placa.
0: E o Pelé não sabia disso, não ficou sabendo disso na ocasião. Anos depois, quando ele soube que a história começou com o Joelmir Betting, ele entregou uma placa para o Joelmir, dizendo, né, do autor do gol de placa para o autor da placa do gol. Então foi uma coisa muito, muito legal também, muito interessante, né? E daí surgiu a expressão do gol de placa, que está disseminada pelo país todo, todo mundo fala em gol de placa. Naquela época o pessoal não estava nem aí, o Santos tinha acabado de ser campeão do mundo, todo mundo pelado, tomando banho e cheio de fotógrafo lá dentro, né? Sabe, assim, é uma coisa que hoje é impensável, né? Aqui você tem uma foto, por exemplo, do Bob Kennedy, né, o irmão John Kennedy, que não aguentou esperar o Pelé foi ensaboado, teve que pôr uma toalha na hora e foi ensaboado receber ele lá.
4: O lançamento é feito, vai lá Pelé,
0: Após o Pelé marcar o milésimo gol, o Santos foi jogar contra o Atlético Mineiro, em Belo Horizonte, e o Pelé foi homenageado, tanto pelo governo de Belo Horizonte, quanto pelo governo do estado. No governo municipal, Pelé ganhou as chaves da cidade. No governo do estado, Pelé ganhou essa coroa. Essa coroa, ela é muito significativa, porque ela pertenceu ao ministro Antônio Ferreira Viana, que foi um dos relatores da Lei Áurea, e ela representa muito, que era um jogador jovem, negro, que marcou o milésimo gol e que uniu todo o país em torno disso. Então, ela é muito simbólica, essa peça. No ano de 1971, Pelé se despediu da seleção brasileira e se despediu com dois jogos. Um no Morumbi e, na outra semana, um no Maracanã. Tá? Essa camisa é da primeira despedida dele, é original, é o jogo do Morumbi, tá? Onde ele também usou o cetro, a coroa, né? Só que tem um detalhe, esse jogo foi a primeira vez que a seleção usou as três estrelas de campeão do mundo, tá? Que você pode ver as fotos na Copa de 70, eles estavam sem estrela nenhuma. E em 71,

Então, nesse jogo de despedida, foi o primeiro jogo com as três estrelas. O pessoal já sabia que era o jogo, o último jogo dele. Foi um jogo normal, um jogo de campeonato normal, não foi nenhum amistoso nem nada. Era um jogo contra a Ponte Preta, né? E ainda no primeiro tempo, bola rolando para um lado para o outro, e o Pelé já foi indo para o meio de campo, até que quando a bola passou perto dele, ele pegou a bola, se ajoelhou, virou para os quatro cantos, parou o jogo, entrou um monte de gente. Uma coisa assim de, aliás, de arrepiar, né? Aqui é o ponto alto dessa visita, ou um dos pontos altos, mais altos, né? Que é a bola de ouro. O Pelé, ele nunca concorreu a uma bola de ouro. Mas não porque ele era o melhor ao concurso, não. É porque, na época, só ganhava a bola de ouro quem fosse europeu, tá? Depois, passou a ser o seguinte, não precisa ser europeu, mas tem que jogar na Europa também. E só há pouco tempo, agora, recentemente, que passou a ser aceito qualquer jogador em qualquer lugar do mundo, tá? Mas na época do Pelé não tinha isso. Então, ele nunca concorreu sequer a uma bola de ouro. Quando foi feita essa reavaliação, como é que teria sido, né? Pelé teria conquistado 6 vezes a bola de ouro. Então, eles ofereceram para ele uma em homenagem ao conjunto da obra, né? Toda a carreira dele.

Para encerrar essa visita nessa parte do museu, que é a parte que resume mais a vida e obra do Pelé, a carreira dele, né? Temos aqui essa estátua de cera. É, há várias estátuas de cera do Pelé por aí, em vários museus e tudo mais, mas nenhuma é tão perfeita como essa. Por quê? Porque, na verdade, não foi um artista que fez baseada no Pelé. O Pelé foi o molde para essa estátua. Então, isso é exatamente o que era o Pelé aos 50 anos, tá? Foi feita por uma artista japonesa, com um artista francês, foi feita lá na França, tá? Ele entrou numa estrutura que tinha lá o produto, né? Que foi endurecendo, né? Tudo emborrachado. Ele saiu, puseram o gesso, fizeram o molde todo, depois fizeram no rosto dele. Então, você quer saber como era o Pelé? Aos 50 anos era isso, essas são as medidas dele. E é perfeita, perfeita. Não existe outra igual no mundo. Na verdade, foram feitas duas, a outra está em museu. Mas essa aqui, para o pessoal visitar assim, é ela.

0: olha, segura que o bonde tá subindo. Santos também é cidade de fé e de vistas de tirar o fôlego. Esse aqui é o Monte Serrá. Para chegar ao topo, são 402 degraus na perna ou nesse funicular, que funciona há quase um século. E não é só para turista, funciona como transporte para quem mora aqui no alto. É uma verdadeira viagem no tempo, numa época de cassinos, shows e muito luxo. Nos anos 30 e 40, era festa atrás de festa, com nomes como Carmen Miranda e frequentadores como Tarsila do Amaral. Tudo aqui está preservado.
1: Este empreendimento, ele não nasceu para ser um cassino. Ele nasceu para ser uma casa de eventos, restaurantes, e que foi para fazer uma homenagem para a Espanha. Grandes nomes, né, dos artistas da época vinham se apresentar. E a Carmen Miranda foi uma das que veio aqui se apresentar nas festas do cassino nessa época. É brasileiro, tica tica bum. A gente faz muitos eventos aqui. Tem casamentos, tem festa de aniversário, tem bodas, tem debutantes. Tem muitos eventos abertos ao público que a gente faz aqui. Tem bailes dançantes, tem noite do rock, noite do samba, noite... É uma alegria só, tem de tudo. E as pessoas gostam justamente por conta da história, por se sentirem aqui, não só pela paisagem, porque de fato a vista é muito bonita, né, 360 graus da Baixada Santista, mas por se sentirem num local onde a história e a cultura é preservada.
0: E aqui no topo do morro está a capela de Nossa Senhora do Monte Serrá, padroeira da cidade de Santos. Foi construída entre 1598 e 1603. Naquele tempo, isso aqui foi considerado um

0: Refúgio contra ataques de piratas.
1: Em 1614, houve um milagre, aonde os holandeses estavam invadindo o vilarejo de Santos. Dado o momento, o morro começa a deslizar, afugentando os invasores, né, matando os holandeses. E isso faz com que eles entendessem que foi um milagre da Nossa Senhora do Monte Serrat.

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0: And have a good time. Of course, we are in the Alps, so you can have the local dishes like a cheese fondue, also charcuterie. 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
1: Mas além do esqui, são muitas as experiências da neve que encontramos por aqui. Me convidaram, por exemplo, para um piquenique depois de fecharem as pistas no alto da montanha, com muito vinho, snacks e o pôr do sol. Se não estivesse nublado, é claro.
2: Os teleféricos fecham às 4h15. Mas a ideia é justamente que a gente chegue lá em cima para poder ver o pôr do sol.
3: Mesmo a Bebel, que é iniciante, ela consegue vir porque tem um instrutor que vai junto. E esse instrutor leva diversos snacks, bebidas, vinhos, que é para a gente degustar enquanto a gente assiste, né, o pôr do sol nesse cenário aqui fabuloso.
2: A gente segue a experiência off-road aqui, a gente saiu das pistas.
3: Bem, a gente chegou aqui no alto da montanha. Tô aqui na neve fofa. Gente, ó, afunda pra chegar até aqui, mas é pra ver. Tem essa vista aqui espetacular. Eu tô aqui já com a garrafa de vinho, uns snacks. Então a gente vai vendo assim o pôr do sol e degustando aqui. É incrível, é incrível. Experiência única aqui em Val Thorens.

cheguei a Megève, uma comuna francesa que passou a ganhar notoriedade há mais ou menos uns 100 anos atrás por conta da família Rothschild. A paisagem por aqui é belíssima, com direito à vista do maciço Mont Blanc ao fundo. E o cenário gastronômico é um grande destaque. Muitos bistrôs super charmosos pela cidade toda, com muita comida típica. Agora, se hospedar aqui no Hotel Lauparga é uma verdadeira experiência gastronômica. Por aqui, o estrelado chefe Alexander Ball, junto com a renomada chefe Tess Evans-Miollet, assinam um cardápio espetacular.

Depois de um dia intenso de atividades do esqui, a experiência imperdível aqui no hotel é a hora do chá. Agora, o mais importante é que essas delícias são pãezinhos, tortinhas, doces, sobremesas. Elas foram todas criadas pela chefe confeiteira Tess Evans Mallee, que é uma grande profissional do ramo. Ela já trabalhou no Le Maurice, de Paris, já trabalhou com o Cédric Grolet e ela faz verdadeiras obras de arte. É assim, um deleite pro final de um dia repleto de esportes no quentinho aqui, com essa atmosfera maravilhosa aqui do hotel.

0: Fórum Band News, os desafios da infraestrutura no Brasil. Ao meu lado, o Fábio Castellini, que é diretor da Power Systems Schneider Elétricos do Brasil, que vai conversar um pouquinho com a gente sobre esse fórum. Debater infraestrutura no Brasil é um tema de fundamental importância, né, Fábio?
1: Sem dúvida, ainda mais no momento que a gente está vivendo agora, com inúmeras oportunidades. Eu acho que falar de tecnologia aplicada à infraestrutura, falamos de eletrificação, falamos de automação, digitalização, que são vetores aí para a gente aumentar toda a eficiência operacional, ganhando mais resiliência da infraestrutura e sustentabilidade. Um tema super importante no momento.
0: Como é que a empresa aplica isso na prática no dia a dia?
1: Hoje a Schneider ela atua em 5 grandes segmentos. Estamos falando de infraestrutura, estamos falando de data center, indústrias, residências e edifícios. Hoje a gente atua como parceiro tecnológico em energia para todos os nossos clientes, elevando aí a eficiência operacional de todos eles.
0: Tá certo. Muito obrigado pela participação e pelas informações. É isso. 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

0: governo brasileiro reage à decisão dos Estados Unidos de classificar como terroristas o PCC e o Comando Vermelho e diz que isso pode levar a retrocesso no combate ao crime organizado. Também alerta para prejuízos econômicos com riscos ao sistema financeiro e ao PIX.
1: Lula afirma que as facções são terroristas para as comunidades brasileiras e não como Donald Trump quer. E cobra que os Estados Unidos extraditem brasileiros investigados que vivem lá.
0: Autoridades de segurança pública dizem que a medida pode prejudicar parcerias internacionais para investigar facções e falam em risco à soberania, com a possibilidade até de ação militar estrangeira no Brasil.
1: Oposição apoia a decisão americana e diz que ela foi resultado da falta de combate efetivo ao crime organizado no Brasil.
0: E você vai ver também nessa edição.
2: PIB cresce no primeiro trimestre, puxado pelo agronegócio, e Brasil deve retomar o décimo lugar como a maior economia do mundo.
3: Equipes de resgate retiram de caverna alagada por enchente o primeiro dos 5 sobreviventes presos há mais de uma semana.
2: Em virada épica, João Fonseca ganha do maior vencedor da história do tênis e avança no torneio de Roland Garros.
0: Boa noite.
1: Boa noite para você. A tecnologia das criptomoedas entrou na mira das facções criminosas. Veja como bandidos estão usando as chamadas fazendas de bitcoins, abastecidas com gatos de energia, para lucrar com a mineração de moedas digitais.
4: Mais de 30 computadores ligados em série. Um emaranhado de cabos e um sistema de ventilação. Esta é uma fazenda clandestina de mineração de bitcoins. Foi encontrada pela polícia numa operação contra o Comando Vermelho

0: no Rio de Janeiro. Em Paraisópolis, na zona sul de São Paulo, uma cena bem parecida. Máquinas ligadas minerando moedas digitais. Segundo a polícia, a mineração de criptomoedas tem sido cada vez mais utilizada pelos bandidos. Mas afinal, como ela funciona? Assim como acontece com o dinheiro físico, todas as transações com criptomoedas precisam ser registradas e checadas. Mas não existe um banco que faça isso. Essa função é dos chamados mineradores, equipamentos e softwares de computador especializados em conferir essas transferências. Só que para garantir que essa checagem seja feita da maneira mais eficiente possível, vários computadores começam a competir. Eles combinam sistemas matemáticos e programação. Quem chega primeiro ganha recompensas em criptomoedas, ou seja, dinheiro para os proprietários desses computadores. E aí entra a estratégia de criar essas fazendas de mineração nas comunidades. Por aqui, o crime organizado tem facilidade em ligar as máquinas com instalações elétricas clandestinas, o famoso gato.
1: São utilizados computadores de alta potência, que puxam muita energia elétrica, principalmente, e com isso torna desaconselhável, numa rede fixa, numa rede verdadeiramente instalada, ser utilizado esse tipo de mineração. Os lucros seriam pouquíssimos, desde que não usasse artifícios clandestinos.
0: A mineração de criptomoedas não é ilegal, a não ser que seja associada a algum delito. E a polícia quer impedir mais essa maneira de bancar o crime organizado.
2: A mulher que passou 2 dias à deriva depois de um passeio de jet ski falou com exclusividade à Band sobre o drama que viveu em alto mar até ser resgatada. As buscas pelo homem que estava com ela continuam.
3: Ainda com dificuldade para caminhar e bastante abalada, Bruna Damares falou hoje com o produtor Leandro Santana sobre os momentos dramáticos à deriva em Ilhabela.
4: A hora não passava, ainda estava tudo escuro, estava muito frio. Eu me peguei dormindo várias vezes, desmaiei várias vezes, mas eu acordava e já voltava a nadar de novo.
3: Bruna contou que passou quase todo o tempo junto com o colega e que só se separaram na madrugada de terça-feira.
4: Eu tentei de todas as formas lutar contra a correnteza, eu tentei de todas as formas me ajudar e ajudar o meu colega também que estava comigo. Ficamos juntos a todos os momentos, desde domingo até terça de madrugada. Só na madrugada de terça-feira que a gente acabou se separando, porque eu fui buscar ajuda.
3: A investigação tenta esclarecer o que causou o acidente com o jet ski. A polícia trabalha para entender se houve uma falha mecânica na moto aquática e investiga a possibilidade de uma pane seca. No dia do desaparecimento, acontecia uma confraternização numa lancha. No depoimento à polícia, o empresário que oferece os passeios disse que o jet ski servia apenas como apoio para o transporte entre a lancha e a praia, mas anúncios do serviço incluíam passeios de jet ski.
5: O jet ski é meu, é particular meu. Não tem aluguel de jet ski.
6: Independente de ser um aluguel, ser emprestado ou o que foi, a responsabilidade é do proprietário da embarcação.
3: As buscas por Jorge Bernardino continuam.
7: O pai de Henri Borel está sendo ouvido agora, no 5º dia do julgamento sobre o assassinato do menino. Vamos ao vivo até o Rio de Janeiro. A Laila Lá que traz os detalhes para a gente. Boa noite, Laila.
8: Boa noite, Adriana. Boa noite a todos. O pai de Henri, Leniel Borel, começou a ser ouvido agora há pouco no tribunal de júri. Mais cedo, o perito do caso disse que o menino sofreu muito antes de morrer. Luiz Carlos Leal Prestes destacou que os laudos indicam que as lesões em Henri foram causadas por espancamento e que ele morreu cerca de 2 a 3 horas antes de ser levado para o hospital. Durante o júri, a mãe de Henri, Monique Medeiros, passou mal e foi liberada de acompanhar os depoimentos do dia. O julgamento segue no fim de semana, quando as testemunhas de defesa começam a ser ouvidas.
2: Obrigado, Laila. A polícia concluiu o inquérito que investiga Deolane Bezerra por suspeita de lavagem de dinheiro para o PCC. A influenciadora e mais 6 pessoas foram indiciadas.
9: A Band teve acesso ao relatório final da investigação, com mais de 100 páginas. Para a polícia, Deolane utilizava empresas de fachada para lavar valores do crime organizado. O conjunto probatório demonstrou que os investigados integravam organização criminosa voltada à ocultação, dissimulação e integração de valores ilícitos provenientes da atuação do PCC. Ainda de acordo com a investigação, Deolane Bezerra é apontada como o caixa da facção.

0: o dinheiro do crime organizado está entrando na economia formal, em usinas, em postos de gasolina, empresa de ônibus e agora transportadora, através dessa influencer que, pela capacidade dela de interferir nas pessoas, ela consegue ser um ponto importante da cadeia criminosa.
1: A partir da próxima segunda-feira, o Ministério Público de São Paulo terá 5 dias para se manifestar sobre o relatório final da investigação apresentado pela Polícia Civil. Se o parecer for favorável, os 7 indiciados se tornarão réus e terão que responder por organização criminosa e lavagem de dinheiro. A investigação também descobriu que mais de 27 milhões de reais passaram pelas contas pessoais e de empresas de fachada ligadas a Deolane entre 2018 e 2022. A investigação começou há 7 anos, depois da apreensão de bilhetes atribuídos à cúpula do PCC no presídio de Presidente Venceslau, no interior paulista. A partir desse momento, a polícia identificou uma transportadora suspeita de lavar dinheiro do tráfico internacional de drogas.
2: Ainda hoje, as reações e repercussões da decisão dos Estados Unidos de classificar PCC e Comando Vermelho como terroristas. Oposição comemora, enquanto o governo fala em retrocesso no combate ao crime organizado e alerta para prejuízos econômicos. E também, o que dizem autoridades em segurança. É já já.
3: Os casos graves de influenza dobraram, enquanto a procura pela vacina da gripe segue baixa. A campanha termina amanhã, mas o Ministério da Saúde diz que as doses vão continuar disponíveis nos postos.
4: Logo cedo, lá estava o Ricardo, no posto de saúde.
5: Eu vim dar a vacina na minha mãe e aproveitei para tomar. 2 vizinhos teve, ficaram muito ruim, aí eu aproveitei para evitar.
4: De janeiro a abril, foram 6.760 casos de síndrome respiratória aguda grave relacionados ao vírus influenza. O dobro do registrado no mesmo período do ano passado. A preocupação é maior no grupo de risco, que inclui crianças menores de 5 anos, grávidas e pessoas acima de 60 anos.
6: Eles estão entre os grupos mais vulneráveis às complicações provocadas pela gripe. E por isso mesmo, são alvos da campanha nacional de vacinação que termina neste sábado, dia 30. A meta é alcançar 90% desse público, mas está muito longe disso. Em todo o país, de cada 5 pessoas que compõem esse universo, apenas 1 está imunizada.
4: Mesmo com o fim da campanha, o Ministério da Saúde garante que a vacina continuará disponível nos postos de saúde. Junto com os casos de gripe, aumenta também a procura por medicamentos antivirais, como o Tamiflu e seus genéricos. Mas é preciso atenção ao uso.
7: Que esse tratamento inicie idealmente antes de 40, ou até 48 horas depois do início dos sintomas. Porque senão o prejuízo na sua resposta, já que o vírus já se espalhou no organismo e a ação do medicamento vai ficando menos importante depois de 48 a 72 horas. Um indivíduo que está com influenza, está tomando o Oseltamivir e mora com seu pai, tem uma grávida com ele, mesmo sem sintomas, é possível fazer uso do Oseltamivir, conhecido como Tamiflu, preventivo.
4: A Cecília, de 3 anos, levou o melhor amigo ao posto de saúde.
8: Olha lá, a luz lá no tio, Cecília. Vamos contar até 3?
9: Olha!
4: Todo mundo protegido. Isso aí.
2: É isso aí, tem que aprender desde cedinho. Vamos à previsão do tempo, sábado, com alerta de temporais para o norte e nordeste do país. A área de maior atenção, gente, para esses temporais, Recôncavo Baiano e também o norte de Roraima e o Amapá, solo já muito encharcado por lá. E a previsão de temporais também vale para o Amazonas, litoral do Maranhão e também entre Natal e Recife. Já no centro-sul de Minas Gerais, São Paulo, Santa Catarina e sul do Paraná também pode chover mais forte, mas aí de forma mais isolada. Na capital paulista pode ter chuvisco nesse sábado e a temperatura vai dos 14 graus até os 21. No domingo esquenta um pouquinho mais, vamos até os 24 graus. Outras capitais agora, pancadas de chuva em Porto Alegre com 19 graus para Salvador. Tem risco de temporal, 27 graus. Recife também com chuva, mas mais isolada, 28. E Brasília, aí sim, com tempo firme, máxima de 26 graus. Já sigo por aqui para trazer as informações sobre o imposto de renda. Está terminando o prazo para entrega da declaração. É daqui a pouquinho, às 11 horas e 59 minutos. Ou seja,

0: de 60 anos e quem declarou primeiro. Ainda serão pagos mais 3 lotes em junho, julho e agosto. E agora o assunto de maior repercussão hoje, o governo brasileiro reagiu à decisão dos Estados Unidos de classificar o PCC e o Comando Vermelho como organizações terroristas. Alertou que essa medida pode levar a um retrocesso no combate ao crime, trazer prejuízos econômicos e o governo falou até ao INEG que pode afetar o PIX.
1: Sim, exatamente. O presidente Lula subiu o tom ao condenar a decisão americana. Ele disse que o Brasil não vai aceitar ser tratado como uma republiqueta e que o país já tem lei específica para combater as facções.
2: O governo levou mais de 12 horas para calibrar a resposta aos Estados Unidos. E ela veio num discurso inflamado do presidente Lula.
3: Não aceitamos ser tratado como um moleque. Nós não aceitamos ser tratado como se fosse uma republiqueta. Eu não falo grosso com a Bolívia e fino com os Estados Unidos. Eu falo educadamente com os dois, porque eu quero respeito. E eu preciso ter respeito para poder respeitá-los. Então, não brinquem. Não brinque com a soberania desse país.
2: Lula destacou que o Brasil aprovou recentemente uma lei antifacção para combater o crime organizado.
3: Eles são terroristas para as comunidades brasileiras, para a sociedade brasileira, para o povo da periferia desse país, eles são terroristas. Eles não são terroristas que o Trump quer.
2: O presidente ainda cobrou Donald Trump para que extradite brasileiros investigados que estão nos Estados Unidos.
3: E nós queremos os terroristas brasileiros que estão lá. Porque sabe que as armas importadas que são contrabandeadas para o Brasil vêm dos Estados Unidos. Vem de lá as armas. A Polícia Federal entregou um documento para o Trump. O Brasil está disposto a trabalhar para combater o crime organizado. E vamos começar pelo seu estado de Delaware, que tem lavagem de dinheiro de brasileiro. Vamos começar por aí. Vamos começar por entregar o Hamas, que está condenado a 16 anos e está escondido lá. Vamos. Vamos começar entregando o maior contrabandista de combustível desse país, o Cláudio Magno, o Ricardo Magno, que a Polícia Federal e a Receita prenderam 250 milhões de combustível dele contrabandeado, foi dado ao Petrobras e ele está morando em Miami. Eu entreguei para o Trump o nome dele e a fotografia da casa dele. Quer combater o crime organizado? Me entregue os nossos que estão lá nos Estados Unidos.
2: O discurso veio minutos depois da divulgação de uma nota do governo. O texto diz que a soberania do país é inegociável e que a decisão pode levar a um retrocesso no combate ao crime organizado e trazer risco à vida das pessoas e prejuízos econômicos ao país. Há um alerta também para um impacto no sistema financeiro e inovações nacionais, como o PIX. A nota diz ainda que o Brasil é uma nação soberana, que tem travado combate permanente contra o PCC, o Comando Vermelho e as demais facções e milícias que praticam o terrorismo nos territórios em que vivem milhões de famílias. E finaliza dizendo que o Brasil rejeita qualquer forma de interferência externa em seus assuntos internos. Lula planeja uma conversa direta com Donald Trump para tentar reverter a medida, mas não agora. A ideia é primeiro consolidar programas de cooperação com os Estados Unidos voltados às áreas de inteligência e combate aos tráficos de armas e de drogas. A avaliação do governo é que a decisão teria sido influência do que ministros chamam de ala mais radical do governo americano, como secretário de Estado Marco Rubio. No Congresso, o clima é mais tenso. Governistas e oposição trocaram farpas.
4: Tudo isso produto da irresponsabilidade do governo Lula, do governo da esquerda, que tinha que agir e não age.
5: Nós temos as nossas próprias condições e estamos fazendo de combater o crime organizado.
2: O presidente Lula já pediu um levantamento de todos os ministérios sobre como a decisão dos Estados Unidos pode afetar o Brasil.
1: A decisão do governo americano de incluir o PCC e o Comando Vermelho na lista de grupos terroristas era debatida há meses em Washington, é o que mostra o correspondente Eduardo Barão.
6: Desde o início do atual mandato, em janeiro de 2025, o presidente Donald Trump acelerou a inclusão de grupos criminosos estrangeiros na lista de organizações enquadradas como terroristas pelo governo americano. Foram pelo menos 12 inclusões, a maioria na América Latina, como os cartéis mexicanos de Jalisco e Sinaloa, a gangue MS-13 de El Salvador, e as facções Trem da Aragua e Cartel de Los Soles, na Venezuela. Agora, o PCC e o Comando Vermelho estão na mesma...

0: uma designação. Num comunicado, o Departamento de Estado alertou que os grupos comandam milhares de membros e orquestram ataques brutais contra policiais, autoridades públicas e civis brasileiros. A classificação do PCC e do Comando Vermelho como grupos terroristas internacionais vale a partir de 5 de junho. E acontece depois de reuniões do senador e pré-candidato à presidência Flávio Bolsonaro com o presidente Donald Trump e com Marco Rubio, chefe da diplomacia americana, no começo da semana. A decisão do governo Trump amplia o leque de ações que os americanos podem usar. O FBI, a Polícia Federal dos Estados Unidos, que está no Departamento de Justiça, continuará tendo papel central em investigações criminais, como lavagem de dinheiro e tráfico internacional. A diferença é que agora o Departamento de Defesa também estará investigando. No primeiro momento, PCC e Comando Vermelho passarão a ser tratados como ameaça à segurança nacional dos Estados Unidos. A partir daí, outras ações podem ser adotadas, como a imposição de sanções contra bancos. Isso virá se a Casa Branca identificar que as facções usam instituições financeiras do Brasil para movimentar valores. E se esses bancos também tiverem negócios com empresas americanas. Na prática, isso poderia afastar o capital estrangeiro, gerando prejuízos bilionários ao país. Outra consequência é uma possibilidade considerada remota para ações das Forças Armadas dos Estados Unidos no Brasil, sem aval de autoridades brasileiras. Foi após a designação como terroristas de cartéis venezuelanos que o Pentágono lançou a operação que capturou o ditador Nicolás Maduro em janeiro deste ano. Desde o ano passado, oficiais da Casa Branca já haviam pedido ao governo brasileiro que enquadrasse o PCC e o Comando Vermelho como grupos terroristas. Essa lista foi criada por Washington em 1997, durante a gestão de Bill Clinton. Atualmente, estão nesta lista grupos como Boko Haram e o Estado Islâmico, oriundos da África, e a Al-Qaeda, o Hamas e o Hezbollah, no Oriente Médio. Em quase 30 anos, mais de 20 grupos foram excluídos da relação, como as FARC, Forças Armadas Revolucionárias da Colômbia. A relação é revisada a cada 5 anos por ordem do Congresso americano.
1: E ainda nessa edição, você vai ver o que dizem autoridades de segurança pública sobre a medida do governo Trump e também a repercussão entre os pré-candidatos à presidência.
2: Hora do esporte, a Lívia Nepomuceno já está aqui com a gente e claro que ela vai trazer todas as informações da seleção brasileira. Mas Lívia, para alegrar nossa sexta-feira, temos uma vitória épica para comemorar. Estou falando do tenista João Fonseca, né?
3: É isso, Adriana. Sexta-feira já é boa por natureza, né? Com o João Fonseca fica melhor ainda. Uma ótima noite para vocês, uma ótima noite para você que está em casa. Esse mocinho aqui conseguiu uma vitória para lá de emocionante. O tenista João Fonseca fez história hoje em Roland Garros, no dia do aniversário da sua mãe. Ele derrotou nada menos do que ele, Novak Djokovic, numa partida que durou 5 horas.
4: O ex-número 1 do mundo começou melhor no jogo e abriu 2 sets a 0, mas João não se entregou. Ele fechou o terceiro set em 6-3 e depois empatou o jogo ao vencer o quarto set por 7-5. A partida entre o sérvio, atual quarto melhor do mundo, e o brasileiro 30º no ranking, foi para o tie-break, sob um calor de mais de 30 graus. João fez história ao vencer por 7-5 e virar o jogo. 3 sets a 2, depois de 5 horas. Uma partida exaustiva que terminou com o abraço do ídolo. Essa é a primeira vez que o brasileiro avança para as oitavas de final de um Grand Slam e pela primeira vez derrota um tenista do top 5. E olha, 5 sets de pura batalha, João Fonseca despacha o seu maior ídolo, Novak Djokovic. João já revelou que o sérvio é um dos seus maiores ídolos, enquanto Djoko já disse que no futuro poderia ser treinador do brasileiro.
5: What a pleasure it was. I mean, what an idol we have, and it's a pleasure just stepping on the court against him. And yeah, it's my first time stepping on court against him. So just thanking him, and yeah, just very happy.
3: Vamos aumentar esse feito, Oineg? Fazia 16 anos que o Novak Djokovic não tomava uma virada em Roland Garros depois de vencer os dois primeiros sets. Que 16
1: legal.
3: Anos.
1: Impressionante. Legal. E 5 horas, né? É. Que jogo. Que bom, falar da seleção, já temos aí...
3: Tem
1: que falar depois dessa vitória incrível. Temos aí um time... formado para amistoso ou não?
3: Sim, já temos um esboço, sim. Gente, olha, a seleção brasileira segue se preparando lá em Teresópolis e os titulares do amistoso foram definidos hoje. A Gabi Guimarães acompanhou o dia da seleção e conta pra gente.
6: Daqui 13 dias começa a Copa do Mundo. 11 brasileiros são estreantes no torneio. Entre eles, Matheus Cunha, que foi um dos escolhidos para as entrevistas desta sexta-feira. O atacante de 27 anos se destacou no Manchester United da Inglaterra na última temporada.
7: Sinceramente, acho que se existe dois Matheus, aquela criança que não tem muita noção das consequências e só sonha, e sem dúvida nenhuma, acho que nesses momentos, acho que todos os sonhos é muito fácil se realizar. Quando eu comecei a entender, eu acho que comecei a duvidar do quão longe você poderia chegar, poderia alcançar.
6: Também será a primeira Copa do Rayan. Revelado pelo Vasco e hoje no Bournemouth, o atleta é o mais jovem da seleção, com 19 anos.
8: Momento de felicidade, momento de desfrutar, o momento que estou vivendo aqui agora, 19 anos, disputar a Copa do Mundo. Como sempre falo, é para poucos. E por vir o meu nome na lista foi um momento de felicidade, não só para mim, mas para minha família também.
6: Depois das entrevistas, a seleção foi a campo. Na atividade, foram definidos os titulares do amistoso contra o Panamá, domingo no Maracanã. O técnico Carlo Ancelotti deve escalar Alisson, Wesley, Bremer, Léo Pereira e Alexandro. Casemiro e Bruno Guimarães, Rafinha, Vini Júnior, Matheus Cunha e Luiz Henrique. Desfalque certo é o Neymar, que tem uma lesão na panturrilha. Hoje o camisa 10 fez apenas atividades físicas e não treinou com bola. A comissão técnica avalia a condição física do jogador diariamente. Ontem o departamento médico estimou que o tempo de recuperação é entre 2 e 3 semanas. O primeiro jogo da seleção no Mundial é dia 13 de junho contra o Marrocos. Pelo regulamento da FIFA, o Brasil pode fazer mudanças na lista de convocados até 24 horas antes da estreia na Copa. Mas para isso, precisa ser comprovada lesão ou doença grave do jogador. O diário de uma panturrilha só deve ter atualizações definitivamente em pouco menos de 2 semanas, justamente quando começa a Copa do Mundo.
3: Tá batizado, Adriana, o diário de uma panturrilha.
2: É isso aí.
3: Agora vamos falar daqueles que já foram a campo. Todos os clubes brasileiros passaram de fase na Libertadores. O Palmeiras goleou o Júnior Barranquilla da Colômbia por 4-1 em São Paulo e ficou em segundo lugar no seu grupo, com o Flaco Lopes aí fazendo uma partidaça, viu? Já o Cruzeiro fez 4-0 no Barcelona de Guayaquil, no Mineirão, com assinatura e destaque do golaço de Matheus Pereira, de voleio. Foi lindo, Matheus Pereira fez uma partidaça também, lembrando que ele estava na pré-lista de Carlo Ancelotti e muita gente questionando a sua ausência, já que ele está voando. Diria que está com o perfume que a bola gosta.
2: Que bom. E já tem a definição do mata-mata para a próxima fase, que é só depois da Copa, né?
3: A sorte foi lançada, Adriana, exatamente. Até lá serão outros times, né? Tem muito tempo aí, um intervalo muito grande. Vamos conferir agora o caminho até a final da Libertadores. Olha só, de um lado da chave, o Corinthians enfrenta nas oitavas de final o Rosário Central da Argentina e vai ter duelo brasileiro dois gigantes. O Cruzeiro enfrenta o atual campeão da Libertadores, o Flamengo. Lembrando que Corinthians e Flamengo decidem a classificação em casa porque eles ficaram em primeiros nos seus grupos. Do outro lado do chaveamento, a gente acompanha aqui o Mirassol e tem pela frente a LDU do Equador, Palmeiras e o Paraguai, o Cerro Porteño, um confronto já conhecido, e o Fluminense enfrenta o Independente Rivadavia, que está surpreendendo muito o time argentino. Os três brasileiros fazem o primeiro jogo em casa. Agora essa Libertadores, teve sorteio da Sul-Americana também, 4 brasileiros disputam a repescagem. Eu estou falando do Grêmio, que enfrenta o Bolívar,

0: Bragantino, Sporting Cristal, Vasco da Gama, Independiente Medellín e o Santos tem pela frente Universidade Central da Venezuela. Esses times que aparecem aqui, eles já estão classificados para as oitavas de final. Atlético Mineiro, Botafogo e São Paulo estão esperando os seus adversários. Esses são os confrontos da Sul-Americana e os jogos de ida e volta. Os vencedores avançam para as oitavas, onde já estão aqui esses três brasileiros. E claro que a gente vai ficar de olho na Libertadores e nos duelos que acontecem na Sul-Americana, como você bem pontuou para a gente, Adriana, depois da Copa do Mundo.
1: Tem muita bola para rolar,
0: Tem muita coisa para acontecer.
2: Obrigado, Lívia.
0: Boa noite, gente. Bom fim de semana.
2: Uma varredura encontrou escutas no gabinete do governador em exercício do Rio de Janeiro.
3: Palácio Guanabara, centro do poder no estado do Rio de Janeiro. Os equipamentos de espionagem estavam no ponto mais sensível desse prédio, do gabinete do governador. As escutas foram encontradas durante uma varredura de rotina feita pelo Gabinete de Segurança Institucional. Os agentes do GSI usaram um scanner para vasculhar o espaço. O material parece ser antigo e estava desativado. Uma investigação foi aberta para apurar a origem dos grampos. O gabinete do governador tem sido pouco usado nos últimos dois meses. Depois da renúncia de Cláudio Castro, governador interino, o desembargador Ricardo Couto quase não frequenta a sala. Couto costuma despachar da sede do Tribunal de Justiça e faz apenas reuniões institucionais no Palácio Guanabara. Ricardo Couto assumiu o cargo em março. Ele era o terceiro na linha sucessória do governo. Sem vice-governador e com o presidente da Assembleia Legislativa afastado por suspeita de envolvimento com o Comando Vermelho, Couto segue à frente do estado. Desde que assumiu a cadeira, o desembargador já exonerou mais de 2.500 funcionários comissionados. O ex-governador Cláudio Castro, do PL, foi alvo de duas operações da Polícia Federal este mês. Ele é investigado por suspeita de favorecimento da Refit, a antiga refinaria de Manguinhos, e por ligação com o banqueiro Daniel Vorcaro.
2: A expectativa era grande hoje para um anúncio pelo governo americano de um acordo de paz com o Irã. Quem atualiza as informações para a gente é a Beatriz Ferretti. Boa noite, Beatriz.
4: Boa noite, Oineg, Adriana. Donald Trump se reuniu com o secretário de Estado, Marco Rubio, e o vice-presidente J.D. Vance, além de outros membros do governo, durante duas horas na sala de controle da Casa Branca, que é onde autoridades costumam monitorar conflitos em tempo real, debater estratégias e tomar decisões críticas. Antes dessa reunião, Trump tinha dito que estava preparando para tomar uma decisão final sobre um acordo provisório para reabrir o Estreito de Hormuz e iniciar negociações sobre o programa nuclear iraniano. Mas, segundo jornais americanos, nenhuma decisão foi tomada até agora. Para colocar fim ao conflito no Oriente Médio, Trump está exigindo que o Irã reabra imediatamente Hormuz, encerre o programa nuclear e entregue todo o estoque de urânio enriquecido. Em troca, promete suspender o bloqueio aos portos e navios do país. O porta-voz do Ministério das Relações Exteriores iraniano disse, por outro lado, que nenhum tipo de acordo foi finalizado.
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1: Horas e um minuto. Alô, São Paulo. Bom dia, Brasil. Folhinha virando na alvorada do outono deste sábado, 30 de maio de 2026, penúltimo dia de mais um mês. Já tá chegando o meio do ano, hein? Puxa vida, daqui a pouco tem a Copa do Mundo. O clima já está sendo instalado. O comércio está todo decorado já e vendendo Brasil, as cores verde e amarelo. Em bandeiras, em tintas, né? Porque o pessoal tá pintando rua, pintando outros objetos. Tem corneta, é isso mesmo.
2: Chapéus.
1: E tem um monte de camiseta, então nem se fale. Todo mundo pintando de verde e amarelo. É o clima da Copa, né? Vá bem ou não vá, ou vá mal, a gente sempre se diverte.
2: É de 4 em 4 anos, vamos aproveitar.
1: É,
2: e vai dar Brasil, Silvana.
1: Vai dar Brasil, né, Ailton Dias? Muito bom dia a você. Brasil, a lua crescente vai mudar para cheia amanhã, às 5 horas e 46 minutos. O sol vai nascer às 6h40, vai se pôr às 17 horas e 27 minutos. A gente tem que acreditar. Se a gente não acreditar, quem que vai acreditar, não é mesmo?
2: O argentino.
1: Aliás, a Argentina tem um time bom, hein? Argentina. Claro que a França está à frente, acho que de todas as outras seleções neste momento. Mas tem outras seleções aí também, como Espanha, Argentina, Portugal, que vem muito forte também. Mas a gente vai falar também sobre seleção brasileira, sobre futebol, sobre tênis. Teve vitória do João Fonseca ontem sobre quem? Novak Djokovic. Ah, o Djokovic não é mais aquele, né? Já a idade está pesando. Ele, novo também, já sofria muito com o calor, que está muito intenso na Europa. E agora então com a idade, né? Mas ainda é o Djokovic, o único entre os homens a conquistar 24 grandes lances. Vamos falar sobre isso também. Mas por enquanto a gente vai contando para você que a temperatura no Morumbi está na marca dos 15 graus. Mesma temperatura de ontem. E aqui em São Paulo a mínima fica por volta disso, 15, 14, e vai chegar só até 21 graus de acordo com o Instituto Climatempo. Nós vamos ter a madrugada com céu encoberto, baixas temperaturas, e o fim de semana segue com tempo nublado, com temperaturas baixas nas madrugadas e gradativas.

elevação no período das tardes. No sábado, então, máxima de 21. Em alguns pontos, olha, os termômetros, de acordo com o CGE, pode chegar a 13 graus. No final da tarde, a nebulosidade volta a aumentar, mas não há previsão de chuvas significativas. Amanhã, o sol aparece entre nuvens, favorecendo também uma gradativa elevação das temperaturas no decorrer do dia. Ainda deve fazer frio durante a madrugada, mínima em torno dos 13, e máximas podem superar os 22 graus, com índices de umidade acima dos 55%, é a previsão para este domingo na cidade de São Paulo. O Climatempo aponta que no Rio de Janeiro hoje teremos entre 16 e 26 graus, em Vitória, no Espírito Santo, entre 21 e 27, Belo Horizonte entre 16 e 24, Brasília entre 17 e 26 graus. No sul do país, temperaturas mais baixas. Curitiba, por exemplo, terá mínima de 11 hoje e máxima de 19. Em Porto Alegre, a temperatura mínima é semelhante aqui em São Paulo, 15 graus, a máxima só chega a 19. E em Florianópolis, entre 16 e 20 graus. No Nordeste, lá sim, um pouco mais quente. Fortaleza, entre 24 e 30 graus. Em Aracaju, entre 23 e 29. Salvador, com temperaturas entre 21 e 27 graus. Em Manaus, entre 24 e 30. Em Belém do Pará, entre 24 e 30. Também Porto Velho, entre 23 e 33 graus. Algumas das temperaturas máximas e mínimas em algumas capitais do Brasil. A campanha do agasalho segue, nós vamos falar sobre isso também, porque em São Paulo a rede de arrecadação foi ampliada e está tendo também aqui na cidade uma ação que prevê a doação de roupinhas para os pets. É, isso mesmo, para os nossos cachorrinhos e gatinhos. Hoje é aniversário das cidades paulistas de Palestina, São Joaquim da Barra e Valparaíso. A Palestina tem 11.476 habitantes. Foi fundada pelo espanhol Valentim Álvarez em 1922, ganhando o nome de Nova Palestina com a chegada de comerciantes sírio-libaneses na região na década de 1930. Foi elevada a município em 1936 por meio de decreto. São Joaquim da Barra é maior, tem 48.558 habitantes. O lugar era pouso habitual de viajantes e tropeiros no percurso entre Ipuã e Nuporanga. A cidade originou-se de um ponto de venda de Manuel Damásio Ribeiro e ganhou o nome devido a um rio que corre a cidade com o nome de Barra. Por volta de 1891 já era habitado. Emancipou-se de Orlândia em 26 de dezembro de 1917. Valparaíso, com 24.241 habitantes, foi fundada em julho de 1927 e chamava-se originalmente Vale do Paraíso, por estar localizada num belo vale. Ganhou autonomia em 8 de janeiro de 37, quando se desligou de Araçatuba. Hoje é o dia da decoração e do decorador. É também o dia do geólogo. E nós lembramos, em 2002, há 24 anos já, a morte do ator, compositor e cantor Mário Lago.

0: Na verdade, o Mário Lago só cantou, acho que, Amélia, né? Composição dele. Ai, que saudades da Amélia. Ele foi advogado, poeta, radialista, compositor, escritor e ator. Trabalhou aqui na Bandeirantes também. Nasceu no Rio de Janeiro, em 26 de novembro de 1911, faleceu em 30 de maio de 2002. Autor de sambas populares, como esse que estamos ouvindo, mais popular deles, Ai Que Saudades da Amélia, e também Atire a Primeira Pedra, ambos em parceria com Ataúfo Alves, que fez popular entre as décadas de 1940 e 50.
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0: A música estava na família. Ele era filho de um maestro, Antônio de Pádua Jovita Correia do Lago, e de Francisca Maria Vicência Croatia Lago, neto do anarquista e de

0: artista italiano Giuseppe Crocia. Formou-se em Direito pela Universidade do Brasil em 1933. Foi casado com Zeli Cordeiro, que era filha de militante comunista, Henrique Cordeiro, que conheceram numa manifestação política até a morte dela em 1997. Ele começou a carreira artística pela poesia. Seu primeiro poema foi publicado aos 15 anos de idade. Olha só que legal. Formou-se em Ciências Jurídicas e Sociais na década de 1930, na Faculdade de Direito da Universidade do Rio de Janeiro, atual Faculdade Nacional de Direito da UFRJ. Exerceu a profissão de advogado por apenas alguns meses. Depois envolveu-se com teatro de revista, escrevendo, compondo e também atuando. Na Rádio Nacional, Mário Lago foi ator de rádio, atuou em radionovelas, escreveu também radionovelas e ficou conhecido mais tarde do grande público ao entrar para a TV, quando passou a atuar em novelas da Rede Globo, como Selva de Pedra, Casarão, Nina, Elas por Elas, Barriga de Aluguel e tantas outras, além de atuar também em peças de teatro e filmes, como Terra em Transe, de Glauber Rocha. Tá aí um pouquinho da história do grande Mário Lago, que faleceu no dia 30 de maio de 2002. 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Ai, meu Deus, a lua é crescente, vai mudar para cheia amanhã, às 5 horas e 46 minutos. O sol vai nascer às 6 horas e 40 minutos e vai se pôr às 17 e 27. Ao meu lado na mesa de som, mais uma vez o Ailton Dias, nosso fiel escudeiro. E na produção e coordenação, outro fiel escudeiro também.
1: Diferente, senhor.
0: Diferente, que está conosco de segunda a sexta e nesse plantão também de sábado, o Diogo Braga. Bom dia, Diogo, tudo bem?
2: Muito bom dia, Silvânia, bom dia aos ouvintes. Bom dia, Ailton. Bom dia a todos ligados aqui no Puro do Gato deste sábado. Começando mais um plantão. Pra mim é meio plantão. Só
0: meio
2: sábado.
0: Plantão. Ah, porque amanhã você folga.
2: Amanhã,
0: né?
2: Eu folgo, mas.
0: É escala 6 por 1.
2: Mas ó, eu já antecipo aqui pro ouvinte: se ele não gosta de mim, vai ter que me aguentar pros próximos 3 sábados, viu? Porque é esse e mais 2.
0: Não, nós gostamos.
2: Então
0: de você.
2: Estaremos aí com muita honra no Puro do Gato de sábado também, além de segunda a sexta-feira.
0: Isso, semana que vem já tem o feriado prolongado de novo do Corpus Christi.
2: Estaremos aí também.
0: Estaremos também.
2: Todos
0: eu também.
2: Estaremos. Menos Pedro Campos.
0: Eu sei que você tá louco pra falar da vitória do João Fonseca, não é?
2: Sim, senhora. Eu ia até mudar aqui minha rotina, mas a gente pode começar com o futebol. O que você prefere?
0: Não, vamos começar com o João Fonseca.
2: Eu
0: pai.
2: Também acho. Hoje a gente
0: ele
2: muda,
0: merece.
2: Que ele merece. Que vitória incrível, que virada, mais uma virada. Ele já tinha virado um 2-0 na fase anterior, né, do Roland Garros. E ontem à tarde, eu infelizmente estava dormindo e não assisti o jogo. Você assistiu, Silvana?
0: Só o finalzinho. Quando eu liguei já estava 2-2.
2: E mais uma vez ele começou perdendo, só que dessa vez pro grande e quarto no ranking mundial Novak Djokovic, 6-4 e 6-4 pro Novak Djokovic, e aí ele conseguiu mais uma vez virar e no terceiro fez 6-3, no quarto aí foi pro tiebreak 7-5 e no último também tiebreak 7-5, vencendo o número 4 do ranking, João Fonseca, vencendo Novak Djokovic no maior desafio da carreira, na maior posição que ele alcançou em Grand Slam na carreira, primeira vez que ele chega a umas oitavas de final de Grand Slam e agora em Roland Garros. Que sem palavras para descrever. Eu tava lendo aqui as manchetes do Marca, do The Guardian, de jornais europeus, todos também impressionados com a atuação do jovem brasileiro de 19 anos.
0: Foi muito legal. Eu abri o programa falando: ah, o Djokovic não é mais aquele. A gente sabe que não é mesmo.
2: Mas
0: é o Djokovic. É o quarto do mundo. Eu até fiz um levantamento aqui. O último título conquistado pelo Djokovic foi o ATP 250 de Atenas, que é um ATP menor, não um torneio menor, na Grécia. E foi em novembro do ano passado. E o último Grand Slam foi o US Open de 2023, quando ele venceu o Daniil Medvedev.
2: É, já faz
0: então,
2: um
0: já
2: tempo.
0: Então já faz um tempinho. Ele tá no anos. Final de carreira, mas ainda assim é o Novak Djokovic. Ah, tem alguma dúvida? Só assistir a reprise do jogo de ontem. Ele acha algumas bolas que você fala, não é possível.

0: que ele vai fazer, o João Fonseca falou,
1: ele tava me destruindo, ele usou essas palavras. E é isso, ele além do nome, ele é o quarto do ranking.
0: É, então, ele é um gênio.
1: Tá entre os cinco melhores aí.
0: É.
1: Algumas curiosidades interessantes. O João Fonseca se tornou o mais jovem jogador de tênis da história a derrotar o Novak Djokovic em grandes lances, superando ninguém mais, ninguém menos que o seu favorito, Silvânia. Rafael Nadal. Ele superou o Rafael Nadal, é o mais novo a vencer o Djokovic. O jogo durou 4 horas e 53 minutos. Foi o mais longo da carreira do Djokovic em Roland Garros. E ainda, é a segunda vez só na carreira do Djokovic que ele perde um jogo de Grand Slam, ou seja, Roland Garros, US Open, Australian Open e Wimbledon, após abrir 2 sets a 0. A primeira foi em 2010 contra o Jürgen Melzer em Roland Garros também, e agora a segunda vez que feito. E mais uma curiosidade que eu esqueci de anotar, mas veio à cabeça agora. Ontem, dia 29 de maio, foi o mesmo dia em que o Guga derrotou o Djokovic também, quando era em grandes lances. Então, eles derrotaram, um brasileiro derrotou o Djokovic na mesma data.
0: Em Roland Garros. O Guga que foi tricampeão em Roland Garros.
1: Mas olha que curiosidade, no mesmo dia...
0: É porque geralmente é essa época,
1: é verdade,
0: né?
1: Sim, mas...
0: O Nadal, por exemplo, ele faz aniversário dia 3 de junho. É sempre ele comemorava ali
1: Entendi.
0: Em Roland Garros
1: é verdade.
0: O aniversário. Sempre nessa época do
1: ano. Mas não deixa de ser curioso.
0: Claro. Olha, e tem outros... Até meu sobrinho também me mandou ontem, assim que terminou o jogo. O que o João fez hoje foi isso aqui. Djokovic, em 290 jogos, ele abriu pelo menos 2-0. Em 8 desses 290 jogos, 290 vezes, ele levou o empate para 2-2. E só em dois desses jogos, ele perdeu no quinto set.
1: Exatamente.
0: Em 2010, como você falou, há 16 anos. Olha a longevidade também do Djokovic.
1: É impressionante,
0: né?
1: Você vê, ele jogou com o Guga, jogou com o Nadal, jogou com o Federer. Em 2010, perdeu, como a gente falou, pro Jürgen Melzer. Ainda continua vencendo títulos, como você trouxe no ano passado. Ainda é o quarto melhor do mundo. Passou aí por... É o Cristiano Ronaldo do tênis, né? Passa por todas as gerações. E agora, enfim.
0: Além de ser um espetáculo, né? Eu sou fã do Nadal, todo mundo sabe. Mas o Djokovic, ele é grande. Ele é muito grande. Ele é o mais novo do Big Three, né?
1: Sim,
0: entre o Federer e o Nadal e o próprio Djoko. Ele teve a sorte de não ter grandes lesões graves ao longo de sua carreira. E ele é brilhante.
1: Sim.
0: Ele é diferenciado.
1: Bom, agora...
0: É uma pena também vê-lo já no final da carreira.
1: É verdade.
0: E agora o Roland Garros terá um campeão inédito.
1: É verdade, tem essa também.
0: E vários favoritos aí já caíram.
1: O João Fonseca enfrenta o Casper Ruud amanhã nas oitavas de final de Roland Garros. Deixa eu só pegar o horário.
0: O Alcaraz, Carlos Alcaraz, nem disputou, né, com uma lesão. E o Yannick Sinner perdeu na rodada desta semana. Ele que vinha numa sequência muito grande de jogos e acumulando títulos. Ele é o atual primeiro no ranking e sofreu muito com o calor, passou mal durante o seu jogo e acabou perdendo e sendo eliminado do torneio francês.
1: Ainda não tem
0: horário
1: definido para o João Fonseca contra o Casper Ruud. Quem passou também dos mais conhecidos, o Rublev, passou.
0: Sim.
1: Vai enfrentar o Mensik. E o Zverev, segundo melhor do mundo, vai enfrentar o Jesper de Jong. Então aí... Essas oitavas
0: Zverev
1: de final.
0: É um dos favoritos, né? Ele vai muito bem.
1: Acho que é o favorito aqui dos que...
0: É, nas quadras de Saibro. E agora torna-se...
1: Dos que sobraram.
0: Dos favoritos.
1: É.
0: Bom, a gente tem que falar de outros esportes também, né? Vamos falar da seleção brasileira. O que você tem aí da seleção brasileira?
1: Vamos falar da seleção brasileira, Silvânia. A gente vai trazer daqui a pouquinho todas as informações completas com o Luiz Fabiani, nosso repórter aqui da Bandeirantes, que está lá, mas eu já antecipo para vocês, né? A grande notícia: amanhã o Brasil enfrenta um amistoso contra o Panamá, o último jogo do Brasil, Ailton, aqui no Brasil, em solo brasileiro, antes da Copa do Mundo, no Maracanã, 6:30, amanhã, claro, com transmissão, cobertura, tudo que você pode acompanhar desde manhãzinha aqui, com os programas do Mundo Esportivo e Concentração, já fazendo esse pré-jogo para Brasil e Panamá, amanhã, 6:30, com transmissão da Bandeirantes. Qual que é a provável escalação? Provável, hein? Alisson, Wesley, Bremer, Léo Pereira e Alexandro, Casemiro e Bruno Guimarães, Luiz Henrique, Matheus Cunha, Vini Júnior e Rafinha. O Brasil tem 4 desfalques para esse jogo. Além do Neymar machucado, tem os desfalques de Gabriel Magalhães, Marquinhos e Martinelli. Por quê?

0: porque hoje eles enfrentam, né, o... Eu vou aqui antecipar, Silvânia, o segundo jogo mais importante da temporada deles, porque o primeiro vai ser a final da Copa do Mundo. Já tô antecipando aqui que o Brasil vai chegar, brincadeira. Eles vão enfrentar até agora o jogo mais importante da temporada, que é justamente a final da Liga dos Campeões. Paris Saint-Germain e Arsenal se enfrentam a 13h aqui com o horário de Brasília, lá na Puskás Arena em Budapeste, na Hungria. Um jogaço aí entre esses dois times. O Paris Saint-Germain conquistou a primeira Champions League no ano passado e o Arsenal vai tentar a sua primeira, chegou só na final em 2006 contra o Barcelona, perdeu, agora tem a chance de conquistar um título inédito. Tem palpite, Silvânia?
1: Ah, tem torcida, eu vou torcer pro Arsenal.
0: Eu também vou torcer pro Arsenal.
1: Agora...
0: Até porque tem mais brasileiro também. Os Gabriéis vão representar, mas tem o Marquinhos do outro lado, pro PSG, Gabriel Jesus, Martinelli e Magalhães estão do lado do Arsenal.
1: Tá bem equilibrado, hein? Então, bem equilibrado.
0: O Arsenal que, inclusive, né, pode ter a maior temporada da sua história. Uma das, com certeza, porque foi campeão já da Premier League depois de muitos e muitos anos e agora busca esse título inédito aí da Champions League. Vamos vir agora para solo brasileiro, ou melhor, solo sul-americano, porque antes dos jogos de hoje, do Brasileirão, saiu ontem os confrontos das oitavas de final da... O Ailton já tá brincando com o sorteio do Palmeiras, é isso?
1: Não foi sorte, não.
0: Mas não foi dos mais difíceis.
1: Vai pegar o Cerro Porteño e perdeu do Cerro Porteño.
0: A gente sabe que vai passar.
1: Sorte seria se tivesse pegado aquele... O Platense ou aquele outro... Como é que é?
0: O Coquimbo. Mas é que o problema, Silvano, não é
1: só
0: o chaveamento. Não é só o confronto do Palmeiras, é o chaveamento. O lado do Palmeiras fica... Mas enfim, quais são os confrontos?
1: Quem quer ganhar tem que ganhar de qualquer time, né?
0: Isso é verdade.
1: O confronto mais difícil é Flamengo e Cruzeiro.
0: Exatamente. O jogaço dessa oitava de final. Dois favoritos ao título, Cruzeiro e Flamengo, se enfrentam já nas oitavas de final. O Flamengo faz o segundo jogo em casa, foi o primeiro do grupo, Cruzeiro foi o segundo. Tem também Estudiantes e Universidade Católica. Católica faz o segundo jogo em casa. LDU e Mirassol. Mirassol, segundo jogo em casa. Pedreira para o Mirassol, Mirassol vai jogar na altitude. Fluminense e Rivadavia, Rivadavia faz o segundo jogo em casa. Tolima e Del Valle segundo jogo em casa. Platense e Coquimbo Unido faz segundo jogo em casa. Palmeiras e Cerro, o Cerro faz o segundo jogo em casa, o Palmeiras joga a ida aqui em São Paulo. E Rosário Central e Corinthians, o Corinthians faz o segundo jogo em casa também, porque foi o líder do grupo. E aí o Corinthians está do lado do Cruzeiro e do Flamengo da chave.
1: O Corinthians pega quem mesmo?
0: Rosário Central. Ficou de um lado Corinthians, Cruzeiro e Flamengo, do outro lado Palmeiras, Fluminense e Mirassol.
1: Acho que o jogo entre os brasileiros, acho que o jogo mais difícil é do Mirassol, hein? Enfrentar a LDU, altitude, complicado.
0: Sem dúvida, eu também acho. O Rivadavia fez uma grande campanha.
1: Tem lá, eu falei, o Haaland, paraguaio.
0: Exato, Uruguai, mas não tem tradição na Libertadores. E a LDU tem muita. Agora a Sul-Americana. Boca Juniors e O'Higgins, Bolívar e Grêmio. O Grêmio decide em casa, isso dos playoffs, tá? Tem já times classificados que passaram em primeiro. Agora é o confronto do segundo dos grupos da Sul-Americana com quem veio da Libertadores, ficou em terceiro nos grupos da Libertadores. Santa Fé e Caracas, Independiente Medellín e Vasco. Vasco joga o segundo jogo em São Januário. Sporting Cristal e Bragantino. Bragantino também joga em casa o segundo jogo. Universidade Central e Santos. Santos joga em casa o segundo jogo. Nacional do Uruguai, Tigre, Lanús e Cienciano. Esses são os confrontos também dos playoffs da Sul-Americana. Para finalizar, vamos passar os jogos de hoje.
1: Do Campeonato Brasileiro?
0: Brasileiro.
1: Vamos fazer daqui a pouquinho?
0: Vamos fazer daqui a pouco.
1: Vamos
0: então
1: dividir aí o esporte, porque tem outras notícias também importantes. Daqui a pouco a gente fala sobre o basquete também. Amanhã tem o primeiro jogo da final do basquete NBB. Mas vamos falar de outros assuntos também, porque às 5 horas e 23 minutos já, mais 6 cidades da Paraíba entram em situação de emergência por causa da forte estiagem. É informação chegando do Lucas Batista.
2: O governo federal reconhece nesta sexta-feira a situação de emergência em 6 municípios da Paraíba afetados pela forte estiagem. As cidades contempladas com reconhecimento são Damião, Gurjão, Passagem, Queimadas, São João do Rio do Peixe e São José dos Cordeiros. Anteriormente, no dia 13 de maio, outros 3 municípios paraibanos também já haviam obtido o reconhecimento federal da situação de emergência por causa da seca: Baraúna, Barra de Santa Rosa e São José de Caiana.
1: Internado em São Paulo, o apresentador Faustão pode...

0: Saúde ter alta nos próximos dias. Informação da Larissa Biscaia.
1: O apresentador João Silva, filho de Faustão, disse em entrevista que o pai dele deve ter alta nos próximos dias. Fausto Silva está internado no Hospital Israelita Albert Einstein, em São Paulo, depois de passar por uma cirurgia para retirada de uma sonda gástrica. Ele seguiu internado depois do procedimento para passar por exames complementares. Ao portal Metrópolis, João Silva afirmou que Faustão deve ter alta no início da semana que vem e que está melhor. Desde 2023, o apresentador passou por diversas cirurgias, incluindo 4 transplantes. Um de coração, 2 de rim e 1 de fígado.
0: Novidades do Enem. Clara Viterbo.
2: Pela primeira vez, o Enem vai permitir que candidatos com transtorno de ansiedade ou transtorno obsessivo compulsivo tenham um acompanhante autorizado nos dias de prova. O atendimento especializado inédito também deve contemplar participantes com fibromialgia, uma síndrome crônica caracterizada por dor generalizada no corpo. A novidade foi divulgada pelo INEP, órgão responsável por gerir o Exame Nacional do Ensino Médio. Para ter acesso ao recurso, será necessário apresentar documentação comprobatória, como laudo médico no momento da solicitação do atendimento especializado, que já é feito durante a inscrição para o vestibular, e cadastrar o acompanhante no sistema do INEP. O acompanhante designado deve ser uma pessoa de confiança e maior de idade indicada pelo próprio participante para prestar acolhimento emocional se necessário. Esse ficará em uma sala reservada e monitorada por fiscais, e poderá ser acionado pelo candidato quando houver necessidade de estabilização ou ajuda. As inscrições do Enem já começaram e ficam abertas até o dia 5 de junho.
0: 5h26 agora. Você já ouviu falar em neuroarquitetura? É um conceito que vem sendo cada vez mais aplicado nas escolas para ajudar no aprendizado e no bem-estar de alunos autistas e neurodivergentes. A Melina Mello explica melhor.
3: O aumento no número de diagnósticos de autismo tem levado escolas e profissionais da educação a buscarem estratégias mais inclusivas. Entre elas, a neuroarquitetura vem ganhando espaço ao defender ambientes escolares mais acolhedores e com menos estímulos que possam causar desconforto sensorial. Pequenas mudanças na estrutura das escolas podem ajudar no desenvolvimento emocional, na autonomia e até na permanência desses alunos em sala de aula. A proposta é criar espaços que favoreçam segurança, organização e acolhimento.
0: Morre criança indígena em Minas Gerais por desnutrição. Que tristeza, Josiele Lemos.
4: A situação de famílias indígenas venezuelanas que vivem em Betim voltou a chamar a atenção após a morte de uma criança da etnia Uarau de 1 ano e 4 meses na última quinta-feira. A menina estava internada com quadro grave de desnutrição crônica e desidratação. Atualmente, mais de 240 indígenas da etnia Uarau possuem cadastro e recebem acompanhamento da Rede Municipal de Saúde em Betim. As moradias são improvisadas, feitas de madeira e lona, sem acesso à água potável, energia elétrica e saneamento básico. Em nota, a Prefeitura de Betim lamentou o ocorrido e informou que será criado um comitê intersetorial para analisar o caso e reforçar as ações nas áreas da saúde e da assistência social. Também informou que o atendimento à população enfrenta desafios, como a constante mudança das famílias, além de barreiras culturais e linguísticas.
0: 5h27, por falar em saúde, hoje é o último dia da ação promovida pela ONG Américas Amigas. É uma ação de prevenção ao câncer de mama que está sendo realizada aí durante todo a metade do mês para cá no Parque São Jorge, na sede do Esporte Clube Corinthians Paulista, no Tatuapé, na Zona Leste, entre 8 da manhã e 13h30 da tarde. A carreta de mamografia fica estacionada na rua São Jorge 777. A iniciativa oferece exames de mamografia para mulheres em situação de vulnerabilidade social, com capacidade para atender até 80 pacientes por dia. Então fica aí o recado. O estado de São Paulo continua liderando o ranking nacional de pessoas em situação de rua no país. Detalhes de Belo Horizonte com Eliseu Júnior.
5: Levantamento do Conselho Nacional do Ministério Público e do Polo de Cidadania da UFMG aponta que o Brasil tem cerca de 390 mil pessoas em situação de rua em 2026, alta de 87% nos últimos 5 anos. Minas Gerais concentra a terceira maior população do país, com mais de 34 mil pessoas nessa condição. Em Belo Horizonte, são 16 mil moradores em situação de rua, um crescimento de 30% desde 2020 e de 4% em relação ao ano passado. O estudo também mostra que a maioria

0: desta população em Minas está fora da capital, distribuída por outros municípios do estado.
1: Vazamento de adutora deixa parte da cidade de Guarulhos sem água. Larissa Biscaia.
2: Deve ser normalizado até amanhã o abastecimento em Guarulhos, na Grande São Paulo. Este é o prazo que foi dado pela Sabesp depois do vazamento de uma adutora que aconteceu ontem e deixou uma grande parte da cidade sem água. O problema aconteceu durante uma obra de ampliação do sistema de tratamento de esgoto. Segundo a Sabesp, as equipes trabalham para concluir o reparo quanto antes. Os trabalhos devem terminar ainda hoje, com a normalização total até amanhã.
1: Uma cratera se abre em São Paulo depois do rompimento de uma tubulação da Sabesp. Os detalhes com Carlos Costa.
3: A Sabesp investiga a abertura de uma cratera após o rompimento de uma tubulação da Companhia Paulista de Água, Esgoto e Saneamento na zona oeste da capital. O problema aconteceu ainda na quinta-feira, na Avenida Eliseu de Almeida, na Vila Sônia, onde parte da pista e da faixa exclusiva para ônibus precisou ser interditada. Segundo autoridades municipais, ao menos 5 linhas de ônibus tiveram os trajetos alterados por causa da ocorrência. Equipes da Sabesp foram mobilizadas para reparar a tubulação danificada e estabilizar o solo no local, com as circunstâncias da ocorrência ainda em apuração.
1: Últimas apresentações hoje e amanhã no Itaú Cultural do espetáculo do grupo cearense Pavilhão da Magnólia, chamado Jararacas, que tem como figura central um dos principais cangaceiros do bando de Lampião. A dramaturgia é de Jordano Castro e direção de Murilo Ramos. O espetáculo hoje às 8 da noite, amanhã às 6 da tarde. E o Itaú Cultural fica na Avenida Paulista, número 149. Um evento centenário da cultura italiana chega para mais uma edição em São Paulo, Nicole Domingo.
4: A tradicional festa de São Vito volta a movimentar o Brás com massas artesanais, música boa e clima de quermesse. O evento é uma das principais comemorações da comunidade italiana no país. A festa conta com dois espaços principais, com uma cantina na rua Fernando Silva oferecendo mesas, serviço de garçons e acesso direto à pista de dança em frente ao palco. Já a praça de alimentação, que fica no mesmo quarteirão, o formato é mais informal, com público em pé e mesas compartilhadas. O cardápio reúne receitas típicas preparadas pela comunidade, como fogaça, macarronada e antipastos. Os valores na praça de alimentação são a partir de R$ 10,00 e na cantina, a partir de R$ 145,00. O evento começa neste sábado e vai até dia 12 de julho, aos sábados, domingos e feriados, começando às 7 horas da noite.
1: Deixa a música italiana aí, Elton Dias. Vamos mandar uns alôs pro John Lennon, nosso ouvinte de São José dos Campos, sempre na escuta. A Sônia Regina Espanhol, do bairro da Saúde. Ela fala sobre o João Fonseca, o talentoso João Fonseca, que fala sobre, pelo menos uma coisa boa, sobre o Brasil repercute no mundo. Estamos precisando de bons exemplos, né, Sônia? Obrigada pela sua audiência. Um alô para o Márcio José Pereira de Oliveira de Jandira, interior de São Paulo. A Mali Gomes também na escuta. O José Roberto Generoso. O Claudemir Santana de Jacareí, no Vale da Paraíba. Também o Celso Pazinato na escuta. E quem mais aqui? Espera aí que está pulando aqui o nosso computador, Newton Aires, santista de São Vicente. Tem mensagem gravada também, Newton.
5: Bom dia, pessoal do Prorrogado. Aqui é Durval do Prado, Jardim de Açúcar, extremo sul da Bahia. Estamos aqui com 18 graus, podendo chegar a 23, 24. Tempo bom, céu limpo. E é bem agradável. Eu vou até mandar aí uma foto da nossa lua, que daqui a pouco a lua vai ampliada, se encontrar com o sol, viu?
6: Aqui na cidade, uma ação que prevê a doação de roupinhas para os pés.
1: Fábio Bertonha de Jaú, também na nossa escuta. Quem está pedindo um miado aqui? Vamos ver. A Lorena Carriel está fazendo 3 aninhos. É o Paulo Roberto Coivo, que está hoje no distrito do Porto, em Capela do Alto. Tem festa lá. Então, abraço para a pequena. O Carlos Almir nos acompanha de Ponta Grossa. Também o seu Aristides Ferreira. e tantos outros ouvintes. Daqui a pouco a gente vai registrando mais mensagens. Já são 5h34 aí, Ailton Dias. 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
4: 5h37. Vamos aproveitar a chamada do futebol e falar do Campeonato Brasileiro nesse final de semana, Diogo Braga.
5: Vamos falar sim, agora sim, Silvana, falar dos jogos de hoje. Última rodada, aproveite, seu time só vai jogar em agosto agora, hoje, último final de semana para você ir no estádio, aproveitar, assistir os jogos, claro, aqui na Bandeirantes, começando com a transmissão das 5:30 da tarde, Grêmio e Corinthians, jogo lá em Porto Alegre, na Arena do Grêmio. O Corinthians é o 15º com 21 pontos e o Grêmio é o 14º com 21 pontos, os dois times empatados no número de pontos, a diferença vai no saldo de gols, a vitória importante para os dois times se distanciarem do Santos, que é o primeiro time da zona do rebaixamento, com 18 pontos. Falando no Santos, o outro jogo do sábado aqui na Bandeirantes, 8 horas da noite, Santos e Vitória, jogo também importantíssimo para o Santos, sair da zona do rebaixamento, o Santos se vencer, depende dos outros resultados, claro, o Vasco é o primeiro time fora da zona com 20 pontos em 16º, o Vitória, cadê o Vitória aqui na tabela, é o 11º com 22 pontos aí, um jogo difícil para o Santos em casa, na Vila Belmiro. Às 4 horas da tarde, hoje também tem Atlético Paranaense Mirassol, o Furacão é o 4º lugar, faz uma grande campanha vindo da Série B com 27 pontos. E o Mirassol é o 18º com 16 pontos. O Flamengo, vice-líder com 31 pontos, pega o Coritiba em casa. Precisa vencer para não desgarrar do Palmeiras. E o Bahia enfrenta o Botafogo às 5:30. Ah, o Coritiba é o 6º com 26 pontos. O Bahia é o 8º com 23. Botafogo é o 10º com 22 pontos. Esses os jogos de hoje. Amanhã, Bragantino e Internacional abrem a rodada às 11 da manhã. Vasco e Atlético Mineiro às 4 horas da tarde. O Vasco, como eu disse, é o primeiro time fora da zona. E o Galo é o 12º com 21. O Palmeiras enfrenta a Chapecoense às 4 horas da tarde. Esse sim, jogo da Bandeirantes, com transmissão e cobertura aqui da Bandeirantes. O Palmeiras é o líder com 38 pontos. Não perde há 5 jogos no Brasileirão. E agora enfrenta a Chapecoense, que é a lanterna, justamente os opostos aí da tabela. A Chapecoense tem 9 pontos, é o 20º colocado. Às 8:30 tem Cruzeiro e Fluminense. Cadê o Cruzeiro?

0: Eu prometi, né, do basquete, a informação. Amanhã, às 11 da manhã, acontece a primeira partida da final do Novo Basquete Brasil, o NBB, entre Franca e Pinheiros, tá bom? Alguns alôs aqui, vamos lá. Gente de todo o Brasil mandando mensagem, como o Ramiro Lima, de Mangaratiba, no Rio de Janeiro. O José Carlos Galassini, de Pradinha, São Paulo. Pradinha, conhece? Não, será que é Pratânia? Eu também estou achando que é Pratânia, Ailton Dias. É. Pode ser que ele tenha digitado errado, né? Ulisses de Pindamonhangaba também pede um abraço, um miado para os companheiros motoristas de ônibus da Piracicabana. E um abraço para todos os ouvintes da Band Vale. Em Maceió, tempo nublado. É o Agostini, Luciano Agostini mandando mensagem também. O Celso Estela de Mauá pedindo um miado para o filho Juninho, que faz aniversário hoje. Também na escuta em Laranjal do Jari. É o Wellington Matos, estou falando de longe, né? Amapá. O Aldenir Alves nos acompanha na cidade de Carnaíba, no sertão de Pernambuco. Olha que legal. E o outro rio... É. E o Oséias, que é caminhoneiro de Carapicuíba, está em Rondônia, retornando de Rio Branco no Acre para casa. Boa viagem, viu? Marcos de Atibaia, meado para a esposa Ana Paula, fazendo 54 anos hoje. Também o João Nelson de Diadema, para a filha Joyce, que está prestes a dar a ele mais um netinho. É o João Guilherme que está chegando por aí. Saúde para toda a família. Nossa Senhora do Bom Parto, né? Que ajude. O Deto Cordeiro de Mauá e também o Antônio Vieira de Pinheiros, todos na nossa escuta. Bom, são 5 horas e 41 minutos. Vamos à reprise da participação da Priscila Bernardes, da Assessoria de Comunicação do INSS em São Paulo. Ela participa todas as quintas do Pulo do Gato e nós reprisamos a participação aos sábados com informações importantes. Priscila, o INSS anunciou mudanças no empréstimo consignado. Quais são essas novidades? Muito bom dia a você.
1: Bom dia, Silvânia. A principal delas é que agora o beneficiário que solicitar empréstimo consignado vai precisar validar a operação por biometria facial, pelo aplicativo ou site Meu INSS. Depois de pedir o crédito ao banco, o beneficiário recebe a proposta no aplicativo Meu INSS, com o status pendente de confirmação. Ele vai ter até 5 dias corridos para confirmar a operação por reconhecimento facial. Se o procedimento não for realizado no prazo, o contrato é cancelado. Outra novidade é o aumento do prazo máximo para pagamento, que sobe de 8 para 9 anos. O beneficiário também poderá contratar um empréstimo consignado e começar a pagar só depois de 3 meses. Teve mudança também na composição da margem consignável. O percentual não utilizado nas modalidades de cartão consignado e cartão benefício poderá ser usado em operações de empréstimo consignado. Ou seja, se a pessoa não estiver utilizando toda a margem dos cartões, a parte que estiver sobrando poderá ser usada para obter empréstimo consignado. Mas tudo isso sem ultrapassar o limite de 40% para benefícios previdenciários e 35% para benefícios assistenciais.
0: E Priscila, o INSS lançou uma cartilha sobre direitos previdenciários da população LGBTQIA+. Como dá para acessar esse material?
1: Silvânia, a cartilha pode ser acessada pelo site do INSS. O endereço é gov.br/INSS. A cartilha, com ilustrações e linguagem simples, traz detalhes e informações sobre a proteção previdenciária dessa população. Há um foco especial nas pessoas trans, que muitas vezes, devido à discriminação, podem ficar desprotegidas. Contribuindo à Previdência, seja de modo obrigatório ou facultativo, as pessoas LGBTQIA+, podem ter acesso a benefícios como salário maternidade, salário família, auxílio por incapacidade e aposentadoria. Podem ainda ter direito a auxílio reclusão e pensão por morte aos seus dependentes. A cartilha reforça o reconhecimento das relações homoafetivas e da adoção de crianças por casais homoafetivos. Trata ainda do direito que todos têm à correta identificação de nome e gênero nos sistemas e no atendimento. Reforçando, para confirmar

0: Preferida. Cartilha é só acessar o site do INSS. O endereço é gov.br/INSS.
1: E para encerrar?
0: Para concluir, lembro que amanhã é o último dia para declarar o imposto de renda. O INSS disponibiliza anualmente o extrato para todas as pessoas que receberam algum benefício no ano base, que é 2025. O principal canal para obter o demonstrativo é o site ou aplicativo Meu INSS. Dá para acessar pelo aplicativo Meu INSS para celulares e pelo site meu.inss.gov.br. É preciso fazer login com CPF e senha do gov.br. Após acessar o sistema, a dica é escrever extrato de imposto de renda no campo de busca. Logo aparecerá a opção de geração do extrato. Depois dá para salvar o documento em PDF. Quem não tem acesso à internet pode ligar no telefone 135 e agendar uma data para retirar o documento presencialmente em uma agência da Previdência Social. Por hoje é isso, Silvana, muito obrigada e até a semana que vem.
1: Priscila Benades, da Assessoria de Comunicação do INSS São Paulo. É essa a última dica aí, é só para quem já que não entregou os atrasadinhos, que perderam o prazo, né? O prazo terminava ontem e agora vai ter que pagar multa, mas tem que entregar também. Tá bom? Olha, amanhã, domingo, 2026, celebra o Abraço ao Guarapiranga, né? No Parque da Barragem. Está já na 20ª edição. E o Abraço Guarapiranga adota este ano o tema Guarapiranga, a gente te ama, reforçando que amar significa cuidar e preservar. O evento convida a sociedade a refletir sobre a situação crítica das represas Guarapiranga e Billings, que juntas abastecem mais de 6 milhões de paulistanos, mas sofrem com o desmatamento e o despejo massivo de esgoto sem tratamento. O alerta coincide com uma nova crise hídrica na região metropolitana de São Paulo, com o sistema Cantareira operando em níveis preocupantes, em torno dos 40%, e essa iminência de um super El Niño que ameaça agravar as secas. Então, amanhã, na Avenida Atlântica, esquina com a Avenida João de Barros, na Capela do Socorro, esse abraço ao Guarapiranga. Vamos dar uma olhada como estão os nossos mananciais? Vamos ver aqui, a Sabesp atualiza a sua página na internet todos os dias às 9 da manhã. Guarapiranga está com um volume maior, né, 78,3%, mas o Cantareira, por exemplo, está com 40,5%. O Alto Tietê está com 51,2% só de abastecimento, todos eles, de volume, aliás, armazenado. Todos eles estão fechando o mês com chuva menor do que o esperado na média histórica. O Alto Tietê já acumulou 42 milímetros de chuva para uma média que é de 54, já é bastante baixa. No Cantareira, 53,5 o acumulado para 72,6, que é a média. E no Guarapiranga, está quase na média. Foram 56 milímetros de chuva para uma média de 58, tá bom? São 5 horas e 48 minutos. O que você quer, Ailton Dias?
2: Ah, tem o Brasil amanhã, hein?
1: Ah, Brasil amanhã não. Tem minuto? Minuto da Copa? O
2: Não.
1: que é? Qual que é o problema?
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3: 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Já estamos no clima da Copa do Mundo da FIFA 2026. 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
1: 5 horas e 49 minutos, o governo vai fazer um levantamento sobre como será atingido pela classificação de PCC e Comando Vermelho como organizações terroristas pelos Estados Unidos. Ontem, o Planalto reagiu à decisão anunciada pela gestão de Donald Trump, que passa a valer no próximo dia 5. Em nota, lembrou que a soberania do país é inegociável e alertou que a medida pode levar a um retrocesso no combate ao crime organizado. Minutos depois, no

0: discurso inflamado, Lula respondeu à classificação americana e disse que o Brasil não aceita ser tratado como uma republiqueta.
1: Não aceitamos ser tratado como um moleque. Nós não aceitamos ser tratado como se fosse uma republiqueta. Eu não falo grosso com a Bolívia e fino com os Estados Unidos. Eu falo educadamente com os dois, porque eu quero respeito. E eu preciso ter respeito para poder respeitá-los. Então, não brinquem. Não brinque com a soberania desse país.
0: Lula lembrou que o Brasil aprovou recentemente uma lei antifacção para combater o crime organizado.
1: Eles são terroristas para as comunidades brasileiras, para a sociedade brasileira, para o povo da periferia desse país, eles são terroristas. Eles não são terroristas que o Trump quer.
0: O presidente ainda cobrou de Donald Trump a extradição de brasileiros investigados que estão nos Estados Unidos.
1: E nós queremos os terroristas brasileiros que estão lá. Porque sabe que as armas importadas que são contrabandeadas para o Brasil vêm dos Estados Unidos. Vêm de lá as armas. A Polícia Federal entregou um documento para o Trump. O Brasil está disposto a trabalhar para combater o crime organizado. E vamos começar pelo seu estado de Delaware, que tem lavagem de dinheiro de brasileiro. Vamos começar por aí. Vamos começar por entregar o Hamas, que está condenado a 16 anos e está escondido lá. Vamos! Vamos começar entregando o maior contrabandista de combustível desse país, o Cláudio Magno, o Ricardo Magro, que a Polícia Federal e a Receita prenderam 250 milhões de combustíveis dele contrabandeado, foi dado ao Petrobras e ele está morando em Miami. Eu entreguei para o Trump o nome dele e a fotografia da casa dele. Quer combater o crime organizado? Me entregue os nossos que estão lá nos Estados Unidos.
0: O governo alerta para os riscos de prejuízos econômicos ao país com a classificação de PCC e Comando Vermelho como organizações terroristas. Há um alerta também para o impacto no sistema financeiro e inovações nacionais como o PIX. Em nota, o Planalto ressalta que o Brasil é uma nação soberana que tem travado combate permanente contra PCC, Comando Vermelho e outras facções e milícias e finaliza rejeitando qualquer tipo de interferência externa em assuntos internos. O presidente Lula planeja agora uma conversa direta com Donald Trump para tentar reverter essa medida, mas não agora. A ideia primeiro é consolidar programas de colaboração com os Estados Unidos voltados à área de inteligência e tráfico de drogas e armas. A avaliação do governo é que a decisão foi influenciada pelo que ministros chamam de ala mais radical da Casa Branca, como o secretário de Estado Marco Rubio. Mais sobre essa decisão americana daqui a pouco, a partir das 7 da manhã, em primeira hora. São 5 horas e 52 minutos. A mulher que passou 2 dias à deriva depois de um passeio de moto aquática no litoral norte de São Paulo detalhou o drama que viveu em alto mar até ser resgatada. As buscas pelo homem que estava com ela em Ilhabela continuam. Vamos às informações da repórter da Band Vale FM, Isabela Valucas.
2: A Polícia Civil está caminhando para entender o que causou o acidente que envolveu os dois jovens em uma moto aquática em Ilhabela. A Bruna Damares Santana da Silva prestou depoimento para a polícia ainda no hospital. A equipe de jornalismo da Band conseguiu conversar com a Bruna. Ela fala brevemente sobre como foi a sucessão de eventos enquanto ela estava à deriva.
3: Foi extremamente frio, foi extremamente complicado ficar lá no mar. E eu tentei de todas as formas lutar contra a correnteza, eu tentei de todas as formas me ajudar e ajudar o meu colega também que estava comigo. Ficamos juntos a todos os momentos, desde domingo até terça de madrugada. Já prestei depoimento para a polícia. Graças a Deus que não aconteceu algo pior, não teve nenhum peixe me bicando, não teve nenhum tubarão me mordendo, mas eu vi muita coisa.
2: Outra pessoa interrogada pela polícia foi o homem conhecido como Neto Mineiro, que é empresário e dono da lancha onde acontecia a confraternização. Ele esclarece que a moto aquática não era alugada e que ela era utilizada como um apoio na festa.
4: O jet ski é meu, é particular meu. Não tem aluguel de jet ski.
5: O jet ski estava sendo usado só para buscar as coisas que a gente precisava. É energético, era um repelente.
2: O advogado do Neto Mineiro, Yuri Tomanik, conta que a moto aquática estava com a documentação em dia e era utilizada durante o evento para fazer o transporte de pessoas da praia para a embarcação.
6: O jet ski estava no barco ali para dar apoio à navegação e para o mineiro poder buscar energético, buscar o pessoal que estava na praia, levar de volta ali para a embarcação, que foi alugada de uma empresa que tinha licença para funcionar, todos os equipamentos em dia. Em certo momento, o Jorge pegou o jet ski, saiu e aconteceu essa tragédia. É uma situação lastimável, nós nos solidarizamos muito. O Neto está sem dormir, sem comer esses dias, Giovanni também. Só que foi uma fatalidade.
2: O secretário de Segurança Pública Municipal de Ilhabela, Lucas Oliveira, explica que vários participantes do evento que acontecia na lancha já foram ouvidos pela polícia.
7: Várias pessoas que estavam a bordo dessa embarcação já foram ouvidas. O Joaquim, o Neto Mineiro, proprietário dessa embarcação, junto ao Dutra, um amigo do Deoge de São José do Rio Preto, que estava presente nessa embarcação. A Bruna fez um depoimento, é que sim, se tratava ali de uma tarde de lazer, de descontração. Em um dos depoimentos de pessoas que estavam a bordo dessa embarcação, também a gente encontra esse relato aí de que houve sim o aluguel da moto aquática quanto da embarcação para esse grupo de pessoas.
2: De acordo com o boletim de ocorrência feito algumas horas após o desaparecimento de George e Bruna, Diego, um amigo de George, era quem costumava utilizar a moto aquática durante o evento. A Polícia Civil continua coletando mais informações para que o caso possa ser esclarecido.
0: São 5 horas e 56 minutos. Um ano depois, a Polícia de São Paulo ainda não decifrou o caso do homem encontrado morto no buraco nos entornos do Autódromo de Interlagos. Você se lembra desse caso? A Isabela Mota tem informações.
8: A Polícia de São Paulo afirma que o laudo técnico dos celulares apreendidos durante a investigação da morte de Adalberto Amarilho dos Santos Júnior ainda está em andamento. O empresário de 35 anos foi visto pela última vez em 30 de maio do ano passado em um evento de motos no Autódromo de Interlagos. Ele ficou desaparecido por alguns dias e o corpo foi encontrado em 3 de junho em um buraco em uma construção nos arredores do circuito. Ele foi encontrado em pé no buraco, sem calça, sem sapato, com aliança, carteira, dinheiro, cartões, todos os pertences estavam com Adalberto. O laudo do óbito fala em morte por asfixia. Algumas hipóteses foram levantadas, mas nada foi confirmado. Ninguém foi preso até agora.
0: São 5 horas e 57 minutos. Vamos ao CEDOM, Centro de Documentação e Memória da Rádio Bandeirantes. O trabalho do jornalista Milton Parron e equipe. Parron está de férias. Quem está ajudando a tocar o barco é o Adriano Roveri, que separou para hoje um relato impressionante de Anésia Pinheiro, dado em 1994 ao programa Memória. Anésia, segunda brasileira habilitada a voar, relembra o dia 30 de maio de 1921, quando o capitão da PM do Paraná, João Alexandre Bussi, morreu em seus braços. Ele tentava transladar um avião de São Paulo para Curitiba, mas sofreu um grave acidente na região de Itapetininga, no interior paulista, onde Anésia morava. Décadas antes, os céus brasileiros já haviam testemunhado outras tragédias pioneiras. A primeira delas, em março de 1915, durante a guerra do contestado conflito armado na fronteira entre Santa Catarina e Paraná. Na ocasião, o tenente do Exército, Ricardo João Kirk, sofreu uma pane no motor, caiu com seu avião e faleceu na região de General Carneiro, no Paraná, tornando-se a primeira vítima da aviação militar brasileira.
9: Em 21, eu estava em Itapetininga, na escola de farmácia, e ouvi um ronco. Descobri logo que era ronco de avião, pilotado por um oficial da polícia do Paraná, e ele ia transportando o avião de São Paulo para o Paraná. Chamava-se Capitão João Bussi. Quando ele foi experimentar o avião, ele me convidou para voar. Olha, eu fui. O motor era rotativo, rodava junto com o hélice e era alimentado com óleo de lixo que esborrifava na gente. Ele me deu o comando lá um pouquinho, fiquei entusiasmado. No dia seguinte, partiu para o Paraná. E eu, quando voltava da escola à tarde, isso foi no dia 30 de maio de 21. A telefonista, quando eu passava, fulana, o aviador morreu. Digo, como? Houve um desastre, ele morreu. Mais tarde eu soube que ele estava sendo trazido para a Santa Casa de Itapetininga. Fui lá. O capitão João Bussi estava na maca ainda, no corredor da Santa Casa, onde tinha sido entregue. Poucos minutos depois, eu enxugava duas lágrimas que lhe corriam dos olhos. Ele acabara de expirar.
0: O heroísmo e o sacrifício do capitão João Alexandre Bussi foram eternizados em nomes de ruas em Curitiba e Londrina, além de dar nome ao aeroporto de Apucarana. O Quinto Sinal vai marcar 6 horas já, Hilton Dias. Esse é o Pulo do Gato, trazendo informação para você.
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0: Vamos em frente até às 7 da manhã com o Pulo do Gato deste sábado, 30 de maio de 2026. A ANEEL confirma que a energia elétrica em junho vai continuar com custo adicional de R$ 1,88 a cada 100 kWh consumidos. Ontem o anúncio da agência foi pela permanência da bandeira tarifária amarela, que vigora desde o início de maio. O período seco no Brasil leva a uma geração hidrelétrica menor e ao acionamento de usinas termoelétricas, que têm um custo mais elevado. O sistema Cantareira também continua em junho operando na faixa 2 de captação de água. Isso significa um estado de atenção para todo mês. A faixa 2 impõe restrições à captação de água dos rios e reservatórios durante o período seco que vai até novembro. O presidente Lula afirma que não vai aceitar que o Brasil seja tratado como republiqueta ao comentar a decisão de designar facções como entidades terroristas. Repórter Rafael Procópio.
1: O governo do Brasil aceita ajuda internacional no combate ao crime organizado, mas não vai admitir interferências estrangeiras na soberania nacional. É neste tom que, de maneira oficial, o governo brasileiro se manifestou contra a decisão do governo norte-americano de categorizar o Comando Vermelho e o PCC como organizações terroristas. Em uma nota publicada nesta sexta-feira, o governo brasileiro ainda acusa a família Bolsonaro de atentar contra a soberania do país, assim como feito com o Tarifaço. Em determinado trecho, o texto traz que a decisão dos Estados Unidos é um possível retrocesso ao combate ao crime e que pode trazer riscos à vida das pessoas e prejuízos econômicos. O texto finaliza afirmando que a soberania nacional é inegociável, que o Brasil rejeita qualquer forma de interferência externa em assuntos internos e que quem define como o crime é classificado e combatido no país é o povo brasileiro. Em evento em Sergipe, o presidente Lula se mostrou revoltado com a decisão.
2: O Brasil está disposto a trabalhar para combater o crime organizado. E vamos começar pelo seu estado de Delaware, que tem lavagem de dinheiro de brasileiro. Vamos começar por entregar o Ramage, que está condenado a 16 anos e está escondido lá. Vamos começar entregando o maior contrabandista de combustível desse país, o Ricardo Magro, que a Polícia Federal e a Receita prenderam 250 milhões de combustíveis dele contrabandeado e ele está morando em Miami. Quer combater o crime organizado? Me entregue os nossos que estão lá nos Estados Unidos. Não aceito. Vamos ser tratados como moleque.
0: No Rio de Janeiro, a polícia mira o núcleo financeiro do Comando Vermelho. Clara Neri.
3: A Polícia Civil do Rio de Janeiro investiga um esquema de lavagem de dinheiro que movimentou quase R$500 milhões para abastecer financeiramente o Comando Vermelho. Nesta sexta-feira, agentes cumpriram mandados de prisão e busca e apreensão no Rio e em outros 5 estados durante mais uma fase da Operação Contenção, que mira a estrutura financeira da facção. Um dos principais alvos é Antônio Hilário Ferreira, conhecido como Rabicó, apontado pela polícia como um dos chefões do Comando Vermelho. Ele não foi encontrado e continua sendo procurado pela justiça. Já a mulher dele, Raquel Neves dos Santos Mendonça, foi presa. Entre os presos está um motorista de ônibus da linha 169, que liga o terminal Gentileza a Ipanema. Segundo a Delegacia de Repressão a Entorpecentes, ele atuava como um dos laranjas da organização criminosa.
0: O presidente Lula diz que vai indicar novamente o nome de Jorge Messias para uma vaga de ministro do Supremo Tribunal Federal. O advogado-geral da União teve a indicação rejeitada pelo Senado no mês passado. O STF está com uma vaga de ministro em aberto depois da aposentadoria de Luiz Roberto Barroso em outubro do ano passado. Ontem, durante a agenda em Sergipe, o presidente Lula defendeu Messias na Suprema Corte.
2: É assim que a gente faz política. É assim que a gente faz política. Eu perdi a indicação do meu ministro na Suprema Corte. E eu fiquei triste, porque ele não foi derrotado por incompetência jurídica, que é um dos melhores advogados desse país. Ele não foi derrotado porque ele tem alguma ficha suja na vida dele. É um dos homens mais íntegros desse país. Ele foi derrotado por uma questão simplesmente política. E o que, que vai acontecer, senadores? Eu vou mandar o Messias outra vez.
0: O presidente do Banco de Brasília vai ser ouvido na Câmara do Distrito Federal, Márcio Rocha.
4: Após a formalização do acordo envolvendo o Palácio do Buriti e a União, o presidente do Banco de Brasília, Nelson de Souza, será ouvido na próxima quarta-feira pela Comissão de Economia, Orçamento e Finanças da Câmara Legislativa do Distrito Federal. Segundo os deputados distritais, o objetivo é que ele esclareça as medidas adotadas para garantir a estabilidade do BRB, que enfrenta uma crise após prejuízos relacionados ao Banco Master. Além disso, os parlamentares também querem saber quais são as perspectivas futuras da instituição. Para viabilizar um empréstimo de cerca de 6 bilhões e meio de reais, o GDF e a União chegaram aos termos necessários para que recursos do Fundo Garantidor de Crédito, o FGC, sejam usados na operação.
0: A influenciadora e advogada Deolane Bezerra, indiciada sob suspeita de lavar dinheiro para o PCC. Carlos Costa.
5: A Polícia Civil indicia Deolane Bezerra e o líder do PCC, Marcola, por suspeita de participação em um esquema de lavagem de dinheiro ligado à facção. Segundo as investigações, a influenciadora e advogada teria recebido repasses de uma transportadora apontada como braço financeiro do grupo criminoso paulista. O relatório policial também aponta que empresas de fachada e terceiros teriam servido para ocultar patrimônio e movimentar recursos do PCC. Além de Deolane e Marcola, outras cinco pessoas foram indiciadas pelos crimes de organização criminosa e lavagem de capitais. A defesa dela alega que os valores recebidos têm origem em serviços advocatícios e nega qualquer ligação com o PCC.
0: Uma escuta encontrada dentro do gabinete do governador do Rio de Janeiro, João Boeri.
6: O Gabinete de Segurança Institucional do Rio identificou um ponto de escuta instalado na sala do gabinete do governador em exercício, desembargador Ricardo Couto de Castro. O equipamento foi encontrado e retirado após uma varredura de rotina feita pelos servidores. O ponto de escuta será analisado pelo GSI para tentar identificar se foi instalado nos últimos meses ou se o equipamento é antigo. Mas, segundo o governo, o material aparenta ser antigo e sem funcionalidade. Desde que assumiu o governo do Rio de forma interina, o desembargador Ricardo Couto de Castro despacha da sede do Tribunal de Justiça do Rio, onde também exerce o cargo de presidente.
0: A Justiça do Rio ouve o pai de Henri Borel no julgamento sobre o assassinato do menino. Os detalhes com Felipe Macon.
7: O pai de Henri, Leniel Borel, afirma que o último fim de semana que passou com o filho de 4 anos foi maravilhoso. Leniel prestou depoimento no tribunal do júri do caso no início da noite desta sexta-feira. Ao todo, 13 testemunhas de um total de 27 já foram ouvidas até o quinto dia de julgamento do caso da morte do menino Henri Borel. Segundo o pai da criança, na hora de buscar Henri com a mãe e a avó, ele já tinha percebido que ele apresentava uma marca no nariz e outra na perna. Leniel disse ainda que nos últimos fins de semana com o filho, ele já demonstrava resistência em retornar para a casa da mãe. Monique Medeiros e o padrasto do menino Jairo Souza Santos Júnior, o Dr. Jairinho, seguem presos e são réus por homicídio qualificado, tortura e coação no curso do processo.
0: Os quatro corpos encontrados em um terreno em São Paulo podem ter relação com a morte do funkeiro MC Kevin. Humberto Ferretti.
8: A polícia de São Paulo diz que continuam, porém sob sigilo, para facilitar o esclarecimento dos fatos, as investigações sobre a descoberta de quatro corpos em um cemitério clandestino em Heliópolis, na zona sul da capital. Os agentes tentam descobrir, por exemplo, se o caso tem relação com a morte do funkeiro MC Kevin, que caiu da varanda de um hotel em 2021, no Rio de Janeiro. Dois corpos encontrados em Heliópolis foram identificados e são de um cantor e um outro homem ligado ao mundo do funk e do rap. Existe a suspeita de que uma outra vítima seja o funcionário de uma produtora que está desaparecido. Segundo as investigações, a empresa fez um post nas redes sociais, que depois foi apagado, no qual disse que o colaborador foi assassinado e que o motivo seria o fato de que eles descobriram quem matou MC Kevin.
0: O PIB avança no primeiro trimestre. Maria Eduarda Vieira.
9: O produto interno bruto do país cresceu 1,1% no primeiro trimestre deste ano, na comparação com o trimestre anterior. No período, o PIB totalizou mais de 3 trilhões de reais. Os dados foram divulgados pelo IBGE nesta sexta-feira. Em relação ao primeiro trimestre de 2025, o ritmo da economia avançou 1,8%, enquanto no acumulado dos últimos quatro trimestres, o PIB registrou crescimento de 2%. De acordo com o levantamento, os três setores tiveram resultados positivos: agropecuária, indústria e serviços.
0: O ex-presidente do Senado, Rodrigo Pacheco, declara que não irá se candidatar ao governo de Minas Gerais. Detalhes com Josiele Lemos.
10: O senador Rodrigo Pacheco, do PSB de Minas Gerais, declarou nesta sexta-feira ter um sentimento de dever cumprido.

0: cumprido ao avaliar que pretende encerrar um ciclo de mais de uma década na vida pública. O senador disse ainda que seu legado será composto por muitas realizações ao longo de sua trajetória como deputado e senador.
1: O Conselho Federal de Medicina proíbe o uso de PMMA em todo o Brasil. A determinação foi feita ontem à noite e já começa a valer a partir de terça-feira, dia 2 de junho. A substância polimetilmetacrilato está proibida para uso de fins estéticos e só poderá ser usada em tratamentos de lipodistrofia em pacientes com HIV. A medida acontece na semana em que uma mulher morreu em São Paulo após fazer preenchimento em uma clínica de estética. Uma mega blitz da Lei Seca flagra mais de 250 motoristas sob efeito de álcool em São Paulo. Isabela Mota.
2: Entre a noite de quinta-feira e a manhã de sexta, quase 2 mil motoristas passaram pela fiscalização da Lei Seca em uma mega blitz na capital paulista. Polícia Militar divulgou que 254 condutores dirigiam alcoolizados. Infração é gravíssima, segundo o Código de Trânsito Brasileiro, valor da multa é de R$ 2.934,70. Em um dos carros fiscalizados, foram encontradas caixas de medicamentos para emagrecer e nenhum produto tinha nota fiscal. O veículo em questão estava registrado como roubado no sistema da polícia.
1: O bairro do Pacaembu recebe Feira do Livro em São Paulo. Fala, Aisha Moraes.
3: Começa neste sábado a Feira do Livro, festival literário que conta com a participação de mais de 160 expositores em São Paulo. Serão 9 dias de programação gratuita, voltada para crianças e adultos. O evento conta com a participação de diversos autores, como Ana Maria Machado, Jefferson Tenório e Lilia Schwartz. A feira será na Praça Charles Miller, em frente ao estádio do Pacaembu, de segunda a quarta, das 2 da tarde às 9 da noite, e aos sábados e domingos, das 10 da manhã às 8 da noite. O evento vai até o dia 7 de junho e a entrada é gratuita.
1: 6 horas e 12 minutos.
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0: Nova marcar 6 horas e 15 minutos. Diogo Braga, qual o seu destaque?
1: Bom dia, Silvana, novamente. Bom dia aos ouvintes. A Polícia Militar prende 2 foragidos da Justiça durante a partida do Palmeiras contra o Júnior Barranquilla aqui na Zona Oeste de São Paulo. Na última quinta-feira, os agentes foram alertados depois que os criminosos acessaram as dependências do estádio depois de passar pela catraca. E hoje, aqui no estado de São Paulo, é exigido o reconhecimento facial para passar na catraca. Quando eles passaram, aí todo o sistema Muralha Paulista foi acionado, porque no banco de dados tinha 2 mandados de judiciais em aberto contra eles, e aí foram detidos e encaminhados ao posto de comando lá da Arena. Um era procurado pelo não pagamento de pensão e o outro por lesão corporal. Desde a implementação do monitoramento facial nos estádios, o programa Muralha Paulista possibilitou a captura de mais de 300 foragidos da justiça desde essa implementação no ano passado, Silvânia.
0: Obrigada, Diogo. 6h15. Uma tentativa de roubo de moto termina com um dos suspeitos preso em São Paulo, Humberto Ferretti.
2: A Polícia Civil investiga se um homem preso em Pinheiros, na zona oeste da capital, suspeito de tentar roubar uma motocicleta, tem envolvimento com outros casos na região. Segundo a Secretaria de Segurança Pública, as características físicas dele são parecidas com as de criminosos que atuaram em ocorrências anteriores. O homem foi preso após a PM ser acionada por conta de uma tentativa de roubo de moto. Ele estaria com 2 comparsas que conseguiram escapar. O homem que foi preso também estava de moto. Tentou fugir, trafegou na contramão e foi detido no túnel Fernando Vieira de Mello.
0: 6h16. O governo de São Paulo amplia a vacinação contra a gripe no estado. Os detalhes com Maria Eugênia Cotaiti.
3: A partir de segunda-feira, toda a população do estado de São Paulo, acima dos 6 meses de idade, poderá ser vacinada contra a gripe nas unidades básicas de saúde. Com a chegada do outono, a campanha de vacinação, que segue até o fim de junho, teve início para os grupos prioritários, como idosos e gestantes. Para quem, a Secretaria de Estado reforça o pedido de imunização, já que são os mais suscetíveis às complicações da doença. Neste ano, São Paulo já aplicou mais de 5.600.000 doses da vacina, mas todo o Brasil segue em alerta para o aumento no número de casos de síndrome respiratória aguda grave. Até maio deste ano, foram mais de 14 mil registros no estado, com 814 óbitos confirmados. Entre os quadros que mais preocupam estão os causados pelos vírus influenza A e influenza B, responsáveis por sintomas como febre alta, dores no corpo e tosse intensa. A assessora técnica em saúde pública da Secretaria Estadual da Saúde, Natália Franceschi, destaca que a vacina contra a gripe é atualizada anualmente para proteger contra as cepas com maior circulação e não provoca a doença, como frequentemente alegado nas redes sociais.
4: Na verdade, o que nós recomendamos são as recomendações individuais, na verdade, né? Higienização constante das mãos. Neste período, a gente sempre fica em locais mais fechados, obviamente, porque está frio. Mas é imprescindível que os locais se mantenham abertos, arejados. E o que a gente recomenda também é a questão da saúde individual. Maior ingestão de líquidos, a questão da alimentação, sono. Então, é imprescindível que a população tome esses cuidados individuais.
3: O governo de São Paulo também reforçou as ações de vigilância e vacinação contra a febre amarela na região do Grande ABC, após a confirmação da doença em um macaco. Jean Gorenstein, o secretário da Saúde de São Bernardo, a maior cidade da região, diz que o fato indica risco de transmissão em áreas de mata, parques e unidades de conservação.
5: É importante lembrar que os grandes reservatórios da febre amarela acabam sendo os macacos. Eles são apenas reservatórios. Eles não transmitem a doença. E alguns deles acabam morrendo. E é exatamente o achado desses macacos que acaba identificando naquela região a existência desse vírus. Quem são as pessoas, claramente, que vão ser aquelas que vão ser acometidas? São aquelas que entram nessas zonas de floresta ou que vivem em áreas rurais.
3: A vacinação é recomendada nas cidades de Santo André, São Bernardo, São Caetano, Diadema, Mauá, Ribeirão Pires e Rio Grande da Serra. Os públicos-alvos da ação podem ser consultados no site da Secretaria Estadual da Saúde ou nas unidades de atendimento. Neste ano, São Paulo confirmou 9 casos de febre amarela em humanos, com 5 mortes. Nenhum dos pacientes

0: tinha sido vacinado.
1: São 6 horas e 19 minutos e falando em gripe e em frio, a campanha do agasalho, promovida pelo Fundo Social de São Paulo, ampliou a rede de arrecadação em todo o estado para facilitar justamente a participação da população nas doações destinadas a pessoas em situação de vulnerabilidade durante o inverno. São mais de 900 pontos de coleta distribuídos em diferentes regiões. A estrutura da campanha inclui 642 pontos nos fundos sociais municipais, 244 postos físicos no Poupa Tempo, 79 unidades do Comando de Bombeiros no interior e 21 pontos instalados em estações de transporte público da capital e da região metropolitana. Entre os locais de arrecadação estão a Estação Sé do Metrô, além de estações administradas pela TicTrens, pela CPTM, como a Palmeiras Barra Funda, Lapa, Pirituba, Jundiaí, Tamanduateí, Mauá, entre outras. As doações podem ser feitas com agasalhos, cobertores, meias, toucas, cachecóis, calçados e outras peças de inverno em bom estado. Também passam a ser aceitas roupas íntimas novas para adultos e para crianças. Os itens, claro, devem ser entregues limpos e em condições adequadas de uso. Além dos pontos de coleta, é possível doar diretamente no centro de distribuição do Fundo Social de São Paulo, que fica na Rua Marechal Mário Guedes, número 301, no Jaguaré. O horário de atendimento é de segunda a sexta-feira, das 8 da manhã às 4 da tarde. Todas essas dicas aí estão na Gazeta da Zona Norte. É quem a gente manda um abraço a todos os integrantes do grupo e que desenvolve um importante trabalho social também, de informação para a região. 6h21, vamos falar de saúde?
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3: Espaço ampliado aqui na Rádio Bandeirantes para falarmos de assuntos que foram destaque ao longo da semana. Vamos falar sobre canetas emagrecedoras. Evaldo, o que é mais vantajoso? Fazer a cirurgia bariátrica ou usar esses medicamentos?
4: Com a disponibilidade ampla das canetas para emagrecer, os agonistas GLP, é legítimo que se pergunte sobre quem é melhor, a cirurgia bariátrica ou as canetinhas. Um artigo publicado no periódico JAMA Surgery traz boas perspectivas sobre o tema. A partir dos dados de uma seguradora de saúde americana, analisaram-se pouco mais de 30 mil pacientes com obesidade grau 2 ou 3, comparando-se a perda de peso e custos entre a terapia medicamentosa e a cirurgia. O período de análise foi entre julho de 2024 e julho de 2025. O estudo usou técnicas para neutralizar fatores que pudessem interferir na análise. Em 2 anos, o custo médio associado à cirurgia foi menor e a perda de peso foi maior, cerca de 10% a mais de perda nos operados. Isso é importante, pois a cirurgia é uma técnica segura, com pequena ocorrência de complicações e mortes, e que leva à perda sustentada de peso na maioria dos pacientes operados, cerca de 25% a 30% menos peso. Embora com semaglutida e tirzepatida a perda chegue até 25%, o reganho de peso ocorrerá se a medicação for interrompida sem uma mudança robusta no estilo de vida. Isso implica em uso e custos continuados. A despeito disso, a cirurgia segue considerada como um recurso final se todo o resto falhar. E certamente, novas apresentações e a evolução dos custos devem, em um futuro próximo, reverter essa vantagem da cirurgia. Mas é oportuna essa comparação para que tenhamos mais elementos a discutir com os nossos pacientes.
3: Evaldo, e quando a gente fala de canetas emagrecedoras, qual que é a vantagem para a saúde cardíaca?
4: Na volta a gente compra. Quem nunca? A criança insiste em algo e nós, como pais, ou nós, quando crianças, ouvimos ou falamos o famoso "na volta a gente compra". E nunca foi por maldade, sim por escolhas. Temos que fazer nossa vida caber dentro de um orçamento, seja ele doméstico, corporativo ou estatal. Na saúde, quem define se podemos ou não realizar algo ou utilizar uma nova tecnologia, como um novo medicamento, é a farmacoeconomia. E é disso que se trata um artigo recente. Vale a pena usar a semaglutida na prevenção de doenças cardíacas secundárias à obesidade? Em outras palavras, o benefício e a redução de doença compensam financeiramente o uso da semaglutida, que não é um medicamento barato, considerou-se uma população de 45 anos de idade ou mais, obesos e que fosse usar continuadamente a semaglutida para controle do peso e dos riscos associados ao excesso de peso, tendo um antecedente de já ter tido um infarto ou derrame, mas sem diabetes. Demonstrou-se que, além de trazer os benefícios à saúde desejados, sim, é possível que a semaglutida seja custo-efetiva se o menor preço for ofertado a todos os pacientes ou se baixar-se o custo anual da terapia em 18%. Mas aqui não se trata apenas do preço. É importante que você conheça que há uma ciência financeira por trás dos processos de tomada de decisão e que o tempo e os melhores preços ou a concorrência são sempre muito benéficos para essa equação, tornando exequível o que antes não era. O grande desafio é fazer que isso ocorra rápido, pois não podemos esquecer que por trás de números temos vidas.
3: E por fim, vamos falar sobre a nossa genética.
4: Você já deve ter ouvido falar em testes genéticos que mostram os riscos para diversas doenças e condições de saúde. Essa é uma área nova onde o viés comercial é maior do que o efetivo benefício da realização de determinados exames, na minha opinião. Uma das áreas de grande aplicação dessa tecnologia é nas doenças cardíacas. A hipercolesterolemia familiar é uma doença genética associada ao risco de doença cardiovascular aterosclerótica precoce. Porém, sua prevalência, manuseio e as consequências dos casos confirmados é pouco compreendida. Então surge a pergunta: e se eu fizer o teste, o que eu faço com o resultado? Parte da resposta surge uma publicação recente do JAMA Cardiology. Os dados dos genomas de participantes de um estudo americano foram analisados e, em particular, olhou-se os genes associados à hipercolesterolemia familiar. Em outras palavras, pessoas que, apesar de fazer dieta, terem atividade física regular e usarem medicamentos habituais para baixar o colesterol, não conseguem atingir as metas desejadas para reduzir o risco de doença coronariana ou vascular, como o derrame. Em quase 250 mil pessoas analisadas, um a cada 287 participantes apresentou genes associados a essa condição. A resposta à terapia habitual foi insuficiente. Portanto, demonstrou-se uma prevalência importante dessa condição e, diante do risco e eficácia parcial das terapias habituais, é importante que os portadores sejam, desde muito cedo, habituados a hábitos de vida saudáveis e terapia intensiva mais precoce e, quando sem resposta plena, com uso de medicamentos mais modernos, inovadores e caros, mas cuja indicação nessa população é inequívoca. Fique bem e até a próxima.
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1: Falando ainda em saúde, às 6 horas e 28 minutos, amanhã é o Dia Mundial Sem Tabaco, hein? Então é uma data muito importante. Olha só essa notícia trazida pelo Matheus Jung. Está solta a mulher acusada de vender vídeos de maus tratos contra animais. Conta, Matheus.
0: Vão passar por perícia os objetos supostamente usados por uma empresária para torturar animais e vender os vídeos nas redes sociais. Segundo a Secretaria de Segurança Pública, na quinta-feira, ela foi levada à terceira delegacia contra os animais no centro de São Paulo para prestar depoimento sobre os materiais. De acordo com as investigações, ela comercializava os vídeos principalmente na plataforma Discord, que já esteve relacionada com outros casos similares. A mulher responderá pelos crimes de maus tratos e comercialização de vídeos de violência.
1: Como é que pode, né, fazer isso contra os animaizinhos? Felizmente, há mais gente boa, né? E a COSAP, a Coordenadoria de Saúde e Proteção ao Animal Doméstico, da Secretaria Municipal da Saúde, está promovendo uma campanha de arrecadação de roupas e cobertores para animais da população de rua da capital. Falei sobre a doação de agasalhos para humanos, né? Mas está tendo também para os pets. O tema é: onde houver frio, que eu leve solidariedade. Uma alusão à oração de São Francisco de Assis. E a campanha procura sensibilizar a população para os animais que sobrevivem nas ruas sem um lar. A entrega dos itens pode ser feita na sede da própria COSAP ou em postos de coleta parceiros em várias regiões da cidade. A distribuição dos agasalhos aos pets da população de rua será feita durante a operação Baixas Temperaturas, que é acionada sempre que os termômetros estão abaixo dos 13 graus

0: na cidade de São Paulo. O ponto de coleta, aliás, tem vários. Então vamos lá. Na Santa Eulália, número 86, em Santana. Na Avenida Professor Francisco Morato, no Butantã, número 2385 da Francisco Morato. Na Rua General Furtado do Nascimento, 66, no Alto de Pinheiros. Avenida Conselheiro Rodrigues Alves, 341, ali na Vila Mariana. Avenida Francisco Matarazzo, 892, na Água Branca. E Avenida Santo Amaro, 6824, Loja 4, em Santo Amaro, tá bom? Agora são 6h30, marcou o quinto sinal. Vamos às manchetes de alguns dos principais jornais do país. O Diogo Braga nos trará o destaque da Folha de São Paulo. Diogo.
1: Silvânia, vínculo do PCC com o setor de combustíveis eleva o risco para o Brasil após decisão de Donald Trump.
0: Estado de São Paulo.
1: Servidora exonerada após exame para cotas, havia sido eleita para comitê racial do Itamaraty.
0: O Globo Rio de Janeiro.
1: Entenda todos os possíveis impactos da designação de CV e PCC como terroristas.
0: Jornal Extra.
1: Governador se manifesta sobre pedreiros mortos por PMs em São Gonçalo e faz determinação à Procuradoria-Geral do Estado.
0: Correio Brasiliense.
1: Pacheco anuncia saída da política e descarta disputa em Minas Gerais.
0: Estado de Minas.
1: Simões sobre decisão dos Estados Unidos contra PCC e Comando Vermelho. Abre aspas. Avanço muito significativo, fecha aspas.
0: E o Zero Hora Porto Alegre.
1: Para finalizar, perdi o prazo para declarar o imposto de renda. O que eu faço agora?
0: Obrigada, Diogo. 6h31.
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0: 6h34. Alô, Zé Ailton Dias. A Cristiane Oliveira pede um miado pra ela. Ela tá completando 52 anos. Parabéns, Cristiane. E conta, né, a história da infância, que também era a de acompanhar o Pulo do Gato, quando o pai ouvia pra sair pro trabalho. A minha história também é assim, viu, Cristiane? Ela tinha 10 anos na época. É, também para Elaine Polés de Santo André. Ela pede um miado para a irmã Maria Valdirce Polés, fazendo aniversário também. Em São Manuel, Fernando Henrique Conte, está 13 graus por lá, também friozinho em São Manuel, no interior de São Paulo. Milton Paranhos, de Pedregulho, está vindo acompanhar pela Vai acompanhar a Copa, nona Copa do Mundo pela Rádio Bandeirantes. Brasil, legal, Milton. Que mais? Márcio, motorista de caminhão, chegando em Belo Horizonte depois de Recife. Boa viagem, viu, seu Márcio? Também o Silvestre, policial penal de Guapapuava, no Paraná. O Gedeon Fernandes nos acompanha de Mauá. O Silvestre, isso eu já falei, o Silvestre, policial penal. O Carlos Ponte, em Fortaleza, ouvinte há mais de 9 anos. Pede um alô também, miado para ele, para o Carlos Ponte. Márcio Augusto, também na cidade de Lagoinha. Milton Paranhos, de Pedregulho. Ah, aquele ouvinte que falou de Pradinha, o José Carlos Galassini, ele falou que é Pradinha mesmo. Pradinha não é distrito de Pirajuí. Por isso que a gente não conhecia, viu, Elton Dias? E um alô também para o Mário, que nos acompanha de Itumbiara, Goiás. 6h36. A prisão de Deolane Bezerra, suspeita de lavagem de dinheiro para o PCC, se soma a outros casos de influenciadores investigados por ligação com o crime organizado. Esse mundo de ostentação e turbinado por seguidores seduzidos pela vida de luxo e induzidos pelos algoritmos das plataformas que lucram com esses milhões de visualizações. Vamos acompanhar a reportagem do Igor Calhã?
5: Visualizações, compartilhamentos, curtidas. Deolane Bezerra é uma máquina de engajamento. Presa, apontada como peça-chave no esquema de lavagem de dinheiro da família do líder de uma das maiores facções criminosas do país, Deolane, só no Instagram, tem quase 22 milhões de seguidores. E ela não é a única. As redes sociais estão cheias de influenciadores, alvos de investigações da polícia por relações com o crime organizado. Alguns mais famosos, outros em busca de popularidade. E o conteúdo é sempre o mesmo. Mansões, carros importados, viagens, bolsas que custam o preço de uma casa. Agora, para se criar uma Deolane nas redes, é necessário muito mais do que conteúdos ostentação. É como uma receita que quase sempre dá certo na internet. Postagens que estimulam o tal do algoritmo. Quem comenta é o pesquisador em inteligência artificial, Paulo Silvestre.
6: O algoritmo, ele não avalia a natureza daquele conteúdo. Na verdade, para ele tanto faz se aquilo é uma publicação legítima, legal, ou se é um crime, né? O que interessa para ele é se aquilo engaja ou não engaja.
5: É o algoritmo que define qual é o próximo vídeo que vai aparecer na sua tela. Ele espia seu comportamento e evoluiu tanto que hoje é capaz de detectar até a identidade virtual de cada pessoa.
6: Ele pega absolutamente tudo que a gente faz, o que a gente compra, onde a gente esteve, o que a gente visita, o que a gente curte, com quem a gente anda.
5: As plataformas usam isso para lucrar com anúncios e te manter horas na frente da tela. Quem comenta é Leonardo Burstin, jornalista especialista em marketing digital.
7: Então, o algoritmo dessas plataformas não é para mostrar o que você quer, é para mostrar o que você quer o suficiente para poder esticar a tua sessão. Então, coloca uma coisa que você gosta e um monte de coisa que você não gosta. E quando você está indo embora, eles colocam outra coisa boa para você ficar.
5: E os influenciadores ostentação sabem bem como explorar esse sistema. Criam postagens facilmente viralizáveis, de luxo, de riqueza e até de humor. Mas a Deolane não tem milhões de seguidores só por causa do algoritmo. Existe também o comportamento social. As pessoas se sentem atraídas pelo que é mostrado, querem fazer parte daquilo e cada vez menos se apegam ao que é certo ou errado. Quem explica esse comportamento é o sociólogo Maurício Ramos.
8: O poder é um objeto de desejo. O dinheiro, não importa como esse dinheiro foi conquistado, como esses bens materiais foram conquistados, são objetos de desejo. Então esses influenciadores que esbanjam a riqueza, que mostram a riqueza no dia a dia, cria uma falsa sensação de que eu posso chegar lá.
5: O crime organizado se aproveita desse sentimento. Recruta pessoas que podem ser chamadas de influenciadores e, assim, maquiar movimentações suspeitas. Quem comenta é o delegado-geral de polícia, Arthur Dian.
9: O crime procura esse tipo de pessoa por conta da atipicidade da profissão. São pessoas que têm uma movimentação grande de dinheiro por conta, né, na polarização aí de clientes, de marcas.
0: Número São 6h40. Alô, Ailton Dias, para o Alex Veríssimo, caminhoneiro na

0: cumpre temporada no Teatro da Mooca até 27 de junho. O espetáculo conta com um elenco de peso, formado por grandes atrizes: Nani People, Angela Dipp, Michele Muniz, Carolina Stoffella e Laura Proença. Com texto e direção de Dan Rosseto, a montagem inédita apresenta uma narrativa dinâmica, envolvente e repleta de reviravoltas, onde o riso surge tanto do absurdo quanto do reconhecimento. A trama acompanha um grupo de amigas inseparáveis que se reúnem toda semana para conversar, celebrar a vida e jogar bingo. Ali, elas não são mães, filhas ou esposas. Ao lado das amigas, elas podem ser elas mesmas, sem máscaras inteiras. Em um desses encontros, a anfitriã Agnes faz uma revelação bombástica: matou um homem. O problema? O corpo está escondido no banheiro, enrolado em um tapete. A partir daí, o que era uma noite de diversão se transforma em uma sequência caótica de tentativas desastradas para resolver a situação sem interromper o jogo, é claro. Relação de Matar fica em cartaz até 27 de junho no Teatro Mooca. O endereço: Rua Capitão Pacheco e Chaves, 313, piso L2, dentro do Mooca Plaza Shopping. Os ingressos em simpla.com.br. Três mulheres, 40 a mais, presas em um elevador, 17 minutos sem sinal, sem ventilação e sem filtro. Assim começa Mulheres em Chamas, espetáculo que cumpre temporada no Teatro UOL, no Shopping Pátio Higienópolis, até 25 de junho. Criado e protagonizado por Camila Rafante, Juliana Araripe e Mia Mello, nomes ligados a sucessos como Mãe Fora da Caixa e Confissões das Mulheres de 30, o espetáculo, com direção de Paulo Acoin, traz à cena um tema urgente. Gente ainda pouco representado, a menopausa. Com humor, franqueza e sensibilidade, a peça quebra o silêncio sobre uma fase que atravessa a vida de todas as mulheres, mas que ainda é cercada de tabu e desinformação. A montagem equilibra o riso com a vulnerabilidade para romper com o silêncio secular em torno da menopausa, muitas vezes vivida na solidão por gerações anteriores. Mulheres em Chamas, no Teatro UOL, fica em cartaz até 25 de junho, com sessões às quartas e quintas às 8 horas da noite. O endereço de lá é Avenida Higienópolis, 618. Ingressos em teatroal.com.br. Os fãs de Janis Joplin poderão conferir de pertinho uma exposição inédita sobre a cantora no Museu da Imagem e do Som, o MIS, em São Paulo. A mostra conta com um variado acervo de itens originais, além de recursos imersivos que farão o público emergir na contracultura dos anos 60. A exposição apresenta uma seleção de mais de 300 itens, como figurinos, adereços, manuscritos e outras peças originais diretamente de Los Angeles. O público conta ainda com a já tradicional cenografia imersiva das mostras do MIS. Há elementos audiovisuais pensados para levar o visitante a uma experiência sensorial na vida e na obra da artista. São mais de 10 salas expositivas, sendo um dos pontos altos a área dedicada ao amor da cantora pelo Brasil, que mostra os momentos marcantes em que Janis Joplin passou no Rio de Janeiro durante o Carnaval de 70. O MIS fica na Avenida Europa, número 158, no Jardim Europa. Visitação de terça a sexta, das 10 às 19, aos sábados, das 10 às 20, aos domingos e feriados, das 10 às 18. Ingressos em megapass.com.br.
1: São 6h44. A Prefeitura de São Paulo abriu inscrições para mais uma edição do programa Recreio nas Férias, que oferece atividades gratuitas de cultura, esporte, lazer e recreação para crianças e adolescentes de 0 a 14 anos durante o recesso escolar. As inscrições podem ser feitas presencialmente até dia 1º de julho nas unidades da Rede Municipal de Ensino. Após essa data, as vagas remanescentes estarão disponíveis apenas nos polos dos CEUs. Para participar, é necessário apresentar o RG do responsável, documento da criança e também comprovante de residência. As atividades serão realizadas de 13 a 17 de julho em 133 polos. E bebês de até 3 anos serão atendidos nos Centros de Educação Infantil 6, das 7 às 17, com 5 refeições diárias. Crianças a partir de 4 anos vão poder participar das atividades das 8h30 às 4h30, com café da manhã, almoço e lanche da tarde. Quinto sinal marcou 6h45.
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1: A FIFA terá de se reportar às autoridades dos Estados Unidos por ser acusada de inflar o preço dos ingressos e enganar torcedores que compraram tickets para a Copa do Mundo. Procuradores de Nova Jersey iniciaram as investigações sobre a prática, alegando confusão, escassez artificial e preços elevados. A afirmação é de que haverá uma investigação minuciosa. Nos Estados Unidos, uma intimação obriga uma das partes a liberar documentos com informações internas específicas. Torcedores relataram terem sido enganados sobre a localização dos assentos da categoria fronte vendidos a valores elevados.
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3: 6h46.
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4: 6h49, vamos viajar.
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5: Olá, muito bom dia. Nada melhor do que começar o sábado falando de viagens, não é mesmo? Vambora, partiu RB. Basicamente, a sua aventura vai começar pelo centro de visitantes, onde você vai encontrar uma espécie de terminal de ônibus. Eles são enormes e muito agradáveis. Ao entrar no ônibus, que está incluído no seu ingresso, vai ser possível escolher as suas paradas. O Parque Nacional do Iguaçu tem excelentes trilhas, mirantes, muita estrutura, cafés, restaurante e o ponto alto talvez seja mesmo sentir a energia bem pertinho da Garganta do Diabo. Mas eu queria mesmo falar de uma experiência simplesmente imperdível, o Macuco Safari. Fica mais ou menos no meio do caminho entre o centro de visitantes e a Trilha das Cataratas. Basta reservar o seu ingresso e aguardar por um dos simpáticos trenzinhos para iniciar o passeio. Ótimos guias vão passar informações sobre a fauna e a flora durante todo o trajeto na mata. Depois, vai ser possível fazer uma pequena trilha sobre uma plataforma até chegar a uma estrutura já próxima ao Rio Iguaçu. Ali, um funicular vai levar os visitantes até um pier, onde os barcos estarão te esperando para dar início à aventura. Tudo é muito bacana, divertido e informativo, mas o ápice mesmo vai ser ficar bem pertinho de algumas quedas d'água. Há a opção de ficar seco, e a melhor opção, na minha opinião, se molhar, ou melhor, tomar um verdadeiro banho nas águas das Cataratas do Iguaçu. Refrescante e energizante. E não, não dá medo, é absolutamente seguro. Em paralelo, o Macuco Safari oferece outras experiências, como passeios privativos, rapel e rafting. Se quiser dar uma espiada como foi a minha visita, eu coloquei um destaque no Instagram. Cadê o Coutinho? Vai ser muito legal te encontrar no meu Insta. Cadê o Coutinho? Um lugar perfeito para todos os perfis de visitantes, inclusive aqueles que desejam conforto e exclusividade. Nós tivemos o privilégio de passar 3 noites em um dos melhores hotéis da América Latina. O Belmont Hotel das Cataratas fica dentro do Parque Nacional do Iguaçu, faz parte da história, tem quase 70 anos e não é à toa que figura em diversas listas de excelência. Para resumir como foi a minha experiência por lá, uma das melhores da minha vida. O padrão da rede Belmont é impecável, do momento em que você chega até o check-out. O hotel mantém o ar colonial na cor original rosa e a localização é simplesmente perfeita, exatamente em frente à Trilha das Cataratas. Como brinde, os hóspedes podem fazer a trilha antes de o parque abrir aos visitantes ou então depois que ele fecha. Há opções de passeios guiados e outras experiências exclusivas, como a caminhada noturna para ver o arco-íris de prata, formado nas noites de lua cheia. Um bar de drinks autorais e excelente gastronomia vão deixar até os paladares mais exigentes satisfeitos. 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Se o seu negócio for comer muito bem, não deixe de reservar um lugar no restaurante I, que se escreve com a letra Y. O chefe Luiz Felipe Souza vai comandar uma viagem.

0: viagem de sabores, com ingredientes locais, em pratos autorais. Ainda fizemos piquenique no gramado, curtimos uma feijoada com música ao vivo no sábado e reservamos uma massagem no spa. Se você tiver chance e quiser buscar por conforto e exclusividade, definitivamente vai ter uma das melhores experiências no Belmont Hotel das Cataratas. Quem esteve por aqui nos últimos dias percebeu que há uma série de novas experiências e os investimentos vão continuar. Na semana do aniversário de 87 anos do Parque Nacional do Iguaçu, a Urbia Cataratas anunciou uma injeção de R$ 600 milhões até o ano de 2030. Em breve, os turistas vão ganhar uma opção com mais adrenalina. O circuito de aventura vai oferecer trilhas suspensas, tirolesas, trenós e novos mirantes, alguns deles em formatos de torre. A tradicional trilha das cataratas, que já é linda e muito boa, vai ser totalmente revitalizada. Haverá trechos duplicados e novos mirantes. Outra novidade bastante aguardada vai ser a ampliação daquela trilha que vai mais pertinho da Garganta do Diabo. Quem conhece bem a região costuma dizer que o lado brasileiro das cataratas é aquele que oferece as melhores vistas, mas que apenas do lado argentino que é possível sentir mais próxima a energia da principal queda d'água. A ideia dessa nova trilha é justamente proporcionar aos visitantes do Parque Nacional do Iguaçu uma experiência mais íntima com a Garganta do Diabo. Durante a minha visita mais recente, pude perceber que algumas obras já começaram. O espaço Porto Canoas, por exemplo, vai ganhar um novo conceito arquitetônico que inclui um deck panorâmico e áreas para eventos. A Urbia promete mexer também no centro de visitantes para proporcionar mais conforto e facilidade aos viajantes. Ou seja, muito em breve, nós teremos um Parque Nacional do Iguaçu ainda mais bonito, funcional e cheio de novas atrações. E podem ter certeza de que nós vamos acompanhar tudo de perto. Enquanto isso, que tal dar uma olhada nas imagens que eu fiz nesta minha última visita, hein? Cadê o Coutinho? Eu coloquei alguns destaques de Foz do Iguaçu no meu Instagram. Cadê o Coutinho? Tchau, bom final de semana e até segunda-feira.
1: 6h55, agora o esporte com Bruno Migliozzi.
2: Tô chegando com as informações do esporte deste final de semana. Destaque absoluto para o feito histórico de João Fonseca no tênis, que fez bonito representando o Brasil. É isso aí, ganhou de Novak Djokovic, um dos maiores tenistas da história, o maior vencedor de Grand Slams em todos os tempos do tênis mundial. E João Fonseca, com apenas 19 anos, não só foi páreo, como venceu de virada o tenista sérvio. Vale destacar, ele saiu perdendo por 2-0 e conseguiu uma virada impressionante. Mostrou muita força de vontade, João Fonseca, para chegar pela primeira vez à quarta rodada de Roland Garros. Realmente um feito impressionante para um garoto tão jovem e que ainda vai ganhar tantos jogos assim no tênis. Vamos ouvir o que disse João Fonseca logo depois deste feito impressionante em Roland Garros.
3: Que prazer foi, quero dizer, que ídolo que nós temos, e é um prazer apenas pisar na quadra contra ele. É a minha primeira vez enfrentando ele, então eu apenas agradeço a ele e muito feliz.
2: E neste domingo ele vai à quadra novamente contra o Casper Ruud, norueguês, também um dos grandes nomes do tênis mundial. Mais um desafio gigantesco que o João Fonseca vai encarar e a gente segue na torcida por ele em Roland Garros. Vamos falar de seleção brasileira, que tem amistoso neste final de semana, Brasil e Panamá, no Rio de Janeiro. E claro que a Bandeirantes estará por lá nas reportagens de Luiz Fabiani, que está por dentro de tudo no dia a dia da seleção brasileira. A situação do Neymar, o momento do Carlo Ancelotti preparando esse time para a Copa, e é claro que ele traz seu destaque também aqui na Bandeirantes. Fala, Fabiane, bom dia.
4: É isso, Migliozzi, um abraço para você e para todo mundo que acompanha o Pulo do Gato aqui na Bandeirantes. A seleção brasileira se despede da Granja Comari neste sábado, logo depois de uma sequência de trabalhos. Foram 3 dias intensos com o técnico Carlo Ancelotti, sendo somente um deles com ordem tática, esboçando a escalação do time que deve ir a campo contra o Panamá no domingo, no Maracanã, e quem sabe fazer a estreia no Mundial contra Marrocos, no dia 13 de junho. Antes disso, a seleção brasileira aguarda os retornos de Gabriel Magalhães, Gabriel Martinelli e Marquinhos, trio que disputa ainda hoje a final da Liga dos Campeões, e se apresentam à seleção brasileira somente nos dos Estados Unidos. Portanto, um provável Brasil para esse amistoso de amanhã, com Alisson, Wesley, Bremer, Léo Pereira e Alexandro, Casemiro e Bruno Guimarães, os meio-campistas, e um quarteto ofensivo de Rafinha, Luiz Henrique, Vinícius Júnior e também o Matheus Cunha. Expectativa de mais explicações no decorrer do dia sobre a situação.

0: de Neymar e, claro, foco total a princípio no Panamá e no embarque rumo aos Estados Unidos que ocorre na segunda-feira. Milhose.
1: Claro que o Fabiani vai acompanhar também o jogo Brasil e Panamá na Bandeirantes. E claro que além de seleção brasileira, temos outros destaques neste final de semana. É o último de rodada do Campeonato Brasileiro antes da pausa para a Copa do Mundo. As equipes querendo fechar bem aí essa participação, já sem muitos jogadores que vão estar representando as suas seleções, mas vale 3 pontos e os times, claro, não podem vacilar antes da pausa para o Mundial. Vamos com os jogos deste sábado, porque é o seguinte: a partir das 4 da tarde já tem bola rolando para Flamengo e Coritiba. No Rio de Janeiro, mesmo horário de Atlético Paranaense e Mirassol. Depois, em Porto Alegre, tem Grêmio e Corinthians. Corinthians já sem o Memphis Depay, que se apresentou à seleção holandesa, e também tem no mesmo horário, às 5h30, Bahia e Botafogo. Pensando na zona de rebaixamento, tá o Santos, hein? Preocupado com a situação santista e entra em campo na Vila Belmiro às 8 horas da noite contra a equipe do Vitória. No domingo, para fechar a rodada às 11 horas da manhã, tem Bragantino Internacional, além de Vasco e Atlético Mineiro, Palmeiras e Chapecoense, o Cruzeiro pegando o Fluminense para fechar o último jogo de Brasileirão aí. Remo e São Paulo jogam no norte do nosso país.
2: Muito bem, Bruno Milioz, trazendo as informações do esporte. E a gente vai encerrando o Pulo do Gato com a lousa, Ailton Dias. Silmaz, de São Manuel, interior de São Paulo. Ele pede um miado para ele e para a esposa, a dona Marta. Eles estão completando hoje 39 anos de casamento. Parabéns ao casal. E também o Carvalho, segurança patrimonial, que acompanha o programa em Sorocaba. E também gosta muito do Pulo do Gato. Obrigada pela sua audiência. Ponto final no Pulo do Gato, que volta na segunda-feira, às 5 da manhã, comigo, com o Pedro Campos. Eu continuo mais um pouco por aqui, no Primeira Hora, com o Robson Ramos. Até já, gente. Fiquem com Deus.
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4: Hora oficial do Brasil, 7 horas.
2: Sábado, 30 de maio de 2026.
4: Governo federal reage à decisão dos Estados Unidos de classificar as facções como terroristas e afirma que a soberania do Brasil é inegociável.
2: Presidente Lula diz que o país não aceita ser tratado como uma republiqueta pelos americanos.
4: Deolane Bezerra pode se tornar ré por lavagem de dinheiro para o PCC.
2: Anvisa libera a produção em fábrica da IP, que estava suspensa no interior de São Paulo.
4: PIB do Brasil cresce 1,1% no primeiro trimestre de 2026.
2: Última rodada do Brasileirão antes da Copa tem Corinthians e Santos hoje, com transmissão da Bandeirantes.
4: Amanhã, o líder Palmeiras joga e às 6h30 tem Brasil e Panamá, no último encontro entre os jogadores e a torcida brasileira.
2: Bandeirantes, 7 horas e 1 minuto.
4: O governo vai fazer um levantamento sobre como será atingido pela classificação de PCC e Comando Vermelho como organizações terroristas pelos Estados Unidos.
2: Ontem, o Planalto reagiu à decisão anunciada pela gestão de Donald Trump, que passa a valer no próximo dia 5.
4: Em nota, lembrou que a soberania do país é inegociável e alertou que a medida pode levar a um retrocesso no combate ao crime organizado.
2: Minutos depois, num discurso inflamado, Lula respondeu à classificação americana.
4: E disse que o Brasil não aceita ser tratado como uma republiqueta.
5: Não aceitamos ser tratado como um moleque. Nós não aceitamos ser tratado como se fosse uma republiqueta. Eu não falo grosso com a Bolívia e fino com os Estados Unidos. Eu falo educadamente com os dois, porque eu quero respeito. E eu preciso ter respeito para poder respeitá-los. Então, não brinquem. Não brinquem com a soberania desse país.
2: Lula lembrou que o Brasil aprovou recentemente uma lei antifacção para combater o crime organizado.
5: Eles são terroristas para as comunidades brasileiras, para a sociedade brasileira, para o povo da periferia desse país. Eles são terroristas. Eles não são o terrorista que o Trump quer.
4: O presidente ainda cobrou de Donald Trump a extradição de brasileiros investigados que estão nos Estados Unidos.
5: E nós queremos os terroristas brasileiros que estão lá. Porque sabe que as armas importadas que são contrabandeadas para o Brasil vêm dos Estados Unidos. Vêm de lá as armas. A Polícia Federal entregou um documento para o Trump. O Brasil está disposto a trabalhar para combater o crime organizado. E vamos começar pelo seu estado de Delaware, que tem lá

0: de dinheiro de brasileiro. Vamos começar por aí. Vamos começar por entregar o Ramage, que está condenado a 16 anos e está escondido lá. Vamos. Vamos começar entregando o maior contrabandista de combustível desse país, o Cláudio Magno, o Ricardo Magno, que a Polícia Federal e a Receita prenderam 250 milhões de combustíveis dele contrabandeado, foi dado ao Petrobras e ele está morando em Miami. Eu entreguei para o Trump o nome dele e a fotografia da casa dele. Quer combater o crime organizado? Me entregue os nossos que estão lá nos Estados Unidos.
1: O governo alerta para os riscos de prejuízos econômicos ao país com a classificação de PCC e Comando Vermelho como organizações terroristas.
2: Há um alerta também para o impacto no sistema financeiro e inovações nacionais como o PIX.
1: Em nota, o Planalto ressalta que o Brasil é uma nação soberana que tem travado um combate permanente contra a PCC, Comando Vermelho e outras facções e milícias.
2: E finaliza rejeitando qualquer forma de interferência externa em assuntos internos.
1: Para o cientista político e colunista da Bandeirantes, Fernando Schiller, o novo posicionamento dos Estados Unidos é consequência da demora do próprio governo.
3: O governo brasileiro sempre foi contra essa classificação do PCC, do Comando Vermelho, como organizações terroristas. Internamente não oferece nenhuma solução crível. Imagina que nós estamos no último, praticamente no último semestre do governo, e o governo ainda esperando a promulgação da PEC da Segurança Pública, que não tem nenhum poder para resolver esse problema nenhum da segurança pública no Brasil, é apenas uma reestruturação administrativa ali, burocrática dos órgãos de segurança, né, para criar um Ministério da Segurança Pública. Mas vai criar onde? Em novembro do último mês do governo, para oferecer alguma saída no Brasil por essa questão. E o governo agora não sabe o que fazer, porque sempre foi contra, só que nesse momento ser contra, quando há claramente uma maioria da população, enfim, do sistema político, enfim, favorável a esse tema.
2: O Congresso, clima é tenso, vice-líder do PL na Câmara, o Biratan Sanderson, provocou o governo.
4: Tudo isso produto da irresponsabilidade do governo Lula, do governo da esquerda, que tinha que agir e não age.
1: O deputado federal Rogério Correia, do PT, reagiu.
5: Nós temos as nossas próprias condições, estamos fazendo, de combater o crime organizado.
2: Lula planeja uma conversa direta com Donald Trump para tentar reverter a medida, mas não agora.
1: A ideia é primeiro consolidar programas de colaboração com os Estados Unidos voltado às áreas de inteligência e tráfico de drogas e armas.
2: A avaliação do governo é de que a decisão foi influenciada pelo que ministros chamam de ala mais radical da Casa Branca, como o secretário de Estado, Marco Rubio.
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2: Os Estados Unidos debatiam há meses a inclusão do PCC e do Comando Vermelho na lista de grupos terroristas.
1: O correspondente da Bandeirantes em Nova York, Eduardo Barão, tem mais detalhes.
6: Desde o início do atual mandato, em janeiro de 2025, o presidente Donald Trump acelerou a inclusão de grupos criminosos estrangeiros na lista de organizações enquadradas como terroristas pelo governo americano. Foram pelo menos 12 inclusões. A maioria na América Latina, como os cartéis mexicanos de Jalisco e Sinaloa, a gangue MS-13 de El Salvador e as facções Trem da Aragua e Cartel de Los Soles na Venezuela. Agora, o PCC e o Comando Vermelho estão na mesma designação. Num comunicado, o Departamento de Estado alertou que os grupos comandam milhares de membros e orquestram ataques brutais contra policiais, autoridades públicas e civis brasileiros. A classificação do PCC e do Comando Vermelho como grupos terroristas internacionais vale a partir de 5 de junho e acontece depois de reuniões do senador e pré-candidato a presidente.

0: e com Marco Rubio, chefe da diplomacia americana, no começo da semana. A decisão do governo Trump amplia o leque de ações que os americanos podem usar. O FBI, a Polícia Federal dos Estados Unidos, que está no Departamento de Justiça, continuará tendo papel central em investigações criminais, como lavagem de dinheiro e tráfico internacional. A diferença é que agora o Departamento de Defesa também estará investigando. No primeiro momento, PCC e Comando Vermelho passarão a ser tratados como ameaça à segurança nacional dos Estados Unidos. A partir daí, outras ações podem ser adotadas, como a imposição de sanções contra bancos. Isso virá se a Casa Branca identificar que as facções usam instituições financeiras do Brasil para movimentar valores. E se esses bancos também tiverem negócios com empresas americanas? Na prática, isso poderia afastar o capital estrangeiro, gerando prejuízos bilionários ao país. Outra consequência é uma possibilidade considerada remota para ações das Forças Armadas dos Estados Unidos no Brasil, sem aval de autoridades brasileiras. Foi após a designação como terroristas de cartéis venezuelanos que o Pentágono lançou a operação que capturou o ditador Nicolás Maduro em janeiro deste ano. Desde o ano passado, oficiais da Casa Branca já haviam pedido ao governo brasileiro que enquadrasse o PCC e o Comando Vermelho como grupos terroristas. Essa lista foi criada por Washington em 1997, durante a gestão de Bill Clinton. Atualmente, estão nesta lista grupos como Boko Haram e o Estado Islâmico, oriundos da África, e a Al-Qaeda, o Hamas e o Hezbollah no Oriente Médio. Em quase 30 anos, mais de 20 grupos foram excluídos da relação, como as FARC, Forças Armadas Revolucionárias da Colômbia. A relação é revisada a cada 5 anos por ordem do Congresso americano.
1: Bandeirantes, agora 7:09.
2: A classificação dada pelos Estados Unidos ao PCC e ao Comando Vermelho põe as duas facções na mesma lista usada para enquadrar grupos terroristas internacionais.
1: A medida anunciada pelo Departamento de Estado americano preocupa, no entanto, autoridades brasileiras.
2: Maior autoridade do país no combate ao primeiro comando da capital, Lincoln Gakia, classifica a decisão como grave.
1: Para o promotor do Ministério Público de São Paulo, o posicionamento pode gerar consequências não só para a soberania nacional.
2: Mas tende a prejudicar também o trabalho contra o crime organizado.
1: Hoje, as investigações contra PCC e Comando Vermelho envolvem cooperação entre polícias e órgãos de inteligência.
2: Um novo enquadramento, o assunto ganha status de segurança nacional para os Estados Unidos.
1: Isso significa que órgãos como a CIA e setores militares americanos podem assumir parte das operações de inteligência, como explica Lincoln Gakia.
3: Isso foi dito para mim, inclusive, no final do ano, por policiais do FBI que estiveram aqui no Brasil. Eles também não sabem, de fato, né, se essas trocas de informações continuarão a ser tão fluidas como são hoje, diretas, ou se alguma dessas informações possam passar a ser classificadas como confidenciais ou secretas, e aí eles têm a informação, mas não vão poder compartilhar.
2: Deputado federal pelo Progressistas e ex-secretário da Segurança Pública de São Paulo, Guilherme Derriti, defende a medida.
4: É uma vergonha que o nosso país precise depender de uma outra nação para classificar aquilo que é óbvio, que o PCC e o Comando Vermelho são sim terroristas. A principal importância e relevância dessa classificação do PCC e Comando Vermelho como organizações terroristas é a possibilidade de colaboração internacional na área de investigação e inteligência. Vai ter um grande aliado, que é o governo americano, que dispõe dos mecanismos de inteligência mais sofisticados do mundo, reconhecidamente.
1: Conselheiro Nacional de Segurança Pública e Defesa Social, Mário Sarrubo, teme que a classificação possa abrir margens para pressões diplomáticas.
2: E até mesmo para operações militares unilaterais.
5: Hipoteticamente, eu não acredito que isso aconteça, essa decisão pode permitir e pode efetivamente consagrar uma incursão de forças americanas em território nacional. Isso é uma hipótese que tem que ser considerada, ela não é imediata, eles poderão escalar nesse sentido a partir dessa designação, mas eu acredito de fato que não vá acontecer, mas seria algo que coloca a nossa soberania em risco.
1: Investigações recentes revelaram que as facções usam postos de combustíveis, fintechs e empresas de fachada para lavar dinheiro do tráfico.
2: Um novo enquadramento, empresas com qualquer tipo de relação financeira.

0: financeira com recursos ligados às facções poderão entrar no radar das autoridades americanas.
1: Desembargadora do Tribunal de Justiça de São Paulo, Ivana Davi, avalia que o Brasil sempre negligenciou o combate a essas organizações criminosas.
2: O Brasil, ele demorou muito. Ele foi muito lento, por exemplo, a tipificação de organização criminosa. Tivemos uma lei um pouco antes, mas a lei que efetivamente usamos até hoje é de 2013. Nós estamos falando de PCC na década de 90. E essa letargia, além de fazer essas organizações criminosas crescerem e se tornarem bilionárias, nós tivemos essa falta de força, de poder, de energia, eu usaria assim, para efetivamente o combate dessas organizações criminosas.
0: A legislação antiterrorismo brasileira não se aplica a facções como o PCC e Comando Vermelho.
1: O argumento central é que essas organizações têm motivações econômicas não ideológicas. Critério que, no Brasil, diferencia crime organizado de terrorismo.
0: Para o governo americano, o poder transnacional dessas facções e a violência empregada justificam a nova classificação.
1: A decisão eleva a tensão diplomática entre os dois países e coloca o crime organizado no centro de uma disputa que envolve segurança, economia, soberania e geopolítica.
0: Bandeirantes, 7 horas e 13 minutos.
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4: Em vez de frases de efeito de ano eleitoral, ouvir a voz de uma autoridade considerada a maior do Brasil no combate ao crime organizado é uma exigência do momento e do bom senso. Lincoln Gakia, com sua experiência, começa dizendo que classificar PCC e Comando Vermelho como terrorismo é, no mínimo, um erro técnico, que não ajuda e pode prejudicar o combate ao crime. Com essas interferências previstas dos possíveis dos Estados Unidos, inclusive atuando sob o nosso sistema financeiro. Fácil entender que as organizações criminosas no Brasil são mafiosas e assim deviam ser tratadas e combatidas. Sabemos que o Brasil vem perdendo essa guerra faz tempo, como já reconhecia Fernando Henrique numa entrevista que fiz com ele no final do último mandato. O crime evoluiu e vem evoluindo muito mais do que as forças que o combatem. E hoje tem tentáculos em 28 países. Não se fez o dever de casa enquanto o crime ampliava seus domínios, desconhecendo limites, como se vê no caminho do dinheiro. Um combate organizado, integrado e coordenado nacionalmente contra as máfias do Brasil, incluindo parcerias eficientes e bem estruturadas com outros países, é o que precisa e deveria ser adotado e fortalecido, muito acima de interesses eleitorais.
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9: Bandeirantes, 7 horas e 20 minutos.
10: Lula afirma que vai reapresentar o nome de Jorge Messias para a vaga de ministro do Supremo Tribunal Federal.
9: Uma regra do Senado impede, no entanto, uma nova votação de um mesmo indicado pelo presidente ainda neste ano.
10: De Brasília, repórter Márcio Rocha.
11: Mesmo com a rejeição durante a votação em abril deste ano, o presidente Luiz Inácio Lula da Silva vai indicar novamente o nome do advogado-geral da União, Jorge Messias, para a vaga deixada pelo ministro do Supremo Tribunal Federal, Luiz Roberto Barroso, que se aposentou. O presidente confirmou a indicação em um evento que anunciou mais investimentos da Petrobras no estado de Sergipe. Durante o discurso, Lula afirmou que ficou triste com a derrota imposta pelo Senado, que reprovou a indicação do presidente por 42 votos a 34 em uma votação secreta no plenário da Casa. Para ele, Messias não foi rejeitado por falta de competência técnica ou por qualquer irregularidade na trajetória pública, mas porque a decisão dos senadores foi motivação exclusivamente política. Lula elogiou o indicado, afirmando que ele é dos melhores advogados do país e um dos homens mais íntegros do Brasil, e afirmou que tomou a decisão em defesa da prerrogativa constitucional que tem para indicar ministros do Supremo. O presidente também disse que a rejeição no Senado não teve uma justificativa técnica, mas afirmou que os senadores têm o direito de barrar o indicado apenas se houver dúvidas sobre a capacidade jurídica ou conduta pessoal, mas não por mera disputa entre partidos. Para Lula, se isso se repetir, existe a possibilidade do país perder a civilidade e o direito direito de convivência na adversidade, que é o que garante a democracia brasileira, e que o Senado não pode simplesmente derrotar por derrotar.
7: E vou mandar por respeito à função presidencial. Sou eu que indico. O Senado pode derrotar alguém se ele não tiver competência jurídica. Então o Senado diga, eu

0: Não vou votar em você, porque você é advogado mequetrefe. Porque você não é advogado coisa nenhuma. Eu não vou votar em você porque tá com a fita suja. Você é ladrão. Você bateu na sua mulher. Diga isso. O que não pode simplesmente é derrotar por derrotar, porque não tem explicação.
1: O advogado e professor de direito da Faculdade Presbiteriana Mackenzie Brasília, Rodolfo Tamanarra, lembra que a indicação para o Supremo é um processo complexo e que tanto a presidência da República quanto o Senado precisam estar em sintonia.
2: Como a fala do presidente foi de que ele não poderia abrir mão da prerrogativa, a gente tem que considerar que essa prerrogativa, de fato, se coloca na indicação, inicialmente, mas tem que considerar que a gente estaria aqui diante de um ato complexo, né? Ou seja, um ato que ele precisa ter, vamos dizer assim, a conjugação de interesses, tanto da presidência quanto do Senado. Então, acho que isso é importante a gente ter no radar para mostrar que exatamente o Senado, né, e o Senado tem sido cobrado, né, exatamente pelo exercício dessa competência que ele tem, que ele estava, de fato, fazendo pouco uso dela.
1: A rejeição de Messias foi a primeira de um indicado à Suprema Corte em 132 anos. A última vez tinha sido no governo do Marechal Floriano Peixoto, em 1894.
3: Bandeirantes, 7 horas e 23 minutos.
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7: Um ótimo dia aos ouvintes do Primeira Hora. Destaque para o trânsito nesta manhã de sábado, nublada e fria em São Paulo. Para falar da Avenida do Estado, que já tem trânsito ruim no sentido ABC, desde a Avenida Cruzeiro do Sul até a passagem pelo Mercado Municipal, devido ao excesso de veículos. No sentido Marginal Tietê, intensidade a partir do Parque Dom Pedro até a Avenida Cruzeiro do Sul. Depois, o caminho melhora. 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

0: Bandeirantes 727.
1: O agronegócio e o consumo das famílias puxam o crescimento da economia brasileira no primeiro trimestre de 2026.
0: Segundo o IBGE, o PIB registrou um crescimento de 1,1% no período. O país movimentou 3 trilhões de reais.
1: Em comparação com o primeiro trimestre de 2025, o PIB avançou 1,8%.
0: Já o indicador acumulado dos últimos 12 meses teve uma alta de 2%.
1: Projeções do Fundo Monetário Internacional indicam que o Brasil deve retomar ainda neste ano a posição de 10ª maior economia do mundo.
0: No ano passado, o país perdeu o posto para o Canadá.
1: O FMI estima que a economia brasileira vai crescer 1,9% em 2026. Anteriormente, a organização projetava uma alta de 1,6%.
0: No primeiro trimestre, a agropecuária liderou o crescimento produtivo, alta de 2%. A indústria registrou alta de 1% e o setor de serviços, 0,5%.
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3: A agropecuária é um dos principais destaques positivos do PIB. O setor costuma puxar o crescimento em começo de ano, porque é quando está no auge a colheita da safra agrícola, uma safra boa. O crescimento de 1,1% no primeiro trimestre é uma aceleração forte, depois de um segundo semestre do ano passado, praticamente com a economia andando de lado. O mercado de trabalho vem ajudando e também as medidas de estímulo do governo, como a isenção do imposto de renda para quem recebe até R$5.000. O crescimento não ficou restrito à agropecuária. Essa é uma notícia boa também. A indústria cresceu, setor de serviços, incluindo comércio, consumo das famílias, do governo e também investimentos. Vale destacar a alta da construção civil, beneficiada pela expansão do programa Minha Casa Minha Vida e também a alta na produção de petróleo, estimulada pelo conflito no Oriente Médio. A expectativa é que o crescimento seja um pouco menor agora, daqui para frente, porque a gente está aí com alta da inflação e endividamento. Agora, os estímulos do governo devem ainda assim garantir um crescimento em torno de 2% esse ano, parecido com o do ano passado. A economia brasileira tem se mostrado mais resistente a choques. Se você olhar de 2022 para cá, o crescimento médio está em torno de 3%, maior dos últimos 40 anos. A preocupação é que tem muito gasto público, está gerando inflação e juros altos, que dificulta o crescimento no futuro.
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0: O quinto sinal está marcando 7:30. Hora oficial do Brasil. 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
1: Bandeirantes 730.
0: A mulher que passou 2 dias à deriva depois de um passeio de moto aquática no litoral norte de São Paulo detalha o drama que viveu em alto mar até ser resgatada.
1: As buscas pelo homem que estava com ela em Ilhabela continuam.
0: Mais informações com a repórter da Band Vale FM, Isabela Baluscas.
4: A Polícia Civil está caminhando para entender o que causou o acidente que envolveu os dois jovens em uma moto aquática em Ilhabela. A Bruna Damari Santana da Silva prestou depoimento para a polícia ainda no hospital. A equipe de jornalismo da Band conseguiu conversar com a Bruna. Ela fala brevemente sobre como foi a sucessão de eventos enquanto ela estava à deriva.
5: Foi extremamente frio, foi extremamente complicado ficar lá no mar. E eu tentei de todas as formas lutar contra a correnteza, eu tentei de todas as formas me ajudar e ajudar o meu colega também que estava comigo. Ficamos juntos a todos os momentos, desde domingo até terça de madrugada. Já prestei depoimento para a polícia. Graças a Deus que não aconteceu algo pior, não teve nenhum peixe me bicando, não teve nenhum tubarão me mordendo, mas eu vi muita coisa.
4: Outra pessoa interrogada pela polícia foi o homem conhecido como Neto Mineiro, que é empresário e dono da lancha onde acontecia a confraternização. Ele esclarece que a moto aquática não era alugada e que ela era utilizada como um apoio na festa.
6: O jet ski é meu, é particular meu. Não tem aluguel de jet ski.
7: O jet ski estava sendo usado só para buscar as coisas que a gente precisava. Era energético, era um repelente.
4: O advogado do Neto Mineiro, Yuri Tomanik, conta que a moto aquática

0: estava com a documentação em dia e era utilizada durante o evento para fazer o transporte de pessoas da praia para a embarcação.
1: O jet ski estava no barco ali para dar apoio à navegação para o mineiro poder buscar energético, buscar o pessoal que estava na praia, levar de volta ali para a embarcação, que foi alugada de uma empresa que tinha licença para funcionar, todos os equipamentos em dia. Em certo momento, o Jorge pegou o jet ski, saiu e aconteceu essa tragédia. É uma situação lastimável, nós nos solidarizamos muito. O Neto está sem dormir, sem comer esses dias, o Giovanni também. Só que foi uma fatalidade.
0: O secretário de Segurança Pública Municipal de Ilhabela, Lucas Oliveira, explica que vários participantes do evento que acontecia na lancha já foram ouvidos pela polícia.
2: Várias pessoas que estavam a bordo dessa embarcação já foram ouvidas. O Joaquim, o neto mineiro, proprietário dessa embarcação, junto ao Dutra, um amigo do Deoge de São José do Rio Preto, que estava presente nessa embarcação. A Bruna fez um depoimento, é que sim, se tratava ali de uma tarde de lazer, de descontração, e um dos depoimentos de pessoas que estavam a bordo dessa embarcação também. Também a gente encontra esse relato aí de que houve sim o aluguel da moto aquática quanto da embarcação para esse grupo de pessoas.
0: De acordo com o boletim de ocorrência feito algumas horas após o desaparecimento de George e Bruna, Diego, um amigo de George, era quem costumava utilizar a moto aquática durante o evento. A Polícia Civil continua coletando mais informações para que o caso possa ser esclarecido.
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4: A Polícia Civil conclui o inquérito que investiga Deolane Bezerra por suspeita de lavagem de dinheiro para o PCC.
3: A partir da próxima segunda-feira, o Ministério Público de São Paulo terá 5 dias para se manifestar sobre o relatório da investigação.
4: A influenciadora e outros 6 indiciados poderão se tornar réus por organização criminosa e lavagem de dinheiro.
3: Para a polícia, o grupo era parte de uma organização criminosa voltada à ocultação, dissimulação e integração de valores ilícitos provenientes da atuação do PCC.
4: O conjunto probatório demonstrou também que, além de usar empresas de fachada para lavar valores do crime organizado, Deolane Bezerra seria o caixa da facção.
3: A investigação descobriu ainda que mais de 27 milhões de reais passaram pelas contas pessoais e de empresas de fachada ligadas à influenciadora entre 2018 e 2022.
4: O Procurador-Geral de Justiça, Paulo Sérgio de Oliveira, explicou o papel de Deolane Bezerra dentro da rede criminosa.
3: As apurações do caso começaram há 7 anos depois da apreensão de bilhetes atribuídos à cúpula do PCC no presídio de Presidente Venceslau, no interior paulista.
4: A captura de Deolane Bezerra há 10 dias se soma a outros casos de influenciadores investigados por ligação com crime organizado.
3: Bandeirantes, 7 horas e 35 minutos. Às 7h35, a Anvisa libera a retomada da produção na fábrica da IP no interior de São Paulo após nova inspeção.
4: Informações da repórter Maju Arruda Leite. Bom dia, Maju.
3: Bom dia.
5: Oi, Robson, Silvânia, um bom dia a vocês, bom dia a todo mundo ligado aqui na Bandeirantes. Essa medida foi liberada pela Agência Nacional de Vigilância Sanitária nesta sexta-feira, a retomada da produção na fábrica da IP em Amparo, no interior de São Paulo. Mas tem um ponto importante, porque essa nova decisão vale apenas para os produtos identificados pelo final de lote 1, fabricados a partir de 1º de abril de 2026. Então, os produtos que foram fabricados a partir dessa data, eles foram autorizados, mas continua a suspensão do comércio, distribuição e do uso dos produtos de numeração final 1 fabricados até 31 de março de 2026, data que você pode conferir na embalagem do produto. Então, se o produto foi fabricado até 31 de março de 2026, esse produto deve permanecer armazenado em um local seguro, não deve ser descartado, e a liberação vai ocorrer ali diante, conforme a empresa apresentar os laudos dos laboratórios autorizados pela Anvisa. Lembrando que inicialmente havia informado que o uso e a venda dos produtos estava liberada, pouco tempo depois se retratou, afirmando que somente a fabricação havia sido retomada. Então é importante essa informação dos produtos a partir do dia 1º de abril, estão autorizados. Essa suspensão parcial das atividades na fábrica do interior de São Paulo e a proibição do uso desses produtos no lote final 1 foi aplicada a partir do dia 7 de maio, isso depois que uma avaliação técnica identificou risco de contaminação em itens fabricados nessa unidade ali em Amparo, no interior. Então, essa liberação

0: acontece depois de uma inspeção que aconteceu na quinta-feira, terminou ontem, realizada pela agência em parceria com o Centro de Vigilância Sanitária de São Paulo e também o Centro de Vigilância de Campinas e da cidade de Amparo. Então, os técnicos constataram a adequação das principais ações corretivas que têm sido implementadas pela IP desde a suspensão dessas duas linhas de produção. A empresa apresentou um plano de ação para atender os 76 requisitos sanitários identificados nessa inspeção em abril deste ano. Volto com vocês.
1: Obrigado, Maju. São 7h37.
2: O Conselho Federal de Medicina proíbe o uso de PMMA em todo o Brasil.
1: A determinação foi feita ontem à noite e já começa a valer a partir de terça-feira, dia 2 de junho.
2: A substância polimetilmetacrilato está proibida para uso de fins estéticos ou reparadores e só poderá ser usada em tratamentos de lipodistrofia em pacientes com HIV.
1: A medida acontece na semana em que uma mulher morreu em São Paulo após fazer preenchimento em uma clínica de
2: A
1: estética.
2: decisão, no entanto, só vale para os médicos.
1: O Conselho Federal de Medicina já tinha pedido a proibição total de comércio para a Anvisa, mas isso ainda não aconteceu.
2: A agência recomenda que o produto seja usado apenas no preenchimento do rosto e do corpo e na correção de deformidades no rosto, no pós-tratamento de pessoas que foram infectadas com HIV.
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2: A decisão do governo americano de classificar o PCC e o Comando Vermelho como grupos terroristas leva a uma troca de farpas entre Lula e o senador Flávio Bolsonaro.
1: O presidente classificou o episódio como um ato antipatriótico do pré-candidato do PL.
2: Na última terça-feira, o parlamentar tinha pedido a Donald Trump uma mudança no tratamento das facções pelo governo americano.
1: Ontem, Lula partiu para o ataque contra Flávio Bolsonaro.
4: Eu estou muito triste hoje com a notícia de que o secretário dos Estados Unidos da América do Norte, um tal de Marco Rubio, disse que os Estados Unidos, disse que os nossos criminosos aqui são terroristas e que os americanos podem fazer intervenção. Por que que eu estou triste? Primeiro porque essa tal de Comando Vermelho, esse tal de PCC, eles são terroristas para as comunidades brasileiras, para a sociedade brasileira. Então eles são terroristas e nós vamos combatê-los aqui dentro. Nós aprovamos uma lei antifacção e aprovamos a lei de combater o crime organizado. E vamos combater. Eles não são terroristas que o Trump quer. Eu tive 3 horas com o presidente Trump. 3 horas com ele. Entreguei 4 documentos para eles. Um deles era o combate ao crime organizado. O seu Marco Rubio não estava lá. Possivelmente porque ele estivesse preparado para ajudar um filho de um bolsonarista que é candidato.

0: O candidato à presidência pelo PL procurou neutralizar o discurso usado pelo governo contra a decisão tomada pelos Estados Unidos.
1: E afirmou que o petista defende que brasileiros que vivem em territórios dominados pelo crime organizado não mereçam ter soberania.
2: Olha o que Lula falou hoje, a gravidade disso. Integrantes de CV e PCC. Ele disse, nossos criminosos não podem ser tratados como terroristas, eu estou muito triste. Nossos não, Lula, seus criminosos. Seus criminosos. Porque o que o Lula fez foi o seguinte, gente. Existem 50 milhões de brasileiros que moram em áreas dominadas por CV, PCC e essas organizações narcoterroristas. O que ele fez foi o seguinte, falar para esses 50 milhões de brasileiros que eles não merecem soberania, que eles não merecem ter paz, que eles não merecem ter oportunidade, porque o Lula está defendendo a soberania do CV e do PCC. E a gente não vai admitir isso.
0: Ronaldo Caiado, do PSD, criticou o governo e apoiou a decisão anunciada pelos americanos.
3: O que realmente é um descrédito enorme para o presidente Lula e para todo o governo do PT. É mostrar que não é capaz sequer de garantir a segurança no país dele e que essa insegurança hoje e o crime no país hoje está contaminando outros países no mundo.
1: Pré-candidato pelo Novo, Romeu Zema também contestou o tom adotado pelos petistas.
4: PT diz que tratar facção como terrorismo ameaça a soberania do Brasil, que isso facilita uma intervenção americana no Brasil. Peraí, como assim? Quem ameaça a nossa soberania é exatamente o PCC e o Comando Vermelho.
0: Já Renan Santos, do Missão, afirmou que a decisão do governo americano não vai mudar a situação do crime organizado no Brasil.
5: Isso aqui é um marketing pro Flávio Bolsonaro e pro Trump. No fundo, isso não vai mudar a situação brasileira. A polícia brasileira tem força, tem honra e eu não vou tirar dela o direito histórico de destruir o crime organizado no Brasil.
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0: O senador Rodrigo Pacheco descarta concorrer ao governo de Minas Gerais e vai deixar a política.
1: De Belo Horizonte, repórter Eliseu Júnior.
6: Grande esperança do presidente Lula para o palanque em Minas Gerais, estado considerado peça-chave nas eleições, o senador Rodrigo Pacheco, do PSB, bateu o martelo e afirmou que não será candidato ao governo mineiro.
7: Tenho 12 anos de vida pública, fui deputado federal e senador, presidente do Senado do Congresso Nacional por 4 anos. Tenho uma vida plenamente realizada e é sempre um momento da gente avaliar ciclos, né? E há um fechamento de ciclo na política que eu decidi fazer.
6: A declaração foi feita durante um evento realizado em São Paulo. O nome de Rodrigo Pacheco ganhou força para a disputa pelo governo de Minas, após manifestações públicas de Lula convidando o senador a entrar na corrida eleitoral. Pacheco chegou, inclusive, a aparecer entre os primeiros colocados em pesquisas de intenção de voto para o cargo. Com a desistência, o PT agora precisa recalcular a rota e definir um nome para representar o presidente no estado. O senador evitou indicar possíveis candidatos para a disputa, mas afirmou que o PSB possui bons nomes para concorrer ao governo.
7: Temos nomes bons em Minas Gerais para cumprir essa missão. Você próprio, na sua pergunta, cita o nome do Josué Gomes da Silva, que foi presidente da Fiesp, é mineiro, filho do nosso saudoso vice-presidente José Alencar. Assim como temos também o ex-procurador-geral de Justiça, Jarbas Soares, são dois nomes que estão filiados ao PSB. Obviamente, no momento oportuno, esses partidos vão sentar, vão tratar e vão definir um nome para a candidatura ao governo, a vice-governador.
6: Rodrigo Pacheco também voltou a afirmar que a possibilidade de ocupar uma vaga no Supremo Tribunal Federal é um assunto superado e que respeita a decisão do presidente Lula, que indicou o advogado-geral da União, Jorge Messias. Ao comentar sobre uma eventual indicação ao Tribunal de Contas da União, caso surja uma vaga, Pacheco afirmou que a possibilidade não é cogitada.
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9: quarta etapa da temporada 2026 da Copa Truck BHB20, o GP Prometeon, que será disputado neste fim de semana no

0: Autódromo Internacional de Interlagos teve sua programação aberta oficialmente nesta sexta-feira fria, na Zona Sul paulistana. Foi um dia que teve dois protagonistas. Na Pro, Leandro Totti foi o autor da volta mais rápida na pista de 4.309 metros, ao ser o único a andar abaixo de 2 minutos e 5 segundos no primeiro treino com a Iveco 73 da Vanucci Racing. Na segunda sessão entre os feras, o mais rápido foi Felipe Toso. Na Elite, quem deu as cartas foi Nicolas Giafone, vice-líder do campeonato, 20 tentos atrás do gaúcho Maicon Rosen, o piloto da R9 Competições, comandou as duas sessões do dia com o Volkswagen 31.
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4: A Marginal Tietê já tem trânsito intenso no sentido rodovia Castelo Branco, entre a ponte da Vila Guilherme até a passagem pela Ponte das Bandeiras, devido ao excesso de veículos, pois o caminho dá uma boa melhorada. No sentido contrário, sentido rodovia Ayrton Senna, quem está na Marginal Tietê vai fazer um bom trajeto em toda a sua extensão. Marginal Pinheiros também, caminho livre nos dois sentidos, motorista vai fazer um bom trajeto até o momento. 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
6: Jogando em casa mais uma vez, a seleção norte-americana quer fazer a melhor campanha de sua história. E para isso aposta muito no Capitão América, como é conhecido Christian Pulisic. Meio-campista de 27 anos já foi o capitão da seleção na última Copa do Mundo, em 2022, em que marcou um gol e serviu uma assistência, o que ajudou a seleção a chegar às oitavas de final. Dessa vez, novamente mais experiente, Pulisic é o responsável por capitanear a seleção americana em meio a muitas expectativas sobre o desempenho de um time que recebeu muito investimento nos últimos anos. Pulisic atua no Milan da Itália, também tem passagens pelo Chelsea e pelo Borussia Dortmund no futebol europeu e para muitos é considerado o jogador norte-americano mais bem-sucedido da história. Com os holofotes de uma Copa do Mundo, Pulisic pode, quem sabe, atrair as atenções de um povo que é apaixonado por esporte, mas que não dá tanto valor às estrelas do seu futebol.
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8: O julgamento dos acusados pela morte do menino Henry Borel, no Rio de Janeiro, entra neste sábado no sexto dia de trabalhos.
7: Da capital fluminense, repórter Felipe Macon tem as últimas informações.
9: O pai de Henry, Leniel Borel, afirma que o último fim de semana que passou com o filho de 4 anos foi maravilhoso. Leniel prestou depoimento no tribunal do júri do caso no início da noite desta sexta-feira. Ao todo, 13 testemunhas, de um total de 27, já foram ouvidas até o quinto dia de julgamento do caso da morte do menino Henry Borel. Segundo o pai da criança, na hora de buscar Henry com a mãe e a avó, ele já tinha percebido que ele apresentava uma marca no nariz e outra na perna. Liniel disse ainda que nos últimos fins de semana com o filho, ele já demonstrava resistência em retornar para a casa da mãe. No entanto, na época, ele e outras pessoas interpretavam o comportamento como uma reação à separação dos pais, que havia acontecido há cerca de 6 meses. Questionado sobre os machucados, Liniel afirmou que não insistia no assunto porque a mãe, Monique Medeiros, havia pedido que ele evitasse ser incisivo para não prejudicar a relação de Henri com o padrasto Jairim. Antes de entregar o menino de volta a Monique Medeiros, ele chegou a dizer que Henri começou a demonstrar nervosismo e teve ainda episódios de vômito. Liniel foi perguntado ainda sobre o porquê mudou a percepção dele de Monique como mãe, já que antes ele via a mulher como uma pessoa que zelava pelo bem-estar do filho. De acordo com ele, conversas e informações mais aprofundadas envolvendo familiares e outras pessoas próximas permitiram que ele mudasse de opinião. Monique Medeiros e o padrasto do menino Jairo Souza Santos Júnior, o Dr. Jairinho, seguem presos e são réus por homicídio qualificado, tortura e coação no curso do processo. Jairinho é acusado de ser o autor das agressões que levaram à morte de Henri. Antes de Liniel, também nesta sexta-feira, prestou depoimento o médico legista Luiz Ayrton de Paiva, que afirmou que Henri já estava sem vida ao chegar ao hospital pelas provas reunidas. O parecer dele foi o mesmo do perito Luiz Carlos Leal Prestes, que também prestou depoimento e descreveu a morte do menino como lenta e dolorosa, citando multiplicidade de lesões, incluindo as que causaram hemorragia interna.
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4: Destaque para as rodovias litorâneas, a descida da Serra pela rodovia Anchieta e pela rodovia dos Imigrantes, o motorista não vai enfrentar dificuldades, caminho livre até o momento, deve ficar atento apenas com a neblina. A subida da Serra também, o motorista vai fazer boa viagem, tanto pela Anchieta quanto pela rodovia dos Imigrantes. O sistema em vigor neste momento é o 5x5. 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
6: As informações do esporte deste final de semana você acompanha agora no Primeira Hora da Rádio Bandeirantes. Começando com os principais destaques deste final de semana, a gente vai falar de Copa do Mundo, de seleção brasileira, da última rodada do Brasileirão, mas antes, destaque absoluto para João Fonseca, que fez história no tênis, jogou em Roland Garros e representou bem demais o Brasil. É isso aí, ganhou de Novak Djokovic, um dos maiores tenistas da história, o maior vencedor de Grand Slams em todos os tempos do tênis mundial. E João Fonseca, com apenas 19 anos, não só foi páreo, como venceu de virada o tenista sérvio. Vale destacar, ele saiu perdendo por 2-0 e conseguiu uma virada impressionante. Mostrou muita força de vontade João Fonseca para chegar pela primeira vez à quarta rodada de Roland Garros. Realmente um feito impressionante para um garoto tão jovem e que ainda vai ganhar tantos jogos assim no tênis. Vamos ouvir o que disse João Fonseca logo depois deste feito impressionante em Roland Garros.
11: Que prazer foi, quer dizer, que ídolo que nós temos, e é um prazer apenas pisar na quadra contra ele. É a minha primeira vez enfrentando ele, então eu apenas agradeço a ele e é muito feliz.

0: Muito bem, é isso aí. Emocionado, João Fonseca, pelo feito. O Novak é um dos ídolos do João Fonseca e justamente por conta disso ele ficou tão feliz com essa conquista, essa vitória. E ele segue adiante. E neste domingo ele vai à quadra novamente contra o Casper Ruud, norueguês, também um dos grandes nomes do tênis mundial. Mais um desafio gigantesco que o João Fonseca vai encarar e a gente segue na torcida por ele em Roland Garros. E falando no verde e amarelo, no Brasil, no que dá orgulho pro povo brasileiro, vamos falar de seleção brasileira, que tem amistoso neste final de semana, Brasil e Panamá, no Rio de Janeiro, e claro que a Bandeirantes estará por lá, nas reportagens de Luiz Fabiani, que tá por dentro de tudo no dia a dia da seleção brasileira. A situação do Neymar, o momento do Carlo Ancelotti preparando esse time pra Copa, e é claro que ele traz o seu destaque também aqui na Bandeirantes. Fala, Fabiani, bom dia!
1: É isso, Miliose, um abraço pra você e pra todo mundo que acompanha o Pulo do Gato aqui na Bandeirantes. A seleção brasileira se despede da Granja Comari neste sábado, logo depois de uma sequência de trabalhos. Foram 3 dias intensos com o técnico Carlo Ancelotti, sendo somente um deles com ordem tática, esboçando a escalação do time que deve ir a campo contra o Panamá no domingo, no Maracanã, e quem sabe fazer a estreia no Mundial contra Marrocos, no dia 13 de junho. Antes disso, a seleção brasileira aguarda os retornos de Gabriel Magalhães, Gabriel Martinelli e Marquinhos, trio que disputa ainda hoje a final da Liga dos Campeões e se apresentam à seleção brasileira somente no Estados Unidos. Portanto, um provável Brasil para esse amistoso de amanhã, com Alisson, Wesley, Bremer, Léo Pereira e Alexandro, Casemiro e Bruno Guimarães, os meio-campistas, e um quarteto ofensivo de Rafinha, Luiz Henrique, Vinícius Júnior e também o Matheus Cunha. Expectativa de mais explicações no decorrer do dia sobre a situação de Neymar e, claro, foco total, a princípio no Panamá e no embarque rumo aos Estados Unidos, que ocorre na segunda-feira. Miliose!
0: Muito bem, muito bem. É claro que o Fabiani vai acompanhar também o jogo Brasil e Panamá na Bandeirantes. E claro que além de seleção brasileira, temos outros destaques neste final de semana. É o último de rodada do Campeonato Brasileiro antes da pausa para a Copa do Mundo. As equipes querendo fechar bem aí essa participação, já sem muitos jogadores que vão estar representando as suas seleções, mas vale 3 pontos e os times, claro, não podem vacilar antes da pausa para o Mundial. Vamos com os jogos deste sábado, porque é o seguinte: a partir das 4 da tarde já tem bola rolando para Flamengo e Coritiba, no Rio de Janeiro, mesmo horário de Atlético Paranaense e Mirassol. Depois, em Porto Alegre, tem Grêmio e Corinthians. Corinthians já sem o Memphis Depay, que se apresentou à seleção holandesa, e também tem no mesmo horário, às 5h30, Bahia e Botafogo. Pensando na zona de rebaixamento, tá o Santos, hein? Preocupado com a situação santista, e entra em campo na Vila Belmiro às 8 horas da noite contra a equipe do Vitória. No domingo, para fechar a rodada às 11 horas da manhã, tem Bragantino Internacional, além de Vasco e Atlético Mineiro, Palmeiras e Chapecoense, o Cruzeiro pegando o Fluminense para fechar o último jogo de Brasileirão aí, antes da pausa para o Mundial. Remo e São Paulo jogam no norte do nosso país. São essas informações do esporte deste final de semana. E é claro, qualquer atualização, qualquer nova informação, você acompanha ao longo da programação da Rádio Bandeirantes.
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8 horas da manhã em ponto, neste sábado, dia 30 de maio de 2026, estamos dando início a mais uma edição do Jornal Gente, esse tradicional espaço das manhãs para o debate no rádio brasileiro e hoje nas ferramentas todas tecnológicas. Nós estamos aqui a postos para transmitir notícia nesse dia chechelento, nesse dia em que nós vamos acompanhar aqui muitas notícias, muitas informações a respeito daquilo que nós temos no noticiário do dia. O primeiro ponto a ser observado é justamente

0: a classificação que foi dada pelos Estados Unidos em relação ao PCC e também ao Comando Vermelho. Por que nós estamos tratando dessa forma esse assunto, que trouxe uma contaminação política? Porque haverá algum tipo de impacto. Para um grupo político, um impacto positivo. Para outro grupo político, um impacto negativo. O impacto positivo, um controle maior a respeito daquilo que acontece nas relações de segurança pública. O ponto negativo, consequências econômicas que podem, de alguma forma, trazer para o Brasil prejuízos depois do que nós tivemos nas últimas semanas e com exemplos que já foram tomados pelos Estados Unidos. Não é um assunto fácil de ser resolvido, não é um assunto fácil de ser explicado, porque não há precedentes, né? E aí nós precisamos ficar na garantia das palavras daqueles que estão se manifestando. E você vê que esse caso ele é tão complexo que nós temos personagens que normalmente estão do mesmo lado defendendo as mesmas teses, que agora estão defendendo teses diversas, teses diferentes. É o caso, por exemplo, que nós podemos citar e ouvimos agora há pouco aqui na Bandeirantes, dos especialistas em segurança pública, Lincoln Gakia e Ivana Davi. Lincoln Gakia, promotor de justiça, Ivana Davi, desembargadora do Tribunal de Justiça, que estão alertando, olha, essa medida pode ser que não seja boa para o Brasil, para o país, para o combate à segurança pública. Lincoln Gakia disse o seguinte, os representantes do FBI que estiveram aqui nos contaram que com essa classificação das organizações como terroristas, sigilo pode ser colocado em alguns dados e nós não tenhamos mais acesso a esses dados que hoje temos e facilita bastante nessa cooperação. De outro lado, né, um personagem importante, especialista em segurança pública, que acompanha muito desse assunto, o deputado e ex-secretário de Segurança Pública Guilherme Derriti, nos disse que essa medida é positiva. Que essas organizações são mesmo terroristas, que os Estados Unidos, por serem uma grande potência, têm a possibilidade de ajudar o Brasil nesse combate. Então, é aguardar para ver quais serão os próximos desdobramentos. O governo está alertando aí algum tipo de problema no PIX, também fazendo um pouco de terrorismo nessa área, porque percebeu que o efeito político será sentido, porque a população está cansada da insegurança pública. Então, é um assunto realmente novo, muito complexo, para ser resolvido de uma forma simplista, e me parece que as providências tomadas pelos Estados Unidos é que vão dar o tom para a gente saber se isso vai ser bom ou não para o Brasil e quais serão os efeitos para as organizações criminosas e para o seu combate. Uma coisa é certa, que o governo não está combatendo organização criminosa, não está. Tanto é que os índices de violência mostram isso. E as notícias também. A forma como nós estamos acompanhando esse debate há tempos aqui no Brasil. Mas temos outros assuntos também importantes do dia para tratarmos aqui com vocês. Nesse sábado que, como diria José Paulo de Andrade, está meio chechelento. Não tem sol, tá meio friozinho, nuvens no céu, aquela paisagem que não dá muito ânimo para sair de casa. 8h04, mas quem tá animado, saiu de casa, veio aqui conhecer o novo estúdio da Bandeirantes e tá conosco para uma entrevista longa e muito elucidativa neste sábado é o professor José Pastore, que é professor da Universidade de São Paulo, de Relações do Trabalho, sociólogo, um grande especialista nas relações do trabalho há muito tempo, sendo consultado, sendo ouvido por nós aqui na Bandeirantes. Professor Pastore, bom dia, seja bem-vindo, é um prazer ter um especialista da sua magnitude para debater conosco esse assunto da jornada de trabalho neste sábado. Bom dia.
1: Bom dia, Pedro, bom dia aos seus ouvintes e foi um prazer conhecer esse estúdio aí, hein?
0: Gostou das estruturas novas aqui da Bandeirantes?
1: Maravilhoso, vocês podem começar a cobrar ingresso.
0: Professor Pastore, vamos lá então.

0: Tivemos nessa semana a aprovação da mudança na chamada escala 6x1. Mudança na jornada de trabalho. É uma mudança constitucional que agora depende da análise do Senado Federal. De uma maneira bem geral, para a gente começar o nosso papo. Isso vai ser bom para o trabalhador de alguma forma? Quais são os prejuízos que nós temos também, que já estão sendo alertados a respeito dessa mudança?
1: Bem, Pedro, gostaria de dizer, em primeiro lugar, que eu sou 100% favorável a trabalhar menos, a reduzir jornada, a estimular as pessoas que possam estudar mais, se aperfeiçoar. Então, não há o que questionar a respeito dos méritos dessa mudança da Constituição. Todos os propósitos são muito meritórios, né? O que está em questionamento aqui é o método que foi usado, que foi um método de cima para baixo, que ignora todas as particularidades das ocupações e do mercado de trabalho. Isso não se faz. Dos 200 países que existem no mundo, 190 reduzem jornada através de negociação coletiva, ou às vezes até negociação individual. Por quê? Porque na negociação coletiva, você pode levar em conta as características do trabalho, se o trabalho é contínuo, não é contínuo, se é diurno, se é noturno, se envolve mais uma jornada ou nenhuma jornada, ou então se exige um determinado tipo de escala. Tudo isso aqui só pode ser acertado em função das especificidades da situação de trabalho. Por isso que a negociação dá certo. E tem dado certo no Brasil. Tanto que a média de trabalho aqui no Brasil é um pouquinho mais de 38 horas por semana. Agora, os parlamentares decidiram definir jornada e escala por Constituição e impor tudo de cima para baixo nas mais variadas situações. Então vejam, será que a escala que serve para um salão de beleza serve para uma siderúrgica? Será que a escala que serve para um aviário, por exemplo, serve para a segurança pública? Será que é uma... Não tem nada a ver uma coisa com outra. E às vezes... setores até gêmeos, muito parecidos, têm nuances. Por exemplo, se você pegar a pecuária de leite e comparar com a pecuária de corte, você vai ver que elas exigem jornadas diferentes e escalas diferentes. Por quê? A pecuária de leite tem que seguir a fisiologia da vaca. E a vaca ela dá leite de manhã e de tarde. Então você precisa um ordenhador de manhã e um ordenhador à tarde. Em geral, é o mesmo ordenhador e a empresa divide a jornada em duas partes. Uma parte da manhã, outra parte à tarde. Isso é a pecuária de leite. Agora, uma irmã gêmea da pecuária de leite é a pecuária de corte. Pecuária de corte é completamente diferente. Ela exige que o sujeito fique em cima do cavalo, né, o vaqueiro lá, no pasto, olhando a boiada o tempo inteiro, não tem nada de dividir em duas partes. Então, essas coisas não podem ser legisladas, não há como legislar, porque são muito variadas, muito variadas. Então, o primeiro susto que a gente toma como técnico é ver o Brasil regulando por lei, por Constituição, jornada e escala, principalmente escala. Escala é um absurdo.
0: Professor, existe uma modalidade de escala de 12 por 36 para algumas atividades. Qual que é o impacto para esses trabalhadores? Quem são esses trabalhadores que fazem essa jornada? E qual que é o impacto para essas atividades?
1: Veja, 12 por 36 é muito utilizado nos hospitais. Por quê? Porque os médicos chegaram à conclusão que para o paciente... é melhor ter um enfermeiro que fica 12 horas seguidas, o mesmo enfermeiro, olhando a evolução dele, dando os remédios na hora certa, tudo, do que trocar enfermeiro cada 6 horas, cada 4 horas, cada 8 horas, assim. Então eles convencionaram que é bom para os pacientes 12 horas seguidas de trabalho e 36 de descanso. Isso tem sido negociado. E a reforma trabalhista até permite negociar isso caso a caso, pessoalmente, individualmente, tudo isso. Essa PEC, ela vai engessar isso, vai dificultar enormemente você chegar nessa jornada. E há dúvidas que se consiga chegar nessa jornada. O que, que esses hospitais vão fazer? Vão ter que mudar toda essa jornada, vai ter que contratar mais gente, vai ter que perturbar o tratamento do paciente, vai fazer uma coisa que está no contramão da ciência, no contramão do bem-estar do paciente. Não tem cabimento uma coisa dessa, não é? Então, realmente, os parlamentares que aprovaram essa PEC, eu acho que eles não refletiram bem, não é? Sobre as consequências.
0: O senhor teme
1: que... E há outras consequências que não têm sido nem comentadas e que preocupam mais ainda, sabe?
0: O senhor teme que esse assunto vá desaguar na Justiça do Trabalho?
1: Ah, não tem nem dúvida. Cada ponto desse da PEC vai gerar uma interpretação contraditória entre um lado e outro, que terá que ser dirimida onde? Na Justiça do Trabalho.
0: Eu tenho uma questão para o senhor aqui sobre isso. O funcionário que falta hoje ao trabalho, ele tem descontado ali o descanso semanal remunerado, que hoje é de um dia, né?
1: Perde um dia.
0: Perde um dia de trabalho. Então faltou, perdeu um dia. Esse descanso semanal ele perdeu, que essa hoje é a vigência da norma. Agora, com essa mudança, se aprovada assim no Senado, o trabalhador vai ter dois dias de descanso semanal remunerado. E aí?
1: Teoricamente, ele vai perder 2 dias.
0: Então, se ele faltar, ele perde os 2 dias. Ele
1: perde os 2 dias, teoricamente. Por quê? Porque é um descanso em relação à jornada trabalhada. Agora, uma questão dessa vai ser pacífica? Claro que não. Isso aqui vai para a Justiça do Trabalho. E vai saber o que vai acontecer. Nós já estamos vendo que o ativismo na Justiça do Trabalho talvez é o mais intenso de todos os ramos da Justiça. Na Justiça do Trabalho existem as interpretações as mais variadas, não é? Por diversos motivos, não vou entrar na questão. Mas o fato é que esse é um caso que vai ensejar disputa judicial.
0: Professor José Pastore, professor das Relações de Trabalho da USP, está com a gente aqui. Também pode responder a sua dúvida. Você pode mandar para nós qual é a dúvida que você tem para a gente colocar no nosso debate. Eu li um artigo que o senhor escreveu junto com um especialista aí nas questões jurídicas.
1: Otávio Calvé.
0: Otávio Calvé, no Estadão nessa semana, em que o senhor trata do efeito bumerangue dessas mudanças de jornada de trabalho. Esses efeitos não serão sentidos apenas pelos trabalhadores do regime CLT que estão abraçados pela reforma? Toda a sociedade vai sentir de alguma forma os efeitos dessa mudança?
1: Exatamente, Pedro. E pouca gente está falando nisso.
0: Por quê,
1: professor? Os próprios parlamentares não estão compreendendo bem o alcance das mudanças que eles estão provocando. Por quê? Você passa de 44 para 4 horas, para 40 horas, você reduz 4 horas, você aumenta o salário hora. Você sai de 6, passa para 5, você aumenta o salário hora porque tem que remunerar um dia de folga a mais. Esses aumentos da folha de salário, eles vão ser processados pelas empresas, porque eles têm que ter algum ajuste, não é? O ajuste mais provável, embora não seja o único, é que as empresas passam esse adicional de despesa para o preço dos bens e serviços. Então, o supermercado vai aumentar o preço dos alimentos. A empresa de ônibus vai aumentar a tarifa.
0: Inflação.
1: Então, o que acontece? O trabalhador, ele vai trabalhar menos tempo, mas ele vai ganhar o mesmo salário, tá certo? Mas se os produtos do supermercado e da tarifa de ônibus aumenta, com o salário dele, o poder de compra dele diminui. E isso vale para toda a sociedade, não é só para aquele que está sendo atingido pela reforma. Então toda a sociedade vai ter um impacto incalculável de repasse de preços motivado por uma medida desse tipo.
0: Professor José Pastore, esses efeitos, eles são imediatos? Se nós tivermos a aprovação do Senado nesse prazo que ficou estabelecido na Câmara, todas essas transformações vão acontecer muito rápido.
1: Olha, as empresas costumam ser rápidas nos ajustes. Então, eu acredito que elas vão, assim que tiver um sinal verde que foi aprovado, elas vão buscar ajustes. E esse não é o único ajuste de passar para preço. Tem outros ajustes que as empresas devem fazer. Por exemplo, muitas delas vão fazer o seguinte: olha, eu estava pensando em abrir duas filiais. Eu não vou abrir mais, porque eu não aguento pagar essa folha de salário aumentada. Aliás, eu tinha três filiais, vou fechar duas, vou ficar só com uma. Então, se todo mundo fechar, encolher, diminuir, o PIB vai encolher no final do ano. E o PIB encolhendo, a arrecadação encolhe, Pedro. Quando a arrecadação encolhe, os serviços de saúde, educação, segurança para o povo também encolhe, diminui e se agravam ainda em relação ao que é hoje. Esse efeito é um pouquinho mais demorado, mas o primeiro efeito da passagem por preço é mais rápido. Tem um outro efeito que é intermediário. Por exemplo, uma empresa ela pode adotar uma política de aos poucos ir demitindo o pessoal que ganha mais e contratando gente que ganha menos, né? E ela não pode fazer isso de repente, porque senão ela vai pôr duas pessoas ganhando diferente, fazendo a mesma coisa, vai ter problema de isonomia, vai para a Justiça do Trabalho e ela perde na primeira audiência. Então ela vai fazer aos poucos. E quem que vai ser atingido? Vai ser atingido principalmente os trabalhadores que têm mais tempo de casa, os mais velhos, os mais qualificados. O consumidor vai perder qualidade na prestação de serviço. É uma outra estratégia essa, que é a da rotatividade. Uma outra estratégia é da informalidade. A empresa fala: bom, não aguento pagar essa folha, vou contratar oito empregados formais, mas eu vou contratar dois ou três informais. Então veja, primeiro efeito, inflação não interessa para os trabalhadores, ao contrário. Segundo efeito, rotatividade não interessa para o trabalhador, ao contrário. Terceiro efeito, rotatividade não interessa para o trabalhador. Quarto efeito, diminuir a escala, reduzir o emprego, não interessa para o trabalhador. Então isso é contra o trabalhador, por isso que é um bumerangue. Você solta essa bomba, ela dá uma pirueta no ar e vai atingir exatamente os trabalhadores que os parlamentares estão pretendendo proteger para captar o seu voto.
0: Professor José Pastor, o senhor que é um estudioso das relações de trabalho, acompanha a utilização das ferramentas tecnológicas, das máquinas, em substituição à mão de obra, do ser humano. Esse processo todo deve acelerar a automação de empresas, indústrias. O senhor acredita que essa transformação que vem acontecendo aos poucos será acelerada quando o empregador colocar ali as mudanças na ponta do lápis?
1: Eu acho que acelera um pouco, mas não muito, sabe, Pedro? Aceleraria muito se as empresas tivessem capacidade de comprar tecnologia rapidamente. Mas com essa taxa de juros, de 30, 40% para você comprar uma máquina, ela vai ficar meio encurralada. Ela fala: bom, eu preciso, seria bom eu comprar, mas eu não tenho condições de comprar. Então ela vai optando por esses outros mecanismos que eu falei para vocês, sabe? Passa para preço, faz rotatividade, vai para informalidade. Isso é muito destrutivo para o sistema produtivo, mas mais destrutivo ainda para as pessoas, para os trabalhadores. Eu sou sociólogo, me preocupo muito com a parte social. Quando eu olho para as questões econômicas, é visando qual é o efeito que elas vão ter no campo social. E essa aqui é uma das mais desastrosas de todas as que eu conheço. Eu tenho 70 anos de estudo nesse campo. Eu nunca vi você ter uma medida com um efeito tão danoso como esta aqui para a produção brasileira e para a sociedade brasileira.
0: Professor José Pastore, temos muitas perguntas aqui que estão chegando para nós, né? E muitas já foram respondidas, mas algumas serão colocadas aqui no nosso debate da audiência. Tem ouvinte que está preocupado com o caso pessoal, né? E acho que todo mundo, num primeiro momento, pensa: o que que isso vai mudar na minha vida? Tem a pergunta aqui da Regina Andrade, que ela é microempreendedora individual e diz que ouviu falar que há impacto também na situação dos MEIs durante a discussão da mudança de jornada de trabalho. Pergunta para o senhor qual é essa mudança e.
1: Eu não entendi também por que que a PEC vai entrar no campo dos MEIs. Porque

0: A CLT, ela regula relações de emprego. O artigo 3º da CLT trata de emprego. Então, a jornada de trabalho está sendo reduzida para quem tem jornada de trabalho, que são os empregados. Agora, MEI não tem jornada de trabalho e nem escala. MEI é autônomo. Eu não entendi por que que a PEC entra aí. Então, ao entrar aí, ela causa uma grande confusão, porque a Justiça do Trabalho vai ter que agora entrar numa área onde ela nunca entrou, que é a área dos MEIs, não é? Aliás, ela entra quando há uma tentativa de fraudar a relação de emprego, não é? Isso ela entra. E talvez seja por isso, né? Porque a gente pode prever, com o aumento da folha para empregados, que muita empresa venha despedir o empregado e optar por um MEI, não é? Depende do jeito que ela utiliza o MEI, é uma fraude, não é? Uma fraude grave. Pode ser que talvez por causa disso os parlamentares falam, não, vamos pôr aqui uma proteção para não deixar explodir o mercado de MEI, não é? Mas não é suficiente, não, isso não segura. Não, a força que eles estão dando para desorganizar o setor produtivo é muito poderosa.
1: Por que que na PEC os políticos colocaram uma diferença para aqueles que estão relacionados ao serviço público, professor Pastore?
0: Porque eles perceberam, nós todos técnicos alertamos eles para isso, que muitas prefeituras, talvez a grande maioria das prefeituras, terceiriza muito dos seus próprios serviços, da limpeza, da manutenção de ruas, de segurança, às vezes, elas terceirizam para empresas privadas. E a empresa privada vai sofrer um impacto dessa PEC, porque quando você aumenta o salário hora, ela vai ter que aumentar o salário e vai ter que resolver como é que ela vai remunerar o pessoal dela trabalhando menos. Provavelmente ela vai ter que contratar mais gente para entrar na hora daquele que está folgando. Então ela terá um desequilíbrio econômico, não é isso? Então, percebendo isso, e foram alertados para isso, eles disseram o seguinte: então, se vai ter um desequilíbrio econômico, como é que vai ser resolvido? A prefeitura não pode aumentar de cara o contrato dela assinado com a terceirizada, porque, primeiro, há leis que impedem isso, lei de responsabilidade fiscal, há, sobretudo, o orçamento dela, que é um orçamento limitado. Então, ela não pode, de repente, aumentar, dar para terceirizar. Então, ia dar um impasse aí, né? Então, bolaram esse negócio. Então, vamos dar 12 meses para essas duas partes entrarem num acordo e acertarem o que tem que acertar. Por quê? Nós reconhecemos que há um desequilíbrio aí. Agora eu pergunto, em relação às outras empresas do setor privado, não vai haver desequilíbrio? Por que que não tem 12 meses? Por que que não tem 12 meses para as outras?
1: O professor Paulo Rabelo de Castro disse aqui nessa semana que é uma confissão do legislador que isso tem um impacto direto, para as empresas.
0: É mesmo, Paulo tem toda a razão. É uma confissão de que tem um impacto. Só que o impacto para o setor público vai ser protegido por 12 meses. Para o setor privado, não. 60 dias.
1: Uma diferença considerável, né?
0: Você que é advogado, Pedro, você sabe que essas questões de passar por cima da isonomia são é uma questão grave, não é? É uma questão
1: Inconstitucional, na minha visão.
0: inconstitucional. Então
1: A
0: é.
1: inconstitucionalidade dessa PEC está aí e certamente vai ser provocada, mas vamos saber se o Supremo Tribunal Federal vai ter disposição, vai ter tempo com tanta coisa que está analisando para entrar nessa seara, né,
0: E
1: professor?
0: você que é advogado, você pode apreciar uma outra, eu vou usar a palavra inconstitucionalidade, eu acho que é uma outra inconstitucionalidade, que é a seguinte: você viu, você aprendeu na tua faculdade que uma vez um contrato assinado entre as partes,
1: Achei.
0: legitimamente, vale e nenhuma lei posterior pode anular esse contrato.
1: Sim. Pacta sunt servanda.
0: Olha aí, pronto, já ganhei o dia aqui. Já ganhei o dia aqui. Então você compra uma casa, dá a entrada nela, está pagando o resto, é sagrado. Isso vale também para acordos e convenções coletivas, porque são contratos. E a própria Constituição diz que o trabalhador está protegido, porque esses contratos, uma vez assinados, eles têm que ser cumpridos na íntegra. Se não forem, vai para a Justiça.

0: Agora, o que a PEC fez? Ela falou assim, tudo que é contrato, tudo que é acordo e convenção assinado antes da PEC, que trata de jornada, não vale mais. É possível um negócio desse, Pedro? É,
1: não.
0: Você que é advogado?
1: Não. Como é que você passa uma borracha nisso, nessa proteção toda, né?
0: E eu te pergunto, ó, inverteu aqui, eu que estou te entrevistando agora. Eu te pergunto aqui o seguinte, será que é porque é PEC, pode passar por cima de PEC?
1: Não, porque tem princípios por cima da Constituição que tem que ser
0: respeitados,
1: né?
0: Então.
1: Por isso que há a ação direta de inconstitucionalidade pelo próprio Supremo, né? Até uma PEC pode ser inconstitucional.
0: Agora, quando uma PEC entra no Congresso, o primeiro lugar que ela passa é a Comissão de Constituição e Justiça. Como é que os caras aprovaram isso aqui?
1: É, aí tem outras questões, né, professor? Tem questões aí que estão relacionadas ao nosso calendário, por exemplo, né? Outubro nós temos um compromisso importante e nós vimos até parlamentares de oposição que não quiseram se posicionar de uma forma mais enfática. Foram poucos aqueles que tiveram a coragem de pontuar os efeitos que estão sendo trazidos pelos especialistas sobre esse assunto.
0: É, porque muitos me diziam assim, olha, eu reconheço todos esses problemas que o senhor está apontando, mas eu não posso votar contra. Se eu votar contra, eu perco a eleição.
1: É isso. É, no fim das contas, é isso que acabou acontecendo. Mas é, pelo que o senhor está trazendo para nós, uma proposta muito perigosa para o país, né? Para a economia do país, para a vida das pessoas. É um impacto direto.
0: E indireto.
1: E indireto para todo cidadão brasileiro.
0: Para a sociedade toda.
1: O Rogério Amorim, nosso ouvinte de Indaiatuba, quer saber do professor Pastore o seguinte. Nos outros países, como é que funciona? É verdade que a jornada de trabalho tem sido reduzida mundo afora?
0: É verdade. A jornada de trabalho tem sido reduzida em muitos países. Mas na grande maioria dos países, ela é reduzida como tem sido reduzida no Brasil, através de negociação coletiva entre empregados e empregadores ou seus representantes, que são os sindicatos. Por quê? Porque pega aquelas especificidades que eu mencionei aqui na minha primeira pergunta. Existem 9 ou 10 países apenas no mundo que nos últimos 10 anos, digamos assim, não, mais um pouco, nos últimos 20 anos, reduziram jornada por lei. Eu me lembro aqui o caso da França, Bélgica, Emirados Árabes, Lituânia, Islândia, Colômbia, Venezuela, México, Chile. Esses países reduziram por lei. São raríssimos, portanto. Você tem 190 reduzindo por negociação e 9 ou 10 reduzindo por lei. O que acontece quando você reduz por lei? Você tenta pôr uma camisa de força numa economia diversificada, ela não entra bem, você precisa ir fazendo ajustes. Então, quem reduz por lei, os países que reduzem por lei, em geral, eles ficam numa sequência de leis. Tem que fazer outras leis para corrigir a lei anterior. O Chile, por exemplo, é recente no Chile a redução por lei. E o que está acontecendo? A informalidade está aumentando muito, então está precisando ter leis para fazer um ajuste e uma redução da informalidade. Então, a redução de jornada no mundo está acontecendo e acontece por negociação coletiva. É assim que a Organização Internacional do Trabalho recomenda. E o que fica na lei? O que fica na lei são os tetos. Aqueles pontos máximos. Então, como no Brasil, a PEC ela procurou mudar um dos tetos, que é o quê? 44 horas semanais. Então, isso aí fica na lei. Daí para baixo, é tudo por negociação. E o fator que é levado em conta com mais frequência para reduzir a jornada é o ganho de produtividade.
1: Depois da reforma trabalhista de 2017... nós tivemos um aumento dessas negociações para redução de jornada de trabalho entre sindicato patronal e sindicato dos trabalhadores no Brasil? Existe algum levantamento disso? Ou pela experiência que o senhor tem de acompanhar o assunto? Esse instrumento foi utilizado?
0: Muito utilizado. Hoje, chegamos à marca de 81% dos acordos e convenções negociando jornada de trabalho.

0: 71%. Então veja que quando a gente fala utilizar a negociação como método de redução de jornada, a gente está falando de um método que é viável e está sendo utilizado. Ele é viável e está sendo utilizado no Brasil. Agora, inventaram que tem que ser por constituição, imagina, nem por lei, por constituição. E dá um enrijecimento muito grande. E a literatura e a experiência mostram uma coisa clara. Toda vez que você engessa demais a contratação ou encarece demais a contratação, explode a informalidade. E a informalidade não é boa nem para as pessoas, aliás, nada boa, ruim, péssima para as pessoas, e é péssima também para o Estado, porque a Previdência Social não arrecada nada de quem é informal. Hoje nós temos uma dívida na Previdência Social acumulada, que é anual, um déficit anual, de nada mais, nada menos de 480 bilhões de reais. Quase meio trilhão de reais de déficit. Agora imagina se a gente vai expandir a informalidade ainda mais do que está hoje, porque já está em 40%. Agora, depois da reforma trabalhista, você me pergunta, aumentou a prática da negociação? Os dados mostram que aumentou. Ela aumentou bastante. E tem mais uma coisa. Num período como este aqui, em que está faltando mão de obra, tem escassez de mão de obra, as negociações elas ganham muita força, ganham muita musculatura. Porque do lado laboral eles têm vantagem comparativa. Se está faltando mão de obra, fala para o empregador, meu amigo, você não quer? Então fica sem mão de obra.
1: Perfeito.
0: Fica sem... Então hoje ela está com um vigor muito grande. Hoje em dia, Pedro, está tendo muita mudança nesse campo da negociação. Uma das mudanças mais interessantes é a negociação que é feita online, com a ajuda das tecnologias digitais, entende? Então, antigamente, quando você ia fazer uma negociação e marcava uma assembleia do sindicato para uma sexta-feira à noite, não ia quase ninguém na assembleia. Hoje, quando marca uma assembleia online, porque vão negociar, o pessoal acompanha
1: pelo celular,
0: e manda uma mensagem direta para o negociador. Não concorda com isso, não. Não, pode concordar. Eu estou de acordo, não estou de acordo. Então, está mudando essa dinâmica, sabe? O mundo sindical está ganhando uma velocidade muito grande. E isso é promissor para a negociação.
1: Mas agora a legislação cria algumas travas se for aprovada dessa forma. Porque se o empregado quiser trabalhar 6x1, por algum motivo, ele não pode, não vai poder mais, né?
0: Está proibido. Essa que é a questão. Quer dizer, por Constituição, você proíbe determinada escala. Não existe no mundo, na literatura, isso aqui. Fazer isso por Constituição.
1: Professor José Pastore, a nossa audiência vai chegando, tem gente que pegou a conversa pelo meio do caminho. Eu lembro a todos que vai ficar disponível no nosso canal no YouTube. Assim que terminar a entrevista, nós vamos deixar disponível para você compartilhar, revisitar os pontos aí, ou se quiser saber o que nós discutimos ao longo dessa jornada aqui com o professor Pastore nesse sábado, nós temos lá no YouTube da Bandeirantes, né, no nosso canal, todas as publicações, e essa vai ficar em destaque hoje durante o sábado. O João Eugênio Manetti pergunta se acabou a escala 12x36, já falamos sobre isso. O professor Pastore citou até o exemplo aqui dos profissionais da saúde, disse que vai ficar muito difícil, pode até inviabilizar, mas vamos ter que sentir na prática. O Marcos Vinícius é de Tarari, em São Paulo. Ele quer saber se essa escala será aplicada também aos funcionários públicos.
0: Bem, existe uma parte grande dos funcionários públicos que já trabalha na escala de 5x2, porque eles não trabalham aos sábados e não trabalham aos domingos, né? Então não vai ser aplicada. E, aliás, é bom, essa pergunta é boa, porque dá a seguinte impressão. Para esse que não vai ser aplicada, essa mudança não afeta nada. Acontece o seguinte, para a área em que vai ser aplicada, os preços dos produtos vão subir. E quem está nessa área é consumidor. Então ele vai tomar indiretamente uma pancada do bumerangue, porque ele vai ver que o alimento está mais caro, a tarifa de ônibus está mais cara e tudo está mais caro. Mas como a maioria está nesse caso, não. Agora, existem pequenos grupos que trabalham 6x1, que trabalham em escalas de 12x36, segurança. Esses sim, esses aí terão que ter um ajuste em relação a esta PEC.
1: Vanderlei Mota Mesquita de Piracicaba. Essa medida pode incentivar medidas...

0: Essa medida pode incentivar empresas nacionais a transferir suas atividades para outros países vizinhos, cujas condições trabalhistas sejam mais flexíveis.
1: Olha, eu acho que até antes dessa medida aqui, esse fenômeno já está ocorrendo. Outro dia eu li um trabalho aí que já nós já estamos contando quase 500 empresas brasileiras no Paraguai, né? Então, por que elas procuram isso? Elas procuram onde a tributação é mais amigável, né? Onde a legislação trabalhista também é mais amigável e onde as condições, o ambiente de trabalho é mais positivo. Não há nem dúvida que você engessando demais, encarecendo demais a contratação do trabalho e transformando numa litigância generalizada, o empreendedor não tem muita disposição de continuar e pode começar a procurar outros lugares. Não existe o país perfeito, é claro. Os outros países têm muitos defeitos, igual, até pior do que o nosso. Mas no que tange a trabalho, os nossos vizinhos aqui têm uma situação bem atraente, viu? Bem atraente. Por exemplo, se você pegar os países do Mercosul, né? Os países do Mercosul, de um modo geral, os países do Mercosul, eles têm uma carga de encargos sociais que está em torno de 50% do salário, enquanto que o Brasil tem 102% do salário devido aos encargos sociais. Então, toda vez que uma empresa brasileira contrata um trabalhador por R$ 2.000, ela tem uma despesa de mais de R$ 4.000, porque os encargos sociais pesam 102%. No Paraguai, no Uruguai, na Argentina, que são nossos parceiros do Mercosul, está em torno de 50%. Quer dizer, o Brasil tributa muito o fator trabalho. E isso aí foi agravado principalmente na Constituição de 88. Eu, durante a Constituinte, eu andava pelos corredores lá do Congresso, de madrugada, que nem um zumbi, falando para os parlamentares, olha, eu estou de acordo, precisa manter abono de férias, 13º, tudo isso aqui precisa manter. Mas não põe na Constituição, deixa na lei ordinária, deixa na CLT como está. Não, nós vamos pôr na lei ordinária, porque era uma revanche, né, sim, Constituição.
0: Momento histórico e político ali do Brasil.
1: Mas não põe na lei ordinária, deixa o abono. Puseram na lei ordinária 102% para você contratar, com pouquíssima possibilidade de mudar. Por quê? Porque são constitucionais esses direitos. Para você mexer num direito constitucional é dificílimo. Eu falei, deixa na lei ordinária. Se você tem uma epidemia, você tem uma guerra, você precisa fazer um ajuste temporário, você faz um ajuste temporário com facilidade. O Congresso se mexe. Agora, não adiantou nada. Então, nós somos um país que tributa muito. Nós tributamos 102% do salário nominal. Veja, se você pegar os países que mais tributam na Europa, a França, por exemplo, é um país que tributa muito o trabalho, 70%. O nosso é 102%. Se você pegar os que menos tributam, Estados Unidos, 9%. O nosso é 102%. 9%. O nosso é 102%. Japão, 10%. O nosso é 102%. Então, veja, essa tributação do trabalho conspira contra a formalização do trabalho. Ela instiga a informalidade, né? E a informalidade é precariedade para o trabalhador. E é despesa deficitária para o INSS.
0: O senhor falou agora há pouco uma coisa que me está aqui martelando. Eu fiquei pensando sobre informalidade agora, sobre outras modalidades de contratação que não pela CLT, que podem estar ensejadas nessa questão. O senhor acredita que a empresa possa mandar embora, depois de aprovada essas mudanças, um trabalhador CLT e contratar um PJ, um terceirizado, essas formas, né? A pejotização e a terceirização tendem a ganhar força ou não é possível para determinadas categorias?
1: Eu acho que tende a ganhar muita força, porque tanto a pejotização como os MEIs, eles estão numa disparada atualmente já. Com esse engessamento e esse encarecimento que a PEC vai trazer, eles vão estimular mais ainda. Isso vai significar o quê? Tem muita pejotização legítima, claro, mas tem muita pejotização fraudulenta. Muita judicialização, nós vamos ter também. Agora, pejotização legítima,

0: As questões ligadas ao direito do trabalho, nesse momento estamos nos socorrendo aos seus conhecimentos, à sua experiência, para trazer um pouco mais de informação para quem acompanha a nossa programação. A pergunta do ouvinte Mário Santos, de Araraquara, é a seguinte: no mundo ideal, com a sua experiência, professor, qual seria o desenho? O que nós poderíamos fazer para gerar mais emprego, para aliviar um pouco a carga que o senhor mencionou agora aqui de 102% tributária sobre o emprego? Qual que seria o mundo ideal com tudo que o senhor estudou na vida aí?
1: Veja, na literatura a gente aprende o seguinte, nas primeiras lições a gente aprende que o crescimento econômico, o progresso, né, depende de investimentos em capital físico e depende de boa performance de capital humano, né? A gente aprende isso. Então a gente aprende que tendo bastante tecnologia e tendo bastante educação por parte da mão de obra, você tem chance de fazer um país progredir. Ultimamente, os estudos estão mostrando que há um terceiro fator tão importante quanto esses dois primeiros, que são as instituições. Então, para você crescer, você precisa ter capital físico, capital humano e instituições. O que nós estamos tratando aqui é de instituições, porque são as regras, né? PEC cai no campo das instituições. Justiça do Trabalho cai no campo das instituições. Então, o que que a gente precisa? A gente precisa modernizar muito esse campo das instituições para o crescimento econômico ganhar aceleração. Eu fiz um trabalho há pouco tempo aí sobre o custo da insegurança jurídica. E aí eu pude fazer uma resenha de vários estudos internacionais que eles mostram claramente que uma boa instituição na área do Poder Judiciário ajuda o crescimento e acelera o crescimento. E que uma má instituição na área do Poder Judiciário atrasa o crescimento. E isso acontece a mesma coisa com a qualidade das leis. Leis de boa qualidade aceleram o crescimento. Leis de má qualidade atravancam e estancam o crescimento. Então, o mundo ideal é você ter capital investido nas tecnologias, capital investido nos seres humanos e capital investido nas instituições. Nós estamos, com essa PEC, indo para trás nas instituições. Aquilo que já não era bom está ficando ruim e muito pior do que é atualmente, que é essa questão da regulação de jornada e de escala de trabalho por Constituição. Não sei de onde é que veio essa ideia. A escala é a coisa mais detalhada que existe. Não dá para você regular e legislar. Não tem jeito de fazer isso. Mas o Brasil está optando por essa decisão.
0: Professor, haverá impacto em férias, 13º, em outras garantias trabalhistas com a mudança provocada por essa PEC da jornada de trabalho?
1: Tudo isso aumenta o custo para as empresas. As férias aumentam o custo, os feriados aumentam o custo, porque a folha de salário cresceu.
0: Hora extra também?
1: Hora extra aumenta o custo, depende do caso.
0: Adicional noturno.
1: Adicional noturno. Você fala assim, olha, agora o salário é o mesmo e o trabalho é menos, tudo será afetado, né? Eu acho que é um desdobramento inevitável esse aí.
0: Professor José Pastore, o senhor trouxe para nós aqui algumas publicações, estudos dos quais o senhor participou, e eu não posso deixar de citar o custo da insegurança jurídica na área trabalhista, estudos de caso. Nessa obra aqui, eu ainda não tive a oportunidade de me debruçar sobre ela, mas farei isso em breve. O senhor, junto com outros especialistas aqui, consegue precificar o valor da insegurança jurídica no Brasil?
1: Foi isso que nós bolamos aí, foi a metodologia que nós desenvolvemos de modo pioneiro. Não está perfeita ainda, mas deu um grande passo porque nós conseguimos enxergar vários números.
0: Quanto custa a insegurança jurídica no Brasil?
1: Bom, nós fizemos um estudo de caso, Pedro. 10 casos apenas. São milhões de casos na Justiça do Trabalho, não é isso? Milhões. Nós estudamos 10 casos. Cada um foi precificado. Se eu somar esses 10 casos durante um ano,

0: A insegurança jurídica que é gerada de sentenças prolatadas diferentes da lei ou contra a lei chega a 10 bilhões de reais. Mas são 10 casinhos. 10 casinhos. Isso aqui, a justiça tem milhões de casos. Essa soma, eu nem devia falar aqui de maneira muito rigorosa, porque o importante é ver caso a caso, né? Por exemplo, a gratuidade da justiça. Um dos casos é a gratuidade. Nós estudamos vários processos, várias ações trabalhistas, e nós vimos que muito reclamante que estava pleiteando gratuidade era dono de um bom patrimônio. Tinha um caso concreto que nós tivemos aí, três, quatro carros de luxo. Um outro caso concreto, ele estava pleiteando uma indenização de 10 milhões de reais. Um outro caso concreto, ele tinha um salário de 40 mil reais por mês, pleiteando gratuidade. E os juízes concedendo gratuidade, porque eles estão concedendo na base de uma mera declaração. Olha, sou pobre, então quero gratuidade. E dão a gratuidade. O que é que acontece? Acontece que não existe almoço grátis, não existe justiça grátis. Alguém paga pela justiça, pelos trabalhos da justiça. Então não é gratuidade para o reclamante, mas é um peso para o erário. Quanto custa para o erário? Só esse item da gratuidade nós estimamos em 4 bilhões. Então são números muito expressivos, muito expressivos. Tem um outro caso que, em vez de passar para o erário, passou para as famílias. Talvez interessa aos seus ouvintes, porque é mais doloroso, sabe? Quando passa para as famílias. Nós estudamos o setor de home care, o setor de cuidadores a domicílio, não é? Então, o que que acontece? Existe um sindicato de cuidadores a domicílio. Existe um sindicato de empresas prestadoras de serviço. Então, eles usaram a lei para fazer uma negociação e estabelecer um banco de horas no caso de hora extra, sabe? Em vez de pagar hora extra, falaram: é o seguinte, ó, trabalhei uma hora a mais no dia anterior, trabalhei uma hora a menos agora. Estabelecer o banco de horas. Isso está previsto na lei. Eles fizeram uma negociação legítima, legal, acertaram. O juiz anulou. Vários juízes anulam esses casos. E são casos que, veja, o que que acontece na prática? Na prática é o seguinte: o cuidador, a jornada dele, vamos supor que vai terminar às 17 horas, né? Aí chega às 17 horas, o doente passa mal. O paciente que ele está cuidando passa mal. O que que acontece? Então, aquele que está entrando fica junto com aquele que está saindo para poder acudir o paciente. Então, dá 2, 3 horas extra ali. E eles combinaram assim: em vez de a gente cobrar hora extra, vamos fazer banco de hora. No dia seguinte eu trabalho menos, tá bom? Aí o camarada pagava um folguista, mas pagava sem acréscimo, né?
1: Sim.
0: Tá certo? Muito bom. O juiz vai e anula. Só que no dia da audiência, esse foi um caso interessante, porque ele foi. É um caso bem eloquente. No dia da audiência, as partes compareceram no tribunal e disseram para o juiz: olha, pelo amor de Deus, não anula, porque nós estamos de acordo com a lei, essa é a nossa vontade, isso é bom para as famílias. O juiz falou: não, mas eu é que sei o que é bom para vocês. Anulou. Para onde foi esse custo dessa insegurança jurídica? Para a família. A família passou a pagar hora extra. E aquela que não teve condição de bancar hora extra, passou o paciente para o SUS, passou para o erário.
1: Que absurdo.
0: Então veja como essas coisas aí, como elas caminham, essa insegurança caminha nas despesas, né? Foi um estudo fascinante que nós fizemos, testando essa metodologia com 10 casinhos só. São milhões de casos na Justiça do Trabalho. Você imagina quanto que a insegurança custa para o Brasil.
1: A partir desse estudo, a gente tem uma pequena noção, né, do valor que isso é, e é um debate que vai estar presente agora no período eleitoral, certamente. Precisa estar e será estimulado por nós, tenha certeza disso. O mundo do trabalho na era dos algoritmos é a outra obra que o professor Pastore também traz para nós aqui, coletânea de artigos do Conselho de Emprego e Relação do Trabalho da Federação do Comércio do Estado de São Paulo. Professor Pastore, caminhando aqui para o fim do nosso bate-papo, da nossa entrevista, guardei uma pergunta aqui para o senhor, que é mais direta sobre essa questão da jornada de trabalho.

0: Na opinião do senhor, o que, que vai dar isso tudo? Será que o Senado vai aprovar do jeito que está? Tem uma PEC que foi apresentada pelo senador Rogério Marinho. Queria que o senhor também trouxesse alguns pontos aí a respeito dessa ideia. Mas com a tua sensibilidade, com a tua experiência, o que, que vai resultar disso tudo?
1: Olha, parece que existe uma pressão muito grande em cima do Senado para ele manter a mesma velocidade da Câmara, né? E fazer tudo a jato, né? Por outro lado, esses argumentos que estão sendo trazidos pela imprensa, e esse programa aqui é muito valioso nesse sentido, porque está alertando o consumidor, o trabalhador, o eleitor, né? Quem sabe os próprios senadores eles resolvam examinar uma alternativa que é essa do Rogério Marinho, que é uma PEC muito mais flexível, que não engessa aquilo que está sendo engessado. E quem sabe nessa discussão surge a ideia que me parece que seria a ideia mais indicada, de chegar e falar assim, olha, temos duas PECs aqui contraditórias, opostas, e o assunto é muito complexo, está sendo interferido pela eleição, um parlamentar não pode deixar de votar, senão ele perde o voto. Então vamos deixar isso aqui para uma outra oportunidade, para discutir o ano que vem. Eu acho que esse que seria o melhor resultado. Eu ainda tenho esperança que isso aconteça.
0: Quais serão os setores mais afetados por essa mudança, se ela passar como ela está?
1: Comércio, serviços, principalmente, transportes. Transporte muito afetado. E saúde, segurança. São vários setores críticos para a sociedade.
0: E mais uma questão para o senhor aqui. Essa questão está sendo muito perguntada aqui sobre a jornada de 12x36. Nós não temos visto muitos comentários sobre isso. Levantamos hoje mais cedo esse assunto. O senhor trouxe uma informação e a nossa audiência está reagindo. Traga para a gente, então, mais elementos a respeito do que pode acontecer na prática com a jornada, de quem faz a jornada 12x36.
1: Eu, lendo a PEC, eu fico confuso. Eu mesmo fico confuso sobre como é que vai ser isso aí. Mas dá para perceber que aquilo que a reforma trabalhista estabeleceu, que a 12x36 podia ser acertada entre empregado e empregador, sumiu. Essa desapareceu. Não poderá mais acertar dessa maneira. A outra, que seria através de negociação coletiva, o texto está tão enigmático que há uma incógnita. Eu tendo a achar que nem por negociação coletiva ela poderá ser estabelecida. Terá que ser estabelecida por lei específica. Ou seja, enfermeiro tal pode trabalhar 12x36, fonoaudiólogo, que é um absurdo, porque se você pegar a CBO, que é a Classificação Brasileira de Ocupações, existem mais de 2.000 ocupações no Brasil. Diferente. Como é que nós vamos fazer isso por lei? Estabelecer uma lei para cada uma delas?
0: Conversamos com o professor José Pastore nessa manhã aqui na Bandeirantes. Faltou algum assunto, faltou algum ponto aí da gente abordar que na visão do senhor é importante sobre esse tema, professor Pastore?
1: Não, eu queria agradecer, Pedro, porque você está destinando um espaço tão rico, tão precioso, e por um tema que realmente é importante para o país, sabe? Ninguém aqui é contra a redução de jornada. Eu sou muito favorável. Apesar de eu trabalhar 7x0 até hoje, eu sou muito favorável a reduzir jornada.
0: E os ouvintes gostaram muito da entrevista e muitos estão trazendo um ponto que o senhor tem defendido bastante. É um bumerangue que volta contra toda a sociedade, não só contra o trabalhador CLT.
1: Não, porque todos vão sofrer os ajustes das empresas que tem que se adaptar a essa nova PEC.
0: Professor José Pastore, foi uma honra recebê-lo, obrigado pela visita, uma das primeiras entrevistas aqui nesse estúdio multimídia Bandeirantes, que foi inaugurado no dia 6 de maio, quando a Bandeirantes completou 89 anos de vida, e renovando os seus equipamentos, renovando a sua estrutura para dar suporte, para receber entrevistados da sua magnitude. Muito obrigado por estar conosco nesse sábado, pela disponibilidade de conversar ao vivo com o nosso público aqui, a nossa audiência, e até uma próxima oportunidade, porque vamos certamente

0: é nos socorrer aos seus conhecimentos ainda durante a tramitação no Senado Federal desse caso.
1: Obrigado, Pedro. Bom dia a todos os seus ouvintes.
0: São 8 horas e 56 minutos.
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3: Bom dia para você ligado aqui no Jornal Bandeirantes, gente, e nós voltamos agora para falar do trânsito na capital paulista, com destaque para o corredor norte-sul, que já tem trechos com trânsito lento no sentido do aeroporto de Congonhas, na altura da Avenida do Estado e da FATEC até a Estação da Luz, e para Santana, na passagem pelo Parque Ibirapuera. 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
3: Trânsito já bem movimentado pela Radial Leste no sentido do centro. Tem lentidão entre a Praça de Vinolândia e o metrô Guilhermina Esperança e no acesso ao viaduto Engenheiro Alberto Badra. Também tem lentidão na passagem pelo viaduto Pires do Rio, ali no Belém. E o restante do caminho vai bem até o final. Para o bairro, a Radial Leste tem boas condições. 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
0: Aqui é Brasil, tem um monte de figurinha carimbada lá na Granja Comari. O Luiz Fabiani tá acompanhando a movimentação dos jogadores do time Brasil, porque amanhã tem Brasil em campo, Luiz Fabiano. O time tá escalado já, bom dia.
9: Tudo bom, Pedro? Bom dia para você, para todo mundo que acompanha o Jornal Gente na Bandeirantes. Temos sim, temos uma prévia de escalação, mas a verdade é que o técnico Carlo Ancelotti só vai bater o martelo quanto aos 11 que vão a campo diante do Panamá no Maracanã no treinamento de logo mais. A imprensa vai ter acesso a somente 15 minutos da atividade e antes disso ele concede entrevista coletiva aqui na sala de imprensa da Granja Comari. Um provável time do Brasil para esse primeiro amistoso de preparação para a Copa do Mundo, com Alisson no gol, Wesley lateral direito e a zaga diferente, porque Marquinhos e Gabriel Magalhães estão entregues aos respectivos clubes na disputa da Liga dos Campeões da UEFA, que ocorre hoje em Budapeste, na Hungria. Portanto, Bremer e Léo Pereira formam a dupla de zaga, Alexandre do Flamengo, o lateral esquerdo. Esquema tático mantido, só dois meio-campistas, que serão Casemiro e Bruno Guimarães, municiando um quarteto de ataque com Luiz Henrique, Rafinha, Vinícius Júnior e Matheus Cunha. Pedro.
0: Tem treino hoje aí na Granja Comari?
9: Tem atividade, sim, aberta por cerca de 15 minutos à imprensa. É um treino que a gente consegue ter acesso somente ao aquecimento, à ativação muscular dos atletas e nem tantos detalhes táticos. Mas tem, sim, atividade. E logo depois desse treinamento, os jogadores saem de Teresópolis, descem

0: a Serra, vão ao Rio de Janeiro e iniciam a concentração para esse amistoso de amanhã. Logo depois da partida, jogadores liberados podem passar a noite onde bem quiserem e na segunda-feira, às 4 horas da tarde, se apresentam à sede da CBF e seguem rumo ao aeroporto do Galeão, indo em voo fretado rumo aos Estados Unidos.
1: Fabiane, claro que a grande pergunta é sobre o Neymar. Alguma novidade aí sobre a situação dele?
0: Por hora não, eu tô até curioso para entender o que o Ancelotti tem a dizer sobre a situação do Neymar, não só sobre o estado do Neymar, mas sobre a condução do caso Neymar, como o Santos agiu, o que de fato ocorre com o camisa 10 da seleção brasileira, mas por enquanto nada. A CBF realiza avaliações diárias com o atleta, não trabalha com a possibilidade de corte e claro que conta com ele para o jogo contra o Haiti na segunda rodada da fase de grupos do Mundial. Enquanto isso, ele está no departamento médico. Muito se falou que ele teria ido ao campo ontem. Ele de fato esteve no campo, mas só para acompanhar o treinamento dos companheiros, porque ainda não tem condições físicas de trabalhar com bola.
1: Quem vai falar hoje aí na coletiva, 9h30, começa mais um bate-papo aí com jornalistas, respostas das perguntas formuladas pela imprensa brasileira nessa preparação para a Copa do Mundo. Fabiane.
0: Nos últimos dias foram os jogadores que conversaram com a gente. Ontem, por exemplo, o Rayan e o Matheus Cunha. Hoje, só Carlo Ancelotti, treinador da seleção brasileira. Até por isso, aqui na Granja Comari, segurança reforçada. Uma viatura na entrada do centro de treinamento da seleção brasileira e um olhar atento a quem está lá fora, porque os torcedores vão se aglomerando cada vez mais na expectativa de encontrar um jogador, quem sabe algum membro da comissão técnica. O Ancelotti fala logo mais por aqui.
1: Amanhã o jogo no Maracanã, às 18h30 da tarde, claro, com transmissão da Bandeirantes. Na segunda-feira, o time embarca para os Estados Unidos. Tem horário já da partida da seleção brasileira, lembrando sempre que temos 3 jogadores que não estão ainda com o grupo. São 3 jogadores que hoje, aliás, disputam a final da Champions League, a Liga dos Campeões da Europa. A partida que vai acontecer hoje à tarde e o Luiz Fabiani vai contar pra gente que horas que eles entram aí nesse grupo e qual é o horário de partida para os Estados Unidos do time Brasil na segunda-feira, Fabiani.
0: Eles se encontram com a delegação realmente só nos Estados Unidos, né? Eles disputam a partida hoje à 1 da tarde. Um dos lados vai ser campeão, seja o PSG do Marquinhos, seja o Arsenal do Gabriel Magalhães e do Gabriel Martinelli. E aí o domingo vai ser de festa para um desses lados. Então, a partir de segunda-feira, eles começam o processo de ida aos Estados Unidos, onde encontram a delegação. Sobre horários, previsão de saída da sede da CBF às 4 horas da tarde. O voo deve partir por volta das 7 horas no Aeroporto Internacional do Galeão, aqui no Rio de Janeiro.
1: Nessa semana a gente teve a visita do Luiz Felipe Scolari, hein? Mais alguém visitou os jogadores, tivemos mais visitas na Granja Comari para o time Brasil que está se preparando para a Copa?
0: Não, ficou realmente restrito ao Filipão. Logo no primeiro dia de treinamento aberto à imprensa, o Filipão acompanhou de perto a atividade. Não só isso, também palestrou aos atletas depois do treinamento, depois do dia de atividades, aqui mesmo na Granja Comari. Vale destacar que o Filipão é o último técnico campeão do mundo pela seleção brasileira em 2002. Então é alguém que tem autoridade para falar no tema. Ele palestrou aos atletas. Ontem rolou uma palestra sobre as novas instruções de arbitragem para a Copa do Mundo, mas sem um grande personagem como o Luiz Felipe Scolari.
1: Luiz Fabiani está na Granja Comari, trazendo informações para nós aqui na programação da Bandeirantes a respeito daquilo que é notícia e também, a qualquer momento, claro, tem um espaço aberto aqui para atualizar as informações. Foi assim ao longo da semana, quando nós tivemos a declaração do Rodrigo Lasmar, médico da seleção, de que o Neymar teria de passar por um tratamento para recuperar a condição de saúde depois dos exames mostrarem esse problema na panturrilha. Fabiane, bom trabalho então para você por aí e a qualquer momento aguardamos novas informações e claro, né, a repercussão da entrevista coletiva com o técnico Carlo Ancelotti antes do último amistoso em solo brasileiro amanhã contra o Panamá no Maracanã, que você claro vai acompanhar aqui pela Bandeirantes e que vai mostrar um pouquinho já desse time reunido pelo técnico da seleção brasileira para a disputa da Copa do Mundo. Bom trabalho, Fabiane. Obrigado pela participação ao vivo aqui no Jornal Gente.
0: Valeu, Pedro. Bom dia para você. Vou acompanhando aqui o que tem a dizer o técnico Carlo Ancelotti e a gente retorna durante a programação da Bandeirantes com mais informações. Um abraço.
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6: Jornal Gente, pela Bandeirantes, você que está nos acompanhando nesse sábado, estamos ao vivo, são 9h07, transmitindo direto dos novos estúdios multimídia da Bandeirantes. Para quem tiver curiosidade, durante a semana nos acompanha pelo rádio, lembrando que em São Paulo e também na região metropolitana, nós estamos operando na frequência 107.3 FM, é a nova casa da Bandeirantes. Você que nos acompanha pelas frequências antigas, tem de mudar o rádio para essa frequência, porque as outras vão deixar de funcionar dentro de alguns dias, algumas semanas. Então, continue nos acompanhando aí por 107.3 FM. E também, para quem está no litoral, calma, tranquilidade para vocês aí. Em breve vamos anunciar a nova frequência da Bandeirantes no litoral, todas essas mudanças, claro, para levar o nosso som mais longe, mais limpo, com mais qualidade, sempre buscando o melhor para a nossa audiência, e tenho certeza que não vamos abandonar ninguém. Nunca a Bandeirantes fez isso ao longo da sua história. Tem muita gente que acompanha pelo rádio durante a semana, tem curiosidade de nos acompanhar também com imagem, por isso nós trazemos aqui essa informação para você poder conhecer um pouco dessas nossas imagens e um pouco dos bastidores do que acontece com a nossa programação do lado de cá do rádio. E agora nós vamos ter uma entrevista a respeito do setor de transportes, porque o setor de transportes é um dos mais importantes para a nossa vida. É um debate que estará inserido no período eleitoral e, obviamente, existe um assunto que está relacionado a essa questão, e nós vamos debater com o Francisco Cristóvão, que é o diretor-presidente da Associação das Empresas de Transportes Urbanos. Francisco, seja bem-vindo para essa discussão conosco nessa manhã. Bom dia.
7: Bom dia, Pedro. Tudo bem?
6: Tudo bem. Estamos aqui para falar sobre o marco do transporte público no Brasil. Explica para a gente o que está acontecendo, o que, que deve acontecer aí em breve a respeito desse assunto.
7: Vamos lá, eu vou ser bem objetivo e bem rápido, Pedro. A gente vinha no setor de transporte de passageiros, né? Particularmente o transporte urbano de passageiros, passando por um momento bastante difícil, né? Nós íamos perdendo passageiros aí, ano a ano, com a chegada do transporte por aplicativo, né? O crescimento do transporte individual, seja o uso da motocicleta, o uso da carona solidária e por aí ainda. E não tinha mais o que pudéssemos, né? Nós, empresas operadoras, fazermos para que houvesse uma virada de página, né? Que a gente pudesse, de fato, começar a enfrentar essas dificuldades, né? De uma maneira bastante racional. Claro que nós não somos, né? Não estamos sozinhos nas ruas da cidade, né? Nós somos complementares. A responsabilidade pela prestação do serviço de transporte coletivo urbano de passageiro é das prefeituras, e, no caso das linhas intermunicipais, dos estados. E nós somos complementares, nós somos chamados para operar o serviço de transporte coletivo. A responsabilidade continua sendo do estado. Mas a gente não vinha conseguindo juntar, né, esses esforços para produzir serviço de qualidade para a população, a tarifas módicas, de tal forma que, né, a gente pudesse atrair as pessoas de novo para o transporte coletivo e ter a importância que já teve no passado. Bem, desde 2020, logo, né, no período da pandemia,

0: e a pandemia trouxe um impacto extremamente grande para o setor em termos de prejuízo, né? Teve casos que nós perdemos 80% da nossa demanda, consequentemente, 80% da arrecadação, e aí não conseguimos renovar frotas e uma série de consequências. Mas desde 2020, né, nós começamos a articular um movimento bastante amplo, envolvendo, né, as autoridades, as autoridades federais, né, o Ministério da Cidade, as entidades de classe congêneres, né, que também militam no setor, a NP Trilhos, por exemplo, que cuida das operadoras de sistema metroferroviários, a NTP, que é uma entidade que congrega todos os produtores de transporte, fabricantes, academia, inclusive, etc. Enfim, né, tudo isso foi reunido na discussão, né, de uma nova política de transporte. A última política que nós tínhamos era a Lei de Mobilidade, que foi promulgada em 2012, né? Você vê, desde então nós não avançamos em termos de legislação, em termos de, né, de adaptação, né, de todo o aparato jurídico-legal, né, porque nós precisamos disso, afinal de contas, como prestadores de serviço público que somos, né, normalmente trabalhamos com contrato de concessão. Então, o poder concedente, as prefeituras, nos contratam, as empresas operadoras, para prestar o serviço. Bem, houve, né, durante todo esse tempo, quase 5 anos, né, ampla discussão, a sociedade participou, e aí nós chegamos a um documento que foi, né, encaminhado para o Congresso Nacional. Lá foi debatido exaustivamente, né, pelo Senado, depois pela Câmara Federal, né, e agora, né, a questão de 15, 20 dias atrás, ele foi definitivamente aprovado pelo Congresso Nacional, passou, né, pela Câmara, né, como eu já disse, teve aprovação. Aí foi feita a última redação, consolidando todas as emendas que foram apresentadas, e o documento encontra-se nesse momento na mesa, né, do presidente para a chamada sanção presidencial. A partir da sanção do presidente da República, esse documento entra em vigência, e aí nós passamos a contar então com um novo aparato jurídico-legal para, né, estabelecer essa relação entre o poder concedente, as prefeituras, e a iniciativa privada, ou seja, as empresas operadoras. Isso vai mudar bastante, né, a possibilidade de prestarmos um serviço de qualidade, como eu já disse, a tarifas cada vez mais módicas, para que a gente possa, de fato, atrair o passageiro que hoje está no transporte individual para o transporte coletivo.
1: Então, são medidas aí que podem ser positivas, né, para a população, para aqueles que dependem do transporte público, com até redução de tarifa, se aquilo que está programado realmente acontecer e entrar em vigor com esse marco do transporte urbano no Brasil. É só isso que está faltando, Francisco?
0: Então, na verdade, após a sanção do presidente, né, a lei entra em vigor, né, mas nós temos um ano de prazo para todas as adaptações necessárias, né? Nós teremos que discutir, mudanças dos contratos existentes, né? Então, os contratos vão ter que abraçar, vão ter que incorporar as mudanças que a lei está propondo. Uma delas, por exemplo, é a separação das tarifas. Então, a remuneração do serviço não terá nada a ver com a tarifa que a população vai pagar para poder usufruir do serviço, né? Isso significa, né, que, por exemplo, em São Paulo. São Paulo, hoje, a tarifa de remuneração é alguma coisa em torno de R$ 12 por passageiro. E a tarifa pública, que é quanto o usuário paga para poder usufruir do serviço, está em torno de cinco, tá em torno, não, é R$ 5,50. Essa diferença, o poder concedente, a prefeitura, subsidia o serviço. E ao subsidiar, está permitindo que a tarifa continue num valor baixo, para que cada vez mais a população, né, tenha acesso ao serviço público, né, e não fique cada vez mais difícil, porque o valor, né, o custo do serviço vai aumentando, a tarifa pública teria que ir aumentando também, e o acesso, né, ao serviço fica cada vez mais difícil. Então, com essas mudanças, né, são 45 artigos, é uma lei bastante parruda, se eu posso usar a expressão, né, nós temos uma fase de adaptação, né, dessa legislação, né, os poderes concedentes, União, estados e municípios, terão também um prazo suficiente para poder fazer todas as adequações necessárias. Mas o mais importante, Pedro, é que esta lei só faz sentido se ela se traduzir em mudanças perceptíveis pelos usuários, né? Se de fato a qualidade do serviço,

0: A quantidade do serviço que é oferecido, né, e o preço que o passageiro vai ter que pagar, o custo do serviço, ficar mais acessível. Aí, né, eu posso lhe assegurar que a lei atingiu os seus objetivos. O foco de toda essa mudança é o passageiro. Se não for assim, não faria sentido, né, toda essa discussão que demorou 5 anos para acontecer, né, e que agora foi aprovada pelo Congresso e está na mesa do presidente para ser sancionado.
1: O que muda no sistema de financiamento da tarifa paga pelo usuário com esse marco legal?
0: Várias questões mudam, eu vou simplificar todas aqui. Primeiro, a possibilidade da participação dos chamados entes federativos, ou seja, da União, dos estados e do município. Hoje, né, a responsabilidade, né, pela prestação do serviço de transporte urbano é do município, né, pelo artigo 30 da Constituição Federal. E também, né, todo o pagamento, né, pela prestação do serviço acaba ficando nas costas ou do passageiro, né, ele tem que arcar com todo o custo da produção do serviço, ou quando há possibilidade, e nós já estamos, né, lidando com essa nova realidade, que é o chamado subsídio, ou seja, várias prefeituras, nós temos hoje no Brasil alguma coisa como 450 cidades que já estão subsidiando seus sistemas de transporte, ou seja, estão aportando recursos para poder manter uma tarifa, um valor mais acessível para a população. Mas esse recurso sempre está vindo dos cofres municipais. Com o marco legal, há a possibilidade desses recursos serem provenientes, né, do orçamento federal, dos orçamentos dos estados, que vão, né, todo esse recurso pode ir para um fundo de transporte, por exemplo, que aí a prefeitura, né, coloca mais algum recurso e aí forma-se, né, um montante de dinheiro para poder remunerar as empresas justa e adequadamente pelo serviço para o quais elas são contratadas e manter uma tarifa mais acessível para a população. Existem outras questões também, por exemplo, a questão das gratuidades, né? Hoje nós temos no Brasil todo, os idosos não pagam, né? Os deficientes e doentes, né, normalmente têm o benefício da gratuidade, os estudantes, na maioria das cidades, ou têm 50% de gratuidade, ou até, né, em algumas cidades, os estudantes não pagam nada para poder se deslocar entre suas casas e as instituições de ensino, né, e tal. Mas tudo isso recai sobre o passageiro pagante. E isso não é justo, sabe? Isso, né, ao longo do tempo fez com que a tarifa, né, atingisse um valor muito alto. Então, nós estamos, e o marco legal permite isso, né, buscando a chamada responsabilidade finalística, ou seja, quem vai bancar pelo deslocamento do estudante são recursos do Ministério da Educação. Quem vai discutir, né, o idoso, por exemplo, são recursos do Ministério da Assistência Social, e não o passageiro de baixíssima renda, né, que além de pagar a sua passagem, ainda tinha que pagar, né, um pedaço da passagem alheia, né, para poder suportar as gratuidades. Uma vez que isso precisa ficar claro, né? Essa questão das gratuidades é muito mal discutida, né? Quando se cria uma gratuidade, fica parecendo que isso aí quem vai pagar pelo deslocamento são as empresas operadoras, e isso não acontece. Quem paga pelo deslocamento de toda a população ou é a tarifa pública, né? A tarifa que o passageiro paga, ou o subsídio. Simples assim, né? Não tem quem outros ente que possa bancar, né, esse serviço. Enfim, financiamentos né, para investimento em renovação de frota, né, em infraestrutura, né, construção de corredores, de terminais, estudos da rede de transporte para que a gente possa ter, né, uma rede mais racional, as ligações entre as origens, né, o ponto inicial das linhas, o destino, o ponto final das linhas, seja uma coisa mais, né, atualizada, que atenda mais à necessidade real de deslocamento da população. Então, todas essas coisas, Pedro, agora, certo? O marco é um ponto de partida, ele não é a solução, né, total e definitiva, né, de tudo aquilo que é necessário para se prestar um serviço de qualidade. Mas, indiscutivelmente, é um avanço e é um ponto de partida. Agora, né, com esse novo aparato jurídico legal, né, as empresas e o poder público, né, leia-se as prefeituras e o Estado, podem sentar à mesa e começar a discutir as melhorias que são necessárias, imprescindíveis para que, né, a população tenha um serviço de qualidade e possa deixar o carro em casa, né, para os seus deslocamentos básicos, né? Nós defendemos que todo cidadão deva ter o seu carro.

0: para, né, finais de semana, viagens de lazer, etc. Mas a viagem do dia a dia, casa, trabalho, casa, escola, né, esse deslocamento tem que ser feito com o transporte coletivo, sob pena de a gente caminhar para, né, um congestionamento generalizado nas cidades de porte médio e grande. Né? Isso no mundo é assim que acontece, né? Todas as capitais mundiais, as grandes cidades, né, a prioridade, o privilégio é sempre do transporte coletivo, para que a cidade tenha, né, uma certa racionalidade, os deslocamentos possam acontecer, todo mundo possa, né, sair da sua casa, ir para o trabalho, ir para a escola, ir para o hospital, e tal, sem nenhum problema, mas para isso precisa haver uma racionalidade, uma otimização, né, dos deslocamentos que acontecem no dia a dia das cidades brasileiras.
1: Estamos conversando no Jornal Gente desse sábado com Francisco Cristóvão, que é o diretor-presidente da Associação Nacional das Empresas de Transportes Urbanos. Quantos ônibus nós temos no Brasil para transportar passageiros dentro das cidades, hein, Francisco?
0: Olha, Pedro, nós temos uma frota, né, estimada em 107 mil ônibus, né, apenas para o serviço de transporte urbano. Urbano e o intermunicipal de caráter urbano também. Né? Nós não estamos considerando, né, a frota de ônibus rodoviários, né, que fazem ligações longas, né, entre municípios ou até entre estados. Então, a frota, né, vinculada à prestação de serviço urbano e intermunicipal de caráter urbano é de 107 mil ônibus.
1: Em São Paulo, quantos mais ou menos? Só para a gente ter uma noção desse universo aí. Tem esse levantamento?
0: A frota de São Paulo está próxima de 12 mil ônibus, né? E, né, tanto no Brasil, esse número é um número que acho que vai interessante a gente mencionar aqui, mais de 70% dos deslocamentos, né, das viagens realizadas todo dia nas cidades brasileiras, né, é feito pelo ônibus. Né? O ônibus é o modo de transporte predominante, principal, né, para a realização das viagens nas cidades brasileiras. Aqui em São Paulo não é muito diferente, em que pese, né, nós temos um sistema metroferroviário muito importante, nós temos a CPTM, temos o metrô, né, que transportam alguma coisa como quase 3 milhões de passageiros por dia, né? E depois temos ônibus, essa frota de mais de 12 mil ônibus que circulam diariamente na cidade de São Paulo, que transportam por volta de 6 milhões de passageiros. Então, é uma frota bastante, né, significante e é importante, né, para poder, né, você ver que São Paulo hoje é uma das cidades, né, com uma população, né, mais de 12 milhões de habitantes que consegue, né, de certa forma, realizar suas viagens. Mas, né, qual é o grande problema da cidade de São Paulo? É o trânsito. É a quantidade de automóveis, né, que circulam e que congestionam as vias. E que, diga-se de passagem, onde não há faixas exclusivas, corredores, né, impede o bom desempenho do ônibus. Essa é uma característica também importante. Se nós queremos prestar um serviço de qualidade à população, diminuir o tempo das viagens entre a origem e destinos, né, nós temos que ter faixas exclusivas, ou seja, um pedaço do espaço viário destinado exclusivamente para o ônibus, né, sob pena da gente ter veículos sofisticados, veículos modernos, com ar-condicionado, agora, né, chegando uma frota de ônibus elétricos, por exemplo, parado no congestionamento. Né, esperando, né, que, né, o automóvel consiga dar espaço para que o ônibus possa circular. E isso não é a melhor maneira de realizar, né, o transporte em uma cidade de porte médio ou porte grande. Né?
1: Francisco, para a gente finalizar, esse marco, ele vai ajudar também na renovação da frota por veículos menos poluentes, por veículos mais novos?
0: Vai, sem dúvida, porque com a separação das tarifas, eu já mencionei isso e vou repetir, porque isso é muito importante, sabe, Pedro? Agora é o seguinte, obrigatoriamente, né, nós vamos ter que calcular a tarifa técnica, que é o valor que remunera, né, a prestação do serviço, e a tarifa pública, que é o valor que o usuário paga para poder usufruir do serviço. Como esses valores agora estão separados, né, é possível, né, investir maiores investimentos. É possível, né, que as empresas operadoras façam investimento na renovação de frota e que essa renovação aconteça com veículos mais modernos, veículos, eu diria, ambientalmente mais sustentáveis. Com isso, hoje nós temos, né, os ônibus elétricos chegando, né, os ônibus movidos a biometano. Daqui a pouco nós vamos ter ônibus movido a célula de hidrogênio, que são tecnologias avançadas, né, e que poluem, né, ou muito menos, ou às vezes poluem zero, né? Não tem poluição nenhuma. E esse é um processo, né, essa mudança do perfil tecnológico da

0: frota. Ele vem acontecendo de maneira gradual e lenta, mas muito em função da dificuldade dos investimentos, porque esses veículos custam mais caro do que os veículos convencionais. E não há possibilidade de repassar esse custo para a tarifa. Agora, certo, nós temos os instrumentos necessários para poder separar o joio do trigo, ou seja, né, o valor que remunera a prestação de serviço é um, e o valor que a população vai pagar para poder usar o ônibus é outro, né? Isso agora é obrigação dos contratos de concessão, né, estabelecer essa diferença. Com essa separação, né, surge a, né, conveniência, a oportunidade das empresas, inclusive, proporem aos poderes concedentes, às prefeituras, né, a utilização de veículos cada vez mais sofisticados, mais modernos, introdução de sistemas de controle e monitoração, né, da operação. Enfim, nós vamos dar um salto qualitativo bastante grande e a população vai perceber que houve uma mudança. E, para nós, esse é o fator principal, a razão principal da existência desse marco legal.
1: Quero agradecer ao Francisco Cristóvão, diretor-presidente da Associação Nacional das Empresas de Transportes Urbano, que conversou conosco nessa manhã, aqui no Jornal Gente, trazendo pontos importantes sobre essa questão que mexe com a vida de muitos brasileiros diariamente, né? O Kleber Fernandes, viu, Francisco, diz que nós escolhemos um excelente tema. Transporte urbano é uma questão importante na cidade. E nós precisamos aprofundar esse debate que não está sendo feito na grande mídia. Nosso ouvinte aqui mandou essa mensagem, assim como outros também que têm mais curiosidades sobre o tema. Muito obrigado pela sua disponibilidade de conversar conosco, hein? Até a próxima.
0: Até a próxima. Sempre à sua disposição, Pedro.
1: Bom sábado. 9h28.
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3: Destacando o trânsito em rodovias, a Raposo Tavares para São Paulo tem trânsito lento na chegada aqui à região do Jardim Periperi, entre o quilômetro 13 e o 12. E tem lentidão do 11 ao 10 também no acesso à rua Sapetuba, no Butantã. Quem deixa a capital agora no sentido do interior, pela Raposo Tavares, vai fazendo um caminho bom. 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
3: O trânsito pelo corredor da Avenida dos Bandeirantes vai fluindo bem no sentido Marginal Pinheiros, está um pouco mais carregado ali na passagem pelo viaduto Santo Amaro. Depois dali, trânsito bom até a chegada ao acesso à Marginal Pinheiros. Para imigrantes, tem dificuldade no acesso pela Ponte de Torres, mas o restante do caminho tem boas condições até o final. 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
1: 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Estamos recebendo aqui mais um convidado, vários assuntos do dia. Hoje vamos falar aqui também sobre as questões ligadas à legislação tributária, porque ninguém digeriu essa reforma tributária. Nós vamos conversar aqui com o Sérgio Diniz, que é coordenador do programa de certificação do IBF São Paulo.

0: Paulo, que é o Instituto Brasileiro dos Executivos de Finança de São Paulo. Sérgio, bom dia, como vai? Tudo bem?
1: Bom dia, ótimo dia para vocês e para todos os ouvintes.
0: Como é que está essa questão da reforma tributária? Nós tivemos uma aprovação, tem regulamentação, ninguém mais fala nada sobre o assunto, a gente só tem acompanhado muita preocupação em relação aos efeitos dessas mudanças no nosso ordenamento jurídico. Vendeu-se o paraíso, né? Vamos acabar com a complexidade do sistema, vamos simplificar o sistema, mas o que o empresário está prevendo, está vendo e já está sentindo em algumas áreas na realidade é um aumento da carga tributária. Vocês fizeram um levantamento sobre o assunto aí, compartilha com a gente.
1: Sim, nós fizemos uma enquete entre os executivos certificados do IBEF e o que você comenta, essa preocupação, essa ansiedade com essas mudanças, está muito claro no nível de preparação das empresas, que é bem distinto. Temos empresas no nosso grupo muito bem preparadas, mas uma grande parte ainda não totalmente adaptada e alguns ainda estão com atraso ainda na preparação.
0: E, Sérgio, qual que é o principal desafio a ser enfrentado agora?
1: Olha, realmente, assim, com base na nossa pesquisa, o item que chamou mais atenção das empresas, dos empresários, é como eu reprecifico, como que eu garanto que minha margem não vai ser erodida pelas mudanças, pela cascata de pelas modificações na sistemática, e que isso a empresa não perca valor de mercado no seu precificação.
0: E algum caminho para modificar essa situação, alguma conversa em aberto?
1: Olha, tem caminho sim. As empresas mais bem-sucedidas são aquelas que estão mergulhando fundo, revendo sua estratégia e não levando apenas só como mais um aspecto tributário que é da área de financeira. São aquelas que estão olhando todo o seu ciclo operacional, mapeando, verificando todos os impactos e se preparando não só elas mesmas, mas também toda a sua cadeia de fornecimento até o cliente. Essas são as empresas que estão na frente.
0: Essa mudança de tributo, Sérgio, ela criou de alguma forma também uma complexidade, né? Tá difícil entender nessa transição o que, que tem de ser recolhido, como que é o novo sistema, como que as empresas têm de lidar com essa nova realidade?
1: Ainda existem muitas dúvidas ainda em aberto, tá? Ainda existem várias incertezas no processo. Isso que incomoda muitos empresários, muitos executivos financeiros. As empresas estão tentando se preparar da melhor forma possível, mas mesmo aquelas que estão no estágio mais avançado, ainda há várias incertezas, e é isso que gera a preocupação. Não está tudo tão claro como deveria estar a essa altura do campeonato.
0: E nesse levantamento, o que mais que vocês conseguiram detectar a respeito da percepção de momento dos executivos aí de finanças que foram consultados?
1: Olha, o nosso grupo é um grupo, vamos dizer assim, um grupo seleto, né? São profissionais certificados pelo IBEF, então talvez, eu diria talvez não, ele não representa necessariamente a totalidade das empresas brasileiras, é um grupo que está melhor preparado que a média das empresas. Então, o lado positivo é que 60%, a gente chegou aqui 60,6%, já estão com a reforma integrada ao planejamento financeiro estratégico. Então, no nosso grupo de certificados, a maioria já está integrando, já está vendo que a reforma é inevitável, vai acontecer. Já estão vendo, analisando toda a parte sistêmica, toda a visão da cadeia. As empresas maiores têm pressão dos stakeholders, dos acionistas e do mercado para que estejam preparadas. Então, esse é o lado positivo. Agora, se você tem 60% está preparado, você tem uma quantidade ainda enorme, que são mais ou menos os outros 40% que ainda é só parcialmente preparados. Eles estão ainda está sendo tratado com um assunto mais

0: da área tributária, quando na verdade afeta todo o negócio, toda a cadeia.
1: É o momento, né, que nós já tínhamos antecipado aqui com alguns especialistas, inclusive o Everardo Maciel, ex-diretor-geral da Receita Federal do Brasil, nos trouxe aqui um panorama com pontos muito claros a respeito do que essa reforma tributária tem causado para os diversos setores da economia brasileira. E com os departamentos, né, que cuidam dessa situação ainda um pouco confusos, né, exigindo essas regulamentações. Porque nós tivemos, Sérgio, a aprovação da reforma tributária e depois nós tínhamos a promessa de regulamentações que estão paradas. Como é que está esse assunto, hein? Vocês estão acompanhando?
0: Estamos acompanhando de perto, talvez eu tenho pessoas muito mais especializadas em impostos no nosso grupo de estudos tributários, né, que estão acompanhando muito de perto mesmo. A nossa pesquisa foi mais no sentido que eu coordenei, mais no sentido da sensação e do nível de preparação das empresas. Eu não entrei tanto nos detalhes nessa pesquisa, dos detalhes operacionais, até porque nós temos participação em quase todos os segmentos econômicos aí da sociedade. Então é difícil porque tem que ser, os impactos são diferentes para cada atividade econômica, para cada setor econômico, tem impactos muito, muito distintos.
1: Sérgio, esse levantamento é muito importante, né, para pontuar o que está acontecendo no momento. E em outros levantamentos que vocês fizeram, a percepção, ela era diferente dessa constatada agora?
0: Não, essa foi, na verdade, em termos de... Os estudos pelo IBEF da reforma já estão acontecendo há algum tempo, mas a percepção da comunidade financeira, essa foi a primeira enquete realizada. Então, nós não temos uma base direta de comparação. Mas o que eu posso te dizer é o seguinte, outro dado que me preocupa especificamente, assim, a pergunta que nós fizemos é se a reforma tributária já influenciou decisões relevantes de negócio. E apenas 30% das empresas disseram que já tiveram decisões relevantes do seu negócio, já mudaram algumas coisas, já estão fazendo um repricing, já preparando, elas têm, já estão discutindo no board essas decisões estratégicas que não pode adiar, mas nós temos a maioria aí, que é 54%, que as decisões estão mapeadas, mas ainda não foram tomadas decisões relevantes. E que isso, de fato, nos preocupa, porque você tem aí que já agilizar, porque o impacto é grande, né? Tem muitas mudanças. E se as empresas não começarem rapidamente a já tomarem decisões que para preparar são para a entrada em vigor da reforma, elas vão ter problemas.
1: Estamos conversando aqui com o Sérgio, do IBF São Paulo, que é o Instituto Brasileiro de Executivos de Finança. Você acha que há também uma contaminação do momento, alta taxa de juros, as incertezas provocadas pela proximidade eleitoral nesse levantamento? Há alguma contaminação do cenário, Sérgio?
0: Olha, nós não fizemos uma pergunta específica sobre o cenário, mas nós sabemos na prática, porque nas discussões em grupos, que com certeza você divide essas outras incertezas também são responsáveis indiretamente pela falta de foco em algumas empresas, porque você tem a reforma tributária acontecendo, mas você tem o ambiente hoje, né, o financeiro, o executivo, tem que manter a empresa rodando. Então essas outras mudanças que afetam variações cambiais, variações econômicas, crise de preço em alguns setores, né? Nós tivemos ontem a reunião da nossa diretoria vogal, onde que nós escutamos os executivos das principais empresas de cada setor, a gente vê que o cenário atual está contaminando o ambiente corporativo. Tem, por exemplo, quem depende, a gente foi citado um caso na nossa reunião, da ureia, do custo, afeta vários setores, eu nem sabia disso, mas desde o tratamento de madeira até setor de agropecuária, que é um insumo importante. Então você divide o cenário externo e mais interno, você acaba dividindo a

0: a empresa sobreviver ao momento atual. Então, todo esse cenário, essas coisas, elas acabam competindo e divergindo a atenção das empresas para a preparação da reforma tributária.
1: Sérgio Diniz conversou com a gente aqui nessa manhã também sobre pontos relacionados à reforma tributária e esse levantamento, né, com especialistas que estão aí no dia a dia. Sérgio, muito obrigado pela sua participação aqui conosco. Bom sábado, até uma próxima.
0: Eu que agradeço, um bom sábado para todos.
1: Bom sábado. É, o que fica nessa história toda aí para nós é o seguinte: a arrecadação vai caindo, o déficit vai subindo e a possibilidade de imposto subir depois da eleição é enorme, né? Porque quando cai a arrecadação, não tem outra coisa que o político brasileiro saiba fazer que não é o aumento de impostos, né? E não é jogar aqui um balde de água fria em pleno sábado na nossa audiência, mas a gente já ouviu aqui do professor José Pastore mais cedo as consequências que nós teremos dessa mudança na jornada de trabalho, essa PEC 6 por 1 aí que está tão falada. E agora essas questões também relacionadas à reforma tributária que tem trazendo de alguma forma consequências, né, para a vida de todos nós. O professor Pastore falou, eu gostei da expressão, é o efeito bumerangue, porque vai e volta às vezes no peito, né, na cara, assim, acertando exatamente em cheio aqueles que podem estar achando que as coisas estão melhorando, porque vende-se um discurso fácil, assim como na reforma tributária se vendeu, né? Olha, nós vamos pelo menos simplificar. Não vai ter redução, não vai ter aumento de imposto. Não é isso que está acontecendo, né? Então, vamos seguir acompanhando e a nossa missão aqui é trazer informação para vocês, como fizemos nesse sábado com vários especialistas. São 9 horas e 44 minutos aqui no Jornal Gente. Já já tem a nossa reportagem ao vivo.
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3: Você sabia que o maior artilheiro da história da Copa Libertadores é equatoriano? Alberto Spencer foi para a rede 54 vezes entre 1960 e 1972, principalmente jogando pela equipe uruguaia do Peñarol. Já entre os brasileiros, o líder neste quesito ainda está em atividade. Gabriel Barbosa, conhecido como Gabigol, que já marcou 31 vezes com as camisas de Flamengo e do Santos.
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1: 9h45, está marcando o quinto sinal da Bandeirantes. A Maju Arruda Leite está com a gente. 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Em breve a divulgação da nova casa da Bandeirantes em Santos, no litoral, no Guarujá, nas outras praias, onde nós também vamos ampliar a nossa cobertura para que todos possam nos acompanhar, além dos nossos canais hoje, né, pela televisão, que dá para acompanhar a Bandeirantes, pelas redes sociais. Você tem como fazer essa conectividade toda e nos acompanhar onde estiver em todo o mundo. Maju Arruda Leite, quando eu cheguei aqui ao estúdio da Bandeirantes hoje, o tempo estava chechelento, como diria José Paulo de Andrade. Nuvens ainda dominam o céu de São Paulo, tá friozinho. Como é que estão as coisas aí nas ruas, Maju? Bom dia.
4: Oi, Pedro. Bom dia a você, bom dia a todo mundo ligado aqui na Bandeirantes nesse sábado de frio aqui em São Paulo. 17 graus marca o termômetro hoje, neste sábado de manhã. Ainda segue frio, sem nenhum sinal de sol aqui na cidade de São Paulo. E a expectativa vai ser essa durante todo o sábado, não só hoje, como também amanhã. E a máxima não deve passar de 21 graus aqui na capital paulista neste fim de semana. E ó, uma outra informação importante, Pedro, aqui para o ouvinte da Bandeirantes, é uma informação que vem da Agência Nacional de Vigilância Sanitária, que autorizou a retomada da produção na fábrica fábrica da IP, isso em Amparo, no interior de São Paulo. A gente lembra o

0: nosso ouvinte que houve uma suspensão parcial das atividades dessa fábrica e também a proibição do uso de produtos que tinham no final ali, que tem no final, o lote 1. E essa decisão da Anvisa foi aplicada no dia 7 de maio, depois de uma avaliação técnica ter identificado ali um risco de contaminação em alguns itens fabricados nessa unidade da Química Amparo. Agora, com essa decisão da Anvisa, que autorizou a retomada dessa produção, também os produtos foram autorizados, mas apenas os produtos que foram fabricados a partir do dia 1º de abril de 2026, com o final também de lote 1. Então, aquele detergente que tem a data depois do dia 1º de abril com o final de lote 1, o ouvinte pode usar. Mas aqueles produtos que têm a numeração final 1 fabricados até 31 de março de 2021 continuam proibidos. Então, se você tem, por acaso, é só você olhar ali no rótulo, é o final do lote 1, que está um número bem pequenininho, mas dá para visualizar, a data fica logo perto. Se você tem esses produtos que foram fabricados até 31 de março, eles devem permanecer guardados em um local seguro, não deve ser descartado. Essa recomendação que a Anvisa dá para os clientes. Lembrando que essa liberação aconteceu depois de uma inspeção que começou na quinta-feira, terminou ontem e foi realizada por três vigilâncias sanitárias da cidade de Amparo, Campinas e também da vigilância sanitária aqui da cidade de São Paulo. Então, uma informação importante para o ouvinte aqui da Bandeirantes nesse sábado frio aqui na cidade de São Paulo, viu, Pedro? Volto com você.
1: Obrigado, Maju Arruda Leite, trazendo mais desdobramentos desse assunto polêmico aí, né, que dominou o noticiário há algumas semanas. O Carlo Ancelotti, técnico da seleção brasileira, vai falar na Granja Comari com os jornalistas. Você já acompanhou as informações aqui do Luiz Fabiani, nosso setorista, acompanhando o time Brasil nessa preparação para a Copa do Mundo FIFA 2026. A entrevista coletiva está acontecendo nesse momento e nós vamos acompanhar agora um trechinho ao vivo aqui na Bandeirantes.
2: Hay que esperar, para mi credibilidad, hay que esperar o final da Copa do Mundo, que pode ser más credible o menos credible.
3: Aqui, Mister, bom dia, tudo bem? Isabelle Costa, Canal Gold. Na entrevista do Casemiro, ele falou sobre tirar a responsabilidade do Endrick e Rayan de serem os protagonistas ou até mesmo aqueles jogadores salvadores da pátria para a Copa do Mundo do Brasil, porque outros atletas têm que puxar esse protagonismo, têm que ter essa responsabilidade. Você também pensa dessa forma e queria saber como é que tem sido também com esses jovens, porque é uma Copa do Mundo, é uma competição muito importante, representando o país, e a gente sabe que o psicológico precisa também estar bem alinhado, né? Obrigada.
2: Bom, é óbvio que o jogador mais experiente tem que ter mais responsabilidade, um jogador mais jovem, porque não tem, o jovem não tem a experiência. Mas enquanto a responsabilidade e a pressão, porque é óbvio que todos nós temos muita responsabilidade e muita pressão. E como podemos fazer para ter menos responsabilidade e menos pressão? Uma coisa sola, compartilhá-la. Então, mas somos capazes de compartilhar a responsabilidade, que não pode ser só uma responsabilidade individual, e como temos que compartilhar a pressão para que seja menos pressão, não? É como um pouco, a vezes falamos muito que Brasil nesse momento não tem uma estrela. Pode ser a verdade, não temos um Pelé, não temos um Romário, não temos um Ronaldo, però podemos ter uma responsabilidade compartilhada que é muito bom.
1: Carlo Ancelotti, técnico da seleção brasileira, está falando na Granja Comari. O Luiz Fabiani está acompanhando. Ele volta daqui a pouquinho aqui na programação da Bandeirantes. Hoje é um dia importante no Rio de Janeiro porque nós temos a sequência de um julgamento do caso Henri Borel, aquele jovem menino que morreu sob cuidados da mãe e do padrasto. E eles estão sentados agora no banco dos réus respondendo por esse crime. O Felipe Macon está acompanhando esse assunto. O julgamento entra no sexto dia hoje. O que aconteceu aí nas últimas horas? Relembra pra gente, Felipe.
4: O pai de Henri, Leniel Borel, afirma que o último fim de semana que passou com o filho de 4 anos foi maravilhoso. Leniel prestou depoimento no tribunal do júri do caso no início da noite desta sexta-feira. Ao todo, 13 testemunhas de um total de 27 já foram ouvidas até o quinto dia de julgamento do caso da morte do menino Henri Borel. Segundo o pai da criança, na hora de buscar Henri com a mãe e a avó, ele já tinha percebido que ele apresentava uma marca no nariz e outra na perna. Leniel disse ainda que nos últimos fins de semana com o filho, ele já demonstrava resistência em retornar para a casa da mãe. No entanto, na época, ele e outras pessoas interpretavam o comportamento como uma reação à separação dos pais, que havia acontecido há cerca de 6 meses. Questionado sobre os machucados, Leniel afirmou que não insistia no assunto porque a mãe, Monique Medeiros, havia pedido que ele evitasse ser incisivo para não prejudicar a relação de Henri com o padrasto Jairinho. Antes de entregar o menino de volta a Monique Medeiros, ele chegou a dizer que Henri começou a demonstrar nervosismo e teve ainda episódios de vômito. Leniel foi perguntado ainda sobre o porquê mudou a percepção dele de Monique como mãe, já que antes ele via a mulher como uma pessoa que zelava pelo bem-estar do filho. De acordo com ele, conversas e informações mais aprofundadas envolvendo familiares e outras pessoas próximas permitiram que ele mudasse de opinião. Monique Medeiros e o padrasto do menino Jairo Souza Santos Júnior, o Dr. Jairinho, seguem presos e são réus por homicídio qualificado, tortura e coação no curso do processo. Jairinho é acusado de ser o autor das agressões que levaram à morte de Henri. Antes de Leniel, também nesta sexta-feira prestou depoimento o médico legista Luiz Ayrton de Paiva, que afirmou que Henri já estava sem vida ao chegar ao hospital pelas provas reunidas. O parecer dele foi o mesmo do perito Luiz Carlos Leal Prestes, que também prestou depoimento e descreveu a morte do menino como lenta e dolorosa, citando multiplicidade de lesões, incluindo as que causaram hemorragia interna.
1: Obrigado. Vamos acompanhar ao longo desse sábado o que está acontecendo lá no Rio de Janeiro. Olha, acabou ontem o prazo para entregar o imposto de renda à pessoa física. Então, se você não entregou, já era. Perdeu a chance de evitar a multa, que é de R$ 165,74, mas pode atingir 20% do imposto devido. O que você faz agora se você perdeu esse prazo? Só segunda-feira. Hoje, amanhã, não tem absolutamente nada para você fazer. Tem que esperar segunda-feira, 9 horas da manhã, que é o período em que a Receita vai abrir a possibilidade das novas declarações serem entregues, tá bom? Então, se você não entregou, vai ter que pagar a multa e nós vamos ter que esperar até segunda-feira para que as novas declarações possam ser processadas. A multa é de 1% ao mês ou fração de atraso calculado sobre o valor do imposto devido na declaração, ainda que integralmente pago, até um teto de 20%. A multa mínima, como eu disse, é de R$ 165,74, apenas para quem está obrigado a declarar, mesmo sem imposto a pagar. Então, mesmo que você não tenha imposto a pagar, você tem que pagar a multa. R$ 165. A multa começa a contar no primeiro dia seguinte a data limite da entrega e termina sua contagem no envio da declaração. Ou seja, se não foi entregue na data do lançamento, é de ofício pela Receita Federal, tá? Então, para você regularizar a situação, o formato para entrega fora do prazo é o mesmo. O contribuinte deve reunir os documentos, os comprovantes e pode enviar as informações pelos canais disponibilizados pela Receita. A diferença está na cobrança da multa. Ao transmitir a declaração em atraso, o contribuinte automaticamente será gerada uma notificação para a multa no lançamento, acompanhada de um boleto para pagar com as orientações. Como é que faz para pagar a multa? É a pergunta de ouvintes que encaminharam para nós mais cedo aqui. A multa, ela é entregue para o contribuinte nesse momento, o seu pagamento é feito pela emissão do documento de arrecadação da Receita Federal, que é a DARF. Então, é gerada ali uma DARF para você efetuar o pagamento. Normalmente, a Receita dá um prazo aí de 20 dias para o pagamento dessa multa. Caso os débitos não sejam quitados nesse período, é possível uma cobrança adicional de juros, calculados com base na taxa Selic, que não está nada baixa, né? Convenhamos aí. Caso o contribuinte tenha restituição a receber, a multa também poderá ser descontada desse valor acrescido dos devidos juros, tá bom? Então, acabou ontem o prazo

0: para a entrega da declaração de imposto de renda para a pessoa física. Se você tem alguma dúvida, quer saber se a sua declaração já foi processada, se você está na fila para receber a restituição, entra lá no gov.br, é o caminho oficial para você conseguir saber qual é a sua situação fiscal. Tem uma aba lá, situação fiscal, onde você consegue descobrir como é que está o processamento da sua declaração, como é que está a sua situação em relação à Receita Federal nesse período de muita procura por esse assunto. E lembrando que ontem, com o fim do prazo, também foi o primeiro dia para o pagamento da restituição. Então, muita gente já recebeu a restituição ontem. Foi o maior lote pago na história da Receita Federal. Quando nós temos disposição, as coisas funcionam, né? E nós tivemos então ouvintes também que relataram que já logo cedinho tinham recebido a restituição do imposto de renda de pessoa física 2026. O Luiz Fabiani está conosco de volta, direto da Granja Comari, para trazer um resumo do que disse o técnico da seleção brasileira, Carlo Ancelotti, na sua manifestação de hoje na coletiva que terminou agora há pouco. Fala, Fabiani.
1: Oi, Pedro, de volta aqui no Jornal Gente. Uma entrevista coletiva muito bem humorada por parte do técnico Carlo Ancelotti, apesar de alguns temas muito relevantes. Destaco dois. Ele fala sobre Neymar. Ele reafirma que teria convocado o jogador, mesmo se já soubesse desse laudo antes da convocação, ou mesmo que soubesse da lesão de grau 2, e descartou qualquer possibilidade de corte, como a gente vinha informando por aqui, que não era uma possibilidade considerada pela Confederação Brasileira de Futebol. Além disso, ele confirma os 11 que irão a campo no amistoso de amanhã contra o Panamá. Time com Alisson, Wesley, Bremer, Léo Pereira e Alexandro, Casemiro, Bruno Guimarães, Luiz Henrique e Rafinha, Vinícius Júnior e Matheus Cunha. Portanto, uma entrevista coletiva bastante leve, um clima bastante tranquilo por aqui. E ele abordou temas sensíveis como o Neymar e a escalação de amanhã, que deve ser muito próxima à que estreia no Mundial no dia 13 contra Marrocos. Pedro.
0: Luiz Fabiani, conosco, trazendo um resumo do que disse o técnico Carlo Ancelotti aqui no encerramento do Jornal Gente, que volta na segunda-feira, às 8 horas da manhã, com muitas informações para vocês. Olha, um bom sábado, bom fim de semana. Fiquem na companhia do Danilo Gobato, que está chegando na área para apresentar do bom e do melhor na programação da Bandeirantes, hein? Hoje tem futebol à tarde e amanhã tem último amistoso da seleção antes da Copa do Mundo, é o amistoso contra o Panamá. Bom programa, hein, Danilo Gobato? Do bom e do melhor a partir de agora na programação da sua Bandeirantes.
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10 horas, muito bom dia, tá no ar o do bom e do melhor aqui pela Bandeirantes, pelas emissoras afiliadas, pelo nosso aplicativo Band Play, também com a nossa transmissão por imagens ao vivo no YouTube, youtube.com/radiobandeirantesoficial. Por lá o ouvinte consegue acompanhar, não é? O do bom e do melhor aqui de uma nova casa, é, dos nossos novos estúdios da Bandeirantes, que foram inaugurados no dia 6 de maio, aniversário de 89 anos da Bandeirantes. Foram inaugurados dois novos estúdios, o estúdio 1 e o estúdio 2. E a partir agora então dessa semana, de hoje, deste sábado, vamos passar a transmitir o do bom e do melhor aqui, desse novo espaço do Estúdio 2 da Bandeirantes, no Grupo Bandeirantes de Comunicação, no Morumbi. Bom, no programa de hoje a gente vai conversar, daqui a pouquinho a gente vai abrir aqui o nosso quadro, o Plantão Médico Bandeirantes, nosso quadro de saúde, de prestação de serviço, com a doutora Carolina Perrella, que é psicóloga, e vai falar de um assunto tão importante. Quando eu tive acesso aí ao conteúdo, não é, da doutora, através das redes sociais, do trabalho que ela tem, né, no Instagram, no YouTube, ela fala sobre a importância dos vínculos

0: sociais, das relações, não é, humanas, das amizades, dos contatos que a gente tem com outras pessoas, para a nossa saúde mental. Porque tem muita gente que acaba ficando ali isolada no seu cantinho, não é? E a preocupação também com os idosos, com a terceira idade, porque tem, né, os idosos, depois que se aposentam, largam o trabalho, acabam deixando também de lado o seu círculo, não é, de amizades, as pessoas ali que tinham ali um convívio diário. E o quanto isso é importante, não é? O impacto dos vínculos para a saúde mental. Então a doutora Carolina Perrella vai falar sobre isso daqui a pouquinho no nosso Plantão Médico Bandeirantes. E daqui a pouquinho também, na nossa segunda parte aí, a Beth Goulart, atriz, a Beth Goulart, que está em cartaz em São Paulo, com um espetáculo lindo, lindo, eu fui assistir, acho que tem 2 semanas, que é Simplesmente Eu, Clarice Lispector, no Teatro Moisés Safra, e esse espetáculo está há 16 anos em cartaz, mais de 1 milhão e 300 mil pessoas, é um sucesso, ingressos esgotados, uma temporada linda agora aqui em São Paulo, voltando, né? E porque rodou, já são quase 300 cidades que a Beth já se apresentou com essa peça, com esse monólogo. E agora, uma nova temporada no Teatro Moisés Safra, em São Paulo. Bom, o nosso WhatsApp é o 11 99904-8756. Por lá a gente consegue colocar a participação em áudio do ouvinte Bandeirantes. E no nosso chat do YouTube as mensagens, no nosso bate-papo ali, as mensagens. Já estou abrindo aqui, hoje não deu tempo de abrir com calma, mas estou fazendo isso agora, ao vivo aqui, já para ver as manifestações dos nossos ouvintes, né? Antes da gente abrir o nosso plantão médico, a doutora, aliás, já está até esperando. Mas preciso dizer que é o último dia da Beatriz Beirute na coordenação de estúdio do Bom e do Melhor. Ela vai continuar na casa, claro, aliás, foi efetivada tem pouquíssimo tempo, mas a Beatriz Beirute agora vai levar uma vida de madame, vai sair da escala 6x1. Não vai? Não vai sair? Bom, vai entrar no rodízio aí, né? Ah, vai entrar no rodízio sim, Bia. E a Bia ficou com a gente aqui, tem o quê? Um ano? Tá aberto aqui seu microfone. Um ano e meio, né? Quase isso, dois. É. Quase 2 anos aqui, todo sábado no Do Bom e do Melhor, ajudando a receber os convidados, os artistas e ajudando, né? Todo o apoio que a gente precisa. Aliás, preciso mandar um beijo aqui pra dona Nívia, que experimentei o bolo de cenoura dela com cobertura de chocolate, mas a cobertura é crocante, não é? Que forma aquela casquinha.
1: Casquinha de açúcar.
0: Nenhum sabor de infância, né? Porque eu lembro de comer esse bolo na casa das minhas avós, em São Carlos, e eu gostava de pegar ali a faquinha e pegar da forma e tirar, né, aquela casquinha de chocolate. Que delícia, viu, Nívia? Nunca me esqueço que quando conheci a Bia, e a Bia participava aqui dentro do programa, e é isso, ah, como chama sua mãe, né? E aquela coisa toda, ela falava, Nívia, como creme. Já fazendo o seu merchan, né, Bia?
1: É, fica mais fácil, o pessoal às vezes não entende, Lívia, Nívia...
0: É a Nívia. Ô Bia, muito obrigado, viu? Boa sorte pra você. A gente vai continuar se vendo todo dia aí, mas não nesse encontro aqui semanal no Do Bom e do Melhor, mas quem está assumindo a coordenação de estúdio é a Laura Cruz, que também está aqui na nossa nova casa, que está no estúdio, não sei se o Igor consegue aqui pegar, mas a Laura está do ladinho aqui. Seja muito bem-vinda, viu, Laura?
2: Obrigada, Dani. Vai ser muito legal comandar aqui com você.
0: A Laura que é de fora. Da onde você é? Você não é do estado de São Paulo, né?
2: Não, sou natural do Pará.
0: Do Pará, Belém?
2: Não, sou do interior do Pará, Novo Progresso.
0: E aí, você não consegue ver a família sempre, né, Laura?
2: Não, é bem longe, né? Fica difícil. Então, só nas épocas de festa mesmo.
0: Laura Cruz assumindo aqui a coordenação também do Bom e do Melhor a partir deste sábado. Bom, vamos lá, vamos abrir aqui o Plantão Médico Bandeirantes, que a doutora está esperando, e a gente já vai começar a nossa entrevista. Vamos lá?
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0: bem, abrindo aqui o Plantão Médico Bandeirantes, já conectada aqui em áudio e vídeo, a doutora Carolina Perrella, que é psicóloga clínica, especialista em relações humanas. Tudo bem, doutora? Como vai? Seja muito bem-vinda, prazer enorme, viu? Não estou ouvindo a doutora, não estou ouvindo a doutora, vamos ver se eu consigo aqui agora. Doutora, tá me ouvindo?
1: Eu tô. Tá me ouvindo?
0: Agora sim, perfeitamente. Então vamos lá do começo. Bom dia, viu, doutora? Obrigado aqui pela atenção com a Bandeirantes.
1: Bom dia.
0: Agora sim.
1: E o que eu disse foi que é um prazer estar aqui com

0: você, Danilo.
1: Ah,
0: Obrigada pelo
1: eu que
0: convite.
1: agradeço o tempo, a disponibilidade, e hoje a gente vai ter a oportunidade, né, de falar sobre esse assunto tão importante, né, que são as relações humanas, os vínculos sociais, a importância disso para a nossa saúde mental. A gente vai entender como que esses vínculos afetivos constroem a nossa identidade, o senso de pertencimento, a forma como lidamos com os desafios diários da vida, as perdas, as frustrações. E eu já queria começar perguntando aqui, por que os vínculos sociais são tão importantes para a nossa saúde mental? Qual que é o impacto? Na pandemia isso foi muito uma questão, e depois passou a pandemia, esse assunto também ficou um pouquinho de lado, não é? Daqui a pouquinho a gente já vai falar sobre a terceira idade e a importância, né, até dos idosos terem uma rede de amigos, de apoio para conversar, mas de uma forma geral, sem pegar aqui por uma faixa etária, por que os vínculos, por que essa amizade, as relações são tão importantes para a nossa saúde mental?
0: É, Danilo, essa pergunta é muito interessante e eu adorei você mencionar a pandemia, porque eu acho que a pandemia ela escancarou realmente essa nossa necessidade, né? E é uma necessidade, a necessidade de vínculo, ela nasce com a gente. É, e ela faz parte da formação da nossa identidade. Para se tornar ser humano, não se tá, não basta nascer humano, a gente se torna humano, né? E principalmente através dos nossos vínculos. A gente nasce 100% dependente de uma outra pessoa para a gente sobreviver. Então, se conectar com alguém é uma necessidade humana desde sempre e é do berço ao túmulo. É, sempre, a vida inteira a gente tem as nossas necessidades. É claro que conforme a gente vai se desenvolvendo na vida, a gente vai se tornando mais autônomo, mas a nossa necessidade de pertencimento, de acolhimento, de amor, ela nos acompanha ao longo de toda a vida, porque faz parte da nossa construção da identidade. A relação que eu tenho com o outro vai formar muito da minha identidade, as minhas crenças, o que eu penso sobre mim, o quanto eu pertenço, o quanto eu sou amado. Isso tudo vai, inclusive, ser preditor de saúde física, saúde mental, emocional e até mesmo de longevidade. Então é algo que nasce conosco e nos acompanha aí ao longo de toda a vida.
1: Então, é verdade, não é um mito, né, que o ser humano, o indivíduo, pode realmente adoecer emocionalmente quando se sente ali sozinho, a solidão, pode desenvolver uma depressão, uma ansiedade. Não é um mito, não é, doutora?
0: Não, não é um mito. Inclusive, tem explicações neurobiológicas para isso, né? Então, realmente, a solidão, ela é. Existe um estudo que foi feito em Harvard durante 70 anos, e é um dos maiores estudos, assim, um dos estudos mais longos que a gente tem aí na ciência, e ele comprovou isso de uma forma muito especial. Ele queria entender, a partir desses estudos, o que traz qualidade para a vida do ser humano, o que traz saúde física, o que traz felicidade. E por acompanhar essas pessoas, e eram pessoas de várias classes sociais diferentes, vários contextos diferentes, a gente teve uma qualidade de dados muito grande a partir disso. E o que ficou comprovado nessa pesquisa é que uma das coisas que mais garante qualidade de vida, saúde física e mental é a qualidade dos nossos relacionamentos. E aqui entra qualquer tipo de relacionamento, não são só os relacionamentos amorosos, mas os vínculos, né, familiares, amorosos, de amizade, isso tudo garante muita saúde para gente. Tanto é que um dos maiores castigos que se dão para um ser humano, né, por exemplo, numa prisão, é colocar a pessoa numa solitária, né? Então, isso tem um impacto realmente muito, muito grande para nossa fisiologia, inclusive, porque a gente se regula muito a partir desse relacionamento com o outro.
1: Mas existe uma diferença, não é, doutora, entre estar sozinho e sentir solidão. Tem pessoas que sentem necessidade, não é, de estar e gostam de ficar sozinhas. A própria companhia basta. Mas isso não necessariamente é solidão. Queria que você explicasse um pouquinho sobre essa diferença, não é? Às vezes uma parte do dia, querer aquele seu momento, eu comigo mesmo. Que diferença é essa, hein?
0: Sim, Danilo, tem muita diferença. Inclusive, eu gosto de usar palavras diferentes.

0: para isso, né? Que é a solitude e a solidão. A solidão, ela tem dor, né? É aquela dor de eu não me sentir, de eu não me sentir acompanhado, e não necessariamente por uma presença física de alguém, mas de eu me sentir amado, de eu sentir que eu pertenço em algum lugar, mas eu preciso de momentos em que eu tô sozinho, que eu me regulo através do silêncio, da minha própria companhia. Isso é maravilhoso, inclusive isso é muito saudável. Mas a solidão, que é o sentimento da dor de não pertencer, da dor de não ter alguém com quem contar, na dor de não ter segurança o suficiente de poder contar, isso já dói e isso já é um preditor maior para a qualidade da nossa saúde física e mental. Então, são coisas diferentes. A gente, durante o nosso processo de amadurecimento, a gente caminha, a gente nasce com uma necessidade de conexão muito grande e a gente vai caminhando para a autonomia. O que é muito saudável é a gente aprender a fazer uma dança de equilíbrio entre a minha necessidade de conexão e a minha necessidade de autonomia. A gente chama isso de interdependência, nem dependência demais, nem independência demais a ponto de eu viver isolado. Isso muitas vezes pode trazer realmente alguns prejuízos para a nossa saúde. Então, o ideal é o caminho do meio. Né? Eu sei que eu posso me conectar com as pessoas e eu tenho vínculos seguros, mas eu também fico bem sozinho. Inclusive, isso é um sinal de um apego seguro, né? As crianças que foram muito bem nutridas emocionalmente na infância são adultos mais seguros na sua individualidade. Então, são caixinhas diferentes, eu diria assim.
1: Estamos conversando ao vivo aqui na Bandeirantes, no Do Bom e do Melhor, no nosso quadro de saúde, de prestação de serviço, com a doutora Carolina Perrella, que é psicóloga, hoje falando sobre a importância desses vínculos, né, dos contatos, das relações para a nossa saúde mental. A gente já explicou a diferença, a doutora já explicou a diferença entre estar sozinho, sentir sozinho, ficar sozinho ali por algum momento e solidão. Mas eu queria agora entrar num outro assunto que é os idosos, né? A terceira idade. Porque depois da aposentadoria, muita gente perde parte do convívio que tinha diário, do convívio social. Aquelas pessoas que estavam na redação, no seu posto de trabalho, conversando com tanta gente, atendendo o público, ouvindo outras histórias, visitando cliente, almoçando com pessoas diferentes, vendo tantas coisas, tantos estímulos, e que depois da aposentadoria acaba ficando ali mais reclusa mesmo, não é? E aí eu queria saber da importância das amizades, desses contatos para a terceira idade, porque o idoso pode desenvolver ali, como a gente já até falou, depressão, ansiedade. Os filhos já saíram de casa, os netos também às vezes não convivem ali juntos, então esse idoso pode se sentir, né, sozinho, que foi abandonado, não, doutora?
0: Exato, e geralmente é uma fonte de dor muito grande, de um processo de depressão, né? Porque muitas pessoas elas vão construindo ali os seus vínculos na relação com o trabalho, e aí quando interrompe isso, uma parte é como se fosse um luto daquele pertencimento ali do trabalho. Então, a gente fala que é muito importante o cultivo, né, Danilo? Porque as relações, elas precisam ser alimentadas. Então, é muito importante, inclusive, para o adulto tentar criar essas redes, reforçar e fortalecer essas redes de vínculos que existem, e se não existem, né? Se é uma pessoa muito sozinha, que os filhos estão muito distantes, e tentar encontrar pertencimento em grupos. Né, em grupos de pessoas que estão vivendo a mesma situação, porque a necessidade de vínculo ela nos acompanha sempre. Então não é porque a pessoa ali já parou de trabalhar, já está aposentada, é que aquela necessidade não exista mais. Ela só precisa ser direcionada para outras fontes. E aí é muito importante, especialmente família, amigos, os familiares terem esse acolhimento realmente com o idoso, porque a necessidade continua ali. E às vezes até mais ampliada agora pelo tempo, né? Porque ali a pessoa já tem um tempo maior disponível durante o dia. Muitas vezes o trabalho nos rouba muito dos nossos relacionamentos, né? O trabalho nos dá muita função mental ali. E aí quando isso sai de cena, fica um vazio muitas vezes. Então é muito importante essa construção, né? Os relacionamentos, eles precisam ser alimentados. Muitas vezes a gente acha que é no piloto automático.

0: né? Ah, eu tô com essa pessoa aqui, então não preciso fazer nada por essa relação para que ela continue a existir. E não, todo relacionamento precisa de nutrição. Então é algo que a gente pode trabalhar aí com os idosos para que eles possam nutrir realmente relacionamentos, porque é um fator protetor.
1: E às vezes é muito difícil, né? Já numa determinada faixa etária, ali os adultos, os idosos, criar amizade, amizade mesmo, né? Porque eu não sei se é uma lenda de que as amizades elas vêm ali da infância, da escola, e você carrega amizades de 30, 40 anos, e que daí você tá já numa faixa etária, e que é difícil você ali ter a confiança, porque a amizade, a relação, ela começa, né? A confiança é a base de tudo, aí você vai estruturando, você vai se permitindo, né? Abrir coisas da sua vida para outra pessoa, e aí é uma troca. Então, também entendo que chega num determinado ponto que é difícil ter ou criar novas amizades. Uma amizade mesmo, de fato, não, doutora?
0: Sim. É claro que é um pouquinho mais difícil essa construção depois, mas não é impossível, né, Danilo? Eu acho que uma coisa importante é a gente entender que nunca é tarde para recomeçar. Então, é importante que o idoso perceba o que que ele ainda gosta, o que que gosta de fazer, e de repente procurar núcleos de pessoas, porque existem muitos programas, na nossa sociedade, né? Lugares específicos que promovem encontros, promovem aulas, por exemplo, de bordado, de fazer alguma coisa pelo outro, a caridade, né? Poder colocar ali a sua energia a serviço do outro, isso é muito positivo, né? Porque trabalha um pouquinho dessa ocitocina, dessa troca, desse servir ao outro. Então, é assim. É difícil, então vai exigir da gente uma energia maior. Então a gente sempre procura falar com os familiares, com os filhos, para fazerem essa busca junto com o idoso mesmo, né? Tem alguma coisa que a gente pode criar uma rotina em que essa pessoa vai sair e vai se encontrar com outras pessoas e vai poder conversar com alguém, né? O processo de terapia, inclusive, é muito bem-vindo nessa idade, né? Muitos idosos têm um pouco de preconceito ainda com terapia, porque antigamente era uma coisa que as pessoas achavam que você precisava ter uma doença mental para ir para terapia. Não, né? É um espaço muito gostoso de vínculo seguro, de troca. Então, a gente não pode se acomodar no fato de que é difícil, então eu não vou buscar viver uma situação diferente, porque sempre há tempo de buscar, né? Seja ela uma relação de amizade, uma relação com os filhos, em que a gente vai trabalhar essa nutrição melhor, educar esses filhos, né? Conscientizar esses filhos da importância do vínculo com esses idosos. Então, apesar de ser difícil, é algo necessário para a gente cuidar, até enquanto sociedade, né?
1: Registrar a participação do ouvinte Bandeirantes conosco aqui, a Cida Luzumira. Eu cheguei primeiro aqui no chat do YouTube, está aqui desde o início. A Cida Luz aqui, brigadíssimo. O Romeu Mota Castanha também está por aqui. Francisco Ferreira de Oliveira. A Paulo. A Cleusa Muniz, um beijo para você. O Hélio Aldevino, na Ponte Rasa. Quem que escreveu aqui? José Everaldo, de Garanhuns, Pernambuco. Carlos Ribeiro Borba. A Regina Barros, em São Carlos. A Ilza Pereira Lima está curtindo aqui. O Cláudio Costa está mandando um abraço. Quem mais que escreveu aqui falando da solidão? A Kátia diz o seguinte: eu vivo sozinha há anos e amo a minha companhia. Quem que escreveu aqui? O João Ferreira de Moraes. Bom dia, Danilo, um ótimo programa. Acredito que com o advento da rede social tirou muitas pessoas do isolamento, aproximando mais as pessoas, como estamos falando nesse momento. O que que a doutora acha? Acho ótimo a gente repassar também essa questão para a doutora, para falar das redes sociais, porque muitas vezes a gente está ali, né, naquele ambiente virtual e temos 10 mil, 20 mil, 50 mil, 1 milhão de seguidores. Mas na verdade, às vezes é uma falsa impressão, né, doutora? Queria também falar sobre essa questão aí das redes sociais, esse universo, né, cada vez mais conectado, online, emocionalmente estamos mais distante, apesar de termos essa troca aí, como a gente está tendo aqui com os nossos ouvintes?
0: Eu acho que as redes sociais elas trazem assim a dor e a delícia, né? Porque por um lado a gente tem esse polo positivo que foi mencionado aí, né? De aproximar um pouco mais, de trazer oportunidades de conexão que antigamente eram mais difíceis sem

0: as redes sociais, porque a gente dependia realmente das conexões presenciais. Então, existe sim um lado luz, um lado muito importante que inclusive salvou muito na pandemia, né? Então, na pandemia a gente conseguia manter relações através do digital e isso nos nutria também, apesar de que o presencial também é muito importante, mas nos trouxe algo ali protetor também. Mas existe um lado também silencioso e um pouco perigoso das redes sociais, que é exatamente essa ilusão, né, Danilo? Então, às vezes, a pessoa ali tem milhares de pessoas a seguindo e ela não consegue se abrir de verdade e aprofundar a intimidade com alguém, porque às vezes está vivendo ali numa aparência, né, em relações mais superficiais. Então a gente precisa cuidar um pouquinho disso também, né? Porque às vezes é uma casca que a pessoa está mostrando ali e no fundo ela está solitária, ela não consegue se abrir, ela não tem segurança no vínculo, né? Outro ponto negativo, eu acho, das relações sociais, das redes sociais, é que às vezes elas nos roubam muita atenção. E aí eu deixo de cuidar de um vínculo que está aqui do meu lado e fico só aqui no celular, né? Então as crianças estão sentindo muito, né? Então se os pais estão extremamente conectados aqui no digital e não estão olhando para essa criança ou largando o celular para poder brincar e ter uma conversa olho no olho, isso é muito ruim. Casais se desconectando, né? Sentam num restaurante ao invés de conversar e ter uma troca gostosa ali, tá cada um no seu celular. Então tem a dor e a delícia, assim. Por um lado, traz essa facilidade, né, de conectar. Então às vezes eu tô aqui sozinha, eu vou me conectar com uma amiga que está na Austrália, e a gente pode conversar e ter uma troca gostosa, mas a gente tem que tomar cuidado também para as redes sociais não nos roubarem a qualidade dos nossos vínculos presenciais, né? Eu penso assim.
1: Carlos está falando que, graças a Deus, tem um círculo bom de amizades excelentes, amigos, que bom, não é? Bom dia, Danilo, ligado no seu programa aqui em Santos. A Ana Maria Moraes, de Santos também. A Nelly está chegando por aqui. A Marisa Silva, Marisa que é de Recife, a Yara Azevedo tá aqui, não perco, não mando sempre mensagem, mas não perco nenhuma entrevista. Obrigado, viu, Yara? Que bom te ver aqui então no nosso chat do YouTube. Pessoal de Tocantins escrevendo pra gente. A Loreta Belino do bairro de Santana tá chegando a quermesse, hein, Loreta? Na Basílica de Santana. Vou levar a turma toda aqui, hein? A Beatriz Beirute, a Laura Cruz, a gente vai chegar por aí já já, quando começar, você me avisa, hein? A Aldélia Vido mandou mensagem aqui também. Quem que escreveu uma mensagem carinhosa? Deixa eu só pegar aqui no Facebook, Maria. Deixa eu só abrir aqui um minutinho só, que escreveu já quando a gente trouxe esses assuntos. Foi a primeira a comentar no post aqui. Deixa eu só registrar aqui. Vamos. Maria Neliane Dias, a Maria Elizabeth Gianotto também, Maria Cristina Escanhola, Toninho Scatena, o Sérgio Silveira, Marina Queiroz, a turma do Facebook, Cláudio Costa Almeida também. E tem mensagens de áudio, não é isso? Que a Laura Cruz separou aqui para a gente vai rodar na sequência, mas antes deixa eu registrar o Antônio Lino, Antônio Cornacchione Lino de Itaquera. Bom dia, Danilo, bom dia, doutora. Eu tenho 72 anos e não abro mão da convivência com outras pessoas de todas as idades. Vou na academia pelo menos 4 vezes por semana, participo de um grupo de corrida de rua. O Newton Aires Santista de São Vicente escreveu aqui para a gente também. O Carlos Alberto está trabalhando, mas ouvindo a Bandeirantes. O Agnaldo do Piranga também tem um relato. Tenho 67 anos e vivo sozinho, mas meus filhos estão próximos. Eles são casados, eu tenho um neto, sou aposentado, faço muito esporte e não me sinto sozinho. Gosto de viver sozinho. Faço terapia e comento isso com o terapeuta, não é? Então, nesse caso aqui do Agnaldo, ele disse que gosta de viver sozinho, mas tem essa rede de apoio por perto, né, doutora?
0: Exato, porque não é sobre viver com alguém, né? Porque muitas vezes tem casais que vivem solidão a dois, inclusive, que a qualidade do vínculo não tá legal. Mas olha para você ver que os exemplos maravilhosos que você está trazendo aqui para gente, Danilo, são pessoas que têm muitas redes, né? Tem os filhos, tem os netos, tem o grupo de corrida, tem a academia, tem a terapia. É sobre isso. né? Então, não é sobre, ai, ou eu vivo sozinho, isso significa um problema, eu não posso gostar da minha solitude. Não, né? Que bom que existe isso, né? Que bom que a pessoa tem uma boa relação consigo mesma, mas ela tem outros vínculos também, né? E eu acho que é o caminho do meio que eu falei agora há pouco.
1: A gente vai continuar aqui o debate, né? Porque tem ouvintes aqui participando, querendo fazer perguntas aqui para a doutora. Deixa eu só abrir aqui o nosso WhatsApp para rodar aqui a mensagem de áudio que o ouvinte acabou de gravar. Vamos lá.
2: Bom dia, Danilo. Bom dia, doutora Carolina, a todos os ouvintes. Eu sou
1: Opa,
2: Gilberto
1: peraí que
2: aqui
1: tá
2: da Universal, Zona
1: aceleradíssimo.
2: Sul,
1: Vamos
2: São
1: com calma
2: Paulo.
1: aqui, peraí, vou voltar aqui. Agora.
2: Bom dia, Danilo. Bom dia, doutora Carolina, a todos os ouvintes. Eu sou Gilberto aqui do Jardim Universal, Zona Sul de São Paulo. E eu tenho 66 anos e gostaria de deixar o meu testemunho. Eu mantenho uma vida social ativa, pratico esportes e tenho um grupo de amigos com quem jogo futebol, faço churrascos e até viagens. Acredito que essa convivência é fundamental para a qualidade de vida. Hoje me sinto envelhecendo com saúde, disposição e cabeça boa. E na minha opinião, essa experiência de cultivar amizades faz toda a diferença na melhor idade. Um abraço a todos e curtam a vida. Um abraço.
1: É isso aí. E obrigado, viu, Gilberto? E a importância, não é, doutora, da gente também conviver com pessoas, como o nosso ouvinte trouxe, de todas as faixas etárias. Eu vou contar um episódio curioso, engraçado, que aconteceu nessa semana. Tem uma colega de redação que divide a bancada aqui comigo, ela é da TV, uma produtora da TV, e aí eu ofereci uma paçoquinha para ela. Falei, olha, tem uma paçoquinha, você aceita? Ela falou, claro, amo paçoquinha, eu amasso com a minha mãe a paçoquinha. E falei, ah, então tá bom, pega aqui a paçoquinha. Aí eu perguntei, mas você amassa a paçoquinha com sua mãe, você coloca onde? Ela virou e falou assim, não, amassar é uma gíria de jovem. Doutora, eu queria enfiar a minha cabeça assim num buraco. Mas essa é a importância da gente conversar também com pessoas mais jovens, não é? A gente devia ter o quê? Uma diferença de 10 anos, que é o que eu tenho aqui para a Bia, para Laura, uma diferença de 10, 11 anos, mas que traz uma outra visão, né? Novos assuntos, um outro olhar, tem uma outra percepção do mundo também, e essa troca que nos mantém vivos, ativos e também acompanhando a evolução que está cada vez mais rápida, né?
0: Exatamente, traz um frescor, né, Danilo? E ao mesmo tempo você conversar com pessoas mais velhas, mais sábias, traz uma sabedoria diferente, né? Então existe um brilho em cada fase da vida e é realmente muito bom, né? Quando a gente consegue trazer esse ponto de equilíbrio para a vida, como foi o exemplo aí no áudio, né? Maravilhoso. Essa é uma boa receita para uma longevidade com saúde, com qualidade de vida.
1: O Gilson, nosso ouvinte de Santo André, quer saber a sua opinião, porque ele considera que os homens sentem mais dificuldade de se relacionar, ainda mais quando estão sozinhos, né? É difícil fazer novos vínculos de amizade. Que mulher tem mais facilidade, que já chega ali no salão de beleza conversando uma com a outra numa loja? É verdade isso, doutora?
0: Quando se trata de comportamento humano, eu não gosto muito de generalizar, assim, porque o ser humano é muito complexo, né? Mas de fato a gente percebe essa tendência, assim, das mulheres terem uma facilidade maior, até para se abrirem, né? Para conversarem. Os homens, muitas vezes, e isso vem de uma cultura, bem distante já, foram muito ensinados na nossa cultura a embotarem um pouco as suas emoções, a não mostrarem as suas emoções para o outro, para não demonstrar vulnerabilidade. E isso às vezes vai deixando o homem distante das suas próprias emoções, ou até mesmo de uma liberdade de passar isso para o outro, de ter uma conversa profunda, aberta. Então pode acontecer, mas não é impossível, né? Eu acho que a partir do momento em que a gente toma consciência e a gente faz uma escolha, não, eu quero melhorar os meus vínculos, eu vou fazer uma academia, eu vou buscar um grupo assim, e começar a se abrir, é maravilhoso. Nunca é tarde. Não é porque foi difícil até então, é que precisa ser assim para o resto da vida, né?
1: Oi, Ana, um beijinho para você aqui, viu? A Ana falou que tá com saudades de ouvir o programa ao vivo. Estamos ao vivo aqui, 10h31, nesse sabadão. Estamos aqui, um beijo para você. Obrigado sempre, viu? Pelo carinho, pela audiência, pela participação. É, doutora, agora ampliando um pouco, né? Falando sobre as amizades e as relações humanas. A escuta e a presença, não é? Hoje são elementos aí cada vez mais raros, porque no momento em que as pessoas só querem falar e param, né? E não param para ouvir.

0: outro, né? Na verdade, você só está ali vomitando o que você pensa, a sua opinião, e quando o outro vai falar, você não está ali realmente sentado, prestando atenção, ouvindo o outro. A escuta está cada vez mais rara, hein, doutora?
1: Tá, infelizmente tá mais rara, é uma habilidade que a gente precisa desenvolver, né, muitas vezes, e o que eu percebo hoje em dia é que as pessoas estão cada vez mais impacientes, né, Danilo? Então, o escutar o áudio no 2.0, né, às vezes as pessoas não têm nem paciência de escutar alguém, né, enfim, tá cada vez mais raro, é uma coisa, eu trabalho com casais, então é uma coisa que eu trabalho muito com os casais, porque principalmente em conflitos, né? Ah, eu não quero saber o que o outro tá dizendo, eu quero me preparar para minha próxima fala. E aí eu perco a habilidade de entender o que que tá por trás da fala daquela outra pessoa. Então é algo realmente que a gente precisa desenvolver na nossa sociedade que está se perdendo. As pessoas estão cada vez mais impacientes com o outro, né? E a escuta realmente é uma habilidade ímpar, assim, é muito importante.
0: É possível, doutor, amar alguém sem perder a sua própria individualidade, não é? O que que uma relação saudável nunca deveria tirar de alguém? Você que trabalha também com os casais, e a gente já comentou aqui, né, num mundo cada vez mais tecnológico, e as pessoas parando para ouvir de fato o outro, e os casais costumam se atropelar e tem muitas discussões, as famosas DR, né? Como, né, construir essa relação de forma saudável e também sem perder, sem tirar a sua individualidade, as suas características próprias também.
1: Claro, é super possível, Danilo, e inclusive é muito importante, né? Porque não tem nada mais precioso do que a gente se relacionar com alguém e ter a segurança de ser a gente mesmo, né? De não achar que se eu for eu mesmo, se eu for verdadeiro com a minha essência, o outro vai embora. Porque o relacionamento, ele não é um projeto de reforma, né? Ah, que eu vou me relacionar se você mudar, se você ser assim, se você ser assado. Não, né? Quem sou eu e por que que é importante para mim ter esse posicionamento? E os relacionamentos saudáveis, na verdade, eles têm esse espaço, né? Da gente poder ser a gente e ainda ter a segurança no vínculo. É claro que é uma coisa construída também, né? Os relacionamentos saudáveis, eles não funcionam no piloto automático. Geralmente, as pessoas que têm relacionamentos saudáveis, elas são muito intencionais em cuidar desse relacionamento. Não são relacionamentos perfeitos, tá, gente? Então já é importante a gente trazer isso aqui. São relacionamentos que muitas vezes têm conflito, sim, mas tem reparo, né? Puxa, desculpa, eu não precisava ter falado dessa forma. Eu entendo, eu respeito seu posicionamento, né? Então é possível, sim, mas é uma construção.
0: Tem mensagens de áudio aqui também. A Laura Cruz está separando. Vamos colocar mais uma aqui dos nossos ouvintes no 11 99904 8756.
2: Bom dia, Danilo. Tudo bem? Estou gostando muito do programa.
0: Obrigado.
2: É o seguinte, eu tenho um grupo, eu participo de um grupo de amigos, de que nós, na verdade foi o início desse grupo foi na igreja que eu frequentava aqui no meu bairro, que continuo frequentando até hoje. E agora em mês de abril nós comemoramos 60 anos desse grupo. Continuamos nos encontrando uma vez por mês ou um pouco mais. E é isso que eu gostaria de falar. É muito bom ter muitos amigos, não é? Bom dia.
0: É isso.
2: É a Amélia aqui da Cidade Ademar.
0: Pô, Amélia, obrigado, viu? É isso aí, porque você acaba ampliando, né? Aí de repente você tá fazendo uma viagem junto, tá passando um Natal, um Ano Novo, um feriado, e aí, né, não se sente sozinho, não tem solidão, tem sempre outras pessoas para você conversar, trocar ideia. Tem mais aqui, tem mais uma mensagem. Agora, a gente está entrando também num outro assunto que a gente ainda não abordou aqui no programa, nesse bate-papo, que é sobre o luto, né, sobre as perdas inevitáveis da vida. E tem um ouvinte falando sobre isso. Vamos ouvir.
3: Bom dia, doutora. Bom dia a todos. Eu já sou de Interlagos. Hoje está com 12 dias que eu perdi minha mãe. Tenho 53 anos. Não chorei, não choro. mas fica aquela angústia assim no meu peito.

0: E vira e mexe, dá um nó, eu bebo água, tenho que sair andando. Isso tem alguma coisa a ver com solidão?
1: Ô, meu amigo, primeiro meus sentimentos, viu? Receba aqui o nosso abraço, nosso carinho. E a doutora pode falar, claro, melhor sobre isso, né? Sobre o luto, a viuvez, os afastamentos, né? Familiares. E aí, doutora?
2: Meus sentimentos também, não necessariamente, né? Na verdade, é a dor de quem fica, né? Só dói porque houve muito amor, provavelmente. Então, não é porque tá doendo e que não existe o choro, né? Mas às vezes o próprio aperto é uma forma do corpo sinalizar um processo de tristeza que é extremamente legítimo. A gente não tem que resolver o luto, a gente tem que só se dar permissão para ser humano e sentir, porque é triste mesmo. E tá tudo bem sentir essa tristeza. Isso não significa solidão, né? É importante que essa pessoa, se tiver vínculos, poder contar com outras pessoas, conversar sobre isso, falar, porque isso tudo faz parte do processamento emocional de uma dor tão grande que é perder a mãe, que é uma figura tão importante na nossa vida, né? Então, assim, meu sentimento, se dê permissão para ser humano, se dê permissão para sentir, né? Sentir a saudade, né? E eu acho que é por aí, né, Danilo?
1: Claro, tem que viver também, né, as fases do luto, né? Acho que a gente já falou sobre isso em algum plantão
2: Sim.
1: médico Bandeirantes, que o indivíduo precisa viver, precisa passar ali pelas fases do luto, porque num primeiro momento vai doer muito. E depois, claro, cada um é cada um, o tempo, né? Cada um vai dizer, mas vai sentir, mas daqui a pouco vira uma saudade, aí você já começa a lembrar com mais carinho e até com alegria daqueles momentos que você passou junto, né? Então, viver, se permitir viver, né? O luto. Tem mais participação aqui, muita gente conosco, que bom, nesse sábado, agradeço a todo mundo aqui. A Neuza, de São Caetano do Sul, diz que vive com o cachorrinho, que é o Bob. O nosso ouvinte tá em Araputanga, isso? Mato Grosso? Mas qual que é o nome do ouvinte aqui? Se a Laura conseguir me ajudar aqui, tá em Mato Grosso. Danilo, na Basílica, temos um grupo de escuta. Vem muita gente legal. Que bacana. Então, um grupo que você recebe, é isso, Loreta? É um grupo que daí a pessoa vai lá e conversa, e troca, e desabafa, é isso? Que bacana. O Wilson Silva, de Campinas. Mande um parabéns para a Giovana, minha filha. Hoje é aniversário dela. Ah, um parabéns aqui para a Giovana. Felicidades, viu? Muitos anos de vida. Comemore muito seu aniversário. O Aparecido, que é de Mato Grosso. O Aparecido, nosso ouvinte, que é de Mato Grosso. Tem a turma aqui do YouTube, não é? Regina aqui, chegando agora também. O Danilo, você gosta de conversar? Eu adoro conversar, adoro bater papo, né? Isso é tão bom que daí a gente vai falando com tanta gente sobre tantos assuntos, a gente vai aprendendo a cada dia. E aí queria voltar aqui num ponto, porque não necessariamente tem pessoas aí, a gente precisa respeitar o indivíduo, não é, doutora? Mas de repente o ouvinte não gosta de ir num grupo de escuta, por exemplo, né? Ele gosta de fazer um outro programa. Quais são aqui alguns exemplos, né, práticos que a gente pode dar para preencher, né, o dia a dia aí dessa pessoa, para ela não se sentir sozinha? Quais são que você tem ali no consultório, que você passa para os seus pacientes também?
2: Inclusive tiveram alguns exemplos aí, né, das igrejas que promovem muitas vezes alguns encontros nesse sentido, então são referências muito positivas e faz parte, né, do valor dessas pessoas. E teve o exemplo do cachorrinho aí, né, quando você cuida de um cachorrinho, de um gato, de um pet, né? Você tá fazendo conexão. Isso também é muito positivo. Eu acredito muito no esporte, né? Poder procurar um pilates, uma academia, um grupo ali que você vai falar, vai fazendo o seu ritmo, porque às vezes a pessoa é mais introspectiva também, tem menos necessidade desse engajamento social e aí ela vai tentar encontrar. O importante é ela entender quais são os valores, o que que ela gosta. O que que ela valoriza? Para não ser algo forçado, né? Porque se o grupo de escuta não conversa com a essência daquela pessoa, não vai cumprir o serviço que a gente quer,
1: É
2: que é de
1: verdade.
2: trazer mais bem-estar, né? Então é se respeitar muito nesse sentido também.

0: Moro aqui na Praia Grande, tenho três cachorrinhos, tenho um quintal com muitas plantas e muitas amigas. Mas, ultimamente, o que tem me feito muita companhia são as séries na Netflix. Maria Beatriz Costa, Praia Grande.
1: É, tem as séries, tem as novelas, tem os doramas, né, doutora?
0: Que delícia, é um recurso também, né? Mas é muito provável que, e que bom que ela tem muitos amigos, tem os cachorrinhos, tem as plantas, porque isso dá propósito para ação, né? Eu acordo, tem várias coisas pequenas, tarefas que eu preciso fazer, porque a televisão, ela pode ser um bom recurso, a gente brinca que é de fazer um check-out um pouquinho, né? Ali eu tô imerso naquele outro universo, mas só isso. Ter só isso, viver só por conta desse tipo de estímulo, não faria tão bem para a saúde, né? Porque aí a gente vai para um excesso que não é tão interessante. Agora, um pouquinho, né? Eu poder me mergulhar naquele universo, me nutrir daquele universo, mas tendo outros vínculos reais aqui, aí a gente acha um ponto de equilíbrio interessante.
1: A gente está caminhando aqui para o final da entrevista, desse bate-papo com a doutora Carolina Perrella, que é psicóloga, hoje falando sobre a importância dos vínculos sociais, das relações para a nossa saúde mental. E uma vez eu ouvi que nós somos a média das cinco pessoas com quem a gente convive, não é? Então a gente está convivendo com pessoas que são deprimidas, para baixo, pessoas que só reclamam, passam o dia inteiro reclamando, a gente vai se tornando também um pouquinho, né, dessas pessoas. Isso é verdade, doutora?
0: Muitas pessoas falam sobre isso, né, Danilo? Tem um quê de verdade aí, porque a gente é muito. A gente tem uma dinâmica que a gente chama de corregulação, né? A gente é muito regulado internamente a partir do outro. Então, se a gente está num ambiente mais negativo, né, com pessoas mais para baixo, a gente pode sim desenvolver uma certa tendência de ir para esse caminho também. Mas existe também a nossa essência, né? Então, existe algo que é preservado aí. Tem pessoas que já nascem e que são extremamente otimistas e resilientes e que não se intoxicam tanto assim, né, a partir do ambiente. Mas, de fato, o nosso ambiente tem uma grande influência no nosso bem-estar. Por isso a gente deve cuidar disso, né? Onde eu coloco a minha atenção, onde eu coloco a minha presença, esse lugar aqui eu preciso me caber para pertencer, esse lugar está me fazendo bem, eu posso me retirar e buscar uma outra circunstância.
1: Parecido mandou uma foto aqui, tá ouvindo a Bandeirantes, tá. Diz que é ouvinte diário aqui. Obrigado, obrigado mesmo. O Aguinaldo, eu faço terapia aqui de forma gratuita, não é? Numa faculdade, às vezes as pessoas acham que terapia é caro, mas eu acabo tendo ali acesso na faculdade. Ele diz aqui que é a Uninove, não sabia, viu, Aguinaldo? Obrigado aí por compartilhar. Depois de três casamentos, 20 anos trabalhando pelo mundo, já conversei com tanta gente, depoimento aqui do nosso ouvinte. E aí eu vou convidar a todo mundo que quiser continuar esse debate, se aprofundando aqui nesses e em outros temas. Afinal de contas, a doutora tem todo um trabalho com casais. E no Instagram, Carol_Perrella. Lá tem as lives, tem, né, os encontros, palestras, acho que tem outros links também para o site. Então, ali em Carol_Perrella, o ouvinte vai ficar sabendo mais sobre terapia de casais, traumas, apegos, né, os cursos todos. E se quiser passar algum outro contato, viu, doutora?
0: É esse mesmo,
1: É esse o
0: Danilo.
1: Instagram.
0: Obrigada. É o @Carol_Perrella com dois R's e dois L's.
1: Wildo Afonso de Oliveira, ótimo programa, obrigado, tá gostando aqui, brigadíssimo, viu, Defonso? Doutora, obrigado pela participação aqui na Bandeirantes, no nosso quadro de saúde, prestação de serviço, o Plantão Médico Bandeirantes, obrigado pela atenção nesse sabadão.
0: Obrigada, Danilo. Eu que agradeço o convite. Foi um prazer, adorei estar aqui com vocês e obrigada aí a toda a audiência.
1: Ó, uma informação importante, hein? A entrevista fica disponível na íntegra. Então, quem chegou ali no meio, pegou só o finalzinho, dá para acompanhar no YouTube, youtube.com/radiobandeirantesoficial, e aí compartilhar com os familiares, com os amigos, e depois também vira podcast, se preferir, só o áudio, tá no Spotify, no Spreaker, no

0: Deezer, no TuneIn, no Apple Podcast. É só pesquisar por Do Bom e do Melhor, já vai ter o recorte só da entrevista com a doutora Carolina Perrella e também todas as entrevistas, né? Desde o início aí do Bom e do Melhor, todo esse acervo, esse material disponível tanto no YouTube como nos agregadores, nos tocadores de áudio. A gente vai sair para um intervalo e na sequência, já recebendo aqui no estúdio Bandeirantes, Beth Goulart, que está em cartaz em São Paulo, na capital paulista, com um espetáculo lindo, Simplesmente Eu, Clarice Lispector, no Teatro Moisés Safra, já com mais de 1 milhão de espectadores, 1.300.000 espectadores, uma temporada linda agora aqui em São Paulo. Daqui a pouquinho, Beth Goulart, ao vivo aqui no Do Bom e do Melhor. A gente volta já.
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6: Para você ligado aqui na Bandeirantes, no nosso do Bom e do Melhor, tem mais informações do trânsito, com destaque agora para a condição da Avenida Interlagos, no caminho para o centro, com trânsito lento na passagem ali pelo cruzamento com a Avenida das Nações Unidas. Também tem lentidão entre o Shopping Center e a João Peixoto Viegas, e entre a Rua José Neves e a Praça Ministro Pedro Chaves, e para o bairro Caminha Bom. 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
6: Pelo sistema Anchieta Imigrantes, a pista de subida da rodovia Anchieta está fechada para manutenção e o motorista é obrigado a subir agora pela Imigrantes, enfrentando trânsito lento desde o quilômetro 49 até o 46 e entre o 43 e o 42. A descida é feita pela Anchieta e pela Imigrantes com caminho bom. 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
6: Observando agora o caminho do motorista que está pela Marginal Pinheiros, no sentido de Interlagos, enfrentando o trânsito mais amarrado quando sai do Cebolão. Depois disso, o trânsito é lento só lá na altura da Ponte João Dias. De novo, para Castelo Branco, o motorista reduz a velocidade perto da Avenida dos Bandeirantes, mas o restante do caminho por ali tem boas condições. 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
6: A marginal do Tietê, no sentido da rodovia Ayrton Senna, tem trânsito lento na saída do Cebolão pela pista central, tem lentidão pela pista expressa entre a Gastão Vidigal e a Anhanguera e também na altura da rodovia dos Bandeirantes. Para Castelo Branco, tem trânsito apenas carregado na altura do terminal Tietê e na passagem ali pela ponte do Piqueri, depois a condição melhora. 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
8: A FIFA terá de se reportar às autoridades dos Estados Unidos por ser acusada de inflar o preço dos ingressos e enganar torcedores que compraram tickets para a Copa do Mundo. Procuradores de Nova Jersey iniciaram as investigações sobre a prática, alegando confusão, escassez artificial e preços elevados. A afirmação é de que haverá uma investigação minuciosa. Nos Estados Unidos, uma intimação obriga uma das partes a liberar documentos com informações internas específicas. Torcedores relataram terem sido enganados sobre a localização dos assentos da categoria fronte vendidos a valores elevados.
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14: Muito bem, conforme anunciamos, estamos recebendo hoje nos estúdios da Bandeirantes em São Paulo, Beth Goulart. Tudo bem, Beth? Como você está? Seja mais uma vez muito bem-vinda. Sempre um prazer, viu?
15: Obrigada, meu querido. Um prazer imenso estar aqui conversando com você, com todas as pessoas que estão nos acompanhando. É sempre um prazer imenso.
14: Ah, Beth está aqui para dividir as novidades da carreira. Está de volta à capital paulista, São Paulo, com um espetáculo lindo que eu fui assistir, acho que tem duas semanas. Simplesmente eu, Clarice Lispector, isso, no Teatro Moisés Safra, na Barra Funda. A gente vai passar o serviço completo, onde vende lá os ingressos. Vamos compartilhar também curiosidades dessa trajetória tão bonita no teatro, principalmente no cinema, na televisão. Trabalhos aqui na Bandeirantes, a gente estava até falando sobre isso no intervalo.
15: Duas novelas.
14: É, duas novelas aqui, é verdade. Mas eu quero começar falando, Beth, na verdade, sobre esse espetáculo. 16 anos em cartaz. 16 anos em cartaz, mais de 1.300.000 espectadores.
15: Uma beleza, né? Viajamos por quase 300 cidades pelo Brasil. Então, esse espetáculo nasceu em 2009, na verdade, e ficamos direto fazendo o espetáculo 6 anos. E depois eu tive que parar em 2014, mais ou menos, por volta de 2014, por causa da doença de meu pai. E aí, quando ele faleceu, eu deixei a Clarice dormindo um pouquinho e me dediquei a um outro projeto para minha mãe, que foi a adaptação e a direção do Perdas e Ganhos, que é um livro lindíssimo da Lia Luft, e que tinha tudo a ver com aquele momento que estávamos vivendo. E foi muito importante para ela, naquele momento, realizar esse trabalho. Nos ajudou bastante a superar o processo da perda, do luto. E é sempre bom você poder trazer arte como recontextualizando a própria vida. Então foi um momento muito importante que vivemos juntas. E aí depois disso comecei a fazer novelas e outros trabalhos, e aí veio a pandemia, acabei perdendo a minha mãe. Nisso virou quase que um hiato de quase 10 anos. Até o retorno de Clarice no ano passado.
14: No
15: Rio de Janeiro, porque eu estava completando em 2024, eu completei 50 anos de carreira. Então eu falei, puxa vida, uma data tão bonita, né? podíamos fazer alguma coisa para comemorar essa data e tal. E aí pensei em Clarice, porque uma nova geração descobriu Clarice Lispector.
14: E que bom, né?
15: E que maravilhoso. E é tão bacana você poder trazer um espetáculo que dialoga com todas as idades, com todas as gerações. E foi uma delícia esse retorno, porque voltamos no Rio de Janeiro e ficamos um ano em cartaz no Rio de Janeiro. Então, assim, realmente a demanda de pessoas interessadas em ver o espetáculo, em curtir melhor o universo da Clarice Lispector, foi muito grande. Até que recebemos o convite daqui do Teatro Moisés Safra para voltar para São Paulo. Eu estava morrendo de saudade. Tenho esse quase 16 anos longe de São Paulo, com esse trabalho tão especial e que está sendo recebido de braços abertos, porque temos tido casas maravilhosas. Tanto que vamos estender a nossa temporada. Oba! Vamos agora estender para julho, mais um mesinho aqui em São Paulo.
14: Que boa notícia. Não, eu, bom, a Beth já participou aqui do programa, a gente já se conhece tem um tempo. Quando eu vi lá no seu Instagram o caminhãozinho vindo para São Paulo, te mandei mensagem.
15: Pô, é verdade,
14: estou
15: te esperando.
14: Estou te esperando, né? Aí fui te assistir. E aí na saída do espetáculo, você me recebeu ali, eu até falei uma coisa, falei, Beth, é incrível, né, como você encarna a Clarice. E até falei que na verdade tem alguns atores que não gostam tanto, é um elogio, claro que é, mas na verdade não gosta de falar encarnar, porque existe muito trabalho, muito preparo,
15: claro,
14: muito estudo, lógico, uma técnica, né? Mas quando eu falo que é um elogio, porque realmente a gente vê no palco a Clarice, porque você tem a fala, que ela tinha ali a
15: língua presa, ela tinha uma cantadinha do Recife, né? O sotaque dela era de Recife, na verdade, né? Aquela cantadinha, falava assim, meio cantando, mas com a língua presa fica uma coisa diferente. As pessoas achavam que era um sotaque de estrangeiro, quando na verdade era um sotaque de Recife, né? Só que como ela tinha a língua presa, ficava uma coisa muito estranha.
14: Ô, Beth, e esse espetáculo, na verdade, ele surgiu por conta de um não?
15: Pois é, você veja só, às vezes a vida da gente cria algumas surpresas como essa. Eu sempre quis fazer alguma coisa sobre Clarice Lispector, mas não sabia o quê, porque eu descobri a minha paixão pela Clarice, começou na minha adolescência, com 13 anos. E ao longo da vida eu fui lendo obras da Clarice, me apaixonando cada vez mais pela potência dessa obra maravilhosa, dessa grande autora brasileira. Mas eu não sabia o que fazer, não sabia se era um romance, se era algum dos personagens dela. Aí quando eu li um livro, Cartas Perto do Coração, que é a troca de correspondência da Clarice Lispector com Fernando Sabino, quando eu acabei de ler o livro, eu falei, nossa, dava uma peça tão bonita, os dois personagens, dois autores tão diferentes, amigos, com uma paixão pela literatura. Ali eu enxerguei a Clarice como personagem pela primeira vez. E aí eu quis fazer essa peça. Claro, vou fazer essa peça.
14: Seria um quê? Com dois atores, lindo.
15: Com dois atores, exatamente. Então, entrei em contato com a família da Clarice Lispector, consegui a aprovação, entrei em contato com a família do Fernando Sabino. Só que no meio do processo da dramaturgia, da escrita, a família do Fernando falou, não, a gente não quer vê-lo em cena. Você pode fazer a obra dele, mas ele a gente não quer. Eu falei, não tem sentido, né? A ideia era justamente mostrar os autores, né? Os criadores por trás da obra. Aí aquele não foi muito forte, mas ao mesmo tempo eu já estava grávida de Clarice. Clarice já estava dentro de mim, eu já estava envolvida no universo da Clarice, eu não podia mais voltar atrás. Então aquele não virou um sim enorme para esse espetáculo. Foi assim que nasceu Clarice Lispector. Foi assim que nasceu esse espetáculo, simplesmente eu, Clarice Lispector. E você sabe que na época nós já tínhamos tudo encaminhado, patrocínio, tudo. Quando isso aconteceu, eu fiquei muito mexida, mas ao mesmo tempo, alguma coisa dentro de mim foi tão forte que quando eu falei com o Paulo, o filho da Clarice, eu já expliquei o que seria o espetáculo. Quando eu falei com a patrocinadora, eu falei, o espetáculo vai ser assim, assim, assim. Eu fui falando tudo que aconteceu realmente no espetáculo. Então você veja como o processo da criação nos surpreende. Clarice fala muito isso, né? Eu não sei muito bem, eu vou descobrindo ao fazer, né? E foi isso que aconteceu. Houve um movimento tão interno, tão importante de realização do trabalho, que a ideia já estava dentro de mim, sem eu saber. É o processo da intuição.
14: A concepção toda é sua, idealização.
15: Toda a concepção é minha. Tudo. Falei, não, eu vou separar assim, são temas assim, eu vou usar esses personagens, eu vou usar quatro personagens. Eu fui falando tudo que eu ia fazer, eu não tinha feito ainda. Mas já estava embrionário dentro de mim. De alguma forma, minha alma já sabia o que eu ia fazer antes de eu concretizar o trabalho. Então, por isso que eu costumo dizer que Clarice Lispector me pariu como criadora, porque foi tão forte que ou eu acertava tudo ou eu errava tudo de vez. E aí eu senti da parte dela aquele empurrãozinho assim, confia em você, confia na tua intuição, confia no teu olhar, confia no teu impulso criador. E foi um dos grandes elementos de conexão com Clarice. Quando eu era muito jovem, quando eu lia Clarice, eu falava, nossa, ela tem uma inquietação criativa que eu me identificava. Eu não ficava tranquila só em ser atriz, eu queria mais, eu queria criar, eu queria dirigir, eu queria conceber. Então, essa conexão da criação era um ponto muito forte de identificação com Clarice.
14: Não, e acontece que nesse espetáculo, né, eu acho que tem muito da Clarice na Beth, da Beth na Clarice. Sim. Porque o espetáculo chama Simplesmente Eu, Clarice Lispector, mas poderia ser também Simplesmente Eu, Beth Goulart, né?
15: Com certeza.
14: Tem esses paralelos em cena,
15: né,
14: Beth?
15: Com certeza, e a gente se revela muito em tudo aquilo que faz, em tudo aquilo que escolhe. Eu estou ali representada na minha linguagem. Eu escolhi uma linguagem do teatro, que é uma linguagem muito ampla, muito sensorial, que abrange todas as outras artes de alguma forma. Então, no espetáculo, você vê que a música tem uma importância muito grande, é quase um personagem. A luz, eu interajo com a luz, eu contraceno com a luz, né? Então, a música, a luz, os figurinos, como eu uso os figurinos, é quase uma partitura cênica, é quase uma coreografia, é tudo desenhado ali naquele espaço. Então, o corpo fala muito, a presença cênica fala muito, o código fala muito, que é uma coisa muito interessante no teatro, porque o espectador, ele não fica passivo assistindo. Ele tem uma parte de criação também. Porque, por exemplo, se eu tenho um banquinho lá, eu sento e falo assim, eu estou sentado num bonde, você tem que imaginar o bonde, né? É um pouco como a rádio, né? Que você fala assim, que aqui tem um elefante num palácio de cristal. Você imagina aquilo tudo, né? Tem a ver com a literatura, que a gente também imagina. Então, no teatro, eu uso esse código. Na hora que eu danço o tango da Lore, por exemplo, o homem é um chapéu. Né? É um código. Então eu gosto muito de usar isso na minha linguagem teatral. E eu conto, mostro a literatura da Clarice através dessa minha linguagem. Então também é muito pessoal a forma como eu trago para o público um pouco da Clarice, desse universo maravilhoso e encantador.
14: Estamos aqui ao vivo com a Beth Goulart, que está em cartaz em São Paulo, no Teatro Moisés Safo, com Simplesmente Eu, Clarice Lispector, 16 anos de sucesso em cartaz, já recebendo mais de 1.300.000 espectadores. A gente vai passar o serviço, falar da temporada certinho aqui. Mas queria entender a que você atribui.

0: foi o fato da Clarice ter virado pop e ter sido descoberta por uma geração muito jovem, e a gente vê isso na sua plateia também,
1: Sim.
0: meninas, meninos, gente jovem, frequentando teatro, que bom,
1: Que
0: vendo
1: ótimo.
0: Clarice, que bom também, sendo tocadas, elas saem chorando de lá, você vê isso toda
1: Saem
0: noite, né,
1: emocionadas e saem
0: emocionadas.
1: querendo ler mais Clarice, o que me dá uma alegria imensa, porque um dos objetivos era justamente o um incentivo à leitura. Eu acho que muita gente reclama, fala, ah, Clarice entrou na internet, e as pessoas falam, às vezes atribuem frases que não são de Clarice à própria Clarice, mas de alguma forma a fala de Clarice, que é muito forte, recebeu uma divulgação muito grande num novo forma de comunicação, que é a internet, as redes sociais. Então, por mais que as pessoas achem ruim de um lado, que ela ficou muito popular, teve um acesso muito grande, isso também ampliou muito a comunicação da obra de Clarice, porque é tão forte a obra dela que fisga as pessoas, captura as pessoas por aquelas frases tão importantes, tão profundas, que levam a gente a um processo de autoconhecimento. Então, eu acho que através dessa linguagem das redes sociais, por incrível que pareça, pegou essa nova geração, que não tem tanto o hábito da leitura, tem o hábito de usar o celular. Então, assim, essa geração, através dessa nova linguagem, descobriu a linguagem mais ancestral do mundo, que é a leitura e o teatro. Isso é maravilhoso, porque é importante que a gente valorize as artes que conectam a gente com a nossa humanidade, que é o que acontece quando as pessoas vão ao teatro. É o que acontece quando a pessoa pega um livro. Aquele momento é tão íntimo seu, com aquela escrita, com aquele universo, faz você entrar, viver outras vidas, abrir sua cabeça, abrir seu universo para outras maneiras de pensar. Então, te faz olhar a vida de outras maneiras. É muito importante a leitura. Eu sou uma pessoa que foi criada, de certa forma, pela leitura. Essa minha adolescência, que foi muito introspectiva, foi quando eu vivia nesse universo dos livros. Foi quando eu conheci os grandes autores. Isso foi maravilhoso para mim, me formou como caráter, me formou como artista, como uma pensadora, como um ser humano que precisa ter a sua própria opinião diante da vida, diante da realidade à nossa volta. Então, isso também me fez olhar para a linguagem da escrita de uma outra maneira. Eu acabei virando escritora,
0: Sim.
1: não é? A vida foi me levando para isso. De certa forma, eu aprofundei a minha paixão pela literatura, também pelo teatro, porque o teatro valoriza muito a palavra. O texto é fundamental em qualquer espetáculo. Então, é a partir do texto que um espetáculo se forma. E essa visão de que o texto é importante me fez também olhar o que o autor queria por trás daquele texto. Eu comecei a enxergar também a beleza da criação literária, da criação de um texto, e acabei também me identificando com esse processo, porque eu acabei, através da experiência, da prática com isso, também desenvolvendo uma linguagem. A dramaturgia é um trabalho muito interessante. As pessoas veem o espetáculo e falam assim: quem fez o texto? Na verdade, o texto é da Clarice, mas de alguma forma eu recriei o texto da Clarice com essa
0: É.
1: costura, com essa condução, com essa escolha de temas, com a escolha dos personagens. Então eu vou trazendo o público para conhecer esse universo e essas palavras com um olhar teatral. Isso é dramaturgia.
0: O Beth, todo grande artista, né? Todo grande ator, tem o seu monólogo, né? Nem preciso dizer que você encontrou o seu, né?
1: Bem, esse monólogo, sem dúvida nenhuma, é um trabalho icônico na minha carreira. Por isso também quis comemorar os 50 anos com esse trabalho, porque ali eu estou inteira, eu estou como criadora, como dramaturga, como diretora, que também é uma experiência interessantíssima, que eu gosto muito de fazer, e como intérprete. Então ali eu me mostro inteira, ali eu me revelo tão profundamente quanto a própria Clarice. Mas você sabe que esse trabalho foi o terceiro de um processo de busca de uma linguagem cênica. Eu fiz há muitos anos atrás, em 90, 91, eu fiz um espetáculo solo chamado Pierrot, que foi em cima do Pierrot Lunaire, que é um trabalho mais físico, inclusive, não tinha tantas palavras, tinham poemas, os 21 poemas, que eu misturava com músicas de carnaval, com comédia dell'arte, tinha umas coisas estranhas que eu fazia em cima do Pierrot, da imagem do Pierrot. Porque o Pierrot Lunaire é uma obra lindíssima do Schoenberg, que imagina um Pierrot que vive na lua e chora pela destruição da humanidade. Então você veja que é uma visão hoje um pouco futurista na época, né? Desse ser quase um ET, esse ser lunar que olha para a nossa realidade chorando pelas escolhas que às vezes o homem faz para si mesmo, né? Então era um personagem muito bonito e foi o primeiro solo que eu fiz. O segundo solo foi Doroteia Minha, em cima de Cartas de Amor do Nelson Rodrigues, que eu já contei essa história, mas também foi a primeira aprofundamento da dramaturgia na minha vida. Ali eu realmente tive que sentar e escrever sobre essa história e foi muitíssimo interessante, até chegar simplesmente eu, Clarice Lispector. E depois veio Perdas e Ganhos, que também foi uma adaptação literária, também foi uma dramaturgia. Então eu acho que eu tenho um caminho interessante junto à linguagem teatral que faz essa ponte com a literatura. Eu tenho outros projetos aí que vão chegar.
0: Oba.
1: Que tem a ver com essa, com esse casamento, com essa arte irmã, digamos assim. Já que o teatro valoriza tanto a palavra, a literatura é uma fonte inesgotável de pesquisa e de oportunidade de você ampliar a experiência da leitura com a experiência coletiva do teatro.
0: Tem mensagens de carinho aqui para Bete Goulart, Ivete Torres Amaral. Bom dia, Danilo. Ótimo programa. Parabéns aqui pela entrevista. João Celeste, Bete Goulart, um talento, uma simpatia, uma beleza ímpar.
1: Muito
0: Ronaldo
1: obrigada.
0: Nunes de Araújo, ótimo sábado.
1: Pra todos.
0: Milton Góes, estou aqui trabalhando e ouvindo a entrevista com a maravilhosa Bete Goulart.
1: Que coisa boa.
0: A querida que está lembrando, né, da família, né?
1: Sim.
0: Da mamãe, do papai.
1: Ah, onde a gente está, a família toda está presente.
0: César Góes, interessante essa simbiose espiritual entre a entrevistada Bete Goulart e a obra de Clarice Lispector. É o César Góes de Araraquara, isso é espiritual, diz ele.
1: Obrigada, eu acredito também. Eu acho que nós temos assim uma conexão de almas, sabe? De alguma forma entramos em sintonia e temos essa conexão mesmo. É como se dessemos as mãos, mas espiritualmente falando. Então isso se apresenta no palco.
0: Denise Corrochano, excelente atriz, Bete Goulart, Maria Marinheiro no Ipiranga. Lembrando os prêmios que você venceu ao longo da carreira, Deto Cordeiro de Mauá, grande atriz. Tem mensagem de áudio aqui também, vamos ouvir.
1: Ah, que bom.
2: Bom dia, Danilo Gobato, parabéns pelo programa. Olha, semana passada assisti a peça da Bete Goulart,
1: ai,
2: Simplesmente
1: bom.
2: Eu. Fantástica, muito boa mesmo. A Bete, além de talentosa, é uma simpatia. Consegui até tirar foto com ela, fiquei feliz, é uma recordação que vou guardar. Abraço, Anitta Santo Amaro.
1: Ah, minha querida, muito obrigada. Obrigada por ter ido assistir o espetáculo. Que bom que você ficou no final. Eu costumo receber as pessoas assim. Eu acho que é tão forte essa conexão das pessoas no teatro. E faz parte do meu agradecimento chegar lá e agradecer pessoalmente, tirar foto com elas. Eu acho que é um momento importante. Obrigada por ter ido, minha querida.
0: Luciano Janus de Santos, que delícia escutar a Bete. Dicção impecável do Paulo, delicadeza da mãe, diva total. João Leonardo Spigolon, ótima entrevista aqui também. Bom, vou passar o serviço, né? Porque a gente está falando tanto sobre o espetáculo, Simplesmente Eu, Clarice Lispector, em cartaz. Eu tenho até 28 de junho, é isso
1: vamos
0: mesmo?
1: Vamos estender a temporada, estendemos para julho.
0: Até julho.
1: Mais um mesinho aqui
0: até
1: no Teatro
0: julho,
1: Moisés Safra.
0: No Teatro Moisés Safra, o endereço é Rua Professor Walter Lerner, 315, na Barra Funda. sessões às sextas, às 8 horas da noite.
1: Isso, sábados e domingos, às 19 horas.
0: Sábado e domingo, mais cedo, às 19 horas, 7 horas da noite. Ingressos em simpla.com.br ou na bilheteria do teatro. Abre uma hora antes, você consegue também comprar ali. E todas as informações no Instagram da Beth. Então é Beth Goulart Oficial, arroba Beth Goulart Oficial. Ali tem o arroba do teatro. Isso. Tem também o endereço da venda aí dos ingressos, que é simpla.com.br. Mais de 1 milhão de espectadores, 1 milhão e 300 mil espectadores
1: já
0: agora.
1: Já tem um pouquinho mais, né? Depois desse um ano no Rio de Janeiro.

0: E agora mais uma chance aqui de São Paulo assistir esse solo premiado, essa obra, esse mergulho aí da Beth na obra e nos mistérios da Clarice Lispector.
1: Nos mistérios de Clarice, exatamente.
0: Quem for assistir logo no início, ou melhor, antes do início do espetáculo, tem uma surpresa. A gente pode falar ou deixa essa surpresa para quem for assistir?
1: Não, pode falar. Pode falar. Tem uma exposição maravilhosa que nós fizemos chamando Entre Ela e Eu. Eu conto um pouquinho da vida de Clarice Lispector, mostro um pouquinho do processo da criação do espetáculo. Então as pessoas vão ver o croquis dos figurinos, por exemplo, o cenário sendo montado, um pouco da luz sendo montada. E isso acho que é tão importante as pessoas entenderem como é que teatro é uma arte coletiva. Você me vê sozinha no palco, mas não se faz teatro sozinho. Teatro está todo mundo junto, acreditando naquela ideia, contando junto aquelas histórias, e todas as pessoas são fundamentais e importantes. Eu gostaria até de agradecer a toda a minha equipe. Você sabe que eu tenho uma equipe que me acompanha desde 2009. Então é uma alegria imensa agradecer também a Pierina, a minha sócia e produtora da peça, que acreditou nesse sonho desde o começo e que nos torna possível realizar, né, essa viagem no teatro. E agradecer também aos criadores, que são todos maravilhosos e talentosíssimos, a Beth Filipec pelos figurinos, Alfredo Sertan pela trilha sonora, Maneco Kinderé pela luz, Ronald Teixeira e Léo Bruno Gama pelo cenário maravilhoso, Fabian pelas fotos e pela projeção, que tem um momento mágico de projeção, que ela, graças ao talento dela. Então é uma equipe maravilhosa de criadores que mergulharam nessa minha visão sobre Clarice e aceitaram a minha condução para juntos podermos contar essa história. E eu espero todo mundo lá para viver esse momento ao vivo, que também é lindo na arte teatral, que nunca se repete. Sempre único.
0: Tem essa surpresa, tem a exposição, mas tem uma outra também, né? Essa ficha técnica. Sim. Essa ficha técnica é contada.
1: Ah, isso foi um presente que eu ganhei. Foi um presente que eu ganhei de meu pai. Na nossa última temporada, eu falei que eu terminei antes do falecimento dele, né? Na penúltima temporada, depois eu cheguei a fazer uma pequena temporada, mas a penúltima, eu estava na casa dele quando eu ia gravar a equipe, né? A ficha técnica. E ele falou: você não quer que eu grave? Eu falei: mas o senhor quer gravar? Você me daria essa honra, mas a honra toda minha. E aí ele gravou a ficha técnica do espetáculo, fazendo brincadeiras, deixando toda a sua energia ali naquela gravação. E foi um presente maravilhoso que ele me deixou. E você sabe que é uma alegria imensa poder compartilhar com o público a voz dele, esse jeito bem-humorado de falar. Ele faz uma brincadeirinha ali assim: Nissete Bruno, Produções Artísticas. Tipo assim, você é nossa produção, tão bonitinho. Eu fiquei tão feliz de receber isso que eu mantenho isso no espetáculo até
0: hoje. Antes do espetáculo começar, tem aquelas informações, ligar o celular e as orientações todas, e além da ficha técnica. E aí, nesse espetáculo, é com a voz do Paulo Goulart, e que daí faz até as brincadeiras, né? Desligou mesmo o celular.
1: Exatamente. É. Não pode gravar, eu proíbo.
0: Ô Beth, você é natural do Rio de Janeiro.
1: Sim, nasci no Rio de Janeiro, fui pequenininha para Curitiba, fiquei até 4 anos lá e vim para São Paulo. Então eu fiquei dos 5 aos 18 anos aqui em São Paulo. Eu estudei em São Paulo, eu comecei a fazer teatro em São Paulo, comecei a fazer televisão em São Paulo. Então a minha raiz é muito paulista. Eu bati asas da casa da minha mãe com 18 anos, foi quando a Globo me chamou para o Rio de Janeiro. E quando eu cheguei lá, comecei a fazer novela, acabou que eu casei lá, tive filho lá, minha vida ficou um pouquinho mais para lá. Sempre que eu vinha aqui, eu ficava na casa de minha mãe e meu pai. E então eu tinha uma casa lá e uma casa aqui. E agora eu continuo mantendo a minha casa aqui, porque eu assumi a casa de minha mãe. E é muito importante ficar entre Rio e São Paulo. São dois pontos muito importantes, culturais, e que a gente tem uma visão do Brasil de uma forma muito intensa, Rio-São Paulo. Então eu fico muito feliz de estar sempre nessa ponte aérea.
0: Não, e em Curitiba, onde você passou também, papai e mamãe montaram espetáculos icônicos lá no Guaíra.
1: Você
0: não é?
1: Sabe que foi tão engraçado que nós fomos para Curitiba, porque meu avô estava morando em Curitiba na época. Eu falei: meu filho, você já tem duas filhas, como é que você vai fazer teatro? Você tem que sustentar suas filhas, teatro é tão... Você não tem uma segurança, você tem que ter uma carteira assinada, tem que ter uma coisa mais concreta. Ele falou: não, pai.

0: Vamos fazer o seguinte, a gente vai fazer uma peça agora. Se não der certo, a gente vai para Curitiba. A peça foi um fracasso, não deu certo. Lá fomos nós para Curitiba. E aí, chegando em Curitiba, meu pai começou a trabalhar com meu avô, começou a fazer uma série de outros cursos e experiências de profissionais. Mas logo na primeira semana eles encontraram Cláudio Correia Castro, que era um grande ator, e que estava lá, Paulo, Unicete, vocês estão aqui. Nós vamos começar agora um curso de teatro aqui no Teatro Guaíra. Vocês não querem participar conosco? Claro que eles participaram, fizeram esse curso de teatro. E aí, fazendo o curso de teatro, como é que o Teatro Guaíra não tem uma companhia estável de teatro? Tem que ter, é um teatro importante. Conseguiram convencer, o pessoal da época a ter uma companhia estável de teatro. E aí eles então começaram a fazer teatro em Curitiba. Não teve jeito, o teatro não teve como escapar da cena teatral.
1: Foi em Curitiba que você entrou em cena, em Escola de
0: Foi,
1: Mulheres?
0: foi. Em Curitiba, com 3 anos de idade, meu pai estava fazendo Escola da Mulher. E aí ele estava, era um cenário diferente, com uns planos assim, ele começou a sair do meu raio de visão e eu fui entrando em cena, seguindo literalmente os passos de meu pai, e entrei em cena pela primeira vez. E depois foi ali também que minha mãe dirigiu um Auto de Natal, uma peça da Maria Clara Machado, chamado O Boi e o Burro, A Caminho de Belém. E lá ela precisava de dois anjinhos. E lá fui eu e minha irmã de dois anjinhos. Ali eu já estava de personagem, fazendo meu primeiro trabalho, porque eu tinha um trabalho corporal intenso, porque eu tinha que fazer assim com o turíbulo e assim com a asinha. Eu fiquei treinando muito esse meu trabalho. Adorei entrar em cena. Na hora do agradecimento, eu fiquei tão encantada com o teatro que eu fui andando para frente. Aí a cortina fechou, eu fiquei do lado de fora da cortina. E aí as pessoas começaram a rir. Eu achei aquilo maravilhoso. Foi meu primeiro número de plateia, gente. Eu adorei aquela vibração, aquele som dos aplausos, aquela alegria, aquela emoção. Ficou para sempre na minha alma.
1: Ô, Beto, mas você sempre, né? Sempre foi assim desde criança, dirigia os amiguinhos, né? Se um
0: Sim,
1: dançava, você já
0: sim, sim.
1: fazia um número de dança, o outro
0: Já,
1: cantava, o outro dublava.
0: exato. Já dirigia desde pequenininha.
1: E você também sempre. E aí eu queria entrar aqui nas outras facetas, né, da Elizabeth, da Bete Goulart,
0: Sim.
1: que você canta, você dança, você representa, você fez balé
0: Sim,
1: clássico, sapateado, musical, foi
0: fiz
1: o
0: cabaré,
1: cabaré.
0: Somos Irmãs, dois grandes musicais. O cabaré que nós fizemos foi a primeira versão do cabaré no Brasil.
1: Diogo Vilela, não foi?
0: Eu, Diogo Vilela, exatamente, direção do Jorge Tacla. Éramos 21 atores e bailarinos, tinha uma orquestra feminina de 6 mulheres em cena. Foi um belíssimo espetáculo. Lá a gente sapateava, cantava, dançava. Foi um lindíssimo espetáculo, muito sucesso aqui em São Paulo. Não pudemos continuar porque foi na época do Collor, então veio aquele trauma e aí tivemos que parar com o espetáculo. Mas anos depois eu fiz Somos Irmãs, foi um grande musical também, ao lado de minha mãe, de Sueli Franco, de Cláudia Neto, também um belíssimo espetáculo, muito sucesso. E aí fui levando, a música nunca saiu da minha vida. Quase todos os espetáculos que eu fazia, eu cantava.
1: Esse tem um número lindo.
0: Esse
1: Esse tem um
0: também eu
1: número
0: canto.
1: lindo.
0: E esse momento, por exemplo, eu componho também, né? Então, esse salmo fui eu que fiz a música, por exemplo. Então, o impulso musical é muito forte na minha vida. E aí a gente tem que respeitar, estudar e ampliar as nossas possibilidades de comunicação. E é um pouco isso que eu faço na minha linguagem. Você veja que eu danço, eu tenho um controle corporal que está ali, tudo que eu estudei, de alguma forma, cria uma bagagem de experiências e de domínios técnicos que a gente vai utilizando à medida que vai fazendo cada trabalho.
1: Até uma técnica japonesa, que é o
0: No, butô, butô,
1: butô.
0: exatamente, butô é uma dança oriental maravilhosa criada pelo Kazuo Ono, ele foi a figura mais importante do butô. E é uma dança que faz você entrar muito em você e descobrir movimentos sutis. O Kazuo Ono diz que é o movimento da criança, do feto na barriga da mãe, o movimento de uma flor ao desabrochar. Então, são movimentos muito sutis que partem de um impulso de alma. E Pierrot, inclusive, o primeiro espetáculo solo que eu fiz, foi quando eu aprofundei essa linguagem no Butoh. Estudei um ano de Butoh, que não é nada, mas foi me introduziu um pouquinho na experiência dessa dança, que é uma dança muito profunda, pede uma técnica muito forte, e minhas mãos e meus pés nunca mais foram

0: Os mesmos, porque sem querer eu acabo me comunicando, minha mão acaba falando, meus pés acabam falando, e isso é muito bom. Eu acho que todo artista, principalmente o ator, a atriz, quanto mais exercita seu instrumento, seu corpo, a sua voz, melhor ele consegue transmitir as sensações dos personagens. Porque o personagem, ele não é só uma ideia. Você tem que corporificar essa ideia, você tem que entender esse caráter novo do personagem, descobrir esse universo. E ele se manifesta através da sua maneira de falar, da sua maneira de agir, dos seus gestos, do ritmo da sua fala, do ritmo da sua maneira de se movimentar. Tudo isso faz surgir uma pessoa nova que não é você, né? E então, quanto mais você tem o seu instrumento trabalhado, melhor você consegue chegar a um outro ser que não é você.
1: Você fala trabalhando, né, a atuação, o corpo, né, o físico, com sapateado, com balé clássico, né, o butô também, e o canto. Você fala que você não é cantora, mas canta, todos os dias e nos seus espetáculos também. Mas você, acho que na década de 80, assinou ali, teve um contrato com a Poligram, lançou
0: Sim, eu
1: LP,
0: investi,
1: festival.
0: porque meu impulso musical é tão forte que eu sim cheguei a pensar em seguir uma carreira de cantora. E logo que eu fui para o Rio de Janeiro, né, eu sou muito inquieta, né? Então eu falei, ai, só fazer novela não dá, eu preciso fazer alguma outra coisa. E aí eu descobri a música, foi quando eu investi um pouco nesse universo da música. Mas o universo da música, existe um mercado paralelo ao universo da música, e esse mercado, ele te exige muito. Então, em algum momento, eu teria que escolher ser atriz ou ser cantora. E meu impulso como atriz era muito forte para eu abrir mão para simplesmente cantar. Então, eu inverti, eu deixei a cantora em segundo plano para servir a atriz. Em vez de deixar a atriz servir a cantora, eu lembrei de uma cantora maravilhosa que dizia que era atriz, a Elis Regina, por exemplo. Ela dizia que ela não era cantora, que ela era uma atriz, porque ela interpretava os textos das músicas. Então, na verdade, é um trabalho misturado, mesclado. A gente não deixa de ser uma coisa. A gente soma cada experiência a gente mesmo. Então, eu também sou uma atriz, eu também sou uma cantora, eu também sou uma bailarina. Isso tudo é uma coisa só.
1: Mas você acha que o público lá atrás, nesse disco, não estava preparado, né, para tudo que você ofereceu ali naquele trabalho artístico mesmo, que era muito
0: Sim,
1: bem feito,
0: era assim.
1: com cello, com harpas, com esses
0: Sim.
1: instrumentos todos, muito bem trabalhado,
0: Então,
1: né?
0: eu acho que na época, eu também, como Clarice, eu também sou aquariana, então às vezes eu adianto um pouquinho as coisas para o próprio tempo, né? Então, na época, as rádios e o pessoal que vendia, né? Eles tiveram essa visão do trabalho. É elaborado demais para sua imagem. A gente queria uma coisa mais simples, né? Mais tranquila, né? Você foi buscar fazer três vozes, fazer uma coisa, um canto mais elaborado, instrumentos mais elaborados. A gente não queria isso. A gente queria uma coisa mais simples. Então eu entendi que não era bem para aquele tempo. Talvez se fosse hoje, se eu lançasse hoje aquele trabalho, teria uma outra aceitação do trabalho, como a própria Clarice, que hoje foi muito mais compreendida. Eu acho também que o sucesso do espetáculo tem a ver com isso, né? Clarice fala muito com todos os tempos, mas o tempo da compreensão do seu trabalho realmente talvez seja muito mais hoje do que a época em que ela viveu, ou a época em que ela escreveu. Até há 10 anos atrás. Hoje, talvez as pessoas tenham uma proximidade maior com o universo de Clarice do que quando a gente fez o trabalho há 10 anos atrás, 17 anos atrás. Muita gente começou a ler Clarice por causa do trabalho, o que me dá uma alegria imensa. Que as pessoas tinham um certo preconceito, falaram: ah, não, ela é elitista demais, ah, ela é complicada, ela é difícil de entender. E as pessoas vão ao espetáculo, mas eu entendi tudo. Não é difícil entender coisa nenhuma. É só uma questão de vontade, de abertura. abertura para o trabalho. E o teatro cria essa abertura. O espetáculo dá essa abertura, dá essa proximidade das pessoas. Com a autora, com a mulher Clarice Lispector e com a grande autora Clarice Lispector. E aí as pessoas percebem que a obra dela é mais perto de cada um do que cada um imagina.
1: E aí,
0: isso
1: mais,
0: é lindo, né?
1: E aí mais uma coincidência ou não, mas é você falou da Elis, que se considerava atriz e não cantora, você, e aí a Clarice também jornalista, não é?
0: Sim.
1: O peso que ela deu para a carreira, né, de jornalista muito maior do que como uma escritora, uma autora brasileira, não é,
0: com
1: Beth?
0: Com certeza. A Clarice foi até ghostwriter de uma atriz na época chamada Ilka Soares, que era uma atriz muito bonita, e aí deram a ela uma página de beleza. Ela falou, mas eu não escrevo, não sei como é que eu vou fazer. Aí a Clarice, obviamente para ganhar dinheiro, né, foi de ghostwriter. Mas mesmo como ghostwriter, o talento dela era tão evidente que você veja, hoje em dia o Correio Feminino, os livros, né, Correio Feminino, são esses textos que ela escrevia sobre beleza. Ela sempre falou, você tem que aprender a valorizar quem você é. Saiba que o perfume é muito importante para uma mulher, né? Você tem que mostrar que a sua presença é, a sensibilidade da sua presença tem que ser sentida por todas as pessoas. Ela fala, você sabe, você tem que aprender a valorizar. Ou é o olho ou é a boca. Você não pode ter os dois muito fortes, você tem que escolher o que você quer valorizar. Então, são observações de Clarice sobre o feminino de uma maneira muito especial e única, que era Clarice. Então, você percebe o talento de Clarice em todos os textos. Você vê, hoje tem um livro maravilhoso dela, que era Clarice Entrevista. Todas as entrevistas que ela fez para a revista Manchete, com grandes personalidades. Ela entrevistou Tom Jobim, Chico Buarque, Oscar Niemeyer, Vinícius de Moraes, grandes personalidades, sempre com aquele jeitinho especial da Clarice. Ela sempre perguntava, o que é o amor para você? Maravilhosa, maravilhosa. Então ela sempre foi maravilhosa, mesmo tendo uma linguagem mais coloquial, mais próximo das pessoas. Nunca perdeu o seu talento e a sua genialidade.
1: Mensagens aqui, o César de Araraquara. Quando a Beth vai trazer o espetáculo para cá? Venha para cá,
0: adorar.
1: Que entrevista gostosa de ouvir. Carlos Santana, do Brooklyn, excelente programa. Beth Goulart, grande atriz.
0: Obrigada. A
1: família faz parte aqui da nossa casa. Afinal de contas, vocês estão todo dia, né, entrando na televisão, na
0: não
1: casa
0: é?
1: Das pessoas,
0: é
1: pelas novelas, pelos trabalhos.
0: É verdade.
1: O Carlos da Zona Leste. Estou ligado aqui em você, no programa, brigadíssimo. Teve
0: muito
1: um ouvinte,
0: obrigada,
1: que mandou mensagem mais cedo. Eu pensei que fosse aniversário da filha, mas não, uma correção aqui. Não é o aniversário da Giovana. Eu mandei parabéns, mas já fica dado aqui. Feliz aniversário. É o dia da comissária de bordo internacional e a filha é comissária de bordo internacional.
0: Ah,
1: então, um abraço, parabéns, viu?
0: Para
1: Giovana, é o Wilson Silva de Campinas. O Osório Simões está em São Vicente. Parabéns pela entrevista, está adorando aqui. Aqui. Tem
0: muito
1: mais
0: obrigada.
1: Pedidos pro interior, para viajar a peça. No Instagram da Beth tem as novidades ali, Beth Goulart Oficial. Por enquanto, essa temporada aqui em São Paulo, ingressos esgotados, agora prorrogaram até julho. Até
0: esgotados
1: julho.
0: Ainda não, mas estamos indo muito bem.
1: Muito bem, a casa cheia, casa cheia, ainda bem. Beth Goulart Oficial. E ali você vai ter a informação se vai rodar, se vai passar pro interior, para outras praças.
0: Sim.
1: E Beth, na reta final aqui do programa, você falou em algum momento que estava pensando em alguns outros trabalhos, alguma coisa, o quê? Para o teatro? Outros textos?
0: Eu sempre tenho textos para o teatro, sempre tenho projetos guardados. Todo autor tem. Então, eu como boa autora, eu também tenho os meus projetos e tenho umas coisas maravilhosas pela frente. Tem um próximo livro que eu já estou trabalhando, que logo, logo estará aí e tem a ver com Clarice Lispector.
1: E então, o texto do teatro é autoral?
0: Você
1: que escreveu.
0: Sim.
1: Também, né? Não,
0: sim. Esse do Clarice que está falando?
1: Não, de um outro,
0: próximo,
1: a novidade.
0: Então, essas novidades são com outras autoras maravilhosas, um pouco a dramaturgia que eu fiz com Clarice e com outras autoras. Eu também tenho projetos aí pela frente.
1: E aí também está nas novelas verticais, outras possibilidades.
0: Então, é isso. A televisão, a gente sempre vai aguardando os projetos que vão surgindo e sempre serão muito bem-vindos. Gosto muito, mas não tenho ainda nenhuma novidade possibilidade concreta para poder falar com você. Tem possibilidades, mas não tem nada concreto ainda. E depende também da nossa temporada aqui ou não, porque televisão é no Rio de Janeiro, então depende um pouco disso. Mas tem alguns trabalhos. Eu queria falar também de um filme muito bonito que eu participei, que é o Advogado de Deus, do Wagner de Assis, um filme espírita em cima da obra da Zíbia Gasparetto. Um filme lindíssimo.

0: preferido, que é um belíssimo filme.
1: O Advogado de Deus, do. Bom, dirigido, né? Direção e roteiro.
0: Roteiro do Wagner de Assis.
1: Do Wagner de Assis, está aí o convite. No cinema e também no teatro, Bete Goulart, e tem outros projetos que a Bete vai lançar, os livros. Da última vez que esteve aqui, a gente falou do livro.
0: Vou voltar aqui para falar desse livro.
1: Bom, na reta final aqui, Beto, só posso te agradecer mais uma vez pelo carinho, pela presença, pelo papo. É sempre uma delícia
0: saber
1: que você está bem com os projetos todos e fazendo teatro, que não é fácil, né? Eu conversei há duas semanas com a sua irmã, com a Bárbara Bruno, que está em cartaz aqui também em São Paulo.
0: Exatamente.
1: E é uma família, não é? Que vem ali resistindo, né? Porque
0: exato.
1: O fazer
0: é
1: teatral, viver de arte e cultura é uma resistência, né?
0: Nós temos um compromisso com o teatro, que é uma arte muito importante e necessária nos tempos que estamos vivendo. É importante valorizar a nossa humanidade, e a experiência coletiva do teatro nos lembra como é importante estarmos ao lado uns dos outros nessa caminhada evolutiva da vida. E o teatro é uma arte mais ancestral do ser humano e com certeza irá além de nós, porque é importante, enquanto tiver um ser humano diante do outro ser humano, contando sua história de vida, repensando sobre si mesmo, o que é existir, o que é viver e como podemos encontrar novas soluções para nossa sociedade, o teatro estará vivo e forte, pulsando. Mas é uma arte difícil, é uma arte que precisa de apoio, é uma arte que precisa ser reconhecida, ser valorizada pelo público e pelas empresas, porque não adianta você ter uma lei se a empresa não valoriza. Não adianta você ter uma lei e não ter uma política cultural. Então, uma lei não é uma política cultural. A política cultural são iniciativas que nos dão condições de realizar o nosso trabalho e chegar a um número cada vez maior de pessoas. Não é só dando de graça o ingresso que você dá o apoio à atividade cultural. Você tem que dar condições de realização para os produtores, para que possamos continuar dando emprego a tantas pessoas. Então, é uma atividade importantíssima que precisa ser valorizada.
1: Bete Goulart, ao vivo aqui no Do Bom e do Melhor da Bandeirantes. Quintinal marcou 11h45, ponto final aqui no Do Bom e do Melhor. Na sequência vem aí Unidos pelo Pequeno com o Denis Mota. Mas, Bete, mais uma vez, brigadíssimo. Sempre uma alegria, um prazer, um beijo grande, viu?
0: Eu que agradeço. Eu espero vocês no Teatro Moisés Safra, agora até julho, em Simplesmente Eu, Clarice Lispector. É imperdível. Eu espero por vocês.
1: Aos ouvintes, brigadíssimo pela companhia em mais uma semana, pela troca respeitosa, pela audiência. Um beijo grande. Volto mais tarde, hein? 11 horas da noite com Antenados. Tchau, pessoal.
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3: Muito bom dia, começa agora mais Unidos pelo Pequeno aqui na Bandeirantes. E você que está ouvindo a gente, eu sou Denis Mota, muito prazer. Agora a gente está em dial novo, em frequência nova, 107.3. Então se você costuma ouvir a gente pelo rádio, 107.3. No YouTube e nas redes sociais, tudo continua a mesma coisa, Bandeirantes e arroba Unidos pelo Pequeno. Hoje a história que a gente vai conhecer aqui no Unidos são de duas meninas. Olha que chique, duas meninas. A Alê e a Gi. A Alê e a Gi são primas e elas montaram uma confecção de roupa a gênera. Nós vamos entender agora tudo sobre isso e quem são elas que fizeram a Felipas. Bom dia.
4: Bom dia, Denis.
3: Tudo bem?
4: Tudo bem, Denis.
3: Sejam bem-vindas. Alê.
4: Muito obrigada.
3: Gi. Para quem está assistindo a gente pelo YouTube, a Alê está aqui, a Gi está aqui. Uma coisa curiosa que eu tenho é que vocês são primas.
4: Sim.
3: São prima-irmãs.
4: Praticamente.
3: Que é quando é de pai e mãe, que são irmãos também, é isso?
4: Somos primas, irmãs, comadres. Giovana estava comigo no parto do meu filho, na sala de parto.
3: É mesmo, é?
4: É uma história da vida.
3: Entendi. Vocês desde pequeno estão convivendo junto. Os pais de vocês são irmãos?
4: Sim.
3: Entendi. E aí, em algum momento, vocês estudaram junto, começaram a fazer um rolê junto?
4: A gente trabalha junto. A gente já trabalhava junto antes da Felipas.
3: Ah.
4: Né? A gente é estenotipista.
3: Hã?
4: Estenotipista.
3: Quem faz isso?
4: A gente faz legenda closed caption ao vivo.
3: Vocês são aquelas mulheres de Libras?
4: Não, a gente faz aquela...
3: Ah, não, escreve
4: closed caption. A da tarjinha preta.

0: Pô, aqui na TV, toda TV tem um...
1: Sim,
0: como
1: sim,
0: chama?
1: O Closed Caption.
2: Estenotipia.
0: Não, como é?
2: Closed Caption.
0: Não, não, mas o nome bonito que você falou.
2: Estenotipia.
0: Estenotipia. Estenotipia. Como é que chamava estenotipo? Não sei falar.
2: Estenotipista.
0: Nossa, eu não trava língua isso. Aqui na TV tem, porque tem uma salinha que é ao vivo e é obrigado, né, por lei, sim, você fazer o Closed Caption. Porra, vocês são rápidas pra caramba na digitação. Você também é isso, não?
1: Sim, a gente escreve em
0: português. Vocês fazem tudo igual?
1: A gente, não sei, realmente é um encontro de almas. Eu falo que a gente é alma gêmea no zodíaco, né? Porque, entendi, eu sou Capricórnio e ela é Câncer.
0: Isso combina?
1: Então, sim, muito.
0: Eu não entendo
1: muito
0: nada de zodíaco.
1: São almas gêmeas no zodíaco. Entendi. Então a gente trabalha junto, a gente sai junto. E
0: vocês faziam um rolê junto?
1: Também.
0: A gente falava mal das mesmas pessoas.
2: Desfilava no carnaval junto.
0: Ah, é? Uhum. Vocês são de que região aqui de São Paulo?
1: Da Zona Leste.
0: Zona Leste? Qual? Sim. Qual?
1: Ali da região de Ermelino-Matarazzo.
0: De Ermelino, tá.
2: Hoje a gente mora em Santo André.
0: Santo André?
2: Isso. Muito, mas bom, a gente morava junto na Zona Leste.
0: Vocês moram onde, Santo André?
2: Eu moro no centro.
1: E eu moro no Valparaíso.
0: Valparaíso. Eu sou de Santo André.
1: Ah, é?
0: Sou de Tinga.
1: Ah, legal.
0: Na verdade, eu nasci em São
2: Andréenses.
0: Paulo. É, nasci em São Paulo, mas eu fui pra Santo André muito pequeno e fui criado lá, mas é outra história, não é por um pequeno. Isso aqui não é uma história de vida, mas de, sim, de trajetória. E aí vocês, então, prima-irmãs, amigas, mesma profissão, fora da moda, tinham os mesmos gostos. E aí, em algum momento, sentiram a necessidade de fazer? Por que que surgiu a Felipas?
1: A Felipas, ela surgiu de uma inquietação que era muito comum, tanto pra mim quanto pra Gi. Ah. A gente sempre teve um guarda-roupa lotado de roupas, lotado. Mas toda vez que a gente tinha um compromisso, que a gente tinha um evento, a gente falava, não, a gente tem que comprar roupa. Mas como tem que comprar roupa se o guarda-roupa tá cheio de roupas? Uhum. E nós passamos por mudanças corporais em muitos anos, né? Que oscila, o corpo muda,
0: sim,
1: e tudo mais.
0: Sim, você vai mudando.
1: Claro. Assim. E aí, quando a gente ia provar uma roupa, o que a gente se identificava não nos cabia.
2: A gente começou a entender que o nosso guarda-roupa era formado por peças que o mercado queria que a gente usasse.
0: Certo.
2: Né? Que ele queria disciplinar a gente, então...
0: Você se adaptava ao mercado.
2: Exatamente, ao que o varejo queria que a gente vestisse. E por diversas vezes eu entrei em provador, tentei colocar roupa que não ficava boa em mim, mas porque eu precisava levar alguma coisa, eu levava aquilo que... Às vezes nem era aquilo que eu gostei muito, mas era o que me servia, era o que tinha. E a Felipas, ela nasce desse incômodo.
0: E o vendedor falava, não, ficou ótimo.
2: Sempre.
1: Ficou ótimo.
2: Sempre, que é uma coisa que a gente não faz.
0: Não, ficou ótimo, olha assim. Pai, dois números menor, mas tá, beleza.
2: É, às vezes a estampa, aí, porque você é um pouco maior, vamos usar uma roupa mais sóbria, vamos usar uma estampa menor, entende? E a moda pra gente comunica outra coisa, né?
0: A moda não é só uma coisa de você sair, é uma coisa de você mostrar quem você é, né?
2: Pertencer.
1: Exatamente.
0: É, você, quando você chega e não conhece uma pessoa, pelo estilo que ela está vestida, você mais ou menos desenha a personalidade dela. Óbvio que isso vai sendo construído com a conversa, com a convivência. Mas a moda é uma coisa muito importante.
2: E se você, exatamente, deixa o varejo fazer isso por você, quem é você no
0: mundo? Você vira um padrão. Então, a Felipas nasce da despadronização.
2: Do incômodo.
1: Exatamente.
0: Do incômodo de ter um guarda-roupa cheio e não ter o que,
2: exato,
0: vestir para ir pro baile no sábado.
2: Exato. Pro samba.
0: Pro samba. Baile, pro samba, pra feijoada.
2: Exato.
0: Me fala uma coisa, e vocês como primas, prima-irmãs, né, que a gente chama, porque os pais eram irmãos também, decidiram homenagear a avó.
2: Sim.
0: Que é a dona Felipa.
2: Sim. Sim.
0: Daí surge a Felipas.
1: Exato.
0: É, porque eu li isso no release, desculpa.
1: Imagina! É uma das partes que a gente mais gosta de contar da nossa história, porque quando a gente resolveu empreender, e aí nós pensamos em modelagem, como seriam as roupas e tudo mais, e a última coisa que ficou foi o nome. E a gente fez um brainstorm absurdo e não pensávamos em nada, e aí a gente lembrou da história da nossa avó. Ela era uma mulher, né, uma mulher preta no Triângulo Mineiro, ali na década de 40, 50, então a gente não tem fotos dela, porque ela morreu quando os nossos pais eram pequenos, mas a única...
0: Nenhum
1: registro de imagem.
0: Que
1: nenhum.
0: Triste.
2: Só
0: não
2: lembrança.
0: Tem nada assim.
2: Nada.
0: Mas
2: nada.
0: Vocês conheceram ela?
2: Não.
0: Vocês nunca viram a avó de vocês?
2: Meu pai tinha 7 anos quando
1: o
2: ela
1: meu
2: faleceu.
1: Tinha 4.
0: Ah, eles morreram. Ela morreu muito cedo.
2: O que a gente tem da nossa avó são lembranças dos nossos pais.
1: Que já eram muito pequenos.
2: Que já eram,
1: né,
2: muito pequenos. Mas o meu pai sempre dizia: a sua avó era bordadeira, sua avó era fiandeira, ela fazia o tecido no tear. E aí, quando a gente vai pro mercado empreender na moda, o que, que é o nosso elo de ligação?
0: Os pais?
2: A nossa avó.
0: Os pais com
2: sim. A nossa avó, que fazia tecido no tear, que bordava, ou seja, o nosso lugar na moda já estava na nossa ancestralidade.
0: Que maluco, vocês têm uma história contada, vocês não têm uma vivência vivida.
1: Sim.
2: Sim.
0: É muito louco,
2: sim,
0: isso, porque... E mesmo assim, o que é a força do DNA, né? O que é a força da...

0: centralidade mesmo das nossas raízes. Exato. Assim, como é importante a família e a raiz que a gente tem na nossa vida. Muito bom. E aí vocês começaram a fazer as roupas que vocês achavam que pertenciam a vocês. Mas aí vem o problema que é virar empreendedora. Exato. Vocês trabalhavam?
1: Sim.
0: As duas tinham emprego.
2: Sim, então, sim.
0: CLT, zona, sim, pá, CLT. Vamos aí.
1: A gente ainda trabalha.
2: A gente ainda trabalha.
0: Vocês não conseguem viver ainda da Felipas?
1: Ainda não.
0: Mas vão conseguir.
1: Estamos no caminho.
0: Então, estamos aqui profetizando, vamos conseguir. E aí, o que aconteceu? Vocês tiveram que se tornar empresárias.
1: Sim.
0: E aí, tem a dificuldade. Porque o nosso programa, justamente, é mostrar para as pessoas que unidos, a gente consegue, mesmo sim, pequeno, a gente consegue se movimentar.
1: E é muito a nossa história.
0: Vocês desenham, vocês pediram para alguém desenhar, tudo vem na cabeça. Quem investe, como faz? Me conta um pouco da trajetória agora de empreendedorismo da Felipas.
1: A gente partiu daquilo que a gente gostava, né? E também daquilo que a gente achava que vestiria mais corpos. Então, a nossa primeira peça, o nosso carro-chefe, foram os kimonos.
0: Certo.
1: E o que a gente entendia interessante para nós, enquanto marca, para kimono, era peças amplas, que vestissem vários corpos, estampadas, tropicais, brasileira. E foi pelos kimonos que a gente começou a empreender. Nossa coleção tinha quantos kimonos?
2: A nossa primeira coleção tinha 17 kimonos.
0: Pô, começou grande.
2: É, a gente lançou numa segunda-feira. Na quinta-feira, a coleção estava esgotada.
0: Amém.
2: Foi muito legal, a gente teve uma receptividade muito bacana. E no nosso empreender, a gente tem como base o agregar. Porque nós temos formação acadêmica diferentes e a gente resolveu estudar sobre moda para poder entender de modelagem e a gente viu a necessidade de estudar sobre negócio, justamente para empreender. E também de agregar no sentido de que eu não vou aprender modelagem só para fazer para Felipas. Eu vou trazer uma modelista que eu possa conversar, que eu possa trocar. Eu vou trazer uma cortadeira que tem experiência. Então, nós trazemos outras profissionais e a gente preza por sempre trazer mulheres para trabalhar nesse microcosmo.
0: Mas
2: da Felipe.
0: Mas isso custa?
1: Sim.
0: E como
1: sim,
0: é que paga isso?
1: A gente paga com a venda dos nossos produtos.
2: Exatamente.
0: A nossa primeira coleção retroalimenta a história do Felipe.
1: A gente não tinha investidor, a gente não tinha caixa para fazer isso. A nossa primeira coleção foi uma pré-venda. Da pré-venda sai a coleção.
0: Ah, não, um save the date, uh-huh, save the date, passa o Pix. Uh-huh. Save the date, passa o Pix. Pessoal, vocês reservem, mas já passa o Pix, é isso?
1: Foi bem isso.
2: A gente brinca coleção, que a Felipa surgiu de um terço de 13º e muita vontade.
1: Exatamente.
0: Guerreiras,
1: a gente sabia o que queria fazer e fez.
0: Vocês, óbvio, que assim, o que a gente sempre fala aqui, e todo mundo que empreende tem que fazer, que é estudar o seu mercado.
2: Uhum. Exato.
0: A Gi viu a necessidade, a Ale viu também, mas vocês não dependiam de vocês, vocês tinham que ter consumidores.
2: Claro.
0: Ou consumidoras, porque na verdade a Felipas é uma marca de moda, pode ser assim?
2: Sim, é uma marca de moda autoral.
0: A Gênero.
2: É.
0: Que é o quê? É uma roupa que tanto um homem como uma mulher pode se usar, pode sim, vestir. Sim. Eu ganhei um presente aqui que vou mostrar pra vocês daqui a pouco, eu não vi ainda, que eu tenho certeza que eu vou abrir e quem vai usar primeiro é minha namorada. Mas o que acontece é, vocês viram que tinha mercado pra isso.
1: Sim.
0: E aí vocês estudaram esse mercado e como é que vocês comunicaram pra esse mercado? Porque a Felipas não existia. A Lei falou que a primeira tiragem de vocês foi na pré-venda que vocês conseguiram
1: sim,
0: dinheiro. Mas para isso, vocês tiveram que convencer esse circuito de pessoas que vocês atingiram.
1: Sim.
0: E como é que fizeram isso?
2: Exato. Eu sou formada em comunicação social, então a gente fez um estudo de persona pra gente entender que público a gente queria atingir com a Felipas. E aí nós montamos essa identidade do nosso público, né? E começamos a trabalhar, antes de lançar as peças, questões que eram muito próximas de nós e que também faziam parte da vida dessas pessoas.
1: As dores do nosso público,
2: as mesmas dores, exatamente. Exatamente. E aí, com essa comunicação, a gente foi agregando primeiro os amigos, aí os amigos dos amigos, e assim a nossa rede foi aumentando. Então, o nosso processo começou dessa forma. Nós fizemos, desde a nossa primeira coleção, a gente já
0: peças
2: tinha
0: diferentes.
2: 16 peças.
0: E tinha grade? Ou
2: não. Era o mesmo tamanho. O nosso
1: era
2: primeiro kimono
1: único.
2: Era tamanho único.
0: Ah,
1: porque a gente chega com uma peça, que é uma terceira peça. O kimono, ele resolve a questão
0: cima do
1: look. Porque você coloca uma coisa simples embaixo e vem o kimono por cima,
0: certo,
1: que você pode usar de diversas formas, assim, amarrado, virado, enfim, tem uma série de formas de usar ele, e ele resolve um problema, que é, o que eu vou colocar agora? Ah, bota qualquer coisa, põe o kimono por cima e resolve.
0: E vocês acharam a solução da matéria-prima onde? Como?
2: Aí isso é uma questão, porque o pequeno, quando quer empreender na moda, ele tem uma barreira muito grande, que é a quantidade de tecido
0: não
2: que ele compra.
0: Não tem crédito.
2: Primeiro que não tem crédito, e você chegava nas lojas, vende por metro? Não, não vende.
1: Só a peça fechada.
2: Só a bobina.
0: Só aquela que
2: caríssima. Exato. De no mínimo 50 metros, 70 metros.

0: metros, como é que a gente ia fazer uma coleção de 70 metros com a mesma estampa? Não tinha a menor possibilidade. Então nós partimos para o garimpo de tecidos. Então a gente ia atrás de tecidos em tiragem menor e aí a gente fazia o estudo da coleção. Olha, esse tecido aqui vai encaixar, esse estampado aqui vai ficar legal, esse geométrico também. Então a nossa coleção era baseada em, no máximo, 3 peças por estampa. Porque são quantidades muito reduzidas de tecido. E aí a gente criou essa cultura do garimpo de tecido e que também funciona como um reaproveitamento, né? Porque esses tecidos, quando eles não são vendidos, eles são descartados. Uhum. E a moda é uma das indústrias que mais poluem hoje em dia.
1: Segunda maior poluidora.
2: Já diz esse deserto que tem no Chile.
0: Exatamente.
2: É o maior problema. É o pneu e tecido.
0: E tecido.
2: É. Tem aqui na região do Oriente Médio, um de pneu absurdo, e aqui no Chile, né, aqui embaixo pra gente, aqui
3: e
2: da América.
3: Gana também.
2: É porque deve
3: campos
2: pegar
3: e mais
2: da
3: campos
2: Europa.
3: De futebol de descarte de tecido.
0: E às vezes de roupas nada, que nem foram usadas.
3: É.
2: E aí vocês conseguiram achar a solução para essa coisa descartável, né, que seria descartada, para produzir. E acaba sendo peça única, né?
0: Sim.
2: Semi-exclusiva,
3: porque a gente fala, se você gostou da estampa, leva. Uhum. Porque a gente, como faz esse garimpo...
2: Você nunca vai conseguir fazer daquele jeito.
0: Exato.
3: A gente pode não achar a mesma estampa que você gostou. E a gente também tende a aproveitar até 98% do nosso tecido, para ter o mínimo de descarte. A gente faz xuxinha de cabelo, a gente faz bolsa, sacola.
2: Tá fazendo um chaveirinho.
3: A gente agora tá entrando com uma parceria com os empreendedores que fazem capa de caderno com tecido. Então, a gente vai doar também os nossos retalhos para eles, para não ter desperdício também, porque a sustentabilidade é um pilar da nossa marca.
2: E vocês, a parte financeira da história, que interessa muito para todo mundo que está empreendendo, vocês duas falaram que ainda trabalham fora a Felipa.
3: Uhum.
2: Então, assim, vocês têm na conta de vocês ali no caderninho, aquele caderninho velho com a canetinha assim, anotado qual é o ponto que vocês têm que chegar para abandonar a parte que está longe?
0: Não tá longe, ele já esteve mais longe.
3: Já esteve longe, A gente tem. Hoje a gente não trabalha com caderninho, mas a planilha.
2: Não, é,
3: tá
2: bonita, claro, o Excelzinho ali, bonitinho ali.
3: O Excel piscando.
2: Então,
3: esperando
2: tá mais
3: a gente chegar.
2: Do que longe?
0: Sim, eu acho que a gente pode dizer que antes, quando a gente começou, a gente tinha que investir.
2: Isso que
0: eu ia
2: falar, quando começou?
0: A gente começou em janeiro de 2024.
3: A ideia nasceu em setembro de 23. E a gente lançou a marca em janeiro de 24.
0: Isso. E até um ano, mais ou menos, a gente ainda tinha que aportar recursos para Felipas. Sim. E hoje a Felipas, ela já é autossuficiente no fluxo dela.
2: Não sustenta vocês como pessoas,
0: mas ela é
2: uma empresa que se mantém.
3: Ela já se mantém. Exato. Isso porque a Felipas está indo para um outro lugar. E aí tudo que entra de recurso na Felipas, a gente investe...
2: O que é um outro lugar?
3: Uma nova marca.
2: Vocês estão criando uma segunda marca?
0: Na verdade, não é uma segunda marca. É, a Felipas, ela passou por um processo... Nós começamos em 24 e não somos mais as mesmas de 24. E o nosso mercado também não é mais o mesmo. A gente percebeu que podia abranger muito mais coisas e ter um leque muito mais interessante. E aí, essa evolução passou também pela questão de que o nosso registro de marca, ele precisou ser readequado. E aí, a gente usou isso como uma oportunidade para colocar a Felipas em um novo momento.
2: Mas não vai
0: com
2: mudar
0: um novo...
2: o nome de Felipas.
0: Vai mudar um pouquinho.
2: Ah, para com isso.
3: A gente não vai poder usar.
2: Não pode?
0: Não vamos poder por uma questão de registro, sim, né? Mas nós nunca vamos deixar de ser as netas da senhora Felipa Chaves Boaventura.
2: A gente vai ter que fazer outro programa porque esse acabou. Agora me fala pra gente acabar, encerrar e finalizar aqui nosso Unidos pelo Pequeno de hoje. Vocês têm loja física?
3: Loja online.
2: Só online. Vocês participam de feiras?
3: Sim.
0: Muitas feiras, a gente adora.
2: E onde é que a gente está ouvindo o Unidos pelo Pequeno aqui na Bandeirantes se encontra a Felipas?
0: Nós temos o nosso Instagram, que é o FelipasBR, BR de Brasil, tudo junto. E tem também a nossa loja, que é a lojafelipas.com.br. Todo o nosso catálogo está lá, a gente entrega para todo o Brasil.
3: Mas a gente precisa dizer que a Felipas está mudando, a Felipas cresceu e vocês vão conhecer a Felipas, acho que em julho, né? Em julho a gente faz essa virada de chave e a Felipas deixa de ser Felipas e passa a ser Iamba por Felipas.
2: Iamba?
3: Iamba.
2: Nome africano?
3: É um nome.
0: É um neologismo africano, na verdade.
2: É uma palavra exatamente ou é uma
0: Não,
2: uma
0: é um junção? Neologismo. Ela deriva de uma palavra que realmente existe e a gente colocou
2: Iamba.
0: Um outro
3: Iamba.
0: Sentido.
3: Por Felipas.
2: Bonita. Soa tambor.
3: E soa recomeço, significa recomeço.
2: Não sei o que significa, mas pra mim Iamba é uma coisa de tambor de atabaque.
3: Boa.
2: Mas tudo bem,
3: seu
2: programa a gente faz outra coisa. E por enquanto, você que tá ouvindo a gente aqui no Unidos pelo Pequeno na Bandeirantes, pode seguir a gente no arroba Unidos pelo Pequeno e conhecer a Felipas no Instagram. Mas pra acabar... Eu preciso mostrar meu presente, calma aí. Eu não ia terminar o programa sem mostrar, porque eu ganhei um presente.

0: deixei isso pro final. Eu acredito que deve ser um kimono.
1: Ah, será que é um kimono? Será
0: que
1: é um kimono?
0: Pelo que elas falaram, da Felipa. Tem um monte que tinha aqui.
1: Hashtag
0: eu vou ter que
1: pode rasgar.
0: Pode rasgar. Vai que vocês se ofendem, né?
1: A Felipa, ela trabalha com kimonos, camisas, calças.
0: Tudo a gênero.
2: Tudo a gênero.
0: Que é diferente de unissex, pessoal. Unissex é quando a loja vendia pra homem e mulher. E a Felipa veste homem e mulher com a mesma roupa. Nossa, tem uma... Olha, vocês não estão sentindo o cheiro, vai ter um perfume muito bom nessa camisa linda. É uma camisa, não chega a ser um kimono. Linda, adorei.
1: Que bom,
0: muito obrigado.
1: Que você
0: gostou. Vai ser usado, vocês vão ver ela qualquer dia no perrengue na Band, que eu ponho muito apresento aqui.
1: Muito legal.
0: E a comunicação olfativa de vocês é ótima.
1: Ah, muito obrigada.
2: Objetivo concluído com você.
0: Presta atenção nisso ou não?
1: Sim. Sim. Bom, e é uma das coisas que a gente preza muito.
0: É
1: também
0: uma identidade forte. Então, Felipas... BR.
1: Felipas BR.
2: Arroba Felipas BR.
0: Arroba Felipas BR. Um beijo. Até sábado que vem. Ale e Gi, obrigado.
1: Obrigada.
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4: Copa do Mundo chegando. E aí, vai apostar em quem? A seleção portuguesa aposta nele. O robozão Cristiano Ronaldo, que será um caso raro de longevidade no futebol de elite, um dos maiores da história, e ele continua sendo referência de disciplina e faro de gol. Mesmo que já não tenha toda aquela explosão física, sua experiência e liderança fazem enorme diferença em torneios curtos. A pergunta é: será que o robozão finalmente vai comandar Portugal e conquistar o primeiro título da história da seleção lusitana?
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0: Boa tarde, amigas e amigos do Esporte a Motor. Começa agora mais um Bandeirada. Eu sou o Reginaldo Leme e nós vamos juntos com o Bandeirada até a uma da tarde com muita informação sobre o mundo da velocidade. Acompanhe a gente pelo rádio em FM 107.3, pelo aplicativo Bandplay e também pelo YouTube em youtube.com/Rádio Bandeirantes Oficial. Quem está aqui comigo é Fred Sabino, editor executivo de automobilismo da Band e meu companheiro de todos os programas. Boa tarde, Fred.
1: Boa tarde, Regi. Boa tarde, amigos do Bandeirada. E que fim de semana a gente teve, né? 500 milhas de Indianápolis, GP do Canadá, enfim, emoção não faltou.
0: Então fique com a gente porque no programa de hoje vamos conversar com o piloto Caio Chaves, que fez a estreia na Stock Car Pro Series na última etapa em Goiânia. Outro convidado é o repórter Thiago Fagnani para comentar os bastidores das 500 milhas de Indianápolis, vencidas de forma espetacular por Félix Rosenquist. Vamos ouvir a palavra dos pilotos brasileiros Caio Collette e Hélio Castro Neves, que disputaram a prova mais importante do automobilismo mundial. E vamos falar também sobre Fórmula 1 e como foi o último grande prêmio do Canadá, com mais uma vitória de Andrea Kimi

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1: Depois da etapa de Goiânia, 16 pilotos do grid da Stock Car Pro Series já subiram ao pódio na temporada de 2026. Após 8 corridas disputadas, os 2 pilotos da Eurofarma RC, Felipe Fraga e Gaetano de Mauro, são os únicos que já ficaram 3 vezes entre os 3 primeiros colocados. Rafael Suzuki, Guilherme Salas, Nelsinho Piquet e Zezinho Mugiati já têm 2 pódios neste ano. Por fim, outros 10 pilotos já ficaram uma vez pelo menos no top 3 nesta temporada. 3 deles subiram ao pódio pela primeira vez na Stock Car: Léo Reis, Alfredinho Ibiapina e Sérgio Sete Câmara. A liderança do campeonato continua com Felipe Fraga, que agora tem 27 pontos de vantagem sobre o vice-líder Gabriel Casagrande e 49 sobre o terceiro colocado Rafa Suzuki. Felipe Massa e Enzo Elias completam os 5 primeiros na classificação. A próxima etapa da Stock Car Pro Series será disputada daqui a 3 semanas em Cuiabá.
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1: Bom, Fred, a Stock Car sempre competitiva. Vamos ver então, vamos falar sobre essa ascensão da novíssima geração, né? Que tem muitos representantes. E dos caras que estão lutando diretamente pelo título, é muito cedo para isso, mas que estão na ponta no campeonato.
2: É, Gigi, por mais que nesse momento o Gaetano de Mauro não esteja diretamente na disputa pelo título, ele está em 6º lugar devido aos pontos que ele perdeu no começo, eu vejo o piloto da Eurofarm RC muito na briga, principalmente com seu companheiro de equipe Felipe Fraga e Gabriel Casagrande. O Casagrande está fazendo um campeonato muito regular, usando a receita que ele tanto bem utilizou para conquistar o tricampeonato. Então, se eu pudesse casar meu dinheirinho, Regi, eu casaria na dupla da Eurofarma e no Gabriel Casagrande.
1: É verdade, são os favoritos, embora tenha também o Rafael Suzuki e o Felipe Massa, que está muito bem. Eu citei o Suzuki e o Massa porque eles são 2 pilotos que ainda não zeraram no campeonato. Eles marcaram pontos em todas as corridas, assim como o Enzo Elias, na verdade. O Gaetano de Mauro, eu concordo com você, ele é um dos pilotos mais talentosos da Stock Car, foi vice-campeão no ano passado, só perdendo para o companheiro de equipe, e por ter um carro muito bom, o carro da Eurofarma, ele tinha que estar nessa briga já. Ele vai voltar à briga, mas o grande problema dele é que ele teve muito azar no início do ano, tanto que agora em 8 etapas ele já tem 3 sem marcar pontos. Cada piloto no final do ano tem direito a 4 descartes, ou seja, ele já tem 3 zeros. Daqui a pouco, vai no final do ano, se ele tiver mais 2 resultados negativos, mas que não sejam 0, são pontos que ele vai perder.
2: É, Regi, sem dúvida, é bem importante a gente frisar que antes da última corrida do ano, é que são feitos os descartes, né? Antes da etapa de Interlagos, os pilotos jogam fora os seus piores resultados aí, e obviamente cada piloto tem direito a descartar 4 desses piores resultados, né? Obviamente, se você zerar mais do que 4 resultados, você está numa situação mais complicada. Então a gente vê o Gaetano andando muito rápido sempre, já fez 3 pole positions na temporada, mas ainda está devendo pontos. Então ele vai precisar consolidar essa reação. Talento ele tem, obviamente também tem muito campeonato pela frente, mas eu diria que por hora o campeonato está muito na mão do Fraga e do Casagrande, e é isso que a gente está vendo na tabela, muito embora Suzuki com a sua regularidade e o Felipe Massa também estejam nessa briga.
1: O Massa está assim andando muito, está num ano muito positivo, ele está confiante, e eu tenho certeza que ele vai estar nessa briga até o final do ano. Assim como o Enzo Elias e o Gaetano devem entrar na briga. E eu queria falar um pouquinho do Serginho Sete Câmara. O Serginho, eu me lembro, eu estava até na Austrália na Fórmula 1 quando ele fez a estreia na Stock Car em Curvelo. E me surpreendeu bastante. Falei, puxa vida, que adaptação rápida ao carro, a um carro completamente diferente de tudo que ele pilotou até hoje, que foi sempre um carro de Fórmula. E ele continua nesse ritmo, marcou pontos em todas. E nessa última fez um 2º lugar, podendo lutar, e lutou pela vitória.
2: É, o 7 Câmara, que pilota o carro número 7, que tá na sétima posição, né? Tá tudo aí. É, inclusive o Serginho teve no bandeirado da semana passada e realmente tá muito confiante para essa temporada. É lógico que precisa ainda de muita quilometragem, mas, sem dúvida, é um piloto muito capacitado para estar nessa briga até o fim.
1: Então vamos com a Stock Car torcendo por esse campeonato, mais uma vez muito equilibrado e tem muita corrida pela frente.
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2: A Stock Car ainda é assunto aqui no Bandeirada e a gente recebe o piloto Caio Chaves, que fez a sua estreia na categoria na última rodada dupla em Goiânia, substituindo ninguém mais, ninguém menos do que Hélio Castro Neves, que estava disputando no mesmo dia o Pole Day das 500 milhas de Indianápolis, as 500 milhas que foram disputadas no último fim de semana com a vitória sensacional do Félix Rosenqvist, menor chegada da história contra o David Malucas, mas agora o assunto é Stock Car. Estamos com o Caio Chaves aqui, 18 anos de idade, um dos mais jovens pilotos que já competiram na Stock Car e fez um bom papel no fim de semana, andou com bom ritmo, aprendeu muito e sem dúvida é um cara pra gente ficar de olho, quem sabe aí nas próximas temporadas. Caio, uma boa tarde para você, um prazer estar falando contigo e eu queria que você fizesse um balanço desse seu fim de semana de estreia na Stock Car, a principal categoria do nosso automobilismo. Boa tarde, Caio.
4: Fala, Fred, boa tarde. Primeiramente, um prazer estar aqui, né? Um prazer poder estar aqui falando um pouco sobre minha experiência na Stock, né? E já continuando, falo que é a nossa maior categoria do país por uma razão, né? A gente olha aquele grid lá e você vê diferenças de tempos muito, muito pequenas. Você vê que todos os carros estão sempre muito próximos. E eu nunca achei que com 18 anos eu estaria tendo a oportunidade de correr lá na Stock Car. Ainda mais por uma equipe como a Matheus, que é uma das equipes mais tradicionais do grid, tendo que substituir o Hélio e correndo ao lado de César Ramos e Thiago Camilo, né? Ainda mais o Thiago, que toma conta da minha carreira aí. Foi muito complexo, assim, porque uma coisa que eu senti mais dificuldade foi a questão de ser um carro muito diferente do que eu já dirigi e de tudo que eu já andei, né? Sem ABS, sem nenhuma assistência. É um carro maior, um carro mais pesado, um carro aspirado. E eu tive, junto com um carro novo, sem ABS, que eu nunca tinha andado, eu tive também que me aclimatar à pista, que é uma pista nova, entendeu? Uma pista nova pra mim, uma pista que foi recém-reformada. Então, eram muitas coisas pra eu me acostumar em tão pouco tempo, porque a gente tinha só dois treinos de meia hora. Eu confesso que eu senti falta de um treino extra pra Luke, assim, eu acho que valeria a pena, porque a gente usou nossa corrida 1 como treino, de fato, que a corrida 1 ela vale menos pontos. E a gente fez um quali decente lá, né? Poderia vir melhor, mas ainda não estava totalmente preparado com o carro, sem tanta confiança. E depois a gente usou a corrida 1 como treino e deixou todos os pushes e pneus para a corrida principal no domingo. E não aconteceu como a gente esperava, entendeu? A gente acabou se enroscando lá na largada, rodamos, rasgamos o pneu, perdemos muito tempo, fomos para o box. E depois eu troquei os pneus e o nosso ritmo vinha realmente bem forte. Nosso ritmo vinha um ritmo para P15, assim, por exemplo. O que é muito bom, né? Quando você tá numa categoria dessa e sendo sua primeira vez no carro. Então a gente vê isso com olhos muito positivos, assim. Bem legal.
2: Sem dúvida, Caio, a gente pôde perceber como você, a cada saída, melhorava o seu tempo, se acostumando cada vez mais com o carro, mas você mencionou seus companheiros de equipe, o César Ramos e o Thiago Camilo, dois caras já vencedores de corridas na Stock Car, e eu queria que você falasse basicamente o que eles te deram de instrução ou te deram de sugestão, conselho, nesse fim de semana de Goiânia.
4: Ah, o conselho, assim, o Thiago sempre, por exemplo, ele que tá sempre comigo, né, ele corre comigo nos Estados Unidos, ele toma conta de tudo, e ele, por exemplo, é um cara que me dá muitos conselhos, né, ele tem uma carreira super consolidada, um dos maiores vencedores da Stock

0: Carr, com 40 e tantas vitórias. A gente sabe que ele é tipo, ele é monstro lá naquele lugar lá. E ele me ajuda muito, né? Porque ele já passou por muitas coisas, ele já errou muito. Ele hoje em dia consegue, ao mesmo tempo, saber os lugares que eu tenho que quebrar a cara pra eu aprender, né? Pra eu ficar mais forte. Ao mesmo tempo, saber os lugares que tem atalhos, né? Que eu posso poupar tempo, poupar esforço. E nessa etapa em específico, é, cada um tem... Bom, por um outro lado, não é igual nos Estados Unidos, que ele tá lá correndo comigo e a gente tem que se ajudar porque a gente corre no mesmo carro. Mas tua cara é diferente. É, com certeza, em primeiro plano, ele tem que resolver as coisas com o carro dele e com a performance dele. Como o César Ramos, mas ele também. Ou seja, ele tem que pensar no acerto do carro dele, não sei o quê. Só que, ao mesmo tempo, eu fiquei super impressionado que ele me ajudou muito. Que eu achei que eu ia ser um empecilho pra ele, ia ser mais uma carga, um peso pra ele. Mas muito pelo contrário, ele me ajudou muito. Eu comparava meus datas com ele, com o Cezinha. Confesso que, pra às vezes buscar um ponto de frenagem do Thiago, era bem mais difícil, assim. Mas aí ele foi me ensinando muito sobre o carro, sobre como ser gradual no pedal, com o freio desse carro, que é muito sensível, e eu tive uma dificuldade porque eu achei muito leve. Então ele veio me ajudando durante o final de semana inteiro, que eu achei que talvez ele não ia conseguir tanto, porque ele tem que focar, porque lá é o trabalho dele, lá é o negócio dele, entendeu? Mas eu fiquei surpreso pela assistência que ele me deu e que o Cezinha também. Fiquei muito feliz.
1: Ô Caio, você substituiu ninguém mais, ninguém menos do que Hélio Castro Neves, né? Tetracampeão das 500 milhas de Indianápolis, é, como eu falei, disputou o Pole Day no dia que vocês estavam em Goiânia, andando com o carro da Stock Car, e eu queria que você falasse o que o Elinho te passou também, né, de incentivo para esse fim de semana.
0: Bom, a minha conversa com o Elinho, ela foi muito pouca, né, porque eu fiquei sabendo na segunda-feira que eu ia correr na Stock Car, e eu viajei na quarta-feira, então eu acabei não cruzando ele. Quando eu fiquei sabendo, ele já estava viajando. E enquanto a gente estava lá em Goiânia, a gente acabava de ver nossas coisas, nossos dados, nossas coisas. A gente já abria para ver os treinos livres dele, ver como ele foi, como ele estava. Eu acho que só de eu estar substituindo um nome como Hélio Castro Neves já é um incentivo, né? Você mostra e fala assim, tá, eu quero provar e eu quero fazer valer a pena essa oportunidade de eu poder estar substituindo um cara como esse. E ainda mais um cara como esse que gravou um vídeo pra mim, foi super carinhoso. Pô, foi um cara que tem uma grande parte aí nessa oportunidade que eu recebi de poder guiar o carro dele, né? Então a gente... Né, ainda mais é uma oportunidade dessa, isso serviu muito de incentivo, de combustível, porque, pô, tô guiando um cara de um tetracampeão, é essa oportunidade, pô, então eu me dediquei muito, me cobrei muito, a gente chegava no autódromo muito cedo, eu era o último realmente aí do autódromo, tipo, eu queria mostrar que eu tava realmente apto, eu tô apto àquilo, eu quero trabalhar igual os caras que tem 30 anos que estão lá, e eu, é isso, eu quero aprender, eu quero quebrar a cara, eu quero ver, eu quero evoluir, eu quero achar... detalhe, entendeu? Então a gente tentou tirar o máximo dessa oportunidade. Tenho certeza que o Elinho por trás ajudou muito também.
1: Ô Caio, falando em quebrar a cara, em aproveitar a oportunidade, em aprender, o que, que mais te chamou a atenção, que você achou que ia ser de um jeito e não foi? E o contrário também, o que, que você tinha imaginado e acabou sendo do jeito que você tinha pensado?
0: Eu achei que eu consegui... Eu cheguei lá com zero expectativa, porque eu não tinha nenhum peso sobre minhas costas, tipo, realmente, assim, eu recebi uma oportunidade, eu tinha que apresentar meu melhor trabalho, e uma coisa que sempre falaram pra mim foi, você tem que estar feliz porque você sabe que você deu o seu melhor, o resultado ele é consequência. Então, eu esperava, lógico, poder fazer um quali um pouco mais pra frente, na primeira vez, só que a partir do momento que eu comecei a entrar no carro, eu comecei a ver... E eu comecei a, tipo, falar assim, tá, realmente isso aqui vai ser muito difícil. E eu ainda consegui fazer um quali legal, entendeu? Tomando, vai, poucos décimos do Renan Guerra, por exemplo, que a Matheus que faz o carro dele. Eu ainda consegui fazer um resultado bem legal comparado a alguns caras. Então, talvez eu cheguei um pouco no começo, pô, eu queria fazer um quali legal. E acabou não acontecendo, como eu esperava. Mas em questão de evolução e ritmo... eu esperava que eu conseguisse fazer um bom trabalho. E eu acho que eu fiz um bom trabalho, como todas as pessoas falaram, foram observados. Porque a gente chegou na corrida 1 também, na corrida 2, a gente tinha um ritmo de realmente...

0: tá 10, 15 posições à frente do que onde a gente tava, entendeu? Se não fosse as confusões. Então eu acho que essa parte foi bem positiva, sim. Então eu acho que, sendo mais, a gente não pode subestimar um ambiente como esse, né? Que tem os melhores pilotos do planeta correndo. E a gente também não pode criar super expectativas, porque senão isso daí vai gerar frustrações na gente. Então a gente tem que chegar lá e sentindo e com calma e evoluindo, entendeu? Tudo tem seu tempo.
1: Falando em tudo tem seu tempo, Caio, você naturalmente tem a sua carreira em paralelo também com a Stock Car. Eu queria que você falasse o que, que você vai fazer no restante dessa temporada, se você já tem tudo desenhado aí bonitinho para esse ano de 2026.
0: Então, esse meu ano de 2026, eu já fiz 3 etapas lá no IMSA. Eu esse ano, eu tenho a temporada inteira fechada no IMSA Michelin Pilot, né, que é a categoria abaixo da WeatherTech, da principal, onde tem os Hypercars. E eu faço com a Pan Am Motorsport. Por coincidência, quem são os donos da Pan Am é o Giga e o Thiago Cortez, que são os caras da Matheus, da Stock Car. Então eu trabalho com eles, eu já sei como os caras são extremamente competentes, eles são as melhores pessoas que eu já trabalhei na minha vida. Corri as 4 horas de Daytona, corri Sebring, corri Laguna Seca agora último, e dia 1º eu viajo para Ohio, tem as 4 horas, vou correr com o Thiago Camilo. Então esse meu ano inteiro eu vou correr de GT4 de Supra no IMSA Michelin Pilot, para quem sabe um dia eu poder ter a oportunidade, né, e a felicidade de competir de GT3, umas 24 horas de Daytona e o Hypercar, que é o meu sonho é correr de hipercarro no IMSA ou em qualquer lugar do mundo, mas de preferência o IMSA, porque aquele campeonato é o meu sonho, assim, é legal demais você ver nomes como Felipe Nasa. Por exemplo, você vê até o Dudu Barrichello agora nos GT3 andando demais. Então, esse com certeza é onde eu quero chegar. Assim.
1: A gente tem acompanhado daqui do Brasil o quão a IMSA é uma categoria extraordinária, os pilotos brasileiros brilhando, conseguindo grandes resultados, títulos, vitórias e tudo mais. Mas falando ainda sobre Stock Car, Caio, você evidentemente deixou uma boa impressão, fez bem o seu trabalho. O que você espera dos próximos anos na Stock Car? Você espera disputar mais corridas regulares? Você pode conciliar com a IMSA? O que, que você pretende aí para a sua carreira nos próximos anos?
0: É o que eu falo, assim, né? Quem gosta de correr, de pilotar, quanto mais corrida tiver, ainda mais na minha idade, que a gente só quer fazer isso, melhor, né? Lógico, eu tenho que ponderar que o meu objetivo é, primeiro, cara, eu quero alcançar um voo nos Estados Unidos e andar com aquele tipo de carro específico. Ao mesmo tempo, se abrirem oportunidades de eu poder fazer uma outra corrida na Stock Car, ou poder correr uma corrida especial na Stock Car, ou poder, sei lá, fazer uma temporada na Stock Car, são oportunidades, entendeu? A gente tá sempre aberto a oportunidades, ainda mais numa categoria como essa. Eu tenho vontade, obviamente, eu saí daquele final de semana, eu brinquei e falei assim, cara, vamos ter que correr atrás que eu quero correr disso. Mas aí, brincando, né, brincadeiras à parte, eu tenho meu objetivo, eu tenho minha carreira lá fora, nos Estados Unidos. Mas é isso, se qualquer oportunidade de correr na Stock Car, eu com certeza abraçaria, porque eu entendo que é um ambiente que vai... é um ambiente super competitivo e que muitas pessoas sonham em estar lá, entendeu? Então, com certeza, não fecharia as portas e nunca, porque eu sei do tamanho e eu sei que realmente eu tenho vontade de correr lá, mesmo tendo como objetivo principal o IMSA, entendeu?
1: Inclusive, eu até vou deixar aqui uma pulguinha atrás da sua orelha, porque essa pista de Goiânia na qual você estreou na Stock Car vai receber uma prova de Endurance ainda nesse ano de 2026. Vão ser 3 horas em Goiânia da Stock Car, uma corrida de duplas aí. Quem sabe aí você não se encaixa nesse grid, hein?
0: Com certeza, né? Pô, se der tudo certo, alô, tchau Camilo aí, né? Vamos ver. Imagina, ia ser legal. Mas é o que eu falo, né? São oportunidades. Se a oportunidade cair no meu colo, a gente tem que estar pronto para poder dar o nosso melhor. Então, por sorte, eu consegui treinar já nessa etapa para Goiânia.
1: Alô, Thiago Camilo, meu parceiro de longa data também na Stock Car. Olho vivo aí no Caio Chaves, que sem dúvida é um dos caras mais promissores aí que o automobilismo brasileiro tem. Caio Chaves, muito obrigado pela sua participação aqui no Bandeirada. Nós desejamos aí uma boa sorte para você nesse ano de 2026 lá na IMSA. E aí, quem sabe, a gente volta a conversar quando você vier pro Brasil para correr mais uma vez na Stock Car, tá certo?

0: certo?
1: Com certeza, muito obrigado aí pela oportunidade de mostrar mais um pouco, né, da minha visão, da minha carreira aí. É um prazer, com certeza espero voltar em breve.
0: Sem dúvida vai voltar muitas vezes. Esse foi o Caio Chaves aqui no Bandeirada.
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0: último fim de semana foram disputadas as 500 milhas de Indianápolis, 110ª edição da prova mais importante do automobilismo mundial. E que edição, hein? A vitória do Felix Rosenqvist na disputa com o David Malucas por apenas 23 milésimos. A menor diferença da história da prova em 110 edições. E para falar com a gente sobre essas 500 milhas, Thiago Fognani, repórter da Band que acompanhou tudo de pertinho. Rapaz, que corrida histórica e que bom que você conseguiu ver bem de perto essa disputa inesquecível. Boa tarde.
1: Ô Fred, boa tarde meu amigo, boa tarde aos ouvintes do Bandeirada. Claro que a gente vai conversar aqui sobre o que aconteceu, sobre o que vimos, mas é difícil explicar ainda o que estamos sentindo, porque pela primeira vez cobrimos essa prova, né? Eu e alguns da equipe ali, eu, Pedro Castelo, Fernando Dornelles, e ficamos vários dias em Indianápolis vivendo essa prova que ainda termina da maneira como terminou. Então ainda, com relação aos sentimentos, meu caro, já te adianto que é difícil explicar.
0: É difícil explicar e também é difícil, na hora, mensurar a importância de uma corrida tão histórica como essa. Todo mundo falou de Alex Palou, teve o Rossi largando na primeira fila, o Kyle Kirkwood era o vice-líder do campeonato, não teve uma boa corrida, o Hélio Castro Neves chegou a andar entre os 10 primeiros, mas também não conseguiu brigar pela vitória, e quem chegou para brigar realmente foi o companheiro do Elinho, o Felix Rosenqvist, com o David Malucas, que estava inconsolável depois da prova. A gente viu como ele chorou copiosamente. É aquela história, né, Thiago? Indianápolis escolhe seus vencedores, né? Escolhe seus heróis. Uns choram de alegria e outros de tristeza, meu caro.
1: Ah, pois é. Essa pista tem vida, né, Fred? Mas eu vou te falar uma coisa. A vitória do Rosenqvist, o fato dele ter vencido, não foi uma surpresa. Porque durante toda a preparação para essa corrida, quem foi o mais rápido foi o sueco. Aí você vai falar, pô, mas o Palou conquistou a pole. Sim, no Fast Six, o Palou teve um desempenho melhor do que o Rosenqvist, mas não alcançou a média de velocidade que o Rosenqvist alcançou durante toda essa preparação. Inclusive, naquele domingo de classificação, ele atingiu essa marca, a velocidade média mais alta de toda a preparação. Então, não foi uma surpresa. Ele que realmente não foi bem no Fast Six, acabou largando na quarta posição. Então, ele estava com o carro, Fred, acertadinho, sabe? Tava com o carro ali. E o Palou, todo mundo falou, que evidentemente era um dos favoritos, foi o pole position. Ao conquistar a pole, ele falou pra mim, é uma surpresa essa pole position, porque o carro tava sem velocidade. Na sexta-feira que antecedeu, a gente não tinha velocidade, a equipe foi ajeitando. E aí, no final, a gente conseguiu. Então, a pole position, dá para dizer que foi mais Félix Palou do que o carro. Só que você me ensinou isso, né, Fred? Classificação é classificação, corrida é corrida. E o desempenho do carro da Meyer Shank estava muito melhor. E no final teve mais carro, teve mais gás para aquele finalzinho. Que, claro, o Rosenqvist contou também ali com a colaboração das paralisações, né? Com a batida do Caio Collet e depois com o Mick Schumacher. Mas não, por isso que eu digo, não chega a ser uma surpresa a vitória. O que chama atenção, evidentemente, foi a maneira como ela aconteceu, a menor margem para o segundo colocado da história das 500 milhas de Indianápolis. E um detalhe, Fred, se você me permite. No momento da vitória, eu, Pedro Castelo, nosso produtor, e o cinegrafista Fernando Dornelles estávamos na porta do centro médico para ter notícias do Caio Collet. O calor do público, a vibração do público com o que aconteceu foi de arrepiar. Eu nunca eu nunca tinha escutado uma vibração dessa dentro de um autódromo. E aí a gente esperando o Caio Collet, e tinham dois, um rapaz e uma moça da organização da IndyCar, ali na frente do centro médico, organizando as coisas e assistindo a corrida pelo celular. Aí a gente pediu para assistir com eles também. E aí, todo mundo assistindo, a galera já tinha gritado, tá, tinha um delay enorme nessa transmissão do celular. A gente entendeu quem venceu, tipo, 40 segundos depois. Então, a vibração do público, que nós percebemos, sem saber quem tinha vencido a corrida, foi de arrepiar. E foi mais uma das provas de que Indianápolis é Indianápolis, que a coisa ali é completamente diferente.
0: Ô Thiago, foi a primeira vez que você cobriu a principal prova do automobilismo mundial, você comentou comigo como você ficou impressionado com tudo, mas para o nosso ouvinte, o que mais te impressionou nesse gigante chamado Indianápolis Motor Speedway e também em todo o evento?
1: O que mais me chamou a atenção foram muitas coisas, mas eu vou tentar falar uma para não ficar em cima do muro. Mas o orgulho e a alegria dos fãs de automobilismo pela prova. Como essa prova é um campeonato à parte. O que menos se falava era a disputa do campeonato. Acho que inclusive nós, né, Fred, na nossa cobertura, poucas vezes falamos: ah, o Palou tá liderando. Ninguém se importa quem tá liderando o campeonato da Indy com as 500 milhas rolando. É como se, acho que o Jefferson falou isso na transmissão, é a Copa do Mundo dos amantes de automobilismo. Como os fãs amam essa prova. Como eles vivem essa prova, como os anos se orgulham desse evento e como os pilotos se dedicam, como as equipes se dedicam também a esse evento. Então, o tamanho dessa prova, o que ela representa para o esporte, foi o que mais me chamou a atenção, de estar ali vendo tudo aquilo, tudo, como tudo funcionava, como tudo acontecia, tudo, né? Desde o estacionamento até as lojinhas, até o trabalho da imprensa, tudo. Como esse evento é grandioso, é gigantesco. Então, mas a principal coisa, os fãs, como eles se dedicam, como eles vivem, como eles se orgulham, como amam essa prova.
0: Ah, Thiago, sem dúvida, é um campeonato à parte, a gente sabe que as 500 milhas representam o máximo dos máximos dentro da Fórmula Indy, faz parte da tríplice coroa do automobilismo, junto com o GP de Mônaco de Fórmula 1 e as 24 horas de Le Mans, mas eu queria que você falasse também dos bastidores da cobertura, porque a gente sabe que não é fácil, vocês chegaram com mais de uma semana de antecedência, acompanharam o Pole Day, eu queria que você falasse como é trabalhar num evento desse, que a Fórmula Indy e o Indianapolis Motor Speedway proporcionam para quem vai trabalhar, porque realmente foi uma cobertura sensacional de todo o grupo Bandeirantes de Comunicação.
1: Olha, Fred, não só o autódromo, a cidade. Indianapolis, em época, em maio, né? This is May, né? Tem essa frase espalhada

0: por toda a cidade. Indianápolis, em maio, é uma fábrica de pautas. Não falta pauta, né? Bom, a gente vê também pela o que é essa prova também na pista, pela preparação. Desde o final de abril, treinos já estavam acontecendo. Antes da prova, no circuito misto de Indianápolis, já aconteciam testes para o oval. Nós ficamos 13 dias em Indianápolis, cobrindo treinos. Nós chegamos numa quinta-feira. Treinos já haviam acontecido naquela semana, já havia acontecido treinos. E assim, é muita coisa para mostrar. Dá até para dizer que a gente não conseguiu mostrar tudo. Então tem os treinos, você prioriza os treinos, né? O trabalho jornalístico, você prioriza os treinos. Mas tem a cidade que fica toda decorada, tem as casas no entorno do autódromo que fazem aquela decoração que para o concurso, que os pilotos são juízes. Sempre tem um evento diferente na cidade, a cidade inteira respira essa corrida. Então, deu bastante trabalho, mas assim, a gente estava tão maravilhado com tudo que estava acontecendo e por estar vivendo essa cobertura, que a gente nem lembrava de ficar cansado, Fred. Essa aqui é a realidade. Então, é muita coisa para mostrar, é muita coisa para falar e muitas coisas legais. Sempre tem algo legal, algo diferente para mostrar da cidade, com relação à corrida, com relação aos trabalhos nas equipes. Ajuda ainda mais aquela velha história da facilidade de acesso que a imprensa tem na Fórmula Indy. Você tá ali, eu vou repetir, você tá andando ali nas garagens, nos paddocks, você tem alguma dúvida, alguém ali e conversa. Então, por exemplo, teve o acidente do Alexander Rossi, certo? Na segunda-feira que antecedeu a corrida. Na quarta-feira, a gente precisando de notícias, nós paramos em frente ao box da Ed Carpenter Racing. Não, foi um dia que não estava tendo carro na pista. E a gente ficou conversando com um mecânico, ele foi lá, ele chamou o chefe da equipe, o chefe da equipe explicou umas coisas pra gente e deu uma entrevista. Sabe, não precisou marcar com assessor, com uma semana de antecedência. Não, chegou ali e tal, chamou, o cara deu entrevista, explicou. E ali, na entrevista, ele já deixou claro, não, ele vai correr, sim, ele vai correr, tal. Então, foi muito, além de muito legal, foi muito importante, eu acho, para as nossas carreiras também, essa cobertura, pelo tanto de coisas que nós aprendemos, por tudo que nós vivemos, por tudo que nós entregamos, né? Essa cobertura, ela tem um destaque muito importante nas nossas carreiras. E estou falando pelo Dornelles, que está indo agora cobrir Copa do Mundo. Estou falando pelo Pedro. Acho que sem medo de errar. Então, trabalhar nessa corrida da maneira como a Band permitiu que nós trabalhássemos tantos dias lá, 13 dias trabalhando, permitiu também que nós absorvêssemos essa corrida, esse evento de uma forma privilegiada, viu, Fred?
1: Ah, sem dúvida, Thiago, a gente sabe muito bem. O jornalista quer estar na cena do crime, quer estar justamente onde a notícia acontece, né? E vocês, com certeza, tiveram um trabalho espetacular, passando para o fã de automobilismo do Brasil, tudo que aconteceu em Indianápolis. Na verdade, não tudo, né? Como você falou, é tanta coisa que teria que ficar 24 horas por dia no ar durante esses 13 dias. Agora, falando de novo sobre pista. O Caio Collet teve uma corrida muito boa, chegou a liderar 9 voltas, andou entre os 10 primeiros, mas acabou sofrendo um acidente. Vamos ouvir o que o Caio Collet falou para você logo depois de sofrer um acidente em Indianápolis e de sair do centro médico.
2: Ah, meu carro tá um pouquinho traseiro no último stint, a gente foi um pouquinho mais agressivo e umas duas voltas eu tava sofrendo ali fazer a curva 2, a gente tava com o ventinho um pouquinho contra, acabei forçando demais e infelizmente perdi a traseira ali, depois virei um passageiro, mas graças a Deus tô bem, queria agradecer à equipe, acho que foi realmente uma corrida boa, a gente conseguiu recuperar bastante, melhor do que eu esperava ali. Mas é, não, tava. A gente acha que tinha.

0: tem bons desempenhos em Indianápolis. Não sei se isso tem a ver com o dono da equipe de mesmo nome, que tem 4 vitórias em Indianápolis quando era piloto, mas a AJ Foyt sempre consegue bons resultados, né? Vejo o Santino Ferrucci no ano passado, esse ano, e não se esqueçam que Caio Collet ficou em décimo na classificação. Sofreu aquela punição por uma infração da equipe, mas foi uma infração técnica que não trazia desempenho. Então não é que ele ficou em décimo, ah, porque eles erraram lá e o carro ficou mais rápido. Não, não tinha nada a ver com desempenho, a infração técnica. Então ele fica em décimo na classificação, tem a décima melhor marca, perdão, e chega a ficar, chegou a liderar por um tempo ali, aquela coisa de parada de box que a gente sabe, mas estava no top 10 até a batida. Então, Caio Collet mostrou que é um piloto rápido. A AJ Foyt novamente mostrou que consegue montar, configurar carros rápidos em pistas rápidas. Então, mesmo com a batida, o cenário foi muito positivo para o Caio Collet. Muito positivo, muito positivo. Então, acho que ele só vai tirar coisas boas desse maio, final de abril e maio em Indianápolis. Sobre o Hélio Castro Neves, incrível o Hélio, né? A vontade dele, a alegria dele de mais uma vez estar em Indianápolis, o desejo dele de fazer história, né? De tentar a quinta vitória em Indianápolis, ser o maior vencedor da história. É contagiante. É contagiante ver Hélio Castro Neves com esse pique, com esse desejo, com essa alegria de pilotar um carro de corrida. A gratidão do cara de ainda ter condições e de pilotar carro de corrida nas 500 milhas de Indianápolis. Ficou uma parte da top 10. Ele reclamou do carro, ele estava com problemas no ajuste do carro durante a preparação e tal. Acabou abandonando. Para o Brasil, para os fãs brasileiros, fica aquela coisa: pô, o Hélio abandonou, que pena. Mas para ele, fica a marca pessoal de mais uma vitória. Deixa de ser mais uma vitória para ele na Indy. As equipes ganham o anelzinho também da vitória, né, Fred? As equipes também ganham. Então a gente precisa ver com ele depois se ele vai ganhar um anel por ser dono de equipe. E fica a alegria, né, por esse novo projeto dele na carreira de ser chefe de equipe e mostra o que ele fez em Indianápolis, né, o desempenho dele até onde ele conseguiu ir com o carro da Mayer-Schenck e o trabalho dele como dono de equipe, mostra a capacidade desse ser humano no quesito automobilismo. O cara sabe brincar disso, viu, Fred?
1: Ah, sem dúvida, Thiago. O Hélio Castro Neves já escreveu a história dele e continua escrevendo, né? Por mais que ele não tenha vencido como piloto, venceu de novo, agora como sócio da equipe Mayer-Schenck. O Helinho estava muito feliz com a vitória do Rosenqvist e vamos ouvir o que ele falou com o repórter Eduardo Barão logo depois da prova.
2: Olha, obviamente nós não tínhamos o carro, mas que maravilha. Você vê dois carros da equipe lá disputando. Tá aí, a equipe tá evoluindo. Mais uma Indianápolis. Parabéns pro Felix. Finalmente ele desencantou. Mereceu, praticamente a corrida inteira. O carro dele era muito bom. Essas oportunidades a gente não pode perder. Então tá pra disputar de parabéns.
3: E ano que vem está de volta, pilotando e também aqui com a equipe.
2: Vamos ver, vamos. Tem bastante coisa para analisar agora, mas o carro tá muito, muito difícil pra gente. Meu carro tá simplesmente muito complicado. Não dava para passar mais que os top 10. Mas pelo menos a gente estava lá. Teve um problema agora no híbrido, por isso que a gente não teve que continuar. Mas, cara, que legal. Que sensação interessante, porque sendo dono de equipe e não terminando, tem que trocar aqui um pouco o chapéu, o capacete, mas realmente está incrível. Vou lá.
3: Virou torcedor no final. Valeu!
2: Isso aí, valeu!
1: Thiago Faiani, muito obrigado pela sua participação aqui no Bandeirada. Parabéns pela cobertura extraordinária das 500 milhas de Indianápolis, você e toda a equipe da Band que compareceu ao evento. E esperamos tê-lo de novo aqui mais vezes durante o ano para a gente falar de Indy, Stock Car, enfim.

0: outras categorias. Tá certo, Thiago?
1: Como sempre, meu... Pra quem não sabe, gente, Fred Sabino é meu padrinho no automobilismo, tá? Então, padrinho, eu que agradeço o convite, sempre à disposição aqui quando você precisar.
0: Maravilha! Esse foi o Thiago Fagnani, aqui no Bandeirada. 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
4: Para você ligado aqui no nosso Bandeirada, tem mais informações do trânsito aqui na Bandeirantes, com destaque agora para o Rodoanel Mário Covas, que continua muito ruim para quem está pela pista interna, que é a pista que vai no sentido Perus, no trecho próximo da Regis Bittencourt. Tem obras ali na altura do quilômetro 28 e por isso tem lentidão desde o 34 até ali. Depois a condição melhora bem. Quem vai do lado contrário pela pista externa vai com boas condições agora. 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
3: Trânsito. Caminho do motorista pela Avenida Rebouças, no sentido do centro, é ruim agora, ali na passagem pela rua Capitão Antônio Rosa até a Joaquim Antunes e também entre a Avenida Brasil e Oscar Freire. Pro bairro, lentidão entre o Hospital das Clínicas e Henrique Schaumann e na altura da Pedroso de Moraes. 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
7: Agora no Bandeirada o assunto é Fórmula 1. Fred Sabino, que corrida espetacular no Canadá. E coincidentemente, você já disse até na abertura do programa que foi um fim de semana de muita velocidade, tanto na, em, tanto em Indianápolis como em Montreal, a ameaça de chuva que acabou acontecendo muito de leve no, nas 500 milhas e no Canadá um pouquinho antes da corrida, depois parou, mas elas ameaçavam a disputa da corrida e todas as duas foram disputadas tranquilamente da primeira à última volta. E o do Canadá foi extremamente veloz, extremamente bem disputado, equilibrado, cheio de emoções. Aquela briga do Russell com o Antonelli, até o carro do Russell quebrar, até o motor quebrar, foi espetacular, né, Fred?
8: Espetacular, Regi. É, e a gente estava até conversando em off antes, assim como aconteceu no próprio circuito de Villeneuve em 1988, quando Senna e Prost tiveram a primeira disputa direta como pilotos da McLaren, justamente ali no circuito de Montreal, dessa vez acontece com o Russell e o Antonelli. Eles já tinham feito ultrapassagens um no outro, mas realmente uma briga mais acirrada aconteceu em Montreal. Na corrida sprint, deu Russell. Na corrida principal, o Russell também estava ganhando o Grande Prêmio do Canadá, depois de uma disputa com o Antonelli, mas aí o motor Mercedes, a unidade de potência da Mercedes, abriu o bico. Inclusive, o Russell se enfesou, jogou longe o encosto ali de pescoço, né? Foi multado em $5,000, enfim. O Russell realmente está sentindo que o Antonelli, depois de 4 vitórias consecutivas, está começando a caminhar para o título, hein?
7: Tem muito campeonato pela frente, mas olha, falando do Russell, eu acho que ele fez tudo o que tinha que fazer nessa corrida, inclusive depois de vencer a sprint, ele teve uma disputa assim, ferrenha com Inclusive na sprint, né, teve uma disputa ferrenha aí com o Antonelli, e o Antonelli reclamou muito, os dois se tocaram, ele disse que o Russell o jogou pra fora. Eu achei assim, mimimi total.
8: É, eu também, Regi.
7: Mimimi total do Antonelli, e o Russell reagiu bem, não tem nada disso, vamos pra cima, e foi lá e ganhou a corrida na sprint.
8: Exatamente, Regi, o Russell não fez nenhum movimento assintoso na sprint, foi uma disputa dura, como tem que ser, mas muito limpa. É, o Russell sabia que se o Antonelli passasse por cima dele de novo, ele teria problemas, né, na questão psicológica, então ele resistiu ali e o Antonelli acabou saindo 3 vezes da pista na sprint. Quer dizer, numa corrida curta de 23 voltas, ele saiu 3 vezes da pista. Quer dizer, o Antonelli acabou dessa vez dando uma viagem.

0: encorajada, né, como se fala. No domingo, os dois disputaram de uma forma um pouco mais tranquila do que na sprint, mas o Russell estava à frente quando teve realmente o problema do carro, né? O Antonelli realmente perdeu um pouco a cabeça no sábado, mas sem dúvida quem perde mais a cabeça é o Russell, com esse abandono que o deixa 43 pontos atrás do companheiro de equipe.
1: O abandono, assim, é uma coisa inesperada, ele não tem culpa nenhuma, mas eu acho que na corrida ele foi perfeito enquanto esteve na pista disputando com o Antonelli. Ele não pode dar moleza agora para o Antonelli, ele sabe disso. É o momento do tudo ou nada para o Russell, que começou o campeonato, vai, quando a gente viu que a Mercedes tinha o melhor carro, obviamente o Russell era considerado o favorito ao título. E de repente vê um Antonelli aí despontando com 4 vitórias seguidas, aliás, né, Fred, um recorde histórico das 4 primeiras vitórias acontecerem em sequência. Isso aí é o do Antonelli. Mas eu acho que tem muita briga pela frente ainda, e o que a gente está vendo é essa disputa entre dois pilotos com o mesmo carro, o melhor carro do ano. É uma disputa que a gente espera que vá até o final do ano.
0: Também acho, Regi, tem que ver, o Russell tem que torcer, na verdade, para nenhuma outra equipe chegar neles, né? Porque senão pode tirar pontos dele aí numa disputa eventual ao longo da temporada. Desse fim de semana do Canadá, o Russell fez tudo que lhe cabia, fez tudo certo. Aí aconteceu imponderável, né? Dentro do automobilismo, a gente já viu muitas vezes isso acontecer. O Russell agora não pode perder a cabeça, né? Tem que entender que foi uma situação corriqueira de corrida e, aos poucos, começar a tirar de novo essa diferença. Agora, o Antonelli, a despeito de ter feito uma corrida sprint muito errática, nos grandes prêmios, aos domingos, ele tem sido perfeito. Então, o Russell vai ter que tentar não só ganhar as corridas, como tentar desestabilizar o Antonelli dentro da pista para tirar vantagem. Porque senão o italiano já mostrou que está muito bem e preparado para ser campeão do mundo pela primeira vez.
1: Por isso você chamou atenção, mais uma vez, é uma repetição de uma briga Prost-Senna, um tentando desestabilizar o outro, porque não basta o que fizerem na pista, né? Quer dizer, tudo é consequência do que fizerem na pista, mas desestabilizar faz parte do jogo, infelizmente, mas até no futebol é assim. O Fred, falando, eu até queria lembrar que o Toto Wolff foi lá cumprimentar o Russell no final, abraçá-lo, consolar, na verdade, né? E falando em chefe de equipe, como pode a McLaren ter errado daquela forma de tomar uma decisão de largar com pneu intermediário? Aliás, a mesma decisão tomou a Audi, mas a Audi é uma equipe estreante.
0: Aí está McLaren lá para trás no grid, né? Pode se dar o luxo de arriscar.
1: Também pode.
0: Né?
1: Agora, a McLaren não podia fazer isso de jeito nenhum. Jogou fora... Zerou com seus 2 pilotos na corrida.
0: É bem verdade que o Norris teve um problema de câmbio depois, né? Mesmo que ele tivesse largado na posição correta, tivesse feito um bom princípio de corrida, provavelmente ele não terminaria devido ao problema do câmbio. Mas o Piastri acabou atropelando o Alexander Albon, né? Num erro primário do piloto australiano. Realmente a McLaren dificilmente vai conseguir defender aí o bicampeonato de construtores, né? Lógico, tem muito campeonato pela frente ainda, mas os grandes prêmios estão passando e a reação da McLaren é muito tímida para ameaçar a Mercedes ou mesmo a Ferrari, né? A Ferrari que teve talvez aí um dos seus melhores fins de semana na temporada.
1: E um destaque da corrida, Lewis Hamilton, né?
0: O Hamilton, quando tá afim, quando tá motivado, a gente viu que ele foi capaz, inclusive, de reviver a histórica briga com o Max Verstappen. O Verstappen estava em segundo ali. É bem verdade que não estavam as McLarens, é bem verdade que não estava o Russell, é bem verdade que o Leclerc fez um fim de semana muito apagado, mas foi muito legal rever Hamilton e Verstappen brigando palmo a palmo por uma vitória, não, né? Por um segundo lugar, embora com a situação da
1: valeu
0: Mercedes...
1: Valeu vitória.
0: Como se valesse uma vitória, né? É um campeonato à parte, né? Mas o Verstappen resistiu o quanto pôde, jogou de forma correta e o Hamilton conseguiu passar, não no ponto mais esperado, que seria o fim do retão, mas numa freada para a curva 1. Realmente uma grande disputa, uma disputa leal e que, para a gente que é fã da velocidade, né, é tudo que a gente quer ver.
1: Bom, vamos lá. O campeonato, Kimi Antonelli, 131 pontos, o Russell, 88. Esses 43 pontos aí, não vai ser fácil tirar essa diferença. O Charles Leclerc,

0: Leclerc ainda é o terceiro com 75, mas o Hamilton, o quarto agora, tem 72, quer dizer, 3 pontinhos. E o Hamilton ultrapassou o Lando Norris. Lando Norris tem 58, Oscar Piastri 48. Você vê a relação de forças. Mercedes, primeiro e segundo. Ferrari, terceiro e quarto. E a grande McLaren, apenas em quinto e sexto. Claro, pagando muito caro por esse erro aí.
1: E o Max Verstappen em sétimo, né? Que aí ele... É melhor do que a própria
0: que melhor a própria do que a equipe, Red Bull. Melhor do que o carro, claro. A Red Bull não estaria nessa posição se não fosse ele, Verstappen. Pierre Gasly é o oitavo com 20 pontos, Oliver Berman 18, Oliver Berman teve um péssimo fim de semana, Leon Lawson marcou pontos, fez 16.
1: Boa corrida do Lawson.
0: Boa corrida. E o Franco Colapinto, aliás, eu falei em 13 pontos. Desculpa, Franco Colapinto, tem 15.
1: Opa!
0: Marcou o 15º ponto dele nesse ano, superando o Radiar da Red Bull, que tem 14.
1: Radiar que teve um fim de semana bem desastroso.
0: Apagado,
1: né?
0: apagado. Andou muito próximo do Verstappen e na classificação.
1: Mas aí chegou nas corridas.
0: Nas corridas não rolou. Carlos Sainz tem 6, Lindblad, ótimo piloto, tem 5.
1: É Lindblad que não largou, né? Teve problema na largada, não largou.
0: Mas ótimo, ele esteve sempre entre os 10 primeiros na classificação. Bortoleto, a Audi foi muito apagada e depois errou também na estratégia ao largar com pneus de chuva. Bortoleto tem 2 pontos, 15º, Ocon 16º, com 1 pontinho, Ocon levando um banho do Oliver Berman.
1: Dizem de aviso prévio da Haas, né?
0: Deve
1: permanecer com o piloto francês.
0: Alex Albon, 1 pontinho, aliás, outro que está levando um banho do Carlos Sainz.
1: Embora nesse fim de semana ele tenha tomado uma traulitada do Oscar Piastri,
0: mas
1: sem culpa.
0: Ele não está mais classificando a frente do Sainz, né?
1: Aí teve problema no carro também, nos treinos, enfim, situação complicada do Albon.
0: Ainda zerados no campeonato, Hülkenberg, 18º, Valtteri Bottas, 19º, Sérgio Pérez, que também fez um fim de semana sempre melhor do que o Bottas, é o 20º, Lance Stroll, Fernando Alonso. Que coisa a Aston Martin.
1: Que bizarro.
0: É bizarro. Você sabe que está ruim, as coisas estão ruins, mas de repente assim acontecem as coisas inacreditáveis no nível da Fórmula 1.
1: Realmente é curioso como a Honda, que tanto conquistou vitórias e títulos na Fórmula 1, também tem suas bolas fora, né? E no caso, duas envolvendo o Fernando Alonso, né? Na época da McLaren, né? 2015, 16 ali, que o Fernando Alonso chamou de motor de GP2 em plena Suzuka, né? No Grande Prêmio do Japão. E agora, parece que o Alonso tem um karma aí com a Honda, porque é um desastre o que a Honda fez nesse campeonato e acaba também a Aston Martin. Vamos ver se pro ano que vem o Adrian Newey consegue fazer algum milagre, porque realmente para sair dessa situação lamentável da Aston Martin Honda, só mesmo um milagre.
0: A verdade, Fred, que eu também acho que ele não acertou o projeto do carro. Todo grande projetista tem um momento em que ele erra. Eu acho que aconteceu isso com o Adrian Newey, porque não é só o motor não, o carro não parece bom mesmo.
1: É verdade. É bom lembrar que o Newey também errou justamente quando teve a mudança de regulamento ali em 93 para 94, né? Quando o Ayrton Senna entrou na Williams, a Williams cortou um dobrado ali no começo, né? Infelizmente o Ayrton acabou falecendo, depois o carro melhorou, a ponto do Rio brigar pelo título com o Schumacher, mas isso aí é outra história.
0: Bom, então agora a Fórmula 1, no dia 7 de junho, em Mônaco. Um grande prêmio muito esperado. E é daqueles, a gente sabe, né? Largou na frente, tem 90% de chance de vitória. Muito bem, assim termina mais um Bandeirada pela Rádio Bandeirantes. Gostaria de agradecer a todos que acompanharam a gente pelo rádio, pelo aplicativo Bandplay e pelo YouTube. E o nosso programa estará disponível daqui a pouco em várias plataformas, no Spotify, em outros aplicativos e no nosso site, que é radiobandeirantes.com.br. Na sequência da programação da Bandeirantes, você fica com o Mundo dos Esportes. Um bom fim de semana a todos e até o próximo sábado. Tchau, tchau.

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1: Olá, minha gente. Muito boa tarde. Pode chegar. É hora do Mundo dos Esportes para você. Vamos até às 16h. Hoje o programa é mais curto porque tem Campeonato Brasileiro na sequência. É isso mesmo. Concentração chega antes da bola rolar com a apresentação da Ana Martins. Na sequência tem a jornada esportiva da Bandeirantes com Grêmio e Corinthians. Ulisses Costa narra, Cláudio Zaidan comenta. Alô, Manuel Zaidan, um abraço. Reportagens da nossa equipe lá de Porto Alegre. No intervalo independente, no intervalo inteligente da Band, a Ana Martins. No plantão esportivo, Lucas Bueno. A partir das 19h30 da noite tem mais bola rolando direto da Vila Belmiro. Tem Santos e Vitória com Rogério Assis, Alexandre Pretzel no comentário, Bruno Migliozzi na reportagem e mais uma vez no intervalo da Band, Ana Martins. No plantão esportivo, Lucas Bueno. Para fechar o sabadão da Band, tem o apito final. Com a gente hoje aqui, Ailton Dias, pilotando o Boeing da Band. Diz aí, tudo bem, Ailton?
2: Bom dia, tô aqui de novo, Fernandinho. Gostaram de mim, hein?
1: E eu gostei de você.
2: Ele gostou, ó
1: o escalador. Com a gente. Grande Marcelo Mamone, Roberto Dias, diz aí, Mamone.
3: Fala, Fernandão, tudo jóia? Que prazer ter o Ailton aqui com a gente.
1: Pô, sem só era meu companheiro de madruga. rapaz, que bom agora que estamos juntos aqui. Aí, adoro a Vic também, adoro toda a equipe da Bandeirantes. Roberto Dias, na Central Técnica. O nosso querido Guilherme Maciel na área. Diz aí, Maciel.
4: E aí, Fernandinho. E aí, Ailton, Mamone, todos os nossos ouvintes. Como sempre, uma honra estar aqui presente no programa.
1: Seguimos, minha gente. Como eu disse, vamos até às 16h. E o grande assunto, sem sombra de dúvida, durante toda a semana, desde a convocação... Brasil! Foi a parada do Neymar. Tava machucado, deram um golpe, enganaram o Ancelotti, o pessoal do Santos de repente deu um migué. Cara, realmente versões não faltam, narrativas foram criadas, mas hoje o Ancelotti matou a cobra no ninho. Na entrevista coletiva que ele deu lá na Granja Comaria, às 9h30 da manhã, teve início, e ele deixou claro: o Neymar vai para a Copa do Mundo.
5: Bom, antes da convocação, recebemos um comunicado do Santos que dizia que o jogador tinha um pequeno problema, um edema.

0: E así hemos deixado Santos manejar este tema até o dia 27. O jogador foi convocado porque para a comissão tinha que ser convocado. E depois, o dia 27, a CBF se toma cargo do problema de Neymar. E nós tomamos cargo do problema de Neymar. E nós estamos tomando cargo do problema de Neymar. Pensamos que ele vai recuperar lo más pronto posible, está trabajando bien, está animado, entonces ojalá él pueda recuperar con, pronto. Y para ser claro, él va a estar con nosotros, él va a estar conosco a ti o día que va a recuperar, que puede estar disponible. Pensamos que él puede recuperar por o primeiro jogo da Copa do Mundo. Se não pode recuperar por o primeiro jogo, vai recuperar por o segundo jogo. Então, não temos nenhuma dúvida que não vamos a trocar ninguém. Os jogadores escolhidos são estes 26, e estes 26 vão jogar a Copa do Mundo. Por mala sorte de Neymar, teve este pequeno problema que não lhe permite treinar com o grupo. Mas ele está trabalhando muito bem a nível individual para recuperar-se pronto.
1: Bom, minha gente, pelas palavras do Carlo Ancelotti, hoje pela manhã na entrevista coletiva lá na Granja Comaria, a seleção brasileira está tomando o caminho do Rio de Janeiro, tem amistoso nesse domingo contra o Panamá, na segunda-feira, na sequência, viagem para os Estados Unidos, aí o bicho começa a pegar para valer na Copa do Mundo, antes da estreia contra o Marrocos no dia 13, nós teremos um amistoso contra... no dia 6 contra a seleção do Egito. Bom, e pelas palavras do Ancelotti, Neymar fica, existe a possibilidade de corte, porque a gente tem aí, dentro da regra da FIFA, até 24 horas antes da estreia, no caso seria dia 12 para a seleção brasileira, que pode, por problema de algum jogador se machucar, ele ser substituído na lista dos 55 jogadores que foram pré-apresentados pela CBF à FIFA. Bom, muito se levantou nessa história do Neymar, que houve aí uma situação... Em alguns momentos levantaram até má fé por parte da equipe do Santos, eu vi muita gente falando isso, do departamento médico do Santos, pessoal de fisioterapia. Eu só queria dizer que existem pessoas seríssimas na equipe do Santos, o Rosan, que é o fisioterapeuta, o Ricardo Rosa, que trabalha lá, o Dr. Zogaibe, são profissionais de extrema credibilidade, profissionais sérios, e eu, até que me provem em contrário, eu confio na idoneidade e na capacidade e na veracidade dos fatos que eles apresentaram em relação a essa história do Neymar. É lógico que surpreendeu, porque num primeiro momento ele tinha, vamos dizer assim, um arranhão, para tentar fazer uma metáfora, e agora ele tem um corte que precisa de pontos, teoricamente. É uma lesão grau 2 na panturrilha. Mas existe uma coisa que poucos falaram, ou pelo menos poucos tiveram o trabalho de ir atrás. Hoje pela manhã ainda eu conversei com pessoas que poderiam me ajudar ainda mais do que aconteceu desde quinta-feira, quando essa história veio à tona desse problema mais grave do Neymar, né, que começou na segunda-feira, quando ele fez o exame lá na Granja Comari, na apresentação dos jogadores. E médicos me informaram que, por causa de um evento clínico que acontece, um exame de ressonância magnética, ele é muito claro, ele dá muita... condição para o médico fazer um diagnóstico claro. Mas existe, dependendo do tipo de lesão, dependendo do hematoma, dependendo do líquido que é produzido a lesão, ele pode dificultar a visão do médico que lauda o exame, que ele que faz, olha, eu li a imagem, o resultado que eu estou vendo é esse. E com o passar do tempo, essa coisa pode se tornar mais clara, porque o corpo começa a reagir, a medicação e tal. Mas, de qualquer maneira... muita gente, talvez, não sei porquê, passou batido por essa possibilidade. Se prefere atacar a idoneidade dos médicos, a capacidade, e em relação a isso, inclusive, colocaram até a credibilidade do próprio treinador, o Ancelotti, que ele teria sucumbido a pressões de patrocinadores, a pressões do Neymar, a pressões da CBF, a pressões da FIFA para ter um Neymar, para ter Cristiano Ronaldo, Messi e Neymar numa Copa do Mundo mais uma vez. Enfim, e eu gostaria de trazer aqui para conversar.

0: Com a gente, com alegria, o doutor João Polidoro, que é ortopedista esportivo do Hospital Alemão Oswaldo Cruz, uma das principais instituições, um dos principais hospitais do país. Doutor João, muito bem-vindo, bom dia, boa tarde já, obrigado.
1: Oi, Fernandinho, boa tarde, obrigado. É um prazer estar aí com você. Sou teu fã.
0: Ô,
1: Em
0: doutor,
1: nome do
0: obrigado.
1: Hospital Alemão Oswaldo Cruz, aí agradecer o convite e ver se eu posso ajudar vocês aí, a gente tentar esclarecer um pouquinho mais essa questão.
0: Sem dúvida, doutor. Eu fico muito feliz de contar com o prestígio dessa instituição que é o Hospital Oswaldo Cruz. Fico muito feliz com o seu carinho, o reconhecimento pelo nosso trabalho. Muito obrigado. Doutor, eu falei muita besteira quando eu disse dessa nuvem. Ela tem um termo técnico, né? Mas essa nuvem que dificulta a visualização num primeiro momento, num exame. É possível? É real isso aí, doutor?
1: Ô Fernandinho, falando como ortopedista aqui, você foi cirúrgico, né? Você foi cirúrgico. É isso mesmo. A questão é que quando você tem um edema, é um acúmulo de um líquido.
0: Sim.
1: Então, quando você tem uma pancada, um estiramento, que são situações diferentes, né? De uma pancada ou um estiramento. Geralmente, as lesões musculares, elas não vêm de pancada. Pode acontecer, mas geralmente no futebol é um sprint, uma corrida, um esforço agudo, uma mudança de direção que pode levar a isso. Faz esse acúmulo do líquido. E esse acúmulo do líquido, no primeiro momento, ele pode enganar, pode parecer que tem muito líquido na região da inflamação e isso mascarar um rompimento. Então, você acha que não tem um rompimento, mas aquele líquido branco lá pode dificultar a visão do radiologista de falar, olha, rompeu a fibra, entendeu? Porque ele fica na frente do músculo e você muitas vezes não consegue ver.
0: E doutor, normalmente se associa um exame de ultrassom quando tem esse tipo de dificuldade para tentar chegar a um diagnóstico mais claro, não é isso?
1: Então, Fernandinho, o ultrassom seria o primeiro exame.
0: Sim.
1: Seria o exame da triagem ali inicial. A ressonância, ela dá mais detalhes. E aí você pode, num segmento, que o ultrassom, hoje eu falo que é o estetoscópio do ortopedista, você leva na mala. Então você consegue ir fazendo e vendo na hora se tem lesão, se não tem, se está piorando, se está melhorando. Só que não é uma imagem tão clara como a ressonância. A ressonância dá
0: Perfeito.
1: uma imagem mais clara.
0: Doutor, então o que a gente. Ao passar do tempo, né, de um exame para o outro, no caso do Neymar, que foi acho que na segunda-feira que ele fez o exame. Não, ele fez o exame acho que no final de semana e na segunda-feira fez o exame para a CBF lá na Granja Comari. Esse ato pode mudar a leitura do problema? Ele machucou na quinta-feira, se eu não me engano, né? Na quinta-feira à noite e na segunda-feira ele refez o exame. Estamos falando aí de 3 ou 4 dias, 4 dias incompletos, 4 dias, 3 dias completos. Enfim, nesse hiato, nesse período, é possível, através, se ele recebeu medicação, qualquer tipo de tratamento fisioterápico, que esse acúmulo de líquido tenha se dissipado e mudado o laudo inicial. Isso é viável? É cientificamente possível?
1: Sim, Fernandinho. O que que acontece? Até o aparelho de exame que você usa, mudando o aparelho, às vezes já dá alguma alteração.
0: Perfeito.
1: Existem aparelhos que são, a gente tem uma classificação lá em Tesla, em 2 Teslas, 3 Teslas, então às vezes ele dá uma qualidade melhor da imagem, dependendo do aparelho que você faz o exame. A segunda coisa é que nas lesões musculares, os médicos do esporte e o time do Santos, que tem um time maravilhoso aí de departamento médico, você não inicia com medicações anti-inflamatórias, né? Então,
0: Para não
1: esse
0: mascarar, né?
1: edema, isso, até porque o anti-inflamatório, ele atrasa a recuperação muscular. Então, assim, você não dá no primeiro momento. Aí você faz uma fisioterapia para tentar dissipar aquele edema, organizar as fibras musculares para recuperação. E aí, como é um tratamento de um atleta, então assim, ele deve fazer ali uma fisioterapia no mínimo 2 vezes por dia. Então isso aí acaba acelerando. Se você pegar da quinta-feira até segunda, ele fez ali quase o quê? 10, 15 sessões de fisioterapia no mínimo. Então isso aí já modifica ali a imagem para você conseguir enxergar melhor o que está acontecendo e até ver se não está se agravando o problema, né?
0: Perfeito. Então, eu tive o cuidado de ouvir profissionais, e agora conversando com o Dr. João Polidoro, que é ortopedista esportivo do Hospital Alemão Oswaldo Cruz, que existe essa possibilidade da mudança do laudo, ou evolução da leitura do laudo, da conclusão que se pode tirar pelos fatores clínicos, técnicos e científicos que o Dr. João Polidoro trouxe. Porque eu acho muito grave, a partir do momento que se coloca publicamente a credibilidade de um médico, de um departamento médico, de uma instituição, e principalmente se coloca em xeque um juramento clínico que o médico faz, um juramento pessoal que o médico faz quando ele termina a sua profissão e assume que ele é um médico, que ele, a partir daquele momento, ele está habilitado para cuidar de pessoas. Então, é muito complicado esse tipo de situação, doutor. E para a gente deixar claro para quem está ouvindo, então, o exame, num primeiro momento, poderia estar trazendo uma lesão mais leve, e com todo esse trabalho de fisioterapia, o tempo que passou, o alinhamento das fibras, a dissipação de um possível coágulo, acúmulo de líquidos que tenha por ali, a leitura de um segundo exame, ela poderia mostrar o que realmente mostrou, que ele tem uma lesão de grau 2. Aí, além do que, como o senhor disse, um outro detalhe que muito importante, a qualidade dos aparelhos que avaliaram o Neymar. Por ser um atleta de primeiro nível, eu acredito que ele tenha usado os melhores equipamentos possíveis à disposição, até por toda essa circunstância que envolvia. Então é claro e transparente, cristalino a gente poder dizer que houve uma mudança do primeiro para o segundo exame no resultado, mas ela também ela pode estar baseada em situações clínicas, como o senhor colocou, né, doutor?
1: Com certeza. Se você pensar assim, ó, lesão grau 1, é um edema só, não tem lesão de fibra muscular.
0: O edema é um sangue, é líquido, né, doutor?
1: É um líquido, um hematoma, sim, um líquido que se acumulou ali, que pode ser uma pancada, pode ser uma inflamação só de um estiramento leve, o grau 1. O grau 2 rompe algumas fibras. Então, esse grau 2, ele é muito amplo, ele pode ser rompimento...
0: Mais perto do 1 do que mais perto do 3, que é o total, não é isso?
1: Exatamente, pode ser um rompimento do grau 3. Agora, outra questão é posição, se é mais perto do meio do músculo ou mais perto do tendão.
0: Que é mais perigoso quando é perto do tendão, né?
1: É pior, isso, a recuperação é mais lenta se é mais próximo do tendão. E aí, obviamente, isso aí, a equipe médica, não, geralmente não fica divulgando, até por questão de ser um dado clínico do paciente.
0: Preservação,
1: né?
0: Não é uma coisa... ética médica.
1: Preservação, exatamente. Então, assim, a recuperação, se o time médico está confiando que ali próximo ali do início já da Copa ele esteja apto de alguma forma, né, que vai ter que ser examinado, ver se não tem dor, vai ter que fazer o treino, né, ver se depois do treino não fica com dor, os exames para ir acompanhando se isso não está piorando ou se está evoluindo para um caminho bom, porque às vezes demora até 6 meses para assumir um edema numa imagem, entendeu?
0: E mas isso depois, não impede de você ter um desempenho, no caso de um atleta profissional, você vai tratando, você vai cuidando.
1: Você vai tratando, aí você vai ter que avaliar, fazer medida de força do lado bom e o lado lesionado tem que estar ali com os 90% da força do lado bom. A gente faz muito teste do vestiário, né? Eu tive a oportunidade de trabalhar na CBF em 2011 e 2012 com o time feminino do Brasil. E a gente fazia muitos testes de vestiário, né? Então, assim, quando tem uma lesão muscular leve e que o atleta treinou, não teve dor ali 24, 48 horas, e aí depois a gente faz aqueles sprints, mudança de direção, corrida no campo, teste com fisioterapia, de medida de força, tudo isso. E aí a gente volta o atleta, porque ele não pode reclamar, ó, não tá doendo nada. Porque às vezes tudo tá bom, mas o atleta ainda sentiu dor, não resolveu ainda. Então o exame não consegue dizer para mim, ó, pode voltar.
0: Ele, né? Não mede a dor, né? Problema.
1: Não vai medir. Então é aquela coisa assim, também tem os dois lados. Tem um atleta que a gente brinca e fala o chinelinho, que às vezes o atleta sarou, mas ele fala que está com dor, não quer jogar, né? Então ele... E tem o contrário, que ele às vezes sente alguma coisinha, mas aquela vontade de voltar, e aí ele fala, tô bom, e quer voltar, entendeu? Então isso também é uma coisa difícil de avaliar, porque tem essa parte subjetiva também, né?
0: E tem uma coisa, doutor, que é muito séria, esse tipo de lesão na panturrilha, ela não tem só consequências musculares e locomotoras, ela pode ocasionar uma trombose, Ela pode ocasionar uma embolia, um TEP, alguma que é um tromboembolismo pulmonar. Ela pode ter sequelas e consequências graves. Então,

0: Brincar com esse tipo de situação, olha, tava bom aqui, agora tá ruim, pode colocar em risco a vida de qualquer pessoa.
1: É, com certeza, assim, isso tem que tomar cuidado, não pode, com certeza, subjugar por causa de uma questão ali, de uma imagem. Eu acho que agora tem que ir levando essa questão de ter mudado ali, né, a questão do diagnóstico, H1, grau 2, é simplesmente uma questão da imagem, né? O tratamento, com certeza, é o mesmo nessa
0: Sim.
1: fase. Então, assim, é importante a gente torcer, lógico, para a recuperação mais rápida possível e com segurança, né?
0: Ok. Queria agradecer demais o Dr. João Polidori, ortopedista esportivo do Hospital Alemão Oswaldo Cruz. Sábado de manhã, a gente incomodando, deve ser seu dia de folga. Mas eu queria agradecer demais e agradecer todo o corpo clínico também do Hospital Alemão Oswaldo Cruz, que é uma instituição que merece todo o nosso respeito, a nossa solidariedade, porque também tem um trabalho filantrópico maravilhoso, que às vezes não aparece, mas a gente sabe que é feito, o atendimento aí a muita gente necessitada. Doutor, muito obrigado pela sua atenção, um grande abraço a todos os profissionais aí, os seus esclarecimentos são muito importantes, porque cabe a nós aqui, jornalistas, mostrar os dois lados da história. O lado da situação, da mudança de rumo que tomou a proporção da lesão do Neymar, e a gente mostrando que clinicamente essas variáveis elas existem, elas são possíveis e em muitos momentos elas acabam sendo deixadas de lado, ou não sei se é por desconhecimento, negligência ou por qualquer uma dessas situações. Muito obrigado pelos esclarecimentos, doutor. Um grande final de semana, viu?
1: Fernandinho, eu que agradeço, muito obrigado pelo convite aí. O Hospital Oswaldo Cruz está à disposição. Qualquer novidade aí de lesões na Copa, se vocês precisarem aí da gente, pode acionar, estaremos aqui a postos, viu? Um grande abraço.
0: Obrigado a todos. Vou incomodar muito o senhor.
1: Boa, obrigado. Um abração, bom final de semana.
0: Muito obrigado pelo pronto atendimento. Logo pela manhã, já o nosso querido produtor aqui, o Guilherme Maciel, entrou em contato com o Dr. Polidoro para conversar com a gente. E olha, antes da gente começar o nosso bate-papo com os ouvintes, eu queria mandar um grande abraço aqui para a dona Simone Pérez da Silva, que é a mãe do nosso Guilherme Maciel, está se recuperando de um probleminha, ela está internada. Dona Simone, boa recuperação, fique bem. Seu filho está aqui, profissional excelente, que ajuda a gente a construir todo sábado aqui o Mundo dos Esportes. Um beijo grande para a senhora. Fala com a sua mãe, Maciel.
2: Um beijo, mãe. Um abraço. Você deixa a gente preocupado. Você é muito forte, mas assim, melhores, se cuida, que a gente tá aqui todo mundo torcendo por você.
0: Um beijo, dona Simone. Fica com a gente aqui. A corrente é positiva de todos nós, os ouvintes, todo mundo que está ligado na Bandeirantes. Bom, minha gente, a parada é a seguinte: nós trouxemos um outro lado dessa história. E a gente vai tentar trazer um contexto para contar com a participação de vocês, como sempre a gente faz o 99904-8756. Neymar sofre um problema num jogo do Santos. Vai fazer o exame na sequência e é constatada uma lesão na panturrilha, na famosa batata da perna. Segundo a avaliação de momento daquele exame, era uma lesão mais suave, grau 1. As lesões musculares elas são classificadas em grau 1, grau 2 e grau 3. Grau 1 é o mais ou menos, 2 começa a ficar esperto, na 3 o bicho pegou. Então, existe prazo de recuperação e toda essa situação. E se levantou aí uma série de teses que a CBF sucumbiu à pressão do Neymar, o Santos acabou enganando a CBF. Lembrando que preparador físico do Santos trabalha, está na CBF, na comissão técnica que vai para a Copa, fisioterapeutas também. Fora a capacidade e a idoneidade e também já os longos anos de estrada do Dr. Sogaibe dos Santos, do Rozan, que é fisioterapeuta, campeão do mundo com o Filipão em 2002 na seleção brasileira, o Ricardo Rosa, que é um profissional também que trabalha com o Neymar, com o Santos e também na seleção brasileira, preparador físico. Enfim, o nosso papel aqui não é defender nem atacar ninguém, na minha visão. E nós trouxemos um outro lado que, em muitos momentos, ele foi ignorado. Ele foi ignorado, essa possibilidade clínica que a gente trouxe para vocês de uma alteração em alguns dias do exame por causa de circunstâncias que o corpo oferece. O exame, o derrame lá, o edema, pode mascarar num determinado momento o que aconteceu realmente. Dificulta o trabalho de leitura da máquina, dificulta o trabalho do médico que vai fazer o laudo. Então a gente tem tomar cuidado às vezes com as informações. O Ancelotti perdeu a mão, o Ancelotti sucumbiu à pressão. O Ancelotti não

0: essa bola toda, nós não estamos aqui para isso. A nossa função aqui é trazer os fatos, todos os lados possíveis da notícia, e você tira a conclusão. E a sua conclusão você vai colocar agora para a gente aqui no 99904-8756. CBF errou, como disse o Ancelotti hoje, que vai segurar o Neymar se ele não puder jogar no primeiro ou no segundo jogo, se ele vai ficar com o grupo até o final da Copa do Mundo, e tomara que seja até a decisão com a seleção brasileira levantando mais um caneco. É difícil, improvável? Não. Futebol é assim, a gente sabe como começa, não sabe como termina. O Ancelotti perdeu a mão, ele sucumbiu à pressão do sistema, o sistema foi mais forte que o Ancelotti, o sistema, nesse episódio do Neymar, ele venceu mais uma vez? É a sua vez. 99904-8756, brilha!
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2: Boa tarde, Fernandinho. Grande Ayrton Dias na parada. Fernandinho, vou fazer uma pergunta para você. Você é jornalista antigo, macaco velho. Escuta a Bandeirantes dioturnamente. Vou fazer uma pergunta. Falar do Neymar é mais fácil do que correr atrás de outras pautas? Responde só isso pra mim. Não aguento mais, velho. Há 90 dias vocês falam desse Neymar. Nós temos... Fala do João Fonseca hoje, alguma novidade aí pra nós, Fernandinho. Abraço, Serginho Paraná, ele é Porchat, 20 Bandeirantes.
0: Ô, Serginho, eu não crio fatos. Eu trago o fato pra discussão. E o fato hoje, às 9:30 da manhã, foi a confirmação que Neymar vai continuar na Copa do Mundo. O meu assunto ia ser outro. Mas eu não posso abrir mão do fato para trazer isso para vocês. Eu não tenho esse direito de fazer o programa para o que eu acho. Eu tenho que fazer o programa para vocês. E essa é a preocupação. Tanto é que o Guilherme Maciel correu rapidinho para falar com o Dr. João Polidoro. E eu já desde quarta-feira estou conversando com vários médicos para tentar entender o outro lado da história. Eu não crio fato. O fato é esse. O fato é a seleção brasileira. Era a possibilidade ou não de corte do Neymar. A fraude que muitos disseram que houve, que foi realizada pelo Santos na omissão. Porque a gente pode pecar por participação ou por omissão. O Santos teria omitido o fato, segundo muitos, que o Neymar estaria com uma lesão muito mais grave do que ele tem. Que foi constatado no segundo exame de imagem que foi feito nele, já sobre a alça da CBF. Então, minha gente, eu não posso me permitir aqui ver situações que foram relatadas e você não trazer para discussão, é o que interessa. Eu poderia falar de qualquer coisa. Vamos falar de hoje, da rodada do Campeonato Brasileiro. Mas o que é mais relevante nesse momento? O João Fonseca, sem sombra de dúvida, merece os nossos aplausos e vai continuar merecendo. Mas os fatos se sobrepõem. A necessidade do debate, da informação, ela se sobrepõe. E é o que aconteceu. Hoje, pela manhã, o técnico da Seleção Brasileira trouxe um fato novo. E o fato novo, mais uma vez, está relacionado ao Neymar. Eu não inventei o fato, eu não forcei uma situação. Eu trouxe uma nova versão de uma discussão para vocês, para quem não conhecia, que existe essa possibilidade clínica de que tenha havido uma mudança no quadro do Neymar por uma questão fisiológica que a ciência deixou claro para vocês através do Dr. João Polidoro. É lógico que tem muita coisa para falar, mas os fatos se sobrepõem. Eu não faço jornalismo para mim. Facionalismo para vocês. E a minha obrigação é fazer o que eu estou fazendo. Desculpe se não lhe agrada, mas é o fato, irmão. E o fato, ele tem prioridade. Não é a opinião que gera fato. É o fato que gera opinião. E por aí a gente se governa aqui no mundo dos esportes.
3: É, Fernandinho! Agora eu quero ver. O Neymar, daqui a pouco é a costela também. Daqui a pouco é a coxa. Depois o joelho. Pelo amor de Deus, velho. Nossa, que babaú tanto do Neymar. Não só como tu, não. O Quesada também, vou te falar. Agora eu quero ver. Um abraço, Jumar, Maitá, São Vicente, Baixada Santista. É nóis, Fernandinho. Dá-lhe o Neymar. Machucado, bichado. É nóis.
4: Boa tarde, Fernandinho. Aqui é o Leandro do Inter Paulista.
1: O Fernandinho, então, sobre o Neymar.

0: Neymar, né? Sempre se fala sobre o Neymar. É, jogador contundido não deveria ter sido convocado. Ele, como ele está contundido, deveria ter sido cortado. Lógico que deram um prazo para ele de recuperação durante a Copa. Fernandinho, minha opinião, Copa do Mundo não é preparatório, não é pré-temporada. Tem que entrar 100%. Essa é a minha opinião. Mas respeito a opinião dos outros. Um abraço, Fernandinho. Sou seu fã, Fernandinho.
1: Boa tarde, amigos da Rádio Bandeirantes e os ouvintes. Enfim, né? Jorge Jesus estava certo. Há 2 anos atrás ele falou isso aí. E aí a prova tá aí. Um ex-jogador em atividade. Boa tarde.
2: Boa tarde, Fernandinho. Aqui é o Fábio Pimentel de São Vicente, Baixada Santista. A questão é a seguinte: a gente está esperando um Neymar que ele já estava mal no Santos. Se fosse um Neymar que tivesse decidindo jogos, tivesse voando, é uma coisa. Agora é um Neymar que já vinha capenga. Só vai piorar. Tendência é piorar. Participação dele na Copa vai ser péssima, igual a da seleção.
1: Boa tarde, amigos da Rádio Bandeirantes e os ouvintes. Enfim, né? Jorge Jesus estava certo. Há 2 anos atrás ele falou isso aí. E aí a prova tá aí. Um ex-jogador em atividade. Boa tarde.
3: Oi, bom dia Fernandinho, tudo bem? Marcos Antônio Pirassununga, São Paulo. Deixa eu falar uma coisa para você, quanto a esse negócio aí de ficar julgando aí a equipe médica do Santos, eu acho que é muito falta de ética, entendeu? Principalmente vir ao público. Mas eu penso o seguinte também, você não acha que é um pouco do interesse do Santos também ter o Neymar na seleção? Independente, sabe, do que estão falando aí, isso aí da equipe médica aí. Porque, assim, se o Neymar não for para a seleção, o Santos vai deixar muito de ganhar também, né? Mas é como você falou, também acho muita falta de ética. E só penso também o seguinte, que estão convocando o Neymar e ele não está nas melhores condições. Você não acha muito arriscado, se for o caso dele não ir, cortar ele no final para botar um outro jogador em cima da hora? Tá bom? Marcos Antônio Pirassununga, São Paulo, Palmeiras.
4: Hoje pela manhã, o Ancelotti já confirmou que o Neymar vai de qualquer maneira.
5: Alô, Fernandinho, nota 10. Sou Vanderlei Mogiana Souza. Nota 10 para Marcel, por recuperação para a mãe do Marcel. Que Deus abençoa, que vai dar tudo certo, em nome de Jesus. Tá bom, Fernandinho? Aí nesse programa seu hoje aí, muitas pessoas vão falar mal do Neymar, hein? O Neymar, quem se recuperar, dá a volta por cima e jogar na seleção. Sou Vanderlei Mogiana Souza, sou fã de todos vocês. 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FM São Paulo. É nóis, Vanderlei Mogiana Souza.
6: Boa tarde, Fernandinho, Tarcísio de Mogi das Cruzes. Eu acredito que o técnico Ancelotti ele sofreu muita pressão, hein, por parte da imprensa, por parte da patrocinadores aí, né? Que o Neymar é visível, né? Ele joga no Santos algumas partidas e já tá lá de novo no departamento médico. O cara parece que não se cuida. Estranho, né?
2: Boa tarde, Fernandinho. Aqui é o Fábio Pimentel de São Vicente, Baixada Santista. A questão é a seguinte: a gente está esperando um Neymar que ele já estava mal no Santos. Se fosse um Neymar que tivesse decidindo jogos, tivesse voando, é uma coisa. Agora é um Neymar que já vinha capenga. Só vai piorar. Tendência é piorar. Participação dele na Copa vai ser péssima, igual a da seleção.
4: Pô, mas eu não. Você acha que o Ancelotti é louco, velho? O dele tá na reta, cara. Você acha que ele vai deixar barato? Ou você acha que os outros jogadores também não. Meu, os caras gostam do Neymar, mas se fosse atrasar ao lado, a galera ia falar. Porque todo mundo quer ganhar, irmão. Futebol é isso. É coletivo, mas é o esporte mais individual que tem. É o esporte mais individualista, melhor colocando, que tem. Todo mundo quer se dar bem, quer ganhar, é único, tudo bem, através do coletivo, mas o cara quer saber dele ter sucesso. Você acha que os caras, se o Cancelotti, se o Neymar não tivesse condições, ia fazer porque o Neymar tem olho azul? Ia fazer, convocar o Neymar por causa disso? Os outros caras iam chamar o Neymar porque ele é bacana, porque ele tem olho azul?

0: Ali na CBF, quem manda é o sistema, rapaz, é empresário, é patrocínio. É que nem tava falando o Capelani ontem, essa noite, eu tava assistindo o programa dele lá, o Esporte em Debate. Se fosse outro jogadorzinho, já tinha sido cortado da seleção, Fernandinho. Mas o Neymar é poderoso, rapaz.
1: Não, ele é bom de bola, é a mesma coisa, o Depay, não jogou no Corinthians, a Holanda levou, o maior artilheiro da história da Holanda. Jogou um pouquinho agora, quem nem sabe se vai, como é que ele vai chegar para a Copa. Já levaram o Platini arrebentado, já levaram um monte de jogador.
2: O Yamal tá
1: E o Yamal
2: machucado.
1: tá machucado também, se bobear não vai jogar a primeira fase, e a Espanha levou, porque só com o Neymar vocês batem pesado, velho. Ah, porque só você defende o Neymar, não defende o Neymar, eu tô dando fatos para vocês. Como o Maciel trouxe agora aqui, Depay tá aqui no nosso quintal, foi meia boca. O Yamal, a Espanha tá levando, não sabe se tá na mesma situação do Neymar, não sabe se vai poder jogar. E por aí vai, mas aqui para nós não vale, para nós é sentar o porrete.
3: Ô Fernandinho, boa tarde, meu parceiro. Band 107.3. Só uma ressalva rapidinha aqui. Se o Neymar fizer um golaço no final da Copa, tô nem aí, meu filho. É Hexa. Um abraço, é o Márcio de Guarulhos.
1: Outro, lembrou aqui bem o Maciel, o Piquerez, o Arrascaeta, estão indo para a seleção uruguaia também, tudo vem de cirurgia, arrebentado.
2: O Mbappé estava
1: O
2: machucado.
1: Mbappé também tá pendurado. Cara, mas não, quando é nosso aqui tem que sentar o porrete. É o que a gente faz com quali... Cara, como o brasileiro é bom para dar machadada, velho.
4: Fernandinho, boa tarde. Ótimo programa. Você é um ótimo profissional do esporte. Mas mudar a pauta um pouco, cara. Tem muito mais jogador lá na seleção, tem. Sem seu Neymar, a pauta muda a pauta um pouco. 90 dias falando só do Neymar. Pelo amor de Deus. Pelo amor de Deus. Cansa os ouvidos. Gosto mais do programa, mas tá cansativo. Muda a pauta um pouco, mano. O futebol tem meio de campo, tem lateral, tem zaga, tem meio atacante, tem atacante, tem o centroavante, não tem só o Neymar não, aí. Pela...
1: Tem goleiro, tem técnico, e o técnico da seleção brasileira, hoje, às 9h30 da manhã, há 4h10 atrás, ele disse que o Neymar vai para a Copa com uma perna só, sem perna, de qualquer jeito, ele vai. Então o fato é esse, por isso que a gente está falando do Neymar, irmão. Eu não acordei e falei, vou falar do Neymar. O assunto ia ser outro. Para a verdade, eu não tinha nem assunto, eu estava tentando achar algo relevante, que merecesse nossa discussão aqui. Mas foi o técnico, às 9h30 da manhã, que falou: o Neymar vai, nem que for de muleta. E aí sou eu que inventei essa parada? Não. A gente navega conforme os fatos, irmão. A importância aqui é o fato, não é a minha cascata. Por isso que a gente abre para vocês, senão vai ficar 1h30 aqui falando à vontade. E vocês ouvindo. Ia ser chato demais, né? Eu prefiro ouvir vocês. Mesmo quando levo borrachada. Vambora.
5: Alô, Fernandinho.
3: Oi, Fernandinho. Tudo bem? Boa tarde a todo o pessoal daí que está ouvindo, a você especialmente. Pô, meu, eu vou falar um negócio, Fernandinho. O pessoal que está. Estou ouvindo o pessoal falando, mas, meu, tem que tentar de tudo com o Neymar. Em última instância mesmo, meu. Ancelotti tá certo, meu. Vai ter que levar porque tem que levar. O cara é técnico, é experiente, tem bagagem e pronto, meu. Nem se ele tiver com 50%, 40%, ele tem que ir. Meu, pessoal, é tudo antipatriota, meu. É um meio estranho, meu. Eu não sei por que falar isso. Parece que tem um. Bom, deixa pra lá, Fernandinho. Tá dada a minha opinião aí.
6: Fernandinho, boa tarde. Aqui é o Neves de Barretos, Bombeiro Alegria. Ó, torcendo aqui pela seleção, junto com as crianças em tratamento no Hospital de Amor aqui de Barretos. E é isso daí. Torcendo por todos os jogadores aqui e obrigado por sempre trazer informação para nós aí.
7: Boa tarde, Fernandinho, David da Zona
1: Oh,
7: Leste.
1: pera, eu tô, desculpa interromper. Você já volta, David? Meu amigo que tá aí no hospital.

0: do amor de Barretos. Força nesse tratamento, nos seus familiares, e parabéns para o pessoal do Hospital do Amor de Barretos, para o pessoal que faz a festa do peão de boiadeiro. É uma das maiores instituições de atendimento ao câncer do país. E tudo de graça. Tudo de graça. Força aí, obrigado por nos acompanhar e parabéns aos idealizadores, aos caras que diariamente, a todos os profissionais que lutam para trazer uma melhor condição de vida para os pacientes que enfrentam essa luta tão difícil, que eu sei, eu vivi isso na pele com a minha mãe, eu sei o que é e quanto é importante o amor que essas pessoas passam para as pessoas e quanto esse amor é importante e fundamental na recuperação. Por isso o nome Hospital do Amor. A gente tem que bater palma e apoiar todos os profissionais, idealizadores, gestores, médicos, enfim, todos, o faxineiro, o cara que recebe a galera, todo mundo. E ó, força aí, meu irmão, continua com a gente, todos aqui na torcida, mandando energia positiva para você e para suas crianças aí.
1: Boa tarde, Fernandinho, David da Zona Leste. Fernandinho, é Neymar, vamos torcer para ele se recuperar e para dar tudo certo. E esses orelhudo, pé de rato aí, temos que falar da Copa. A gente espera 4 anos para falar da Copa. E quando tá chegando a Copa e o assunto relevante, as pessoas querem falar de outra coisa. Tem que falar da Copa. França fala de Copa, Espanha fala de Copa, Alemanha fala de Copa. E a gente vai falar do quê? Ah, meu Deus, hein? Ajuda nós aí.
2: Boa tarde, Fernandinho. Claudinho Teixeira, São Bernardo do Campo. Então, eu não vi nesse tempo que o Neymar ficou no Santos, depois que ele voltou, não convenceu até agora. E fica nessa dúvida, né? Contundido ou não contundido. E se fosse um outro jogador sem nome, se fosse um outro jogador da seleção, com certeza teria sido cortado e levado o Pedro ou então o João Pedro. Então, estão tentando a sorte, a verdade é essa. Sei que o Brasil vai ganhar com isso.
0: O Ancelotti deve saber, porque ele que fez a escolha. E todo esse essa condescendência com essa situação do Neymar se explica porque ele é melhor do que qualquer um que está lá. Ah, mas ele não está jogando. Não está, mas pode vir a jogar. E quem escolheu foi o Ancelotti, ele é o responsável. A gente não queria o Ancelotti, agora a gente não respeita as decisões do Ancelotti. Nós não queríamos o principal técnico do mundo, o cara que mais ganhou 5 Champions, o único que ganhou as 5 principais ligas da Europa comandando equipes no comando da seleção brasileira. Agora a gente não respeita a decisão do técnico. Se ele escolheu ficar com o cara, algum motivo tem, ou você acha que do tamanho que ele é, com a bala que ele tem no bolso, com o nome que ele tem, ele vai arriscar a credibilidade dele, levando o Neymar porque alguém fez pressão? Ou porque o patrocinador, ele entrega o boné e vai embora, irmão. Ele sai por cima. Ah, estão aqui, me forçaram contra convocar fulano e tal, eu não aceito, estou indo embora. Ele tem tamanho para isso. Agora a gente fica aí duvidando da idoneidade, da capacidade, da palavra do cara. A gente precisa decidir o que a gente quer. Queria o Ancelotti e agora não confia nas decisões do cara? E aí, qual é?
3: Bom dia, Fernandinha. Anselmo, Rio de Janeiro. Neymar tá bichado, vai contaminar o luto todo. Tá errado ter chamado ele. Anselmo, fez igual aos outros. Se deu o braço torcer pra CBF. Tudo faria mesmo saco.
4: Fala, Fernandinho, beleza? Boa tarde. Ô, Fernandinho, eu particularmente fui contra a convocação do Neymar, né? Acho que essa situação do Santos aí é sobre a parte médica dele. Eu acho que não foi o Santos, também foi o staff do Neymar, o próprio Neymar, para poder falar não a verdade, né? Mas enfim, a gente precisa parar de ser um tribunal de júri, parece, e agora tem que torcer para a seleção. Tem que torcer para o Neymar e torcer para a seleção. Um grande abraço, Júnior Vilar de Americana.
0: Fala. Ó, eu não tenho procuração para defender ninguém. Não tenho, não estou defendendo o Santos. Eu estou defendendo a idoneidade que tem que ser preservada dos profissionais. Os caras que atestaram

0: essa informação inicial para a CBF, são profissionais de longa data no esporte, profissionais competentes, que eu conheço e são sérios. Essa história de pressão, de staff, meu irmão. O Ancelotti é maior do que qualquer jogador da seleção brasileira. Até que o Neymar, ele é maior, pelas conquistas que ele tem. Ele ganhou mais que o Neymar. Ele é maior que o Neymar esportivamente. Então, gente, você acha que o cara vai se submeter ao capricho de alguém? Vocês estão loucos, cara. Vocês estão loucos.
1: Fala, Fernandinho. Aqui é o Dante, do Guarujá. O que você acha desse negócio aí de show no final da Copa aí, show de não sei quem? Você não acha que vai prejudicar o espetáculo? Um abraço aí. Vamos parar de falar de Neymar aí, galera. Fala, Fernandinho. Aqui é o Dante, do Guarujá. O que você acha desse negócio aí de show no final da Copa aí, show de não sei quem? Você não acha que vai prejudicar o espetáculo? Um abraço aí. Vamos parar de falar de Neymar aí, galera.
0: Tá bom, dá um alô lá pro Ancelotti pra ele não falar mais do Neymar. Ele falou hoje às 9h30 da manhã na entrevista coletiva dele. Show! Acho que não, bola rolando não atrapalha. Acho que é normal, tem um monte de esporte. Eu não gosto, acho que tem que ir lá começar o jogo e a bola rolar. Mas enfim, os caras querem vender melhor um espetáculo televisivo e tal. Vambora.
2: Ô Fernandinho, boa tarde. Ô Fernandinho, pega o Neymar, leva pra sua casa, Fernandinho. Que aí você vai ter ele o tempo inteiro. Você vai ficar olhando pra ele o tempo inteiro. Você vai ficar idolatrando. O Neymar que você fala, todo mundo conheceu. Só que o tempo passou. As más decisões dele também levou ele a essa situação. Então para de puxar o saco. Vamos falar do João Fonseca.
0: Tá bom. Mais uma vez, vou ligar pro Ancelotti, que eu tenho o telefone dele, falar, ó, não fala mais do Neymar, hein? Não fala mais que ele vai pra Copa do Mundo, mesmo ele estando machucado, que ele pode não jogar a Copa, mas ele vai de qualquer jeito. Eu vou ligar lá pro Ancelotti. E, meu irmão, não é puxar o saco. É ser antítese da sua postura, de ser contra, de não torcer para um brasileiro ter sucesso, não torcer para o melhor jogador do futebol brasileiro nos últimos 15 anos. Que está passando um momento difícil, está com um problema, não há dúvida. É você e muitos que torcem contra. Vocês que parecem que são frustrados, só vivem com o mal. Só querem o mal das pessoas. Meu irmão, eu não tenho procuração de ninguém, eu não tenho telefone de ninguém. Mas eu tenho a minha convicção. E eu tenho a coragem de vir aqui com a minha consciência limpa e ouvir o que você está dizendo e as pessoas pensam. Como você pensa dessa maneira, tem inúmeros que pensam como eu. E a minha função é não ter medo, eu não preciso te agradar, eu não preciso falar. Se eu falasse o que você quer ouvir, porra, você ia estar aqui me aplaudindo. Porra, você é demais, você fala o que eu quero, tá xingando todo mundo, tô dando berro. Meu irmão, cada um é governado pela sua consciência. A única diferença que eu tenho para vocês, que aqui no programa ela acaba deixando de existir, é que vocês também têm um microfone para falar. Vocês têm o canhão da Rádio Bandeirantes para se expressar. Eu não fico só eu falando. Eu falo e vocês falam. E às vezes parece que as pessoas não conseguem entender o valor que a Bandeirantes dá para a sua opinião. Como a gente caminha junto com essa abertura que nós abrimos aqui na Bandeirantes. E é toda a programação da Bandeirantes assim. Aqui no Mundo dos Esportes, num espaço maior pela condição que nós temos de horário. Mas parece que vocês não dão valor. Eu não estou puxando o saco de ninguém. Não ganho nada. Não tenho, não, nunca pedi uma camisa para jogador de futebol, irmão. Quando meu pai era vivo, cara, ele ficava dando camisa para todo mundo e eu comprava. E ele não sabia que eu comprava. Porque eu não ia pedir. Chegou um dia que eu falei, pai, a parada é a seguinte. 10, 15 camisas por mês vai meu salário. Falei, a maneira aí não dá. A parada é assim. Pô, eu não sabia. É porque eu não puxo saco de jogador, irmão. Eu sou respeitado por jogador. Eu sou respeitado pelo mundo esportivo. E acho que talvez você não tenha entendido isso. Ou você prefere ser o arauto da desgraça, de só valorizar o que é ruim na vida. Estamos um pouco distante, né, irmão? Mas aqui na vida é assim, nós estamos nessa encarnação para aprender. Ou a gente aprende e evolui. Se ficar na mesma, nós estamos evoluindo, porque nós estamos jogando fora uma oportunidade. E tem aqueles que cismam e vão continuar nessa mesma vibração. Faz parte.

0: Boa tarde, Fernandinho. Carlos aqui de Santo André, ligado. Liguei o rádio agora há pouco. Tô indo para casa, já fiz o meu hoje. Bem, não peguei o tema aí direito aí. O pessoal tá falando muito no Neymar. Não, o Neymar vai pra Copa e tá tudo certo aí. O Ancelotti, né? Já disse que o cara vai mesmo com uma perna só, como o Fernandinho frisou. É isso aí. Eu fui a favor da ida do Neymar para a seleção. E pronto. O técnico também convocou, tá lá, vamos lá. Agora vamos falar sobre a Libertadores aí, gente. Vamos falar aí do chaveamento aí, o que vocês acharam. Sou corintiano, hein, meu? Foi o Palmeiras, hein? Pegou o Cerro. Eu quase que no final da Palmeiras e Corinthians, hein? O potinho ali tava coçando ali, hein? Um abraço, Carlos Santana de Santo André.
1: Valeu, meu irmão. Corinthians pegou uma parada dura, mas eu boto fé Corinthians avance. O Palmeiras e Cerro parece que já virou sina, né?
2: Fernandes. Olha, cara, vou ser sincero. Gostei. Gosto de ver o Neymar na seleção, entendeu? Machucado ou não, entendeu? Ele tá com essa vontade, tá com esse desejo. Sou brasileiro, eu acredito na seleção brasileira, entendeu? Lógico, sempre vai ter os pró, os que é contra, os que é a favores, entendeu? Mas o bem sempre supera. Eu tenho certeza que ele vai dar o melhor dele. Não só ele, mas todos que estão ali, que foram convocados, vai dar o melhor. Pode estar desacreditado para muitos, né? Mas a grande maioria acredita na nossa seleção brasileira. Aqui é verde e amarelo. Emílio Bugaçu.
3: Ah, logo que o assunto é Neymar, não tem jeito, então vou fazer uma pergunta aí. O Neymar ganhou 50 milhões em 5 minutos por ele ser convocado. Aí ele correu o risco de ser cortado. Vou fazer uma pergunta séria agora, hein? Desses 50, quanto que o Ancelotti recebeu no Pix para manter ele lá? Ou vocês acham que isso é uma ilusão minha? Serginho Paraná, ouvinte Bandeirantes.
1: O que você tomou? Me dá um pouco aí para eu dar uma aliviada, que eu tô ficando tenso. Serginho, não existe isso, cara. Quanto o Ancelotti já faturou? Quanto o Neymar já... Ele faturou esses 50 pau? Porque o patrocínio já tava com tudo armado, ele podia ser convocado ou não. O Neymar ganha como patrocínio, com patrocínios, muito mais do que salário há muitos anos. Ele chegou a ter 14 patrocinadores pessoais. Agora eu te pergunto uma coisa. Quanto custa a sua dignidade? Quanto custa a minha dignidade? Quanto custa a dignidade do Ancelotti? Você acha que 50 milhões, que ele ganhe metade, 25 milhões de reais, faz diferença na vida financeira do Ancelotti? Eu não vou ser hipócrita aqui de dizer que eu não tenho preço. A diferença é que não chegaram no meu preço. Quanto é o meu preço? Quanto vale a minha dignidade? Quanto vale a sua? Quanto vale a do Ancelotti? Quanto vale a do Neymar? Cada um sabe quanto vale a sua dignidade. Talvez eu morra e não chegue no meu preço enquanto eu estiver por aqui. Mas todo mundo tem um preço. Às vezes ele é muito alto. Às vezes ele é inatingível. E essa que é a grande questão de cada um de nós. Quanto vale a sua dignidade? Você acha que 25 milhões é dinheiro para um cara como Ancelotti? Para mim é muito. Não sei se é o meu preço, mas é muito. Para o Ancelotti, dinheiro de pinga, irmão. Então não dá para voar nessa, viajar. E outra coisa, eu sempre falo sério com vocês. Eu não falo o que vocês querem ouvir. Eu falo o que eu penso. Agrade ou desagrade. Graças a Deus eu conquistei esse direito e a Bandeirantes me dá essa liberdade. Eu falo o que eu penso. Sempre me deu essa liberdade desde que eu comecei aqui em 93 e fui conquistando cada vez mais. Mas toda vez que a Bandeirantes me deu essa liberdade, ela sempre me cobrou responsabilidade pelo que eu falo. Então, eu sou responsável pelo que eu falo. E essa liberdade foi conquistada. E não chegaram no meu preço ainda. Talvez eu morra e não chegue. Como muitos aqui na Terra não chega no preço deles. Mas tem outros que se vendem por pinga. Aí é diferente, aí é a consciência de cada um.
4: Opa, Fernando, Paulo de São Vicente, litoral, São Paulino. Sobre essa questão do Neymar, eu tenho uma coisa muito clara. Eu sempre fui a favor que ele fosse. Mas a gente tem que pensar o seguinte. O Messi, ele foi para a Copa do Mundo, da última Copa do Mundo, que a gente não foi campeão. E ele não foi decisivo todos os jogos. Ele foi decisivo em dois jogos.

0: O Neymar tem que ser decisivo em um jogo só. Entendeu? Então ele tem que estar pronto para ser decisivo. Se vai começar na segunda rodada, ou na terceira, ou só nas oitavas, mas ele tem que estar em condições, no momento certo, ser decisivo. Abraço para todos e vamos para cima.
1: Bora, e é o
0: Bota.
1: seguinte, o Neymar, no primeiro jogo da Copa passada, num lance que não foi nem falta, o pé dele ficou uma bola. Voltou num jogo decisivo, e foi decisivo contra a Croácia. Ele fez o gol, mas a gente não conseguiu segurar a onda. A gente foi para os pênaltis e não passamos de fase. Então, já, a tua tese, ela é reforçada pelo que aconteceu na última Copa. Você tem toda a razão. Como é que você vai abrir mão de um cara que num drible pode resolver um jogo?
2: Alô, Fernandinho. Aqui é o Dr. Ezio De Martino. Estou aqui no meu consultório, sou cirurgião dentista e escutando a Rádio Bandeirantes. Sempre que possível escuto o seu programa na hora do meu almoço e vou te falar uma coisa, meu amigo. Sabe o problema do Brasil? Nós estamos sem ídolos. Nós temos a mesma idade, mais ou menos, né? Nós sempre tivemos ídolos. Pelé, Zico, Ayrton Senna, qual é o nosso ídolo? Hoje o nosso ídolo chama-se Neymar. Deixa ele lá, ué. O Zico não foi para uma Copa bichado também, bateu o pênalti e errou contra a França? Deixa ele aí, caçamba. Essa seleção não vai ganhar mesmo?
3: Boa tarde, Fernandinho. Sou caminhoneiro, estou aqui escutando o seu programa aqui na estrada aqui. Parabéns aí, Fernandinho, pelo seu programa aí. Quanto ao Neymar, aí é o seguinte, a verdade seja dita. O patrocinador quer o Neymar lá, tipo, de uma maneira ou de outra. O técnico está sendo forçado a escalar ele por causa do patrocínio. Pô, se o patrocinador quer levar o Neymar, que leve o Neymar. O importante é o Neymar estar no campo. Já que não consegue jogar, porque tá todo estrombado, põe de gandula. O patrocinador quer ele no campo, não importa se você tá jogando. Ele tem que estar no campo. Então pega ele e coloca de gandula lá, aí vai estar lá. Aí satisfaz o patrocínio.
4: Fernandinho, boa tarde. Então quer dizer o técnico Ancelotti é que dita o enredo do seu programa? Você não tem uma pauta em mente? Você vê o que está acontecendo pela manhã e joga o assunto à tarde, é isso, Fernandinho? Eu acho que Neymar cansou, Fernandinho. Tanto assunto mais relevante você me falar em Neymar. Um
1: É isso.
4: repórter carimbado como você, insistindo nesse assunto. Porque o técnico falou, aí você tem que replicar o assunto agora à tarde? André Luiz Mogi das Cruzes. Vamos mudar, Fernandinho.
1: É lógico que eu tenho que replicar. É lógico que eu tenho que replicar. O cara confirmou que ele vai para a Copa, é um fato novo. Olha, abre todos os sites, que hoje agora todo mundo gosta da internet. Vai ouvir as rádios, olha as televisões que estavam ao vivo. Entra agora nos canais de televisão que estão ao vivo. Vê se não estão debatendo a permanência do Neymar na seleção brasileira para a Copa. Existem outros fatos, mas o fato importante desportivo hoje é o que ganhou ontem o João Fonseca. E na sequência do João Fonseca veio um novo fato, algumas horas depois, que o Neymar vai para a Copa do Mundo, de muleta ou não. Esse é o fato, irmão. Jornalismo não é o que nós queremos. Jornalismo é o que está acontecendo. É o fato, é a nossa obrigação levar o fato até você, as repercussões, o que acontece, o que muda, o que não muda, o que vai ser. A gente não faz jornalismo para nós. A gente tem que fazer jornalismo para vocês. E fazer para vocês é exercer o que nós estamos fazendo. Trouxemos o outro lado da história, da suspeição que colocaram em relação aos médicos do Santos, a suspeição em relação ao Ancelotti ceder a pressões. A gente faz isso. Parece que vocês não querem enxergar, velho, não querem ouvir. Meu, eu sou escravo na minha profissão do fato. Eu dependo do fato. Esse é o problema do jornalismo e da sociedade hoje. Principalmente quando surgiram as redes sociais. Todo mundo fala, todo mundo acha, todo mundo tem razão, todo mundo tem opinião. Mas a comunicação profissional no jornalismo, ela só existe por causa do fato. É o fato que gera opinião, não é a opinião que gera o fato, irmão.
5: Boa tarde, Fernandinho. Aqui é o Fernandinho de Jundiaí, São Paulo. Então, o Neymar é tão gigante,

0: É tão amado, é tão respeitado, que ele vai para a Copa lesionado. Entendeu? Isso mostra que ele é gigante, que ele é querido pela CBF. E para quem não gosta do Neymar, tem que engolir o Neymar na Copa. Chupa, que é de uva.
1: Não, ele é importante para o técnico da seleção brasileira, ter a responsabilidade de montar um time e ser campeão. É isso. Ele é importante para o técnico, é importante para o grupo, para a seleção brasileira. Sendo importante para o grupo, para a seleção brasileira, ele é importante para todos nós. Ou pelo menos para aqueles que querem que o Brasil ganhe a Copa. Porque tem muita gente que não quer. Não sei por quê, mas não quer. Simbora ouvindo aqui o pessoal.
2: Fernandinho, é o Medoso São Bernardo do Campo. Fernandinho, Fernandinho, teu amigo Neymar, hein? Fizeram aquele alvoroço todo, comemoraram, soltaram fogos e convocou homem machucado e deixa João Paulo de fora, João Pedro de fora. Ei, Fernandinho, teu santo é forte, hein? Um abraço, bom programa, fica com Deus. Corre encher seu saco, Fernandinho, que você é gente boa.
1: Eu sei disso, mas vai encher o saco do Ancelotti que convocou ele. Não fui eu, cara.
3: Fernandinho, boa tarde. Aqui é o Ailton da cidade de Mauá. Fernandinho, porque esses caras te criticam aí, eles não entendem que você está no nível diferente. Não é no nível diferente financeiro, nem de fama, não. É que você está num nível diferente de espiritualidade e maturidade. Por isso que eles não conseguem te entender, Fernandinho. Então, Fernandinho, não perca tempo com esses caras aí, não. Bola pra frente. O Neymar tem que estar na Copa, mas tá faltando um cara lá na Copa. Sabe quem que é, Fernandinho? É você. Você deveria ser levado para a seleção para orientar e bater um papo com essa rapaziada aí para eles entenderem o que é o mundo real. Falou, Fernandinho. Um abraço.
4: Recebeu no Pix.
5: Boa tarde, Fernando Fernandes, é João de São Bernardo do Campo. Você fala que não, que para criticar, para culpar o Ancelotti que fala do Neymar. Ele falou que vai levar o Neymar, acabou. Você não precisa ficar trazendo no programa toda hora, tudo que ele vai falar do Neymar, você vai trazer no programa porque foi o Ancelotti que falou. E outra coisa, a turma fala contra a convocação, você é contra o cara. Você é a favor da convocação do Neymar, você defende o Neymar. Então tá certo o cara que te falou, leva para sua casa, meu. Fica com ele lá, assiste a Copa com ele.
1: E você fique na sua com a sua acidez, com o seu amargor. O Ancelotti é a notícia, não sou eu. Eu estou repercutindo a notícia. Não preciso levar ninguém para casa. Eu já tenho meu filho, minha esposa. Tenho uma vida boa, graças a Deus. Ganho bem, tenho um ótimo emprego. Tenho reconhecimento profissional. Entro em qualquer estádio, sou bem recebido. Entro em qualquer CT, sou bem recebido. Sou bem recebido pela comunidade esportiva. Sou bem recebido pela maioria do público, pela maioria dos ouvintes da Bandeirantes. É que aqui, velho, eu não escolho quem vai pro ar. Isso aí tá na mão do Maciel. E ele põe na sequência de que vocês vão chegando. A única coisa que não entra no ar aqui é palavrão. Às vezes escapa. Mas a única coisa que não entra no cara aqui é palavrão e política. Porque a gente não está aqui para falar disso. Se bem que eu tenho vontade de muita coisa política para falar. Mas não é o local, não é a tribuna adequada. Quem está para falar de esportes? E falar do Neymar é porque o técnico da seleção brasileira iniciou a coletiva dele falando que o Neymar vai para a Copa. De muleta ou não. E isso é um fato. Isso é um fato. Eu não sei se ele fez para acabar com o barulho, para acabar com a especulação, porque estava um tsunami isso, e esse tsunami iria até o dia 12, que é a véspera da estreia da seleção, onde poderia mudar a lista se você tivesse algum jogador machucado, que no caso é o Neymar, ou outro que tomara que não aconteça, que venha a se machucar. E, cara, eu sempre vou dar a minha opinião, que ela vai ser contrária de outras pessoas, e está tudo certo. Vocês dão a sua, dão a minha. Alguns concordam, outros discordam. Qual que é o problema? Chama-se debate, irmão. Não sei porque você ficou nervoso. Eu não consigo entender.
6: Boa tarde, Fernandinho Vilaça, de Cotia. Primeiramente, parabéns pelo excelente trabalho que você presta aí há tantos anos na Rede Bandeirantes, servindo a nós, telespectadores, ouvintes, com informações e um trabalho tão preciso. Precisamos do Neymar, sim. Ele não precisa provar mais nada para ninguém, um craque de bola. E mesmo não podendo atuar em todos os jogos, mesmo talvez entrando de forma pontual, ele

0: sim, faz uma diferença enorme para a seleção e a gente está confiante aí de que a seleção vai longe. Forte abraço, fiquem com Deus.
1: Fernando Fernandes aqui, é o Roberto de São Paulo. Seu programa tá chato, cara. Chato mesmo. Você só fala do Neymar, cara. Eu não sei o que você tem com esse cara aí que você só fala do Neymar. Pelo amor de Deus, meu. Muda, pula um pouco, fala de outras coisas. Você é um puxa-saco danado. Sai fora, meu.
2: Vou repetir, acho que pela 20ª vez no programa. Às 9:30 da manhã começou a coletiva do técnico Carlo Ancelotti. Até esse horário, até às 9:29, existia dúvida se o Neymar iria para a Copa do Mundo ou não. E não estamos falando de um jogador qualquer. Às 9:30, quando iniciou a coletiva, em determinado momento, o treinador confirmou que ele vai para a Copa de muleta, se for preciso. Então, esse é o fato. Por isso que a gente está falando do Neymar. Por isso que a gente não está falando do Vinícius Júnior, que a gente não está falando do Rafinha. A partir de agora, a gente vai começar, talvez, a falar de bola. Esse fato. Não sou eu, irmão. O problema é que você gostaria de ouvir aqui um discurso, né? Mas eu não faço. Quem dá discurso é o técnico que convocou o jogador. Quem dá discurso é o doutor João Polidoro, que falou instantes com vocês e explicou as condições da dúvida em relação aos exames. Aí você tira a sua conclusão. Não estou aqui para fazer a cabeça de ninguém. Eu dou minha opinião, trago os fatos e aí cada um tira as suas conclusões. Eu não tenho a pretensão de fazer a cabeça de ninguém. E nem você vai fazer a minha.
3: Fernandinho, boa tarde, você tá bem, meu querido? Fernandinho, será que o tiro vai sair pela culatra? Fizeram festa aí pra convocação do Neymar e tal, pessoal defendendo, é o único jogador que temos, que tal, Neymar machucado. Tá aí, Fernandinho, sei não, hein? Acho que vai dar zebra esse negócio aí. Leva o Pedro ou João Pedro, enquanto dá tempo.
4: Fernandinho, boa tarde. Claudemilson aqui de Santos. Cara, o Neymar tem que ir por diversos motivos. Com o Neymar na Copa, a gente tem mais venda de camisa. Os patrocínios aparecem mais. A criançada, quando saiu a notícia de que ele não ia mais para a Copa, eu vi vídeos de várias crianças, inclusive de filhos de amigos meus, tristes. A seleção está desacreditada. Infelizmente, não era o que eu queria dizer, mas não estou acreditando muito nessa seleção. Mas com ele, pelo menos a gente vai ter mais visibilidade. Boa tarde.
5: Toda vez eu mando áudio, meu áudio nunca vai pro ar. Eu quero ver o Fernandinho me responder. Ele é chato. Eu escuto todo sábado ele porque ele é chato. Ele fala toda vez do Neymar. Ele não tem outro assunto. Não tem outro assunto. Acho que a mulher do Neymar tem ciúmes do Fernando.
2: Fernandinho, boa. Peraí. Só, tá vendo? O senhor vai pro ar. É que pra mim é a fila, cara, que tem muita gente. Não, ela não tem ciúme, cara. Porque eu nem conheço a mulher do Neymar. Eu conheço o Neymar dentro de campo, na concentração, no treino, na seleção brasileira, no Santos, nas entrevistas que eu fiz com ele. Eu não ganho para defender o Neymar. Mas eu também não ganho para apedrejar o Neymar. Meu papel não é esse. Não é apedrejar ninguém, nem falar bem de ninguém. De novo, o fato, 21ª vez, às 9:30 da manhã, o técnico começou a coletiva e confirmou o Neymar na Copa. Até às 9:29 da manhã, existia dúvida se o Neymar iria para a Copa. Esse é o fato, irmão. Eu não inventei o fato. Eu só não posso omitir o tal do fato. É o primeiro programa esportivo da emissora. Depois que aconteceu o fato que o cara confirmou o Neymar na Copa. Você quer que eu faça o quê, irmão? É o primeiro programa esportivo após a confirmação do treinador, que começou uma coletiva às 9:30 da manhã, que o Neymar vai para a Copa do Mundo. Você quer que eu fale de quem? Do que você quer que eu fale? Me ajuda. Fala aí. Manda de novo a mensagem.
6: Fernandinho, boa tarde. Aqui é o Severino de São Bernardo do Campo. Parabéns pelo programa. Fernandinho, a respeito do Neymar, Ele já disputou três Copas do

0: mundo. Não ganhou nenhuma. E nenhuma das três ele foi protagonista. O que faz pensar que dessa vez ele vai ser? Meu, o Neymar já era. O Neymar tá bichado, já era. Não adianta levar um cara que vai ser um jogador a menos. Não adianta. O Neymar já era. Eu gosto do Neymar, mas a era dele já passou. O Neymar não tem nem mais mercado. Tá no Santos que ele não tem mercado. Um abraço a todos aí.
1: O que o senhor acha? O que te leva a pensar que ele não vai ser o protagonista? O que te dá essa certeza? Essa é a pergunta. A gente acha que alguns torcem para que não seja. E muita gente acredita ainda que ele pode ser. Inclusive o técnico da seleção brasileira, que todo mundo queria, é um dos maiores treinadores do mundo. Acho que ele acredita. Acho que ele entende um pouquinho de bola mais que nós, né?
2: Ô Fernandinho, boa tarde. É o João aqui da Praia Grande. Assunto cansativo esse do Neymar, né? Muita perda de tempo, cara. O cara já teve tanta oportunidade aí na outras Copas anterior, não fez nada. É agora que o cara tá machucado, todo estrupiado, vai fazer. Ah, cansativo. Muda o assunto, gira o disco aí, muda pra outra coisa. Chega, né, gente? Pelo amor de Deus, cansativo. Tanto assunto mais importante pra você tratar aí. E o pessoal fica comentando só de Neymar, Neymar, Neymar, Neymar. Ô, pelo amor de Deus.
1: Então vamos lá, vamos mudar de assunto. Como preparar um bolo de cenoura fofinho com cobertura de brigadeiro? Ingredientes: massa de bolo, 3 cenouras médias, 250 gramas, 4 ovos, meia xícara de óleo, meia xícara de chá de farinha de trigo, 2 xícaras de chá de açúcar, 1 colher de sopa de fermento em pó. Cobertura de brigadeiro é importante, hein? 1 colher de sopa de manteiga e mais xícara de chocolate. Os utensílios necessários: um refratário, uma tigela, um forno, uma peneira, um liquidificador e uma assadeira redonda. Vamos ao modo de preparo? Pois não. Vou falar do quê, irmão? Que é um programa de esportes. O cara foi confirmado que vai jogar na Copa do Mundo às 9h30 da manhã. Você preferiu? Vai trocando receita aqui, vambora.
3: Olá, Fernandinho, aqui é Gildásio, o Kim Sergipe, torcedor do Bahia. Parabéns, cara, pelo seu jornalismo aí, futebol, nota 10. Esquenta a cabeça não, que lidar com gente é coisa braba, viu? Primeiro, tem gente educada e tem gente mal educada. Por exemplo, cidadão mandar você levar Neymar pra casa, eu acho uma falta de educação, mas fazer o quê, né? Paciência. Grande abraço.
4: Boa tarde, Fernandinho. Antônio de Taboão, Santista. Fernandinho, o Neymar já tá na Copa. Muita gente não concorda, muita gente tá nervosa aí, tá bravo. Muita gente da imprensa também contra. Mas eu continuo batendo na mesma tecla. Se o Neymar jogar, for importante e decisivo, esse povo vai ter humildade de chegar aqui, pedir desculpa, falar que não acreditou ou vai surfar na onda do Neymar? Um abraço.
1: O que você acha?
5: Boa tarde, amigos da Band. Aqui é o Cadu do Casqueiro. Fernandinho, eu lhe conheço a long time ago. Eu sei que você é uma pessoa extremamente tranquila em relação ao futebol, né? Você é extremamente profissional. Agora, vou falar uma coisa, viu, Fernandinho? O Neymar machucado incomoda muita gente. Ele dentro de campo, então, incomoda muito mais. E tá certo. O cara não foi errado. Levou mesmo, só a presença dele já deixa o adversário aquela incomodação enorme. Um grande abraço.
6: Fala, Fernandinho, boa tarde. Aqui é o Gerson de Guarulhos. Cara, Neymar indo pra Copa, se amarrar as duas pernas dele, ele é melhor que todos os caras que tem lá. Tem que ir mesmo. Se ele vai entregar ou não é outra história. Mas vamos lá, Brasil. Não acredito na vitória, não, mas ele tem que estar lá, sim. Abraço para você, para todo o grupo aí da Bandeirantes. Abraço.
7: Boa tarde, Fernandinho. Paulo Gustavo aqui da Vila Nova Cachoeira. Eu tô desde manhã, desde a hora da coletiva, eu falei, bom, Fernandinho de novo vai falar do Neymar. Nossa, Fernandinho, toda semana é falando do Neymar, cara. Toda semana, na outra semana falou, da outra falou, da outra falou. Teve um monte de polêmica aí semana passada e você não falou e ficou falando do Neymar. Você é um puxa-saco do Neymar mesmo. Você é uma

0: Nem Marzete, como diz o Neto.
1: Bom, a parada é a seguinte: a convocação aconteceu na segunda-feira. No sábado a gente perguntou se o Neymar tinha que ser convocado ou não. Ou você acha que não era pertinente? Não era importante. Importante é falar do quê? Vamos pensar. Aí, uns dias antes, nos programas anteriores, o assunto era outro. Aí vinha a mensagem do Neymar. Aí começa a discussão entre vocês do Neymar. Não sou eu. Vocês falam do Neymar. Aí hoje. Hoje pela manhã, na entrevista primeira do técnico desde que a seleção se reuniu, ele falou do Neymar, que ele vai para a Copa do Mundo. Você quer que eu falo do quê, irmão? Que tem água em Marte? Que o nosso próximo planeta a ser desvendado é Plutão? Você quer que eu fale do quê, cara? Que é um programa de esportes, meu. O João Fonseca, como eu disse, merece todo o aplauso e tal. Aí se eu falo do João Fonseca, vocês vão falar, pô, vai falar da seleção, não vai falar do Neymar. Cara, vocês precisam decidir o que vocês querem. Enquanto vocês não decidem, a gente vai pondo vocês no ar, hein? No ar. Quem sabe em algum momento a gente chega aí. Não vai chegar numa conclusão, com certeza. Porque tem uma coisa, cara, que é muito clara na minha cabeça e não vai ficar bravo com o que eu vou falar. O ser humano é uma experiência que não deu certo. Nós temos a obrigação, porque nós tivemos o privilégio de estar aqui na Terra para tentar evoluir e melhorar. Mas que não deu certo, não deu, hein, gente?
2: Fala, Fernandinho, boa tarde, meu amigo. Guilherme aqui de São Vicente. Técnico novo, entendeu? Outros jogadores. O pessoal tá muito pessimista aí. Coloca alguém que fala alguma coisa boa aí. Cá pra nós. Se for pensar que vai perder toda vez, ninguém torceria pra nenhum time, né? E a esperança é a última que morre. Acho que essa Copa aí vai dar tudo certo. Uma hora vai ter que ganhar, né? Por que que não pode ser agora? Vai ser daqui 100 anos, 200 anos? Não.
3: Boa tarde, Fernando. Boa tarde a todos os ouvintes aí do programa. O problema do Brasil é que o Brasil, nosso país, ele está carente de craque, né? E a gente não tem muita opção, a verdade é essa. E o Neymar, ele é um jogador, ele é experiente, ele não está em sua boa forma, já passou a sua fase, mas ele tem patrocínio e uma série de outros fatores, né? Então, o que a gente tem, queira ou não queira, o que a gente tem agora é o Neymar, a gente não tem outros craques. Então, tem que levar o cara, né? Por isso, paciência, né? Um abraço.
4: Um assunto chato, não sabe? Esse assunto, estamos falando de um ex-jogador que a imprensa, assim como você, Fernandinho, está querendo enfiar de goela abaixo do torcedor, sabe? Uma das provas de que é um ex-jogador é que o PSG, que está jogando nesse momento, só subiu de qualidade. Porque o Neymar saiu, sabe? É um ex-jogador, sabe? Quer ou não, é um ex-jogador. Neymar foi convocado, não é por desempenho, por ser craque. Ele foi craque. É pelos patrocínios, sabe? Que assunto chato.
1: Pois é, o PSG foi campeão depois que o Messi saiu, depois que o Suárez saiu, depois que o Neymar saiu, depois que o Mbappé saiu. Coincidência, né? Só no Neymar arde nos seus olhos. Engraçado, né? Como é bom ser seletivo nas escolhas, né? É bacana isso. É bacana demais. Rapaz, olha, a gente tem que pensar o que vai falar, como vai falar. Vambora, Ailton.
5: Fernandinho, tem uns caras chatos, hein? A notícia do dia é o Neymar que vai para a Copa e os caras querem questionar. Quero que você fala de, sei lá, Taquaritinga e sei lá que outro time. Ô, povo chato. Quanto ao Neymar, acho que ele tem que ir. Bom, o Neymar, imagina ele em campo, ele prende dois, três e o resto do time joga. Valeu.
6: Boa tarde, Fernandinho. Aqui é o Reinaldo, aqui da Zona Norte. A Copa sem Neymar não tem graça nenhuma. Neymar, ele preenche várias coisas no futebol e na história do Brasil. Um abraço e continue apoiando o Neymar, que ele é 10. Reinaldo, Zona Norte.
1: Ô, seu Reinaldo, eu agradeço, mas não tô apoiando o Neymar. Não tô apoiando.

0: Do Neymar. Eu só trago fatos e informações. O Neymar ir pra Copa ou não, minha vida não vai mudar em nada. Nada. É só minha obrigação profissional que me governa. É isso que vocês têm que entender. Eu não sou contra nem a favor do Neymar. Eu só cumpro o meu papel, que é trazer fatos para vocês terem conclusões. E no meio do caminho, me dou o direito de dar minha opinião, porque eu conquistei isso ao longo de 4 décadas de carreira. Se o Neymar vai para a Copa ou não, não me diz nada. Não muda mais uma vez a minha vida em nada, 1 centímetro. Então, gente, por favor, me respeitem também, porque a maioria das pessoas acha que eu tenho algum tipo de benefício. Me respeite. Olha a minha trajetória, olha a minha carreira. Já tive metido em algum rolo? Já tive algum problema? Tem algo que desabone a minha conduta? Pelo contrário. Sou respeitado demais pelos ouvintes, pelos jogadores, por treinadores, por clubes. Caramba, se eu for levar com coração peludo, velho, pra falar a linguagem da rua, como é que ia ficar o negócio? E eu tento levar numa boa, não fico indignado com as suspeições que vocês colocam em relação à minha conduta. Mas me respeitem também, né, gente? Como eu respeito vocês. É isso aí. A gente vai terminando por aqui. Hoje o programa está mais curto, por isso um espaço menor para os ouvintes. Mas, de qualquer maneira, eu agradeço a participação de todos. E entendam, Neymar foi o fato esportivo desse sábado pela manhã. O fato esportivo da sexta-feira, sem dúvida, o João Fonseca. E vai repercutir por muitos anos a vitória dele para cima do Djokovic. Mas o fato esportivo da sexta, do sábado pela manhã, é a confirmação do Ancelotti que o Neymar vai para a Copa. E o primeiro programa esportivo aqui na Bandeirantes, após essa confirmação do Ancelotti, é o Mundo nos Esportes. E por isso esse assunto foi abordado. A gente vai faturar, a gente volta já já. Tem muito mais para você.
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2: A seleção marroquina será uma das pedras no caminho da seleção brasileira. Para muitos, o adversário mais complicado na fase de grupos, em que o Brasil encara Escócia, Haiti, além da seleção marroquina. E uma grande estrela desse time africano é Achraf Hakimi, lateral direito que aos 27 anos se prepara para disputar a sua terceira Copa do Mundo. Em 2018, caiu na fase de grupos, mas em 22 foi um dos principais destaques da campanha marroquina, que parou na terceira colocação, inclusive com pênalti de cavadinha contra a Espanha, que garantiu a classificação do seu time. No Paris Saint-Germain, é uma referência, campeão da Liga dos Campeões, e em 2025 foi eleito o melhor jogador africano do mundo. Seleção brasileira que se cuide, porque Hakimi será adversário logo no começo do Mundial.
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Quem está agora pela Avenida 9 de Julho, no sentido do centro, enfrenta o trânsito lento ali na altura do cruzamento com a Avenida São Gabriel e depois na passagem também entre Estados Unidos e a José Maria Lisboa. Pro bairro, lentidão da Oscar Freire até a Avenida Brasil e da Rua Turquia até a passagem pelo túnel Max Pfeffer. Vai estacionar nas ruas de São Paulo. 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
1: 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Em rodovias, a Castelo Branco agora apresenta trânsito lento para o interior. Na passagem por Alphaville, entre o quilômetro 23 e o 26 no trevo de Barueri. Depois, tem trânsito mais amarrado ali na passagem pelo pedágio do 33, mas sem paradas. Quem vai no sentido da capital paulista vai bem ali. 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
5: Você sabia que o maior artilheiro da história da Copa Libertadores é equatoriano? Alberto Spencer foi para a rede 54 vezes entre 1960 e 1972, principalmente jogando pela equipe uruguaia do Peñarol. Já entre os brasileiros, o líder neste quesito ainda está em atividade. Gabriel Barbosa, conhecido como Gabigol, que já marcou 31 vezes com as camisas de Flamengo e do Santos.
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Agora na Bandeirantes, tudo do Mundial que está chegando. Ah, minha gente, chegando não, já chegou, né? Nessa segunda-feira estaremos a 10 dias do início da Copa. Está aí mais um Mundial. E a partir de agora, você vai ter aqui na Bandeirantes todas as informações desta última semana do Mundial. Muita análise, muita opinião e tem muito assunto importante para a gente tratar e debater com todos vocês. Afinal de contas, com a aproximação do evento, as coisas vão acontecendo e a gente vai trazendo tudo isso para você. Perdeu alguma notícia, perdeu alguma informação, não se preocupe, agora a gente vai atualizar isso tudo para vocês. Estamos aqui no nosso último giro da Copa, o último, porque a partir de segunda-feira, minha gente, é Copa do Mundo na veia, é só Copa do Mundo na Bandeirantes.

0: já com a nossa equipe que estará nos Estados Unidos, com a nossa equipe que vai embarcar ao longo da semana que vem para os Estados Unidos. Então, próximo final de semana, que tem amistoso da seleção brasileira no sábado e mais transmissões no domingo também de amistosos internacionais, já falaremos dos Estados Unidos nesse giro da Copa, atualizando todas as informações para vocês. Aqui comigo estão João Paulo Capelanes, Paulo do Vale, Bruno Milhozzi, Leandro Quesada e Alexandre Pretzel. Todos bem, senhores? Boa noite, boa tarde, bom dia.
1: E aí, Gabriel?
2: Tudo certo?
1: Beleza.
3: Beleza, beleza pura. Gabriel.
1: Opa!
0: Vocês estão animados? Eu tô sentindo vocês meio cabisbaixos aí, não, eu não sei.
1: Ipi, ipi! Urra!
4: Vamos lá, gente.
5: Eu vi até o Capelanes dançando o Acauaca aqui fora. Tá, tá no clima já.
6: João Pacheco, por favor.
1: Eu tô sentindo, Capri, o Paulo do Vale. Tem que escolher um, né? Eu olhei pra você, você olhou pra mim. Tô achando o Paulo do Vale cabisbaixo. Tá lembrando o Neymar nos últimos
3: jamais.
1: Treinos aí.
3: Jamais. Jamais, jamais. Tô na expectativa. 40 dias longe de casa, longe do filho, mas vamos que vamos, né?
0: Ainda bem, viu, PDV, que agora tem chamada de vídeo.
3: É verdade.
0: Então você pode todos os dias observar o Santiago, bater um papinho com ele. Eu já contei essa história, né, que com a minha primeira Copa lá nos Estados Unidos em 94, a Larissa, minha filha, tinha nascido em março. E eu fui em maio para os Estados Unidos, eu fui com a nossa equipe técnica, fui com eles lá para a gente já ir montando a nossa estrutura no centro de imprensa em Dallas. E aí depois de, sei lá, eu tava lá já umas 3-4 semanas, eu já não lembrava mais o rosto, a fisionomia da minha filha.
1: Ô, louco.
0: É, porque eu saí daqui,
1: essas coisas,
0: saí daqui, ela tinha 2 meses. Depois de 3-4 semanas, você não tem mais noção. Aí liguei pra minha esposa, peguei o telefone, liguei pra ela e falei, olha, tira uma foto da Larissa e manda pra mim aqui,
1: nossa,
0: que eu não lembro mais como é que é. Aí ela tirou a foto, foi lá, revelou a
1: foto.
0: Olha
1: o trampo, hein?
0: Colocou no correio e eu recebi no hotel lá depois de uma semana a foto da minha filha que ficou pendurada lá no quarto.
1: E quando você encontrou depois de tanto tempo?
0: Ah,
1: que demais.
0: É
1: o titio, né?
6: Ô, Mel.
1: Titio.
6: Ô, Mel.
1: Ela
6: titio.
1: Ô, Capri, e a rapaziada hoje tem uma facilidade, hein?
0: Ah, hoje é isso, ó. Todo dia o PDV vai ver o Santiago.
1: PDV, vão ver todo dia.
0: Graças a Deus. Vai ser todo dia.
1: Graças a Deus. A filhinha do PDV, não. Tá sabendo, né, Capri?
3: Claro, filhinho, cara. Moleque.
1: Ai, menino.
3: Outro moleque.
1: Torcedor do Guarani.
3: João. Salvador.
1: Mentira.
3: Salvador.
1: Você tá vendo
3: Salvador.
1: Muita Casa de Papel, velho.
3: Santiago e Salvador.
1: Ele tá vendo muita Casa de Papel, que o nome dos personagens. Não, o nome dos personagens é tudo nome de cidade,
3: pô. É verdade.
1: Eu achei que você vai assaltar um banco daqui a alguns anos. Chamar o PDV de professor.
6: Uma dica, pegue aí, para o Salvador, torcer pro Guarani pra dar uma compensada.
3: Tá certo.
0: Ô, PDV, mas vai ter uma tentativa por uma menina ou...
3: Não, agora? Chega.
1: Chega.
3: Fechou
1: a fábrica.
3: Fechou? Até porque, segundo minha mãe, quando você tem um, vai vir tudo repetido. Vai vir tudo nome.
1: Ele viveu o coelho da Bandeirantes.
3: Aí chega, parou.
0: Chega. Agora acabou.
3: Acabou.
0: Não, Santiago e Salvador,
3: Santiago
0: uma boa dupla caipira.
3: Boa dupla, exatamente.
0: Se não for dupla de ataque, é dupla caipira. Né?
3: Caipira, Santiago e Salvador.
6: Melhor fazendo os planos também.
5: Não, tá longe, gente. Tá longe. Vou pensar em outra cidade. Quem sabe o Sidney, né?
1: Paulo Coelho, né?
5: Washington.
1: Do
5: Washington. Washington é bom também.
1: Tem uma sugestão de nome de cidade pra você dar pro seu filho quando nascer.
0: Aí lá vem,
1: onde Garrincha nasceu.
5: Campos do Jordão, né? Uma boa cidade também, né?
1: Campos do Jordão. Jordão é uma boa, melhor.
0: Jordão, Bom, gente, isso aqui é um debate esportivo da Copa. Não sei o que vocês estão falando aqui.
1: É você que abriu falando da tua filha de 2 meses, que não sei o
0: quê. É isso, né? A gente dá uma relaxada pra falar do que interessa agora, que é Copa do Mundo, porque chegou a Copa e é isso. Então, vamos lá. Acho que essa semana, pra gente abrir falando de seleção brasileira, porque depois tem muitos outros assuntos, então vamos acelerar aqui com a seleção. O grande destaque, evidentemente, é o Neymar e vai continuar sendo até o dia 12, que é o último dia para a gente saber se o Neymar vai disputar a Copa ou não. Então, até lá, vai ser essa especulação interna. Então, eu queria rapidamente fazer uma enquete com vocês. Sim ou não? É sim ou não? Neymar deve disputar a Copa com a seleção? Vocês acreditam que ele deve disputar? Não é se ele vai ou não vai. Se, na opinião de vocês, se ele deve disputar a Copa. Sim ou não, Pretzel?
6: Do jeito que está nesse momento, não.
0: E você, Quesada?
7: Sim, com restrições.
0: É sim ou não, você já põe sim com restrições.
1: Pois é, a mureta é desgrenhada. É o sim ou não, irmão?
0: Sim com

0: É uma questão de futebol, de bola, é só isso. Não é, não, pelo amor de Deus, gente, aqui no Brasil virou tudo é sim ou não, é A ou B, é esquerda, é direita, é, tudo é polarizado. A gente precisa parar com isso e respeitar a posição dos outros, porque aqui é só uma questão futebolística, não tem nada a ver com a pessoa do Neymar.
1: Perfeito.
0: Não tem.
1: E outra, e se ele estiver à disposição no dia 12 e o exame mostrar que ele tem condição normal, que ele integre a seleção, que ele tenha sucesso, né? Que ele faça os gols que ele pode fazer,
2: ele ajude o Brasil.
1: Que ele ajude o Brasil, que ele dê os passos que ele possa dar, perfeito, é só isso. Apenas isso aqui, claro. Nesse momento que nós estamos aqui.
2: Porém, isso expõe uma contradição gigantesca do Carlo Ancelotti durante um ano, falando e dizendo e repetindo que só convocaria jogadores que estão jogando nas melhores condições físicas. O Neymar, infelizmente, não está. E aí, ele vai ter peito pra poder tirar? Foi o nosso debate no meio de semana, né, Capri? Porque a gente não acha que o Ancelotti é um cara que não seja sério. Ele é um cara muito sério. A carreira dele mostra isso dentro e fora de campo. Agora, sucumbiu à pressão como talvez qualquer outro ser humano mortal nessa terra faria. CBF, mais Neymar, mais patrocinadores, mais empresários, mais influências, igual Neymar. Não adianta ir contra o sistema, gente.
1: Eu queria saber, ô João, como que tá o bastidor da comissão técnica com o departamento médico? Isso a gente não tem acesso. Mas, por exemplo, tu acha que o Ancelotti não pode estar incomodado internamente com a situação que ele ficou?
2: Claro que sim.
1: Porque alguém pode ter dito pra ele, pode convocar que tá tudo certo.
2: Ô, Pretzel,
1: isso pode ter acontecido.
2: Você já parou pra pensar na entrevista?
1: Isso pode ter acontecido.
2: Já parou pra pensar na próxima entrevista coletiva do Ancelotti? Então, imaginem só, Brasil vence, vamos lá, 5-0, dane-se o jogo. A pergunta será, bom, a pergunta a ser feita do meu ponto de vista é: o senhor ficou um ano desde que chegou aqui falando que só convocaria jogadores com as melhores condições físicas. Você tem um jogador lesionado no seu grupo, que ocupou a vaga de um outro atleta que poderia ajudá-lo demais nesses próximos dias. O que o senhor está esperando para cortar o jogador? Se o diagnóstico dele aponta uma lesão grau 2, que é chata da panturrilha. O cara já tem dificuldade em jogar 100% das condições físicas. Lesionado oficialmente,
0: vai
2: esperar o quê, pô?
0: Mas ele vai falar, não, nós vamos esperar 3 semanas para ele ficar bom e ajudar
2: então
0: a gente.
2: Então é uma contradição.
0: Não,
2: o
0: sim,
2: senhor
0: claro.
2: Falou que só ia convocar 100%.
0: Sim, mas
2: ele não está, então tira e põe outro, ué.
1: Eu
2: o
1: acho que ele
2: falou.
1: Vai livrar o dele.
2: Ah, claro que vai.
1: Eu acho que ele vai dizer, olha, eu só atendi, né, aos comunicados que eu recebi, que o jogador estava... Eu acho que ele vai sair por aí. Mas que a credibilidade dele, não perante futebol, não perante o tamanho dele, mas perante a opinião pública, que é emocional, que não é igual a gente, eu acho que ficou um pouco afetado.
0: Mas o fato é que ele seria criticado. É. Convocando ou não convocando?
3: Maneira.
0: Se ele não convoca ou corta o Neymar, metade do Brasil agora ia estar atacando.
2: Era pior não convocar.
3: Não.
2: A crítica ia ser maior se ele não convocar.
0: Sim.
2: Olha a comoção
0: sim,
2: do Brasil.
0: É, sim.
2: Se ele não convoca, ele está morto.
4: Esses exames não teriam saído.
2: Exato, dane-se os exames.
4: Neymar não estaria lesionado.
3: Mas agora fica mais amena a situação se ele cortar.
2: Claro.
3: Porque ele vai dizer, pera lá, eu fiz o que eu queria... Muita gente achava que ele deveria ir, convoquei, só que infelizmente, ele veio aqui, sofreu uma contusão e não dá pra esperar.
4: Pronto. Mas se ele cortar agora, que é o desejo talvez, vai ficar também a narrativa
3: então,
4: de
3: por
4: que
3: isso
4: ele,
3: vai esperar.
4: Ele foi precoce.
2: Não esperou.
4: Exatamente.
3: O Pretzel e eu estaremos um pouquinho mais cedo lá. Até vocês chegarem, talvez até aconteça, viu, Xandão, nessa próxima semana nos Estados Unidos. Não será surpresa se, de repente, o médico da seleção, com a presença do Ancelotti, informarem o corte do
1: Sem
3: Neymar.
1: Dúvida,
3: eu não descartaria isso, tá?
0: Porque é o
3: eu
0: seguinte,
3: não descartaria.
0: Você tem
3: até dia 12, viu, Capri?
0: Então, dia 12. No dia 12, você tem que apresentar um laudo médico comprovando que ele não tem condições de jogar nenhuma partida da Copa. E antes disso, por exemplo, se for amanhã, por exemplo, não precisa apresentar laudo nenhum. É uma troca pura e simples.
3: Até dia 1º.
0: Né? Dia 1º é troca pura e simples.
3: Segunda-feira, né? Exato.
0: Essa é uma troca pura e simples.
3: Exato.
0: Aí depois, se você deixar, no dia 12, isso. É só com um laudo
3: perfeito.
0: Médico atestando.
3: Passando pelo crivo dos médicos da FIFA. Se
0: exato.
3: Algum médico da FIFA quiser, falar, não, mas a gente também quer fazer um exame aqui, pode ser?
0: Isso.
3: Aí eles vão lá e fazem o exame e aí a convocação pode ser em cima só da lista de 55. Né? Por isso que essa lista de 55 muita gente não entende, então agora está muito compreendida, né, a situação dessa lista de 55.
0: Boa. Vamos lá que o Bruno Migliosi tem informação também aqui pra gente, porque é a Copa, mas tem um monte de coisa acontecendo junto nessa Copa, né? Um negócio espetacular aí com política fervendo, com todas as questões aí que envolvem o fora de campo desse Mundial. O que é que tá pegando agora, hein, Bruno?
5: Eu fui o verdadeiro mensageiro do apocalipse, né, Capri?
0: Ih,
5: ao longo
0: rapaz.
5: Do giro aqui, falei da situação do Irã, depois

0: do Congo, e agora uma questão que envolve todas as seleções, grande parte delas, porque o governo norte-americano estuda barrar a entrada de estrangeiros em alguns aeroportos dos Estados Unidos em cidades santuário, que são aquelas cidades que têm as políticas de imigração um pouco mais amenas, porque não obedecem obrigatoriamente aos órgãos federais, e sim aos órgãos municipais para a organização dessas entradas. Eu estou falando de Nova York, de Los Angeles, Chicago, São Francisco, e depois de alguns problemas na atuação do ICE, que é o órgão de imigração norte-americano nessas cidades, uma fala importante do secretário, um dos secretários do governo, é o secretário Mark Wayne Mullen, durante uma entrevista, disse que estuda uma forma de suspender a atividade destes aeroportos para voos internacionais enquanto eles não liberarem a atuação dos órgãos federais, ou seja, do ICE, que está tendo essa política anti-imigratória. Pois é, suspenderia a atividade do aeroporto. Inclusive, o aeroporto John Kennedy, né, que é o principal aeroporto de Nova York, é um dos ameaçados nesse sentido, às vésperas da Copa do Mundo. Claro que é mais uma ameaça em um tom de liberação das atividades do ICE, que é o órgão que está atuando por lá, para que as cidades abaixem a guarda e não tenham ameaçada essa atuação na Copa do Mundo. Mas ainda assim, mais um ponto de polêmica antes do início da Copa do Mundo.
1: Venha para a Copa, mas não entra no meu país.
2: É, tipo, muita política.
3: É, exato. Ô Capri, se na terça-feira eu sumir, é porque eu estou desembarcando no John Fitzgerald Kennedy e o ICE me pegou.
2: Me deportou. Vamos embarcar ali.
4: Imagina-se, não é, que quem recebeu o visto americano para poder ir aos Estados Unidos assistir a Copa, você subentende que você vai poder entrar, né? Porque para você conseguir o visto, você tinha que apresentar lá os ingressos, né? Aquela coisa, eu tenho ingresso. Então, em tese, todo mundo vai assistir a Copa.
0: Porque imagino,
4: e vai voltar para casa depois, né?
0: É que eles podem suspender os voos internacionais, caso isso avance, de chegada nesse aeroporto. Então, os voos teriam que ser para outras cidades, depois com voos internos americanos para que, nossa, levem para o destino final. Atrapalharia a logística,
1: Tá louco.
0: Caso avance essa proposta norte-americana.
2: Eu acho que não vai passar isso aí.
3: Pois uma sugestão para a FIFA.
1: Tem duas semanas para a Copa.
3: Pois uma sugestão para a FIFA. Nos próximos 70 anos, esqueça fazer Copa nos Estados Unidos da América.
1: Deu dor de cabeça. Cara, não gosta de futebol.
2: Acho que deu. É segunda Copa. Injeção,
4: mas a outra foi boa.
1: O clima é complicado. É calor. Aí tem tornado, furacão. Tornado. Tem que evacuar o estádio.
3: É raio em cima da cabeça.
1: Na outra, falando
3: é caro.
1: Isso. É, concordo.
3: A outra foi tranquila.
1: Tudo em dólar. Ô, Capri, nós vamos gastar tudo em dólar.
4: Verdade.
5: Falando nisso rapidinho, em relação ao clima, eu trouxe até, eu tive acesso a dois estudos aprofundados realizados na Europa, diferentes, publicados um na International Journal Biometrology e o outro na Scientific Reports, que é uma revista. Vale a pena para quem quiser pesquisar e ir atrás sobre a questão do clima, trazendo vários detalhes do quanto a Terra aqueceu nos últimos tempos, de como cada Copa foi mudando com relação ao clima e de como nessa Copa a gente vai atingir um ápice que ainda vai ser ultrapassado pelas outras Copas, mas 10 dos 16 estádios apresentam riscos climáticos de alta intensidade de calor. Claro que alguns têm a questão da climatização, que dá uma amenizada. Os jogos do período de 14 horas, né, 2 da tarde até 5 da tarde, apresentam um risco gigantesco e teremos 45 jogos na Copa entre meio-dia e 5 horas que apresentam esse risco. E das 6 sedes que apresentaram os maiores riscos, o Brasil está em 3 na primeira fase. Então o Brasil vai jogar, claro que um pouco mais à noite, né? Mas o Brasil vai jogar na Filadélfia, Nova York e Miami. Estão dentro dessas 6 sedes de maior risco de temperaturas mais altas.
3: New Jersey, nós tivemos jogos parados, né? Um deles foi o do Palmeiras. Miami, tivemos jogo parando também.
1: Chelsea e Benfica foi onde lá?
3: Chelsea e Benfica.
1: Não foi lá também?
4: Foi Miami, acho que, né? Em Atlanta, não é? Em Atlanta.
3: Ah, teve Atlanta também,
4: Se eu não me engano, em Atlanta também parou.
1: Brasil e Escócia vão jogar numa Garrincha daqui a pouco, véio, porque tudo é um problema para poder jogar lá. Volta para cá e joga aqui, vai
2: fazer. Então, tô imaginando uma eliminatória, hein? Um mata-mata de oitavas de final. Alemanha e Argentina, tô dando exemplo, né? 42 do segundo tempo, certo? Isso. O pau comendo, né, cara? 1-1 o jogo. Para o jogo.
1: Isso.
2: Para porque...
4: Tá relampejando
1: porque aqui. Porque ameaçou chover em Dubai.
2: Exatamente. Ó, tá chovendo em Tóquio agora, tá vindo pra cá.
3: Cara, aí é engraçado.
4: Aí volta a jogar duas horas depois, né?
2: Duas horas depois volta
3: a jogar. Só que aí, o Capri, tem um negócio comercial também, né? Você tem uma Alemanha e Argentina. Aí duas horas depois você tem um Brasil e Holanda. Eu tô inventando aqui, tá? Você vai encavalar um baita de um jogo da Copa em cima de um outro baita jogo da Copa.
4: Vou falar. A Europa está sofrendo muito com o calor nesses dias aí. E muito provavelmente também deu o efeito do El Niño, que começou, né?
5: Isso. É,
4: o El Niño está atuando agora aí nas águas do Oceano Pacífico. Então, certamente vai ter uma influência também nesse verão americano. Vai ser isso, vai muita chuva.
1: Uma lua, hein?
3: Muito calor, deveria fazer a Copa, as próximas Copas, depois dessa informação. Porque a Arábia não vai mudar.
5: Isso, é um lugar... e a Arábia ainda é o risco ainda maior, né? Então,
3: a partir de 38, podia ser na Groenlândia, 42 na Antártida.
2: Jogos no Alasca.
3: E 46
2: no Alasca.
5: Mas a FIFA já estuda.
0: Não pode, porque seria gramado artificial.
5: A FIFA já estuda sim mudar a data da Copa em alguns daqui pra frente.
3: Como fez com o Qatar.
5: Como fez no Qatar. E só um detalhe: essa história das paralisações nos Estados Unidos começou depois que uma pessoa morreu na NASCAR, atingida por um raio. Eles tinham um protocolo um pouco mais brando. Depois de uma morte na NASCAR, né, que é o automobilismo deles lá, que é super popular, aconteceu isso. Aí tem esse protocolo de tem que ficar meia hora sem barulho de trovão, né? Então, o barulho do trovão é o que vai indicar, pelo menos indicou no Mundial, essa situação. Imagina, então, assim, você vai renovando...
2: som de trovão pro estádio.
5: De meia em meia hora.
2: Os caras levam o
1: barulho do trovão.
2: Imagina. Sacanagem tem prioridade, mas imagina um brasileiro ou um latino fazendo isso.
1: Tá maluco.
2: Aliás, a Copa até 94 era só Europa e América, né? E América do Sul.
4: É.
2: Em 94 foi a primeira fora desses dois continentes. João Avelange prometeu, né? Vou levar para todos os continentes.
4: Isso.
2: Só para a Oceania que não levou.
1: Mas a Arábia Saudita, só uma sublinhada, a Arábia Saudita chove pouco também, né? Concorda comigo? Não tem essa questão de grandes mudanças climáticas, né? Por mais que seja muito calor também, não tem essa questão de chuva, porque nos Estados Unidos...
0: Vai ter de tudo, né?
1: Exatamente. Tudo. Quer dizer, ninguém é de ninguém, né? É chuva, é raio, é neve, é lama,
4: vai
1: é
4: ter
1: sol.
4: Tudo,
3: Essa frase é perigosa, como é que é o quinta série?
1: Sexta-feira, domingo, sábado, tudo nosso, é nóis.
4: Bom, Quesada, vamos lá então, porque olha, tivemos essa semana convocações de Argentina, Holanda, Espanha, Colômbia e Marrocos, seleções importantes. Marrocos, por exemplo, nossa primeira adversária na primeira rodada da Copa do Mundo. A Colômbia com James Rodríguez, minha gente. Esse cara não jogou nada 2 anos atrás
1: aqui no São Paulo. E sem Viveiros, que é um roubo.
4: Então, o James está na Copa sem jogar nada, gente.
1: Tá na Copa.
4: Como é que pode isso? E vocês ficam reclamando que o Neymar está na seleção? Ô... Pior que o Neymar é o James Rodríguez.
2: Ele é dono da Colômbia. Né? O Carbonero e o Borré não foram chamados. Né? Merecidamente.
3: Mas guardadas as devidas comparações, o James, até que ele fez uma boa eliminatória. Teve um jogo contra o Brasil, lembra que ele arrebentou com o Brasil?
4: Ele joga só na seleção.
3: Só na seleção.
5: Ele é o Memphis. Tem a idade do Neymar, o James.
1: Olha só, mas ele usa os clubes para poder jogar pela seleção. Exato. E ele vive de um gol marcado contra o Uruguai na Copa de 2010.
3: Mas é o contrário, o Memphis
1: 14 Brasil, é isso aí. Sempre confundo.
3: Olha só, o James Rodríguez foi convocado, o Luiz Dias, que é um baita de um atacante, também foi chamado. Luiz Soares, que é o homônimo, né, do uruguaio, que joga lá no Sporting. Richard Rios, que o palmeirense conhece muito bem. E 4 jogadores aqui do futebol brasileiro: o Arias, o Carrascal, o Portilla e o Gomes, tá?
2: Bom, esses... Viveiros tinha que estar nessa lista, né? Sério.
1: É que vocês não assistem. Vocês assistem jogos, mas talvez não tanto quanto eu do Atlético Paranaense. O Portilla tá nessa lista aí.
2: Jogador comum.
1: É um crime. Esse jogador, ele é um enganador, ele não joga nada. Ele não joga. E o cara vai jogar no Copa do Mundo.
3: Contrataram o colombiano. Não. Convocaram o colombiano.
1: Inacreditável.
4: É o Martinelli deles.
3: O
1: Martinelli deles. Coitado, Martinelli. É final de Champions.
2: E a grande revelação, que é o Duran, John Duran, né? Esse jogador, ele fez o ciclo espetacular. Até o momento que ele deixa o clube que ele estava. Certo? E aceita uma proposta milionária da Arábia Saudita.
3: Sim.
2: E aí ele não se adapta e começa a circular para vários times e não consegue jogar. O que que o Lourenço fez? Não chamou. Era um grande jogador do ataque, 22 anos só. E tá com a carreira, tá com a cabeça complicada, não consegue jogar em lugar nenhum. Fenerbahçe, Zenit, na Arábia, só pensou no dinheiro.
1: Rodbo também.
3: Ô, Capri, rapidinho, porque senão não vai dar tempo. A Espanha foi convocada, o Lamine Yamal é o grande nome. E um momento histórico aqui. Nenhum jogador espanhol, obviamente, do Real Madrid, foi chamado para essa lista. A Holanda com o Memphis Depay, né, jogador do Corinthians. O Corinthians vai estar na Copa de alguma maneira com o Memphis. E o Xabi Simons está fora porque ele estava machucado já há um bom tempo. Marrocos também chamado. É, Hakimi do Paris Saint-Germain, Anrabat do Betis, Brahim Dias, muito conhecido do Real, e o Bono, goleiro do Al-Hilal.
2: O En-Nesyri não foi chamado. É. 7 jogadores só da Copa de 22.
3: Exato, deu uma enxugada em relação ao Regrag. E aqui, para fechar, que acho que merece uma análise tua aí,

0: da turma, né? Messi na lista final da Argentina, Flaco do Palmeiras. E o Prestiani, o racista Prestiani, não foi chamado para a Copa do Mundo.
1: E o Mastantuono também, né? O Mastantuono provando esses jogadores que você citou do Real. É do Real, né? O Real Madrid foi uma âncora para vários jogadores. Para a péssima temporada
2: e
1: do Real
2: Henrique
1: Madrid.
2: Que saiu, vai à Copa.
3: É, mas o Prestiani também não poderia jogar, né? Porque ele tá suspenso, ele tomou uma suspensão.
2: Dois jogos.
3: Já ia quebrar a Argentina.
4: Mas preferiu não chamar. Mas agora que o Real Madrid também, não tô querendo passar pano, fez uma temporada ridícula, mas cada vez menos jogadores espanhóis do Real Madrid, né? Cada vez mais estrangeiros do que espanhóis.
1: O Rui, expectativa.
4: Então, é isso.
1: Sim, fora. O Arnold também na Inglaterra do Real Madrid ficou fora. Então,
0: Camavinga machucado. Camavinga, fora. Rodrigo fora. É. Carvajal aposentou.
4: É isso aí.
0: Courtois vai tomar uns três frangos na Copa.
4: Agora, Di Maria eu achei que poderia estar na lista, né? Vai enfrentar o Corinthians na Libertadores às oitavas de final.
1: Ele se aposentou da seleção, né?
4: Exatamente, mas.
3: Só se aposentou em 22.
4: Pois é, mas é aquela coisa, você sempre vive o clima nostálgico. Né? Exato, porque o cara foi.
1: O Neuer
4: talvez
1: voltou,
4: o melhor. É isso que eu tô querendo dizer. O Neuer também tinha se aposentado da seleção alemã.
1: Mas ali foi uma emergência.
4: Tudo
1: né?
4: bem. Bateu na porta
2: Buzleira,
4: dele.
2: Eu voltou achei... no Uruguai.
4: Buzleira, que é quinta ou sexta Copa dele?
2: Quinta Copa
4: do Buzleira.
2: Tava fora do ciclo do Bielsa. O Bielsa trouxe de volta, porque o Rocher só se machucou.
4: É isso que eu tô querendo dizer. Nossa. Aí quando você vê a lista, você vê o Flaco Lopes, muito legal, na lista da seleção argentina. Vai sentar ao lado do Messi. Bom, sentar não, o Messi vai jogar, ele vai ficar no banco provavelmente. Mas eu achei que poderia, talvez, o Di Maria receber uma ligação do Scaloni. E aí, quer tentar mais uma vez e tal, mas não vai rolar.
3: O Buzleira é o Everton do Uruguai, né?
4: E o Ochoa?
3: Foi pra poder dar essa experiência aí pra.
0: Ochoa, sexta Copa
5: do Mundo. Ochoa, Messi e Cristiano Ronaldo, os recordistas na história.
2: E aliás, falar em goleiro titular, copas. Definitivamente é o Alisson, como a gente já imaginava, né? O repórter turco diz que o Ederson vai ser o titular, da onde? Sempre foi o Alisson. O Alisson é braço direito do Taffarel. Certo? Claro. O Taffarel é confiança pura no Alisson. Claro. O Alisson é o titular
0: do jogo. E um abraço pro Romano, que lançou ontem lá uma lista sem o Flaco Lopes. Cada um. Vai confiar em empresário, é isso que dá.
3: É isso que dá. Agora, vocês falaram aí no Messi, falaram no James Rodrigues, falaram um monte de craque aí, a mal. Mas não falaram do Cristiano Ronaldo. O que vocês têm contra o Cristiano Ronaldo? Esse não é possível. Monstro, o português não tá na relação de vocês, porque é o cara mais bem, o esportista mais bem pago do mundo em 2026. 300 milhões de dólares ele faturou.
2: Sabe, mas ele vai jogar bola ou vai aplicar na bolsa? Wall Street.
3: Vai fazer os dois, né? Vai fazer os dois. 300 milhões, tá bom pra vocês? 300 milhões
0: esse
3: de dólares?
0: Esse cara é um monstro. Essa lista é a lista
3: sexta
0: da
3: Copa. R$1,5 bilhão de reais ele fatura por ano.
0: Olha só. Essa é a lista da Forbes, né? Com os 10 esportistas mais bem pagos. 300 milhões do Cristiano Ronaldo. Não vou falar a lista inteira aqui, mas o Canelo Álvares, que é um boxeador do México, está em segundo com 170. E o que me chamou a atenção, o Lionel Messi aparece em terceiro aqui. Só que o Messi, ele ganhou em 2026 menos da metade da grana do Cristiano Ronaldo. Não que seja pouco, tá? São 140 milhões de dólares do Messi contra 300 do Cristiano Ronaldo. Aí a lista tem LeBron James, tem o Otani, que é do beisebol do Japão, Stephen Curry do basquete, John Rand do golfe da Espanha, Benzema está em oitavo, 104 milhões jogando lá na Arábia, Kevin Durant e o Lewis Hamilton.
4: E o menino Ney? Não tá aí?
0: O menino Ney não tá aqui. Ah. E um detalhe, vocês viram, né, os esportes aqui. Não tem um esportista da NFL. Que é um pomposo esporte, entre os 10 do mundo, Capri. Não tem um cara do futebol americano.
4: Tem do beisebol, hein?
0: Tem do beisebol do Japão e não tem da NFL.
4: Só o boxeador do México é muito forte.
2: O Mahomes fechou por mais de R$1 bilhão, né, de reais, um contrato de 5 anos. 5 a 6, né?
4: Quem?
2: Patrick Mahomes, do Kansas City.
1: Sim. Só um detalhe em cotação de mercado, de empresas que patrocinam jogadores, a gente fala muito do valor que o Neymar tem, mas que ele já teve, na verdade. Hoje o Neymar tem muito mais marcas intermediárias no mercado do que grandes marcas, né? Hoje ele tem só 3 grandes marcas. Hoje o valor do Neymar na Copa do Mundo comparado ao do Vinícius Júnior, ó, o Neymar tem um valor hoje de 10 milhões de euros. Contra 150 milhões de euros do Vinícius Júnior. Então, às vezes a gente fica falando de o patrocinador, Force e tal, mas hoje o valor de mercado do Neymar é muito inferior ao valor do Vinícius Júnior.
2: O empresário do Vinícius é o Jay-Z, né? Que é o Marisa Beyoncé, que é um dos grandes caras que comanda hoje o esporte e entretenimento.
4: Entra na métrica também, o Neymar tá quase se aposentando e o Vini tem, acredito eu, pelo menos mais três Copas do Mundo pela
1: frente. Também, o mercado também, segundo essa reportagem que eu li, o mercado tem restrições, sim, hoje a figura do Neymar por conta de...

0: várias polêmicas que ele entra.
1: Claro.
2: Você faria dúvida. Por R$1 bilhão, Capri?
1: Ah, muitas coisas. Algumas talvez não, mas muitas sim também.
2: Não há nada que eu não faria por R$1 bilhão.
1: R$1 bilhão?
2: Nada.
1: Nada?
2: Nada. Ah, pode jogar na mesa aí, eu pego.
1: Tem coisa que o senhor acho que o senhor não faria.
2: Faria.
3: Você faria, eu
2: posso ter certeza. Algumas até de graça.
3: Algumas coisas.
4: E até por menos.
3: É. Até pagando.
4: Até por menos.
3: Eu acho que se der uns R$100 aí, olha.
2: R$100 já me garante final de semana aí, mano.
4: Quantos minutos do Cristiano Ronaldo, Capitão?
2: Tá tranquilo, a hora que ele quiser. Minha vontade.
1: Bom, acho que é isso então. Temos mais algum destaque aí pra vocês? Ah, só lembrando, né, que nós tivemos aqui nesse final de semana a final da Liga dos Campeões da Europa e agora, finalmente, a seleção brasileira vai ter então Martinelli, Bruno Guimarães e o Marquinhos.
2: O Gabriel Magalhães
1: e o Marquinhos, que estarão então à disposição do técnico Carlo Ancelotti a partir dessa segunda-feira já nos Estados Unidos, né? Eles vão direto para os Estados Unidos.
5: Para mim, Capri, o time está escalado para a estreia, porque é o time que vai jogar com o Panamá, só não vai ter os dois zagueiros. Mas vai ser o time da estreia. Que
2: são
5: então.
2: Os titulares incontestáveis.
5: Porque ele deu indício, o Ancelotti vai escalar. Alisson, Wesley, Marquinhos, Gabriel Magalhães e Alexandre, Casemiro, Bruno Guimarães, Luiz Henrique, Rafinha, Vinícius Júnior e...
1: Matheus Cunha.
5: Esse é o time da estreia contra a Marrocos. Se não tiver Henrique nenhum
4: aberto,
5: problema.
4: Luiz Henrique aberto na direita, Vini na esquerda e os dois centralizados.
2: Eu ainda tenho dúvida, porque o jogo contra a Marrocos, eu não sei se ele vai ser um pouco mais conservador e colocar o Danilo no meu campo.
1: Pode ser. Contra o Marrocos, sim. Então, contra o Panamá, ele vai no 4-2-4.
2: Pra fazer 5-4.
0: Mas pena que o Neymar tá machucado, né? Porque a gente teria a prova de que ele não é titular da seleção. Né? O time tá montado, o time tá escalado e ele não, o Neymar é um plano B e ele não sei se ele tem esse plano B sem o Neymar. O Neymar seria uma questão de precisar mudar o plano de jogo, né?
1: Porque plano ele tem... B é Rayan e Endrick na seleção. Pode anotar aí,
2: Pedro. Então o Neymar é reserva do reserva, é isso que você tá falando.
1: Não, se ele for, mas são 5 substituições.
2: Não, eu sei, é que assim, né, quando você tem o Neymar do banco...
1: Mas quem vai desequilibrar é Rayan e Endrick.
2: Eu tô contigo.
1: Esses caras
2: vamos fazer um cenário rápido aqui. O Brasil tá escalado, concordo com vocês aí. O Neymar tá no banco. Aí, vamos lá, 15 segundos tempo, o Ancelotti quer fazer a primeira alteração do meio pra frente. Olha pro banco, na cabeça do mundo... Vem o Neymar a primeira opção.
1: Sim.
2: Nesse caso, não. Então, eu diria que o Neymar talvez seja o reserva do reserva.
0: É que o Neymar seria uma mudança de formação tática.
3: Aí é uma formação dupla.
0: O Rayan e o Endrick, ele não precisa mudar a formação tática.
2: O Neymar não é um falso 9, como foi dito pelo Ancelotti?
3: Então, é isso. Na hora que colocar...
2: O cara que joga lá, quem que é?
3: Então, mas na hora que colocar o Neymar, obrigatoriamente, ele vai puxar dois caras para sair da seleção. Porque ele vai colocar o Danilo também.
0: É verdade.
3: Porque com o Neymar, você tem que jogar com 3 no meio campo. Senão, esquece.
1: É.
3: Não esquece. Claro. Olha, se jogar com 2 volantes, Neymar não... e 3 no ataque,
1: ele vai jogar contra o Haiti, contra a Escócia, com 2 no meio de campo.
2: É isso aí.
1: E depois, porque contra o Marrocos ele não vai jogar com 2 no meio de campo.
3: Também,
1: e depois no mata-mata também não.
5: Contra o Marrocos não, contra a França ele jogou com 2 no meio
1: de campo. Mas ele viu que não dá.
2: Ele mesmo falou, ele conferiu que realmente
1: é um
3: detalhe, né, gente? Um dos volantes marcadores é o Casemiro, que já não tá marcando nem vento também.
2: O Brasil jogou no 4-2-4 contra a França e com um jogador a mais, quase todo o segundo tempo ainda assim não teve a posse de bola.
1: É
2: e o Ancelotti ainda ficou, cara, eu com a mais contra uma seleção desse tamanho, não consegui jogar, eu vou ter que mudar o esquema. Claro. E ele admitiu isso. Em outras palavras, mas admitiu.
1: Minha gente,
2: já?
3: Vocês são tudo contra o Neymar.
2: Peraí, o senhor é jubilado, 10 títulos de prêmio de melhor apresentador
1: vem,
2: do rádio brasileiro. Da Copa CESP também, porque é uma Copa do Mundo pro jornalista, né? Eu quero saber, Capri, sem querer comandar, mas já comandando, vamos fazer o nosso palpite aí. Quem vai ganhar a Copa? É nosso último giro da Copa. Quem vai ganhar a Copa? Vamos brincar?
1: Vamos lá.
2: Vai lá.
1: Ah, rapidinho. Começa comigo?
2: Nossa, é o comandante.
1: Ah, eu sou comandante. Pra mim, a França vai ser campeã. Vai.
2: Pra mim, cara, o futebol é maravilhoso, né? Durante 4 anos não se discutiu mais quem é melhor, Messi ou Cristiano Ronaldo. E a discussão voltará à tona. Cristiano Ronaldo conduzirá Portugal ao seu primeiro título, Portugal campeão do mundo.
1: Contra a Argentina do Messi.
2: Seria lindo, já pensou?
1: Vai,
0: eu ia falar Portugal, mas eu vou falar França.
1: Vai, Bruno.
4: Tic-tac 2.0, a Espanha vai ser bicampeã.
2: Mas pode repetir pro PDV.
0: Não, mas é que eu gostei da sua... É, mais ou menos eu penso igual você.
1: Ah, tá bom. Vai, Lelê.
3: Eu vou no óbvio. Com uma certa frieza do analista que é necessário. e uma certa dose de pachequismo,

0: A final vai ser Brasil e França no MetLife no dia 19 de julho. Hoje a França é favorita. Hoje. Daqui a 50 e poucos dias pode ser diferente.
1: E aí, Pretzel?
2: Vou ficar com a Espanha.
3: Leandro Pacheco Quesada. O Quesada cravando o Brasil na final da Copa. Leandro Pacheco Quesada.
1: Mas é a opinião dele.
3: Nem ele acredita nisso.
1: Vai cornetar?
3: Nem ele acredita nisso.
0: Faz o recorte, porque o João é o tipo do cara que vem aqui e ele faz o palpitômetro fake pra tentar ganhar.
2: Porque ele ganhou no ano passado.
4: Ele edita tudo, né?
2: Eu amassei você.
1: Mas isso não cravou quem vai ser campeão.
0: Eu falei França.
1: A final é França e Brasil.
0: Hoje a França é favorita.
1: E ele falou que a França vai ser campeã.
3: Hoje, aí daqui a pouco. Mas eu não falei ontem, né?
0: Sim, mas a Copa nem começou, meu lindo.
1: Minha gente, vamos lá. Terminou o giro da Copa.
0: Sua mãe
1: de
0: Iná agora.
1: Último giro da Copa. Quero agradecer todos vocês que estiveram com a gente aqui nesse período de Copa do Mundo, que nos acompanharam aos finais de semana da Bandeirantes. E ó, a partir dessa segunda-feira é só Copa do Mundo. É Copa do Mundo na veia aqui na Bandeirantes. 24 horas de Copa do Mundo. Venham com a gente, estejam conosco, porque o maior espetáculo do futebol vai começar. Boa Copa, minha gente.
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0: Chegando, e aí, vai apostar em quem? A seleção portuguesa aposta nele, o robozão Cristiano Ronaldo, que será um caso raro de longevidade no futebol de elite, um dos maiores da história, e ele continua sendo referência de disciplina e faro de gol. Mesmo que já não tenha toda aquela explosão física, sua experiência e liderança fazem enorme diferença em torneios curtos. A pergunta é: será que o robozão finalmente vai comandar Portugal e conquistar o primeiro título da história da seleção lusitana?
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1: Condição do trânsito pela Avenida do Estado. No sentido da Marginal do Tietê, tem trânsito muito pesado agora desde a Rua Dona Ana Neri, passando pelo Parque Dom Pedro II até a altura da Rua São Caetano. O motorista enfrenta muita dificuldade no entorno do Parque Dom Pedro II também por causa de obras. Pro Ipiranga, tem lentidão da Rua Deocleciano até a Paula Souza, depois melhora. 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
4: Destaque do trânsito para o motorista que está pela Radial Leste no sentido do centro, enfrentando lentidão entre a Praça de Vinolândia e o metrô Guilhermina Esperança e na altura do viaduto Alberto Badra. Também tem lentidão ali na altura do viaduto Alcântara Machado até o Parque Dom Pedro II para o bairro. Vai mal da Rua dos Trilhos até o viaduto Guadalajara, do metrô Belém até o viaduto Pires do Rio e entre o metrô Carrão e o viaduto Antônio Ábido. 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
5: Quarta etapa da temporada 2026 da Copa Truck BHB 20, o GP Prometeon, que será disputado neste fim de semana no Autódromo Internacional de Interlagos, teve sua programação aberta oficialmente nesta sexta-feira fria, na Zona Sul paulistana. Foi um dia que teve dois protagonistas. Na Pro, Leandro Totti foi o autor da volta mais rápida na pista de 4.309 metros, ao ser o único a andar abaixo de 2 minutos e 5 segundos no primeiro treino com o Iveco 73 da Vanucci Racing. Na segunda sessão entre os feras, o mais rápido foi Felipe Toso. Na Elite, quem deu as cartas foi Nicolas Giafone, vice-líder do campeonato, 20 tentos atrás do gaúcho Maicon Rosen. O piloto da R9 Competições comandou as duas sessões do dia com o Volkswagen 31.
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7: Vamos lá, minha gente, seguimos, vamos até as 16h. É hora de memória, é hora de Milton Parron. Pode chegar, Parron, boa tarde.
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15: Boa tarde, Fernandinho. Hoje, mais um destaque. Acompanhe com atenção.
16: A classificação do Brasil para o Mundial de 1958 não tinha sido nada fácil. Só fora conseguida no último jogo contra o Peru por 1 a 0.

0: gol de Didi, gol de falta. O mesmo Didi que seria técnico do mesmo Peru na Copa do Mundo de 12 anos mais tarde, em 1970. Assim que obteve a classificação, começou a ser pensada a seleção que iria para o Mundial da Suécia. Tal como no esquema atual, a disciplina é que norteou a convocação. Dr. Paulo Machado de Carvalho, chefe da delegação, afirma que não teve trabalho com qualquer atleta.
1: Ninguém me deu trabalho. Basta que se diga, não tivemos sequer uma multa, sequer uma advertência. É que os homens, os jogadores, eram de outro naipe. A equipe era tão boa que basta se contar um caso. O Gilmar, quem chamava o Gilmar a todos os momentos para um treino mais sério, era o Castilho, que era o reserva, digamos, da posição.
0: Novo recorde de países inscritos para a Copa do Mundo em 1958. 53 nações participaram das disputas por uma vaga. Seleções de respeito, como a Itália, Espanha e Uruguai, não conseguiram se classificar. O último jogo do selecionado brasileiro antes de embarcar para o Mundial foi um amistoso no Pacaembu contra o Corinthians. Não cabia uma viva alma no estádio para essa partida que, de amistosa, só teve o nome, como lembra Pelé.
2: Esse jogo, como o Corinthians sempre foi o time de maior torcida e de maior pressão para que levasse os seus jogadores, e na época tinha um Luizinho meio de campo que estava jogando muito bem, não havia sido convocado. E a torcida do Corinthians estava um pouco chateada com o técnico, com a seleção. E fizeram esse jogo treino, que foi muito bom, porque o campo ficou lotado, parecia um jogo contra outra seleção, né? E o jogo começou a ficar um pouco nervoso.
0: Nessa época, Pelé começava a se tornar conhecido. Era o início de tudo. Alguns de seus colegas ainda o chamavam pelo antigo apelido, Gasolina. Era pouco mais que um menino quando vestiu a camisa canarinho pela primeira vez, justamente quando se aproximava o Mundial de 1958.
2: Com 16 anos eu já era titular da seleção brasileira. Aliás, eu passei a ser titular. Eu estava de reserva no Rio quando fui chamado e... Nessa época era o Pirillo, o técnico da seleção, e eu fui chamado para a experiência com 16 anos, 15 para 16 anos. E no segundo jogo eu peguei a posição, e daí os outros jogos amistosos eu já era o titular.
0: Pelé realmente nasceu predestinado. Por um triz ele não foi cortado por causa da contusão no amistoso da seleção contra o Corinthians. Dr. Paulo Machado de Carvalho recorda como é que Pelé acabou ficando naquele time.
1: Estávamos no último dia da inscrição de jogadores para a Copa do Mundo de 58. 16h, a inscrição acabava meia-noite. Pelé ainda se ressentia de dores, da trombada que tinha levado em São Paulo. Chamei o Hilton Gosling e disse assim: Hilton, nós temos até meia-noite para resolver. Pelé vai, estamos na Itália. Pelé vai para a Suécia ou não vai? Wilton, que era espetacular, disse, parou um pouquinho e disse: bom, se ele aguentar um teste que eu vou fazer com ele, ele vai. Se não, nós imediatamente chamamos o Almir, que estava na Europa naquela ocasião, para a seleção. Tá bem. Então, eu chamei o Pelé. Você é homem mesmo ou não homem? Tinha 17 anos, né? Você é homem ou não homem? Não, eu sou homem. Então, vamos ver. O Wilton quer fazer uma experiência com você, o Wilton Gosling. Trouxe o seu Mário Américo, trouxe uma bacia com água fervendo, mas fervendo não poder, pôr o dedo na água. E disse assim para o Pelé: Pelé, você é homem, é? Então enfia o pé nessa bacia para eu ver, nesse balde de água, para eu ver se você vai para a Copa do Mundo ou não. Não teve dúvida o moleque. Pegou na perna e enfiou até o fim. Ele saiu com a perna branca, já não era mais preta, era branca. E veja como são as coisas. Ele foi para a Copa do Mundo e se fez lá. Numa jogada de 5 minutos, se não tivesse resistido com a valentia que resistiu a esse balde de água quente, ele, não tenham dúvida, ele não se viu perto.
0: Na semana que vem, Fernandinho, ainda sobre Copa do Mundo, sobre histórias ao longo desses

0: mundiais, nós estaremos de volta aqui. Um grande abraço e até nosso próximo encontro.
1: Ótimo pra você, meu querido Milton Parron, lindo trabalho do Roger Palme Duarte e de toda a equipe técnica da Rádio Bandeirantes. Eu sou o Dr. Paulo Machado de Carvalho, que é um dirigente que tem conhecimento, principalmente, não só conhecimento de bola, mas ele tinha um conhecimento de relações humanas que era fundamental. Tem um exemplo na Copa, o Brasil tinha que jogar com uniforme, a Suécia iria jogar com uniforme amarelo, precisava arrumar uma camisa para o Brasil, não era que nem hoje que os caras iam com dois uniformes, aí o Brasil foi jogar de azul, e a turma supersticiosa e tal, falou, não, vamos pro jogo, é o manto da Nossa Senhora Aparecida. Foi lá e levantando o caneco. Você vê o que, que é a presença de espírito de um dirigente. É tão importante quanto um bom atacante. A gente segue aqui no Mundo dos Esportes. Agora é a vez do pesadão Wagner Vieira na área.
2: Chegando agora aqui no Mundo dos Esportes, o...
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2: É o nosso pesadão, nosso papo sobre a Copa Truck, que chega para sua quarta etapa da temporada de 2026 e que será no templo maior do automobilismo brasileiro, isso mesmo, Autódromo de Interlagos. Sempre especial para os pilotos correrem em São Paulo, ainda mais por tudo que representa essa mística de Interlagos. E para o Beto Monteiro, que é atual líder da categoria Pro, não é diferente. Desde a criação da Copa Truck, lá em 2017, o Beto é o maior vencedor de corrida de caminhões em Interlagos. Ao todo, são 6 vitórias.
4: Ah, São Paulo sempre é especial, né? Uma etapa em todas as categorias, né? A gente tá falando da Copa Truck, mas em todas as categorias é muito especial, né? Uma categoria que a maioria dos patrocinadores estão em São Paulo, é onde tem o maior público. É uma pista especial, por ser uma pista da Fórmula 1, né? Com tantas vitórias do Senna. Então, São Paulo tem um ar especial, né? Não é só porque é o autódromo, assim. Então, eu sou muito feliz em sempre ter bons resultados. Trabalha muito, o caminhão é muito bom aqui.
2: Se você perguntar para os pilotos nos autódromos se eles preferem correr com tempo seco ou na chuva, a maioria vai responder que prefere pista molhada. Tem aquela coisa do brasileiro de gostar de correr na chuva. Mas, para o Beto Monteiro, um piloto com vasta experiência, bicampeão da Copa Truck, já correu em tudo quanto é categoria, ele nos confidenciou aqui no microfone da Rádio Bandeirantes que ele não curte muito correr na chuva e explica aqui pra gente o porquê disso.
4: Ah, eu acho que realmente a chuva acaba nivelando um pouco o equipamento, mas eu acho que a surpresa da chuva, eu nunca fui muito fã, graças a Deus, nunca fui ter maus resultados na chuva, né? Pelo contrário, até sempre foi muito bom, mas não é uma condição de pista que eu gosto, pela surpresa que é, né? Você está sempre à mercê da condição, chuva, principalmente o caminhão, né? Muda muito volta a volta. Eu acho, assim, eu não curto muito estar nesse aí. Eu gosto de exigir tudo que dá do caminhão, da pista, dos pneus. Enfim, acaba que na chuva você não consegue fazer isso. É um outro tipo de tocada, um outro tipo de habilidade. Mas eu prefiro sempre no seco, para a disputa ficar mais dura.
2: É, correr na chuva não é do gosto do Beto Monteiro, mas claro, ele corre e quando é preciso, o faz muito bem. Agora vamos falar da competitividade dentro da Copa Truck, principalmente a categoria do Beto Monteiro, que é a categoria Pro, a principal da Copa Truck. Podemos ver aqui numa diferença do Beto Monteiro, que é o primeiro, para o Paulo Salustiano, que é o quinto, de apenas 13 pontos. E isso demonstra muito e mostra demais como está competitivo a disputa pelo título de 2026. Semana que vem voltamos com aquele resumo costumeiro de tudo que rolou na etapa de Interlagos, claro, aqui no Pesadão do Mundo dos Esportes, da Rádio Bandeirantes. Então até lá, bora acelerar!
1: É isso aí, minha gente, seguimos aqui no Mundo dos Esportes, daqui a pouquinho tem bola rolando pra você aqui na Bandeirantes, Campeonato Brasileiro, já já, primeiro a gente vai faturar.
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1: Mais uma de rodovias para o nosso ouvinte. Quem vai agora pela rodovia dos Bandeirantes para o interior enfrenta uma condição de caminho muito tranquila, desde a capital até pelo menos a região de Campinas. Dá para trafegar sem enfrentar congestionamento. Para quem vem à capital, a lentidão está localizada só na chegada, ali no acesso para a marginal do Tietê, na pista central. 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
4: A FIFA terá de se reportar às autoridades dos Estados Unidos por ser acusada de inflar o preço dos ingressos e enganar torcedores que compraram tickets para a Copa do Mundo. Procuradores de Nova Jersey iniciaram as investigações sobre a prática, alegando confusão, escassez artificial e preços elevados. A afirmação é de que haverá uma investigação minuciosa. Nos Estados Unidos, uma intimação obriga uma das partes a liberar documentos com informações internas específicas. Torcedores relataram terem sido enganados sobre a localização dos assentos da categoria fronte vendidos a valores elevados.
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4: Seguimos aqui, minha gente. Daqui a pouquinho chega a Jornada Esportiva Bandeirantes. Antes tem uma concentração com a Ana Martins. Agora é hora do futebol feminino com a Maria Eugênia Cotaite.
5: Olá, Fernandinho. Uma boa tarde para você. O Barcelona anunciou nesta semana a saída de Alexia Putellas. A meia atacante foi criada nas categorias de base do clube catalão e assinou com eles em julho de 2012, vinda do Levante. Com a camisa do Barcelona, Putellas conquistou 4 títulos da Liga dos Campeões, 10 campeonatos espanhóis, 10 taças da Rainha, 6 Supercopas da Espanha e 7 Copas da Catalunha. E ainda foi eleita Bola de Ouro e The Best FIFA em 2021 e 2022. Em um evento organizado pelo clube no Camp Nou, ela foi homenageada diante das outras jogadoras, da comissão técnica e de dirigentes após encerrar uma trajetória de 14 temporadas, 507 partidas e 232 gols. Não podemos deixar de falar da quarta conquista da Champions League feminina pelo Barcelona. O clube derrotou o Lyon no último sábado por 4-0 no estádio Ullevaal em Oslo, na Noruega. Os gols foram no segundo tempo marcados por Pajor e Paraluelo. O Lyon detém o recorde isolado de títulos, com 8 taças conquistadas entre 2011 e 2022. O Barcelona, porém, tem sido o campeão dos últimos anos, de 2021, 2023, 2024, além deste ano. O campeão de 2025 foi o inglês Arsenal. A decisão deste sábado ainda igualou o Lyon e o Barça em decisões. 2 vitórias para o time francês em 2019 e 2022 e 2 para o lado espanhol em 2024 e 2026. Ainda nesta semana, a Comissão de Esportes no Senado aprovou o texto referente ao PL, que trata de medidas relativas à realização da Copa do Mundo Feminina da FIFA 2027 aqui no Brasil e sobre a concessão de prêmios às jogadoras da Seleção Brasileira de 1991 e 98. Durante o encontro da comissão, também foi definido que será apresentado um novo projeto para contemplar também as jogadoras da Seleção Brasileira que participaram da Copa FIFA em 1995, que havia ficado de fora por conta de limite do orçamento. Entre outros assuntos, a lei autoriza a venda e o consumo de bebidas alcoólicas nos estádios e em locais oficiais do evento, alinhando-se aos padrões da FIFA. O texto também libera a publicidade de bebidas alcoólicas durante as transmissões e eventos oficiais da Copa, mesmo fora dos horários restritos pela legislação brasileira comum, permitindo seu uso em plataformas digitais. A presidente da comissão, a senadora Leila Barros, frisou o compromisso e o apoio do governo para a aprovação urgente do PL no Senado Federal e o envio à Câmara dos Deputados. Volto com você, Fernandinho.
4: Muito obrigado, Maria Eugênia Cotati. Agora é a vez do Diogo Braga. Lendas para você.
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6: Fala, Fernandinho, tudo bem? Boa tarde para você, boa tarde para os amigos ouvintes ligados aqui no Mundo dos Esportes deste sábado, começando mais um Lendas para a gente homenagear nossos craques, nossos ídolos, e hoje a homenagem vai para João Coelho Neto. Se você não se familiarizou com o nome, eu te explico a história dele. Ele foi o autor do primeiro gol da história da seleção brasileira em Copas, lá em 1930. Estou falando de quem? Do Preguinho, é o nosso homenageado de hoje. Ele nasceu no dia 8 de fevereiro de 1905, no Rio de Janeiro, começou na base do Fluminense e estreou como profissional em 1905. No dia que ele estreou como profissional, no dia 19 de abril daquele ano, ele tinha conquistado no mesmo dia o tricampeonato estadual, sabe do quê? De natação, na categoria de 600 metros. Olha que loucura! Estreou como profissional no futebol e campeão da natação. Ainda com a medalha no peito, olha só, ele pegou um táxi até as Laranjeiras para ajudar o Fluminense a conquistar o torneio de início do Rio de Janeiro. Ele marcou pelo Fluminense 153 gols em 174 jogos. Ele conquistou pelo Fluminense os campeonatos cariocas amadores de 33 e 38 e também profissionais de 1937 e 38, além, como eu disse, do torneio início do Rio de Janeiro em 1925, e pela seleção carioca foi campeão brasileiro da seleção estaduais de 1931. Pela seleção brasileira, aí sim, foi o primeiro capitão e o autor do primeiro gol da seleção brasileira em uma Copa do Mundo em 1930, no jogo contra a Iugoslávia, inclusive, que o Brasil foi derrotado por 2-1. No jogo seguinte da competição, contra a Bolívia, o Preguinho marcou 2 dos 4 gols da vitória brasileira por 4-0. E além de ter sido o autor do primeiro gol, Preguinho ainda entraria para a história do esporte por ter sido o artilheiro do Brasil na competição com 3 gols e o primeiro capitão da seleção brasileira em mundiais. Além do futebol, Preguinho, olha só, praticou outras 9 modalidades: natação, remo, polo aquático, saltos ornamentais, atletismo, basquete, vôlei, hóquei sobre patins e também tênis de mesa, detendo 387 medalhas e 55 títulos nessas modalidades. Incrível a história do Preguinho, é o maior artilheiro do Fluminense nas Laranjeiras com 79 gols e o segundo maior cestinha do basquete da história do clube. Olha só que história incrível do Preguinho, o primeiro jogador a marcar um gol em Copas do Mundo pela seleção brasileira. Volto com você, Fernandinho.
4: Maravilha, Diogo Braga ajudando a resgatar a história do futebol brasileiro no quadro Lendas, todo sábado aqui no Mundo dos Esportes. Faturar mais um pouquinho, vamos encher o bolso? Simbora!
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6: Seguimos por aqui, vamos até às 16h. Na sequência tem a Ana Martins com concentração. É sua vez, meu querido Luca, ou melhor, Guilherme Agrela, com futebol internacional.
7: Fala, Fernandinho, tudo bem? Boa tarde a você e a todos que nos acompanham aqui no Mundo dos Esportes da Bandeirantes. Vamos lá, falar de futebol internacional depois desta grande final da UEFA Champions League lá em Budapeste, na Hungria. E futebol internacional também na Bandeirantes com Copa do Mundo. Começando então com uma notícia que tem a ver com isso, porque o Barcelona anunciou a contratação do Anthony Gordon, atacante agora ex-Newcastle, que vai disputar o Mundial de Seleções pela Inglaterra. O Barça contratou o atacante por 467 milhões de reais. Não é pouco dinheiro não, com um contrato válido até 2031. O Gordon, portanto, é a primeira contratação do Barça aí para a temporada de 2026-2027, repito, 467 milhões de reais, aproximadamente 80 milhões de euros desse investimento do Barcelona. Quem também contratou foi o River Plate e também um jogador que vai disputar o Mundial, mas pela Argentina. O zagueiro Otamendi, que tem hoje 38 anos, assinou um contrato na última semana até 31 de dezembro de 2027. Então, mais um reforço aí para esse time do River, que está inclusive na Copa Sul-Americana, vai provavelmente passar aí diante de equipes brasileiras na competição. A partir, portanto, do encerramento da Copa do Mundo, ele já estará à disposição para ser mais um guerreiro do River Plate em campo. Se tem um se transferindo, outros dão adeus à carreira de futebol, e é o exemplo do zagueiro Dante. Ele mesmo, que disputou a Copa de 2014 pela seleção brasileira, encerrou a sua carreira, pendurou as chuteiras aos 42 anos, inclusive na última sexta-feira, com uma goleada por 4-1 da sua equipe, o Nantes, sobre, ou melhor, o Nice, no campeonato francês, diante do Saint-Étienne. 4-1 na última rodada da competição, que inclusive evitou o rebaixamento da equipe. O Nice corria risco de rebaixamento, mas com essa vitória a equipe francesa escapou, portanto, da segunda divisão nacional. Agora que o Dante se aposentou, ele vai assumir o time sub-23 do Bayern de Munique. Então vai continuar no mundo do futebol logo depois de pendurar as chuteiras. Notícia importante do futebol internacional e também já a projeção do futebol brasileiro com um novo treinador já trabalhando na Europa. A gente lembra que no meio de semana o Mônaco, também da França,

0: né? O Nice, onde o Dante jogava, agora vai para o Bayern de Munique. O Mônaco da França acertou a contratação de Felipe Luiz até junho de 2028. Contratação importante dele, que foi campeão da Libertadores, multicampeão com o Flamengo, aliás, nos últimos anos, e agora tenta esse desafio no futebol europeu. Fernandinho, um abraço para você. Eu volto aqui no próximo sábado com tudo sobre a Copa do Mundo, futebol internacional, porque se tem futebol, se tem Copa do Mundo, é aqui no microfone da Bandeirantes desde 1950. Fique conosco. Abraço, Fernandinho.
1: Outro grande para você, meu querido Guilherme Agrela. Abrir espaço para os esportes norte-americanos com Lucas Bueno, Sports All the Time.

0: Tadinho, todos que nos acompanham no mundo dos esportes, trazendo tudo sobre os esportes americanos. Porque os dois melhores times da NBA na temporada regular, o Oklahoma City Thunder e o San Antonio Spurs, vão entregar o que todo fã de basquete esperava desde o início da série entre eles nos playoffs. Um jogo 7, a combinação de palavras mais famosa do esporte. A pauta mais quente envolvendo o duelo entre Thunder e Spurs é a arbitragem. Se por um lado torcedores de San Antonio apontam que o OKC é favorecido, fãs do atual campeão rebatem a acusação, alegando que a equipe texana passa impune em diversos lances mais duros. Apesar da postura mais protetora nos últimos anos, a NBA cada vez mais flexibiliza o seu rigor com as marcações de faltas nos playoffs. O intuito é justamente permitir que as partidas mais decisivas exijam maior intensidade física por parte das equipes. Até aqui, houve lances polêmicos de ambos os lados. Enquanto Isaiah Hartenstein foi visto puxando o cabelo de Stephen Keston, Victor Wembanyama deu o troco contra Lugan Dortz. Em relação aos lances livres, o San Antonio leva vantagem, tendo cobrado 30 a mais do que o OKC ao longo de toda a série. Enquanto os Spurs foram 168 vezes a linha do lance livre, o Thunder foi 138 vezes. De um lado, o San Antonio limita Shai Gilgeous-Alexander com marcações duplas e até triplas. Já do outro, o OKC afasta Victor Wembanyama do garrafão com seus pivôs mais fortes. Com isso, aumenta a responsabilidade dos coadjuvantes. É natural que o SGA e o Wemby consigam lances de impacto, mesmo lidando com marcações pesadas jogo após jogo. O fato é que até aqui na série, venceu o time que contou com o melhor desempenho dos seus jogadores de apoio. Nas três vitórias do OKC, por exemplo, Alex Caruso, que é reserva, marcou pelo menos 15 pontos. Nas três derrotas, porém, a produção caiu. Ele ultrapassou a marca dos 10 pontos em apenas uma oportunidade. No jogo 4, inclusive, o camisa 9 ficou zerado. Com o San Antonio, não é diferente. Se Wemby vai mal, a equipe precisa que seus companheiros compensem e subam de nível. Não só em pontos, mas especialmente no cuidado com a bola para evitar desperdícios. Armador titular da equipe, Stephen Keston cometeu 9 turnovers na derrota sofrida pelo San Antonio no jogo 2. Já no revés do jogo 5, foram 3 desperdícios. A equação muda quando ele protege melhor a bola. Em 2 das 3 vitórias dos Spurs, Keston cometeu apenas 1 turnover. Os números acima mostram pra gente que o caminho que os times precisam seguir no jogo 7. Enquanto o OKC busca regularidade na pontuação, o San Antonio mira desperdiçar menos posses de bola contra a melhor defesa da liga, que foi o diferencial para o título do Thunder na temporada. A dupla de finalistas do prêmio de MVP, vencido por Shai Gilgeous-Alexander, será o foco dos holofotes no próximo sábado, independente do cenário. Até aqui, ambos vêm intercalando atuações boas e ruins, com dificuldades contra a marcação do San Antonio. O SGA alcançou os 30 pontos em apenas 2 jogos, ambos vencidos pelo Thunder. Para o pontuador de elite com camisa 2, a média de pontos é baixa, 24,3. A alternativa vem sendo as assistências, com média de 8,8 por partida. Já o Wembanyama tem uma média maior de pontos, com 28,2. O francês fez uma série melhor e teve o jogo 1 como seu carro-chefe, quando terminou com 41 pontos e 24 rebotes. Então, neste sábado, veremos se o canadense ou se o francês chegam à tão sonhada final da NBA.
1: Agora sim, tênis! Temos um grande resultado que aconteceu no final de semana. Guilherme Maciel.

0: tênis.
1: É isso mesmo, Fernandinho. O maior resultado do Brasil nos últimos anos em Roland Garros, hein? João Fonseca venceu o lendário Novak Djokovic na terceira rodada de Roland Garros, alcançando assim agora as oitavas de final, onde irá enfrentar um norueguês que é pedra no sapato do João Fonseca. Eu gostaria de trazer uma informação aqui, que o Djokovic jogou 284 partidas, onde ele ganhava por 2-0. Ele perdeu apenas duas, e a última tinha sido em 2010, e a outra foi ontem para o nosso brasileiro de apenas 19 anos. O calor de Roland Garros fez e pegou o físico do Djokovic, que já tem quase 40 anos aí. E outra informação interessante é que a última vez que o Djokovic tinha perdido um set para o tenista brasileiro foi para o Tomás Bellucci lá no Masters 1000 de Roma há mais de 10 anos atrás. Fernandinho, volto com você.
2: Obrigado, Guilherme Maciel. Maravilha esse resultado do João Fonseca. Tomara que ele chegue à decisão e levante o caneco. Brasil! Vamos falar de vôlei com a Clara Viterbo.
3: Boa tarde, Fernandinho, e boa tarde aos ouvintes da Bandeirantes. As seleções brasileiras masculina e feminina de vôlei seguem em preparação intensa para a disputa da Liga das Nações, que começa já nos próximos dias. A seleção feminina estreia no dia 3 de junho, às 8 da noite, contra a Holanda. Já a seleção masculina, que estreia no dia 10, ganhou um reforço importante nos últimos dias para sua preparação. A seleção do Irã, que será justamente a sua primeira adversária, vai realizar um período de treinamentos em Saquarema, no Rio de Janeiro. Os iranianos também devem disputar amistosos e jogos-treino com a equipe comandada por Bernardinho antes do início oficial da competição. A ideia é aproveitar a estrutura do centro de treinamento brasileiro e acelerar a adaptação da equipe iraniana. Por parte do Brasil, os confrontos também servem como oportunidade para Bernardinho testar formações e observar os atletas convocados durante essa reta final de preparação. E vale lembrar que o treinador ainda avalia os nomes que estarão na lista definitiva para a competição.
2: Vamos lá, agora é a vez do futebol de várzea aqui no Mundo dos Esportes com Marcelo Mendes.

0: Olá, amigos do mundo dos esportes da Rádio Bandeirantes, eu sou Marcelo Mendes e esse é o Boletim de Futebol de Várzea. A verdade que há na bola marrom, trazendo hoje a crônica para ele, um grande camisa 5.
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0: Um moço de classe inabalável jogava seu futebol por aquele campo de terra dura. Embaixo de um sol escaldante, ele comandava seu time como o primeiro violino de uma orquestra de sonhos que se possa imaginar. O menino tinha nas costas uma camisa 5 e com ela desfilava pela cancha. E do alto de toda a elegância do seu futebol, o volante se recusava a olhar para o chão. Mantinha sua cabeça em pé com a altivez de craque, com a grandeza de um rei. Tinha em seus pés a premissa de fazer o que quisesse ali por sua condição de craque, que assim o permitia. Ele olhava para o campo da mesma forma que Monet olhava para o seu jardim de acácias antes de ir para as tintas. Como sabedor da obra de arte que ali faria com a primazia do seu futebol, ele via o jogo. Não falava, não gritava. De poucos gestos e muito futebol se fez aquele momento mágico em que um craque habita uma cancha. Desarmou uma jogada e não quis a coisa comum de um gol. Deu passe para o companheiro abrir o placar. Fez o mesmo no segundo tempo, então não precisava fazer mais nada. A partir do instante em que o seu time conseguiu a vantagem no placar, o moço da camisa 5 nada mais fez em campo além de encantar. Lançou como um Pedro Rocha, caminhou como um Zizinho, orientou como um Zito, sorriu como um Fellini. No final de tudo, o seu time venceu o jogo e ele, feliz da vida, deu sua camisa para um torcedor. Não fará falta. Depois do que vi, o moço da camisa 5 poderia abrir mão de jogar de calção, meião e chuteiras para jogar futebol vestido de

0: Fraque e Cartola.
1: Perdeu. Pois é, minha gente, no finalzinho do Mundo dos Esportes já temos um novo campeão, ou melhor, um bicampeão na Liga dos Campeões da Europa. Após empate no tempo normal, na prorrogação, o jogo foi para a decisão por pênaltis e deu PSG. O gol, ou melhor, o pênalti que deu o título para a equipe francesa foi do Gabriel Magalhães, jogador teoricamente titular da seleção brasileira, mandou o pênalti na lua, mandou o pênalti alto e por isso a equipe francesa do PSG é campeão da Liga dos Campeões da Europa. Gabriel Magalhães mandou para fora, o PSG comemora o bicampeonato. E com o bicampeonato do PSG, nós vamos encerrando mais um Mundo dos Esportes. Muito obrigado a participação de todos. Valeu, meu querido Ailton Dias. Valeu, Ailton. Aquele abraço. Pois é, Guilherme Maciel, grande abraço, muito obrigado, Maciel.
2: Valeu, Fernandinho, valeu, Ailton, e a todos os nossos ouvintes.
1: Mandar um abraço mais uma vez para dona Simone Pérez da Silva, mãe do Maciel, que está se recuperando aí de um pequeno contratempo, está internada no hospital, mas logo, logo a mamãe do Maciel vai estar em casa. Valeu, Roberto Dias, na Central Técnica, Marcelo Mamone, todo o timaço da Bandeirantes. Você fica agora com concentração na apresentação da Ana Martins. Grande abraço, a gente se vê, até mais.
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5: Olá, uma ótima tarde para você ligado na Bandeirantes, junto com a gente de carona, e você no carro que está acompanhando a nossa programação. Reta final aí do Mundo dos Esportes já trouxe essa vitória, esse bicampeonato da Liga dos Campeões, da equipe francesa do PSG, do Luiz Henrique, né, que mais uma vez leva um grande título, um jogo emocionante do começo ao fim. O Arsenal saiu na frente, inclusive com o gol do Havertz, que marcou em final de Liga dos Campeões, marcou em final da Copa do Mundo de Clubes, marcou hoje pelo Arsenal, fez história aí nessa grande final, apesar de não terem levado o título. É, ele que jogou pelo Chelsea, marcou nessas duas primeiras vezes que eu acabei de colocar para você que está acompanhando a gente. E aí, no final, na cobrança de pênaltis, o jogo ficou em 1-1, Havertz saiu na frente com o Arsenal, o PSG empatou com o Dembélé na cobrança de pênalti, no tempo normal. Na cobrança dos pênaltis, o último, Gabriel Magalhães, o nosso representante brasileiro, acabou desperdiçando, cobrou para fora, e aí foram campeões mais uma vez. Duas vezes campeões da Champions League, a equipe do PSG. A gente vai falar disso e muito mais. Está começando o nosso Concentração. Para você também que nos acompanha no youtube.com/Rádio Bandeirantes Oficial. Afinal, temos jogo de seleção brasileira nesse fim de semana e a última rodada do Campeonato Brasileiro antes da pausa para a Copa do Mundo. Já vou chamar o meu parceiro, está aqui comigo, né? Sabe tudo de todos os esportes e vai me acompanhar.

0: durante essa edição do Concentração, agora 4 horas mais 5 minutos. Gui Maciel, boa tarde pra você, meu querido.
1: Boa tarde, Ana. Que moral é essa que eu tenho? Que sabe todos os esportes?
0: Não, tem que salientar aqui os meus companheiros que sabem mesmo.
1: Boa tarde a todos os nossos ouvintes. Que final foi essa, hein?
0: Nossa,
1: que final.
0: Emocionante.
1: Sabe qual foi a última vez que a gente teve pênalti ações em uma final de Champions?
0: Pois é.
1: Foi há 10 anos atrás, quando o Real Madrid venceu o Atlético de Madrid nos pênaltis por 5-3, com o pênalti perdido do Griezmann também chutando pra fora. Olha aí, 10 anos depois, o PSG se sagra bicampeão nos pênaltis.
0: Pois é, apesar do meu time europeu não ganhar mais nada há muito tempo, que é o Milan, eu tava torcendo até pro Arsenal levar, porque, poxa, um título inédito, né? E só lembrar, né, fazer um retrospecto aí, nas semifinais, o PSG me eliminou o Bayern de Munique, né? Venceu de forma eletrizante em casa, aquele jogo de 5-4 que a gente não esquece, que a gente fica pensando assim, pô, podia ter um jogo desse aqui nos nossos campeonatos, em Copa do Mundo, pela seleção brasileira. E aí foi segurando o empate por 1-1 na Alemanha, a equipe inglesa ficou com 1-1 com o Atlético de Madrid na Espanha, e aí fez a lição de casa bonitinho no jogo de volta, marcou 1-0. Lá em Londres, o PSG já era o atual campeão, venceu mais uma vez. Na temporada passada, na edição passada da Champions League, acabou goleando a Inter de Milão por 5-0. A Inter que era uma das grandes favoritas, inclusive na Copa do Mundo de Clubes. E aí, prometeu tudo, não entregou nada no ano de 2025, né, Gui?
1: Eliminando o meu Barcelona nas semifinais, eliminando o meu Barcelona. É muito legal dessa final agora, porque os dois times chegam com um contraste diferente. O Arsenal jogou muito durante o início da temporada, foi líder da Liga dos Campeões, não perdendo nenhum jogo, enquanto o PSG começou meio em baixa, foi pros playoffs, e só no final da temporada começou a crescer aquele futebol que o pessoal pintou como favorito. Uma final de bastantes contrastes aí, o PSG agora bicampeão. Quem diria que tirar Messi, Neymar, Mbappé, Sérgio Ramos do time e focar mais no coletivo traria a grande sonhada taça da Liga dos Campeões da Europa.
0: Pois é, e o mais interessante é que apesar, né, do que aconteceu com o Gabriel Magalhães, pode acontecer com qualquer jogador, estava na responsabilidade dele ali o título do Arsenal, né, um título inédito para o Arsenal. Ambos os jogadores, tanto o Gabriel Magalhães quanto o Marquinhos, jogando pelo PSG, seguraram muito bem a defesa dos seus clubes durante o tempo normal. São bons representantes que vão vestir a camisa da seleção brasileira. Inclusive, a gente vai falar de seleção brasileira nessa edição do Concentração. Luiz Fabiani, durante toda a semana, na Granja Comari, trazendo informações da seleção brasileira. Vai estar nesse primeiro amistoso, que tem transmissão da Bandeirantes. Amanhã, Brasil e Panamá, direto do Maracanã. A gente vai trazer os detalhes para você no Concentração. Tem rodada hoje, a gente vai acompanhar na nossa jornada esportiva, que começa às 5 da tarde, jogo do Corinthians, né, na Arena do Grêmio. O Corinthians que tem 14 pontos, é o 14º com 21 pontos, e o Corinthians é o 15º também com 21, o que difere os dois ali é o saldo de gols, e o que separa os dois da zona de rebaixamento é o Vasco, que joga amanhã. Então tá bem emocionante essa última rodada aí do Campeonato Brasileiro antes dessa pausa para a Copa do Mundo. A gente vai acompanhar, inclusive, como os clubes vão utilizar esse tempo, essa pausa que vão ter durante os jogos da Copa, para prepararem essa volta, né? Tanto para Campeonato Brasileiro como Sul-Americana, tem times disputando a Libertadores, agora oitavas de final, também a Copa do Brasil. A gente vai falar de tudo isso aqui no nosso Concentração, né, Gui?
1: Sim, senhora. Por onde você quer começar por hoje?
0: Bom, vamos começar então aqui. Já que estamos falando aqui de times da Europa, falamos do Marquinhos, do Magalhães, vamos chamar o Luiz Fabiani, que tem informações da seleção brasileira. Vamos dar um giro à seleção que faz o primeiro amistoso amanhã contra o Panamá, no Maracanã. E o Fabiani vai trazer todas as informações pra gente, né, Fabiani?
2: Oi, Fernandinho, um grande abraço para você e para todo mundo que acompanha o Mundo dos Esportes na Bandeirantes. Tudo pronto pelos lados da seleção brasileira para o primeiro amistoso preparatório à Copa do Mundo de 2026. O técnico Carlo Ancelotti comandou atividade tática na Granja Comari, mas antes disso concedeu entrevista coletiva e ele abordou a situação de Neymar. O técnico da seleção brasileira descartou cortar o camisa 10 da Copa do Mundo e afirmou que espera contar com ele ainda na fase de grupos do Mundial.
3: Bom, antes da convocação, recebemos um comunicado do Santos que dizia que o jogador tinha um pequeno problema, um edema, e assim, hemos deixado Santos manejar este tema até o dia 27.

0: o jogador foi convocado porque para a comissão tinha que ser convocado, e depois, no dia 27, a CBF se toma cargo do problema de Neymar, e nós tomamos cargo do problema de Neymar, e nós estamos tomando cargo do problema de Neymar. Pensamos que ele vai recuperar o mais pronto possível, está trabalhando bem, está animado, então ojalá ele pueda recuperar pronto. E para ser claro, ele vai estar con nosotros, ele vai estar conosco até o dia que vai recuperar, que pode estar disponível. Pensamos que ele pode recuperar por o primeiro jogo da Copa do Mundo. Se não pode recuperar por o primeiro jogo, vai recuperar por o segundo jogo. Então, não temos nenhuma dúvida que não vamos a trocar ninguém. Os jogadores escolhidos são estes 26, e estes 26 vão jogar a Copa do Mundo. Por mala sorte de Neymar, teve este pequeno problema que não lhe permite treinar com o grupo, mas ele está trabalhando muito bem a nível individual para recuperar-se pronto.
1: Além disso, o comandante da seleção brasileira tratou sobre a equipe que irá a campo contra o Panamá. Ao contrário de outras partidas, ele utilizou a coletiva para informar o time que vai a campo. Desfalcado, é verdade, de Marquinhos, Gabriel Magalhães e Gabriel Martinelli, trio envolvido na final da Liga dos Campeões neste sábado. Portanto, o Brasil terá Bremer e Léo Pereira na zaga. E uma escalação com Alisson no gol, Wesley na direita e Alexandre na esquerda, meio campo com Casemiro e Bruno Guimarães. Então, e somente para um quarteto ofensivo de Luiz Henrique, Vinícius Júnior, Rafinha e Matheus Cunha. Esse é o Brasil, portanto, que encara o Panamá no Maracanã às 18h30, com transmissão, é claro, da Bandeirantes.
2: Obrigada, viu? Ele sempre, Luiz Fabiani, que está no Rio de Janeiro durante essa semana aí, trazendo toda a cobertura direto da Granja Comaria, as informações da seleção brasileira. Olha, tem um divisor de águas entre os nossos ouvintes aqui, youtube.com/radiobandeirantes. Tem a Bruna, boa tarde para você, Bruna. James Reis... quem mais? Walter Viva tá com a gente, o Mariceu. Alguns falando, Neymar estará apto para os jogos que importam na Copa do Mundo, tudo tranquilo. E aí tem, Ancelotti, estão fazendo você de bobo. E aí, Guilherme Maciel? Olha, eu tô torcendo aqui pela recuperação rápida do Neymar, eu acho que ele tem muito a contribuir e ajudar a seleção brasileira, e acredito que vai se recuperar sim.
3: Ah, eu sou um defensor do Neymar, né? Eu acho que ele sim tem que estar na Copa do Mundo, até porque eu vou fazer algumas comparações aqui. Por exemplo, Lamine Yamal é o craque da seleção espanhola, ele é dúvida pro primeiro e pro segundo jogo da Espanha. O Mbappé foi convocado machucado, o Arrascaeta, o Piquerez, todos os outros jogadores convocados machucados, e eles são, assim, os grandes craques da sua seleção. O próprio James Rodríguez, ele nem tá jogando nos Estados Unidos.
2: James Rodríguez.
3: E quando você pergunta pra algum colombiano, a esperança na Copa do Mundo não é o Luis Díaz, é o James. Então, a gente tem que ter o craque. O Neymar, ele pode decidir o jogo em uma bola. Eu conto com ele, eu levaria ele pra Copa, sendo pra jogar o segundo jogo, o terceiro jogo da fase de grupos, ou até só o mata-mata, porque é aquilo. Um jogador pode decidir um jogo e uma bola? Eu quero ter ele no meu time. Eu não sei você.
2: Eu, com certeza, tô torcendo aí por essa recuperação do Neymar. E ele tem que estar lá para estar disponível onde quer que o Ancelotti precise dele. 4h14. Daqui a pouco tem a nossa jornada esportiva. Na Arena do Grêmio, 17h30, jogam Grêmio e Corinthians. O Corinthians perdeu na quarta-feira por 2-0 do Platense da Argentina, jogando em casa. O Grêmio empatou na terça pela Sul-Americana com o City Torque, né? Não se classificou diretamente. Tem jogo contra o Bolívar nos playoffs da Sul-Americana. Agora temos playoffs, né? Olha que chique. Antes, os comandados do Luiz Castro duelam pela vaga diante do pior terceiro colocado na fase de grupos da Libertadores, que enfrentam os segundos colocados na Sula. Essa classificação, só destacar, vale um bom prêmio financeiro aí. Quem avançar às quartas de final embolsa $600 mil, mais ou menos aí uns 3 milhões na cotação atual, o que é bom para encher os cofres de seu clube, né? A gente vai para um break rapidinho, esse é o Concentração. Coladinho tem a nossa jornada esportiva na Bandeirantes. É fim de semana de última rodada do Brasileirão, fim de semana de amistoso da seleção brasileira. Muito futebol para você, e futebol é aqui na Bandeirantes.
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5: Você sabia que o maior artilheiro da história da Copa Libertadores é equatoriano? Alberto Spencer foi para a rede 54 vezes entre 1960 e 1972, principalmente jogando pela equipe uruguaia do Peñarol. Já entre os brasileiros, o líder neste quesito ainda está em atividade. Gabriel Barbosa, conhecido como Gabigol, que já marcou 31 vezes com as camisas de Flamengo e do Santos.
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2: 4h21, já de volta com Concentração na Bandeirantes. Obrigada a você que está com a gente. 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Obrigada a você que nos acompanha aqui, nos ajuda a fazer o Concentração Edição desse sábado no youtube.com/Rádio Bandeirantes Oficial. A gente acompanhando aqui a festa final aí da final da Champions League. PSG levantando a taça mais uma vez, segundo ano consecutivo. E a gente estava até comentando aqui, Guilherme Maciel e eu, durante o intervalo do Concentração, sobre os nossos defensores, defensores brasileiros que estavam representando os seus clubes da Europa nessa final, né? O Marquinhos, representando o PSG, foi mais uma vez campeão, e Martinelli, Magalhães, inclusive, que perdeu o pênalti para o Arsenal, né? Representando a equipe da Inglaterra. E aí, o Gui sinalizou uma coisa muito legal para a gente falar, que foi a cena final, na hora que o Gabriel Magalhães perde o pênalti, perde o título do Arsenal praticamente, porque a chance estava nos pés dele, acabou chutando para fora na última cobrança dos pênaltis. E aí vem a cena muito bonita do Marquinhos, né? Quer contar pra gente, Gui, do Marquinhos indo consolar, né?
3: Exatamente, é o famoso rivais em campo, mas fora dele somos amigos, até porque são companheiros de seleção. Sim. Brasileira. Desde o momento que o Gabriel Magalhães perde o pênalti, um dos primeiros jogadores a chegar ali pra consolar ele, pra falar que isso acontece, é do esporte, foi o Marquinhos. Depois chega os companheiros dele do Arsenal, tudo, mas é muito interessante essa atitude do brasileiro, um verdadeiro líder dentro de campo e fora dele, né?
2: Sim, literalmente. E saber o peso que isso pode levar para essa próxima etapa que eles vão viver, que é a Copa do Mundo, né? Vão estar juntos aí, não vão estar nesses dois primeiros amistosos, mas já vão embarcar direto para os Estados Unidos, lá de Budapeste, onde foi a final, já vão para os Estados Unidos para se preparar para a Copa do Mundo. E como pesa, né, essa lembrança aí do Magalhães, dessa final de Champions League, que não foi bem sucedida para a equipe do Arsenal, um título tão importante, né, que eles queriam tanto. E aí vai o Marquinhos lá, tem uma leitura perfeita de tudo que podia estar passando ali na cabeça do amigo brasileiro, do amigo de seleção brasileira, de país, de nacionalidade, e vai lá consolar. Muito legal, o esporte é isso, e é o que a gente espera dos nossos atletas, né? 4h23, daqui a pouco tem jornada esportiva na Bandeirantes, hoje com dois jogos, tá? Jornada dupla, Grêmio e Corinthians, depois às 8 da noite, o Santos enfrenta o Vitória. Amanhã a gente tem dois jogos na nossa jornada, no meio deles tem o jogo da seleção brasileira. Então já sai na frente com Palmeiras e Chapecoense, depois Brasil e Panamá direto do Maracanã, e aí vem Remo e São Paulo para encerrar a nossa jornada antes dessa pausa da Copa do Mundo. Vamos chamar aqui o nosso repórter, né, o Léo Sonda, que está lá na Arena do Grêmio, né, já está ao vivo. Léo, tudo bem com você? Bom estar junto com você mais uma vez aqui na Bandeirantes.
4: Tudo bem, Ana? Boa tarde para você, boa tarde a todos que estão na nossa audiência aqui na Rádio Bandeirantes. É um prazer estar de volta aqui no Concentração em mais uma jornada esportiva. Desta vez, Grêmio e Corinthians, né? Na semana passada estivemos aqui em Grêmio e Santos. E, Ana, olha, uma expectativa muito boa para essa tarde barra noite aqui em Porto Alegre, porque é a despedida, né, dos dois times desse primeiro semestre antes da pausa para a Copa do Mundo. É claro que a situação no Campeonato Brasileiro dos dois times não é nada boa, né? Os dois, inclusive, estão em 14º e 15º, respectivamente, o Grêmio e o Corinthians. Então, tem praticamente a mesma campanha. São 17 jogos, 5 vitórias, 6 empates e 6 derrotas. Os dois times aí com o mesmo retrospecto no Campeonato Brasileiro, a diferença é de saldo de gols a favor do Grêmio, que hoje

0: ao 14º colocado. Então, jogo de 6 pontos, confronto direto aqui na Arena, os dois times tentando se afastar da zona de rebaixamento, expectativa também de um bom público na casa dos 40 mil torcedores, os corintianos também em grande peso, fazendo também a sua festa aqui em Porto Alegre. Eu acompanhei há pouco aqui, Ana, do lado de fora da Arena do Grêmio, a chegada dos torcedores do Corinthians. Então, o pessoal da Polícia Militar aqui do Rio Grande do Sul parou o trânsito aqui em volta da Arena para a passagem do comboio que trazia os torcedores do Corinthians, realmente muitos ônibus, e o espaço que deve ser lotado aí pela torcida do Timão, cerca de 2 mil torcedores. Sobre o time do Corinthians, Ana, para a partida de logo mais aqui na Arena, daqui a pouco a gente vai ter a confirmação da escalação oficial do Corinthians, divulgada pelo Fernando Diniz, mas o que a gente já tem de informação é que dois jogadores estão fora, né? O Memphis Depay e também o Lingard, os dois por questões diferentes. O Depay já com a seleção da Holanda, que disputa amistosos aí nas próximas semanas, antes da Copa do Mundo, e o Lingard, com um problema pessoal, acabou sendo liberado para viajar para a Inglaterra. Então, são dois problemas aí que tem o técnico Fernando Diniz. Com isso, o garoto Caio César deve ganhar um espaço na equipe ao lado do Yuri Alberto no comando de ataque. E uma dúvida no meio-campo. Três jogadores basicamente disputam a posição ao lado do Ranieri, o André, o Alan e também o André Carrijo. Esses três jogadores disputando então essa vaga no time. O provável Corinthians para logo mais tem Hugo Souza, Mateuzinho, Gabriel Paulista, Gustavo Henrique, Matheus Bidu, Ranieri, André ou Carrijo ou Alan, com Breno Bidon, Rodrigo Garro, Caio César e Yuri Alberto. Esse é o Corinthians que daqui a alguns minutos, vai ser confirmado oficialmente, assim como o time do Grêmio, que vem com desfalques também importantes. Enfim, é jogo para pontuar e tentar se afastar um pouco da zona de rebaixamento.
1: Obrigada, viu, Léo, pelas informações. Volta daqui a pouquinho com a gente, trazendo já essa escalação oficial da equipe do Corinthians, portanto, com dois desfalques hoje, né, o Memphis e o Lingard, que inclusive vinha preenchendo bem ali o lugar do Memphis nessas ausências todas dele nas últimas rodadas aí com o Corinthians, antes da volta dele. E aí ganha a chance o Caio César, tomara que consiga aproveitá-la muito bem na equipe escalada de Fernando Diniz, hoje ao lado de Yuri Alberto, para Grêmio e Corinthians, logo mais, às 5h30 da tarde, a transmissão mais cedo na Bandeirantes, a partir das 5, partida válida pelo Campeonato Brasileiro, antes da pausa da Copa do Mundo. Vamos chamar o Zaidan, que já está por aqui com a gente no Concentração. Zaidan, é sempre um prazer dividir o microfone da Bandeirantes com você, com o Manuelzinho, comigo aqui o Guilherme Maciel. A gente com várias perguntas aí para você. O que que você achou dessa final da Champions? Não, sim, sua expectativa aí para essa última rodada, seleção brasileira. Conte-nos tudo. Boa tarde para você, meu querido.
2: Boa tarde, Ana. Tudo bem? Boa tarde para você, para o Guilherme Maciel, para toda a equipe, boa, o Sonda lá no Rio Grande do Sul, Roberto Dias na Central Técnica, o Palmeira, toda a equipe. Olha, minha cara, eu estava vendo o jogo e o trabalho do Arteta é excepcional, né? O Arteta conseguiu o título inglês, que o Arsenal não ganhava desde 2004. Aliás, aqui no Brasil, durante um tempo, circulou uma história sem pé nem cabeça de que o Arsenal tiraria o Arteta para levar o Tite. Isso já faz anos. Mas já na época era absurda a ideia, né? Não, porque o Edu Gaspar vai levar o Tite. O Arteta é um treinador excepcional. Todos os anos o Arsenal tem feito campanhas muito boas. E chegou à final da Liga dos Campeões e não perdeu o jogo, né? Ele enfrentou um time que tem mais qualidade técnica, melhores jogadores na média, mas foi para os pênaltis. E aí foi derrotado nos pênaltis, né? Já não, ali não é o trabalho mais do treinador, né? Você tem uma série de... E pênaltis não é loteria. É treino, é condição mental, é condição física. E hoje está cada vez mais claro, Ana, que prorrogação não dá mais. Os jogos são de uma força, de uma exigência física, mental, que a prorrogação tornou-se uma tortura. inclusive muitos jogadores importantes não conseguem

0: não conseguem ir até a prorrogação. Não tem condição física. Então, o ideal seria acabarem com a prorrogação. Terminou empatado um jogo decisivo que vá direto para o tiro livre da marca do pênalti. Né? E, então, o trabalho do Arteta é muito bom. Quanto à seleção, eu ouvi aí as informações do Fabiani. Não há dúvida que o Neymar pode estar no grupo. Né? Mas, primeiro, a questão não é se ele pode chegar no terceiro jogo ou não. O que se discute é se aquilo que o Neymar estava jogando no Santos era suficiente para a convocação. O Neymar tem jogado muito pouco no Santos. O Neymar hoje joga 20%, se tanto, do que ele já jogou. Ele é um dos grandes jogadores desse primeiro quarto do século XXI. Jogador excepcional. Mas não há a menor dúvida que hoje ele é uma sombra do que foi. Mas é bom de bola, pode decidir no lance, está tudo bem. Só que o Ancelotti, e vejam, e ouçam, eu defendi aqui a convocação do Neymar, mas o Ancelotti disse que levaria quem está 100%. Né? E o Neymar já estava contundido quando houve a convocação. Então não há a menor dúvida que ele foi contraditório. Ele usou dois pesos e duas medidas. Isso já aconteceu. Às vezes foi um erro deixar um cara que estava contundido fora. O Tele errou em 86 quando deixou o Toninho Cerezo fora. Deveria ter levado. Deveria ter levado. Em 98, o Romário tinha condição de estar pronto para jogar durante a Copa. O Zagallo errou. Deveria ter levado. Então você tem, muitas vezes, o erro de não levar alguém que durante a Copa estará à disposição. E se é um jogador acima da média, como é o caso do Neymar, vale a pena. A contradição está no discurso do Carlo Ancelotti. E claro, ninguém deve esperar o Neymar de 2014, o Neymar de 2012, o Neymar de 2018, nem de 2022, não se deve esperar. Aquele Neymar não existe mais. Ele perdeu o arranque, a velocidade. Ele tem de jogar próximo à área. Então ele não tem essa de Neymar ser o terceiro do meio-campo. Isso é uma insanidade. Né? Neymar tem que jogar como atacante, ou como centroavante, ou como um segundo atacante, já que o Ancelotti muitas vezes usa o ponto de partida, né? O 4-2-4, embora todo mundo volte. E até para o Neymar não precisar voltar, os outros terão de voltar. Então há contradições naquilo que falou e o que fez o Sr. Carlo Ancelotti. Isso é indiscutível. E ele não teria feito isso por outro jogador. Agora, é bom ter o Neymar à disposição? É. Talvez, esses papos de talvez volte contra o Marrocos é difícil, né? É bem difícil pelo que disse o Rodrigo Lasmar. Talvez contra o Haiti, que é o jogo mais fácil do grupo, ele já esteja em condição, né, Ana?
1: Ah, concordo com você, Zaidan, é isso mesmo. E você, inclusive, falou muito bem aí, primeiro falando da Champions, né, do técnico, né, do Arleta. Ele, inclusive, encerrou a carreira como jogador, né, no Arsenal. E acho que hoje era um jogo super importante para ele. Falando de seleção brasileira, concordo com você. Luiz Fabiani trouxe as informações aqui, falando sobre essa ausência do Neymar nos dois primeiros amistosos, mas acredito que deva entrar em jogos, um jogo mais tranquilo como esse do Haiti, ou então, né, já indo para um outro lado em jogos mais decisivos. E com certeza, assim como o Zaidan colocou aqui para os nossos ouvintes e para quem está acompanhando a gente no YouTube, no Concentração, jogar de centroavante ou como mais um atacante, não mais no meio campo, né, como fez em outras edições de Copa do Mundo. Zaidan, a gente tem um jogo daqui a pouquinho, Grêmio, Ana, e Corinthians. Oi?
2: Ana, aproveitando já que o Zaidan vai comentar sobre esse jogo, as escalações já foram divulgadas, tá? Tanto de Grêmio como de Corinthians. Então, eu vou trazer aqui o time do Corinthians primeiro, tá escalado pelo técnico Fernando Diniz. O goleiro é Hugo Souza, número 1. Mateuzinho, lateral direito, 2. Gabriel Paulista, 3. E Gustavo Henrique, 13. A defesa com o Matheus Bidu na lateral esquerda, camisa 21. Ranieri, número 14. André, 49, a escolha de Fernando Diniz, ao lado de Ranieri. Breno Bidon, número 7. Garro, camisa 8, capitão da equipe. E na frente, a dupla Caio César, 37.

0: Dort na vaga do Depay e do Lingard, que não estão à disposição. E na frente, Yuri Alberto, camisa número 9. Esse é o time do Corinthians, escalado pelo técnico Fernando Diniz.
1: Obrigada, viu? O Léo Sonda trouxe as informações pra gente. Zaidan, não temos Memphis, não temos Lingard, que vinha fazendo bem até o papel no lugar do Memphis na ausência dele no Corinthians. Hoje é a estreia do Caio César. Como é que você acha que entra na arena do Grêmio Corinthians para esse último jogo antes da pausa da Copa?
2: Olha, Martins, a campanha dos dois times é muito ruim, né? Muito ruim. O Corinthians, Ana, tem o pior ataque do campeonato em número de gols, né? O Corinthians tem menos gols que Chapecoense, que Remo, que Mirassol, os times que estão na área de rebaixamento, que o Santos. E ele tem menos gols que Chapecoense e Mirassol, que disputaram a partida a menos. Então o ataque do Corinthians está devendo no brasileiro. O Corinthians fez 15 gols em 17 jogos. É o pior ataque. E o Grêmio não está muito melhor, não. O Grêmio não está muito melhor. O Grêmio, ele fez 19 gols em 17 jogos. É que o Grêmio tomou mais gols, tomou 20 contra 18 do Corinthians. Então tem um déficit menor, né? Quando você compara os saldos, ambos têm déficit, né? Só que o déficit do Grêmio é menor. Mas são campanhas muito ruins. Não dá para um clube como o Grêmio, por exemplo, como o Corinthians, se arrastar no Campeonato Brasileiro, tendo como perspectiva não ir para a Série B. Claro que isso aconteceu ano passado, o Corinthians conseguiu uma arrancada e foi buscar vaga na Libertadores da América. Mas você não pode acreditar que todos os anos vai ser a mesma coisa. O Corinthians se arrastou nesse turno quase completo. Hoje ele chega a 18 jogos, faltará para depois da Copa a 19ª rodada. Campanha muito fraca, mas é um time instável, né? É um time que conseguiu, apesar do último resultado, conseguiu uma campanha boa na Libertadores, se classificou. O Grêmio não conseguiu a primeira colocação do seu grupo na Sul-Americana, vai ter de disputar playoff. O Grêmio poderia ter ficado com o primeiro lugar, vacilou inclusive no último jogo. E é um Grêmio desfalcado, né? O Sonda já vai confirmar pra gente a escalação, mas começa com um cara que hoje é fundamental pro Grêmio, que é o Everton. O Everton tá pegando muito no Grêmio. Tanto que o Taffarel olhou e falou: opa, vou convocar, pô. Vou convocar. O cara. Até porque ele sabe que Alisson teve duas contusões sérias este ano. Então, não dá pra saber se ele chegará em plena condição na Copa. E o Ederson não é mais o Ederson do City. O Ederson na Turquia, ele já está indo para a fase derradeira da carreira. Por isso ele apostou num goleiro experiente, que se entrar não vai tremer. Vai jogar como se fosse um jogo do Grêmio, que é o Everton. Mas o Everton faz muita falta para o Grêmio. E há outros, né? Balbuena, que está convocado também, vai disputar a Copa. Agora, o Grêmio tem um ataque bom. Além do Carlos Vinícius, que, pô, né, artilheiraço, o Amuso é muito difícil de ser marcado. Não sei se ele vai jogar, o Sonda já vai confirmar, mas se ele joga, o Mateuzinho tem de passar um óleo ali, porque vai ter de correr muito atrás do Amuso. Não é brincadeira marcá-lo, não, viu, Ana?
1: É isso, Zaidan. Aí, Zaidan. Já temos aí um Grêmio escalado, Léo?
0: Já temos sim, Ana. E olha, pra sorte do Corinthians, talvez o Luiz Castro esteja jogando a favor, viu? O Amuso, camisa 9, tá no banco de reservas. Até o Luiz Castro tem sido bastante criticado aqui em Porto Alegre, justamente por algumas mudanças um pouco estranhas no time. Ele muda demais, ele mexe bastante e acaba não dando sequência a nenhuma escalação. Bom, o time do Grêmio está confirmado com o Thiago Beltrame, 24, no gol. Ele que é o substituto do Everton, que está com a seleção brasileira. Hoje fazendo a sua estreia no profissional, goleiro de 22 anos. Na lateral direita, Marcos Rocha, ex-Palmeiras, 14. Wagner Leonardo, número 3, ex-Santos. Vieri, 44. E Pedro Gabriel, 54. Dois garotos da base, essa é a defesa do Grêmio. No meio campo, Léo Pérez, camisa 33. Arthur, capitão, camisa 8. Gabriel Meck, número 37. TT, camisa 21. Ele que voltou a marcar contra o Santos aqui em Porto Alegre. E na frente a dupla, Bright White, 22, e Carlos Vinícius, camisa 95.

0: 16 gols na temporada, artilheiro do Grêmio. Então esse é o time confirmado, Zaidan, sem o Amuso, no banco de reservas.
1: Pois é, Sonda e Ana. O TT, inclusive, fez um belo gol contra o Santos. Vocês se lembram? Foi o gol, terceiro gol. O gol da virada definitiva, né? O Grêmio venceu o Santos por 3-2. O Carlos fez 2, o Gabigol fez 2 e o TT fez o gol da vitória. Agora o Amuso. O Castro eu conheço bem. Eu tenho dois times, né? O Santos e o Botafogo. O Castro treinou um deles. Teve até bons momentos no Botafogo. Mas esse é um problema crônico que o Sonda apontou. Muda demais o time. O Vojvoda também tem essa característica, o argentino Vojvoda, assim como o português Castro. Mas mudam demais. E eles partem da premissa que você tem de revezar, porque o jogador se desgasta, e aí você pode perdê-lo. Só que você não faz um time, e quando você tira um cara como o Amuso, você tira uma arma. Se eu sou o Mateuzinho, eu vou lá no banco e agradeço ao Castro, né? Digo, Castro, sim, você é um irmão. Porque marcar o Amuso não é brincadeira, o cara é muito rápido. Muito rápido, é difícil marcá-lo. Então, o Grêmio tem um bom ataque de qualquer maneira, mesmo sem o Amuso. A defesa tem que estar muito atenta, porque não é um centroavante qualquer, é um cara que faz gol de diversas, sim, maneiras, em contra-ataque, em cruzamento na área, né? Agora, tem desfalques importantes. Só um último ponto, Ana. Carreira de jogador, Ana Martins, tem uma coisa muito interessante. O Arthur joga muita bola. Muita bola. O passe, o domínio de bola, a visão de jogo, a capacidade de proteger a bola sem ser desarmado. Ele é um grande meio-campista. Só que fez uma carreira errática, uma carreira de escolhas erradas e não aproveitou. Porque, pô, o cara foi para Barcelona, para Juventus e Turim, não aproveitou. Mas joga muita bola e com ele o meio-campo do Grêmio ganha muita qualidade, né, Ana?
2: Com certeza, vamos ver como entram em campo daqui a pouquinho na Arena do Grêmio com transmissão da Bandeirantes. Grêmio e Corinthians abrindo a nossa jornada esportiva a partir das 5 da tarde. Agora 4h42, break rapidinho, esse é o Concentração na Bandeirantes.
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4: A seleção marroquina será uma das pedras no caminho da seleção brasileira. Para muitos, o adversário mais complicado na fase de grupos, em que o Brasil encara Escócia, Haiti, além da seleção marroquina. E uma grande estrela desse time africano é Achraf Hakimi, lateral direito que aos 27 anos se prepara para disputar a sua terceira Copa do Mundo. Em 2018, caiu na fase de grupos, mas em 22 foi um dos principais destaques da campanha marroquina, que parou na terceira colocação, inclusive com pênalti de cavadinha contra a Espanha, que garantiu a classificação do seu time. No Paris Saint-Germain, é uma referência, campeão da Liga dos Campeões, e em 2025 foi eleito o melhor jogador africano do mundo. Seleção brasileira que se cuide, porque Hakimi será adversário logo no começo do Mundial.
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5: Agora 4h48, boa tarde para você que está curtindo a Bandeirantes, 4h48 horário de Brasília, você que nos acompanha no YouTube com imagens e você que está com a gente no dial também, lembrando que quem está em São Paulo agora em 107.3, nova frequência da Bandeirantes para São Paulo e região metropolitana. Logo mais tem jogo na Arena do Grêmio, abrindo a nossa jornada esportiva, Grêmio e Corinthians, jogo às 5h30, a nossa jornada começa às 5 da tarde, depois às 8 da noite, Santos e Vitória, mais um nesse pé dos jogos que vão encerrar a rodada do Campeonato Brasileiro antes da pausa da Copa do Mundo. Vamos chamar então o Lucas Bueno com as informações do Santos.
6: Oi Ana, todos que nos acompanham aqui no Concentração, trazendo rapidinho as notícias do Santos, porque o goleiro Gabriel Brazão foi punido com 4 jogos de suspensão pelo Superior Tribunal de Justiça, o STJD, em um julgamento realizado na última sexta-feira. A punição é resultado de declarações do atleta contra o árbitro Rafael Claus após o empate por 1-1 com o Palmeiras na Arena Palmeiras no último dia 2 de maio. O departamento jurídico do Santos já entrou com um recurso e espera receber uma resposta sobre o pedido de efeito suspensivo até este sábado. A expectativa na Vila Belmiro é de que a liminar seja concedida a tempo para que o goleiro esteja em campo contra o Vitória neste sábado às 8 horas da noite pela 18ª rodada do Campeonato Brasileiro. Caso o efeito suspensivo seja negado, Diógenes é quem assume a titularidade do gol do Peixe. Rafael Claus se sentiu ofendido por uma forte declaração de Brazão na saída de campo, quando o arqueiro reclamou de um cartão amarelo recebido por suposta cera e sugeriu um favorecimento a rival. De acordo com a fala de Gabriel Brazão, que disse: "Acho que Claus foi bem criterioso ali pela torcida e tudo. No meu ver, não merecia. Tanto que quando fui tocar a bola, o Flaco estava dentro da área, o que não pode. Eu avisei o árbitro e logo após eu tocar na bola, ele me deu o amarelo. É complicado, mas isso aí é questão de arbitragem, não cabe a mim a dizer certo ou não. Mas acho que ele foi bem criterioso por estar na casa do Palmeiras. A gente sabe

0: sabe que na dúvida é sempre para eles, terminou dizendo o goleiro Gabriel Brazão. Além dos 4 jogos de gancho do atleta, o Santos recebeu uma multa administrativa no valor de R$ 4.000. Ao definir a punição, o auditor relator do processo, Rafael Bozano, foi duro em seus argumentos e alegou que o jogador do Santos acusou diretamente a arbitragem de parcialidade.
1: Tá, então, Lucas Bueno trazendo as informações do Santos, que entra em campo na nossa jornada esportiva a partir das 8 da noite. Jogo contra o Vitória. Quem joga amanhã é o Palmeiras com a Chapecoense. As informações com ele, Guilherme Agrela.
2: Um Palmeiras que se preocupa bastante com os desfalques para este duelo contra a Chapecoense amanhã pelo Campeonato Brasileiro. Já era sabido que Carlos Miguel, Andreas Pereira e Giay estariam fora por suspensão. Tomaram o terceiro cartão amarelo contra o Flamengo. O Paulinho também poderia ficar de fora desse confronto se tivesse pegado algum tipo de gancho pela comemoração que fez após marcar o terceiro gol do Palmeiras no Maracanã, mas o atacante Alviverde foi absolvido de qualquer punição, portanto deve sim estar em campo amanhã. Agora, Emiliano Martínez foi convocado para a seleção uruguaia e está fora do confronto, a exemplo do próprio Piquerez, que já era desfalque por uma lesão no tornozelo, está terminando a sua recuperação pela seleção uruguaia e, portanto, está convocado para a Copa do Mundo também. A exemplo do John Arias pela Colômbia e do Flaco Lopes, que também foi convocado aí para a seleção argentina, vai disputar a Copa ao lado de Lionel Messi. Então, com isso, a expectativa é de um time dentro do possível, né, com as peças que o Abel Ferreira vai ter à disposição, entre elas o Ramon Sosa, que voltou de lesão contra a equipe do Júnior de Barranquilla, ficou no banco de reservas, e do Bruno Fuchs, o zagueiro que passa por transição física, passou ao longo deste meio de semana e agora também deve retornar aí ao banco de reservas, pelo menos para esse jogo contra a Chapecoense, que pode marcar aí, quem sabe, se não a manutenção da vantagem sobre o Flamengo de 7 pontos na liderança do campeonato, mas um aumento dessa diferença, quem sabe, pensando, claro, em um possível título do Campeonato Brasileiro. Na Libertadores, Palmeiras conheceu na última sexta-feira o seu adversário e não vai ser novidade, longe disso, o confronto internacional que mais aconteceu na história: Palmeiras e Cerro Porteño. Verdão duela contra a equipe paraguaia de novo, agora nas oitavas, decidindo a segunda partida fora de casa. Então, primeiro em São Paulo, diante do seu torcedor, e depois viaja ao Paraguai para tentar a classificação às quartas, buscando, quem sabe, o tetra da Libertadores. Só lembrando que as datas base desses confrontos de ida e volta das oitavas de final são nas semanas dos dias 11 e 12 de agosto e dos dias 20 e 21 do mesmo mês.
1: Obrigada, viu, Agrela, pelas informações do Palmeiras. Falou, inclusive, desses jogos das oitavas de final da Libertadores. Os confrontos sorteados: Estudiantes da Argentina e Universidade Católica do Chile, Corinthians e Rosário Central da Argentina. Cruzeiro pega o Flamengo. O Tolima pega o Independiente Del Valle do Equador. Mirassol pega a LDU do Equador. Palmeiras e Cerro Porteño vão se encontrar de novo, hein? Fluminense e o Rivadavia da Argentina e Platense, Coquimbo Unido do Chile. São esses os jogos das oitavas da Libertadores. Agora, faltando quase 5 minutos para as 5 da tarde, pelo horário de Brasília, a gente vai encerrando aí essa edição do Concentração. Só lembrar dos jogos da nossa jornada. Daqui a pouquinho, a transmissão começa agora às 5 da tarde, com Ulisses Costa narrando hoje na Arena do Grêmio. Grêmio e Corinthians, partida válida pelo Campeonato Brasileiro. Depois, às 8 da noite, tem Santos e Vitória. Amanhã, abrindo a jornada, né? O nosso domingo esportivo começa mais cedo, mas a jornada com Palmeiras e Chapecoense. Aí tem o jogo do Brasil, o primeiro amistoso da seleção brasileira do Maracanã, no Rio de Janeiro. O Brasil que enfrenta a seleção do Panamá, depois Remo e São Paulo, fechando aí a rodada do Brasileirão antes da pausa da Copa do Mundo. Gui Maciel, sempre um prazer estar junto com você aqui, ainda mais numa final de Champions League hoje, né?
3: O prazer é todo meu, Ana. O prazer é dos nossos ouvintes. Estamos aqui acompanhando tudo. Um prazer para nossa central técnica. Um abraço e até mais.
1: Obrigada, viu? E daqui a pouquinho, durante esse pré-jogo aí da jornada esportiva. Tem o Zaidan nos comentários, tem o Léo Sonda que vai trazer mais informações direto da Arena do Grêmio, e inclusive o Miliose também, já direto lá da Vila Belmiro, trazendo informações sobre o confronto do Santos com o Vitória. Obrigada, a gente volta a se encontrar na jornada daqui a pouquinho, aqui na Bandeirantes.
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3: Copa do Mundo chegando. E aí, vai apostar em quem? A seleção portuguesa aposta nele. O robozão Cristiano Ronaldo, que será um caso raro de longevidade no futebol de elite. Um dos maiores da história e ele continua sendo referência de disciplina e faro de gol. Mesmo que já não tenha toda aquela explosão física, sua experiência e liderança fazem enorme diferença em torneios curtos. A pergunta é, será que o robozão finalmente vai comandar Portugal e conquistar o primeiro título da história da seleção lusitana?
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de 18 anos. Termina aqui. 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

0: Um abraço, boa tarde pra você, torcedor ouvinte do Brasil. O microfone da Dominicis entra em campo a partir de agora, torcedor brasileiro, Arena do Grêmio, jogão de bola, é o Brasileirão, é a última rodada antes da Copa. De um lado tem Grêmio, do outro tem Corinthians, Corinthians e Grêmio pra você, torcedor do Brasil. É jogão de bola na Bandeirantes e o futebol Bandeirantes em campo, já no campo de jogo, com o primeiro destaque do time do Grêmio, mandante do jogo, Leonardo Sondo. Um abraço pra você, boa tarde, Léo.
1: Tudo bem, Ulisses? Um abraço para você, boa tarde a todos. O Grêmio, que está em situação delicada no Campeonato Brasileiro, precisa de tranquilidade para a pausa da Copa do Mundo. O técnico português Luiz Castro deixa Francis Amuso no banco e aposta mais uma vez em uma dupla de ataque para enfrentar o Timão.
0: É o futebol da Bandeirantes e o Corinthians pro jogo.
1: Também tentando tranquilizar o seu torcedor antes da pausa para a Copa do Mundo. Precisando se afastar do Z4, pontuar em Porto Alegre é fundamental. Sem Jess Lingard e sem Memphis Depay, Caio César será o titular ao lado de Yuri Alberto.
0: Mais uma do Grêmio, diz aí, Léo.
1: Sem o goleiro Everton convocado para a Copa do Mundo, o Grêmio terá Thiago Beltrame como titular pela primeira vez. Garoto de 22 anos, mede 2,03 metros de altura e fará a sua estreia no profissional.
0: É o futebol da Bandeirantes para você, torcedor brasileiro. A bola vai rolar daqui a pouquinho. Mais um destaque do Corinthians. Vem Timão, vem Corinthians, vem Leonardo.

0: Pedro Sonda.
1: O técnico Fernando Diniz tem 7 desfalques para a partida de logo mais, entre eles Memphis Depay, entregue à seleção holandesa que já se prepara para a Copa do Mundo, e Jesse Lingard, com problemas pessoais, foi liberado para voltar à Inglaterra.
0: O futebol da Bandeirantes traz a emoção do jogo para você, torcedor brasileiro, Arena do Grêmio. A bola vai rolar já para você, tem emoção no rádio esportivo brasileiro. Vem comigo para Grêmio e Corinthians, mais um destaque do time do Grêmio.
1: Que perdendo, Ulisses, pode entrar no Z4 do Campeonato Brasileiro. O técnico Luiz Castro, pressionado pelos resultados e desempenho do time. Destaques para o jovem Gabriel Meck, de 18 anos, e para o vice-artilheiro do Campeonato Brasileiro, Carlos Vinícius.
0: No futebol da Bandeirantes, que fez um negócio louco outro dia, perdeu 3 pênaltis em um jogo, não foi isso, Leonardo?
1: Exatamente, partida da Copa Sul-Americana, acabou perdendo 3 penalidades com o goleiro fazendo 3 defesas em sequência.
0: O futebol da Bandeirantes traz mais um destaque do timão, mais do Corinthians, diz aí, fala Sonda!
1: O Corinthians, Ulisses, que tem o pior ataque do Campeonato Brasileiro, com apenas 15 gols marcados em 17 jogos, e ainda pode piorar. Yuri Alberto, camisa 9, poderá fazer o seu último jogo com a camisa do Timão neste sábado.
0: Me desculpa, assim, vai melhorar se ele fizer o último. Porque o que esse cara perde de gol, ele faz gol, sim, faz gol. Mas o que ele perde é 5 por 1. Pode marcar aí, é 5 gols perdidos para fazer um. Não sei se vai fazer essa falta, corre bastante, né? Mas já o Zaidan analisa isso aí. O futebol da Bandeirantes em campo, mais um destaque do Grêmio.
1: 8 desfalques para o técnico português, Ulisses, e alerta para a defesa tricolor, com apenas Vieri, garoto, como titular absoluto. Os demais todos reservas, inclusive os criticados Wagner Leonardo e Santos e Marcos Rocha e Palmeiras.
0: É o futebol da Bandeirantes, torcedor brasileiro, a bola vai rolar já pra você. Corinthians de um lado, do outro lado tem o time do Grêmio. É Grêmio e Corinthians, a análise, a opinião é dele, Cláudio Zaidão, completo. Pede pra não fazer jogo comigo pro Capriotti, sempre, é uma constância. Mas tem de
2: dá,
0: tem que fazer jogo comigo. Não adianta não ficar escolhendo a equipe, mas ele é um, eu vou falar pra você, ele é um paneleiro, faz panela aqui na Bandeirantes. Só gosta dos outros narradores e não gosta de mim. Boa tarde, Zaidan. Tudo bem? Saudade de você.
2: Não, é que às vezes é bom evitar, né, Luiz? Mas acabou, você sabe que é sempre uma honra. Você é um irmão, sempre uma alegria. E além de tudo, é um cracaço. É um cracaço, tá arrebentando. Luiz Costa tá arrebentando, assim como fará na Copa do Mundo. Amanhã já tem seleção brasileira em campo com o Luiz Costa no Maracanã. Bom, Luiz, campanha de Corinthians e Grêmio são campanhas ridículas, né? Ridículas. Como disse o Sonda há pouco, o Corinthians tem o ataque menos efetivo do campeonato até aqui. O Corinthians tem menos gol que Chapecoense, menos gol que Remo. E olha que Chapecoense e Mirassol, que estão na zona de rebaixamento, tem um jogo a menos que o Corinthians e fizeram mais gols. Então o ataque não tem funcionado. E o Grêmio, por sua vez, além de muitos desfalques, você tem essa teimosia do senhor Luiz Castro, né? Ele já fazia isso no Botafogo. Então, ele quer mudar o time toda rodada, aí deixa o Amuso fora. Falei pro Sonda há pouco, falei assim, eu sou o Mateuzinho, vou lá e falo, Castro, muito obrigado, não vou ter de marcar o Amuso, pelo menos no primeiro tempo, né? Mas os dois precisam ganhar, porque estão próximos da área de risco. O Santos, que é o primeiro ali na área de rebaixamento, o 17º, tá próximo. Mirassol está chegando, Mirassol melhorou no campeonato, então não pode vacilar. É verdade que o ano passado o Corinthians estava muito mal, depois deu aquele salto, foi até para a Libertadores, mas você não pode todo ano achar que isso vai se repetir. Não dá para passar quase um turno inteiro, essa é a 18ª rodada, faltará só uma para o final do turno, vai ser disputada depois da Copa. Não dá para um clube como o Corinthians, um clube como o Grêmio, ficarem se arrastando e com risco de entrarem na área de rebaixamento. É muito pouco para Grêmio e Corinthians. E no caso do Corinthians, está bem na Libertadores, apesar daquela derrota ridícula para o Platense, mas está bem, classificado, tudo bem, classificou em primeiro. E já o Grêmio vai ter que disputar playoff na Sul-Americana. Corinthians, Copa do Brasil, Libertadores, está tudo bem, mas no

0: brasileiro tem que começar a jogar bola. E mais, Ulisses, não pode jogar bem só no seu estádio. Corinthians, pelo tamanho que tem, pela imensidão que é, não pode ser time caseiro, né, Ulisses?
1: Ah, se liga, caboclo. É por aí mesmo. Que coisa, que campeonato ruim. Os dois times começando muito mal, né, Zé? Negócio de louco. Mas já já a gente vai falar mais disso. Vai prosear mais disso aí. É o futebol da Bandeirantes. O destaque na Bandeirantes. Também não gosto de mim, além do Zaidan. O Panvec também. Toda vez que eu faço o jogo, não tem destaque do jornalista. Porque ele não gosta de mim. Vai fazer o quê? Ele tira o destaque. É uma loucura. QG Bandeirantes e Esportes, Lucas Bueno. Boa tarde, Luquinha.
2: Boa tarde, Ulisses, todos que nos acompanham aqui na Rádio Bandeirantes, trazendo todas as novidades, tudo o que aconteceu neste sábado de muito futebol. Apesar de estarmos às 5 horas da tarde, já tivemos campeões levantando o troféu. Então vamos lá, no Campeonato Brasileiro, o Atlético Paranaense vai empatando em 0-0 com o Mirassol. O Flamengo vai vencendo por 1-0 a equipe do Coritiba, com Samuel Lino indo às redes. Neste jogo, Grêmio e Corinthians, logo mais às 5h30 da tarde. Bahia e Botafogo se enfrentam no mesmo horário, fechando este sábado de Brasileirão com Rogério Assis trazendo todas as emoções de Santos e Vitória. Na Série B do Campeonato Brasileiro, o Criciúma vai vencendo por 2-0 a equipe do Avaí. O Goiás vai vencendo o clássico goiano do Atlético Goianiense por 1-0, com Anselmo Ramon indo às redes. Atlético e Fortaleza se enfrentam logo mais às 6 horas da tarde. Fechando neste sábado às 8h30, Sport e Náutico. Na Série C do Campeonato Brasileiro, Floresta e Confiança vão empatando em 0-0. Itabaiana e Volta Redonda estão com o mesmo placar. Botafogo da Paraíba e Maringá jogam às 6 horas da tarde, fechando a rodada da Série C com Caxias e Ituano. Hoje tivemos também a Champions League, a Liga dos Campeões. O Paris Saint-Germain levantou mais um troféu, o segundo troféu seguido do Paris Saint-Germain. Ganhou da Inter de Milão no placar de 5-0 na última temporada. Nesta temporada, contra o Arsenal, venceu nas penalidades. Com Gabriel Magalhães, zagueiro brasileiro, errando a última penalidade, chutou para fora do gol, título esse que agora é o segundo do Paris Saint-Germain. Tivemos hoje também a Copa do Brasil Feminina, terceira fase, e o Corinthians vence pela equipe do Palmeiras por 1-0 e vai à próxima fase. Além disso, tivemos amistosos internacionais, amistosos muito importantes para o Brasil, porque a Escócia, adversário do Brasil, entrou em campo e venceu por 4-1 de Curaçao, enquanto o Equador e a Arábia Saudita se enfrentam às 6 horas da tarde. No Campeonato Brasileiro, segue amanhã. Bragantino, Internacional, Vasco e Atlético Mineiro, Palmeiras e Chapecoense, Cruzeiro e Fluminense, Remo e São Paulo. Na Série B, São Bernardo e Novo Horizontino, Londrina e Vila Nova, Ceará e Operário, Cuiabá e CRB. Amanhã fechamos com amistosos internacionais, Polônia e Ucrânia, Alemanha e Finlândia, Estados Unidos e Senegal, fechando com Brasil e Panamá.
1: É o futebol da Bandeirantes para você, torcedor brasileiro. 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Com Rogério Assis, Pretzel e o Bruno Migliosi. 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
1: A FIFA terá de se reportar às autoridades dos Estados Unidos por ser acusada de inflar o preço dos ingressos e enganar torcedores que compraram tickets para a Copa do Mundo. Procuradores de Nova Jersey iniciaram as investigações sobre a prática, alegando confusão, escassez artificial e preços elevados. A afirmação é de que haverá uma investigação minuciosa. Nos Estados Unidos, uma intimação obriga uma das partes a liberar documentos com informações internas específicas. Torcedores relataram terem sido enganados sobre a localização dos assentos da categoria fronte vendidos a valores elevados.
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0: 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A Bandeirantes vem escalar os times pra você. Começando com o mandante Grêmio. Vem o Grêmio. Alô, alô, sonda!
1: Até a pé nós iremos para o que der e vier.
2: O Grêmio do vaiado técnico Luiz Castro aqui na Arena em Porto Alegre. Escalado com Thiago Beltrame, goleiro camisa 24. Marcos Rocha na lateral direita, camisa 14. A zaga tem Wagner Leonardo, 3, e Vieri, 44. Pedro Gabriel é o lateral esquerdo, 54. Léo Pérez, 33. E Arthur, número 8, a dupla de volantes. No meio-campo, mais adiantado, Gabriel Mack tem a 37. TT tem a camisa 21. Bright White, número 22. E o atacante, o vice-artilheiro do Brasil, Carlos Vinícius, camisa 95.
0: O banco.
2: No banco de reservas, Gabriel Menegon, goleiro reserva, Kahneman, João Pedro, Caio Paulista, William, Dodi, Noriega, Vilhaçante, Thiago Augusto, Amuso, Enamorado e André Henrique.
0: A Bandeirantes vem pra escalar o todo poderoso timão. Vem Corinthians, vem, vem Leonardo Sonda.
1: Salve o Corinthians, campeão dos campeões.
2: O timão, o time do povo, escalado pelo técnico Fernando Diniz, com Hugo Souza, camisa número 1. Mateuzinho, lateral direito, número 2. A defesa tem Gabriel Paulista, 3, e Gustavo Henrique, 13, com o Matheus Bidu, lateral esquerdo, camisa 21. Meio campo tem o Ranieri, camisa 14, o garoto André, de 19 anos, camisa 49. No meio campo, Breno Bidon, número 7, e Rodrigo Garro, camisa 8, capitão da equipe. No ataque, sem Memphis e sem Jess Lingard, Caio César tem a 37. Yuri Alberto é o centroavante, camisa número 9.
0: O banco.
2: No banco, técnico Fernando Diniz, tem o goleiro Cauê, André Ramalho, Pedro Raul, Carrígio, Pedro Milans, Matheus Pereira, Angileri, Alain, Zacarias Labiá, Guinegão, Dieguinho e Alex Santana.
0: No futebol da Bandeirantes, para você, torcedor brasileiro, a bola vai rolar já já. Hino Nacional Brasileiro na Arena do Grêmio.
2: A arbitragem, Ulisses, para a partida desta tarde, tem Lucas Torezin no comando. Ele que apita pela bandeira do Paraná, com Luanderson Lima dos Santos, da Bahia, Andrés Luiz de Freitas, do Paraná, e o VAR fica por conta de Marco Aurélio Augusto Ferreira, de Minas Gerais.
0: Cláudio Zaidan fala

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1: Bom, Ulisses, no Corinthians, ele só não tem o companheiro do Yuri Alberto, né? Seja o Lingard, seja o Memphis, que ficou muito tempo fora, aí recuperou-se a tempo de ir para a Copa do Mundo, defender a Holanda. Então, ele vai com o único reserva desse time, que é o Caio César. No meio campo, a entrada do André, a manutenção do André, para mim já era esperado. É a melhor opção. O André está longe do seu melhor momento. Desde que chegou aquela proposta do futebol italiano, ele tem jogado menos do que pode, mas é titular do Corinthians. Então, basicamente, esse é o time titular. Ali na zaga, o Gabriel Paulista pode perder a posição a qualquer momento. Gustavo Henrique não, é o melhor zagueiro do Corinthians, os dois laterais também. O Grêmio tem muitos desfalques. E essa teimosia do Luiz Castro de mudar, ele tira o Amuso do time e perde velocidade. O TT fez um golaço contra o Santos, é um jogador que a torcida mantém uma relação meio desconfiada, né? Já vaiou, já pegou no pé. Mas aquele gol, se não foi uma redenção, pelo menos deu um pouco mais de oxigênio para o TT tentar se firmar no time do Grêmio. Ele não é um jogador ruim, mas não vinha jogando bem. E hoje tem essa oportunidade, junto com o grande artilheiro Carlos Vinícius, perigosíssimo. A zaga do Corinthians tem de estar atento o tempo todo. O cara sabe fazer gol de diversas maneiras. Cabeceia bem, finaliza bem, tem velocidade para contra-ataque. E o Bright White, que é um jogador com certo talento, mas se a coisa não funcionar, provavelmente ele é que sairá para a entrada do Enamorado ou do próprio Amuso, né? E claro, a ausência do Everton. O Everton é a grande ausência no Grêmio. Estava pegando muito, defendendo demais, voltou à seleção brasileira por escolha do Taffarel. Então é claro que faz falta e entra um goleiro que basicamente está chegando agora ao profissional. E o último destaque, Ulisses, o Arthur. É um jogador cuja carreira é menor do que a bola dele. Não é porque ele passou por Barcelona, por Juventus, não se firmou, não aproveitou as grandes oportunidades que teve. Mas ele só chegou nesses times porque ele tem um talento imenso. É um dos grandes meio-campistas hoje do futebol brasileiro. Tem passe bom, proteção de bola, visão de jogo, inteligente. E com ele, o Grêmio tem um meio-campo muito mais qualificado. Jogador por jogador, eu acho o Corinthians melhor. Mas o Corinthians tem de resolver o seu problema ofensivo. 15 gols em 17 jogos é muito pouco, Ulisses.
0: É verdade. Um abraço para o Manuel também. Grande Manuel. Ô, Zaidan, agora que o Yuri Alberto perde de gol, negócio de louco, né, Zaidan?
1: O Yuri Alberto é aquela história, né? A torcida gosta demais pela entrega, pela raça e pelos momentos brilhantes que ele teve, né? Ele, de repente, ele tem momentos decisivos. Ele decide clássico, ele decide grandes jogos. E aí, depois passa uma temporada errando o gol embaixo da trave. Até uma certa imagem estereotipada do centroavante, né? Que perde gols incríveis e faz gols incríveis. E depois que ele declarou, depois até tentou falar, não é bem assim, mas ele disse ao Luiz Fabiani que quer ir embora para a Europa, e a torcida ficou meio chateada, isso parece que pesou, ele tem entrado meio desconfortável, sem a confiança necessária. Mas é um titular incontestável, né? Já resolveu muitos jogos para o Corinthians, mas também perde gol demais, Caboclo. Você tem razão. Mas é titular. Não há um centroavante no Corinthians melhor do que o Yuri Alberto. O garoto, o Guinegão, ainda tem de ter uma sequência. Ele não teve essa sequência. Quando teve, foi bem, né? Naquela ausência do Yuri Alberto. E o Pedro Raul, obviamente, não é a solução para ganhar a posição do Yuri Alberto, né, Ulisses?
0: É verdade, Zaidan, é verdade. E o Carlos Vinícius, hein, Zaidan?
1: Artilheiro, artilheiraço. Ele, o Viveiros do Atlético Paranaense, o Pedro do Flamengo. Essa disputa pela artilharia entre os três está demais. Carlos Vinícius é um perigo. Grande centroavante, Ulisses.
0: Apito o árbitro, toca na bola última, mas ela rola, se ela rola, deixa ela rolar. Você quer emoção? Vem comigo, torcedor brasileiro, aqui na...
2: Corinthians.
0: O microfone de Bagó, tradição do Rádio Esportivo do Brasil. E domina para zero, jogando o time do Corinthians, já tem falta. Falta no campo de defesa para o time corintiano. A bateria vem para a cobrança novamente. Gabriel Paulista, ele sai jogando para Bidu. Bidu tentou o passe de bola curtinho por toque de bola curto na intermediária de Ranieri. Abre para Bidon, que domina para o time corintiano. Já domina no campo de ataque. Bidon tenta o toque de cabeça perto da marcação, mas o árbitro para. Grêmio começa batendo no jogo. Bidon caído sentindo o jogador do time do Corinthians.

0: fica reclamando de uma entrada. E tem mais um jogador do Corinthians também caído. Que chegada no Garro, hein?
1: Que chegada, hein, Ulisses? O Garro, capitão do Corinthians, levou uma bela de uma chegada do Léo Pérez. E o árbitro já deu aquela chamada no volante argentino do Grêmio. Quase um minuto de jogo, já a primeira falta mais forte aqui em Porto Alegre.
0: Violento o Grêmio no início do jogo, hein, Zaidan?
2: Até porque não era mais disputa de bola. Ele chega pra bater mesmo no Garro, né? Pra dizer, ó, não faz bonito aqui não, porque senão você vai apanhar, né? Esse foi o recado do Pérez, o árbitro tem que estar de olho, né? Porque no primeiro lance o Garro já tomou uma butinada, uma paulada. O árbitro tem que ficar de olho, ele não tem que ficar esperando dar 10, 15 minutos pra dar cartão, não.
0: É o futebol da Bandeirantes pra você. E do meio do campo de ataque, tenta descer o time do Grêmio. O árbitro deu vantagem pro time do Grêmio, que tenta descer pela direita, vem na marcação, toca na bola, vem pra tirar. Mas acho que já existia impedimento, né? Mas a arbitragem do futebol brasileiro é muito ruim. Demora pra marcar. A gente tá narrando o jogo, tá vendo que tá impedido, né? Mas a arbitragem demora 3 dias pra marcar. É um negócio impressionante. A falta de qualidade da arbitragem do futebol brasileiro, hein? O do mundo tá com problema, mas a do brasileiro eu vou dizer, hein, Zaidan?
2: Ah, sim, do mundo tá com problema, você tem razão. A arbitragem mundial tá num momento horrível. Mas aqui os caras capricham, né? O Carlos Vinícius estava um pouco adiantado, não era um lance tão difícil assim para o Bandeira, Luiz.
0: 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Do meio do campo de defesa para ser jogando, vem pro toque de bola, Thiago Beltrame, goleiro do time do Grêmio, abre a jogada na zaga central, está jogando com o Vieri. Ele prende o lance, tenta o toque, continua pelo setor de direita, volta o lance, campo de defesa. Recomeça novamente o time do Grêmio para ser jogando, aperta a saída de bola, o time do Corinthians vai para cima da marcação, aperta Garro, tenta ganhar, não consegue. A bola volta para Mateuzinho de cabeça, tenta o toque de bola, solta o Coutinho na intermediária para Ranieri. Ranieri perde na dividida de corpo, mole, perde, vem Mateuzinho de cabeça, tira pro time Corinthians, a bola volta com o Arthur, domina pro time do Grêmio, tenta ser jogando pelo seu campo de defesa, já domina pelo setor de direita, campo de reta, guarda pro toque de bola de Marcos Rocha, Coutinho novamente com Wagner Leonardo, ele abre a jogada pelo meio de campo, Coutinho na intermediária com Gabriel Mac, abre para Léo Pérez, recolhe novamente o time do Grêmio, tenta descer, vem Bidu pra marcação, tá parado o jogo, tá marcada a falta de Bidu, campo de defesa pro time do Grêmio, bater em frente ao banco de reservas do Corinthians, jogo está parado.
1: A primeira falta cometida pelo Timão, agora pelo Matheus Bidu no campo de ataque. Fez a falta em cima do TT, vai ser cobrada pelo Marcos Rocha, 0-0 o placar.
0: Parabéns, hein, o gênio que colocou o número na camisa do Grêmio, hein? Parabéns.
1: Muito ruim, viu, Ulisses?
0: Não, parabéns pra ele, não, os caras são monstros.
1: A gente já tá batendo nisso há um tempo, viu?
0: Não, a camisa... são ridículos, cara, ridículos. Sai jogando errado, o Gabriel tirou, tentou bater pro gol, põe pra fora. Vai embora para a linha de fundo na tentativa do TT. Tiro de meta para a equipe do Corinthians bater. Gabriel Paulista sai jogando errado aí, Sonda.
1: Quase a entregada da defesa do Corinthians. O TT tentou buscar o ângulo. Hugo Souza jogou para fora. E para quem não está acompanhando pela televisão, Ulisses, a camisa do Grêmio é listrada, né? Uma camisa preta com azul e a numeração em dourado, né? Então bem complicado realmente de assimilar.
0: A bola volta no toque de bola, Ranieri toca, acho que tá jogando no Grêmio, Ranieri deu pro toque de bola de TT, ele prendeu pelo setor de direita do campo de ataque, tenta na esquerda, inverte a jogada, Mateuzinho na marcação, aperta o time corintiano, vem pra Mateuzinho que tenta tirar, a bola volta no toque de bola, aperta o time do Corinthians, Mateuzinho chega tocando na bola, domínio do campo de ataque, tenta descer o time do Grêmio, tá parado o jogo, marcado lateral pro time do Corinthians bater, cabos elétricos, Sil Silva, líder do Brasil, se é Silva, você pode confiar, parado o jogo, bola, campo de defesa pro time do Corinthians, jogando no campo de da guarda. 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Tenta descer o time do Corinthians. A abertura vem pelo setor de direito do campo de ataque. Tentou passe. Garro perde. A bola volta com o time do Grêmio em velocidade. Lançamento na grande área. Gustavo Henrique vem para apertar. Domina o time do Grêmio. Cruzamento. Mas existiu impedimento para mim de novo, hein? Para mim estava impedido. O juiz está dando escanteio para o Grêmio. Estava à frente demais o Carlos Vinícius, na tentativa do time do Grêmio aí.
1: Mais uma vez, viu, Ulisses, demorou para marcar o Bandeira, estava à frente o centroavante do Grêmio, segundo impedimento dele na partida, por enquanto a defesa do Corinthians lidando melhor com o centroavante.
0: 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A bola volta para carro, do para o time do Corinthians, passe errado, tenta ser jogando novamente o time do Grêmio de forma errada, a bola volta com o time do Corinthians, mas o árbitro para, marca falta para a equipe do Grêmio bater no campo de defesa, falta para o time do Grêmio cobrar, com um toque de bola o time do Grêmio vai ser jogando no

do campo de defesa. 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Abertura vem pelo setor de direito do toque de bola. Recolhe o Grêmio para descer com o Marcos Rocha. Ele prende o lance para o time do Grêmio. Tenta ser jogando, estica a jogada, tenta o levantamento para o meio de campo. Volta a jogada curtinha na intermediária. Recolhe o Bright White, abre a jogada do comando. Vem Garro para roubar para o time do Corinthians. Ele ganha para Mateuzinho. Mateuzinho domina pelo setor de direito do campo de defesa para Garro. Garro já prende para o time corintiano. Volta para Mateuzinho. Mateuzinho domina para o time do Corinthians com o Hugo. Hugo vem para o toque de bola. O goleiro corintiano para ser jogando no seu campo de defesa. Abertura para Gustavo Henrique, que deu para Bidu. Bidu prendeu para Ranieri. Ranieri domina para o time do Corinthians. Vem para finta em cima da marcação. No primeiro tenta partir para o comando de ataque. Ranieri estica, boa bola na direita para o Mateuzinho em velocidade. Escapou do primeiro, do segundo. Tem Garro no meio. Vem, vem para tirar. Estica a perna, corta Vierne. Ele tira Vierne. A bola volta com o time do Grêmio. Tenta descer com o TT. No campo de ataque. Vai para finta. Soltou na cara do gol. Hugo saiu. Bidu tirou. Tocou.

0: Gabriel Mac para o Grêmio! Numa descida pelo setor esquerdo da campo de ataque. Tete domina, vai pra finta, dentro do cruzamento. Depois de uma roubada de bola de Mateuzinho, que não soltou pra Garro, que tava livre no meio. Ele ganha, afasta parcialmente a zaga corintiana com o Ranieri. A bola volta, Hugo sai sem achar absolutamente nada. Nada, nada, nada. O Ranieri tira, mas ficou olhando o Gustavo Henrique. E aí o Gabriel Mac vem pra meter no fundo da rede, abrindo o placar pro time do Grêmio. Grêmio 1, Corinthians 0. Com emoção maior do futebol, e essa emoção, essa emoção, Gabriel Mac, que você proporciona a torcida do Grêmio. E o chutinho do Bidu pra tirar, do Bidon pra tirar a bola do gol, foi incrível. Ele deu um passe pro jogador do Grêmio. O detalhe do gol é todo seu, diz aí, Sonda.
1: Vacilou demais, Ulisses, a defesa do Corinthians. O ataque era corintiano com o Mateuzinho. Aí o Vieri ganha a bola do lateral do Corinthians e arma o contra-ataque. A defesa totalmente mal posicionada. O Carlos Vinícius, cara a cara com o Hugo Souza, bate e vence o goleiro do Corinthians. A bola vai de mansinho pro gol. O Bidon tenta atirar e ainda deixa a bola viva. O Gabriel Mac, quase em cima da linha, coloca para dentro. Faz o terceiro gol dele na temporada, abre o placar para o Grêmio. Grêmio 1, Corinthians 0, Ulisses.
0: 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E aí, Cláudio Zaidan, 1-0, Grêmio.
2: O Corinthians estava pedindo, Ulisses, festival de passes errados, né? Teve aquele do Gabriel Paulista, que foi infantil, né? Aí o outro do Ranieri, aí o erro do Mateuzinho. Inclusive essa bola pro Carlos Vinícius, ela vem de um jogador do Corinthians que tenta fazer o corte e dá o passe. Depois o Bidon, quando vai afastar, só consegue dar um peteleco na bola, né? Então, o Corinthians estava muito mal, não conseguia sair, estava pedindo pro Grêmio fazer o gol. O Grêmio já havia chegado 3 vezes com perigo, desde passes errados do Corinthians. Um festival de passes errados na série de bola. O Grêmio foi pra cima, teve uma chance, uma segunda. Na terceira, pôs na rede, Ulisses.
0: 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Grêmio tem 1, Corinthians 0. 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Alô, alô, Lucas Bueno.
3: O Flamengo faz 3-0 para cima do Coritiba, desta vez com Samuel Lino marcando mais uma vez o segundo dele na partida. Então, Flamengo 3, Coritiba 0.
0: É o futebol da Bandeirantes, domina o time do Grêmio, parceiro, jogando pelo seu campo de defesa, contigo na intermediária com Vierre, ele prende Wagner, Leonardo vem pro toque de bola, recomeça novamente no campo de defesa, a Vitória vem pro toque de bola de Marcos Rocha, que sai jogando no campo de retaguarda pro time do Grêmio, ele prende o lance na esquerda, tenta o levantamento novamente, Pedro Gabriel afasta, tenta ganhar a jogada do time do Grêmio, mas a bola já saía em lateral para o Corinthians bater pelo seu campo de defesa. 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Bidu, Bidu do toque para Francisco, jogando o time do Corinthians, abertura para Bidu, Bidu domina do campo da reta, guarda, dá para o capitão Garro, ele prende para o time corintiano, tenta enfiar a bola à frente, é para Ranieri, tentou o domínio, toma falta, tá parado o jogo, tá marcada a falta para o Corinthians bater meio esquerdo, ataque.
1: Tenta sair jogando o Corinthians, o Ranieri recebia de costas a bola, foi tocado pelo Wagner Leonardo, falta marcada no campo de ataque, tenta o Corinthians a reação por enquanto, Grêmio 1-0.
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1: Já é a terceira ou quarta bola perdida ali na defesa do Corinthians, gerando contra-ataque. O Bright White foi puxado pelo Bidon e a falta foi marcada. Lance perigoso agora para o time gaúcho.
0: 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Um abraço, Marcelão Capace, ligado no microfone da Bandeirantes, curtindo o solzaço Bandeirantes. A bola volta, tenta o toque para contigo novamente o time do Grêmio para sair jogando. 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A bola volta com o primeiro Corinthians, o quarto time Corinthians, o Mateuzinho vem para a cobrança no seu campo de defesa. Para você ligado na Bandeirantes, a Bandeirantes com você. 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Aí parado, tudo está marcado. Falta para a equipe do Corinthians bater do campo de defesa. Você ligado no futebol da Bandeirantes, a Bandeirantes com você. Hugo vem, bate a falta, tenta o levantamento para o comando de ataque, vem para sair jogando. Yuri Alberto toma o tranco nas costas, como sempre. Ele não consegue o domínio de bola. André vem, perde a jogada novamente. Tenta descer o time do Grêmio, já prende a jogada no meio de campo. Aperta na marcação, vem Garro, passa por todo mundo. Arthur tentou chegar. Domínio do campo de ataque, já recolhe novamente. Balança em frente à marcação. Domina o time do Grêmio para sair jogando do campo de defesa. Grêmio com muito mais vontade que o Corinthians, hein, Zaidan?
2: Muito mais. O Corinthians, além de errar muito passe, tá sonolento. Alguns jogadores estão dando espaço na marcação, estão fazendo aquela corridinha padrão, né? Sem muito esforço. O Grêmio está encontrando espaço para jogar. O placar é merecido. O Grêmio está melhor no jogo, Lissas.
0: E tem que tirar o André do jogo, né? Que está em Nárnia. O André está em Nárnia.
2: Desde aquela proposta, né, que veio do futebol italiano, que a gente tem visto um André muito diferente daquele que chamou a atenção dos próprios italianos. Porque esse moleque jogou de bola, chegaram a dizer, pô, o Ancelotti tem que ficar de olho, o moleque é muito bom. Mas desde aquela proposta rejeitada pelo Corinthians, ele não tem jogado bem.
0: E vem pro jogo, tenta descer o time do Grêmio, girou, bateu pro gol, houve o desvio. Carlos Vinícius bateu, ganha escanteio o time do Grêmio. Em Jaú, lá no clube, no Caiçara Clube, ligado na Bandeirantes, Dr. Edion Fagnani. Alô, Júnior, alô, Madison Pérez, curtindo o sonsaço Bandeirantes com José Maia, que já tá dentro da garrafa. Aqui tá parado o jogo, tá marcado novamente, escanteio pro time do Grêmio, bater escanteio pro Grêmio cobrar com cabos elétricos. 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Que posiciona para a cobrança do escanteio para o time do Grêmio, 1, Grêmio 0 para o time do Corinthians. E é só 14 minutos de bola rolando o primeiro tempo de jogo. Escanteio para o time do Grêmio, bater para você ligado no microfone da Bandeirantes, a Bandeirantes com você. Vem levantamento dentro da grande área, escanteio para o time do Grêmio bater. Levantamento vem na grande área, tentou o toque de cabeça, vem para tirar de cabeça, afasta o perigo de qualquer maneira. O jogador Caio César, a bola volta com o time corintiano, sai jogando Garro. Garro passa para o time do Grêmio, que devolve para o time do Corinthians, arma a jogada do comando de ataque, aperta o time do Grêmio, tenta descer Garro, já ficou na marcação, cruzamento vem na grande área, nos pés do Ranieri, bate e volta pelo setor de esquerda, recolhe o time do Grêmio para ser jogando pelo comando de ataque, vem para finta, Arthur tentava o domínio, Garro ganha o lance, toma a falta aqui atrás, o árbitro para, marca a falta de Arthur para o time do Corinthians bater do campo de defesa.
1: E o Garro dá aquela reclamada com os companheiros do Corinthians, o Mateuzinho, também o Gabriel Paulista, pedindo calma para a defesa corintiana.
0: No futebol da Bandeirantes, para você, torcedor brasileiro. 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E primeira vem pelo toque, levando o time do Corinthians. A abertura foi feita pelo setor de esquerda. Tentou passar na marcação, não consegue. Caio César

0: com o Mateuzinho. Mateuzinho abre para o toque de bola de Caio. O César vai para a finta da marcação, empurrado, o árbitro para. Está marcando a falta, pico da área direita para o time do Corinthians. Bateiro, Vierre chegou fazendo a falta.
1: Em cima do Caio César, que tentava o drible e o cruzamento para a área. Quinta falta cometida pelo Grêmio, 5 para cada lado. E o Corinthians tem uma chance boa agora de colocar a bola na área. Quem sabe o empate do Timão, Ulisses.
0: No futebol da Bandeirantes, novamente, tem falta o time do Corinthians pelo setor de direita do campo de ataque, dentro da grande área, vai para dentro da grande área, Gustavo Henrique. É sempre a esperança de gol do time do Corinthians para você ligado na Bandeirantes. A Bandeirantes com você, torcedor brasileiro. É falta para o time corintiano bater 1-0 para o time do Grêmio. Obrigado, torcedor, pelo carinho da sua sintonia. Na cobrança de falta, vem Garro. Garro para bater falta para o time do Corinthians. Bateuzinho, Garro partiu para a bola, correu, bateu, pegou, largou, pega, largo, goleiro, põe para fora, Thiago Beltrame. A bola vai embora para a linha de fundo. Escanteio, Corinthians direita.
1: E ele tentou direto, viu? Não tentou o cruzamento, tentou surpreender o goleiro do Grêmio. Garro vai para o escanteio batendo com a perna esquerda.
0: A bola volta, volta com o time do Corinthians. Domina, Garro para o time corintiano. Ele recolhe a jogada para Mateuzinho pela direita. Vem cruzamento na grande área. O desvio de cabeça na segunda trave, vai embora. Tiro de meta para o Grêmio bater.
1: E o Yuri Alberto, né, jogou muito longe do gol, fraco o cabeceio do centroavante do Corinthians, apenas tiro de meta. O Grêmio vai controlando por enquanto a partida e a torcida que marca presença aqui na arena tenta apoiar o tricolor.
0: 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Pra você, continua. Grêmio tem um gol dele. Gabriel Mac, 0 para o Corinthians. Alô, alô, Lucas Bueno.
2: No finalzinho do segundo tempo, aos 42 minutos, Viveiros abre o placar para o Atlético Paranaense. Atlético Paranaense 1, Mirassol 0.
0: É o futebol da Bandeirantes novamente para você. Caio César toma falta, o árbitro manda seguir para a volta com o time do Corinthians. Está parado o jogo. E aí, ah, pode parar, o time do Grêmio só tem macho, né? Só tem homem, o Vieira é o machão do futebol do mundo, né?
1: É, ele jogou o bidon pra longe ali, depois de uma confusão, a falta do André em cima do Arthur. Foi falta mesmo, o André puxou o Arthur no campo de ataque.
0: Mas antes teve a falta aí no Caio César que ele não deu.
1: É, teve ali um pedido de falta dos jogadores do Corinthians, apenas a falta marcada para o Grêmio no campo de defesa.
0: Não, pedido de falta não, ele pegou o tornozelo do Caio César, que foi caído. Não é pedido de falta, foi falta, ele não deu. Foi só isso, hein, Zaidan?
3: Das milhares de pessoas que estão no estádio, só uma tem autoridade para coibir esse tipo de coisa, é o árbitro. Se ele fica só proseando, ó, vamos parar, vamos acalmar, tô de olho, os caras vão continuar batendo, né, Cabo?
0: É verdade, é uma característica, inclusive, do futebol gaúcho, né? Chegar a bota, é mais ou menos, é isso aí, o futebol gaúcho é isso aí. É pancada, falta, empurrão, tapa, tranco, fora de jogo. Os caras acham que ganham alguma... Faz tempo que não ganha nada por causa disso, talvez, né? A bola volta pela direita do campo de ataque, tenta descer o time do Corinthians. Abertura frente pro André, ele vai subir de cabeça, sobe o zagueiro, corta, tira. Recolhe novamente o time do Grêmio, que é melhor em campo, domínio do campo de ataque, tenta descer curtinho pelo setor de direita. Recolhe o time do Grêmio, tenta partir do campo de ataque, vem pra fechar a porta, Ranieri. Domina pro time do Corinthians e está jogando no campo de defesa. 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Tem coisas que só acontecem na Série B. A bola foi invertida pela direita do campo de ataque para Caio César. Ele domina para o time do Corinthians, vem para cima da marcação. Balançou, vai pro drible, tá na área, pode tocar para trás. Afasta o time do Grêmio, vem para tirar bem dali. Cortou Pedro Gabriel. Ela volta com o time corintiano, Mateuzinho para Garro. Tenta o passe de bola, ridículo. Passe do Garro, passa muito mal. A bola volta para Arthur, bom jogador do time do Grêmio. Arma a jogada pelo setor de esquerda. Campo de defesa, a bola foi solta à frente. Aperta o time do Corinthians com Gabriel Paulista, que ganha a jogada, tenta Bidon pedir de entrada na grande área, bola volta para Garro. Garro domina pro time corintiano, enfiou para Bidu. Bidu dominou, tentou enfiar no comando de ataque, perde a bola, volta o time do Grêmio para ser jogando no campo de defesa. Recolhe o Grêmio, tenta partir do campo de ataque errado, vem para ganhar a jogada. Yuri Alberto dominou depois do passe do Garro. Yuri Alberto cortou, girou, bateu pro gol, bola desvia no zagueiro, voltou para Bidon, pega o goleiro. Em dois tempos, Thiago Beltrame faz a defesa.
1: Um pouco inseguro o goleiro do Grêmio depois do chute do Yuri, a bola ainda desviou na zaga do Grêmio, fez a defesa em dois tempos o goleiro estreante no profissional, 22 anos de idade, 2 metros

0: de 3 de altura.
1: É futebol da Bandeirantes, domínio do campo de ataque, tenta descer o time do Corinthians. A abertura foi feita à frente do toque de bola de Caio César. Ele protege, gira em cima da marcação, tentou o passe de bola para o Yuri Alberto de forma errada. A bola quica, volta para Garro, ganha para o time corintiano, deu para Bidu. Bidu para Garro, Garro domina para o time do Corinthians, tem Bidon partindo. Enfiou para Bidon, recolheu, bateu para o gol pessimamente. À esquerda do gol, chute ridículo do Bidon, vai embora, tiro de meta para a equipe do Grêmio bater.
0: Muito ruim a tentativa do Bidon, tinha espaço em frente à grande área, girou com a perna esquerda, bateu fraco, longe. Apenas o tiro de meta, o Corinthians vai chegando de forma tímida, buscando o empate.
1: Último campeão brasileiro do futebol gaúcho é o Grêmio em 96, é isso?
0: Isso.
1: E Libertadores 2017, né? Não foi o Grêmio?
0: Isso, Grêmio 17, Grêmio. Inter 2010.
1: Isso.
2: É, o Inter ganhou 6 e 10, agora é o seguinte...
1: Bom, brasileiro não vou dizer nada, né? Que vai para não ser 20 anos, mas quase sem ganhar o título.
2: Olhos, mas em 2020, o Inter só não foi campeão porque foi prejudicado pelo Wilton Pereira Sampaio. 2020, o Internacional foi o melhor time do Campeonato Brasileiro. Contra o Corinthians, fez o gol que lhe daria o título. Teve alguns gols anulados, inclusive alguns absurdamente, um pelo menos absurdamente anulado pelo Wilton Pereira Sampaio. Então o Inter poderia ter esse título de 2020 que ficou com o Flamengo, né, naquele ano.
1: Uma vergonha, é verdade, 2020 foi uma vergonha. É verdade, bem lembrado por vocês ainda. Tá parado o jogo. 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Domínio do campo de ataque, tenta o toque para o time do Corinthians para descer do campo de ataque com Caio César. Ele prende o lance, soltou para dentro da grande área. Yuri Alberto tentou chegar, toca na bola e põe para fora. Está marcado o tiro de meta para a equipe do Grêmio bater. Mas se um time, um estado tão forte como o Rio Grande do Sul, não pode ficar tanto tempo, né, Zaidan? 10, 15, 20, 30 anos sem ganhar título, né?
2: Claro. No caso do brasileiro, o Inter não ganha desde 79, né? O seu tricampeonato. Aliás, os três com o maior jogador da história colorada, Paulo Roberto Falcão. Jogava um pouquinho, né, acabou?
1: Meu Deus do céu. Esse jogava de terno, de blazer. Aí parado o jogo, tá marcada a falta novamente pro time do Grêmio bater, para você ligado na Bandeirantes, torcedor brasileiro. 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Continua para você. Grêmio tem um gol marcado pelo Gabriel Mac, 0 para o time do Corinthians da Bandeirantes. Quem vem a você? Alô, alô, Lucas Bueno.
3: Jogando fora de casa, o Botafogo abre o placar contra a equipe do Bahia. O Guinho faz o gol. Neste momento, o Botafogo 1, Bahia 0.
1: No futebol da Bandeirantes para você, torcedor brasileiro. Está marcada a falta em cima de Bright White.
0: Falta no campo de defesa do Grêmio, o centroavante saiu da área para tentar dominar a bola. E dentro dessa esteira, Ulisses, de campeonato brasileiro, uma polêmica ao longo da semana, a direção do Inter teve um encontro com a CBF para tentar dividir o título brasileiro de 2005 com o Corinthians.
1: É o futebol da Bandeirantes para você, vem pro toque de bola contigo novamente no campo. Como é que é o negócio? Isso é uma vergonha pedir um negócio desse, mas tudo bem, vai.
0: Estão pedindo, teve reunião com o presidente Samir Chaudhry com a direção do Internacional nessa semana.
1: Está parado o jogo. O árbitro deu falta de ataque do Yuri Alberto, que tomou um tapa no rosto. Só isso.
0: Tá caído lá o Yuri, tá com a mão no rosto ali também o zagueiro do Grêmio. Os Marcos dois acabaram Rocha. Se chocando, né?
1: É o Marcos Rocha, acho, hein?
0: Não me parece que é o Marcos Rocha, não.
1: Se não é o Marcos Rocha, é o Vieri.
0: É o Vieri.
1: Aí o Vieri, tá caindo no campo de jogo. Para você ligado no futebol Bandeirantes, torcedor brasileiro. 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Nossa, ninguém acertou ninguém no rosto, hein, Zaidan?
2: Não. E hoje, com VAR e com imagem para tudo quanto é lado, essas simulações... Você lembra na Copa de 2002, o Rivaldo provocou uma expulsão de um jogador da Turquia, fazendo de conta que havia sido atingido no rosto, né? E o árbitro foi na dele e expulsou. Se tivesse VAR hoje, seria amarelo pro Rivaldo.
1: É verdade, como seria?

0: Teve até falta dentro da área, que teve zagueiro brasileiro que se idolatra, que deu um passo para fora da área e o árbitro deu falta. Foi pênalti, né, Zé? Em Copa do Mundo.
1: Sim, aliás, naquele jogo, o pênalti marcado em cima do Luizão foi fora da área. Qual a lambança da arbitragem, né?
0: Mas não teve 70, não foi 70, 58, acho que foi 62 anos assim, Zé. O jogador brasileiro faz o pênalti.
1: Não, foi em 62 com o Nilton Santos.
0: Isso, Nilton Santos dá um passo.
1: E interessante que na cobrança da falta sai o gol da Espanha. Marcado pelo Puskas, inclusive. Que na época jogava pela Espanha. Na época, naquele tempo era possível o cara defender duas seleções nas Copas, né? Ele havia defendido a Hungria e foi depois a Espanha. E o árbitro anulou o gol, dando pé alto, jogada perigosa. Aquela Copa teve essas coisas, né? O Garrincha foi expulso na semifinal e jogou a final. Enfim.
2: E vem pro jogo o time do Corinthians. Levantamento na cabeça do Yuri Alberto. Cabeceou! Dá um tapa na bola. Thiago Beltrame põe pro escanteio. Escanteio pro Timão bater.
3: Tá trabalhando o goleiro do Grêmio. Cabeçada do Yuri Alberto. Boa jogada do Mateuzinho. Colocou para escanteio. O Garro vai fazer a cobrança. Camisa 8 pelo lado esquerdo.
2: Tava livre. Chegou tarde a marcar. Seu Yuri Alberto tentou o canto. Não consegue. Escanteio para o time do Corinthians bater. Vem para a cobrança. Garro. Timão quer o gol de empate. 1-0 para o time do Grêmio. Se posiciona para a cobrança de escanteio. Vem para o levantamento dentro da grande área. Escanteio. Cobrador do Garro. Levantou no boca do gol. Sobe a zaga do Grêmio. Tira. A bola volta com o time do toque. Para com o time corintiano. Bidu domina para o time do Corinthians. Abriu. Boa jogada para Garro na esquerda. Vem novo cruzamento, levantou na boca do gol. Toque de cabeça do Ranieri, vai para fora. Teve o desvio para escanteio para o Corinthians bater. E o juizão tá dando tiro de meta para nós.
3: Apenas tiro de meta, me pareceu também escanteio, porque o Ranieri toca de cabeça, o Marcos Rocha desvia, mas o árbitro deu apenas o tiro de meta para o Grêmio, Thiago Beltrame na cobrança.
2: E aí, Zaidan?
1: O Lessu, o Corinthians melhorou. O Diniz, depois do gol do Grêmio, ele fez uma alteração no posicionamento do meio campo. O André e o Bidon estão mais próximos do Garro. E os três se aproximam do Caio César e do Yuri Alberto. A defesa do Corinthians com isso teve de avançar, porque o meio campo avançou para não ficar um buraco. O Corinthians cresceu no jogo. O Grêmio, ganhando o jogo, recuou, mas está sendo também empurrado pelo Corinthians com esse avanço do meio campo. O Diniz percebeu que o meio campo estava muito recuado, muito próximo da linha de defesa, e o Grêmio com amplo espaço para atacar e contra-atacar. Ele fez essa correção, o Corinthians melhorou, mas precisa ser mais eficiente, ter mais qualidade na finalização.
2: 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Domínio do time de defesa para o senhor Jogando. Prende a jogada do time do Grêmio para o senhor Jogando. 1-0 para o time do Grêmio. 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E vem por isso, vem a jogada de Yuri Alberto pelo setor de direito do campo de ataque, vem pra marcação, põe pra fora. Vieri põe pra linha de fundo, escanteio Corinthians direita.
3: E o Vieri tá reclamando com a arbitragem, porque agora o Yuri Alberto chegou um pouco mais forte, igualou a força do zagueiro do Grêmio, ganhou a jogada, tem escanteio. O tricolor na cobrança, Garro com a número 8.
0: A sorte do Grêmio que não tem um Rincón no Corinthians, senão tinha jogador que já tava estendido no chão do Grêmio. Aqui, mas o jogo deixou de ser violento agora. Agora tá mais corpo a corpo, um puxãozinho na camisa aqui, outro ali. Mas antes o Grêmio só chega na bota. Escanteio! O Corinthians vem pra bola, partiu. Na boca do gol, bola foi solta, Garro bateu pro Yuri Alberto sem marcação, vai chutar pro gol. Mas o que que é isso?

0: O que é isso, Yuri Alberto? Bola quase na marca do pênalti. O cara chutou a bola e puxou pro gol, mas longe do gol, hein? Ô, Sonda, que coisa, hein, Sonda?
1: Aí eu vou ter que te dar razão, viu, Ulisses? Uma jogada até bonita do Corinthians, ensaiada de escanteio, mas lamentável. O chute do Yuri, muito longe, veio o Corinthians mais uma vez.
0: Que coisa impressionante, vem de mão. Domina com Caio César pelo setor de direito do campo de ataque. Corinthians começa a gostar do jogo para a batida. Gol! Tranquilo no meio do gol. Thiago Beltrame faz a defesa. Que coisa, né, Zaidan? Como perde gol o tal do Yuri Alberto, hein, Zaidan?
2: Ah, eu conheci um centroavante lá de Oswaldo Cruz. Ele teria virado o pé, né?

0: Ia batido com a parte de cima do pé ali.
1: Isso.
0: E a bola sairia reta, um foguete.
1: Isso.
0: Ele foi dar ali, ele deu com a lateral do pé, a bola subiu, subiu muito. Tecnicamente foi uma finalização errada. Falando em tecnicamente, como joga a bola o Arthur, hein, Ulisses? No.
2: Ele é craque, o Zaidan. Esse cara é sensacional, o Arthur, viu? É a salvação do time do Grêmio, viu? Joga muito e vem, Corinthians. É pela direita do toque, ele para a abertura, vem para Mateuzinho. Mateuzinho corta para dentro, vem para finta, adianta a jogada demais. É na volta do toque, ele para com o time corintiano. Recolheu, bateu pro gol, a pancada do Gabriel Paulista. Ouviu o desvio, escanteio, Corinthians direita.
3: Mas ele não deu, viu, Ulisses?
2: Ah, tá brincando. É... Então é o nosso árbitro, hein, o Sonda.
3: Ele é muito fraco.
2: Ele vai ter que dar, porque foi escanteio. O VAR vai corrigir ele. Ele é ruim demais. Pô, o cara bate uma bola. Deixa eu falar, é simples isso no futebol, gente. Vocês que estão começando com o nosso futebol, o cara bate uma bola a gol. Se acontece qualquer mudança de trajetória dela, com alguém à frente dela, é que acontece o desvio. Isso é beabá do futebol. É só se olhar aonde a bola está indo, a direção dela. Tem árbitro
3: corrigiu.
2: Que... Eu não sei como é que não vê isso. Lógico que corrigiu. Porque foi muito escanteio. Escanteio, Corinthians vem, garro para a cobrança, partiu para a bola, bateu nas mãos do goleirão. Thiago Beltrame, bom goleiro por enquanto, hein, o Sonda?
3: Tá fazendo valer os seus 2,03 metros, Ulisses. Foi lá em cima, pegou a bola. E se não for a Jabulani, Ulisses, a bola da Copa de 2010, se mudar de trajetória é porque teve desvio, né?
2: Do futebol da Bandeirantes pra você. O Yuri Alberto falou que graças a Deus vai pra Itália, né? Pra
3: pois
2: torcida
3: é.
2: Corintiana vai ser um alívio, hein?
3: Falou que tá de saída, né? Resposta que ele deu nas últimas entrevistas. E pode sair na próxima janela após a Copa do Mundo.
2: E vem pro jogo o time do Corinthians. Bala foi chuta no toque de bala de Bidon. Ele tenta ganhar a jogada, se levanta, ganha a jogada pelo setor de esquerda. Vem pra finta, prende a jogada com o Tigre no meio de campo. Rolou na ponta direita, abriu pra Mateuzinho, dominou pra dentro da área, vai pra finta. Enfiou pra Caio, tentou cruzamento na boca do gol. Vem pra afastar o time do Grêmio com vontade, tira dali. Vem Léo Pérez, corta. A bola volta pra Mateuzinho, deu para Garro. Garro domina, Corinthians quer o empate. Cruzamento dentro da grande área. Bidu cruzou, o André entrou, vai fazer o gol. Errou a bola! E ela vai pra linha de fundo, André. Com o futebol que você tá jogando, André. Nem no Osvaldo Cruz você vai jogar, viu, meu filho?
3: E já tinha falta. O árbitro Lucas Torezin já havia marcado a falta no lance de ataque. É impressionante, né? Ele gosta de um contato e de uma marcação de falta. Tinha chance o Corinthians, mas já tava parado o lance pela falta do Bidon em cima do zagueiro do Grêmio.
2: 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Continua pra você, Grêmio. Tem um gol marcado pelo Gabriel Mac. Corinthians 0 na Bandeirantes. Quem fala é você. Vem pro jogo o time corintiano. Recolheu o campo de ataque. Tenta o passe de bola curtinho. Garro. Péssimo no jogo. Aperta e o Roberto tentou ganhar. Ganha tiro de meta o time do Grêmio. Repito pra você. 35 jogados. Um Grêmio 0. Corinthians. Alô, alô, Lucas Bueno.
4: Jogos encerrados neste Brasileirão, neste sábado de Campeonato Brasileiro. O Atlético Paranaense vence por 1-0 a equipe do Mirassol, enquanto o Flamengo vence por 3-0 o Coritiba.
2: 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A bola já volta no toque, ele para aparecer jogando. Domínio do campo de defesa, vem pro toque contigo no setor intermediário. Já domínio do campo de defesa, aperta na marcação, já recolhe no campo de retaguarda. Aperta novamente o time do Grêmio, tenta descer. Lançamento foi feito pela direita, campo de ataque forte demais. Gustavo Henrique chega, sai jogando com o Hugo. Domina com dificuldades, Hugo. Ele levanta pro time do Corinthians para Gustavo Henrique, que toca de cabeça para Bidu. Bidu prendeu pelo setor de esquerda, ameaça esticar a jogada, já vai tomar falta se não passar. Soltou errado para André, ganha a bola novamente Arthur para o time do Grêmio. Tenta o toque de bola, aperta na marcação, Garro vai para cima. André também aperta para ganhar para o Corinthians. Já houve a falta, tá marcada a falta no lance anterior para o time do Grêmio bater.
3: O Garro chegou dando um carrinho no Gabriel Mac, fez a falta, tentou continuar na jogada ainda o garoto do Grêmio, mas foi dada a falta no início da jogada. E o Corinthians tem que se cuidar, viu, Ulisses? Porque com esse resultado aqui em Porto Alegre, derrota por 1-0, se o Santos vencer o Vitória e o Vasco vencer o Atlético Mineiro, o Timão pode entrar no Z4.
2: É verdade. Newton Reis ligado no microfone Bandeirantes. Mas vamos viver... Três campeonatos em um, né, Zé? Um campeonato agora, com a parada na Copa do Mundo.

0: aí a volta da Copa do Mundo, depois a janela de transferência, aí sim, a hora que fechar a janela de transferência, aí tá tudo equilibrado, né, Zaidan?
1: É, e aí que o Marcelo Paz tem de mostrar competência, né? Tanto na negociação de quem vai sair, quanto para reforçar o time. O Corinthians tem de trazer mais um zagueiro. Não acho que o Gabriel Paulista seja a solução, tem de trazer mais um zagueiro. O Ramalho também faz tempo que não joga bem. E se perder o Yuri Alberto, com todos os gols perdidos pelo Yuri Alberto, mas se ele vai embora no meio do ano, provavelmente não no meio, talvez no fim, mas o Corinthians tem de buscar um centroavante, né? Não vai resolver essa parada com o Pedro Raul, né?
0: Muito bem, a bola não chegava, alguém do Corinthians pegou, o árbitro expulsou. Confusão armada ali do banco de reservas do Corinthians, porque os gandulas seguravam a bola. O árbitro é fraco, que tinha que ter tido um cartão amarelo no lance em cima do Garro. Juizão ruim, hein? Caseiro, juiz caseiro.
2: Complicado, viu, Ulisses? Só para também explicar para o nosso ouvinte, o Corinthians tentava repor a bola em jogo, não tinha uma bola disponível. Aí um auxiliar do Diniz foi ali, tentou jogar a bola para dentro do campo. O árbitro não permitiu, aí ele se irritou, jogou a bola no chão e foi expulso, então, o auxiliar do Corinthians.
0: E tentava descer o time do Corinthians, não consegue, a bola volta com a equipe do Grêmio, que no meio do campo de defesa, prazer jogando. 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grande área, girou, bateu pro gol, em cima do zagueiro para a volta, para bater o Zico de cabeça, levanta a frente do comando de ataque, para tocar para dentro da área, tentou girar, cai o César para o chute, afasta o zagueiro de... Mas o Bandeira já está dando impedimento.
2: E eu não sei nem qual lance, viu, Ulisses? Porque ele demorou demais para marcar. Me parece ter sido o Mateuzinho ali pelo lado direito do ataque do Corinthians. Está chegando o timão, mas por enquanto sem marcar o gol de empate.
0: É um impedimento muito bem marcado pela arbitragem, mas muito bem marcado mesmo. Era do Bidu. 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A bola volta com o time do Corinthians. Tenta descer do campo de retaguarda. Prende Bidon. Ele vem para a finta. Tenta agarrar a jogada do primeiro. Toma falta. O árbitro para. Pegar o feio ali. Tá caído o Ranieri de novo. Amarelo não tem no jogo. É isso, o Sonda?
2: Nenhum, viu, Ulisses? Até há pouco o TT fez uma falta. Matou um contra-ataque em cima do Garro. Os jogadores do Corinthians reclamaram. Mas por enquanto nenhum cartão amarelo nessa primeira etapa.
0: No futebol da Bandeirantes, torcedor brasileiro, você ligado no microfone de Bagó, a tradição do rádio brasileiro, do meio do campo de defesa, vem pro toque de bola. Felipe Vieira, um dos grandes jornalistas do Brasil, ligado na Bandeirantes, torcedor fanático do Grêmio, do tricolor gaúcho, do meio do campo de defesa, para ser jogando, vem pro toque de bola contigo novamente no setor intermediário, já recolhe novamente do meio do campo de defesa. O Felipe, eu vou falar pro seu, o Felipe Vieira tem a tatuagem do Grêmio no peito, abertura frente, toque errado novamente, erro fraco, Gabriel Paulo. A bola volta com o time do Corinthians de graça. No toque de bola do Caio César, escapa na marcação do primeiro, escapou do segundo, levou na grande área, toma falta! E não vai pintar amarelo, não, tem que pintar amarelo! Que chegada aí do Pedro!
2: Apareceu o cartão amarelo, Ulisses. O Pedro Gabriel vinha puxando o Caio César, olha, a uns 20 metros e avançando o atacante do Corinthians. Mas quem fez a falta e levou o cartão foi o Wagner Leonardo, que derrubou ele em frente ali à meia-lua da grande área. Tem uma falta interessante o Corinthians para bater, quem sabe o gol de empate.
0: 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É bola do time de ataque. Vem para a cobrança de falta. O time do Corinthians quer o empate. 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Grêmio vence. 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É falta pro time corintiano bater. Garro vem pra cobrança de falta pro time do Corinthians. Se posiciona pra bater falta o time corintiano. O capitão corintiano pede. A barreira se movimenta, vai em frente. A bola praticamente, o árbitro ignora o pedido do jogador do time do Corinthians. Onde tá marcando? Quem tá marcando a barreira é o capitão do Grêmio, o Arthur. Olha o que a barreira andou. O Arthur estava deitado atrás dos caras. Os caras estavam na linha frontal da grande área. Anda demais. Garro reclama.

0: É falta para o time do Corinthians bater. 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Aqui parado o jogo, está marcado falta para o time corintiano cobrar. 41 minutos e 30, mais de um minuto para a cobrança de falta. Vem Garro para a cobrança de falta para o time do Corinthians. Partiu para a bola. Quem chutou essa bola, Mateuzinho?
1: Ele.
0: Mas o que que é isso, Mateuzinho? Que ridículo! Mas o que que é isso, velho? Meu Deus do céu! De frente pro gol, ele meteu a bola na linha lateral da grande área do outro lado. E aí?
1: É, Ulisses, era uma falta frontal, boa pra perna esquerda, perna direita, só não foi boa pra perna do Mateuzinho, viu? Jogou muito longe, depois da cobrança o Garro até olhou pra ele, como quem diz... Meu Deus do céu, meu pai amado.
0: Que coisa, hein, Zaidão?
2: Muito mal. O Mateuzinho que outro dia até fez um golaço de falta, né? Mas é aquele cobrador eventual, né? Você não tem especialista. Você tem um cara que de vez em quando acerta, o cara até treina e tal, mas não é especialista.
3: Quem batia bem na bola, o Marcos
2: Assunção. Não, o Marcos Assunção era brincadeira, né? Marcos Assunção, Neto. Aí nós vamos fazer uma fila aqui. Mas olha, Ulisses... A gente estava falando do título do Grêmio em 2017 na Libertadores, né? O Grêmio teve dois grandes destaques individuais naquele ano, né? O Marcelo Groi, que pegou tudo, e o Luan, que foi eleito o melhor jogador da Libertadores da América. Lembra que todo mundo queria... Olha o Grêmio aí.
0: Pois não, Zaidan, pode falar que não aconteceu nada. O Bright White jogou
2: lembra,
0: de zagueiro. Você
2: lembra isso? Todo mundo queria o Luan na Copa de 2018, queria que o Tite levasse e tal. É incrível como as coisas no futebol são muito rápidas, né? Se você não cuida da carreira, se você não faz as escolhas certas e tal, tudo se desmancha muito rapidamente. Você tá lembrado, Libertadores de 17, o cara foi o Luan, ele e o Groi, mas o Luan foi eleito jogador das Américas, comeu a bola e depois não aconteceu, né, Ulisses?
0: E como? Não aconteceu mesmo. O árbitro deu amarelo pro Garro, que tomou uma rasgada na canela. Ele é fraco, péssimo. Qual é o nome desse elemento aí?
1: Lucas Torezinho.
0: Da onde ele é?
1: Do Paraná.
0: Pô, mas tinha um árbitro no Paraná que era bom pra caramba. E o Garro tomou uma rasgada na canela, ele deu amarelo pro Garro, cara. Ele é ridículo, esse árbitro do Paraná, o tal do Lucas Torezinho, hein, Zaidan? Ó a rasgada na canela na entrada do Marcos Rocha.
2: É, e parece um árbitro sem a confiança necessária para um jogo exigente como esse, né? Ele conversa demais, ele explica demais as decisões dele. E isso acaba aumentando a tensão. Os jogadores percebem que ele não se impõe, que ele fala muito e começam a abusar, né? Agora, mais importante do que tudo, a principal qualidade de um árbitro é enxergar os lances. É saber interpretar, mas antes de mais nada ele precisa ver os lances. Ele parece que não vê o que está acontecendo, ou quando vê, interpreta errado. Ele inverte falta. Aquela hora, por exemplo, em vez de ele ficar de olho na barreira, ele foi lá conversar com o Garro e com o Mateuzinho que iam bater a falta. E aí a barreira se adiantou. Ele tem procedimentos errados dentro de campo. E os jogadores percebem isso.
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1: Quatro.
0: 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A bola volta do toque de bola contigo novamente. Deu mais 4 ou mais 3 aí, o Sonda?
1: Mais 4, Ulisses, vamos a 49. E com esse cartão, o Rodrigo Garro tá fora da partida contra o Remo. Tá suspenso pra volta da parada do Mundial.
0: A bola volta no toque de bola, recolhe o Coutinho pelo setor de esquerda, campo de ataque, tenta o levantamento à frente, cai o César, vai sair o goleiro. Opa! Thiago Beltrame, meu filho, com um pé péssimo, põe pra fora. É lateral pro time do Corinthians, bater pela esquerda, campo de ataque, abertura pra Bidu. Bidu domina pro time corintiano, vem pra finta, vai tentar o toque de bola, volta Coutinho pra Garro. Garro domina pro time corintiano, tendo atacado, craque em economia, sempre jogando junto com você. 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A bola já volta do toque de bola, recolhe o time do Corinthians, tentou descer.

com o Bidum, abriu para Ranieri, Ranieri domina para o time do Corinthians, volta a jogar para Bidum pelo setor de esquerda, vem cruzamento na grande área, Priori aperta, falhou o zagueiro, André de frente pro gol, bateu!

0: bola solta pro Vidão pelo setor de esquerda. Ele vem pro cruzamento, cruza. A zaga tira e o Roberto fica na frente da bola, sai da frente dela. Ela entra, sabe aonde, meu amigo? Na meia lua da área. O André vem de perna direita. Um canhão pro gol. A bola passa entre a trave e a mão do Thiago Beltrame e morre no fundo da rede. André. Que paulada do André! Assim, André! Assim justifica você no meio do Corinthians, assim faz com que você volte a ser aquele jogador que o levou à titularidade do Timão. Corinthians, um Grêmio também, um André. Como você é o maior do futebol e assim você é o André que você proporciona a torcida do Timão. 1-1 empatado o jogo no Olímpico, detalha todo o seu diz aí, Sonda.
1: O garoto de apenas 19 anos levanta os mais de 2 mil torcedores do Corinthians em Porto Alegre e os milhões espalhados pelo Brasil. A defesa do Grêmio também falhou. Cruzamento do Bidon. O Vieri tentou tirar e acabou protagonizando um vexame na grande área tricolor. André, no rebote de primeira, bate muito forte, um foguete do jogador do Corinthians. Sem chances para o goleiro Thiago Beltrame. Empata o Timão, Grêmio 1, Corinthians 1, Ulisses.
0: Atrapalha o som do Corinthians, quase vira o jogo agora com o Bidon, hein? Pé salvador no meio para tirar a zaga do time do Grêmio. Escanteio para o Corinthians bater de mão, ter a virada, levantamento à frente, o toque de cabeça para trás. É novo escanteio para o Timão cobrar. Corinthians dá pressão em busca da virada. 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Aqui para o jogo, escanteio, Timão, Corinthians quer a virada. 1-1, tá empatado o jogo, Corinthians e Grêmio. Na cobrança, agarro de escanteio para o time corintiano. Partiu, perde esquerda da bola, levantou no gol, toque de cabeça, vai para fora. Ranieri manda para a linha de fundo, perde a chance da virada do Timão.
1: E pra sorte do Grêmio, o árbitro apitou, viu, Ulisses? Mas mais alguns minutos o Timão poderia virar ainda no primeiro tempo. Ranieri pra fora, a última jogada da primeira etapa.
0: 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O árbitro termina o primeiro tempo. Na Arena do Grêmio, na linda Porto Alegre. De Grêmio 1, Corinthians 1. Na Bandeirantes vem ela, Ana Martins. Alô, maninha!
2: Valeu, Ulisses! Ulisses Costa narrando essa primeira etapa lá na Arena do Grêmio, de Grêmio e Corinthians. Para você, ouvinte Bandeirantes, você que nos acompanha com imagens no youtube.com/radiobandeirantesoficial. Esse é o nosso intervalo inteligente. Agora, 6h20, nossa reportagem sempre em ação em campo. Deixa eu chamar o Léo Sonda.
1: Tudo bem, Ana? Boa noite para você. Mais uma vez, um prazer estar contigo aqui na Rádio Bandeirantes. Bola parada nesse momento. E a torcida do Corinthians vai fazendo a festa, né? Esse gol no final, essas chances animaram o torcedor corintiano. Uma saída rápida dos dois times. Teve ali uma reclamação também com o Garro por parte da arbitragem. Ele que levou um cartão amarelo um pouco polêmico nesse primeiro tempo. Mas uma primeira etapa que deixa um gostinho de melhores sabores na boca do torcedor corintiano, quem sabe para essa segunda etapa.
2: Obrigada, viu, Léo? Por enquanto, um empate que o Corinthians correu atrás e conseguiu ainda nos acréscimos. Quem abriu o placar para o Grêmio, né, foi o Gabriel Meck aos 7 minutos já do primeiro tempo, e aí o Corinthians, nos acréscimos do juiz, foi lá, empatou com uma bomba do André, volante da equipe do Timão. Por enquanto, 1-1 na Arena do Grêmio. Cláudio Zaidan, sua análise desses primeiros 45 minutos.
3: Ana Martins, o Corinthians começou o jogo muito mal, festival de passes errados. E passes errados perigosos, porque eram ali dentro da área ou próxima à área. Começou com o Gabriel Paulista, que deu um presente dentro da área, o Grêmio quase fez 1-0. Depois o Ranieri dá um passe com açúcar para o jogador do Grêmio puxar um contra-ataque. O Grêmio criou duas oportunidades, na terceira fez um gol. Uma jogada errada pela direita com o Mateuzinho, o Grêmio partiu em contra-ataque, ali com o TT, uma jogada rápida. E no final das contas o gol... do Mac, que colocou o Grêmio na frente, merecido. O Grêmio estava melhor. O Corinthians não conseguia sair Era o festival de passes errados, um time inseguro e lento. Lento até na marcação. Então o Grêmio estava melhor. Depois do gol, o Fernando Diniz percebeu toda essa lambança. Então, ele adianta o meio-campo. O André, o Bidon se aproximam do Garro. Os três se aproximam do Caio César e do Yuri Alberto. Com isso, a defesa do Corinthians é obrigada também a avançar, para não ficar aquele buraco entre a defesa e o meio-campo. O Grêmio recua, é empurrado para trás, passa o Grêmio a ter dificuldades de sair para o jogo e o Corinthians começa a pressionar, mas com muitos problemas na finalização. Até que o André acertou essa bomba, um chute perfeito, muita força. O goleiro que está estreando hoje, mas é um bom goleiro, goleiro seguro, mas não dava. Foi uma paulada do André entre o goleiro e a trave. E quase o Corinthians vira depois disso. Já nos acréscimos, teve duas chances. A principal delas com o Bidon, é que houve a interceptação do zagueiro do Grêmio. Então, nos últimos 20 minutos, o jogo mudou muito, e principalmente nessa reta final, quando o Grêmio até se assustou com a pressão que tomou do Corinthians, ou seja, 1-1, segundo tempo aberto, inteiramente aberto, porque o Corinthians mostrou que entendeu os erros que estava cometendo no começo do jogo e conseguiu fazer a correção. O Ana, só me permita aqui mandar uma saudação lá para Jaú.
2: Claro, com certeza,
3: Maia,
2: Zé Gato.
3: Grande José Maia, mito, mito da história da Bandeirantes, José Maia. Ele está mandando um alô aqui e com ele estão o doutor Edson Fanhani Júnior e o Edson Pérez, todos em Jaú, acompanhando, claro, como sempre, a Bandeirantes, Ana.
2: Obrigada, viu? 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Essa é a nossa jornada esportiva no Intervalo Inteligente. A gente lembra você que logo mais às 8 da noite tem Santos e Vitória, direto da Vila Belmiro. Daqui a pouco a gente traz informações do Santos para você. Jogos importantes, inclusive, para a equipe do Corinthians, que está em campo lá na Arena do Grêmio. Agora 6h24, intervalo rapidinho, já de volta com o nosso Intervalo Inteligente. 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

setor de esquerda, campo de ataque. Tete domina, vai pra finta, tenta o cruzamento. Depois de uma roubada de bola de Mateuzinho, que não soltou pra Garro, que tava livre no meio. Ele ganha, afasta parcialmente a zaga corintiana com o Ranieri. A bola volta, o Hugo sai sem achar absolutamente nada. Nada, nada, nada. O Ranieri tira, mas ficou olhando o Gustavo Henrique. E aí o Gabriel Meck vem pra meter no fundo da rede, abrindo o placar. Volta do toque de bola, recolhe o time do Corinthians, tentou descer com o Bidum, abriu pra Ranieri, Ranieri domina pro time do Corinthians, volta a jogada pra Bidum pelo setor de esquerda, vem cruzamento na grande área, Priori aperta o falho, o zagueiro André de frente pro gol, bateu!

0: a bola solta, o Brumidão pelo setor de esquerda, ele vem pro cruzamento, cruza, a zaga tira e o Roberto fica na frente da bola, sai da frente dela, ela entra, sabe aonde, meu amigo?
1: Tá aí então pra você, acompanhando a Bandeirantes no intervalo inteligente, os dois gols da partida até aqui, Grêmio 1 abrindo o placar com o Gabriel Meck, depois nos acréscimos o Corinthians empatou com o volante André, mandou uma bomba e aí foi a 1, teremos mais 45 minutos, vamos ver como é que voltam as equipes para essa segunda etapa, só chamar rapidinho lá da Vila Belmiro, daqui a pouco tem Santos e Vitória com transmissão da Bandeirantes, ele tá por lá com todas as informações sempre, Bruno Migliozzi, boa noite para você, meu querido.
2: Tudo bem, Ana? Boa noite, abraço para você, para amigo ligado aqui na Bandeirantes, pois é, o Santos para fechar sua participação pré-copa no Campeonato Brasileiro e ver se consegue sair dessa posição incômoda no Campeonato Brasileiro, tá na zona de rebaixamento, claro, acompanhando e secando os adversários, mas tem que fazer o seu dever de casa, contra o Vitória logo mais o Peixe entra em campo, com alguns destaques importantes, viu, Ana? Uma notícia de última hora, o Santos conseguiu reverter a situação do Brazão. O goleiro Brazão vai estar à disposição para esse jogo. Ele tinha sido punido pelo STJD por conta dos xingamentos proferidos contra o Rafael Claus, mas o Santos entrou com recurso e conseguiu reverter essa situação. Então, estará normalmente à disposição o Brazão no gol da equipe do Santos. Também o retorno do Lucas Veríssimo, volta de suspensão e compõe a zaga do Peixe, que conta aí com o Gabigol, que está num grande momento para, quem sabe, trazer uma vitória importante e fechar esse primeiro semestre do Santos de forma positiva, né?
1: Obrigada, viu, Migliozzi? Bruno Migliozzi com as informações do Santos direto da Vila Belmiro. Vai a campo daqui a pouquinho. Jogo contra o Vitória na rodada 18 do Campeonato Brasileiro. Girá nosso plantão esportivo com o Lucas Bueno. Tudo bem, Luquinhas?
3: Boa tarde, Ana. Todos que nos acompanham aqui no intervalo esportivo da Rádio Bandeirantes. O Atlético Paranaense vence por 1-0 a equipe do Mirassol. Viveiros fazendo gol aos 42 do segundo tempo. O Flamengo vence por 3-0 a equipe do Coritiba. Grêmio vai empatando em 1-1 com a equipe do Corinthians. E o Botafogo vai vencendo por 1-0 a equipe do Bahia. Logo mais, Santos e Vitória. Hoje também temos na Série B Criciúma 2, Avaí 1, Atlético Goianiense e Goiás empataram em 1-1. Fortaleza vai empatando em 0-0 com a equipe do Atletique. Sport e Náutico jogam às 8h30 da noite. O Floresta na Série C está vencendo por 1-0 a equipe do Confiança. Itabaiana e Volta Redonda empatando em 0-0. Logo mais, Botafogo da Paraíba e Maringá, Caxias e Ituano.
1: Obrigada, viu? Lucas Bueno no nosso plantão esportivo, rodada 18, que encerra essa fase, né, do Campeonato Brasileiro antes da pausa da Copa do Mundo. Vamos ver como é que aproveitam a pausa, né, os times do campeonato, como voltam para essa segunda etapa, já praticamente aí na metade do Campeonato Brasileiro. Deixa eu chamar a nossa reportagem Bandeirantes na Arena do Grêmio. É o Leonardo Sonda. Léo, alguma equipe voltando já? Você acha que pode ter alguma mudança?
4: Olha, Ana, por enquanto só os reservas, tá, das duas equipes já aqui no gramado da Arena. Na sequência a gente vai ter o retorno dos times, vamos ver se com mudanças. O Luiz Castro tem, por exemplo, o Amuso, né, que é um jogador que estava cotado inclusive para o time titular, que pode ser uma atração nesse intervalo. O Corinthians agora nesse momento voltando para o gramado, vejo o Hugo Souza, Gustavo Henrique, Bidon, Yuri Alberto. O Corinthians me parece pelo menos igual para essa segunda etapa.
1: Obrigada, viu? O Léo Sonda com a gente na reportagem Bandeirantes. Times já voltando a postos para mais 45 minutos. Por enquanto, empatado o jogo na Arena do Grêmio. Um para o Grêmio, um para o Corinthians. E agora vamos acompanhar essa segunda etapa na narração do Ulisses Costa, que traz todas as informações para você na Bandeirantes. É com você, Ulisses.
0: Muito bem, Claudio Zaidan. Sem alterações os times. E aí, Zaidan, corretos técnicos?
5: O Corinthians sim, até pela reação que mostrou nos últimos 20 minutos do primeiro tempo. No Grêmio, eu substituiria o Bright White pelo Amuso. Faria essa alteração, Luiz.
0: Muito bem, vamos ver o que vai acontecer aí. Pois não.
4: Subiu a placa, tá no Grêmio. Marcos Rocha deixou o time com a 14 e entrou o João Pedro, ex-jogador do Palmeiras. Troca na lateral direita no tricolor.
0: Muito bem, uma troca no time do Grêmio aí para você ligado no microfone Bandeirantes, torcedor brasileiro. Vai começar o segundo tempo do jogo. Apito o árbitro. Toca na bola o time do Grêmio, ela rola, se ela rola, deixa ela rolar.
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0: Sim, você quer emoção, vem comigo, torcedor brasileiro, aqui na
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0: Volta com o time do Corinthians, que está jogando no campo de defesa. Um Grêmio, um Corinthians, para você ligado na Bandeirantes. Gostou da alteração do Grêmio, Zaidan?
5: Quem? Aí a questão física, né? O Marcos Rocha dificilmente termina um jogo, né? Já se desgastou. Uma alteração que já era pedra cantada, mas por questão física. O Marcos Rocha já é um veterano, né, Cabo?
0: É o futebol da Bandeirantes, vem para o jogo, o time do Corinthians, bala foi soltar para Bidon, tentou bater pro gol, põe para fora! O Caio César tava lá livre na direita, perde grande chance o time corintiano.
4: A chegada era muito boa, o cruzamento do Bidon, cruzado, passou pela defesa do Grêmio, mas o Caio César não chegou na bola. E um detalhe sobre o João Pedro, Ulisses, ele não entra em campo desde o dia 25 de fevereiro, são 3 meses, conviveu com várias lesões. Então pode ser o caminho das pedras aí pro Corinthians.
0: No futebol da Bandeirantes, para você, torcedor ouvinte do Brasil, você ligado no microfone de maior tradição do rádio brasileiro. Domina, vem pro toque de bola, Caio César pro time do Corinthians, abriu jogada para Garro. Dominou, bateu pro gol, pega no meio do gol, segura Beltrame.
4: Voltando na segunda etapa, como começou, o Corinthians pressionando, agora mais uma chegada com o Garro, chute com a perna esquerda, chutou embaixo, defesa tranquila pro Beltrame, goleiro do Grêmio.
0: Pra você ligado na Bandeirantes, e vem pro toque de bola, recolhe o Yuri Alberto, vai pro tapa, a bola tentou partir da marcação, vem pra marcação, aperta em cima dele Vieri, tenta ganhar a jogada, vem pra tirar o perigo de qualquer maneira, a bola volta pra André, ganha a jogada do comando de ataque, tenta o giro, Garro lento, perde a jogada, a bola volta com o time do Corinthians, Mateuzinho, é pela direita pra André, mata no peito, domina pro time corintiano, tentou a finta, o árbitro para, marca o toque de mão do André, tá parado o jogo.
4: Levou o tranco ali o André, jogador do Corinthians, até pediu uma falta, mas o árbitro deu toque de mão dele, porque ele segura a bola, o Grêmio tenta descer no campo de ataque, empate 1-1 por enquanto aqui em Porto Alegre.
0: É o futebol da Bandeirantes para você, torcedor brasileiro. Obrigado pelo carinho da sintonia. Tenta descer o time do Corinthians no campo de ataque. Bola foi solta, solta pelo campo de defesa. O Grêmio recupera a jogada. Já domina o campo de defesa. Vem para a finta, prende a jogada contigo no campo de retaguarda para sair jogando. 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A bola já volta no toque de bola contigo no setor intermediário. Aperta na marcação, tenta descer do campo de defesa. Recupera novamente o time corintiano. Já sai jogando aqui pelo setor de esquerda, campo de retaguarda, você ligado na Bandeirantes, a Bandeirantes com você. Obrigado, torcedor, pelo carinho da sua audiência. Domínio do campo de retaguarda, tenta o toque de bola contigo novamente, recolhe do campo de defesa, vem pra pinta em cima da marcação no primeiro. Já domínio do toque de bola contigo à frente, tá parado o jogo, nada disso tá valendo.
4: Foi falta do Yuri Alberto em cima do Léo Pérez, acabou chutando o jogador do Grêmio, mas antes me parece que teve ali uma falta no Caio César, não marcada pela arbitragem, cobra o Grêmio falta no campo de defesa.
0: 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A bola volta no campo de bola perto, o Tibro Corinthians vem pra ganhar parcialmente, tenta ganhar Bidu, ela volta com o Tibro Grêmio que já tenta descer no campo de ataque, o árbitro para, marca, falta para a equipe do Grêmio bater do seu campo de defesa. 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A bola volta no toque de bola para ser jogando, domina novamente pelo setor de esquerda, prende a jogada Coutinho, o time do Grêmio tenta ser jogando, o Corinthians vai na pressão, o Yuri Alberto aperta, a bola volta no toque de bola Coutinho, tocada para fora, tá parado o jogo, tá marcado lateral para a equipe do Corinthians bater do seu campo de defesa, lateral para o time do Corinthians bater, Mateuzinho vem para a cobrança, se posiciona Mateuzinho, vem para o levantamento à frente para buscar a jogada no comando de ataque, é lateral para o time corintiano cobrar, você ligado na Bandeirantes. Estranha a postura do quarto árbitro, hein? Ficou medindo o Mateuzinho de cima e embaixo, hein, o Sonda?
4: Yuri Elino é o quarto árbitro da partida de hoje, ele que, lembrando, já teve confusão ali no banco do Corinthians com o auxiliar que acabou sendo expulso. Deu uma olhada ali no Mateuzinho cobrando a lateral.
0: Secada no Mateuzinho. Quarto árbitro, o Mateuzinho perdeu uns 4 quilos aí. 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Domínio time do Corinthians tenta descer do campo de defesa. A abertura foi feita para Mateuzinho pela direita do campo de retaguarda para o time corintiano. Ele prende o lance e vem para a finta em cima para a marcação. Recolhe do campo de defesa para o time do Corinthians para ser jogando. A abertura vem no toque de bola de Ranieri. Ranieri prende, tenta o levantamento à frente para Caio César. Já fica no chão, toma falta. O árbitro para, marca falta para a equipe do Corinthians. Bater falta para o Corinthians cobrar. O tempo não para. Bandeirantes marca. 5 jogados, segundo tempo de jogo, girando o placar do Brasileirão. 18ª rodada de

0: depois da Copa vamos chegar à metade do bicho. Continua pra você. Grêmio 1, Corinthians também 1. Na Bandeirantes vem Corinthians no campo de ataque. Já prendeu o Bidon. Ele vem pra finta, girou. Boa bola pra Mateuzinho. Entrou na área. Mas o que que é isso, Mateuzinho? Toque de para tentando descer o time do Grêmio, vem pro toque, Ranieri perde a jogada. Repito pra você, Corinthians 1, Grêmio também 1. Vamos a Santos. Alô, alô, Miliose, um abraço pra você, boa noite.
1: Fala, Ulisses, tudo bem? Abraço pra você, pro amigo ligado aqui na Bandeirantes. Daqui a pouco é a vez do Peixe, na Vila Belmiro, pega a equipe do Vitória. O Santos provável, Brasão, vai pro jogo, tá? Liberado pelo STJD, na direita Igor Vinícius, Lucas Veríssimo, Luan Pérez e Escobar, William Arão, Cristian Oliva e Gabriel Bontempo, Miguelito, Barreal e Gabigol. O Peixe entra em campo às 8 da noite pelo Brasileirão.
0: Futebol da Bandeirantes, Lucas Bueno.
2: Revelados os números da seleção brasileira: Alisson com a 1, Wesley com a 2, Gabriel Magalhães com a 3, Marquinhos com a 4, Casemiro com a 5, Alexandre com a 6, Vini Júnior com a 7, Bruno Guimarães com a 8, Matheus Cunha com a 9, Neymar com a 10, Rafinha com a 11, Everton com a 12. Lá vem Grêmio no ataque.
0: E vem pro jogo o time do Grêmio, bola foi chuta pelo setor de direito do Capriate. Ganha, tiro de meta, o time do Corinthians para bater. Chegou bem, Bidu na marcação, é tiro de meta pro time corintiano cobrar o último toque na bola do jogador O TT que tocou na bola por último. É tiro de meta para o Corinthians cobrar. Sonda.
3: Tentativa do Corinthians. O TT acabou perdendo a bola. É ele que sai agora, Ulisses. Na segunda alteração do Luiz Castro, vai entrar o Enamorado com a 99. Saindo o TT, camisa 21.
0: E aí, Saitan?
4: É como eu disse antes, né? Eu não sei se o Luiz Castro tá com algum problema com o Amoso, se o Amoso não tá treinando bem, né? Mas ele seria a melhor opção. Inclusive no lugar do Bright White, que faz um jogo apagadíssimo, né? O TT jogou mais do que o Bright White até aqui. E o segundo tempo começa muito parecido com o final do primeiro. O Corinthians pressiona e é mais perigoso, Luiz.
0: Futebol da Bandeirantes, domínio do campo de ataque, tenta descer o time do Corinthians, vem pro toque de bola com o André. André domina e escapa para marcação no primeiro, soltou, jogada para Caio César. Ele prende pelo setor de direito do campo de ataque, aperta Yuri Alberto, vem para ganhar pro Corinthians, ganha o lance, mas o árbitro para, marca a falta do Yuri. Tá marcado falta para a equipe do Grêmio bater do seu campo de defesa. 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Corinthians diante do time do Grêmio, para você ligado no microfone Bandeirantes. 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Mais tarde tem jogão de bola, o Santos pega o time do Vitória na Vila Belmiro. Rogério Assis Pretzel com Bruno Miliose no microfone Bandeirantes, torcedor do Brasil. A bola volta no toque de bola contigo novamente, recolhe no campo de defesa. Agora, Sonda. Que coisa, né, Sonda? Faz tempo que não ganha um título nacional. O futebol gaúcho precisa ganhar um título nacional, Sonda.
3: Complicado, viu, Ulisses? Pode ser nacional, internacional, é Copa fato, do Brasil. Né? Tá difícil, viu?
0: Mas que coisa, velho. O que que acontece aí, Sonda?
3: Desorganização, dirigentes ruins, falta de grana, mas também quando tem dinheiro, mal utilizado.
0: No futebol da Bandeirantes, esclareceu e falou verdade o Sonda. Domínio do campo em ataque, tenta descer o time do Grêmio, bola pelo meio de campo, o Grêmio pode sair o gol. Recolheu, entrou na grande área, vai pra fita, bola batida, gol, desvio e é no Hugo, tocou na bola, o Gabriel Paulista quase faz contra. Escanteio pro Grêmio que acorda no jogo.
3: E era uma jogadaça do Gabriel Mac, ele que é o jogador, me parece, mais lúcido desse time do Grêmio. Passou por dois jogadores do Corinthians, chutou, ela ainda desviou no Gabriel Paulista, quase enganou o Hugo. Tem escanteio o Grêmio.
0: Escanteio, escanteio para o time do Grêmio, bater o levantamento, vem para o toque de bola de Arthur. Arthur cruzou, levantou na boca do gol, toque de cabeça. Hugo saiu, fechou, defendeu o goleiro corintiano. Bola volta, entrada da grande área, batida Hugo. O toque de cabeça, afasta Gustavo Henrique. Por duas vezes o Hugo, pegar o Bidu, tá caído o lateral do Corinthians, por duas vezes, duas grandes defesas do Hugo no jogo!
3: Escapou agora o Corinthians, Ulisses, de levar o gol de 2-1 nessa partida, em duas chegadas, o Bright White bateu, o Hugo fez a defesa e ela sobrou para o Carlos Vinícius sozinho de cabeça colocar para a rede. Mais uma grande intervenção da defesa

0: Boa defesa. Mas o jogo está interessante, né? O Corinthians começou melhor no segundo tempo, como havia terminado o primeiro, pressionando a série de bola do Grêmio. Mas quando o Grêmio conseguiu essa arrancada com o Mac, muito bendito pelo Sona, né? Esse garoto joga bola, o Mac sabe jogar. É que ele e Arthur estão meio solitários aí. O restante do time não está ajudando muito hoje, Luiz.
1: No futebol da Bandeirantes, para você, torcedor brasileiro, obrigado pelo carinho da sua sintonia. Do meio do campo, ataque, tenta descer pelo setor de direita, tenta o toque de bola, Mateuzinho, recolhe para o timão. Ele prende o lance, abre para Caio César já prende pelo direito do campo de ataque, vem para a finta, recolheu para Mateuzinho, Mateuzinho devolve para Caio César. Ele encara a marcação, é driblador, puxa o lance, devolve para Mateuzinho, para Caio César. O toque errado do Mateuzinho. A bola volta, volta com o time do Corinthians. Gustavo Henrique ganha para o time corintiano. Ele já sai jogando no campo de defesa. O juiz deu falta do Gustavo. Gustavo Henrique, cara, tá louco, velho. Ele não tem um nível, um padrão de arbitragem, hein?
2: Ele apontou pro toque de mão, viu, Ulisses? É a única justificativa, porque falta realmente não aconteceu do Gustavo Henrique em cima do Carlos Vinícius.
1: É bola do campo de retaguarda para ser jogando. Obrigado pelo carinho da sintonia, torcedor brasileiro. Do meio do campo de defesa, tenta o toque de bola contigo novamente na intermediária. Aperta na marcação, vem Caio César, faz a falta e o Bandeira... desesperado ali. O Bandeira quase entrou em campo e agrediu o Caio César pela falta que ele fez de ataque, hein?
2: Foi uma...
1: parecia uma Fórmula 1, né? O cara cruzando a linha de chegada, não é verdade? Ele balançou, chacoalhou a bandeirinha com a vontade que eu vou dizer pra você, hein?
2: É, mas a chegada foi mais forte do Caio César em cima do Pedro Gabriel. Agora o Bandeirinha quase realmente entrou ali no gramado pra repreender o jogador do Corinthians.
1: Que coisa impressionante, hein, velho? Que coisa impressionante. Mas o Gil do Grêmio também bateu, né? Bateu pra caramba, hein, Leonardo?
2: Estou de acordo, meu caro Ulisses.
1: Desceram a butina, velho. A gente não quer violência no futebol. O único que gosta de violência no futebol é o Pretzel. Que pra dar amarelo tem que arrancar a perna do cara. Vermelho só se matar. A bola volta no toque de bola, recolhe o contigo do campo de defesa para ser jogando. Domina novamente o time do Corinthians com Bidon. Bidon prende no seu campo de retaguarda, tenta esticar a jogada para o comando de ataque, faz a finta, tenta o toque no campo de defesa. 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Bidon já prende o lance, tenta o toque de bola na esquerda para Bidu. Bidu limpou, puxou, pode soltar a bola para Garro, tentou domínio, não teve, Caio César tenta chegar, aperta o time do Grêmio, bola tocada para trás, recolhe do campo de defesa, o time do Grêmio na sua zaga central prendeu, recolheu o Vieri, ele tenta o toque de bola, volta com um toque curtinho na intermediária para Arthur, Arthur fica desesperado, os jogadores não entendem, ele tenta ser o jogador do campo de defesa, recolhe a jogada para o time do Grêmio, tendo atacado, craque em economia, sempre jogando junto com você, corre que tem golaço de oferta, te esperando na loja no APP. 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O tempo não para, Bandeirantes marca. 14 minutos de bola rolando, 14 minutos de bola rolando para você conferir. É o segundo tempo de jogo, girando o placar do Brasileirão. A Arena do Grêmio continua. Grêmio 1, Corinthians também 1. Gabriel Mac fez pro time do Grêmio. André empatou pro Corinthians. 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
3: É, Ulisses, às 8 horas da noite a bola rola para Santos e Vitória. A equipe baiana vem de 4 vitórias em 5 jogos. Bom momento na Copa do Brasil e também no Campeonato Brasileiro. Já o Santos está dentro da zona de rebaixamento, tem que vencer para fechar o primeiro semestre fora do Z4.
1: Rogério Assis com Alexandre Prestes, transmite o jogo em Bruno Miliose, QG Bandeirantes de Esportes, Alô Lucas Bueno.
4: Dois jogos encerrados na Série B do Campeonato Brasileiro. Criciúma fora de casa vence por 2-1 a equipe do Avaí, enquanto o Clássico Goiano acaba em 1-1. Atlético Goianiense 1, Goiás também 1.
1: É o futebol da Bandeirantes para você, torcedor brasileiro. Já recolhe do campo de ataque, vem para finta, tenta o toque de bola contigo no setor intermediário. Já domina novamente Dodor, doutor João Batista Ribeiro em Jaú. Curtindo o sonsaço da Bandeirantes pela Rádio Piratininga. Alô, rapaziada de Jaú, timaço do Maia. Já domina no campo de ataque, vem pro toque de bola, cai do César Scarpa da marcação no primeiro, pode enfiar para Bidon. Ele deixou para Garro, Garro domina a entrada da área, vai bater pro gol em cima da marcação. Toque do Garro, volta para Bidu. Bidu prende pro time do Corinthians, vem para finta. Abre para Garro, Garro domina e enfiou para Bidu. Errado o passe, o Garro vivendo novamente um momentos ruins do Corinthians, hein, Zaidan?
0: E o Corinthians depende muito do Garro para ter um bom futebol, para ter melhor.

0: para a organização ofensiva, né? Ele é um cara diferente, tem bom passe, chuta bem, mas de fato nos últimos dois jogos não tá legal. Ele que havia recuperado seu futebol, um jogador diferente, de muita qualidade, tipo meio argentino, né? Com muita visão de jogo, sabe jogar ali próximo aos dois atacantes, mas hoje não tá bem não. E finalmente vem um abuso aí, hein, Ulisses?
1: É, com a nova você tanto pediu, né, Zaidan?
2: Tá fazendo as pazes com o Luiz Castro aí, o Amuso. Vai entrar com bastante gás, camisa 9, saindo o Bright White 22.
1: Por que, Zaidan?
0: Bom, se o Grêmio recuou muito, tá tentando jogar no contra-ataque e fica no banco o cara mais rápido e mais eficiente nesse tipo de lance. E o Bright White fez um jogo muito fraco, né, Luiz?
1: É o futebol da Bandeirantes, escanteio para o time do Grêmio, bater o levantamento nas mãos do Hugo que pega. Falta para o Grêmio, mal cobrada, Hugo sai para fazer a firme defesa. 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Daí o César, o Corinthians, 1, 2, 3 para marcado. Ele abre a jogada para Ranieri tocou para Mateuzinho. Domina para André aberto, enfia para André domina, parte, com a bola dominada, tem Bidon aberto pelo setor de esquerda, vem pro toque de bola, Coutinho para Bidon girou, tenta finta, arma, jogada, tentou o toque de bola pro Mateuzinho, o péssimo árbitro do jogo, o Lucas Torizinho do Paraná, no meio do caminho, a bola pega nele.
2: Ele é muito fraco, viu, Ulisses, ele inverte falta,
1: nem posição pouco... ele consegue ficar, nem posicionamento em campo ele tem, né?
2: Há pouco ele deu uma falta pro Grêmio, depois desdeu, colocou pro Corinthians, agora atrapalhou a jogada do Timão.
1: E vem pro jogo o time do Corinthians, bola foi chuta pela esquerda com Caio César. Ele domina, vem pra finta em cima da marcação, recolhe, tenta o toque de bola, quase cai, dobra o joelho, se levanta, vem pra finta, roda a jogada curtinha com Ranieri, que sai jogando do campo de defesa. Domina o time do Corinthians, sai tocando com toque de bola, curtinho novamente de Gustavo Henrique para Gabriel Paulista, por toque de bola de Bidon. Bidon vem pra finta, tentou partir, toma a pancada do Arthur. Tá marcada a falta pela direita pro time do Corinthians bater.
2: Quem sabe agora na força aérea tem Gustavo Henrique, tem Gabriel Paulista, tem Ranieri. Os jogadores do Corinthians vão para a área, falta pelo lado direito. Tá ali o Garro, o Mateuzinho na cobrança e pode ser aí o gol da virada corintiana.
1: 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Grupo Souza Lima, é falta. O Corinthians bateu pelo setor de direita, vem para a cobrança e falta o time corintiano. 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Já Santos e Vitória, Rogério Assis Pretzel e o Bruno Migliosi. É falta para o time do Corinthians, Timão, quero o gol da vitória, vem pra cobrança na virada, partiu o Mateuzinho na bola, bateu, levantou na boca do gol de cabeça, vem pra tirar lá na direita, afasta o perigo, corta de qualquer maneira no toque de bola, João Pedro, bola volta com o time do Grêmio, que vai deixar sair em lateral pro Grêmio, bateu pela direita do campo de retaguarda, 19 jogados, Zaidan, continua, placar de um Corinthians, um Grêmio, Zaidan.
0: Boa atuação do Caio César, hein? Jogador que mais dá trabalho para a defesa do Grêmio. E não só aqui pelo lado direito, mas ele consegue fazer jogadas da direita para o meio, bons passes, puxa contra-ataque, jogador rápido, tem drible, está fazendo um bom jogo. Ele só foi para o campo porque não tem o Memphis, né? Não tem o Lingard, então ele acabou tendo essa oportunidade. Mas é bom jogador, é uma boa opção para o Corinthians. Né?
1: E vem para o jogo o time do Corinthians para fazer o gol da virada, bola enfiada para André, entrou na cara do gol, o goleiro saiu, ele bateu!

0: na curta carreira, tem apenas 19 anos e que contra-ataque do Corinthians. O Garro acionou Yuri Alberto, ele fez um grande pivô, Ulisses, vamos pedir desculpas. Yuri Alberto faz uma grande jogada, coloca André na cara do gol e ele faz o segundo do Timão, a virada corintiana em Porto Alegre.
1: Ah, eu vou embora, viu, velho? Que coisa o André, hein, Zaidan?
2: E aquela história, né? Até dizíamos que ele vinha jogando mal.
1: É
2: um jogador que quando... Quando ele virou titular no Corinthians, ele mostrou que era diferente, né? Aquele cara que joga em todo o meio campo. Ele marca, ele arma, ele chega para finalizar. Já fez outros gols pelo Corinthians. Tem uma boa finalização. Agora, nesse lance, finalmente apareceram no jogo dois jogadores que são essenciais. Dos melhores momentos.
1: E vem pro sua coste pelo Corinthians. Yuri Alberto soltou jogada. Bom lance à frente. Caio César entrou, tirou do goleiro. Faz

0: Xavier, violentão, ficou vendido no lance, quase caiu. Ele dá o corte, desequilibra, caiu César, o melhor do jogo, o melhor do jogo. E na saída do goleiro, ele bate de perna esquerda, a bola dá na bochecha. A bola dá na bochecha, dá na bochecha direita da rede, morre no fundo do gol. Caiu César, caiu César, caiu César, caiu César, o melhor do jogo. Corinthians do Vira, Vira 3, 1 pro Grêmio. Com emoção maior do futebol. E essa emoção, Caio César, o bom do jogo que você proporciona, fiel torcida corintiana. O detalhe do gol é todo seu. Diz aí, diz aí, ô Sonda.
1: E que virada do Corinthians, viu, Ulisses? Avassalador o timão nesta segunda etapa. Depois do segundo gol, vem logo o terceiro. O Grêmio está nas cordas. Uma grande jogada. Mais uma vez, o pivô do Yuri Alberto colocou o Caio César frente a frente com o Vieri. Ele é bom zagueiro, mas a noite é péssima. Ele foi driblado com muita facilidade. Caio César tirou do goleiro Thiago Beltrame e fez 3-1. O primeiro dele com a camisa do Corinthians. O Timão tem 3, o Grêmio não tem nada, Ulisses.
0: Que coisa impressionante. O namorado entrou batendo e já tomou amarelo. Falta pro Timão na esquerda. E aí, Zaidan?
2: Bom, duas coisas que a gente conversava aqui, né, Ulisses? Uma, que finalmente Garro e Yuri Alberto, naquele segundo gol, gol do André, eles haviam feito o que fazem nos melhores momentos deles no Corinthians, né? O passe fantástico do Garro e o Yuri Alberto servindo o André. E agora esse garoto, que é o grande destaque do Corinthians na partida, deu um trabalhão pro Grêmio o tempo todo, foi o jogador que mais deu trabalho, que mais está dando trabalho pro Grêmio. E foi um golaço, né? O corte que ele deu no Vieira foi de sinão.
0: Agora descobri uma posição do Yuri Alberto, não é centroavante, é armador, Zaidan.
2: O Yuri Alberto, ele é um jogador que se movimenta muito, ele corre muito, ele participa demais, por isso a torcida gosta dele, não só pelos gols, né, mas pela entrega. Só que tecnicamente ele vem de uma sequência muito ruim, né, perdendo um gol atrás do outro. Mas hoje ele colaborou com 2 gols do Corinthians, né, ótimos passes. Agora a jogada individual do Caio César foi fantástica, né? Premiando uma atuação muito boa do garoto na Arena do Grêmio.
0: 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Obrigado pelo carinho da sua sintonia. Daqui a pouco, Santos e Vitória, Rogério Assis, Alexandre Pretzel, juntamente com Bruno Miliazzi no microfone da Bandeirantes, torcedor brasileiro, 3-1, timão de virada. 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Depois do jogo, Ana Martins vai continuar com a gente com o apito final depois do segundo jogo, mas ela vem já já. Aqui o tempo não para, Bandeirantes marca 26 minutos de bola rolando, 26 de bola rolando. É o segundo tempo de jogo, girando o placar do Brasileirão.

0: Continua pra você. Grêmio tem um de virada. Corinthians 3. Grêmio. Gabriel Mac fez o primeiro gol. André empatou. André fez o segundo. Caio César, o terceiro. 3-1 pro Timão. 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
1: Ulisses, em instantes, a escalação da equipe do Peixe, que vem a campo com o Gabriel Brazão. Liberado pela STJD, depois de punição de 4 jogos, Santos conseguiu recurso e tem o seu goleiro em seu último jogo na Vila antes da Copa.
0: E aí, Lucas Bueno?
2: O Bahia busca um empate contra o Botafogo. Ferrarese faz contra. Neste momento, Bahia 1, Botafogo também 1.
0: É o futebol da Bandeirantes pra você. Do meio do campo de defesa pra ser jogando o time do Corinthians. Bala foi chuta pro Yuri Alberto. Houve a falta nele. O árbitro manda seguir. Deu vantagem no lance. Segundo, péssimo árbitro do jogo. 3-1 pro time do Corinthians. 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André do meio pro Timão se soltar. Tem um toque de bola pro Yuri Alberto. Tentou o domínio. Se perde com a bola. Ela volta no toque de bola. Coutinho de Caio César. Recolhe pro time do Corinthians. Sai jogando no seu campo intermediário. Vem pro toque de bola. Caio César. Abertura pra Garro. Garro domina pro time do Corinthians. Tentou o passe errado. Erra de novo o Garro e o Bidon vem pra fazer
3: Ulisses.
0: A falta. Pois não?
3: 3 informações, viu, Ulisses? Depois do gol, Caio César acabou levando o cartão pela comemoração, mas não estava pendurado. Então, amarelo pro 37 do
0: ele
3: Corinthians.
0: Tirou a camisa, fez alguma coisa? Não.
3: É, eu confesso que eu não vi, tá? Se ele subiu ali.
0: Será
3: no...
0: Será que ele deu um soquinho na bandeirinha?
3: É, pode ter sido isso, porque ele comemorou perto ali da bandeira de escanteio. Sobre o público, são 42.359 torcedores, sendo 2 mil torcedores do Corinthians que vão fazendo a festa. E o bicho tá pegando pro Luiz Castro, viu, Ulisses? A pressão é muito forte em cima dele e é muito vaiado aqui na arena o treinador do Grêmio.
0: É, se for trocar, tem que trocar agora, porque aí tem... uma pré-temporada durante a Copa do Mundo para preparar o time, outro treinador que chegar, né, Zaidan?
4: Claro, claro. Essa é a hora. Se com a bola rolando, os caras demitem um por rodada, né? Imagina com esse tempo aí. Agora, o fato é que pro Grêmio é dramático e deprimente, né? Porque ele faz 1-0, tava melhor no jogo. Ainda no final do primeiro tempo, ele vê o Corinthians envolvê-lo. O Grêmio some no jogo, perde capacidade de contra-ataque, toma essa virada e tá vendo o pessoal da área de rebaixamento muito próximo. Momento crítico pro Grêmio e pro Castro, né?
0: E vem pro jogo o time do Grêmio, bola fechuta pelo setor de esquerda, capa ataque, bola batida, gol em cima, toque de bola nas costas da marcação do jogador do Corinthians, Gustavo Henrique, tiro, volta o time do Grêmio, você ligado na Bandeirantes, a Bandeirantes com você, torcedor brasileiro, pode contar com a marca de amortecedor preferida pelos mecânicos, pode contar com o HG na Catá, a bola volta pelo setor de esquerda, tenta descer o time do Grêmio, ninguém do Corinthians marcou, bola fechuta na grande área, caiu César, toca na bola, ela vai para escanteio pro time do Grêmio bater. Que jogo do Caio César, hein?
3: Uma atuação completa, viu, Ulisses? Faz gol, dá assistência, participa das jogadas e agora deu um belo carrinho no Amuso. Carrinho perigoso, é verdade, mas tocou só a bola, escanteio para o Grêmio.
0: 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Triste essa situação do futebol gaúcho, de muito tempo não ganhar um título nacional, um título internacional. Tem que rever os conceitos no futebol do Rio Grande do Sul, tchê. A bola volta no toque de bola, recolhe do campo de ataque, vem para o domínio novamente o time do Grêmio. Já aprendi, balança na marcação, tenta apertar, aperta o time do Corinthians com o Mateuzinho. 3-1 para o time do Corinthians, você ligado na Bandeirantes, bola batida de longe, em cima do Bidon, ganha a jogada, Coutinho, Caio César, recolhe para o time do Corinthians, vai para cima da marcação, ele vem para o break, tenta o toque de bola, solta Coutinho, toma pancada. Tomou a pancada, era para amarelo, o árbitro mandou seguir, acho que tá impedido, hein? Domina o time do Corinthians, tentou o toque de bola, atingido! Tá parado e pode pintar vermelho, hein? Vai ser expulso o goleiro do Grêmio, Thiago Beltrame. Se não tiver impedido, ele vai ser expulso porque ele pegou o Bidu. O Bidu no contragolpe desceu, eu fiquei em dúvida da posição do Bidu no lance. Expulso de jogo Thiago Beltrame, o goleiro do Grêmio, porque o Bidu entraria com bola e tudo, ele faz a falta no Bidu. Sombra.
3: Ulisses, eu fiquei com a sensação de posição legal, viu, do Matheus Bidu, embora seja o lance muito ajustado, mas o Corinthians poderia ter feito o quarto gol, um grande lançamento para o Bidu, que quase como um centroavante estava atacando as costas da defesa do Grêmio, ia passando pelo goleiro tricolor e aí foi derrubado pelo Thiago Beltrame. Os jogadores do Grêmio reclamam de impedimento, mas por enquanto a expulsão está confirmada pela arbitragem.
0: Porque houve uma falta bruta no meio de campo em cima do Bidon, ele deu vantagem no lance, o Corinthians ganhou a bola, lançamento pro Bidu. Eu fiquei na dúvida da posição do Bidu, fiquei na dúvida, mas se ele não tiver impedido o Bidu, certamente a expulsão correta do Thiago Beltrame, o goleiro do time do Grêmio, que é o terceiro goleiro, e o quarto goleiro está no aquecimento. O VAR está analisando a posição do Bidu. Claudíssimo, Zaidan. Expliquei bem, Zaidan?
4: Muito bem. E até agora não há essa imagem conclusiva. Pelo menos que a gente possa ver aqui se o Bidu está em posição legal ou está impedido. Mas o Sonda está lá no campo, tem uma visão à parte, um outro ângulo. Ele acha que o Bidu estava em boa condição, né? E até agora, todas as imagens que a gente vê é apenas do Bidu chegando, o goleiro saindo para dividir. O goleiro nem sai com violência, nada disso, mas ele sai para dividir e faz a falta no Bidu. E obviamente é lance para expulsão. Só que o que se espera é que o VAR faça essa revisão com rapidez, né? Mas se não disseram nada pro árbitro ainda, a gente não vê ele com a mão.
0: Tá esperando, ouvido, não, acho. Ele tá balançando a cabeça, mandou sair, parece. O árbitro, Zaidan, ele é
4: eu
0: muito
4: acredito.
0: Inseguro, imaturo,
4: muito.
0: Mau árbitro. É uma pena, viu, inseguro. Cara? É uma pena. Tanto pra Grêmio quanto pra Corinthians. É um tipo de árbitro que estraga o espetáculo.
4: É, e aquele negócio, o cara tenta fazer o melhor trabalho, isso é indiscutível. Ele não tá sendo parcial no jogo, nada disso. Mas ele tem muita insegurança e ele fala demais com os jogadores, ele explica demais. E há um problema naquilo que é essencial para um árbitro, que é enxergar bem os lances. Ele muitas vezes faz a interpretação errada do que ele vê e está confirmada a expulsão, né, Luiz?
0: Está confirmada a expulsão. Muito bem expulso o Thiago Beltrame. Quem vai sair do jogo para a entrada do goleiro reserva, o quarto goleiro do Grêmio, né, Sonda?
3: Pois é, Ulisses, só recapitulando, né, que situação. O Everton tá com a seleção brasileira, o Gabriel Grando, que é o reserva, tá lesionado, e por isso o Thiago Beltrame, que é o terceiro goleiro, estava jogando, foi expulso, e agora vai entrar o Gabriel Menegon, que tem 17 anos apenas, Ulisses, é o quarto goleiro do Grêmio. Vamos ver quem vai sair, a placa ainda não subiu, mas de fato está confirmada a expulsão e o Grêmio vai ter que fazer a troca no gol com um garoto de 17 anos, Gabriel Menegon.
0: Muito bem, está no banco de reservas. O terceiro do goleiro do Grêmio é o Thiago Beltrame, que estava muito bem no jogo, ele é bom goleiro. Aí agora entra o Menegon com a camisa 31, que é um garoto de 17 anos. Olha que fogueira, hein?
3: 17 anos de idade, está saindo o Gabriel Mac para a entrada do Gabriel Menegon, goleiro. O Mac é autor do gol do Grêmio. E está saindo também o Carlos Vinícius, 95, para a entrada do André Henrique. Está sendo bem vaiado nesse momento aqui o Luiz Castro pelas trocas, principalmente pela saída do Carlos Vinícius.
0: É bola no campo de ataque, falta para o time corintiano bater. Que fogueira para o garoto, hein? Mas de repente explode, né, Zaidan? Assim que é a vida. Nessas oportunidades, às vezes, claro, você supera e explode. Vamos torcer para o garoto do Grêmio, menino de 17 anos, o Menegon.
4: Foi o caso do Beltrame, né? O Beltrame aproveitou a chance. A boa notícia para o Grêmio nesse jogo foi ele saber que tem um terceiro goleiro que é muito bom, que é o Beltrame. Talvez o menino de 17 anos consiga o mesmo, né?
3: Ulisses.
4: Mas é um momento crítico para o Grêmio. E agora a ideia do Castro é evitar danos maiores, viu, Ulisses? Ele tira o seu artilheiro, dá uma fechadinha no time, com um a menos. A ideia do Castro é evitar danos maiores nesse jogo.
0: 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Tá triste o Felipe Vieira, torcedor do Grêmio. Tá chorando, mandou mensagem entristecido. Mas tem falta, o time do Corinthians é falta pro Timão bater garro. Mateuzinho também na bola para cobrança de falta. É falta pro Timão bater garro e Mateuzinho. 3-1 pro Corinthians de virada. Tem falta, o time corintiano, garro e Mateuzinho pro time do Corinthians cobrar. Caio César tá aberto aqui na direita agora que chegou a marcação. Vem Mateuzinho e garro para cobrança de falta pro Timão. Garro partiu, bateu! Defendeu! Menegon! Ele põe para a linha de fundo, a bola entrando no cantinho direito. Grande defesa do goleiro do Grêmio. Escanteio para o time do Corinthians bater.
3: Na primeira participação do garoto de apenas 17 anos, e uma rápida pesquisa aqui, Ulisses, ele foi goleiro ano passado da Seleção Brasileira Sub-17. Então, um garoto que tem aí muito potencial. Quarto goleiro do Grêmio, tem escanteio. Rodrigo Garro na cobrança para o Corinthians.
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0: esportes para você, torcedor brasileiro. 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Tem coisas que só acontecem na Série B. Escanteio para o Júlio Corinthians, bater pela direita, vem levantamento à frente, Garro levantou na boca do gol. Gustavo Henrique de cabeça, põe para fora, tiro de meta para a equipe do Grêmio cobrar. 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Jogo, tiro de meta para o time do Grêmio bater placar de 3-1 para a equipe do Corinthians. 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
1: A primeira troca do Corinthians aos 36 do segundo tempo. Diniz tira o Ranieri com a 14, entrando o Alan, camisa 29.
0: O Alan tá no jogo para você ligado na Bandeirantes. 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A bola volta com o time do Grêmio, tenta descer do campo de ataque, vem para a marcação, André aperta para o time do Corinthians, recupera a jogada, Caio César domina para o time corintiano, tenta ser jogador no seu campo de ataque em velocidade, desce Caio César, abriu de esquerda para Bidu, Bidu tem Garro partindo pelo meio, tentou o passe de bola, toma falta, falta para o Corinthians bater na 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Zaidan, as mexidas.
2: Bom, Lesses, o Alan é um jogador mais técnico, mas foi principalmente a questão física, né? O Ranieri já estava cansado, já havia sido advertido pelo árbitro. Então entra o Alan, que é um jogador até mais técnico, canhotinho, toca bem a bola. Mas o Grêmio, a ideia do Castro, insisto, é reduzir o risco de danos maiores, né? Por isso a torcida vaiou. A torcida percebeu que a ideia do Castro agora é tentar evitar que o Corinthians faça uma goleada. Ele ainda mantém jogadores rápidos para tentar contra-ataque, mas não está conseguindo. O Grêmio está mal no jogo, porque mesmo com 10, você pode fazer um bom jogo, pode marcar bem e ter dois jogadores rápidos para contra-ataques. O Grêmio não está conseguindo fazer isso.
0: 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A bola volta no campo para tentar descer o time do Grêmio. Vem Alan para marcação, recupera para o time do Corinthians para ser jogando. 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Daqui a pouquinho, Santos e Vitória, Rogério Assis, Alexandre Preto. Seu na Bandeirantes com ele, Bruno Migliosi. Domínio do campo de ataque, vem para fim. 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Domínio do campo de defesa para o Sérgio Jogando. Para a volta no campo de retaguarda para o time do Corinthians, Sérgio Jogando. 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O nosso Xandão é lateral no campo de defesa para o time do Corinthians. Papel Reco ali no campo de retaguarda. 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Mão, Mateuzinho soltou. É pra Caio César. Vai pra dentro da grande área. Limpou, soltou. Pra Mateuzinho. Yuri Alberto entrou. Toque pra trás. Caio César aperta a rouba pro time do Corinthians. Perde na sequência. E o árbitro dá falta pro time do Grêmio bater. Sonda.
1: Falta no ataque do Corinthians e vai ter troca na sequência, Ulisses, no timão. Vai entrar o Zakaria Labiade. A segunda troca do Diniz, o marroquino, vem na sequência.
0: Bruno Migliosi, já já nas entrevistas com o jogo do Santos diante do Vitória, com a narração de Rogério Assis, reportagens de Alexandre Pretzel. 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Duvido do campo de ataque, tenta descer novamente, recorde pelo setor de direita, o time do Grêmio para ser jogando. 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Você na Bandeirantes, a Bandeirantes com você, 3-1 Corinthians. Timão vence o jogo. O tempo não para, Bandeirantes marca. 40 jogados para você conferir. Girando o placar do Brasileirão. Corinthians vence o Grêmio 3. Grêmio 1, de virado, o Timão está vencendo por 3. 1 a 1. Na Bandeirantes, daqui a pouquinho tem Santos Vitória, Rogério Assis, Pretzel e Miliose. Alô, alô, Lucas Bueno.
3: Na Série B do Campeonato Brasileiro, o Atlético vai vencendo por 1 a 0 a equipe do Fortaleza. Logo mais, às 8h30 da noite, Sport e Náutico entra em campo.
0: A bola volta no toque de bola, vem aí a Copa do Mundo na Rádio Bandeirantes, fique sabendo de tudo antes na Bandeirantes. A bola volta no toque de bola de Caio César, já aprende a jogar a Coutinho novamente, do meio do campo de defesa, 10.950, só da Bandeirantes, torcedor brasileiro. A abertura vem pelo comando de ataque, tenta o toque de bola, André domina para o time do Corinthians, tenta girar, jogada para Caio César desce, 1, 2, 3 para marcá-lo, a bola sobra para Garro, tentou bater para o gol, desvia, vai embora, escanteio para o Timão cobrar.
1: E o jogo pro Caio César, Ulisses, parece que vale mais, né? Ele pega a bola mesmo com o jogo já decidido, ele parte para cima dos jogadores do Grêmio. O Garro tentou o chute de fora da área, desviou na defesa, tem escanteio que ele mesmo vai cobrar. E além do Labiá, vai entrar o Carrígio na sequência na equipe do Corinthians.
0: É o futebol, porque cada um cuida da sua vida, né, meu filho? Aí tá parado o jogo, vai mexer escanteio o Corinthians, vai mexer o Corinthians agora ou não, Sonda?
1: Vai mexer agora, antes do escanteio que vai ser cobrado pelo Garro, tá subindo a placa. Primeiro o Labiá, camisa 52, tá saindo Caio César, aplaudido pelo torcedor aqui na Arena em Porto Alegre. E tá entrando também o Carrígio, camisa 19, para a saída do André, camisa 49, autor de 2 gols. Então o Diniz tira os autores aí dos gols para as entradas do Carrígio e também do Labiá.
0: Também o Carrígio está entrando no campo de jogo como o Labiá e o André, que fez 2 gols. E o melhor do jogo, o Caio César saiu, o Zaidan fala já. Escanteio para o time do Corinthians, bater o levantamento à frente, afasta a zaga do time do Grêmio, bola volta para o toque de bola de Garro. Garro domina novamente para lançar a bola dentro da grande área para o time corintiano. Prende o Garro, solta a jogada para Alan. Alan domina para o Corinthians, vem para o toque de bola para Mateuzinho. Mateuzinho domina pelo comando de ataque, faz o giro. O Corinthians tira o pé diante do Grêmio. Recorde do campo de ataque, 3-1 para o time corintiano. A vitória vem no toque de bola pelo setor de esquerda, campo de ataque para Alan. Ele prende para Labiá, soltou jogada, vem cruzamento na grande área, afasta o time do Grêmio. Vem para tirar de qualquer maneira, volta para Mateuzinho. Mateuzinho não vai na bola, chega rasgando e sentiu. Dá um bico, Arthur, e sente o Arthur. Na Bandeirantes, eu vou dizer uma coisa para vocês aí, das alterações do timão.
2: Agora para colocar o jogador descansado, o Corinthians está sossegado em campo, o Grêmio não mostra capacidade de reação. E não é só porque tem um jogador a menos, né? O Grêmio, desde o final do primeiro tempo, sumiu no jogo. Perdeu força de contra-ataque, capacidade de contra-ataque. E olha, Ulisses, a direção do Grêmio terá de tomar uma decisão agora com essa paralisação. Ou aposta que o Luiz Castro conseguirá reconstruir o time, conseguirá fazer um bom trabalho finalmente, ou aproveita a parada para substituir. Porque houve uma ruptura na relação do torcedor do Grêmio com o Luiz Castro. Claramente a torcida do Grêmio está indisposta a aceitar o trabalho do Luiz Castro. Não gosta, vai a todas as decisões que ele toma, as substituições que ele faz. Já foi vaiado antes do jogo, até por ter deixado o Amuso no banco. Então a direção do Grêmio terá de tomar essa decisão. Ou aposta, não, agora vai ter uma parada e o Castro vai arrumar o time. Ou então falou, ó, vamos aproveitar a parada e substituir o comandante, não, porque é um momento crítico. O Grêmio está muito mal no campeonato e faz uma partida que começou bem, começou melhor que o Corinthians, mas depois mergulhou numa sequência de erros, time mal organizado, com erros técnicos banais, terríveis. Então, essa decisão terá de ser tomada. E no Corinthians, as mudanças foram feitas para colocar jogador descansado, e saíram os dois melhores da partida, o Caio César, que foi o melhor, e o André, que fez 2 gols.
0: E vem para o jogo, o time do Corinthians, bola foi solta, recorde do campo de ataque, aprende a jogada contigo na intermediária, abertura para Alan, domina para Carrígio domina para o time corintiano com Alan, sai tocando, Corinthians tira o pé, hein, velho, Corinthians toca a bola para trás, tira o pé, é impressionante, é futebol raiz que você quer, assista mais de 300 jogos da Série B 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Dá para a volta no toque de bola, tenta descer o time corintiano com Garro tem aperto pelo setor de esquerda, no toque de bola para Bidu dominou lá. Labiá partiu, abertura para Labiá, ele domina para o time do Corinthians, tenta o passe de bola, Labiá, passe errado, a bola volta com o time do Grêmio, que já sai jogando no campo de defesa, é bola para o time do Grêmio, que prende no campo de retaguarda. guarda, está jogando consigo, ele parte para a bola, tenta o levantamento, Menegon, ele toca errado, bola volta, ele toca de bola com o time do Corinthians. 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É Wonder Brasil, a bola já volta, ele toca de bola para o Corinthians, recolhe do campo de defesa, o time do Corinthians.

0: contra-ataque com o Mateuzinho. Giro abriu o bom lance para o Yuri Alberto na dividida. Ele pediu a falta, o juiz deu. Que chegada do Vierin.
1: Olha, Ulisses, o Vieri, como tu disse, ele veio com a caixa de ferramentas aberta, né, para esse jogo, e só agora tá tomando o cartão amarelo. Falta muito forte em cima do Yuri Alberto, ele que é zagueiro do Grêmio e é um dos cotados para ser vendido nessa janela, mas realmente hoje tá demais o Vieri, né?
0: É, tá demais, tá batendo muito. O Sonda, você viu o gol contra do Botafogo? Não viu ainda, né, que o Ferrarese voltou pro goleiro Raul, que é gaúcho, Raul, não é?
1: Isso.
0: O Botafogo? Rapaz, ele foi dominar a bola,
1: ainda
0: passou embaixo do pé dele.
1: Ah, mas feio. Vou ter tempo depois de acompanhar, né?
0: É, você vai ver, você vai ver, está recido. Estou muito triste com o futebol gaúcho, não conquistar um campeonato internacional, um campeonato nacional. Está precisando, o futebol gaúcho precisa voltar a ser aquele gigante que era. 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Falta pro timão cobrar. 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Vai mexer o timão.
1: Vai trocar o Diniz, mas antes o árbitro vai deixar a falta ser batida.
0: Falta mal cobrada pelo Garro. Garro, que momento ruim do Garro, cara. É impressionante. Olha o Arthur. Arthur tenta sair, jogando pro time do Grêmio no seu campo de defesa. 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A bola com a volta do toque de bola. Estamos com 47, vamos a 51. Tá parado o jogo, lateral pro time do Corinthians bater. Sim, tá. Ó, eu vou dizer pro seu, o Mateuzinho tá ali pra cobrar o lateral, tomou um puxão no pescoço, velho. Que é isso, velho? Isso aí é falta pra amarelo, hein? Que coisa. Tá louco. Impressionante, hein, o André Henrique, hein?
1: E vai deixando o gramado, Ulisses. O Garro, camisa 8, e também o Breno Bidon, camisa 7. Vão entrar o Dieguinho, 61, e o Matheus Pereira, 23. As últimas trocas aí do Diniz, colocando aí alguns garotos, o Matheus Pereira também, para esses minutos finais aqui em Porto Alegre.
0: É o futebol da Bandeirantes para você, torcedor brasileiro. 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Aqui parado o jogo, é para a equipe do Corinthians descer pelo setor de esquerda, campo de ataque. 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Vem para o campo de bala, 48 minutos de bala rolando. Você ligado no microfone Bandeirantes, a Bandeirantes com você, já já Santos e Vitória. Rogério Assis, Pretzel com Miliose. A bola falta no toque de bola, tá ganhando lateral novamente a equipe do Corinthians. Lateral para o Corinthians bater de esquerda. Você ligado na Bandeirantes, a Bandeirantes com você. Obrigado, torcedor, pelo carinho da sua audiência. Aqui vem pro toque de bola o time do Grêmio. 3-1 pro time do Corinthians. Abertura para Arthur, já cansadão. Vem pro toque de bola, afasta. Ranieri toca na bola, põe para fora. É lateral novamente pro time do Grêmio bater. 3-1. Timão Corinthians, bonito de virada diante do time do Grêmio. A bola já volta no toque de bola contigo no setor intermediário. 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Já prende o lance o time do Grêmio no campo de defesa. Vem para tirar Wagner Leonardo. Ele tenta o levantamento à frente do peito. Recorde o time do Grêmio para ser jogando. O Corinthians tira o pé visivelmente, hein, Zaidan?
2: Claro, claro. Agora tá todo mundo só tocando bola, né? O próprio Grêmio sabe que não vai acontecer mais nada. Tem um contra-ataque aí, Ulisses. Vamos ver.
0: Acho que estava impedido, viu? Eles não vão dar, não sei porquê. É, para mim,
2: tava errou muito o passe.
0: A bola volta com o time do Corinthians. Yuri Alberto toma o tranco nas costas, Ulisses, e toma falta. O juiz pôs o apito na boca para apitar e não apitou. Ô, Sonda!
1: É, tá no último minuto, né, Ulisses? Agora já, os jogadores já praticamente implorando para a arbitragem acabar essa partida.
0: Pois não, Zaitan!
2: Esse Dieguinho que entrou, no jogo hoje tudo bem, o cara entrou para ficar 2 minutos em campo. Mas ele é bom jogador, viu? Bom atacante que o Corinthians formou na sua base. Jogador que tem drible, tem visão de jogo, é rápido. É bom jogador o Dieguinho.
0: Pra você ligado na Bandeirantes, tem escanteio, time do Grêmio, 3-1, Corinthians de virada. Timão vence o jogo, vai terminar o jogo. Escanteio cobrado, levantamento na grande área, vem Carrilho, toque de cabeça, tira o perigo, a bola volta com o time do Grêmio, o árbitro vai terminar o jogo, apita o árbitro, levanta o braço, é fim de

0: jogo na arena do Grêmio. Ouçam as vaias. Um para o Grêmio, que fez o primeiro gol. Gol marcado pelo Gabriel Neck. 3 para o Corinthians de virada. 2 de André, 1 de Caio César. Timão vence o Grêmio. 3 para o Corinthians, 1 para o Grêmio. Na Bandeirante está chegando daqui a pouquinho Santos e Vitória. Rogério Spretzel e Bruno Migliosi. Bandeirante São Paulo, 107.3 da Bandeirante, está chegando ela. Ana Martins. Oh, Ana, Timão vence para sua alegria, 3-1.
1: Valeu, Ulisses. Ulisses Costa contou toda essa história de uma partida incrível, de uma virada sensacional do Corinthians na arena do Grêmio. 3 para o Corinthians, 1 para o Grêmio, que saiu na frente com o Gabriel Meck. Aí o André marcou duas vezes e o Caio César, destaque hoje para a equipe do Corinthians, marcou o terceiro da equipe do Timão. Ele fazendo as vezes aí do Memphis, do Lingard, que hoje eram dois grandes desfalques, né, na equipe do Fernando Diniz. Tá aí o Corinthians marcando 3 pontos super importantes antes dessa pausa da Copa do Mundo. Deixa eu chamar o Léo Sonda, nossa reportagem Bandeirantes, de olho em tudo por aí. Léo, seu destaque, conta pra gente dessa história aí do Luiz Castro. Como é que fica agora o futuro, né, nos próximos dias para a equipe do Grêmio?
2: É, Ana, pois é, dois climas completamente diferentes aqui em Porto Alegre, a festa da torcida do Corinthians, evidentemente, 2.000 torcedores corintianos que lotaram o espaço aqui da torcida visitante, agora vão cumprimentar os jogadores, aplaudir o time que conseguiu essa virada muito importante. Enquanto isso, o Grêmio agora sendo vaiado pelo seu torcedor mais uma vez. O técnico Luiz Castro sofre uma pressão muito grande, não só pelos resultados, mas também pelo desempenho. O Grêmio é um time que, olha, não consegue boas partidas com regularidade nesse ano, nessa temporada. Então a pressão começa a ficar forte, principalmente pela pausa, né, do Mundial, que dá essa possibilidade de troca. Agora os dois times saindo do gramado, mas um baita resultado aí pro Corinthians, que consegue essa vitória contra um adversário direto, Ana.
1: Obrigada, viu, Léo? A gente volta a se encontrar no apito final após Santos e Vitória. Eu volto com você para a coletiva do Fernando Diniz. Bom trabalho por aí. Deixa eu chamar rapidinho antes de falar com o Zaidão. Lucas Bueno no nosso plantão esportivo. Rodada sensacional aí do Brasileirão hoje, né?
3: Exatamente, Ana. Além das vitórias de Atlético Paranaense por 1-0 contra o Mirassol, o Flamengo por 3-0 contra o Coritiba e o Corinthians ganhando agora de 3-1, o Bahia virou aos 91 do segundo tempo, no finalzinho do jogo, ali já nos acréscimos, Bahia 2, Botafogo 1, Ana.
1: Obrigada, viu? Lucas Bueno hoje no nosso plantão esportivo na Bandeirantes. Você que está acompanhando também com imagens no youtube.com/radiobandeirantesoficial. O Corinthians, com essa partida, com essa vitória na Arena do Grêmio, foi a 24 pontos, é o nono colocado na classificação geral. Deixa eu falar com o Zaidan, além de pedir essa análise dessa grande virada do Corinthians lá na casa do Grêmio. Zaidan, muitas surpresas no jogo de hoje, porque teve o André, o volante, marcando duas vezes. Um jogador importante hoje, que era o Caio César, tinha o papel de mostrar e mostrou muito bem a que veio, né, para a equipe do Fernando Diniz. E aí o Menegon, Gabriel Menegon, o quarto goleiro do Grêmio, precisou entrar em campo. É, goleiro, inclusive, da seleção sub-17 ano passado, defendeu a seleção brasileira no sub-17, o quarto goleiro da equipe do Grêmio. Ele já entrou numa fogueira, né, de defender ali um lance na falta do Corinthians, fez uma grande defesa. Como é que foi para você esse segundo tempo, Zaidan?
4: Bom, o Caio César, que você mencionou, foi o melhor em campo. O jogador que mais deu trabalho para a defesa do Grêmio. Jogou muito bem, usando velocidade, drible, saída da direita para o meio. O André, claro, foi destaque. O André precisava de um jogo assim, ele vinha de uma sequência ruim. Desconfiança, ah, será que ele está chateado porque o Corinthians não quis negociá-lo com o clube italiano e tal, mas ele jogou muito bem, fez 2 gols, mas o destaque foi o Caio César, foi o melhor em campo. O Grêmio começou melhor o jogo, o Corinthians errando demais, lento, moroso, distraído, com muitos passos errados. O Grêmio se aproveitou, criou 3 chances, na terceira fez 1-0, depois o Diniz arrumou o time, adiantou o meio campo, o André, o Bidon, o Garro se aproximaram de Caio César e Yuri Alberto. O Corinthians empata no final do primeiro tempo com o André. E no segundo tempo, o Corinthians foi muito melhor. Depois da expulsão, o Castro tentou conter danos, né? E ainda toma o terceiro gol nessa jogada do Caio César. O Beltrame depois é expulso numa dividida com o Bidu. E entra o garoto que, aliás, junto com o João Pedro dos Santos, né, os goleiros da Sub-17 do Brasil. E a única boa notícia para o Grêmio foi essa, que ele tem goleiros confiáveis, né? Além do Everton, que está na seleção, o Grando, que está contundido, ele tem dois goleiros confiáveis na sua base, que já estão preparados para ajudarem. E resta saber o que o Grêmio fará com o Castro. Vai dar a ele a oportunidade de, na parada para a Copa, reorganizar, arrumar o time, fazer um outro Grêmio, ou vai aproveitar a parada e substituir o treinador que hoje está sendo vaiado a cada decisão pela torcida, antes do jogo já foi vaiado. Momento crítico para o Grêmio. Está mal no campeonato, muito próximo da área de rebaixamento. E o Corinthians não só deixa de ter o ataque menos efetivo com esses três gols, como consegue abrir alguma distância para a área de risco. Minha cara, Ana Martins.
1: É isso, como o Zaidan falou, muito mal no campeonato, na classificação geral. O Grêmio é o 15º, com essa derrota de hoje, com 21 pontos. Entre o Grêmio e a zona de baixo e rebaixamento, só o Vasco que joga amanhã. Então, um jogo super importante aí para a equipe do Grêmio, para a gente acompanhar. Não, a gente não pode deixar de escolher o craque da partida. Vamos lá para o craque do jogo. Solta aí, Rafinha.
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1: Vamos lá por você, Zaidan, pelo Manuelzinho. Quem foi o melhor em campo hoje entre Grêmio e Corinthians na Arena do Grêmio?
4: Caio César foi o melhor jogador em campo. O André Caio fez dois
6: César,
4: gols.
6: Caio e César. André.
4: E André. O André foi muito bem, fez dois gols, mas o melhor em campo foi o Caio César, Ana.
1: É, o Caio César, além de fazer o gol, segurou bem ali, né? Deu conta da marcação, inclusive, segurou bem a equipe do Grêmio, que vinha, começou a partida muito bem, né, Zaida?
4: Muito bem, muito bem. Agora, aquela história, o que se espera é que esse jogo sirva para que o André volte a jogar o que jogou antes. Principalmente no ano passado. Ele é um ótimo meio campista, né? É um ótimo jogador diferente. Tomara esses dois gols, faça o André recuperar. E claro, a torcida espera que Garro e Yuri Alberto, que até tiveram grande participação no segundo gol, e o Yuri Alberto também no terceiro, mas que eles voltem a jogar bem. O Garro hoje de novo errou além da conta. E quando o Garro joga bem, o Corinthians é outro time. Então as fases boas do Garro, os momentos bons do Garro, são fundamentais para o Corinthians. Ele não tem jogado bem e o Corinthians sofre com isso.
1: No embalo aí da sua questão que você colocou sobre o Garro, Zaidan, é exatamente isso que eu ia te perguntar. O Corinthians já dependeu e muito do Garro. Na sua opinião, continua dependendo, mesmo com todas essas oscilações, porque o Garro tinha tido uma recuperação muito forte há rodadas atrás. Agora parece que hoje não foi nada bem, né? Teve lances pontuais dentro dessa partida com o Grêmio. O Corinthians ainda depende e muito do Garro?
4: Porque ele tem características que você não vai encontrar em nenhum outro jogador do Corinthians, né? Aquele meio argentino, a Argentina produz com toda a crise que há hoje nos clubes argentinos, inclusive nos gigantes Boca e River, mas a Argentina não perdeu a capacidade de fazer esse meia, que eles chamam lá de engante, né? Que é uma escola formidável, né? Uma escola que tem mais de meio século, mais do que isso, 80 anos, desde Moreno, nos anos 40. É uma tradição do futebol argentino. E o Garro tem muito disso, né? O bom passe, a visão de jogo, chuta bem, sabe bater falta. O Corinthians não tem outro cara com essas características. Então, o Corinthians ainda depende muito do Garro estar bem para que o time renda o máximo que consegue. Quando o Garro não está bem, o time sofre muito. O futebol do Corinthians ofensivamente se torna medíocre. Não há aquele passe inesperado, o passe longo, o lançamento. Hoje ele fez uma vez isso e saiu o segundo gol. Você viu o passe dele para o Yuri Alberto. É isso que o Corinthians precisa que o Garro faça com frequência.
1: É, e o Yuri também no passe do terceiro gol, né? É, o Yuri, inclusive, nessa janela de transferências agora. Acredito que deve ficar no Corinthians pelo menos até o final do ano, mas que saia agora, né? Nessa volta do Campeonato Brasileiro ou no final da temporada, o Corinthians vai ter que ir atrás de um atacante, né, Zaidan?
4: Claro, com todos os gols que o Yuri Alberto perde, ele é, obviamente, o titular dessa posição no Corinthians. O Guinegão ainda não está suficiente.

0: suficientemente provado, né? Ele não precisa de enfrentar clássicos, grandes jogos, para que se saiba qual o seu potencial. Ele é bom jogador. É bom jogador. E o Pedro Raul não será a solução. Então, se o Yuri Alberto for negociado no meio do ano, eu concordo com você, eu também acho que ele não sairá no meio do ano. Mas se sair, o Corinthians tem de imediatamente buscar alguém. Buscar alguém porque ele não tem hoje alguém que consiga suprir a ausência do Yuri Alberto, mesmo considerando todos os gols perdidos pelo Yuri Alberto. Ainda é um jogador muito importante para o Corinthians, faz gol, é um guerreiro, um cara que se entrega no jogo. Então, o Corinthians já tem de começar a se preparar para buscar o substituto do Yuri Alberto.
1: Obrigada, Zaidan. Já vou pedir seu destaque final aqui para a gente se despedir de você, né? Para você descansar um pouquinho aí com o Manuelzinho, porque vem aí, daqui a pouquinho, Santos e Vitória, jogo super importante na rodada de hoje também, né?
0: É, claro, foi um sábado especial, estava falando com meus filhos aqui, com meu neto, da decisão da Liga dos Campeões, né? E sobretudo, do Botafogo. Olha, torcer para o Botafogo é uma experiência quase metafísica, Ana Martins, não é moleza. E o Corinthians, com essa vitória, consegue abrir uma distância que não é confortável, né? Mas ele pelo menos não vai em crise para a parada da Copa do Mundo. Ele está classificado na Libertadores, na Copa do Brasil e vai para essa parada da Copa do Mundo com uma vitória convincente, ganhando do Grêmio 3-1. Então o Corinthians conseguirá atravessar esse período de treinos, de jogos amistosos e de descanso fora da crise, longe da crise. Um abraço, Ana. Ótimo fim de semana. Até a próxima.
1: Obrigada, viu, Zaidan? Um beijo para você, para o Manuelzinho. Cláudio Zaidan, hoje nos comentários desse jogo que deu a vitória para o Corinthians na Arena do Grêmio. É o Grêmio que saiu na frente com o Mac marcando o primeiro no primeiro tempo. Aí o André fez o empate, fez o gol, o segundo na volta do segundo tempo. Caio César ampliou o placar em 3-1. Corinthians que foi ao nono lugar na classificação geral do Brasileirão. Pontuação super importante para o Corinthians hoje, foi a 24 pontos. Lembrando que o líder é o Palmeiras com 38, vem Flamengo, Atlético Paranaense, Fluminense, Bragantino, Coritiba, São Paulo, Bahia. Aí o Corinthians vem nono, logo mais. Botafogo, Cruzeiro, Vitória, Atlético Mineiro, Inter, Grêmio no 15º lugar. Aí entre o Grêmio e a zona de rebaixamento, só o Vasco que joga amanhã pelo Campeonato Brasileiro. No Z4, Santos, Mirassol, Remo e Chapecoense. O Santos que tem jogo importante, inclusive com o Vitória, que vem de 4 vitórias em 5 jogos. Então, um jogo nada fácil para o Peixe hoje. Precisa dessa vitória para fechar esse semestre aí fora do Z4, né? Obrigada a todo mundo que está acompanhando a nossa jornada esportiva na Bandeirantes, agora para São Paulo, região metropolitana, já em nova sintonia, em 107.3. 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Agradecer aos nossos ouvintes que estão desde o concentração aqui, desde o mundo dos esportes, acompanhando, seguindo com a nossa jornada esportiva no youtube.com/radiobandeirantesoficial. Vem aí para você Santos e Vitória, direto da Vila Belmiro, com Rogério Assis na narração. Quem sabe tudo e está nos comentários é o Alexandre Pretzel, Bruno Migliozzi também em campo com a nossa reportagem Bandeirantes em ação. A gente vai para um break daqui a pouco. Tem muito mais futebol é na Bandeirantes.
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Segue o futebol Bandeirantes. Ulisses Costa mostrou a vitória do Corinthians em Porto Alegre em cima do Grêmio. E agora na Bandeirantes o destaque é o jogo aqui da Vila Belmiro no Urbano Caldeira. Santos e Vitória na sequência da 18ª rodada do Campeonato Brasileiro. Faltando 14 minutos para as 8 da noite. A bola rola já já às 8. Peixe tentando fugir da zona do rebaixo. Tem mais um desafio pela frente, pois é, toda rodada é o mesmo discurso. Você liga o rádio, pô, lá vem o Caio para falar de novo que o Santos vai jogar para conseguir pontos, para fugir da zona do rebaixamento, momento ruim. Pois é, meu filho, tô tentando mudar o discurso, mas tá difícil, o time não ajuda. De novo é assim contra o Vitória. Vitória vem de boa campanha no Campeonato Brasileiro embalado. 8 da noite, a bola rola e você vai se ligar na maior rede de rádios do Brasil, para a região metropolitana de São Paulo, em 107.3, a frequência Bandeirantes em toda a Baixada, em 90.9. 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

0: notícia é o retorno de Lucas Veríssimo, cumpriu suspensão na Copa Sul-Americana e volta a ter seu lugar na zaga do Santos, que vai com o que tem de melhor à disposição para um jogo importante contra o Vitória na Vila, Canhão.
1: E o destaque do Vitória, Milhose.
0: Que vem embalado, como você destacou, classificado para a final da Copa do Nordeste, também eliminou o Flamengo na Copa do Brasil e em um período de 5 jogos tem 4 vitórias. Bateu o Inter na última rodada do Campeonato Brasileiro, está na 11ª colocação. Jair Ventura não tem muitos problemas, além de questões do sistema defensivo. Nathan Mendes lesionado e Kaká suspenso são as únicas ausências do Leão, que vem em busca também de surpreender o Santos no estádio da Vila Belmiro. Canhão.
1: Destaque da opinião, Bandeirantes, para Santos e Vitória. Boa noite, Alexandre Pretzel.
2: Um abraço, Rogério Assis, um abraço, Milhose, a toda a nossa equipe, equipe técnica. Jogo para o Santos sair da zona de rebaixamento. Se fizer 2-0 no Vitória, sai da zona. Sai da zona. Deixa o Vasco na zona de rebaixamento. E ainda encosta também no próprio Grêmio. Então, é uma vitória fundamental hoje para um time que ainda é um time instável no Campeonato Brasileiro. Ganhou do Cuenca com facilidade no meio de semana, mas no Brasileirão até agora com o Cuca não teve nenhuma grande atuação até o momento. O Cuca escala o Miguelito ao lado de Bontempo, Barreal e Gabigol. Então, do meio para frente, são 4 jogadores ofensivos apenas com Arão e também com o Uruguai Oliva. Santos vai encarar um adversário chato, que fora de casa não é o mesmo time que joga em casa. No Barradão, Vitória é quase imbatível nessa temporada. Fora de casa é uma equipe que joga fechada, sempre especulando contra-ataque. A campanha do Jair Ventura é muito boa e o treinador hoje, na minha opinião, é melhor do que o time que ele dirige. Olho no centroavante René, que estava aqui na Portuguesa e ninguém pegou. O Vitória foi lá e contratou. Promessa de um bom jogo de futebol com a tua narração, Caião.
1: Com todos nós, com todo o time Bandeirantes e a torcida do Vitória, que está aqui a barulhenta. Ela já começa a se manifestar na Vila, recebendo um grande público. Santos fez uma promoção no preço do ingresso para atrair o torcedor. É a despedida do time. Só volta a jogar depois da Copa do Mundo. Ah, o Campeonato Brasileiro vai dar um tempo e aí só volta depois da Copa do Mundo. 10 minutos para Santos e Vitória. Ele vai trazer todos os destaques, todos os detalhes do fim de semana com bola rolando no Campeonato Brasileiro. Plantão Bandeirantes. Alô, Lucas Bueno.
3: Boa noite, Canhão, todos que nos acompanham aqui na Rádio Bandeirantes. Como você disse, trazendo todos os destaques deste final de semana, começando no Campeonato Brasileiro, porque neste sábado já tivemos rodada encerrada. O Atlético Paranaense, no finalzinho, aos 42 do segundo tempo, venceu por 1-0 a equipe do Mirassol. Flamengo ganha de 3-0 do Coritiba, na voz de Ulisses Costa. Vimos o Corinthians vencer por 3-1 a equipe do Grêmio. O Bahia, de virada, vence a equipe do Botafogo. Na Série B do Campeonato Brasileiro, o Criciúma vence por 2-1 a equipe do Avaí. Atlético Goianiense e Goiás empatam em 1-1. O Atlético vai vencendo por 1-0 a equipe do Fortaleza. Logo mais, às 8h30 da noite, Sport e Náutico se enfrentam. O Floresta, na Série C, ganhou de 1-0 do Confiança. Volta Redonda venceu por 1-0 a equipe do Itabaiana e o Botafogo da Paraíba vai vencendo por 2-1 a equipe do Maringá. Ituano e Caxias vão empatando em 0-0, indo rapidamente para Budapeste, porque o Paris Saint-Germain é bicampeão da Champions League. Venceu na última temporada em cima da Inter de Milão. Nesta temporada vence em cima do Arsenal. Diferente do confronto do ano passado, esse foi para as penalidades. Gabriel Magalhães acabou errando o último pênalti, este que deu o título para o Paris Saint-Germain. Luiz Henrique levantando a sua 3ª taça de Champions League. O Campeonato Brasileiro segue amanhã. Além de encerrar amanhã, teremos Bragantino Internacional, Vasco e Atlético Mineiro, Palmeiras e Chapecoense, Cruzeiro e Fluminense, terminando com Remo e São Paulo. Na Série B, São Bernardo e Novo Horizontino, Londrina e Vila Nova, Ceará e Operário, Cuiabá e CRB. Na Série C, para fechar, Inter de Limeira e Ipiranga, Santa Cruz e Ferroviária, Guarani e Amazonas, Anápolis e Maranhão, Figueirense e Paysandu. Lembrando que amanhã tem Seleção Brasileira em campo no Maracanã, Brasil e Panamá, Canhão.
1: 7h52 da noite, hora de Brasília, 8 minutos para Santos e Vitória. A arbitragem vem para o campo. A arbitragem está vestindo hoje um uniforme. A gente falava antigamente, quando era jovem, lá em Votuporanga, bandeiroso. E aquele verde limão na camisa, na meia, com calção preto. Já já os times no campo. Vitória vem com as reservas já aqui pro banco. Reservas do Santos já estão aqui sentadinhos. Garoou um pouquinho por volta de umas 5h30 da tarde. Parou, a temperatura está agradável. Noite em Santos aqui para Santos e Vitória. Campeonato Brasileiro, e o time Bandeirantes continua em

0: campo. Com todo o nosso time técnico, mesa de som com Rafael Palmeira. Central técnica com Beto Rebeque. As imagens no youtube.com/Rádio Bandeirantes Oficial. No Twitter, Carlos Amaral. No digital, Letícia Menezes. Externas, Sonzão Bandeirantes. Esse, ó, esse que você tá curtindo aí. No comando do Marquinho Conceição, aqui na mesa, na cabine, ao lado dele, Rafael Pellegrini. É o ambiental do jogo aqui na Vila para receber os times. Lado a lado, os jogadores de Santos e Vitória sobem. É claro, o Santos sai do seu túnel à esquerda, o Vitória sai aqui do seu túnel à direita da cabine Bandeirantes. Santos, é claro, vindo todo de branco, o Vitória jogando com seu tradicional uniforme rubro-negro. E a torcida continua chegando, o espetáculo tá bonito aqui. Essa promoção deve trazer muita gente essa noite aqui para Vila Belmiro, hein, Bruno Migliozzi?
1: É, Canhão, os ingressos chegaram a custar para os sócios R$5,00, hein? Quem teve rapidez para pegar esse lote, pagou baratinho para ver o jogo. E por isso a Vila já está praticamente lotada. Poucas cadeiras ainda disponíveis. A chuva que começa a cair por aqui deve afastar alguns torcedores. Mas um bom público para o último jogo do Santos antes da pausa para a Copa.
0: É só garoa, Migliozzi, não é chuva não, fica tranquilo.
1: Ah, avisa pro pessoal que tá tudo escondido ali, Canhão, ó, não quer tomar chuva.
0: Por enquanto é só garoa. É porque pode virar chuva depois. Bom, agora se perfilarem aqui os dois times para que a gente possa ouvir o hino nacional brasileiro. Enquanto isso, ouça o canto do torcedor do Peixe. Vamos ganhar, Santos! E agora com os times já posicionados aqui no gramado da Vila Belmiro, vamos à execução do hino nacional brasileiro.

0: Agora na Bandeirantes, os times escalando o Santos. Bruno Miliozzi.
1: Agora quem dá bola é o Santos. Santos é o novo campeão.
2: Santos está preparado para o último jogo antes da pausa para a Copa do Mundo. Escalado pelo técnico Cuca, que manda campo no gol. 77, Gabriel Brazão. Na direita, 18 para Igor Vinícius. Linha de zaga de 4, Lucas Veríssimo. 14, Luan Pérez. Pela esquerda, Escobar tem a 31. Meio de campo de 15, Miranadão. 28 para Oliva. 30, Miguelito. Na frente, 49, Buntempo. 22, Barreal. O centroavante, 9, Gabriel Barbosa. O Gabigol do Peixe.
0: E na reserva do Peixe,
2: opções para o Cuca: Diógenes, Davizinho, Adonis Frias, João Ananias, Tomás Quincon, também Samuel Piegue, Ron Reiser, Pepe Firmino, Moisés, Robinho Júnior, Lautaro Dias e Rony.
0: Agora o Vitória!
2: Que vem embalado no Campeonato Brasileiro. O técnico Jair Ventura manda campo no gol. 22 para o experiente goleiro Gabriel. Na direita, 2, Claudinho. Linha de zaga de 95, Kaique. 77, Neres. E pela esquerda, Luan Cândido tem a 36. Meio de campo de 83, Jamerson. 44, Baralhas. E 88, Zé Vitor. Um pouco mais à frente, 10 para Mateuzinho. 33 para Eric. O centroavante René veste a 91.
0: E na reserva do Vitória,
2: as opções de Ventura: Vintaman, Edenilson, Ramon, Ronald, Zé Bruno, Martínez, Osvaldo, Tarsia Marinho, Lucas Silva, Fabri e Renato Kaiser.
0: E no apito na Vila para Santos e Vitória, quem?
2: Arbitragem a gaúcha, de Rafael Klein, auxiliado por Mayra Mastella Moreira e Maurício Coelho Pena. O quarto árbitro é Paulo Alves e o VAR é do cara que deu o nome pro VAR, né? É uma sigla para Wagner Kewey.
0: Opinião Bandeirantes para Santos e Vitória, Vila Belmiro, com Alexandre Pretzel.
3: Olha, Caio, o Santos tem que dar uma resposta, porque o Santos perdeu pro Grêmio. Isso que eu queria dizer: na semana passada não jogou mal, chegou a estar na frente duas vezes. Aí o Cuca, depois do jogo, a gente fica na frente, não consegue matar os jogos e aí depois acaba perdendo. Então perdeu por 3-2, aí teve todo o embrolho envolvendo o Neymar, né, com o exame é disponível para a CBF, se o Neymar ia ou não ia para a Copa do Mundo, se seria cortado ou não. O Cuca sempre bateu na tecla de que ele estava bem, de que ia melhorar durante a estadia em Teresópolis. Então a palavra do treinador, ela foi importante nesse momento. Agora o Santos não tem o Neymar. O Santos não teve o Neymar no jogo contra o Cuenca na terça-feira e ganhou ao natural. Conseguiu chegar no playoff da Sul-Americana. Vai pegar a Universidade Central e depois, passando, pode ter até um caminho interessante para chegar numa semifinal da Copa Sul-Americana. Sul-Americana é importante, fica apenas para julho, pós-Copa do Mundo. O momento é agora. O Santos também está na zona de rebaixamento e precisa pontuar no brasileiro. O time está bem? Não. O time é instável? Sim. Ganhou do Cuenca? Ganhou, mas é um time fraco. Hoje, contra o Vitória, é um jogo difícil. No ano passado, quando o Santos estava ameaçado de rebaixamento, o Santos pegou o Vitória numa segunda-feira e perdeu o jogo. Então hoje é um jogo chato. O Vitória é um time que marca muito e provavelmente vai dar a bola para o Santos, tentando especular algum contra-ataque. Um jogo teoricamente parelho, apesar de ser na Vila Belmiro, com o mando do Santos ao lado da sua torcida, Canhão.
0: Vamos para o jogo na Vila. Tudo pronto aqui para Santos e Vitória, valendo a 18ª rodada do Campeonato Brasileiro. Depois o campeonato vai dar um tempo e aí só volta após a Copa do Mundo. Rafael Klein vai autorizar o início de Santos e Vitória. Dá saída ao Santos. Relógio zerado. Tudo pronto na Vila. O torcedor continua chegando. E agora vem o apito do Rafael Klein para começar Santos e Vitória. Começa o jogo na Vila Belmiro. Eu e você ligados pela mesma emoção aqui na Bandeirantes, a maior rede de rádios do Brasil, na Grande São Paulo, em 107.3. Luan Pérez pelo comando, passe Miguelito de primeira. Belo passe do Miguelito. Escobar domina, liga de fundo para trás, da bola bate na marcação. Miguelito pega, sobra, ajeita na coxa, toma o tranco. Escobar recupera a jogada, recua, toca pelo meio campo, dá para a Oliva dele, a William Arão de frente, colocou na área a bola com o Gabigol de cabeça, rebate a marcação com o Kaique, tira, e Miguelito tentou tomar a bola, voltou para a grande área, rebate à frente, bota atrás do Luan Cândido, Arão de cabeça, toca no meio, bota o cabeção, tenta o passe atrás, Barreal, defesa desmancha aqui, toca à frente, Neres, rebate pro alto, essa bola veríssimo de canela. toca fora, a bola vai sair, não saiu, saiu. Deixou sair essa bola, Mateuzinho, em lateral pro Vitória jogar. Tem muito torcedor do Vitória também essa noite aqui na Vila, hein, Bruno Migliozzi?
2: E são barulhentos, viu, Canhão? Não param de cantar um instante e, claro, embalados pelo bom momento do clube que tá na final da Copa do Nordeste e eliminou o Flamengo na Copa do Brasil, hein? Tá bem o Leão.
0: Um minuto, lateral para a esquerda, Vitória vai cobrar com Luan Cândido, enfia para ponta, passe, René de cabeça, Veríssimo, rebate, vem Gabigol de primeira, recua, dá por dentro, para bom tempo, dele pela meia direita, já domina e vem à frente o Peixe com Oliva, já faz a passagem, domina, sai jogando, entrada na grande área, dá uma olhadinha de um lado para o outro e toca ao lado, Luan Pérez domina, completamente aberto o zagueiro, tem Escobar se desmanchando pela esquerda, prefere o passe atrás a bom tempo, que volta Oliva, que toca de volta, a Luan Pérez leva a pressão, dá na ponta, passe forte, Escobar, passe errado. Além de forte, é tudo torto, essa bola sai de graça em lateral pro Vitória cobrar com 1 minuto 40 segundos de jogo na Vila Belmiro, é campeonato brasileiro pela Bandeirantes, a 18ª rodada, você ligado na maior rede de rádios do Brasil para a cobrança, Claudinho, procura alguém do

0: Vitória. Tá aqui no meio grandão Jamerson. É mais pra trás, é Pitocle. Volta lá, meu filho. Tá andando muito com essa bola. 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Barreal pra trás. Miguelito tentou pegar a sobra. Rebate o zagueiro. Bate em Neres. Miguelito vai. Dá um bico, Claudinho. Vai pro meio. Escobar subiu. Opa, tomou trombada. Ele disputa a marcação. Volta pra direita. Essa jogada pela ponta. Tentou driblar pro baixo. Eric. Opa, bateram nele. Não pega a falta. Tá deixando seguir. Não saiu sangue. Não deu. Nem marcação pro baixo. Típico toca Neres pra fora na arquibancada. Que raquetada que tomou o Eric. Acho que o critério do Klein é não saiu sangue, no marco, é Emiliose.
1: Eu acho que o Klein fechou os olhos por 2-3 segundos e aí rolou de tudo no campo, viu, Canhão? Os dois lados ali, trocando jogadas mais agressivas, acabou ficando barato pra todo mundo. E o Santos tem a posse no campo de ataque.
0: 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Passa a bola por Luiva, cai atrás com o Peixe, com os dois zagueiros na mesma jogada. Vem Luan Pérez, domina, René marca a distância. Luan domina e volta a bola para Veríssimo, que joga na entrada da grande área. Na Vila, começando Santos e Vitória, campeonato brasileiro. 3 minutos primeiro tempo. Veríssimo, Gabigol pro comando, passe, passa no Bancândido. Miguelito dominou pelo meio, carrinho na bola, cai só na bola. Voltou pro Eric, a sobra, sai do Oliva, tocado na sequência, falta atrás marcada. Agora sim foi falta no Eric. Torcida queria uma falta no Miguelito, eu confesso que não vi. Miguelito, você viu?
1: É, o zagueiro Neres foi só na bola, só na bola. Um bote por baixo muito bem feito pelo zagueirão da equipe do Vitória. Na sequência, foi mesmo derrubado. O Eric, atacante da equipe baiana, falta pro Vitória no campo de defesa.
0: 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Claudinho atrasa, jogam os zagueiros do Vitória. Vira Neres, que tem Kaique, devolução. Claudio recua na fogueira, essa bola gira bem para trás. Neres, pro goleiro Gabriel, pé direito, um bicudo no ataque. Pra ponta esquerda, o passe, disputou na marcação. René, vai na trombada com Veríssimo. Cai Veríssimo, arbitragem, marca a falta. Não marca não, seguiu Arão. Na direita, a bola para trás, bom tempo, passe curto ao lado. Igor Vinícius, que ele devolve a bola. Igor, dá para bom tempo, que dá para Arão. Que volta a bola pro Igor, de volta, René marca para o Vitória. Igor para trás, recua, volta a bola para Arão. De novo, toca a bola, o time do Santos pro primeiro tempo. Arão inverte a bola pra direita, pra esquerda, aliás, se antecipa Claudinho, tira atrás com Vitória, depois erra a bola e ela sai pela linha lateral. Ele tava indo bem demais até errar a bola. 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São 4:30, primeiro tempo, 0-0, Luan Pérez ajeita, levanta a bola à frente, a Miguelito passa pela marcação, volta para pegar essa bola, o zagueiro Kaique, recua Gabriel na grande área, o Gabriel do Santos, o Gabigol marca, Gabriel, goleiro do Vitória, sai da grande área, pé direito, enfia o pé, levanta para o ataque, enfia na ponta do Luan Pérez, sobe de cabeça, René usa o ombro, comete a falta, vantagem para Escobar, só que a dona Mayra está marcando a falta, o árbitro atende a marcação dele para o jogo para marcar, é falta para o time do Santos cobrar. 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O toque eletrônico da Bandeirantes marcou com Rafael Palmeira, mesa de som, com Beto Rebeck na central técnica. Vila Belmiro, a bola rola, o relógio não para. 5 minutos do primeiro tempo. 18ª rodada, campeonato brasileiro. Peixe ataca, Escobar, Miguelito, liga de fundo, marcado, tenta o Neres, a bola bateu, desviou no zagueiro, saiu, tá marcando o tiro de meta, arbitragem, ele não viu que bateu por último no zagueiro, não pegou no Miguelito, o ângulo do árbitro não favoreceu, um perdoar porque ele tá bem de frente, mais por dentro, aquela não ia ter como ver não. Confirmando aqui, são 5 minutos 40 segundos do primeiro tempo. Santos e Vitória 0-0, Lucas Bueno.
2: Jogos encerrados no Campeonato Brasileiro. O Atlético Paranaense vence por 1-0 a equipe do Mirassol. O Flamengo vence por 3-0 Coritiba. Corinthians ganha de 3-1 do Grêmio. E o Bahia vence por 2-1 a equipe do Botafogo.
0: No intervalo de Santos e Vitória, Ana Martins. Já ela chega. Gabriel, tiro de meta, demora demais para cobrar o goleiro, escorregou ainda, levanta a frente, a bola sobe de cabeça, Jamilson tenta, René bota no peito, vem por baixo, Luan Pérez, cai o centroavante do Vitória, falta marcada, é falta para o time baiano bater. 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Vitória tem ponto, vai colocar essa bola na grande área do Brasão.
1: Sentiu, né, Canhão? É, hã? Mas o Gabriel nesse escorregão.
0: Aquele tiro de Beto que escorregou.
1: Pois é, sentiu alguma coisa, vai tirado ali no gramado, pedindo atendimento. Vamos ver qual vai ser a reclamação do Gabriel, sentindo dores depois de ter escorregado na pequena área do Santos.
0: Eu não sei se você consegue ver se está atrás do gol, acho que não, no mesmo plano, na mesma altura dos jogadores, mas aqui da cabine dá para ver o buracão.

0: que ele fez quando escorregou, porque ele chuta a bola, né, Pretzel? E aí a contusão muscular, a perna fica presa ou escorrega. E aí a contusão muscular, né, Pretzel?
1: Exatamente. Titular é o Lucas Arcanjo, né, que tá fora hoje. O reserva é o Fintelman, que sinceramente eu não conheço. Deve estar no banco de reservas. O Gabriel é um bom goleiro. Já jogou no Juventude, jogou no Sport, foi base do Cruzeiro. Já está mais para os 30 anos, mas é um bom goleiro. Apenas eu acho que é uma questão de precaução. Parou o jogo para pedir um certo atendimento, mas eu acredito que ele vai voltar para o jogo. E aquele escanteio foi escanteio claro para o Santos, Canhão. Primeiro erro do Rafael Klein.
0: Verdade.
1: Escanteio claríssimo a favor do Santos.
0: Tanto que até destaquei que aqui da cabine, pelo ângulo dele, era difícil acompanhar, era difícil ver. E foi do lado que não tinha assistente, né? Que não estava perto. É o tipo da jogada que eu acho até que pode passar. É um escanteio, ia valer muito, é claro. 8 minutos, primeiro tempo já de pé. O Gabriel, tudo bem com ele, o goleiro do Vitória. Cobra a falta, Mateuzinho, pé esquerdo, ponta direita, Vitória batendo no mundo para a grande área. Kaique está lá, Neres também, Luan Cândido. Bate atrás a bola, recua com outro zagueiro, Kaique. Alta bola para ninguém. Chutou para fora pela linha de fundo. O Jair Ventura abre os braços aqui, como quem diz assim... Vocês treinaram isso quando? No hotel? Na concentração, Milhoze? Quem mandou fazer isso?
2: Não parece que foi com o próprio Jair Ventura, porque no primeiro toque já deu pra ver que não ia dar em nada nessa jogada ensaiada, que é perdida em linha de fundo. O Santos tem a posse e pelo menos aumenta o volume da Vila Belmiro.
0: 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Recuada a bola com o Peixe, Veríssimo domina, toca na grande área, Brazão, pé direito na bola, tudo esquisito, a bola ganha altura, força e vai sair pela linha lateral. Ele recua mal a bola, o Veríssimo vai lá, conversa com ele, o capitão do Santos hoje, lateral Vitória de graça lá do esquerdo. 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Luan Cândido, na grande área, Jamerson. Cara, esse Jamerson com uns 4 metros de altura, hein? Tá na primeira trave, René tá aqui também. Vem Luan Cândido, autorizado pra Jamerson, de cabeça, ganhou. Brazão no alto, vai ser duro tomar desse cara. Esse Jamerson é um pirulão grandão, Milhoze.
2: Pois é, uma novidade na escalação aí da equipe do Vitória. É um jogador muito grande, também muito rápido, né? Joga numa linha um pouco mais avançada pela esquerda, deu trabalho pelo alto, mas o Brazão seguro para fazer a defesa.
0: 9 minutos e meio, primeiro tempo, opinião na Bandeirantes. Opinião Bandeirantes é com o Alexandre Pretzel. Santos e Vitória 0-0, Pretzel.
1: Quase um conjunto vazio até agora, Canhão. Tua narração é melhor do que o jogo, mas bem melhor, viu? Esse arremesso lateral foi a melhor coisa do jogo até agora, porque o Vitória pelo menos marca e tenta jogar. O Santos é um time pilhado, um time acelerado, um time rápido demais, ansioso demais, e aí erra bastante, cara.
0: E agora parou o jogo, Klein, Pretzel, porque o Christian Oliva acho que tomou uma dedada no zóio. Ele foi virar aqui, dominar, tá botando a mão no queixo, na boca, no olho. Apagaram as luzes da Vila Belmiro só pra ele, Milhoze. Tá escurecendo aqui pra ele.
2: É, ele vai se levantando, já tá tentando abrir os olhos ali, mas imagino que deve estar difícil pro Oliva. Acusou realmente um toque por aí, mas tudo certo com ele, o uruguaio vai pro jogo.
0: Bola ao chão, bola volta a ser do Peixe então. Na Vila, a bola rola, o relógio não para. 10 minutos e meio do primeiro tempo. 18ª rodada do Campeonato Brasileiro. Ao bom tempo na direita, limpa bonito. Ganhou com o Gabigol. Defesa corta, sobra, volta para Real. Disputa para tomar, consegue tomar do Jamerson. Recua da Oliva, que toca para a direita. Para Arão, que bota no fundo pela direita. E o Vinícius bate na marcação. Essa bola bem desviada. Põe o pé e toca para fora, jogada aqui atrás. Lapela, ataque do Peixe para fazer a cobrança. Vem o Vinícius, arremessa na direita, Miguelito, domina, marcado com Luan Cândido, recua, toca Miguelito, dá para Igor de volta, que recua, dá Miguelito, por dentro, bom tempo, Miguelito bate, bate na marcação, espirra da caia atrás, rebate a marcação com o Zé Vitor, tenta, vai descer da bola, não vai não, é lateral de graça para o Santos cobrar, já arremessa Arão para Igor, que dá Arão, que enfia no meio, passa errado, Mateuzinho ganha a bola para a Vitória, recua, dá Luan Cândido, vira pelo meio campo, Jamelson, cara grandão, dominou, e o cara pernão comprida, já limpou o primeiro marcador, que é o Oliva, na direita, já vira a bola pela linha de fundo, Eric fecha aqui. Gui, domina para a área, René, ele dá mais as costas da marcação, Claudinho, na área o passe, volta Barreal para tomar para o Peixe, da Miguelito no fogueiro, passe pelo meio, limpou do lado errado, recua, jogada e volta para Barreal, Peixe troca passes pela entrada da grande área, toma a frente, a jogada com o Escobar, que gira, passe errado no Escobar, deu no pé do Lívia Eric, tomou na área para René, vem Arão, René conseguiu tomar nele, tá do lado, volta para o Eric, cruzou para o gol, desviado, Miguelito ajeita na entrada da grande área, perigo para o Peixe.

0: rebote. Domina Miguelito, sai do Claudinho. Presença, outro drible. Sai do Eric, enfia na ponta, o passe errado. Ganha o zagueiro, volta aqui para cobertura do que ganha, já enfia para o comando, passe. Veríssimo se antecipa, já rouba a bola que chegaria na ponta para o Mateuzinho. Já vira com o Gabriel Barbosa, o Gabigol domina. Dispara pela direita ao lado, passa Igor Vinícius pedindo. Gabigol caminhou, dá para o Igor no fundo, cruzou para a área a bola. Miguelito livre, ia bater de cabeça, rebate, tirando a defesa Kaique. Sobra, voltou no meio para Oliva, perdeu, desarmado sem falta. Eric toma a bola na boa, ganhou. Já vira Jamelson, ele entrega a bola para a esquerda, vira com o centroavante, ele driblou para trás. Sorte do Peixe, pelo comando, Mateuzinho liberta a jogada para a direita, bota forte na ponta. Eric tentou de cabeça, escova, tocou para fora, bola pela linha lateral. Em arremesso, bola para o time do Vitória jogar. 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Tem coisas que só acontecem na Série B. São 13, primeiro tempo na Vila. Santos e Vitória empatando em 0-0. É campeonato brasileiro. 18ª rodada, depois aquela paradinha para Copa do Mundo. 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Claudinho, é uns 10 metros para trás. Claudinho, é para não se faça de bobinho, não, meu filho. Ele anda ali uns 10 metrinhos para arremessar e vai ganhar um pouquinho mais de tempo. 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Torcedor do Peixe volta a cantar o som. Bandeirantes marca, o Marquinho Conceição tá comandando a mesa. Ao lado dele, Rafael Pellegrini. Vitória toca para a bola, Miguelito rebate, toca a bola para fora direto pela linha lateral. Mandar um grande abraço para Maringá, na Maringá maravilhosa, a cidade cansando do Paraná. Para a galera, os meninos do basquete, são todos infantis, juvenis, as crianças que jogam basquete. O mais novinho lá tem a minha idade, 78. Grande abraço para Maringá. Corintiano Said, grande Said, o César Delu, palmeirense fanático, tá lá amanhã esperando o Verdão dele jogar com a Chape. Estaremos amanhã na transmissão do jogo, hein? Palmeiras e Chape, o César tá ligadão também. Alô, Bodão, Rogerinho, Claudião, aniversário antes do dia. Grande abraço à galera em Maringá, no Paraná. Para atacar, Luan Cândido para a grande área, bola rebate, Arão, bola voltou sobre o chute pro gol! Chegou Baralhas, batendo de frente, a canheta não é a boa, mas o cara tava livre, Miliose.
1: Pois é, levantou ali um suspiro dos torcedores do Santos, porque a bola se ofereceu toda pro bate do Baralhas, que se tivesse um pouquinho mais de qualidade na perna esquerda, daria trabalho pro Gabriel Brazão. Só precisou acompanhar, a bola se perde em linha de fundo, só tiro de meta, 0-0, Santos e Vitória.
0: Quinto sinal marcou há pouco, 8h15 da noite, hora de Brasília. Brazão com o pé, já entrega a bola no Luan Pérez. O Peixe dispara, tenta atacar, 0-0. Nada interessante para o Peixe para fugir da zona do rebaixamento. Luan Pérez domina, já passa pelo meio campo. Enfia do comando do Gabigol na fogueira, passa pela bola. Gabigol não tem ninguém do Santos à frente. Escolta a bola, Luan Cândido sai do gol para pegar a Gabriel. Alexandre Pretzel, primeiro toque dos 15 para confirmarmos o tempo do jogo. 15, primeiro tempo, Alexandre Pretzel, 0-0, Santos e Vitória Vila.
2: Há pouco o Santos tinha 8 jogadores em volta da bola, um amontoado gigantesco. Aí abriu espaço para o contra-ataque, só que não tinha ninguém na frente. O Gabigol pegou a bola no círculo central, olhou para frente, não tinha ninguém. Teve que esperar muita gente sair de trás. Então eu repito, o Santos coletivamente é um time muito atrapalhado. Tem bons jogadores técnicos individualmente, sim, mas coletivamente sofre, sofre demais. E o Vitória faz um bom jogo dentro da sua realidade nesse momento.
0: E agora o Ilharão domina uma bola livre no meio campo, abre a asa e acerta o queixo do Baralhas. Pode até ter encenação do Baralhas e com certeza tem, mas não era para levantar o bração e dar no queixo do cara, né, Miliose?
1: É, justamente por conta disso foi flagrado pela arbitragem no Rafael Klein, que dá cartão amarelo, primeiro do jogo pro Ilharão, porque largou o braço no Baralhas, número 44 da equipe do Vitória. Só para destacar, não tava pendurado não, o Ilharão.
0: O Pretzel acertou o Klein com esse cartão pro Arão amarelo?
2: Ele botou o pulso no pomo de Adão do Baralhas, né? Pra quem não conhece, essa nossa saliência que a gente tem é entre o queixo e o pescoço aqui, né? As nossas cordas vocais, né, Canhão? Então foi forte aqui, foi forte, cartão amarelo bem aplicado.
0: Meu querido Menon dizia assim, Zé não diz, né? Nós temos pregas vocais, quem tem cordas é o violão. Grande abraço, doutor Menon. Agora o Baralhas, se ele tá passando mal, que entra em campo a ambulância, o resgate para tirar. Mas não vai ficar encenando aí, né, Miliose?
1: É, mas a porrada no gogó deve ser difícil de engolir, né? Literalmente, Canhão. Tá levantando o Baralhas agora.
2: É verdade. Na Copa do Mundo esse lance aí, Canhão. Na Copa do Mundo esse lance aí.

0: Se o árbitro interpretar que o Baralhas está fazendo cera, ele vai sair e vai ficar um minuto fora.
1: Sim, verdade. Vamos acompanhar na Copa. Tomara, pegue e venha para cá também. Venha para o futebol do mundo inteiro. Tomara. Na Vila, a bola rola, o relógio não para. E o Vitória ataca, Jamerson na esquerda, belo drible, sai do bom tempo, cara, é pernão comprida, sai do Igor Vinícius, recua, dá Luan Cândido, vai no fundo, marcado para cruzar, não cruza, puxa a marcação, recua, bate na bola, o Jamerson toca na cabeça do Igor, Jamerson ganhou de cabeça, deu a Baralhas, que vira a bola lá para a ponta esquerda, pressão total do time baiano, Jamerson abre a passada e vira para a direita, Eric fecha aqui, ele contra o Escobar, tentou driblar, Escobar na bola, tira, dá no meio, opa, Claudinho bateu em Escobar, não teve nem falta, o Escobar se levanta, a bola voltou para bom tempo na meia direita, do que domina, gira Escobar, quer o passe com rapidez, não toca a bola, bom tempo, gira, a Miguelito pelo comando do Gabigol, linha de fundo na esquerda, Escobar domina, para cruzar, não cruza, parou, brecou, domina, dá bom tempo de novo, entrada na grande área, linha de fundo, do ladinho de volta, a bola para o Escobar, que toca por dentro, pé direito recua, serve atrás, Cristian Oliva ajeitou para chutar longe na meia, da Gabigol, virou para a área, Barrel, para Miguelito, bateu, com o pé, Gabriel defendeu! Bola rebatida, volta, meu campo aqui atrás, sai jogando o peixe. Gabriel pega com o pé de defesa de goleiro de futsal, Milhozzi.
2: É, mas vou te falar, caiu muito perto do lance. O Miguelito nem se esforçou para tirar do goleiro. Tinha como finalizar melhor. Chutou em cima do Gabriel, que teve reflexo para afastar essa bola. Na boa chance perdida do Santos.
1: Igor Vinícius, bem à direita, bom tempo, recuou. O zagueiro tirou, quase que essa bola fica atrás com o centroavante Renino. Pega o peixe, a sobra com o Luan Pérez. Dele para Cristian Oliva, Santos ataca. Por dentro a bola, para Miguelito. Limpou, um

0: Miguelito! Um canhão da entrada da grande área de Pérez, que dá um desvio pelo meio do caminho. O goleiro Gabriel assiste, vira um espectador. Ela vai no canto esquerdo, no alto, engana o goleiro do Vitória. O Santos faz 1 a 0 da entrada da grande área. Um canhão desvio. Toda a chance de defesa do goleiro do Vitória. Santos 1, Vitória 0. Gabriel não tem jeito, tá feito. O Santos sai na frente, Bruno Migliozzi.
1: E o que que não faz uma corneta de estádio, não é, canhão? Porque há pouco o Miguelito saiu cara a cara com o goleiro, chutou em cima. Eu vi rostos feios nas arquibancadas. Na sequência, ele encheu o pé. Conta a verdade com o desvio, mas comemora demais o boliviano. Abre o placar na Vila, sem qualquer chance para Gabriel. Miguelito é o nome do gol, o Santos está na frente do Vitória, 1 a 0.
0: Alexandre Pretzel, Santos 1 a 0.
2: Em 2 minutos, 2 estocadas, o Miguelito perde a primeira chance e depois, com a participação do Gabigol, com o Arão encostando na frente, o Miguelito chuta e arrisca, tem que chutar mesmo de fora da área. Se chuta muito pouco de fora da área aqui no Brasil, ele bate, ela desvia no Baralhas e engana o goleiro Gabriel. 1 a 0 Santos. Num jogo que não estava legal para o Santos no início. Santos todo atrapalhado, confuso, mas consegue abrir o placar com o Miguelito.
0: Na Vila Belmiro, a bola rola, o relógio não para. 20 minutos e meio, primeiro tempo. Brasileirão, 18ª rodada. Miguelito, Santos 1, Vitória 0, Lucas Bueno.
3: Na Série B do Campeonato Brasileiro, jogos encerrados. O Criciúma vence por 2-1 a equipe do Avaí. Atlético Goianiense e Goiás empatam em 1-1. E o Atlético vence por 1-0 Fortaleza.
0: Eu e você ligado. Vem com o canhão, com o time Bandeirantes. Saiu o cartão para alguém do Vitor. O cara deu uma chegada no Miguelito, milhando eu aqui na cabine.
1: É, foi o Kaique, número 95, o canhão. Deu um pega por baixo no Miguelito, sofre a falta, amarelo para ele.
0: Bom tempo, limpou o primeiro marcador, deu com o Barreal por dentro, passe Miguelito, defesa 4 também. Barreal trombou na bola, não pegou essa bola, bom tempo, volta Barreal, fazendo falta na sequência. Para o jogo e marca a falta, Rafael Klein para a vaia do torcedor do Santos. 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Para maiores de 18, jogue com responsabilidade. 22, Alexandre Prestes, a tendência agora o Santos fica um pouco mais tranquilo, Prestes, mas não pode sossegar muito não, né?
2: Sem dúvida, só não precisa dar bola pro Vitória e recuar o time, não, continua forçando

0: Um pouco mais, força o erro do Vitória, que é uma equipe que tem até dois bons jogadores na frente. O Eric, que segundo o Jair Ventura é um dos melhores atacantes da América do Sul. E tem o Mateuzinho também, que é um bom jogador. Então o Santos agora não pode acelerar demais o jogo. Trabalha com calma, marca e joga. Não fica apenas lançando bola e errando o passe de 10 metros.
1: Vai ataque no meio, Oliva já entregou Igor Vinícius de peito. Recua essa bola, devolveu pela ponta para Veríssimo, que entrega para o Igor, que lança pelo meio para Christian Oliva. René marca, tentando driblar, belo drible, escapa da marcação. Toma frente, ganha, Jamilson chegou, defesa rebate do Cândido, bota o cabeção. Cai no meio, Miguelito vai na trombada para tomar Zé Vitor. Domina a bola pelo meio, chuta para Real, chuta a bola, bate na marcação. Para Miguelito no comando, no que domina, recuar Igor Vinícius. Enfia na meia, bom tempo, que toca na direita essa bola. Lá pela ponta, Christian Oliva, cerca René. Oliva perdeu para a bola. René tomou, tá isoladão, ele contra 4. Domínio vai esticar a jogada, Veríssimo cerca, vai no fundo contra 3 e já driblou Veríssimo, ganhou René, entrou na área livre, entortou de volta, bateu, Brasil, dá um tapa para escanteio.
2: Confesso a vocês que por segundos achei que era o Neymar na fase boa. Ele arrancou do meio campo contra 4, ganhou dos 4. E o Brasão fez um defesão para evitar um empate. O René Neymar aí foi bem, hein, Miliose?
3: René Neymar, né? Não sei se vale destacar mais essa jogada ou o vacilo gigante da zaga do Santos. Ninguém para tirar a bola do cara. Se não fosse o Brasão, teria parado na rede. O primeiro escanteio do jogo é do Vitória pelo lado esquerdo.
1: Vai cobrar o escanteio, Vitória. 1-0, 123 minutos e meio do primeiro tempo. Felipe Herrera ali dentro da pequena área. Todo mundo posiciona, todo mundo. Baralha está aqui vindo para a grande área, a bola. Mateuzinho na bola, levantou pro gol. Desviou Zé Vitor, vindo de... Tira aqui atrás, rebate à frente o Escobar. Cai no meu campo, o zagueiro domina, Kaique, vira o passe para direita. Passa ele que perde a cagota. Lá para dentro, Brasão atrás da bola, um soco do Brasão, tudo esquisito. A bola fica do lado esquerdo para pegar o rebote bem aberto, descendo pela ponta ainda para fechar o Jamilson. Enfia na ponta esquerda a bola para Mateuzinho. Limpou, entortou. Até o lado Zé Vitor, volta a bola. Zé Vitor domina, levanta a cabeça, cruzou, tá livre, René de cabeça para fora!
2: Tava livre, livre, livre. Se ele consegue cabecear essa bola. Se é o Zé Vitor, que é o grandão, né, Miliose? Não sei não, hein?
3: É, o Zé Vitor que deu cruzamento pro René. Tivessem trocado os papéis, teria completado. Porque até diferente, né, Caião? Volante ali, de veste 88, com 1,94m, é muito alto. Se fosse ele o centroavante, poderia ter ido melhor do que o René nesse
0: e lance. Esses dois caras estavam... Viu, Rogério? Estavam os dois caras na portuguesa aqui. Fizeram o Campeonato Paulista muito bom. E nenhum grande clube de São Paulo foi atrás dos dois. Eles estão emprestados ao Vitória com opções de compras. E o Vitória vai contratá-los junto à portuguesa. Então são bons jogadores, René e Zé Vitor.
1: Luan Pérez aqui apertado, levanta a bola para a ponta, Baralhas, chegou para ajeitar, não conseguiu. Quase que atropelou o Cuca, o Baralhas. Bola para fora, lateral para o Santos cobrar. Central técnica, aperta o Rebeque, mesa de São Rafael Palmeira marcando. Na Vila Belmiro, a bola rola, o relógio não para. 25 minutos do primeiro tempo. Brasileirão, antes da parada da Copa do Mundo. E Copa do Mundo, você sabe que é na Bandeirantes, né? Na Vila, Santos 1, Miguelito, Vitória 0, Lucas Bueno.
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1: Domina a jogada pelo meio campo, Barreal na direita, Igor Vinícius vai no fundo da puxeta, corta na marcação por dentro para tomar a frente, o Jamilson ganhou, vai o lateral, insistiu, Mateuzinho foi, trava, perdeu, tomou, Peixe toma, bom tempo para Miguelito. Tentou girar de novo, escapou da primeira marcação. Neres insistiu, já driblou. Fica na ponta, Claudinho da bicuda. Ele via, toca essa bola pro meio campo. Luan Pérez aqui, ele contra Eric. Luan de primeira, toca no meio, vira. Jogada com Christian Oliva. 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Fechamos 26, primeiro tempo. Já tem um intervalo que só a Bandeirantes tem. Com Ana Martins do comando. Tá passando mal pro Baralhas. Será que é reflexo daquela raquetada que ele tomou na cara, naquele tapão do Arão? Ele tá meio zureta lá. Pode ver que o mundo tá girando pra ele, Miliose.
3: Ele já entregou ali a faixa.
1: Vai sair, pelo jeito.
3: Passou pra frente, não vai dar pra ele não, né? Sentiu que aquele golpe realmente chacoalhou. Com o Baralhas, vamos ver qual vai ser a alteração do Jair Ventura. Mas vai precisar trocar ainda no primeiro tempo.
1: Vai ter que trocar o Baralhas. Já põe a faixa de capitão. Primeiro que ele vê de vermelho e preto, ele põe. É o Eric.
2: Ele tá vindo aqui

0: para o banco de reservas, completamente sureta. Bola ao chão, ele está tentando embolar para que o reserva, só que o reserva estava lá longe, o cara tirou o colete agora, está tomando uma água e está vindo agora aqui. Deixa eu consigo ver aqui, te ajudar. Meia dúzia, quem é?
1: Meia dúzia da equipe do Vitória é o Martínez. Martínez vem aí.
0: Ah, o Martínez. Ah, tá, já entrou. Saiu Baralhas. Santos já joga, Luan Pérez toca pelo meio campo, vira jogada, Oliva por dentro, Miguelito tentou a bola, bate na marcação do Kaique, chega para tomar, Zé Vitor, domina o Grandão, toca para a direita, já recua, já vira a jogada para o Eric, Eric toca, Claudinho pelo meio campo, tenta a jogada, o Martínez passa, Eric faz a inversão do lado esquerdo, o Luan Cândido, Igor Vinícius sobe, tentou, ele tem uma casquinha de cabeça, botou para fora o Igor, lateral para o Vitória.
2: Caião.
0: Eu não sei se o Igor errou o cálculo, mas ele botou o cabeção e tocou essa bola para fora. Pretzel 28, primeiro tempo, Santos 1-0, mexeu agora com a contusão do Baralhas, o Ventura 1-0, Santos em cima do Vitória, Pretzel.
2: Eu quero falar de uma cena grotesca agora. O Rony estava no aquecimento com os demais jogadores do Santos, aí ele interrompe o aquecimento para tirar uma selfie com o pessoal que estava no camarote ali. Isso é brincadeira, cara. Se é eu que estou ali querendo fazer uma entrevista com ele, como era antigamente, né, Canhão? Que a gente entrevistava jogadores reservas atrás do gol. Não teria Sim. problema.
0: Até o técnico.
2: Até, né? O técnico. Eu entrevistava o técnico no meio do jogo. Hoje, se eu faço isso, ou se o Milhoz faz isso, é retirado imediatamente do estádio, nem do campo. Então, assim, ó, o Rony parou o aquecimento para tirar uma selfie, a imagem mostrou aqui, dando risada. Aí, pô, é a falta de comprometimento, é um negócio lamentável.
0: Por isso que ele está na reserva do Santos, né? Se tivesse bola e tivesse comprometimento, com certeza estaria titular em outro clube. 29 minutos, lateral, Claudinho arremessa na ponta, sobe de cabeça, tira aqui atrás para Real. Domina no peito, Mateuzinho, recua muito mal, Miguelito toma, vira, dá, Cristian Oliva. Na direita, Abertão, Igor Vinícius, passa pelo comando, Gabigol, bom tempo, se desmarca, Igor toca a bola, Gabriel, bom tempo. Belo giro, sai da marcação do Martínez, já recua, dá para o Igor de volta, pressionado, vira de um lado para o outro, tem bola do Arão, recua a bola, volta para bom tempo já toca do lado, volta a bola pela linha direita, enfia na ponta para Igor de novo. 8:30 da noite, quinto sinal, tá marcando, hora de Brasília, para a ponta jogada, falta do Jamerson, ele chega atropelando, os braços, é falta marcada, o Santos vai cobrar. 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Igor cobra a falta, bom tempo, fecha, domina o meio campo do Peixe, lá pela direita, recua, vira Veríssimo, pede Brasão na grande área, marca René, Veríssimo recua com Brasão na grande área, pé direito, levanta para o ataque, já rasga, vira para a ponta, essa bola muito alta, mas chega Igor Vinícius, rebate de cabeça, Jamerson e bota para fora, em lateral é bola para o time do Santos cobrar. 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Veríssimo caminha com ela, dá na área a bola, o Escobar tá livre aqui, com o peito, Gabigol ia bater, travou na marcação, volta pro Vasco para tomar essa bola, Luan Cândido, o que já ganha, já vira a bola pra direita, Eric se posiciona, passa pelo meio, Zé Vitor, Eric, Escobar usou o braço, fez a falta, Escobar deu um tapão no peito do Eric, o jogo está parado, Klein marca a falta, na Vila a bola rola, o relógio não para. 30 minutos e meio do primeiro tempo. 18ª rodada, Brasileirão, Miguelito, Santos 1, Vitória 0, Lucas Bueno.
3: 3 jogos encerrados na Série C do Campeonato Brasileiro. Floresta vence por 1-0 a equipe do Confiança, o Volta Redonda vence por 1-0 Itabaiana e o Botafogo da Paraíba vence por 2-1 Maringá.
0: Mateuzinho na cobrança de falta. Brasão tá berrando. Oh, ninguém ouviu o Brasão. Nosso microfone colocado lá pelo Rafael Pellegrini, pegando tudo. Ele com o Marquinho Conceição, o São Bandeirantes aqui na Vila Belmiro. Tá ouvindo o apito do Caio Atro, né? Tá dando uma enquadrada na galera que fica na entrada da grande área. Mateuzinho na cobrança de falta, Santos 1-0. Pra Zé Vitor de cabeça, ele deu uma orelhada, por isso perdeu. O cara tem 8 metros de altura e deu uma orelhada. Se ele cabeceia, para ganhar desse cara é impossível, Milhoze.
1: É, um cara desse tamanho, se fosse muito bom de cabeça, Canhão, não acho que seria volante, né? Mas aparece ali como uma ameaça e acaba errando o cabeceio. Não dá sequência no ataque, se na próxima ele acertar, aí é bom o Brasão se preocupar.
0: youtube.com/radiobandeirantes oficial com Carlos Amaral das imagens. Letícia Menezes no digital. Arão cobra o tiro de meta, vira a jogada na esquerda, Luan Pérez fecha aqui, dá na meia, bola, Miguelito bota ele de primeira, belo passe do Miguelito, Escobar dispara, passa pelo meio campo do

0: Gabigol mandou bom tempo, Gabigol pra trás, com bom tempo na direita, e o Vinícius fecha, bico da grande área, rolou, Gabigol na direita para cruzar, Martínez, botou o pezão, ou não colocou, segundo o assistente não, e o Gabigol vai para cima do bandeira, o Maurício pelo Gabigol é cheio de tomar cartão por reclamação, deu um piti lá o Gabigol, Milhosa.
1: É, ele tinha muita certeza que o último a tocar na bola foi o Martínez que deu o carrinho, mas eu ainda vi a bola resvalar no pé do Gabigol antes de se perder em linha de fundo, então tiro de meta apenas pro Vitória.
0: Alexandre Pretzel, opinião Bandeirantes, 32,5 primeiro tempo aqui, Pretzel, Vila Santos 1-0.
2: O do Miguelito foi aos 19, depois não aconteceu mais
0: nada. E roubou bola aqui o Barreal, a Pretzel chegou, chutou, bate na marcação, pega a sobra de volta o próprio Barreal, domina e volta pro Oliva, pelo meu campo, ele devolve atrás a bola do Luan Pérez, dá na meia direita, não, fecha já com o Pretzel. Santos tem posse de bola, continua apertando, agora um pouco mais tranquilo. Verisco entrega a bola para o Igor Vinícius pela meia direita. Tentou passar pela marcação, perdeu a bola. Igor Vinícius pega o rebate por dentro. O Mateuzinho vira Martínez, fecha aqui. Recui, devolve a bola até Luan Cândido. Pretzel 33, primeiro tempo, Santos 1-0.
2: Gol do Miguelito aos 19. Depois o jogo não teve muita coisa. A gente está chegando aos 33. E aí é o seguinte: ó, o Santos dá a bola para o Vitória e tenta jogar no contra-ataque. Eu vou contestar essa ideia? Não. Se for favorável o Santos ganhar o jogo, tá tudo certo. O que importa é o resultado. Mas que existe um buraco entre o meio-campo e a defesa do Santos, ainda existe, Canhão.
0: Eric voltou para roubar com o Vitória, tomou o tranco do Miguelito, o jogo parado é falta, marcada para o time baiano cobrar. 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Ana Martins comanda o intervalo Bandeirantes, já. Santos 1-0, você com a gente na Grande São Paulo em 107.3. 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Bom dia, boa tarde, boa noite para você, torcedor do Peixe em especial, ouvindo a Bandeirantes. Quebra e cobrar, tiro de meta, o goleiro do Vitória dá um bicudo para a direita, essa bola muito alta para Zé Vitor. Arão tentou disputa, ganha Zé Vitor de cabeça, não pega René. Escobar bateu cabeção para Miguelito, Claudinho bota para o alto. Miguelito sobe de volta, com a cabeça bota na ponta, para ele próprio chegar para correr. Claudinho se antecipa, protege a bola, sai pela linha lateral, arremesso, bola Vitória. 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Claudinho para trás, essa bola para o zagueiro, tá sozinho o Neres, dominou e dá para o Gabriel, goleiro do Vitória, o Gabigol chegou para dar aquela fungada, para Neres de volta, domina aqui o zagueiro para jogar, Neres, dá no meio o passe, opa, na fogueira, toca essa bola para o comando, vira a marcação, para tomar a jogada, Kaique enfia pela meia esquerda, esse passe no fundo, para Martínez, que toca na beirada com o Luan Cândido, na ponta aberta, Mateuzinho virou atrás, René, corta a luz para Zé Vitor, na área a bola, tentou, a bola, Mateuzinho, opa, no braço do Veríssimo, não. Primeiro tem impedimento do Mateuzinho, a Mayra Moreira está marcando. E esse impedimento está salvando o Santos, porque a bola bateu na mão do Veríssimo. Além da falta, ele podia até tomar cartão. Primeiro impedimento para a sorte do Santos, Milhose.
1: É isso, não era dentro da área, mas é uma falta perigosa para a equipe do Vitória. Mas a Mayra, de longe, hein, conseguiu ver esse impedimento rapidamente no Mateuzinho. E o Peixe volta até a posse e vence por um
2: lado. E estava, viu? Ela foi brilhante a auxiliar.
0: Acertou a dona Mayra. Vila Belmiro, a bola rola, o relógio não para. São 35 minutos 40 segundos do primeiro tempo. Na Bandeirantes, Brasileirão, Santos 1, Miguelito, Vitória 0, Lucas Bueno.
3: Jogo em andamento na Série C do Campeonato Brasileiro. Caxias e Ituano se enfrentam neste momento 0-0.
0: Eric para a bola, para driblar para o baixo, Cristo Oliva de carrinho, toca a bola para fora, Barreal chegava na verdade, a bola sai, o Eric já cobra, volta com pressa, já faz a inversão, toca lá para o outro lado, acha sozinho, isolado, Jamelson, Mateuzinho fecha para a área, o gigante Zé Dito, Mateuzinho no fundo para cruzar para o gol, vira a bola para Veríssimo que recua do lado para Martínez, pé direito lá para a área, a bola fazendo a inversão, muito alto passe, Eric fecha aqui, domina a macia no peito, colocou na área a bola, Zé Vitor, para Eric de frente, passe é curto, chegou Escobar para tomar calcanhar, tentou Miguelito, defesa toma a frente, Martínez ganha para o Vitória, 1-0, Santos 36 e meio, primeiro tempo, Eric domina, dá na meia esquerda, jogada com o zagueiro passando à frente, Fecha Kaique, domina a bola em Luan Cândido. Já vira a bola para a esquerda. Linha de fundo, Jamerson. Ele toca na beirada do campo para tentar a tabela. Vira pela meia direita, protege. Calcanhar para trás esse passe. Zé Vitor, Luan Cândido. Luan já vira a bola pelo meio campo. Ainda na trabalho, no trabalho da bola com Kaique. Kaique toca para Clauvinho de novo. Vitória vai rondando a grande área do Santos. São 37. Primeiro tempo, Santos 1-0. 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Érica lançado de volta à direita, calcanhar na ponta, bola para Claudinho, linha de fundo, marcado pelo Escobar, girou, limpou, sai do meio, volta, bola no meio campo ainda para o zagueiro, Neres adianta, Miguelito jogou travando, Neres girou, de cabeça do Pérez rebate, vem Neres, carrinho na bola, disputada, ganha a bola, ganhou, outra vez ficou com a vitória, a torcida do Peixe testando por isso, na ponta do Luan Cândido, vira o passe, Jamerson, dá meia no Igor Vinícius, ganha Jamerson, livre, domina, a bola não saiu não, vai no fundo, levanta a cabeça, cruza, Eric, segunda trave, bola aqui, que ele ajeita com a cabeça, sai da grande área. Pesca do cruzou pro gol, Escobar, falta o pezinho para batida da bola, vai espirrada, cai no meio campo ainda, Vitória pressiona, 1-0 Santos, 37,5 primeiro tempo, na direita a bola tá aqui no time baiano, Claudinho lindo fundo pro Eric, no meio desmarca-se Martínez, ele prefere inverter, acha bem fechado Luan Cândido, domina perna cagota, botou no fundo, passe Mateuzinho, Arão se antecipa, o que domina já toma, Gabigol dispara, Arão já bota Gabigol para correr, volta Jamerson, toma a frente, ganha, gira e protege, sai chorando, ganhando Jamerson, domina e sai limpo sozinho, Vila, a bola rola, o relógio não para. 38 minutos aqui, primeiro tempo. Brasileirão na 18ª rodada, Vila Miguelito fez 1-0, Peixe em cima do Vitória, Lucas Bueno.
3: A temporada europeia encerrou oficialmente hoje, com o Paris Saint-Germain vencendo na Champions League nas penalidades e Gabriel Magalhães errando o pênalti, a segunda Champions do time de Paris.
0: Arão escorrega, cai sentado, tentou Mateuzinho, levantou a cabeça, cruzou pro gol, toca a defesa pro meio, Barrel pega a sobra do que ganhou, já bota pra meia direita, Gabriel bom tempo domina, dá com o Gabigol que recua de volta, bola pra Barrel, Santos cadencia, o jogo vence por 1-0, domina Gabriel bom tempo na ponta direita, aberto Gabigol, pede, ele deixa do ladinho, a bola vira pra Barrel, pelo comando sozinho, Miguelito isolado, Escobar dispara, arrombou Barrel, ia chutar, tá onde sai do Martínez, recua, dá Luan Pérez, a defesa do Vitória volta, que se posiciona Luan domina, a bola volta, Escobar que toca para a meia direita, para Cristian Oliva, marcando para o Zé Vitor, devolve, a bola para o Luan Pérez que toca no meio, para Veríssimo, de primeira vira, passe curto para Oliva, de primeira vira para Arão, Peixe troca passes pela metade do campo. 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
2: Acho que recuou bastante até, não precisava recuar tanto, deu a bola pro Vitória, que também não tem muita intimidade, né? O Vitória gosta de jogar no contra-ataque, joga em casa forte na bola aérea e no jogo físico. Então o Santos agora tá fazendo o tempo passar, mas é aquele time que eu repito, tem bons jogadores, mas é um time sem ideias, vive de uma ou outra jogada individual, e numa jogada individual tá ganhando. Com um gol marcado pelo Miguelito, cara.
0: 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Zé Vitor bota o Vitor, salva no meio pro René, de cabeça, Veríssimo rebate, fica atrás, a Miguelito, autor do gol do Peixe, domina. O que domina já ganha, dá um, dois, dribles, tenta vencer a bola, bateu enroscada no pé do Zemerson e sai pela linha lateral. Vila Belmiro, a bola roda, o relógio não para. 40 do primeiro tempo. Brasileirão, antes da Copa do Mundo, a rodada 18ª, vai dar um tempinho, depois só depois Brasileirão da Copa. Aqui Vila Santos 1, Vitória 0, Lucas Bueno.
3: Na Série D do Campeonato Brasileiro, a Portuguesa vence por 2-1 Pouso Alegre, enquanto o Tombense vence por 3-1 equipe do Porto da Bahia.
0: Inversão feita, Barreal na esquerda, o Escobar na área, com Gabriel Barbosa, ele domina, sai da grande área, Gabigol, puxou para trás a bola, a torcida fica na bronca, dá Luan Pérez, que entrega de volta para Gabigol, na ponta Escobar, Gabigol bota no fundo, vem marcando, em cima dele o Martínez, protege o gira bem, sai da jogada, Martínez para roubar para o Vitória, dá Zé Vitor, que dá para ele, que chuta a bola, bateu no Gabigol, saiu. Aí o Gabigol, depois que a bola tinha sido um bicudo, mas o jogo já estava parado, já cobrou com pressa, arremesso lateral aqui o René. Recebeu no meio, dá no passe na ponta, tá impedido o René, mas a bola fica fácil com o Brasil que sai com o tempo para dominar sozinho na entrada da grande área do Santos. 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Sonzão Bandeirantes na Vila com Marcos Conceição, o Marquinho Conceição no comando, ao lado dele Rafael Pelegrini. A Vila não tá cheia, não tá quase cheia, meu Deus, aumentou muito o público depois que a bola rolou, hein?
1: É verdade que em alguns setores ainda com poucas cadeiras ocupadas, mas no geral um bom público para despedida do Santos da Vila antes da Copa.
0: Miguelito para a área, defesa tira, desmancha a jogada, ela ficou com o próprio Miguelito no rebote.

0: Cândido que domina já, dribla, sai de Luan Cândido, bota na canhota para Barreal, limpou o primeiro marcador, que era o Eric, enfia por dentro, chega a bom tempo, desarmada, a bola espirrada, volta na ponta para o Vitória, cai para o Eric, recuando o jogada, volta a Martínez que faz a inversão, bota na canhota essa bola para chegar sozinho, René, o centroavante domina com o Veríssimo ao lado, René dominou, entortou, trouxe de frente, bateu para o gol, ela vai no meio do gol, o Brazão defendeu, Meliozzi.
1: Mais uma boa jogada individual. Resolver sozinho o centroavante da equipe baiana, mas o chute saiu fraco, né? Sem muita potência, por isso o Brazão consegue encaixar com tranquilidade e impedir mais uma vez o atacante do Leão.
0: 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De graça, a bola sai pela beirada na esquerda, arremesso lateral, o Santos cobra, 43, Alexandre Pretzel, acabando o primeiro tempo, Santos 1-0, Pretzel.
2: Esse lance do Vitória agora foi o mais emocionante nos últimos 7 minutos, né? Então, o jogo de intermediária, intermediária, um jogo mais lento até do que no seu início e com os dois times errando vários passes. Agora, vocês dois estão de brincadeira, tu e o Meliozzi, né? Vocês achar que tem bom público na Vila, quando der a renda e o Borderô, vocês vão criticar. 9 mil pessoas numa renda de 350 mil. É brincadeira.
0: Ué, para um estádio que cabe em 12 mil, é, 9 Santos... mil não é bom público?
2: Pois é, o Santos tem que jogar em São Paulo, cara. O Santos tem que se mudar para São Paulo. O Santos não é só de Santos.
0: Não muda o foco, não, que você ia dar uma chacoalhada na gente.
2: O Santos não é só de Santos.
0: Entendeu? Você tá pensando que você tá no debate com o Capelanes aqui, com o Capriotti?
2: É, tu aguentaria 8 minutos, cara.
0: Não, que isso? Vai sobrar no meio essa bola, Zé Vitor. Dominou pra bater, bateu fraquinho e todo à direita do gol. Esse pezão 48, o cara encheu o pé, mas pegou todo esquisito, Meliozzi.
1: A ideia surge na cabeça de chutar canhão até chegar no pé direito, já demora muito, né? O chute sai meio esquisito, sem qualquer perigo.
0: Até processar demora um pouco.
1: É, porque como posso explicar? Sinapses, né, canhão?
0: Você vai ser lá...
1: A sinapse lá de cima e percorrer todo o corpo, não tem nada a ver com o que eu tô falando.
0: Ah, tá bom. 8h45 da noite, hora de Brasília. Santos 1-0, vai acabar o primeiro tempo já já. O Martínez aqui fez a falta sem bola, é isso? Que o Klein veio apitando de longe, ele tava olhando aqui, ele é um texto, como vou ler já já. De repente a bola está sozinha aqui. Domina Veríssimo, dá na meia direita para bom tempo. De costas, protegeu. Calcanhar tentou, belo giro. Miguelito recua, vira a bola para direita. Vem Arão. Ó, Igor Vinícius fechando. Lançado, Arão já bota para o Igor. No fundo, entortou o primeiro marcado. Parou, brecou, dominou. Dá para bom tempo, linha de fundo cercado. Fecha em cima dele, volta Luan Cândido. Domina essa bola, vai no fundo. Gabriel, bom tempo. Colocou o passe curtinho na grande área. Martínez toma, dá para René, vem centroavante. Calcanhar tenta o passe. Arão volta. E tem porrada no Veríssimo. No René, e é pra cartão, hein? A porrada que deu Veríssimo no René, com o cotovelo aberto e tudo, tá pedindo revisão de vídeo o centroavante do Vitória, Meliozzi.
1: É, por enquanto a arbitragem não faz qualquer menção de rever esse lance do vídeo, pede pra guardar ali o Rafael Klein quando sobe a plaquinha. Temos mais 3 minutos de jogo no primeiro tempo.
0: E aí, Preto, você olha pra tudo isso, eu achei que era pra amarelo pela entrada que imaginei fosse com o pé, mas tá reclamando que tomou cotovelada o René.
2: A primeira impressão é essa, eu não tive o repeteco, mas a primeira impressão é essa do Veríssimo soltar o braço no rosto do René. Chegou a mostrar o rosto pro Rafael Klein, mas segue o jogo sem cartão.
0: Segue o jogo. Pra trás a bola com o zagueiro Neres, que recua com o goleiro Gabriel na grande área. O Gabigol chegou em cima dele, Gabriel, pé direito. Enfia na ponta, aqui para Oliva, sobe Zé Vitor de cabeça, bola quica, vem Eric, de cabeça, bota em jogo, tá valendo, dá um picudo, Christian Oliva, tá no comando Neres, de cabeça, rebate no Vitória, Escobar de cabeça, devolve a bola pro meio, Neres de volta, dá um balão, chuta de patada de perna, cabeceia, vira a bola pra ponta, o Mateuzinho, dá no fundo, pro Eric, cercado por dois, a bola vai desviada, Barreal consegue bater no meio, Miguelito não pega, pega o rebate pelo campo e joga o Vitória outra vez aqui. Kaique, o zagueiro, vira a jogada para a ponta esquerda para Jamelson. Domínio vai à frente, 46. Vamos a 48, 1-0 Santos. Jamelson liga de fundo, vira a bola pela beirada do campo de ataque ainda. Vitória aperta para tentar empatar o jogo, 1-0. Ana Martins vai chegar em instantes, 1-0. Santos vencendo o jogo. Meio campo volta, a bola com Vitória caindo para Neres. Ele abre a passada, o zagueiro vira para Claudinho. No fundo para o Eric. Claudinho lançado na área, dominou, rolou para trás. Tira Veríssimo, rebate, Barreal de bico no meio. Gabigol tentou pegar sobre a bola, voltou espirrada. Cai para Zé Vitor, dominou, mandou pro gol do ângulo. Fora! Deu para ver a sombra da bola no ângulo. Ali na junção da trave contra a

0: Essa veríssima bola grita socorro, estão judiando dela. Volta a marcação atrás do time do Vitória. Jamilson para Mateuzinho, erra o passe, bom tempo pelo Peixe, ganha. Quem sabe 2-0 no fim do primeiro tempo. Não, não vai ser agora não. Mateuzinho domina, faz a inversão e já toca para a direita. Dispara pela ponta, bem aberto o Claudinho. Neres, o zagueiro, fecha também empolgadão. Claudinho na ponta para o Eric, que caminha pela linha direita. Opção de passes, ele se apresenta, mas não toca. Já olha para o relógio para acabar o primeiro tempo. Rafael Klein, Vitória troca passes, Martínez domina. Vem com ela, meia esquerda, a torcida vai, aqui é o fim do primeiro tempo. Jamilson no fundo, 48. Para trás a bola, para tentar pintar. René ganhou, entrou na área, foi derrubado, é pênalti. Ou ele vai dar simulação, ele está dando simulação do René. Na disputa com Igor Vinícius. Ele dá a simulação do centroavante do Vitória e puxa o amarelo para ele. Milhose.
1: É, realmente, a encenação foi boa, porque de muito longe também achei que teria sido pênalti, mas só cartão amarelo pro centroavante do Vitória, que deu um mergulhão dentro da área para tentar cavar e acabou amarelado no lance.
0: É, que jumentice. Olha. Do René, Fredson, que jumentice. Olha. Ou foi pênalti?
2: Tem que ir pro VAR, hein? Deixa eu ver. É, não, é, ele pisa na grama, no primeiro lance de velocidade parece que ele pega, oh, tem que ir pro VAR para ver. O lance é duvidoso, tem que ver se pega ou não. É que o mergulho que ele deu pareceu
0: o
2: que ele se atirou.
0: O tá mandando esperar.
1: É, mandou esperar.
2: É que o mergulho que ele deu parece que ele simulou. Mas tem que ver se o Igor Vinícius pega o pé ou não.
0: É, o salto pode ser desproporcional. Não, não tem VAR. Pronto, terminou o primeiro tempo, Rafael Klein. Acaba o primeiro tempo, Navir, e o Santos está ganhando. Santos 1, Miguelito Vitória 0. Intervalo na Bandeirantes. Alô, Ana Martins.
3: Valeu, Canhão. Primeiro tempo encerrado, portanto, na Vila Belmiro. Santos saiu na frente com um gol do Miguelito, né? Já teve na rodada passada o gol anulado, estava merecendo. Marcou o dele, uma bomba de esquerda. Abriu o placar para a equipe do Peixe, que está vencendo o Vitória por 1-0, mas não significa que esteja convencendo, né? Daqui a pouco quem vai me dar essa informação aqui, essa afirmativa ou não, é o Alexandre Pretzel. Agora eu vou chamar o Bruno Milhose, a nossa reportagem Bandeirantes, sempre em ação, acompanhando a saída dos jogadores do campo nesse primeiro tempo. Milhose.
1: É isso, Ana. Um abraço para o amigo ligado aqui no intervalo inteligente da Bandeirantes, porque o Santos agora sai de certa forma aliviado, conseguindo vencer e emendar, depois de algum tempo, sua segunda vitória consecutiva, pelo menos por enquanto, no estádio da Vila Belmiro. O seu torcedor está confiante, mas passou por um sustinho no último lance aí, com a possibilidade de um pênalti a favor do Vitória, que acabou não sendo marcado. Só para destacar, o Santos conta hoje com alguns jogadores do banco de reservas que voltam a ficar à disposição, então pode ter algumas mudanças aí para o segundo tempo. O técnico Cuca, já do lado do Vitória, o Jair Ventura, a gente destaca, já teve que fazer uma mudança, o Baralhas machucado e entrou o Martínez, então uma troca menos para o técnico da equipe baiana.
3: Obrigada, Bruno Milhose, acompanhando tudo de perto lá na Vila Belmiro, a nossa reportagem Bandeirantes, para trazer a informação para você que nos acompanha no dial, também no youtube.com/radiobandeirantesoficial. É o nosso intervalo inteligente. Nos comentários, Alexandre Pretzel nessa noite comigo, faltando 8 minutos para as 9. Pretzel, o seu destaque aí desse primeiro tempo, a sua análise. Eu quero saber se o Santos está convencendo ou não. No coletivo, com certeza não, né?
2: Em partes, né, Ana? Boa noite, sempre um prazer falar contigo. Eu acho que o Santos pode jogar mais. O Santos gasta uma fortuna de folha salarial. Tem um jogador que ganha o dobro do que ele ganhava no Palmeiras, que pediu para ir embora, então alguma coisa está errada. O Cuca já afastou o Zé Ivaldo, o Zé Rafael não joga mais pelo Santos. Então tem jogadores caros, o Rony no banco tirando selfie no meio do jogo com o pessoal do camarote. Quer dizer, tem que levar os veteranos, tem que levar um pouco mais a sério o negócio, ainda que eles façam as escolhas que eles quiserem. Mas o Santos é maior que tudo isso, é maior inclusive que o próprio Neymar, que está na seleção brasileira e hoje está fazendo falta, mais ou menos. O Santos não é um time ruim, mas o Santos também não é um time bom. O Santos é um time no máximo médio, com alguns bons jogadores do ponto de vista individual, que decidem numa jogada. O Gabigol foi pouquíssimo acionado, mas nas 3 vezes que ele foi acionado, ele conseguiu fazer alguma coisa diferente, conseguiu achar um pequeno espaço entre a defesa do Vitória e o ataque do Santos para ajudar os seus jogadores, os seus companheiros. Inclusive, ele participa do gol quando ele dá uma bola para o Miguelito. Primeiro para o Miguelito fazer o gol, o Miguelito erra. E aí, no rebote, o Santos recupera a bola de novo. O Gabigol toca no Arão, e no Arão mesmo, o Arão devolve pro Miguelito, que chuta de fora da área. A bola desvia no Baralhas, engana o Gabriel e o Santos abre.

0: abre o placar. E só foi isso. Ah, mas é pouco? É apenas o que resta? Não, o importante é ganhar hoje. Eu cheguei num ponto aqui que hoje o resultadismo é mais importante do que o desempenho. Se ganhar jogando bem e mantiver um nível bom nas outras rodadas, em todas as competições, tá ótimo. Aí é você chegar no ápice. Mas dificilmente os times brasileiros, com exceção de Palmeiras e Flamengo, vão conseguir alcançar isso. Então, quando o Santos está ganhando o jogo, tem que valorizar bastante o resultado. Como valorizou? Depois do gol do Miguelito, o Santos simplesmente recuou todo o time. Só que tem um detalhe, o Santos se defende mal. O Santos não é um time aplicado e com padrão defensivo. Não é um time que ataca com força, marca bem e se defende bem. Não é, não tem isso. Né? É um time que depende do individualismo e sem a bola é uma equipe espaçada. Que de vez em quando nos duelos perde muito, mesmo com o time jovem do meio para trás. Então tem que tomar cuidado. O Canhão narrou aquele lance do René, estava aqui do meu lado. O René pega uma bola na lateral do campo defensivo e vai parar dentro da área do Santos, com 6 jogadores atrás dele. Não é brincadeira, pessoal. Eram 6 jogadores atrás do René. Ele escapa dos 2 primeiros e depois escapa de um terceiro no círculo central, perto da lateral do campo. E aí 3 jogadores do Santos abandonam suas posições para marcar o René. E numa escapadinha ele chuta no gol com o Arão chegando atrasado. Então, quase que o Santos toma um gol por pura falta de padrão, né? Por falta de guardar a posição e também de uma marcação melhor. Então o placar de 1-0 é bom, é ótimo. Se terminar assim, 3 pontos para o Santos e talvez o Santos fora da zona de rebaixamento. Já hoje, porque ultrapassa o Vasco. O Vasco joga amanhã contra o Galo num confronto direto. Agora, esse futebol agrada? Não. Esse futebol é compatível com o que o Santos gasta? Não. Aliás, bem abaixo, eu diria. Então o Santos precisa, pelo menos, dormir durante a Copa do Mundo fora da zona de rebaixamento. E aí, fazer o que tem que fazer. Tirar os que não servem mais e que custam muito caro. Apostar, sim, no pessoal da base e trazer 2 ou 3 jogadores. Não precisa gastar muito, mas pelo menos numa gestão melhor de elenco. Mas jogadores com nível físico maior, com biotipo maior, né, e com mais força também para ajudar o Santos no segundo semestre. Lembrando que na Copa Sul-Americana o Santos foi bem. Por quê? Mesmo que vá para o playoff, ele pegou a Universidade Central da Venezuela. Dá para passar. Né? E passando da Universidade Central, o caminho do Santos numa hipotética semifinal não é algo muito difícil na Copa Sul-Americana. Então é isso. Santos dorme fora da zona de rebaixamento, ganhando hoje, tentar manter essa vitória e depois pensar no que vai fazer no segundo semestre.
1: E só pontuar, Pretzel, o que você falou sobre essa falta de constância mesmo do Santos, principalmente no coletivo. Logo no início do jogo a gente teve o lance, que você até brincou aqui, ó, o embrólio de jogadores ali no campo adversário.
0: Chamou muita atenção.
1: E aí na volta o Gabriel até tentou encontrar alguém, não tinha para quem tocar a bola, né?
0: Esse lance foi impressionante, é início de jogo e aí o Santos tem, acho que o Bom Tempo pega a bola, tinham 6 jogadores ao lado dele. Num círculo assim, onde você vê uma desorganização da equipe, né? Uma equipe que não tem o padrão para sair em contra-ataque. E aí o Bom Tempo toca pro Gabigol, que pega a bola, e quando ele olha para frente, ele tinha espaço, não tinha ninguém. Não tinha ninguém, então ele parou para esperar chegar alguém de trás para fazer um contra-ataque a partir da linha divisória do gramado. Então é muito pouco. O Cuca é um bom treinador, eu até acho que é, Ana, mas... o Cuca, eu acho que de vez em quando, ele taticamente, ele deixa um pouco a desejar, né? E o time do Santos é ansioso, é um time nervoso, é um time que a bola queima, mas como fez 1-0, deu uma melhorada, uma acalmada, mas ainda assim o jogo está completamente aberto e o Vitória tem sido um time perigoso, apesar da sua limitação técnica.
1: Por enquanto, 1-0 na Vila Belmiro, o Santos saiu na frente, vamos ver como se comporta o técnico Cuca nessa volta, se terá mudanças ou não também do Jair Ventura, né, que já teve que fazer uma alteração. A gente volta já, esse é o Intervalo Inteligente e futebol é na Bandeirantes.
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